0: E o Gabriel Bontempo, que estava com uma inflamação no pubis aí durante toda a intertemporada, começou hoje no banco de reservas, entra no lugar do Rolaser.
1: Gabriel Dudziak, 25 minutos, o Santos muda em dose dupla. Já você fala, porque o Cauã foi para cima do menino. Foi bem na cobertura, o lateral direito, agora Santista manda pela linha de lado, tem arremesso lateral. Diga aí, Gabriel Dudziak, menino e Bontempo.
2: É, o Gabriel Bontempo a gente precisa observar como é que ele tá. Ele ficou um bom tempo sem jogar e a gente tem que ver se ele volta bem. Ele estava jogando bem antes e deve ser utilizado numa função mais avançada, mais próxima ao Rony. Depois a gente pode falar um pouco mais sobre mexidas, Bitar, que assim, entrada do Rony, aí passa 5 minutos, aí 2 novos jogadores. Você não dá nem tempo de nada, né? Eu tenho falado sobre isso, me espanta às vezes esse timing das substituições.
1: 26 minutos jogados desse segundo tempo, o placar é de 1 para o Botafogo, 1 para a equipe do Santos. Vidalba vem pelo lado direito, traz o time do Botafogo ali para o campo de ataque, tentativa de lançamento ali para o Lucas Emanuel, tira bem a defesa do Santos, a bola volta pelo lado direito no campo de defesa, o time do Botafogo sai jogando, Léo Link deu um bicão esquisito ali para o alto, o Ilharão, gente do céu, o Ilharão acabou furando, só que ele mesmo vem para fazer o corte, adivinha? Meteu a mão na bola. O Brasileirão voltou, André Neto.
0: Ah, no seu auge, nos seus melhores momentos. Léo Link vai dar o chutão pra frente, a bola pinga, ele estoura toda assim em direção. O Ilharão não domina e na sequência ela bate no braço dele. Brasileirão, suco de Brasileirão aí pra você, Rodrigo Bittar.
1: Lado direito do campo de defesa, o time do Santos vai escapando. Rony, bom tempo, bolão. Barreal invadiu a área, lado esquerdo, encarou, foi pro fundo, adiantou demais. E aí o Medina foi pra cima dele, também o Justino. O Justino deu uma peitada ali no Barreal. E depois os dois argentinos se entenderam bem, se cumprimentaram. Que coisa, hein, André Neto?
0: É, o Barreal acho que ficou meio marcado, né, Bittar? Lá no primeiro tempo ele trocou farpas com o Matheus Martins, agora perdeu a dividida com o Medina e os jogadores do Botafogo foram tirar uma onda pra cima dele. Segue o jogo, tá 1-1, tudo igual no Nilton.
1: Vamos bater a marca de 28 minutos desse segundo tempo, 1-1, tá tudo igual. O que você achou das mudanças do time do Santos, hein, Rafael Prates?
3: Me parece que, obviamente, lateral direita não é muito uma opção. Igor Vinícius falou que não aguentava mais. E o Gabriel Menino, que até durante a Copa do Mundo treinou muito por ali, é o reserva natural do Igor Vinícius, é um volante adaptado pelo lateral direita. E o Bontempo não está em grandes condições físicas porque ficou muito tempo machucado. Titular do time do Santos, é tecnicamente o melhor jogador do time, quem pode mudar o ritmo do time do meio para frente. Ele entrou no lugar do Rolaser, adiantado, mais próximo do Rony. O Santos tem também uma saída de bola melhor com o Bontempo em campo agora.
1: Você prefere o Bontempo mais ali próximo como 10 ou mais como 8, hein, Prates?
3: Como 8. Acho que ele vem do campo mais de frente, carregando a bola, também ajuda mais do que talvez mais adiantado. Veremos agora com ele em campo se o Santos melhora também.
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1: Botafogo vem, bola esticada ali pelo lado direito do campo, Luan Pérez põe pela linha de lado, sai, arremesso lateral, a bola é pro time do Botafogo fazer a cobrança. O cronômetro não para, a gente gira para você, e placar de jogo. 29 minutos, segundo tempo de partida, Nilton Santos é a foco do jogo. Botafogo! Lucas Emanuel marcou no primeiro tempo, Botafogo 1.
5: Santos!
1: Empatou no segundo tempo com o Barreal 1 pro time do Santos. Central da bola, Bruno Faria.
6: 29:50, segundo tempo no Barradão. Vitória está vencendo o Vasco por 1-0. Esse resultado deixa o Vasco abrindo a zona de rebaixamento. E pela primeira vez na história de uma competição da FIFA, os campeões da Copa do Mundo, Espanha ou Argentina, também receberão anéis comemorativos exclusivos no domingo em Nova Jersey. 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
1: 29, quase 30 minutos do segundo tempo, o placar é de 1-1 para Botafogo e Santos. Vem o time do Santos chegando pelo lado esquerdo do campo, tem entregação direta do Rony, chega bem a defesa, faz o corte de qualquer maneira, vem o Botafogo, lado direito, antes do Vidalba, tira bem Escobar. E ele queria a bola para a equipe do Santos, só que o árbitro falou que não, aliás, falou que sim. Então é tiro de meta, o Botafogo muda daqui a pouco, hein, André?
0: Mais duas mexidas. Franklin Carvalho conversa com o centroavante panamenho Kadir. Kadir, camisa 37. E também com Edenilson. Edenilson, 88. Daqui a pouco, duas mexidas na equipe do Glorioso.
1: 30 minutos, segundo tempo de jogo. 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Lado direito do campo de defesa, intercação direta ali do goleiro Gabriel Brazão. Sobe bom tempo, tentativa do toque ali pelo lado direito do campo. A bola não chega no Gabriel Menino, vai pela linha de lado. Tem arremesso lateral depois da proteção do Alex Telles. Telles que toma distância ali para fazer a cobrança ainda pelo lado esquerdo do campo antes das mudanças. Vem ameaçando o lançamento ali, rodopia para um lado, para o outro. Fica esperando as opções dos companheiros de time. Fez o lançamento à frente, a bola ficou de graça para o time do Santos. Aí o Lucas Veríssimo fez o passe atrás. Gabriel Brazão recebeu, ficou incomodado por ali. Abre a jogada pelo lado direito do campo de defesa para Veríssimo. Veríssimo faz o lançamento à frente. Deu certo agora com o Gabriel Menino. Bolão dele para Natson. Para cima da marcação, recebeu o cruzamento em cima do Ferrarese. Fez o corte parcial, a sobra de bola fica ainda com o time do Santos. Natson para cima do Ferrarese. Passou, cruzou na área. Rony! Defendeu, Léo Link! Rony de cabeça, Léo Link! Deu um tapa na bola e depois pegou o André Neto.
5: A cabeçada do Rony foi fraca. E aí o Léo Link em dois tempos fez a defesa até tranquila. Mas queria destacar a boa jogada do garoto Natson. Fez um belo giro para cima do Ferrarese, que não chegou perto do ponta direita do Santos. Cruzamento preciso. O Rony na hora do cabeceio, cabeceou fraco, a bola quica no gramado. E o Léo Link faz a defesa. O Botafogo mexe agora, viu, Rodrigo Bittar? Cauã Toledo, 59, está saindo para a entrada do 37, Kadir. Kadir panamenho, que inclusive esteve na pré-lista da seleção do Panamá antes da Copa do Mundo. E está saindo também o Lucas Emanuel, camisa 79, autor do gol do Botafogo na sua estreia como profissional. Para a entrada do Edenilson, camisa 88.
1: Rafael Prates, ele tira dois atacantes, põe um atacante, mas põe um volante ali, Prates.
3: É, mas esse volante do Edenilson aí ficou para trás há algum tempo, viu, Bittar? O Edenilson cada vez menos volante, cada vez mais perto da área do adversário.
1: Ajuda muito?
3: É, pode, para finalizar algumas jogadas, talvez ajude. Não queira assim que ele mostre muita disposição para marcar, vai voltar, dar carrinho, não. Mas para fechar a jogada, Kadir e Edenilson. Me parece que o Botafogo tem uma ideia agora de preencher a área do Santos mesmo. Os jovens correram muito, o fôlego acabou. Vem o Cadinho de centroavante, o Edenilson como um meia no Botafogo agora.
1: Santos que vem pelo lado direito, nossa! Entradaça no Ferrarese para cima do Natson, falta e cartão, André Neto.
5: Terceiro cartão para jogadores do Botafogo, entrada do Ferrarese. Olha, carrinho por trás, tesoura só nas pernas do Natson. Não sei se não cabia até uma cor diferente de cartão não, viu, Bittar? Ferrarese toma o cartão amarelo, estava pendurado. Fica fora do próximo jogo do Botafogo contra o Vitória. O jogo atrasado da quarta rodada que vai ser disputado na próxima quinta-feira.
1: Era amarelo mesmo, Gabriel Dudziak?
2: Para mim, amarelo.
1: Para você, Prates.
3: Yellow card.
1: Copa do Mundo é só fim de semana, Prates.
3: Brazilian Championship.
1: Lado direito do gramado, vem o time do Santos chegando agora com o Barreal. Cruzamento na área. Subiu a defesa, tá aqui para trás, na trave! O Justino desviou para trás, a bola pegou na trave. Time do Santos vem agora, Oliva, lançamento à frente, pega na marcação, tenta o Barreal, sobra com o time do Botafogo. O Santos quase ganha um gol de presentaço, André Neto.
5: E segue no ataque, Bittar.
1: Corredor central agora com o Luan Pérez, dele para Gabriel, bom tempo, vem o Rony de longe, ameaçou, segurou, bateu, Rony, defendeu, Léo Link, espalma para frente o goleiro do Botafogo, o Santos sabe no bom momento, põe pressa ali pelo lado esquerdo do campo, vem Oliva, ameaçou o cruzamento na área, rolo de lado ali com o Natson, tentou fazer passe por dentro, tira bem a defesa, sobra de bola, Escobar. Colocando pela linha de lado, sai em arremesso lateral. O Santos chegou duas vezes, André Neto.
5: Duas vezes, Bittar, e ia ser um gol contra antológico do zagueiro Justino do Botafogo, né? Tava livre, cabeceou para trás. A bola foi lentamente tomando o rumo do gol. Bateu na trave e não entrou. Na sequência, o Rony teve a chance. Bateu de fora da área, ele que não marca desde o início do ano no Campeonato Paulista.
1: E Luan Pérez, Bobinho Vidalba. Defendeu o Brazão. Voltou Cardino para fazer. Para fora! São Gabriel Brazão aparece pela primeira vez no retorno do Peixe. Um milagre. Uma defesa
5: gigante do Gabriel Brazão, André Neto.
0: E um vacilo tremendo do Luan Pérez, que já falhou no gol do Botafogo. Perdeu a bola agora mais uma vez no campo de defesa, era o último homem. O Vidalba colado de fora do pé direito bateu, o Brazão fez uma defesaça. Na sequência, a zaga do Santos afasta o Botafogo, também perde gols inacreditáveis. 1-1, Bitar, tá barato para os dois lados.
5: 35, quase 36 minutos desse segundo tempo, 1-1, tá tudo igual. O Botafogo tem a bola parada ali pelo lado esquerdo do campo, vem o canhoto Alex Telles, já olhando pra área. Quem sabe o segundo gol do Botafogo, terceiro gol do jogo. Tá 1-1, tá tudo igual. Quase 36 minutos desse segundo tempo. É o Botafogo chegando pelo lado esquerdo do campo, já. Porque tem muita confusão na área, o Arão não estava deixando alguém passar ali, André.
0: O Justino, zagueiro do Botafogo, o Arão foi fazendo uma parede, abriu os braços e não deixava o jogador do Botafogo passar, se movimentar na área. Agora sim, conversa já foi feita, vem o escanteio para o Botafogo.
5: De novo, pelo lado esquerdo do campo, Alex Telles, cruzamento na área, subiu o Arão para fazer o corte. Sobra de bola, vem pelo corredor central, tentativa de despachar para frente do Barreal, deu certo. Natson, é velocidade para o time do Santos, fez o breque, aí perdeu a chance porque o Vinho estava lá para retomar para o time do Botafogo. 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
5: 36 e 40, jogo tá parado, falta marcada em cima do Santi Rodrigues, André Neto.
0: É, falta de uruguaio em cima de uruguaio. Oliva chegou, fez a falta em cima do Santi Rodrigues e o Oliva tá muito irritado, viu? Diz que só pegou na bola, foi pra cima, cobrou o Rodrigo José Pereira de Lima, o árbitro da partida. O Botafogo, Bitar, é o quarto pior mandante do Campeonato Brasileiro, mas só mandou 7 jogos, né? Tem um jogo atrasado contra o Vitória que eu citei semana que vem. Nesses 7 jogos, 3 vitórias, 2 empates, 2 derrotas, vai tropeçando mais uma vez em casa a equipe carioca.
5: Edenilson retomava a bola pro time do Botafogo, mas fez falta, falta em cima do Natson, bola pro Peixe fazer a cobrança. O cronômetro não para, a gente gira pra você. Tempo e placar de jogo. 37,5, segundo tempo de partida no Nilton Santos.
8: Botafogo
5: 1, Santos também 1. Central da bola, Bruno Faria.
6: No Barradão, 38, segundo tempo, segue Vitória 1, Vasco 0. Há pouco, a Liga Deportiva Universitária, ou seja, a LDU do Equador, anunciou a saída do técnico brasileiro Thiago Nunes.
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5: 38 minutos desse segundo tempo, placar é de... Do segundo tempo, placar é de 1-1. Prates, há pouco, que defesa que fez o Gabriel Brazão, hein, Prates?
3: É, e se o Santos não perder o jogo, o Luan Pérez pode dividir esse prêmio extra, né? O bicho com o Gabriel Brazão. O Luan Pérez dominou mal a bola, caiu sozinho, caiu de maduro, o Vidalba entrou para fazer o gol e o Brazão evitou. O Botafogo aí.
5: Pelo lado direito do campo vem o time do Botafogo, bola esticada e escapando por ali, Vitinho, cruzamento na área, pega no Luan Pérez e vai fora. Escanteio, vem mais Botafogo na bola parada, André Neto.
0: Carrinho preciso do Luan Pérez agora, chegou inteiro na jogada para bloquear o cruzamento do Vitinho. Alex Telles, o capitão, o homem da bola parada, o garçom do Botafogo nessa temporada, com 4 assistências, vai fazer a batida lá do lado direito.
5: Vamos bater a marca de 39 minutos desse segundo tempo. 1 para o Botafogo, 1 também para a equipe do Santos. Alex Telles está na bola. Lado direito do gramado. Pé trocado, perigo dobrado. Vem o time do Botafogo. Alex Telles, cruzamento na área. Subiu de soco o Gabriel Brazão, tirando de qualquer maneira. Sobra de bola ainda pelo lado esquerdo do campo. Vem por ali agora a chegada do time do Botafogo. Santi Rodrigues recebeu. Edenilson encarou, pedalou, voltou. Esticou para a linha de fundo. Tentativa ali do Medina. Medina fez o break. Volta a jogada, não encara a marcação do Oliva, ainda pelo bico da área, lado esquerdo do campo, 39 nesse segundo tempo. Santi Rodrigues lançou na área, tira bem o Lucas Veríssimo, completa por ali o Rony, sobra de bola, entrega de graça por ali o Guinho, dormiu no ponto, Oliva tirou bem o Justino, vem pelo lado esquerdo do time do Botafogo mais uma vez ali com Santi Rodrigues, faz o break, estica o jogador pelo lado canhoto dele para o Alex Telles. Telles ainda pelo lado esquerdo do campo, prefere voltar e a bola chega na linha central do gramado com o Justino. Justino pelo lado direito tem o Ferrarese. Ferrarese mais uma vez ali para o corretor central. Vamos bater a marca de 40 minutos. 40 minutos desse segundo tempo. 1-1. Por enquanto tá tudo igual, um pontinho para cada lado. Nesse momento, Bruno Faria.
0: tabela. Como é que ficam as duas equipes com empate, Bruno?
6: É isso, Botafogo 13º colocado com 23 pontos, o Santos 14º com 22. Lembrando que Internacional e Grêmio jogam na rodada e podem ultrapassar Santos e Botafogo.
0: 40 minutos desse segundo
9: vai
0: tempo,
9: mudar.
0: Botafogo 1, Santos também 1, já as mudanças. Antes vem Edenilson, vem o time do Botafogo, Santi Rodrigues, cruzamento na área, a bola passa por todo mundo, vai fora, é só tiro de meta para a equipe do Santos, André Neto.
5: E o Botafogo mexe agora, Alex Telles, capitão, camisa 13, sai para a entrada do experiente Marçal, camisa 21, Marçal 21 no lugar do Alex Telles. E sai também o Vitinho, camisa 2, para a entrada do camisa 4, Mateu Ponte. Mais um uruguaio entrando em campo, Mateu Ponte, 4, no lugar do 2, Vitinho. O técnico Franklin Carvalho faz as suas duas últimas mexidas, Pitar.
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0: Gabriel Dudziaki. Mudanças no time do Botafogo nas laterais. O que pretende o Franklin Carvalho em Dudziaki?
2: Eu acho que é uma questão de fôlego, porque o Santos está colocando muita gente no ataque, está com jogadores descansados pelos lados do campo, e aí troca os dois laterais. Não me parecem duas mexidas para atacar mais, não, viu, Bitar? Acho que são medidas para segurar o resultado.
0: E vem o Santos agora, bom tempo, ajeitou o Natson dentro da área, recebeu, encarou, batida para o gol! Desvia no meio do caminho, vai fora! Escanteio pro Santos, quase gol do garoto Natson, André Neto.
5: Recebeu do bom tempo, dominou com a direita, puxou pra batida com a esquerda. Chute de chapa, tocou por último no Marçal, que acabou de entrar e já fez a sua primeira intervenção defensiva importante. Santos segue pressionando, escanteio na ponta direita, vem o Peixe.
0: Vem o Peixe, quem sabe agora o gol que pode ser o da vitória. 42 minutos desse segundo tempo, vem Gabriel Menino, cruzamento na área, subiu Veríssimo também ali, a defesa tirou bom tempo, bateu em cima da marcação, voltou Veríssimo, pegou o goleiro, voltou na trave, Rony! Pega a bola na trave, o Rony teve a chance, o Veríssimo também teve uma chance, Léo Link pegou! Três chances seguidas, duas defesas do Léo Link, a segundo milagre! E o Rony ainda acertou a trave, André Neto!
5: Inacreditável, mais uma chance absurda que o Santos desperdiça. Gabriel Montempo fica com a sobra na entrada da área, dá um chutaço de perna esquerda, o Léo Link dá mais um rebote para o meio da área. O Veríssimo estava de frente pro gol, de frente. Cabeceou em cima do goleiro. Inacreditável. Depois o Rony ainda tinha pouco ângulo, mas tinha a chance de fazer o gol na terceira finalização. Bateu na trave e segue 1-1.
0: Vem mais Santos, Veríssimo na área. Fez o toque de costas, subiu todo esquisito por ali. A bola foi pela linha de fundo, é tiro de meta. 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
0: Santos vem pelo lado esquerdo do campo de defesa, 43 minutos e meio desse segundo tempo, o placar é de 1-1. Marçal prefere fazer o toque por dentro, retoma o time do Peixe, agora com o Rony, tenta colocar a velocidade e perde. Aí o Botafogo retoma no campo de defesa. O Gabriel Dudziaki, o Santos está quase lá para conseguir o gol da vitória, mas parando aí em boas defesas, inclusive do Léo Link, perdendo chances claras também, né, Dudziaki?
2: Foi, o Veríssimo deveria ter feito esse gol, tudo bem, a bola é rápida, mas foi um rebote do goleiro, era tirar do goleiro. O Veríssimo foi no reflexo e aí foi em cima do goleiro. E aí o Rony, sem ângulo, tentou mais uma vez, a bola pegou na trave. Pelo que é o jogo, Bitar, era para o Santos estar vencendo. Aliás, a grande mudança aí do Santos. Começou mal, foi melhorando, tomou o gol, mas depois conseguiu levar o jogo para o campo do Botafogo e nos minutos finais pressiona.
0: É, só que vem o Botafogo com o Mateu Ponte. Acabou escorregando melhor pro Escobar, melhor pro time do Santos. Tem contra-golpe, tá lá e cá o jogo. Rony com a parte de fora do pé, fez o passe bem aberto ali, pirou lado direito pra Natson, lado de som, esticou demais ali pro Gabriel Menino. Sem brincadeira, Ferrari se colocando pela liga de lado. Tem arremesso lateral, quase 45 desse segundo tempo, viu, André Neto?
5: Daqui a pouquinho teremos os acréscimos. Agora vem o Santos no lateral com Gabriel Menino.
0: Gabriel Menino já olhando ali pra área pra fazer a cobrança do arremesso lateral.
1: fez na entrada dela, buscando Oliva. Tira bem a defesa, Ferrarese sobe, corta de qualquer maneira. Williamão ganha pelo mato, bate, rebate. Medina tira de qualquer maneira. O Edenilson tentava o lançamento ali. Chegou o próprio cinco. Jogador do Botafogo para fazer o corte. Batemos 45, o jogo está parado, vamos até 50. Ficou parado porque os jogadores não se entenderam ali, André.
5: Toque de mão do jogador do Botafogo, Vitar. Foi o que apontou o Rodrigo José Pereira de Lima. Vitar, você estava com muita saudade do brasileiro, eu sei, mas e de playoff da Copa Sul-Americana, hein?
1: Mais ainda, é mata-mata, né, André?
5: É, Vitar, terça que vem, 9:30 da noite, tem UCV e Santos, direto do estádio Misael Delgado, playoff da Sul-Americana.
1: Lado direito, lançamento, a bola pro Gabriel Menino, foi forte demais, saiu pela linha de fundo, é tiro de meta, e é importante pro Santos, semana que vem, né, Rafael Prates?
3: Claro que sim, né, a Sul-Americana, o Santos teve competência para avançar diretamente, vai ter uma segunda chance contra o UCV agora. Primeiro jogo em Valência na semana que vem, jogo da volta na Vila dia 28, para tentar se classificar e seguir pensando em algo grande internacionalmente até o final do ano também, Bitar.
5: Ô Bitar.
3: Diga.
5: Não, e aliás, o Prates falou que o jogo é em Valência, Valência na Venezuela, não na Espanha. Mas era, o jogo inicialmente seria em Caracas, né, que é onde a UCV manda os seus jogos, mas por conta do terremoto, a Conmebol mudou o local da partida. O jogo será em Valência, cidade a pouco mais de 150 quilômetros da capital venezuelana.
1: Ligação direta, chega o time do Botafogo ganhando mais uma vez pelo alto com Ferrarese. Ferrarese por dentro, Santi Rodrigues para Kadir. Recebeu, encarou, distribuiu, Vidiaba, lado direito, cruzamento na área. Sai de soco, Gabriel Brazão tira de qualquer maneira para a equipe do Santos. Willianão vem pelo lado esquerdo do campo de defesa, ainda para Gabriel, bom tempo. Recebeu, encarou, tentou a tabela ali com o Barreal, só que acabou escapando no camisa 22 da equipe do Peixe. Foi pela linha de lado, saiu em arremesso lateral. 47 minutos. Um golzinho agora pode ser fatal, independentemente para qual lado for. Batemos a marca de 47 nesse segundo tempo. Restam 3, vamos até 50. Pelo alto, Botafogo tenta chegar. Luan Pérez faz o corte. Natson tentou o toque de primeira para o gol. E a bola sobra de graça para o time do Botafogo, que vem pelo lado esquerdo do campo de ataque. Sai jogando mais uma vez por ali. Agora Marçal, dele para Edenilson. Edenilson por dentro. Tem o Santi Rodrigues para cima da marcação. Encarou ele contra o Natson. Fez o passe por dentro. A bola passa pelo Mateu Ponte. Passa por todo mundo. Aí sobra com o Brazão, sobra de graça com o goleiro santista, Gabriel Dudziak. Esse resultado fica melhor para quem, Dudziak?
2: Melhor para o Botafogo. O jogo foi para o Santos ganhar. O Santos não está conseguindo ganhar. Mas é claro, né? Você vai olhar para a tabela, ó, fora de casa, empatei com o Botafogo. Também não é de se jogar fora. Mas pelo que foi a partida, e não pelo que representa a tabela, você tem que olhar e lamentar como torcedor santista, como jogador santista, técnico santista, qualquer coisa santista.
1: Gostei. Corredor central do campo de defesa, sai jogando por ali agora Ferrarese, dele para Marçal. Rompe a linha central do gramado, passe feito por dentro ali com o Guinho. Guinho volta no campo de defesa mais uma vez com o Ferrarese. 48 minutos, segundo tempo de jogo. 1-1, por enquanto um pontinho para cada lado no retorno do Brasileirão. Sai jogando por ali agora Mateu Ponte, rente a linha de lado. Fez o toque atrás para o Guinho. Guinho volta na linha central do campo, deixa para Ferrarese. Ferrarese ali pelo lado direito tem o Edenilson. Edenilson recebeu para cima da marcação, ele não encara. Faz o toque gerado ali para o Guinho. O Guinho vem pelo lado direito, não toca para o Justino. Fez o passe ali agora pelo lado esquerdo, buscando Ferrarese. Ferrarese esticou, bom o passe. Santi Rodrigues rodopiou, olhou para a área. Lua Pérez faz o corte para o time do Santos. Restando 90 segundos, 1 minuto e meio para terminar o jogo. O Botafogo vem pelo lado direito do campo, chegando por ali agora no Justino. Dele o passe feito para o Vidiaba, cruzamento. Parando no meio do caminho, Barreal escurou. Escobar vem contra-ataque no time do Santos, vem velocidade, bola aberta pelo lado esquerdo do campo, chega no Barreal. Barreal estica agora pelo lado direito, chega no Natson. Natson dominou, passando por ele o Gabriel Menino, demorou demais, perde o Natson, ele vai firme, recupera, tentou escapar de novo, perdeu. Aí fica de graça pro time do Botafogo, que estica a frente, Kadir, Brazão saindo esquisito, sobrou, Kadir, pra fazer o gol, e agora, Kadir!

0: altos para retomar o Brasileirão com uma vitória importante. Cadir, o panameño, naquele que deve ter sido o último lance do jogo, o Brasão diz: faltou comunicação. Que lambança da defesa do Santos. O Santos estava no campo de ataque, perdeu uma grande chance. O lançamento para o Cadir, Brasão saiu todo errado, deu um bicão para cima do Cadir. A bola pegou ali no Lampérez. O Veríssimo teve a chance de fazer o pênalti, ser expulso, é bem verdade, mas esperar para ver se o Brasão pegaria. Uma tacada de azar extrema do goleiro santista, e o Botafogo faz o gol da vitória do Nilton Santos.
1: Botafogo
0: 2, Cadir
1: Santos
0: 1. O detalhe do gol bizonho é seu, André Neto.
2: A agressividade de Gabriel Brazão às vezes salva o Santos, às vezes complica o peixe. Dessa vez foi o segundo. O Santos estava todo no ataque, o Nathson perde a bola e aí o Marçal faz um lindo lançamento para o Cadir. O Luan Pérez estava correndo lado a lado com ele. O Brazão sai chutando tudo. A bola bate primeiro no Cadir, depois bate no Luan Pérez e sobra para o atacante do Botafogo. Garoto de 18 anos sai com o gol livre. O Lucas Veríssimo ainda chega, tenta incomodar, mas cai no gramado, se joga e não consegue desarmar o garoto. E Cadir Barria faz o segundo do Botafogo. O Glorioso vence no Nilton Santos, Bitar.
0: No momento em que o árbitro apita pela última vez, termina o jogo no Nilton Santos.
1: Botafogo
0: 2,
1: Santos
0: 1. Que situação do peixe nesse retorno do Campeonato Brasileiro. 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

0: Terminou o jogo no Nilton Santos. Muita comemoração dos jogadores do Botafogo. Deu Botafogo no finalzinho. 2 para o Botafogo, 1 para a equipe do Santos. E o torcedor santista, hein? Esperando tanto. O time vinha bem, jogando bem, inclusive na partida de hoje. E sai com essa situação tão dolorida no fim de jogo. O torcedor queria tanto o retorno do Brasileirão, mas vai sair com gosto amargo aí dessa noite. Prates, 2 para o Botafogo, 1 para o Santos. Fica o recado, a defesa do Santos acaba errando demais, né, Prates?
1: É, e até erros assim, bizonhos, né, Bitar? Porque não é um escorregão de um, domínio errado do outro, isso teve também. Mas é um lance no último minuto, que é um contra-ataque do Santos. O Nathson vai muito mal na jogada. Aí a bola é lançada pra frente, né? O Marcel coloca pra frente. O Brasão sai de maneira atabalhoada, desesperado. Chuta a bola, pega no Cadinho, pega no Luan Pérez. E sai o gol do Botafogo. O Santos perde um jogo Prates, assim, de maneira cruel.
0: Rapidinho, vamos ouvir o Lucas Veríssimo, que fala em parceria com o Premier.
2: Matar o jogo também. E não fizemos, mais uma vez jogamos bem, criamos oportunidades, defendemos bem quando precisou, mas precisa matar o jogo. Agora é caprichar para os próximos jogos, temos agora a Sul-Americana, mas a gente tem que evoluir, tem que melhorar.
3: Lucas, o que fica de aprendizado para vocês depois desse longo período de preparação, até de descanso, para o restante da temporada, para vocês saírem dessa proximidade com a zona da degola?
2: Cara, como eu falei, a gente jogou muito bem hoje, fizemos uma grande partida, tivemos alguns erros ali individuais nossos, defensivos, que a gente tem que melhorar, tem que corrigir, mas como eu falei, a gente teve chance para poder sair na frente, tivemos chance depois de fazer o 2-1 e ficar à frente novamente, porém a bola não entrou, isso é futebol, agora é trabalhar, corrigir nossos erros para melhorar e evoluir.
0: Tá aí o Lucas Veríssimo falando na saída de campo depois da derrota do Santos, vitória do Botafogo. 2 para o Botafogo, 1 para a equipe do Santos. Pode completar, Prates.
1: Que erros bizonhos cometidos pelo Santos, obviamente, interferiram muito e deram a vitória ao Botafogo. O Botafogo não tem nada com isso, aproveitou dos erros do Santos, erros das mais variadas formas, né? E esse último gol, aos 50 minutos, para fechar a conta, quando o Santos foi melhor no segundo tempo, criou chances. Não aproveitou, perdeu gols para o Léo Link em muitos momentos. E aí, no último lance do jogo, o Brasão sai muito mal, o Luan Pérez, que foi mal o jogo todo, a bola pega nele, pega no Kadir, e o Kadir vai carregando a bola assim para fazer o gol. Parece assim gol de pelada. Era jogo profissional e o Santos perdeu o jogo no Rio de Janeiro hoje 2-1 pro Botafogo, Bitar.
0: É o Brasileirão de volta com suas peripécias, suas pressas... Peças pregadas, ao contrário, tava me atrapalhando aqui. 9 horas 31 minutos, já vamos ouvir o lado do Botafogo da história. Provavelmente o Léo Link é quem vai falar, um dos destaques aí da noite. Mas antes, Gabriel Duziak, eu quero te ouvir. Derrota do Santos nesse retorno.

0: isso, né? A bola do Brazão pega no jogador, pega no outro e sobra pro atacante do Botafogo, né? Então teve isso também, de forma que o Botafogo sai como vencedor num jogo no qual não merecia isso.
1: São 9 horas e 32 minutos no horário de Brasília. Daqui a um minutinho vem aí Bruno Faria aqui no Central da Bola no Futebol Globo CBN. Vamos até às 10 da noite para ouvir, para falarmos muito desse pós-jogo aí do time do Santos, que perdeu o Santos 1-2 para a equipe do Botafogo. 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Pode ligar que aqui tem jogo.

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0: Chegando por aqui na sua companhia, nós ouvimos o lado do Santos, o lado do Botafogo. Kadir, autor do gol da vitória do Botafogo contra o Santos por 2-1 em rede com o Premier.
1: É, foi um gol lutado, né? E Botafogo, a gente é um time que não deixa cair, vai correr até o jogo acabar, né? E graças a Deus saiu o gol. Foi lutado, mas saiu o gol.
2: Obrigada.
1: Nada. Não, foi.
0: O Kadir, então, ali na saída de campo, é nervoso, jovem ainda, né? Um dos jogadores revelados também nas categorias de base do glorioso Vitória do Botafogo por 2-1. Você já falou e disse ainda que a vitória era merecida do Santos. Então eu queria entender, eu não costumo utilizar a palavra sorte no futebol. Eu acho que a palavra sorte é um pouco complicada. É mais pra gente se pensar do que falar em sorte. Existe trabalho, existe toda uma parte pensada, planejada para aquele determinado confronto. Mas hoje o Santos chegou a parar na trave 3 vezes. No primeiro tempo com o Miguelito, depois o Justino de cabeça contra. Até brinquei aqui fora do ar durante a transmissão. Lembraria muito um gol do Oséias que ele faz contra, sem saber de que lado estava. É óbvio que o Justino sabia naquele lance, pelo menos foi isso que me pareceu, mas ele acerta a trave e depois o Rony em uma sequência assim que tem Gabriel Bom Tempo, defesa do Léo Link, Lucas Veríssimo, defesa do Léo Link, e na sequência o Rony acaba acertando a trave. Futebol nem sempre é justo, Gabriel Dudziak, mas o jogo hoje, que análise você faz e principalmente sobre esse retorno do Santos jogando o Campeonato Brasileiro? Boa noite, amigo.
3: Boa noite, Bruno, e aos ouvintes também. Vamos lá, quando a gente tem um embate entre dois times, a gente entende, né, que um vai tentar se sobrepor ao outro, que um vai buscar colocar a sua estratégia e superar o outro. E aí você vai ter acertos e erros, você vai ter momentos e momentos, você vai ter gols que mudam cenários, que alteram os confrontos dentro de campo, que alteram as dinâmicas, pode ter uma lesão, uma expulsão. Essas coisas vão mudando o que os times tentam fazer e se eles conseguem ou não fazer. Por que que eu estou dizendo isso? Porque quando a gente analisa, a gente tem que colocar o que os times tentaram fazer, conseguiram fazer. Mas isso não vai explicar todo o jogo. Então, quando você tem alguns lances nos quais a bola bate,

0: bate na trave e vai fora. A bola bate na cabeça de um jogador, na cabeça do outro, sobra para um atacante. A bola sobra para o outro cara a cara com o goleiro, ele cabeceia em cima do goleiro. Ou um goleiro que cai no chão e não tem goleiro na hora da finalização. Isso daí não tem como você analisar de outra forma, senão falar de imponderável, descrever um lance. Não tem muita análise sobre isso. Então, o que a gente pode falar do ponto de vista da análise para além do descritivo do que ocorreu? A gente pode falar que, inicialmente, o Botafogo tentou sufocar o Santos na saída de bola, teve algum êxito, bateu para gol algumas vezes. Mas o Santos logo conseguiu sair dessa pressão do Botafogo. Ora com passes mais longos, ora se aproveitando de erros do seu adversário quando este tinha a bola, e em outros momentos até com troca de passes mesmo. O Santos foi melhorando na partida. Teve uma excelente possibilidade com o Miguelito. O goleiro Léo Link pegou e depois a bola bateu na trave. O Botafogo também teve uma boa oportunidade, que foi ali com o Guinho batendo para fora. Então, assim, estava bem equilibrado o jogo. O Santos começou pior, depois foi melhorando. Com o passar dos minutos, foi melhorando. Mas o Botafogo é que abriu o placar num erro do Santos. E se lá no começo o Santos saía dessa marcação-pressão botafoguense, foi justamente num lance que parecia muito mais controlado que o Botafogo fez o seu 1-0. Então aí, vamos lá, né? Para análise, para execução, para sorte e azar também. Porque a bola que vem pro Escobar, ela é muito mais simples do que outras tantas que ele e companheiros tiraram da defesa. Mas o Escobar não tem um bom trabalho ali, faz um passe ruim. O Luan Pérez tem a possibilidade de correção, erra de novo. O Lucas Veríssimo muito lento para reagir, perde a bola. Gol do Botafogo, depois ali do Lucas Emanuel fazer 1-0, tirando do goleiro Gabriel Brazão. Então, 1-0 nessas condições. E o Santos estava melhor. E o Santos continua melhor nos minutos seguintes e abre o segundo tempo muito, muito bem. Tassiano tem uma chance embaixo do gol sem goleiro, perdeu. Depois, Tassiano, a bola sobra, ele bateu e a bola foi desviada para escanteio. E na cobrança de escanteio, o goleiro Léo Link tromba com o zagueiro Justino. E aí, os dois ficam caídos, Barreal mata no peito e faz o gol. Como explicar que uma trombada entre um goleiro e um zagueiro dá ao Santos a chance mais clara de gol do jogo, porque não tem goleiro? É questão de sorte, questão de acidente de trabalho, questão de, assim, uma circunstância do jogo. Mas o que o Santos estava fazendo? Estava pressionando, e só pressionando é que teve essa oportunidade para fazer 1-1, e fez. E aí, nos minutos seguintes, nós temos um Santos que segue se mexendo para atacar mais e melhor, e um Botafogo que vai ficando cada vez mais reativo no jogo. É verdade, teve chance do Botafogo, que o Brazão fez milagre, mas o Santos mandou a bola na trave, o Santos num desvio contra de um dos zagueiros do Botafogo, o Santos conseguiu chegar numa finalização que o Léo Link fez defesa importante, teve um rebote que o Lucas Veríssimo cabeceou em cima do Léo Link, o Rony bateu na trave. Então veja, estava muito para o Santos, e o Santos acreditou nisso, acreditou que poderia seguir em cima até marcar o gol. Perde uma bola, o contragolpe é armado. O Brazão, assim, ele toma uma decisão ousada, mas que me parece correta. O jogador do Botafogo ia ficar com a bola, correndo em direção ao gol. O goleiro podia ficar dentro da área? Podia. Mas aí é assim, vem o atacante e você ali, naquele vai, não vai, vai, não vai. O Brazão não é um goleiro de vai, não vai. Ele é um goleiro de vai, e só vai. E ele fez a leitura correta porque ele chegou antes na bola. Agora, o carrinho não o permite chutar tão longe a bola. Bate em um, bate em outro, sobra para o Cadí. Você vai falar o que desse lance? Vai falar o que? Isso aí é sorte, isso aí é circunstância. O que poderia ter feito o Santos? Não atacado, não tentado, não buscado. Agora, tem outra parte que é a seguinte. Luan Pérez caiu, a bola ficou com o Cadí. O Lucas Veríssimo não chega. Por que que não chega? Né? Por que que não chega? Tá com físico em dia para jogar na zaga do Santos? Deveria estar nesse posicionamento avançado, se não está? Aí são outras coisas que a gente pode discutir. Mas o fato é que o Veríssimo demorou muito nos dois gols. E quando chega no atacante do Botafogo, não tem não é nem coragem, é que coragem não é a palavra, mas sei lá, o comprometimento de fazer um pênalti e evitar o gol. Vai expulso, etc. Não quis. Tá bom, faz parte. E o segundo, ele bateu no corpo do Kadir e não ganhou. Então que zagueiro é esse que chegou no corpo, não ganhou
1: perde
0: no corpo,
1: no físico, na
0: perde na velocidade, não ganha a dividida, não faz o pênalti. Aí isso, essa parte não é azar. Isso é decisão de jogador. E é a questão
1: do time.
0: E a questão do treinador também, se esse cara tá em condição de reestrear no Brasileirão hoje. Não sei.
1: É estranho, é um lance, muitos aqui dentro do estúdio, na hora que sai o segundo gol, poxa, faz o pênalti, sei lá, tenta algo diferente. Vai que o cara chuta pra fora, o goleiro pega, você tem mais uma chance. Mas não, ele desistiu de tentar fazer uma falta, estava dentro da grande área, provavelmente ele seria expulso, porque era o último homem mesmo. Mas Rafael Prates, não tem como a gente citar o jogo de hoje sem falar que a zaga do Santos doou dois gols para o Botafogo. É uma zaga, então, que preocupa o Santos para a sequência do Brasileirão? Boa noite, amigo.
2: Tudo bem, Bruno Faria. Boa noite, ouvintes do Futebol Globo CBN, do Central da Bola. Não deveria, em tese, preocupar, né, Bruno? A gente falando aqui de uma dupla que foi vice-campeã na Libertadores, é verdade que há 6 anos, com o mesmo treinador, que era o Cuca, técnico do Santos à época, e são dois dos mais experientes do time. Aquela velha história, se os dois mais experientes do time, duas referências de liderança, de capitães, de futebol, de posicionamento, jogaram que jogaram hoje Veríssimo e Luan Pérez, preocupa muito, né? Porque esses dois, teoricamente, não seriam pontos fracos do Santos para você começar a pensar no Santos depois da Copa do Mundo. Mas hoje foram, né? O Santos cometeu erros assim bizarros. Para um futebol profissional desse nível de Campeonato Brasileiro, para um time que está brigando para escapar de zona de rebaixamento, se fosse liderança, era a mesma coisa, né? Mas a liderança, você sempre pensa que um time tem mais qualificação, é um time melhor tecnicamente. No caso do Santos, não. Esses erros de hoje, assim, são erros que causam um estrago muito grande, né? Um dano muito grande a resultado e a atuação do time, né? O primeiro tempo foi um primeiro tempo do Botafogo marcando melhor a saída de bola do Santos por 10, 15 minutos. E ali já se via uma dificuldade de Veríssimo e Luan Pérez acertarem um primeiro passe. Mas o Arão muitas vezes acertava, o Gustavo Henrique tentava se esforçar ali, Escobar e Barreal pelo lado esquerdo principalmente. Mas aquele começo do Botafogo melhor durou pouco. O Santos voltou para o jogo no primeiro tempo, né? O Botafogo não pressionou tanto à frente depois dos 15 minutos. E o Santos teve uma chance muito clara e já começou a perder gols logo de cara. Porque assim, tem uns erros bizarros que pesaram, né? Interferiram no resultado do Botafogo 2, Santos 1. Mas tem uns gols perdidos pelo Santos também, né, Bruno? O Santos finalizou muito mal as jogadas, né? Quando finalizou bem, parou no Léo Link, que estava bem no gol do Botafogo hoje. Então o Miguelito perdeu uma chance num erro de saída de bola do Botafogo que o Santos pressiona. O Miguelito chuta, pega no Léo Link, pega na trave e volta no Léo Link. Depois o Calvão Toledo tem uma chance, quando ganha na velocidade do Veríssimo, chuta para fora. E já na reta final do primeiro tempo, esse primeiro erro bizarro do Santos, né? Escobar não domina uma bola que é recuada para ele. Quando não domina, ele dá um carrinho para evitar que ele perca a bola. O Luan Pérez, na linha da área do Santos, coloca o Veríssimo na fogueira. O Luan Pérez toca mal a bola, o Veríssimo vai muito lento para reagir. E aí os garotos do Botafogo, os jovens, aproveitam. Calvão Toledo, Lucas Emanuel, Botafogo 1-0. Segundo tempo, Bruno, foi muito mais do Santos, né? O Santos empata o jogo aos 12 minutos, no lance que o Léo Link pediu falta e não aconteceu. Mas antes do empate, o Tassiano perdeu o gol. O Rolêzer quase empatou o jogo, arrematando de fora da área, que desviou e foi para fora. 1-1. A partir desse 1-1, Bruno, eu achei que o Santos ficou muito frouxo para marcar a sua entrada da área. Então ficou um jogo muito lá e cá, mas o Santos melhor e mais perigoso quando tinha bola para contratar. Era o Santos já com um bom tempo em campo sem o Rolêzer, com o Rony em campo sem o Tassiano, com o Nathson em campo e sem o Miguelito pela direita. E contra-ataque para cá, contra-ataque para lá, todo mundo meio exposto no jogo, era uma questão de quem aproveitaria. E o Santos teve chance para aproveitar. O bom tempo bateu bem de fora da área, o Léo Link espalmou. O Veríssimo, que foi mal na defesa, teve uma chance para fazer o gol no ataque. Deu um peixinho, o Léo Link faz uma grande defesa, é verdade, mas o Veríssimo não finaliza bem da pequena área, livre de cabeça. E o Rony depois acerta a trave, teve outra chance também, que o Santos não aproveitou. Já houve um erro do Luan Pérez antes do segundo gol. Ele que foi mal no primeiro gol, errou no segundo gol, um domínio de bola errado. O Vidalba entrou com o cara a cara e parou no brasão ali para não ter feito o segundo gol do Botafogo. E ficou esse jogo, Bruno, muito lá e cá. O time que roubava a bola saía desesperadamente para correr, o time para defender, tinha pouca gente para defender, contava com erro de passe de algum, erro de finalização do outro. E no último lance do jogo, o Santos tinha um contra-ataque promissor. O Nathson se enrola no ataque, perde a bola para o Marçal. Marçal coloca, lança a bola para frente. O brasão sai de maneira assim, atabalhoada. Eu entendo que ele saiu para definir o lance, mas definiu mal. Ele dá um chutão, derruba o Luan Pérez no chutão, pega no Kadir. O Kadir vai caminhando com a bola. O Veríssimo fica em dúvida se puxa, ou se não tem dúvida, ou se não consegue chegar. Ele é superado pelo Kadir. E o Kadir faz Botafogo 2, Santos 1. Para o Santos o resultado é muito cruel, mas o time é penalizado pelos erros que cometeu. E erros dessa proporção, dificilmente um time vai passar sem perder. O Santos perdeu porque errou demais hoje com a bola na defesa e também não soube aproveitar as chances que apareceram no ataque.
1: São 9 horas mais 47 minutos, horário de Brasília. Estamos ao vivo, volta do Campeonato Brasileiro, sim, repercutindo já o primeiro jogo da 19ª rodada do Brasileirão. Terminou há pouco no estádio Nilton Santos, Botafogo 2, Santos 1. Rapidinho, amigos, porque eu preciso ir para o intervalo e ainda tem mais assunto para a gente tratar aqui no Central da Bola. O lance do Miguelito é um gol perdido ou é uma defesa milagrosa do goleiro?
2: Olha, o link foi bem, mas para mim é gol perdido. Acho que a posição do Miguelito, a distância muito próxima, ele poderia carregar a bola, estava na linha da pequena área. O Léo Link, assim, é meio que ele faz o movimento da mão esquerda, pega no braço esquerdo, vai na trave e volta nele. Mas ali o Miguelito tinha condição, tinha um canto todo aberto para finalizar. Léo Link foi bem, mas o Miguelito perdeu o gol no primeiro tempo.
1: E aí, Gabriel Dudziak, concorda, discorda?
0: É gol perdido, tá muito perto, tem que fazer esse gol. Olha, se não for fazer esse gol, vai quando, né? Tá dentro da pequena área praticamente. Tudo bem, o ângulo não era dos melhores, a defesa do Léo Link foi muito boa. Mas o jogo é sobre isso, é sobre chegar dentro da pequena área.
1: E definir bem.
0: Porque vamos lá, qual é o melhor lugar para você definir? É dentro da pequena área, tá? É dentro da pequena área. Aí você tem que tirar do goleiro. O gol tem uma extensão grande para você fazer isso. Então, de fato, uma boa defesa, mas se fosse uma ótima finalização, não seria gol. Quer dizer, não seria defesa, seria gol, perdão.
1: Seria o gol, tá certo. No segundo tempo nós tivemos aquelas três finalizações em sequência. Gabriel Bontempo, Léo Link espalma, Veríssimo tenta de cabeça, Léo Link espalma, volta pro Rony, ele chuta, a bola pega no zagueiro na trave e sai. Ali é gol perdido do Santos?
0: A parte do Veríssimo assim, vamos lá, uma coisa que até a gente tava falando fora do ar. Léo Link espalma todas, né? Então assim, só tem...
1: Ele não consegue segurar uma bola.
0: Só tem rebote, né? Outra oportunidade, segunda oportunidade, porque ele espalma todas. A primeira ali do Bom Tempo, talvez ele já pudesse fazer a espalmada pro lado. Não, é pra frente. É meio de susto pro Veríssimo, mas de novo, ele tá livre, né? Tem que tirar do goleiro. Bola meio que bate nele e volta. Vai reta. Aí a terceira oportunidade do Rony é muito difícil, tem pouco ângulo.
1: Para você, Rafael Prats, alguém ali falhou na hora da finalização ou tem méritos, mais méritos do goleiro?
2: Não, tem mérito do Léo Link, ele faz uma defesa difícil, é verdade que ele espalma, mas o Bom Tempo pega de perna esquerda com muita gente à frente, né? Ele se vira bem. O Veríssimo, para mim, perde o gol porque é um peixinho para o jogador que, teoricamente, cabeceia bem, tá na linha da pequena área sem ninguém e ele tá no impulso, ele tá no embalo para cabecear. Ele não tira a bola do Léo Link, né? O Léo Link tem uma reação para evitar o gol, né, Bruno? Ele faz o que é possível, evita o gol. E o Rony depois chuta na trave, mas o lance do Rony mais difícil, que estava sem ângulo para finalizar. Léo Link foi bem de novo e o Santos perdeu o gol de novo. Mais gol perdido do que defesa do goleiro do Botafogo.
1: O último lance, eu acho que dá para a gente citar aqui, é o lance da besteira do Brazão, que ele sai da grande área, vai lá na faixa quase intermediária, dá um bico na bola, acerta a cabeça do Kadir, do Luan Pérez e volta na ponta ainda para o Kadir correr em direção ao gol. Nesse lance, óbvio que há um erro de comunicação, mas aí o Lucas Veríssimo está dentro da área e ali ele tem a chance de cometer o pênalti, ele não comete. Agora fica meio óbvio de falar que ele agiu de uma forma errada, mas dá para imaginar ele cometendo um pênalti ali para tentar um pênalti?
2: Ali, Bruno,
1: ele seria expulso.
2: Mas a impressão é que ele não conseguiu cometer. Eu acho que ele pode até ter tentado cometer, mas ele foi atropelado pelo Kadir. E aí entra muito o que falou agora há pouco o Gabriel Dudziak em relação, não sei se é uma condição física, não sei se é força, não sei se é fôlego, não sei se é retomada, mas é um Veríssimo que me pareceu pesado em alguns momentos. E esse último lance, claro que aos 50 minutos, contra um jogador que tem muita força, que teoricamente está mais descansado que o Veríssimo, que é o Kadir, que entrou no segundo tempo, mas o Veríssimo tenta puxar e não consegue. O Veríssimo cai e o Kadir continua em pé.
1: E que também é um primeiro jogo depois de uma intertemporada.
2: É isso,
1: falta ritmo de jogo, o jogador está cansado, é o último minuto do jogo. Não tô querendo aqui passar pano
2: para
1: o Veríssimo.
2: O Veríssimo fez um jogo ruim.
1: Foi,
2: Veríssimo,
1: né?
2: Jogou mal, Luan Pérez jogou mal, os dois foram muito mal no Santos
1: hoje. Era aí que daqui a pouco tem o pior em campo.
2: Não, tá bom. É que tô falando assim, dos dois zagueiros do Santos, eles foram os piores do Santos em campo hoje.
1: O Escobar.
2: Também mal.
1: Igor Vinícius.
2: Um pouco melhor que esses outros três.
1: Então não foi tão bem assim, né? Eu preciso fazer um intervalo sobre o lance, você quer repetir, do Lucas Veríssimo? cometeria o pênalti ali?
0: É, eu não sei se... Eu tenho dúvida. O Prates acha que ele tentou cometer e não conseguiu. Eu tô na dúvida se ele tentou mesmo.
1: Eu também fiquei. Eu fiquei com a sensação que não.
0: Só daria para saber perguntando. Você quis fazer o pênalti? É. E acho que não foi perguntado ali na saída de campo, pelo menos o que a gente pegou aqui de carona do Premier. Enfim, mas isso assim é o finzinho do lance.
1: Depois de toda uma construção errada que ocasiona a chance clara.
0: E de todo um jogo que poderia ser diferente se o Santos fizesse o gol. Assim, acho que não é conveniente ficar muito em cima dessa partezinha de um jogo de mais de 90 minutos. Debater se poderia ter feito algo diferente. Eu imaginei que sim. Mas também não é assim, deveria ter, porque se fizesse então, de repente faria o pênalti, cometeria o pênalti, seria expulso, tomaria o gol de pênalti.
1: Vamos lá, são 9 horas mais 52 minutos, até às 10 horas da noite tem o Central da Bola, nós vamos repercutir a vitória do Botafogo contra o Santos, reestreia do Campeonato Brasileiro, 19ª rodada, a última do primeiro turno, mas antes de ir para o intervalo, aliás, intervalo de 3 minutos e meio, tá? Quero trazer para vocês aqui, porque já temos os árbitros para a disputa do título da Copa do Mundo e também terceiro e quarto lugar da competição mundial, que serão realizados esses jogos no próximo fim de semana. Para a grande decisão, domingo, 4 horas da tarde, horário de Brasília, em Nova York, Nova Jersey. No MetLife Stadium, o árbitro será o sérvio Slavko Vintic, que tem como assistente número 1... Esloveno. Ele tem como assistente número 1, Tomas Klanknik, e o assistente número 2, András Kovacic. Para o jogo da disputa de terceiro e quarto lugar, será no sábado, 6 horas da tarde, horário de Brasília, no Miami Stadium, entre França e Inglaterra. Será um árbitro sul-americano, o venezuelano Jesus Valenzuela, que tem como assistente número 1, Jorge Urreco, e assistente número 2, Túlio Moreno. São os árbitros aí. Os dois jogos com transmissão do Futebol Globo CBN. Intervalo, já voltamos no Futebol Globo CBN, para quem quer saber mais e melhor sobre o futebol.

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1: São 9 horas mais 56 minutos, horário de Brasília. Estamos no intervalo local para você que nos acompanha em São Paulo e parte da rede. Só atualizando para você, teve a volta, o retorno do Campeonato Brasileiro e nós acompanhamos há pouco o jogo de Botafogo 2, Santos 1. No Barradão também teve jogo, a gente lembra, o Vasco perdeu para o Vitória por 1-0. Amanhã mais dois duelos no Maracanã, às 8 horas da noite, Fluminense e Bragantino, mesmo horário no Maião, Mirassol e Grêmio. Santos, Vasco, Bragantino e Grêmio estão nos playoffs da Copa Sul-Americana, que vão ter início na próxima terça-feira. Por isso, a 19ª rodada foi adiantada, para não ter mais atrasos. Muitos times ainda têm jogos a menos para serem realizados. Na verdade, são 6 equipes, por isso alguns jogos foram adiantados. Tanto é, por exemplo, o Botafogo. O Botafogo, que venceu hoje, tem um jogo a menos e vai realizar na próxima quinta-feira, na próxima quinta, que vai ter rodada, por exemplo, do Corinthians na Neoquímica Arena contra o Remo, às 7h30 da noite. Além de Corinthians e Remo, na próxima quarta-feira, pelo Brasileirão, o São Paulo vai mandar o seu jogo no interior, em Bragança Paulista, contra o Atlético Paranaense, às 9h30 da noite. E mais cedo, no Couto Pereira, tem Coritiba e Palmeiras. O Verdão, que é o líder do campeonato, com 7 pontos de diferença para o Flamengo, com um jogo a mais. Intervalo aqui em São Paulo, mensagem aqui no youtube.com/CBN. O Mauro Rubinato falando, só para lembrar, o Verdão tem 7 pontos na liderança. E tem mesmo, Mauro, um abraço para você, obrigado pela sua audiência. Quem mais está por aqui? O Allan Kardec, lembrando de nomes históricos no futebol brasileiro. Fazem falta até na seleção, hein? Vitor Augusto também. Voltamos!

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1: Na sua companhia, Rafael Prats. A gente precisa ir embora, mas antes de ir embora, o melhor em campo pra você hoje no Engenhão para Botafogo 2, Santos 1.
2: Ele espalmou muito, mas defendeu muito também. Léo Link, goleiro do Botafogo, pra mim, o melhor em campo.
1: Alguém do Santos?
2: Santos teve o Barreal em algum momento um pouco melhor.
1: Fez um golaço, hein?
2: É, o Ilharão não fez um jogo ruim, mas melhor em campo do Santos não teve, não.
1: É isso. Gabriel Dudziak, melhor em campo?
3: Léo Link, por mais que tenha caído no lance do gol do Santos.
1: Alguém do Santos?
3: Barreal.
1: Pior em campo pra você, Gabriel?
3: Veríssimo.
1: Pra você, Rafael Prats?
2: Luan Pérez.
1: É a dupla de zaga titular do Santos. Muito obrigado pela sua companhia, pela sua audiência. Vem aí Noite Total com Tânia Morales. A equipe do Pai da Matéria volta no próximo sabadão. Terceira disputa, né? Terceiro lugar da Copa do Mundo. No próximo sabadão você acompanha e, claro, a final da Copa do Mundo. Obrigado pela sua audiência, pelo seu carinho. Vem aí Tânia Morales. Desculpa, Taninha. É contigo. Tchau. Fui.
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0: Feira 16 de julho de 2026. O Congresso brasileiro vai entrar em recesso sem votar propostas prioritárias, como a PEC do fim da escala 6x1 e a medida provisória que põe fim à taxa das blusinhas. O Senado, sob a liderança de Davi Alcolumbre, tem resistido a iniciativas do governo federal, enquanto a Câmara, liderada por Hugo Mota, busca consenso com o Planalto. A MP tem validade até setembro e precisa ser votada por uma comissão mista e pelo plenário das duas casas para ter validade permanente. O ministro das Relações Exteriores, Mauro Vieira, afirmou que as declarações do secretário de Estado norte-americano, Marco Rubio, foram ofensivas ao povo e ao governo brasileiro. Segundo o chanceler, Rubio atacou de forma grosseira e arrogante o chefe de Estado de um país considerado amigo. O ministro também reiterou que as investigações conduzidas com base na seção 301 são procedimentos unilaterais do governo de Donald Trump e que não há justificativa para a adoção de tarifas contra os produtos brasileiros. O presidente do Tribunal Superior Eleitoral, ministro Cássio Nunes Marques, destacou a aplicação de normas voltadas ao combate à manipulação digital durante as eleições. As medidas incluem a fiscalização de conteúdos produzidos por inteligência artificial com o objetivo de preservar a integridade do processo eleitoral. A declaração ocorreu em reunião com representantes de grandes empresas de tecnologia. O Comitê Disciplinar da FIFA avalia a manifestação política de jogadores argentinos que ergueram uma bandeira com referência às Ilhas Malvinas após a vitória sobre a Inglaterra na semifinal da Copa do Mundo. A bandeira com dizeres "As Malvinas são argentinas" reacendeu tensões históricas. A entidade proíbe manifestações políticas nos torneios. No horário de Brasília, 10 horas e 3 minutos.
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0: Olá, boa noite. Bem-vindos ao CBN Noite Total desta quinta-feira. Hoje o programa é um pouquinho menor por causa do futebol. Vamos juntos até a meia-noite com Karina Almeida na produção e os trabalhos técnicos de Henrique Dias. Estamos com toda a nossa rede reunida no radinho, além das nossas transmissões nos nossos canais digitais, inclusive com imagem. Dá para acompanhar com imagem no YouTube, no canal da CBN no YouTube, Rádio CBN. Dá para acompanhar no site da CBN, dá para acompanhar nas transmissões ao vivo do Globoplay e dá para ouvir o programa pelo aplicativo da CBN. Vamos lá, repercussão, desdobramentos do tarifaço, né? Uma vez que foi confirmado, então, tarifaço de 25% sobre produtos brasileiros. E aí tem toda a repercussão política, a troca de acusações entre governo e oposição. João Rosa.
2: Após a confirmação do tarifaço de 25% sobre produtos brasileiros, o governo e a oposição trocaram acusações sobre a responsabilidade pela medida. A taxação também foi alvo de críticas dos pré-candidatos à presidência. Um recorte da pesquisa Genial Quest aponta que 51% dos entrevistados acreditam que Flávio Bolsonaro pediu o tarifaço a Trump, enquanto 30% acham que ele atuou para evitar a cobrança.
0: As entidades que representam o setor econômico brasileiro, obviamente, repudiaram a tarifa imposta pelos Estados Unidos. Karen Lemos.
3: Diversos setores da indústria e do comércio repudiaram a tarifa adicional de 25% a ser imposta pelos Estados Unidos sobre produtos brasileiros a partir da próxima semana. A Câmara Americana de Comércio no Brasil fala em prejuízo bilionário. Já representantes de setores como calçados e maquinários estimam quedas significativas nas exportações deste ano.
0: Pois é, óbvio que a gente não pode concordar com um país sobretaxando outro país. Não dá para concordar com essa medida dos Estados Unidos. Afeta por demais aqui os nossos interesses econômicos brasileiros. Foram 3 mil produtos tarifados. Segundo o governo brasileiro, esse total de produtos corresponde a 18% das exportações brasileiras para os Estados Unidos. Ou seja, no conjunto, embora sejam muitos produtos, muitos setores afetados, no conjunto não tem um impacto muito grande em relação ao conjunto das exportações brasileiras. Só que para esses setores especificamente, é muito ruim, né? Claramente vai ter demissão, claramente vai ter impacto econômico para esses setores, embora muito provavelmente isso ainda a conferir no conjunto da economia brasileira, talvez não tenha grandes impactos. Então são 3 mil produtos tarifados e mais de 2 mil itens que ficaram de fora. Só que esses 2 mil itens que ficaram de fora têm um peso maior na pauta de exportação, né? Entre eles, os 10 produtos que o Brasil mais exporta para os americanos e que representam quase metade do valor das exportações brasileiras. Por exemplo, ficaram de fora café, a carne bovina, suco de laranja. Também ficaram isentos gasolina, aeronaves civis, componentes de aviação, medicamentos, insumos farmacêuticos, né, que isso corresponde a uma parcela bem maior do que a gente exporta para os Estados Unidos. E aí entraram como exceção, não foram sobretaxados justamente porque os Estados Unidos precisam desses produtos brasileiros, né? Se eles sobretaxarem e diminuir a exportação ou ficar muito cara, esses produtos ficarem muito caros lá nos Estados Unidos, aí pode ser que eles tenham um desabastecimento lá, né? Então eles pensaram, obviamente, como desde sempre eles estão pensando na economia deles, né? Eles em nenhum momento, claro, estão pensando aqui no Brasil, né? Estão pensando ali do ponto de vista dos interesses americanos. Esse novo tarifaço, ele tem todo assim um verniz institucional, porque teve uma investigação, né? Não foi assim como os anteriores, e que deu na telha do Donald Trump, e de repente o Donald Trump resolveu numa canetada sobretaxar o Brasil e outros países pelo mundo, né? Aqui não, tem um verniz institucional, teve uma investigação comercial que foi conduzida pelo escritório do representante de comércio dos Estados Unidos. Então aí conversa, aí chama representantes do Brasil, aí conversa, aí faz audiência pública para que os setores empresariais se pronunciem, enfim. O que os Estados Unidos alegam e que não tem o menor fundamento é que o Brasil adota práticas comerciais desleais. E aí eles elencam vários pontos, entre eles o PIX. Dá para negociar o PIX, né, gente? Os Estados Unidos querem que a gente negocie o PIX. Diz que o PIX atrapalha os cartões. Não dá para negociar, sabe? Tem coisa que... Aí é uma questão, sabe, de soberania mesmo, sabe? Não dá. O PIX não é uma empresa, não é uma criação de uma empresa, não entra como um concorrente comercial. Também a questão da regulação das plataformas digitais, que tem sido feito aqui, sobretudo no Supremo Tribunal Federal. Aliás, o Supremo também se posicionou, dizendo que não vai recuar das suas iniciativas, dos seus julgamentos, por causa dessas intimidações dos Estados Unidos. Então é isso, é uma grande potência que usa das armas que tem, no caso aqui, sobretaxar produtos, para ver se impõe os seus interesses. E aí o Brasil precisa agora se defender, né? Criar mecanismos, como já tem feito, socorrer esses setores que serão afetados e observar daqui para frente. Ainda não, o governo não vai aplicar a lei da reciprocidade, pelo menos por enquanto, né? A conferir os desdobramentos desse tarifaço e buscar mercado, diversificar mercado. Esses setores que estão sendo muito afetados porque exportam para os Estados Unidos e certamente vão ter problemas com esse tarifaço, procurar novos mercados, ampliar, tirar os Estados Unidos como país de destino dos seus produtos, né? Vai ser uma coisa ruim de imediato, mas depois pode ser que se compense, né? Como com o primeiro tarifaço, isso aconteceu, né? O Brasil buscou diversificar e compensou o tal do tarifaço primeiro do Donald Trump, né? E é ruim para o Trump a longo prazo, é ruim para os Estados Unidos, na verdade, a longo prazo, porque os países vão tendo que, né, se virar e ampliar o comércio entre eles e deixar os Estados Unidos de lado. No final das contas, os Estados Unidos vão se isolando. Por enquanto, tem essa forma de pressionar o mundo, né, aos interesses americanos, porque realmente são uma grande potência, mas se você olhar a médio e longo prazo, por esse caminho, os Estados Unidos só vão se isolando comercialmente, né? Não é de interesse deles, olhando assim a médio e longo prazo. Mas que governante hoje em dia pensa a longo e médio prazo, né? Pensa nos interesses imediatos. Bom, vamos em frente aqui com o nosso giro de destaques. O Brasil pode perder o acesso ao mercado europeu de carnes a partir de setembro, na DED Acalado.
4: O Brasil pode perder o acesso ao mercado europeu de carnes a partir de setembro e a adaptação às novas exigências do bloco demoraria ao menos 30 meses. O alerta é da Associação Brasileira das Indústrias Exportadoras de Carnes, que manifestou preocupação em meio às negociações com a União Europeia.
0: Os Estados Unidos anunciaram novas regras para vistos de estudantes, jornalistas e participantes de programa de intercâmbio. Lucas Taveira.
5: Novas regras para vistos de estudantes, jornalistas e participantes de programas de intercâmbio foram anunciadas pelos Estados Unidos. A proposta estabelece um prazo fixo de permanência, substituindo o modelo atual que acompanha a duração do curso, do programa ou do contrato de trabalho. A medida ainda precisa passar pelo Congresso, mas, se aprovada, deve aumentar a burocracia para quem pretende permanecer no país por mais tempo.
0: Vamos ver se passa no Congresso. O Tribunal de Contas da União autorizou a liberação de penduricalhos acima do teto. É incrível, né? Porque o TCU, os Tribunais de Conta da União, de Estados e Municípios, eles servem justamente para tentar, né, na teoria, moralizar as contas públicas. Aqui no caso, a gente tem o Tribunal de Contas da União que autorizou a liberação de penduricalhos acima do teto constitucional para os servidores do Congresso. É isso, gente. É porque, na verdade, são os políticos que nomeiam os ministros do Tribunal de Contas, né? Então é isso, né? É nisso que dá. Igor Cardim.
6: O TCU autorizou que gratificações de chefia sejam pagas fora do cálculo do teto constitucional para servidores do próprio tribunal, da Câmara e do Senado. A decisão, aprovada por 8-1, pode beneficiar mais de 25 mil servidores e gerar impacto de 211 milhões por ano. Segundo o constitucionalista, a medida contraria o entendimento do STF.
0: Gente, tem um teto constitucional, olha o nome, teto constitucional. A Constituição diz que nenhum funcionário público pode ganhar mais do que um ministro do Supremo, que é lá os seus 46 mil. Então não pode, aí não pode abrir exceção para fulano nem cicrano, né? Para o amigo do amigo, ou para você mesmo, de repente, a pessoa que está tomando a decisão, né? É muito inacreditável como se naturaliza, né, a casta no Brasil. O primeiro caso de gripe aviária de 2026 foi confirmado. Samuel Santos.
7: O estado de São Paulo confirmou o primeiro caso de gripe aviária em ave silvestre em 2026, em Guaíra, cidade que fica a 120 quilômetros de Ribeirão Preto. O diagnóstico foi feito em um irerê resgatada em uma área urbana da cidade. Segundo a Defesa Agropecuária, o caso é isolado. Algumas granjas nas redondezas também foram vistoriadas e quem trabalha nesses locais recebeu orientações.
0: É, precisa controlar, né? Porque senão afeta a exportação, o consumo da carne das aves, né? também tem impacto econômico. A família de uma brasileira morta na Bélgica afirmou que criminosos estão usando o nome dela para aplicar golpes. Janaína Regiane.
8: A família da brasileira Silvilene Rocha, assassinada na Bélgica, faz um alerta sobre golpes praticados em nome da vítima. Segundo o irmão dela, criminosos estão enviando links e se passando por parentes para pedir dinheiro. A família reforça que não está realizando nenhuma campanha de arrecadação e orienta a população a desconfiar de qualquer solicitação de ajuda financeira. Os familiares também pedem apoio ao governo brasileiro para agilizar o traslado do corpo ao Brasil. Silvilene foi morta a facadas no início da semana. Um jovem de 20 anos foi preso como suspeito do crime, mas a motivação ainda é investigada pelas autoridades belgas.
0: Horrível. A Justiça de São Paulo condenou o empresário Thiago Brenan, Marcelo Rocha.
9: A Justiça de São Paulo condenou o empresário Thiago Brenan a 31 anos e 5 meses de prisão por crimes contra uma ex-companheira. A decisão também determina indenização de R$100 mil à vítima. Brenan, que cumpre pena na Penitenciária 2 de Potim, no interior de São Paulo, por crimes como estupro, ainda pode recorrer.
0: O jornalista Renato Machado morreu hoje, aos 83 anos. Júlia Viana.
10: O jornalista Renato Machado será velado e cremado nesta sexta-feira no Rio de Janeiro. Um dos principais nomes do telejornalismo brasileiro morreu aos 83 anos, vítima de insuficiência cardíaca e deixa um legado de coberturas históricas. O jornalista foi responsável pela reformulação do Bom Dia Brasil, onde atuou como editor-chefe e apresentador e compartilhou a paixão pelos vinhos por mais de uma década na CBN.
0: Sim, verdade. Junto com o Sardenberg, no programa do Sardenberg, Renato Machado era nosso colega aqui da CBN, falando de vinho. Fica aqui todo o nosso sentimento pela perda desse jornalista tão importante, o Renato Machado. Agora são 10 horas e 18 minutos.
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0: A Uber continua impossibilitada de oferecer o serviço de mototáxi em São Paulo. A administração municipal alegou falta de comprovação da contratação do seguro de acidentes pessoais para justificar a decisão.
13: A Prefeitura de São Paulo negou o pedido da Uber para operar o serviço de mototáxi por aplicativo na capital paulista. Segundo a administração municipal e o Comitê Municipal de Uso do Viário, a empresa não apresentou um documento exigido pela nova lei para comprovar a contratação do seguro de acidentes pessoais. Em nota, a Uber contestou a decisão e afirmou que a Prefeitura tenta impedir a operação do serviço na cidade. A empresa diz também que o documento questionado já havia sido aceito anteriormente pela própria administração. A disputa entre a Prefeitura e as empresas Uber e 99 se arrasta desde 2023. Depois que o Supremo Tribunal Federal decidiu que os municípios não podem proibir o mototáxi, o Tribunal de Justiça de São Paulo determinou que a capital regulamentasse a atividade. A nova lei aprovada pela Câmara Municipal estabelece uma série de exigências para as plataformas e para os motociclistas. A legislação também proíbe o transporte de passageiros por moto em corredores e faixas exclusivas de ônibus, nas marginais, no centro expandido, em áreas de restrição para caminhões e durante eventos climáticos severos, como tempestades e enchentes. A 99 anunciou em abril de 2026 que desistiu de oferecer o mototáxi em São Paulo. A Uber reforçou que continuará adotando as medidas cabíveis para garantir o direito de operar o serviço na capital paulista, conforme os parâmetros já estabelecidos pelo STF. De São Paulo, Guilherme Gimenez.

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1: Vamos então com os nossos repórteres. Após a confirmação do tarifaço de 25% sobre produtos brasileiros, governo e oposição trocaram acusações sobre a responsabilidade pela medida. A taxação também foi alvo de críticas dos pré-candidatos à presidência. Um recorte da pesquisa Genial Quest aponta que 51% dos entrevistados acreditam que Flávio Bolsonaro pediu o tarifaço a Trump, enquanto 30% acham que ele atuou para evitar a cobrança.
2: A cobrança da nova tarifa de 25% imposta pelos Estados Unidos sobre produtos brasileiros repercutiu no meio político e também ganhou espaço na disputa eleitoral. O senador Flávio Bolsonaro disse que o Brasil é um avião sem piloto e culpou o presidente Lula pela taxação.
3: A culpa é sua, Lula. Lula tanto provocou que ele conseguiu. O Brasil foi tarifado em 25%. Quem está dizendo? Não sou eu, não. É o próprio governo americano.
2: O ministro das Relações Institucionais, José Guimarães, rebateu o pré-candidato e disse que as acusações dele revelam desespero com o escândalo do Banco Master e a ligação dele com Daniel Vorcaro. Já o deputado Lindbergh Farias, do PT, acusou a família Bolsonaro de articular as tarifas com a Casa Branca.
4: Tariflávio ataca novamente. Primeiro a gente tem que chamar Flávio e Eduardo Bolsonaro e traidores da pátria. Tudo começou com eles, ainda no julgamento do Bolsonaro, quando eles trabalharam ali ativamente por tarifas. Há uma articulação dessa extrema-direita internacional, norte-americana, tentando interferir nas eleições aqui no Brasil.
2: Tanto o governo quanto a oposição tentam se descolar das tarifas e transformam esse tema em uma guerra de narrativas. A tarifa também repercutiu entre outros pré-candidatos na disputa presidencial. O ex-governador de Goiás, Ronaldo Caiado, do PSD, alertou para o risco de quebra de setores produtivos por causa de uma disputa eleitoral, ao citar Lula e Flávio.
5: Quero registrar aqui a minha indignação. Então eu pergunto a Lula e ao Flávio. Vocês estão defendendo o interesse de uma campanha eleitoral. O Brasil ficou de fora da defesa de vocês.
2: Já o ex-governador de Minas Gerais, Romeu Zema, do Partido Novo, condenou o tarifaço e disse que os erros do governo Lula não justificam a medida.
6: Eu condeno essa medida. Agora, o governo Lula também errou feio. Em vez de negociar com seriedade e defender os interesses do Brasil, criou atritos desnecessários e transformou a política externa em palanque eleitoral.
2: Em meio à troca de acusações, um recorte da pesquisa Genial Quest mostra que 51% dos entrevistados concordam com Lula que Flávio pediu o tarifaço a Donald Trump. Já 30% acreditam que Flávio pediu a Trump para não taxar o Brasil. A sondagem também mostra que 42% dos entrevistados afirmam que o tarifaço aumenta a vontade de votar no atual presidente, um crescimento frente aos 39% de junho. Já a preferência pelo senador Flávio Bolsonaro recuou de 30% para 27%. Com colaboração de Rani Veloso, de Brasília, João Rosa.
1: O Flávio, o Eduardo, eles as coisas começaram a se complicar quando lá atrás o Trump anunciou o tarifaço. E ali, na verdade, o Trump oficialmente, quando fez o anúncio do tarifaço, colocou como principal motivação o fato do Bolsonaro ter sido condenado aqui no Brasil. Né? Na verdade, ele estava ainda sendo julgado, o fato dele estar sendo julgado aqui no Brasil. Então, foi o Trump, naquele primeiro momento, que associou o tarifaço lá atrás aos Bolsonaro. Né? Poderia ter ficado só por isso, mas o Eduardo Bolsonaro, ele veio a público e ele achou legal essa associação, ele bateu no peito e ele disse, pois é, isso é só o começo, nós pedimos para ele o tarifaço e queremos também a Magnitsky e tal, para punir o Brasil, porque estão julgando meu pai e tal. Então, é difícil de lá para cá se dissociar do tarifaço, né? Embora não seja muito claro que, de fato, o tarifaço lá atrás tenha sido motivado pela família Bolsonaro, né? Talvez o Trump tenha usado aquilo politicamente, mas ele iria sobretaxar o Brasil de qualquer jeito. Mas ele falou explicitamente, até porque o Eduardo Bolsonaro estava fazendo reuniões ali com os integrantes do governo dos Estados Unidos. Então era uma forma até de agradar os Bolsonaro e tal. Oh, então tá bom, vocês querem que a gente puna o Brasil, a gente está punindo. Na minha cabeça eles puniriam, eles colocariam um tarifaço de qualquer forma. Mas como tinha essa campanha dos Bolsonaro lá contra as autoridades brasileiras, aí o Trump incluiu como principal motivo, achando que isso realmente ia sensibilizar o Supremo a absolver o Bolsonaro. E aí quando o Eduardo Bolsonaro achou legal e falou, é isso aí, nós que estamos atuando aqui, isso caiu muito mal na população, é muito difícil voltar atrás, né? É muito difícil voltar atrás. O Flávio Bolsonaro está pagando um preço por causa disso, né? E aí o Flávio Bolsonaro também teve um timing ali que foi ruim para ele, que ele foi para os Estados Unidos, se reuniu com o Donald Trump para pedir, como ele disse, né, para que as facções criminosas sejam consideradas terroristas e tal. E dias depois, o Donald Trump veio com esse novo tarifaço. Então, também deu azar aí, né? Ficou colado na presença do Flávio lá nos Estados Unidos o novo tarifaço. Aí não bastasse isso, o Flávio falou, não, eu vou lá resolver isso aí. E aí foi para os Estados Unidos, diz ele que para pedir para os Estados Unidos, para o Trump não tarifar o Brasil, né? Diz que tinha pedido isso para o Trump, mas então se ele pediu, ele não foi atendido. E aí ele vai fazer uma fala na audiência pública, nesse órgão, que é um órgão estritamente comercial. As pessoas que participam são empresários, são pessoas ligadas ao setor. E ele foi lá para fazer um discurso político, mas enfim. E aí ele diz o seguinte, ele pede para adiar o tarifaço. E até hoje, se vocês observarem, o Flávio, ele não condena o tarifaço. Em nenhum momento ele critica os Estados Unidos por tarifarem o Brasil. Ele só diz, não é um bom momento, porque senão vocês ajudam Lula, né, nesse discurso da soberania e tal. Então, realmente, somando tudo isso, é complicado esse episódio das tarifas dos Estados Unidos para a campanha do Flávio Bolsonaro. Mas pela forma como os Bolsonaro conduziram tudo isso, do que propriamente pelas tarifas, porque imagino que as tarifas iriam acontecer com ou sem os Bolsonaro atuando por lá. Mas como eles fizeram questão, né, de mostrar influência, não tem agora como descolar disso, né? E a pesquisa Quest mostrou, né? Mostrou exatamente que é a tarifa para a maior parte da população está sim associada aos irmãos Bolsonaro. Agora são 10 horas e 30 minutos.
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Quinta-feira, 16 de julho de 2026. O vice-presidente Geraldo Alckmin afirmou que o governo federal terá um programa para ajudar empresas prejudicadas com a nova taxa de 25% que o governo de Donald Trump anunciou sobre produtos brasileiros. O executivo calcula que 18% das exportações brasileiras para os Estados Unidos serão afetadas. A medida vai entrar em vigor no dia 22 de julho, que é a próxima quarta-feira. O presidente do PL, Valdemar Costa Neto, afirmou que já conhecia a foto em que o senador e pré-candidato à presidência Flávio Bolsonaro aparece ao lado de Luiz Felipe Mourão, conhecido como Sicário. Segundo a investigação da Polícia Federal, Sicário integrava o grupo A Turma, apontado como uma espécie de milícia particular ligada ao empresário Daniel Vorcaro, do Banco Master. Sicário cometeu suicídio na prisão. As informações são do jornal O Globo. O orçamento de 2027 prevê um aporte bilionário nos Correios para a reestruturação da companhia em meio à pior crise da empresa. O governo federal negocia um empréstimo de R$7 bilhões com instituições financeiras internacionais como Bank of America, Citi e Deutsche para a estatal. Em 2025,

0: A medida que pode vigorar em setembro enfrenta críticas por impactar a cobertura midiática e a presença de estudantes internacionais. No horário de Brasília, agora 10 horas e 32 minutos.
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0: hoje foi dia de jogos do Campeonato Brasileiro. Rafael Prates deixou aqui um material para a gente sobre isso. Prates, boa noite.
1: Alô, Tânia, boa noite, ouvintes da CBN. Voltou nesta noite o Campeonato Brasileiro, a 19ª rodada, a última do primeiro turno, Tânia. Voltou por quê? Né, durante a Copa do Mundo, que não terminou. No sábado tem o terceiro lugar disputado entre França e Inglaterra. Domingo, grande final da Copa entre Espanha e Argentina às 16h em Nova Jersey. O Brasileirão foi antecipado para voltar antes de acabar a Copa do Mundo, porque 4 times que jogaram hoje e jogarão amanhã estarão na semana que vem envolvidos em Copa Sul-Americana. É o play-off da Sul-Americana, que é uma segunda chance, uma repescagem da Sul-Americana para os brasileiros tentarem seguir ou não na competição internacional. Isso vale para Santos, Vasco da Gama, Grêmio e Red Bull Bragantino. Então hoje, pela 19ª rodada, os dois mandantes venceram. No Barradão em Salvador, gol de Renato Kaiser, vitória 1, Vasco 0. No Nilton Santos, Botafogo 2, Santos 1. Nós acompanhamos para São Paulo e parte da rede a derrota do Santos no Rio. O Santos não fez um jogo ruim, Tânia, mas foi penalizado por erros bizarros do seu sistema defensivo. Dos seus dois zagueiros, Luan Pérez e Lucas Veríssimo, jogaram muito mal. O goleiro Gabriel Brazão, no último lance do jogo, foi sair de maneira atabalhoada, quis dar um balão para frente, chutou, pegou no Luan Pérez, pegou no Kadir, atacante do Botafogo. E o Kadir, atacante panamenho, fez Botafogo 2, Santos 1. Santos criou muitas chances, perdeu muitos gols e também perdeu o jogo 2-1 para o Botafogo. Marcaram para o Botafogo Lucas Emanuel e Kadir, marcou para o Santos o Barreal no começo do segundo tempo. Amanhã, mais dois jogos pelo Brasileirão. Os dois às 20 horas, Maracanã, Fluminense, Bragantino, Maião, em Mirassol, Mirassol e Grêmio. Tânia Morales.
0: Muito bem, Rafael Prates, nos atualizando dos jogos de hoje. É isso, gente. E ainda calma que ainda tem final da Copa. Ainda temos emoções no fim de semana. Ah, já decidiu para quem que você vai torcer? Se para a Espanha ou para a Argentina? Complexo, hein? Complexo. Enfim, eu cheguei à conclusão de que eu não preciso, não precisamos, né, gente? Decidir. Ninguém precisa, não precisa torcer pra alguém. Precisa? Só assiste. Só assiste ali, como quem não quer nada, né? Eu realmente não tô sabendo muito bem pra quem torcer. Deveria torcer pra Espanha, né? Fazer jus ao meu Morales. Mas tô com uma certa dificuldade. Agora são 10 horas e 36 minutos.
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0: A Prefeitura de São Paulo publicou um edital para terceirizar a gestão de escolas municipais da Zona Sul e Norte. O modelo amplia uma experiência já adotada na capital e é diferente do implantado pelo governo do estado. A CBN ouviu especialistas para entender as diferenças e os pontos de atenção da proposta.
3: O edital publicado pela Secretaria Municipal de Educação abre a seleção de organizações da sociedade civil, as chamadas OS6, que vão assumir a gestão administrativa de 3 escolas municipais em Parelheiros e Pedreira, na Zona Sul, e no Jaraguá, na Zona Norte. Os contratos terão duração de 5 anos e investimento de quase R$103 milhões. O modelo é inspirado na experiência implantada no Liceu Coração de Jesus, nos Campos Elíseos. Desde 2023, a unidade abriga uma escola municipal de ensino fundamental administrada por uma organização da sociedade civil em parceria com a prefeitura. A administração municipal afirma que os resultados da experiência motivaram a ampliação do projeto. Em contraponto,

0: contrapartida, a especialista em políticas educacionais Cláudia Costin avalia que a gestão Ricardo Nunes abre mão de uma estrutura que levou anos para ser construída na rede municipal.
1: A prefeitura investiu tanto em ter uma rede municipal concursada, investiu em ações de formação continuada em serviço de desenvolvimento profissional. Não vão ser esses os professores. Por que que eu vou passar para uma entidade diferente a principal entrega da escola, e não é numa situação de emergência, repito, como o que aconteceu com o Liceu, e era uma escola que acabou ficando numa zona de crack, então os alunos de escola privada foram embora e eu salvei as finanças e a situação dessa escola mantendo a estrutura de ensino que eles já tinham.
0: O modelo da prefeitura é diferente do adotado pelo governo do estado nas escolas concedidas à iniciativa privada, como explica a diretora executiva do Vozes da Educação, Carolina Campos.
2: A PPP, ela cuida dessa parte predial e de serviço de apoio. A Emiroski, ela está cuidando dessa parte predial e de serviço de apoio, mas também dando a possibilidade de contratar professores. Um ponto que eu diria importante, que está sendo observado pela prefeitura, é começar pequeno. Mas, de todo modo, isso não tira a nossa preocupação de olhar para isso com alguma cautela.
0: Pelo edital, a Secretaria Municipal de Educação vai continuar responsável pela política educacional, pelo currículo da rede, pela supervisão escolar, avaliações de aprendizagem e alimentação escolar. As organizações terão metas de desempenho, deverão apresentar prestações de contas trimestrais e relatórios periódicos e serão fiscalizadas pela própria Secretaria Municipal de Educação. De São Paulo, Clauson Dutra.
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4: Ainda sobre o tarifaço, as entidades que representam o setor econômico brasileiro repudiaram a tarifa imposta pelos Estados Unidos contra os produtos aqui do país. A Câmara Americana de Comércio para o Brasil estima um prejuízo bilionário em decorrência da alíquota de 25%.
5: Representantes da indústria e do comércio alertaram para os impactos do novo tarifaço no Brasil. Itens como etanol, máquinas agrícolas, roupas, calçados e papel vão pagar uma tarifa adicional de 25% para entrar nos Estados Unidos a partir de 22 de julho. Segundo a Câmara Americana de Comércio no Brasil, a cobrança será somada às tarifas atuais e alcançará cerca de 3 mil produtos brasileiros exportados, resultando em um prejuízo bilionário, conforme explica Abraão Neto, presidente da Anshan Brasil.
6: As sobretaxas de 25% afetam mais de 11 bilhões de dólares de exportações anuais do Brasil para os Estados Unidos. Mais de 26% de tudo que o Brasil vende para aquele mercado. Então, esse cenário demanda, na nossa avaliação, que se redobrem as tentativas de diálogo e de negociações entre os dois governos.
5: A Confederação Nacional da Indústria destacou que a sobretaxa corrói de forma drástica a competitividade nacional, em um cenário em que 20 estados brasileiros já registraram queda nas exportações para os Estados Unidos neste semestre. A Confederação aponta ainda a queda de 13% nas exportações deste ano, perda que chega a 2 bilhões e 600 milhões de dólares. Os Estados Unidos também são o principal mercado externo da indústria brasileira de máquinas e equipamentos. Segundo Patrícia Gomes, diretora de comércio exterior da ABIMAC, a tarifa deve elevar custos e comprometer investimentos nos dois países.
7: Exportamos em 2025 para os Estados Unidos 3,2 bilhões de dólares. É o principal mercado de destino das exportações do setor, representando 23% das nossas exportações. E com a medida anunciada, a gente pode ter uma redução para 2026 de cerca de 11%.
5: A indústria de calçados, por exemplo, já revisou de 3,6% para 7,1% a previsão de queda das exportações no ano, como explica o presidente executivo da AB Calçados, Haroldo Ferreira.
3: Este novo tarifaço vai inviabilizar os negócios que já estavam acontecendo ou os futuros negócios para o mercado norte-americano. E isso vai prejudicar bastante a indústria calçadista nacional, isso coloca em risco muitos postos de trabalho.
5: Durante as negociações, o setor empresarial brasileiro mandou mais de 300 manifestações ao Escritório de Comércio dos Estados Unidos, só que não adiantou. Mercadorias embarcadas antes do início da cobrança poderão escapar da tarifa se chegarem ao território norte-americano até 29 de julho. Carne bovina, café, petróleo, suco de laranja, minério de ferro, celulose e aeronaves civis estão na lista de produtos que ficarão isentos da nova taxa, segundo Washington, porque isso poderia elevar a inflação e afetar as cadeias produtivas americanas. Com colaboração de Pedro Fagundes, de São Paulo, Karen Lemos.
4: É, gente, não tem lógica, né? Os Estados Unidos, obviamente, se protegeram. Aqueles produtos que teriam, se faltassem para eles, eles não sobretaxaram, né? Se tivesse problemas para eles não sobretaxaram, né? O café, o suco, a carne, tantos outros produtos brasileiros eles não sobretaxaram, porque senão eles teriam problemas. E taxaram aqueles que não faria muita diferença para a economia dos Estados Unidos. Né? E não tem termos de negociação. Esse é o problema. Ah, vamos sentar e conversar. Mas conversar em que termos? Porque não é assim, tá, o que vocês querem? Vamos tentar conversar. O que eles querem é assim. A gente quer que vocês tirem o PIX. Não tem base. É, não dá para negociar o PIX. Não, a gente quer que vocês liberem as plataformas digitais sem nenhuma regulamentação. Não é uma negociação comercial. Muito embora soe como uma negociação comercial, não é como tradicionalmente se entende uma negociação comercial. É quase uma chantagem. Talvez seja esse o termo mais adequado. É uma chantagem. A gente quer isso, isso, isso. Se não, a gente vai sobretaxar setores da economia de vocês. Mas imagina, retroceder no PIX não faz o menor sentido, né? Ou lá atrás, quando veio o primeiro, né? Não, nós queremos a absolvição do Jair Bolsonaro. O cara está sendo julgado pelo judiciário brasileiro. Como é que isso entra numa mesa de negociação de taxação comercial? Então, realmente, não é uma questão, não parece ser, não tem sido algo razoável no nível da negociação em termos comerciais. As condições que os Estados Unidos colocam são condições aí inegociáveis. Não tem conversa. Eles usam do poder que eles têm, né? Eles são uma grande potência, um país que para o qual é muito importante exportar economicamente para os empresários. Eles fazem uso dessa condição de superpotência para tentar impor os desejos deles sobre os outros países, né? É por isso que o tema da soberania entra. E é por isso que o Lula fatura muito em cima disso, né? Porque aí no ano eleitoral, pô, ele ganha de presente esse tema. Porque é exatamente esse o ponto. Não é uma negociação comercial, é uma questão de soberania. A gente impõe para vocês as nossas vontades. Se não, vamos taxar os seus produtos. É soberania, né? É quem manda. Os Estados Unidos estão querendo mostrar quem manda na cabeça deles, eles, né? Mas aí a gente tem que dizer não, não, não manda. Nós não vamos fazer a vontade de vocês nesses pontos. Até tem pontos que dá para negociar, imagino, né? Agora, entregar o PIX. Aliás, sobre o PIX, o presidente do Banco Central, Gabriel Galípolo, ele concedeu uma entrevista coletiva hoje, justamente, né? Que o PIX está colocado como condição para a nossa, para a sobretaxação, para a nossa economia. E ele voltou a defender o PIX e ele disse que é o que apavora os Estados Unidos. Deixa eu achar aqui. Que outros países estão interessados nesse modelo de PIX. Aqui, ó. Olha só, é aí que apavora os Estados Unidos. Não é só exclusivamente o PIX no Brasil, mas a possibilidade do PIX também ser um modelo usado em outros países. Diz aqui o Galípolo, o presidente do Banco Central. Aspas. O Banco Central já assinou com mais de 47 outros bancos centrais de outros países, portanto, termos de cooperação técnica para que o Banco Central nosso possa transferir tecnologia e esses outros bancos centrais possam desenvolver o seu sistema de pagamento instantâneo também. Imagina o pavor dos Estados Unidos. Esse é um ponto muito nevrálgico, né? Muito central. Países como Estados Unidos, continua aqui o Galípolo, países como Estados Unidos e a Europa, a China, a Índia, Singapura, uma série de outros bancos centrais, ou já implementou ou está estudando implementar sistemas de pagamento instantâneo. Então o Pix é realmente temido pelos Estados Unidos, né? Porque tem esse potencial de se propagar para outros países. É, e vamos combinar que o Pix é maravilhoso, a gente não paga a taxa. Se a gente for fazer transação com cartão de crédito de bandeira nacional, bandeira estrangeira, que seja, a gente paga a taxa. Então, é óbvio que todo mundo vai preferir fazer pelo Pix. E, além do mais, os países, abrindo esse precedente, podem fazer transação entre eles via Pix. Já imaginou? E aí não passa pelas transações tradicionais hoje, que embutem o dólar. Então, realmente, é isso. Os Estados Unidos estão apavorados com o nosso Pix, com a possibilidade de ser replicado, e estão fazendo chantagem. Estão tentando impor à força aí uma intimidação ao nosso país. E não dá para aceitar, né, gente? Vamos combinar, por mais que você ame os Estados Unidos, que você ache o Trump lindo com aquele cabelo, um cara bem sucedido, tudo bem. Mas não dá para aceitar que ele faça isso com o nosso país, né? Por favor. Aí é uma questão mesmo de patriotismo, na essência do que é ser patriota. Em frente. Aliás, para dar uma amenizada aqui, eu falei sobre a final da Copa do Mundo. Falei que, embora eu seja Morales, eu não estou assim, muito entusiasmada para torcer para Espanha, mas também para Argentina não dá, e está difícil. Aí perguntei aqui para o pessoal, quem foi que falou? O Joelson? Perdi. A Isaura disse que vai torcer... Não vai torcer também, que espera um bom jogo. É isso, jogo com emoção. É isso, vamos torcer para que seja um jogo com emoção. E aí eu perdi, que agora começou a... Aqui, ó, o José Miranda, de Souza. Tânia torce pela Espanha, vou torcer para ela. Ah, José Miranda. Não vou torcer, não. Vamos torcer para que seja um belo espetáculo. Sei lá, para que... vá para os pênaltis. Ah, tá todo mundo sofrer até o final, né? Vamos torcer para que seja um negócio mesmo pegado, não pegado na violência, né? Pegado no jogo mesmo. Sei lá. Ah, não sei. Tô dividida. Não, dividida não tô. Que para a Argentina, não sei. Porque a gente, não sei. Vamos em frente. O Brasil pode perder o acesso ao mercado europeu de carnes a partir de setembro. A adaptação às novas exigências do bloco demoraria ao menos 30 meses. O alerta foi feito pela Associação Brasileira das Indústrias Exportadoras de Carne.
8: A Associação Brasileira das Indústrias Exportadoras de Carnes manifestou preocupação com a possibilidade de perder o mercado da União Europeia diante das novas exigências para exportação. Em coletiva de imprensa, o presidente da ABIEC, Roberto Perosa, disse que há grandes chances da produção de carnes brasileiras não atender aos novos requisitos sobre o uso de antimicrobianos. A entidade diz que, levando em consideração o ciclo da criação bovina, a adaptação demoraria ao menos 30 meses, ou seja, 2 anos e meio. Segundo ele, as negociações sobre o assunto continuam.
9: Eu acho que o Ministério da Agricultura está dialogando com todos os elos da cadeia, tanto com a indústria quanto com os pecuaristas, para se chegar numa boa decisão, que ainda não temos essa decisão, mas a gente está acompanhando para que a gente chegue nessa boa decisão.
8: A União Europeia formalizou em junho a retirada do Brasil da lista de países aptos a cumprir as regras do bloco. Com isso, o país fica impedido de exportar para o mercado europeu a partir de 3 de setembro. Antimicrobianos são substâncias para prevenção e tratamento de infecções em animais, mas também são usados em algumas produções para acelerar o crescimento, prática considerada irregular na Europa. Carne bovina, de frango e de cavalo, tripas, pescado e mel estão na lista de impedimentos. Os europeus não são os principais compradores de carne brasileira, representando só 5% das exportações, mas é um mercado considerado estratégico por concentrar a compra de cortes de maior valor agregado. Outros países do Mercosul, como Argentina, Paraguai e Uruguai, continuam habilitados. Além das restrições da União Europeia, o setor brasileiro de carnes também encara agora um tarifaço da China para carne bovina, com duração prevista de 3 anos. De São Paulo, Nadédia Calado.
4: Os Estados Unidos anunciaram novas regras para vistos de estudantes, jornalistas e participantes de programas de intercâmbio.

0: O governo dos Estados Unidos anunciou que vai endurecer regras para os vistos de estudantes, jornalistas e estrangeiros em programas de intercâmbio, reduzindo o período de permanência autorizado nos documentos. O prazo de validade para essas modalidades será fixo. Atualmente, a vigência dos documentos está relacionada à duração dos cursos, programas ou do contrato de trabalho. Segundo o Departamento de Segurança Interna norte-americano, as mudanças atingem as categorias F, de estudantes internacionais, J, para visitantes em programas de intercâmbio cultural que trabalhem nos Estados Unidos, e a categoria I, para jornalistas e profissionais da mídia. Apesar do comunicado, a medida precisa ser analisada pelo Congresso. Não há uma data marcada. A regra entra em vigor 60 dias após a publicação no Diário Oficial do país. A advogada especialista em imigração, Larissa Salvador, destaca algumas consequências que a medida vai trazer e explica que a tendência é que a burocracia torne o processo mais difícil.
1: Se toda vez eles tiverem que fazer um pedido de extensão, quando antes o visto daria o tempo necessário para fazer aquele projeto, especialmente projetos mais longos, vai ser um custo maior para você conseguir finalizar esses projetos, porque você vai ter que ficar fazendo pedido de extensão. Você também, toda vez que você fizer o pedido de extensão, você vai ter que apresentar provas de vínculo ao seu país, que vai ficando mais difícil apresentar quanto mais tempo você fica dentro dos Estados Unidos.
0: Os titulares de visto que desejarem permanecer nos Estados Unidos além do período fixado precisam solicitar uma prorrogação ou obter readmissão viajando para o exterior e em seguida entrando novamente no território americano. O Departamento de Segurança Interna citou um aumento no número de vistos para estudantes. Em 2024, houve mais de 1 milhão e 800 mil admissões, um aumento de mais de 11% em relação ao ano anterior. Para visitantes em programas de intercâmbio, foram entregues 500 mil de documentos, enquanto que 37.300 membros da mídia receberam vistos para entrar nos Estados Unidos. Com colaboração de Luiz Del Boni, de São Paulo, Lucas Taveira.
2: Vou esclarecer algumas coisas aqui. Eu tô vendo aqui no chat dos ouvintes no YouTube, eu fico de olho no que vocês dizem, né? Aí tem os ouvintes me xingando, porque imagina que os Estados Unidos estão preocupados com o PIX, eles também têm o PIX deles. Gente, não sou eu que estou falando, não, isso é oficial. Quando os Estados Unidos fizeram a reclamação contra o Brasil, de que o Brasil tem comportamento comercial desleal, o PIX entrou. É um dos itens, é oficial, não sou eu que estou dizendo, não. Não é uma especulação, não é a teoria da conspiração. Poderia ser, porque realmente é bem ridículo, mas não é. É oficial, o PIX está encabeçando a lista de reclamações dos Estados Unidos contra o Brasil. Então, falar sobre o PIX nesse contexto do tarifaço é concreto, é real. Foram eles que trouxeram esse tema, entendeu? Não sei por que vocês estão bravos aqui, dizendo que eu estou inventando. Não estou inventando, não. Dá uma busca aí que vocês vão ver. O PIX está lá como uma condição. Os Estados Unidos são contra o PIX. Diz que o PIX faz concorrência com os cartões deles. Então, vai fazer. Aí a gente tem que bater no peito e bater e falar, o PIX é nosso. Não é? É ridículo que a gente tenha chegado nesse ponto? Mas vocês resolvam lá com o Trump. Ele que inventou. Vamos fazer o seguinte, agora vem a voz do Brasil no radinho. Mas, pelos nossos canais na internet, a gente continua até a meia-noite com a produção da Karina Almeida e os trabalhos técnicos do Henrique Dias.
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2: Bom, se você estiver mesmo no radinho e não for migrar para a internet, já desejo, em nome da nossa equipe, uma ótima sexta-feira. Se não, migra para a internet e vamos juntos até a meia-noite.
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0: Quinta-feira, 16 de julho de 2026. Produtores brasileiros de etanol e açúcar lamentaram a decisão do governo dos Estados Unidos de impor uma nova tarifa de 25% sobre produtos brasileiros. Para o setor, a medida representa um retrocesso na relação comercial entre os dois países. Segundo a União da Indústria de Cana-de-Açúcar e Bioenergia, os Estados Unidos compraram mais de 250 milhões de litros de etanol brasileiro em 2025, em um total de cerca de 160 milhões de dólares, ou 830 milhões de reais. Com isso, o país foi o segundo principal destino das exportações de combustível, atrás apenas da Coreia do Sul. Cerca de 170 haitianos chegaram ao Aeroporto Internacional de São Paulo. A viagem faz parte da retomada da emissão de vistos para a reunião familiar, que voltou a permitir a entrada de familiares de refugiados no Brasil. De acordo com a agência da ONU para refugiados, ao longo deste ano as equipes acompanharam voos que chegaram a Rio Grande do Sul, Santa Catarina, Paraná, Amazonas e Pará. A cidade de Nova Hartz, a 80 quilômetros de Porto Alegre, registrou uma variação térmica de mais de 30 graus Celsius na última semana. Na quarta-feira da semana passada, a temperatura chegou a 2 graus. Hoje, o município foi o mais quente em todo o território gaúcho, com quase 34 graus. O Rio Grande do Sul está sob aviso da Defesa Civil para risco de temporais, granizo, ventania e condições favoráveis à formação de tornados. No horário de Brasília, 11 horas.
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1: Olá, boa noite.
2: Boa noite para você que nos acompanha em todo o país.
1: Quinta-feira, 16 de julho de 2026.
2: Vamos ao destaque do aos destaques do dia na Voz do Brasil.
1: O governo brasileiro repudia a decisão dos Estados Unidos em impor tarifa de 25% sobre produtos nacionais.
2: O plano estabelece medidas para empresas atingidas pela taxação. Graziele Bezerra.
3: Ministro da Fazenda, Dario Durigan, explicou que o plano Brasil Soberano, criado durante o primeiro tarifaço anunciado pelos Estados Unidos, será ampliado.
1: Produtores rurais e cooperativas afetados por eventos climáticos poderão renegociar dívidas.
2: É o que estabelece medida provisória publicada no Diário Oficial da União. Thaís de Araújo.
4: De acordo com a medida, produtores que registraram perdas de ao menos 30% em duas ou mais safras poderão renegociar débitos com prazo de 8 anos.
1: Controle do diabetes. SUS começa a oferecer insulina glargina, um medicamento de ação prolongada.
2: O público-alvo são pacientes de 2 a 18 anos e idosos com mais de 70 anos. Natália Koslick.
5: A insulina glargina ofertada pelo SUS permite um controle mais estável da glicemia.
1: Hoje na apresentação da Voz do Brasil, Mariana Jungmann e Luciano Seixas.
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1: O governo federal reagiu após a divulgação de nova taxação imposta pelos Estados Unidos aos produtos brasileiros.
2: A nova tarifa de 25% será cobrada a partir da próxima semana a produtos que são importados pelos Estados Unidos do Brasil, como açúcar, etanol, tabaco, madeira e calçados.
1: A medida foi tomada após investigação feita pelo Escritório do Representante do Comércio dos Estados Unidos.
2: Para o Brasil, as justificativas para um novo tarifaço não tem embasamento.
1: A repórter Graziele Bezerra acompanhou os desdobramentos e tem mais informações. Boa noite, Graziele.
3: Boa noite para você também, Luciano. Boa noite para Mariana e boa noite para o ouvinte da Voz do Brasil. A primeira reação do governo brasileiro foi uma nota da Secretaria de Comunicação Social da Presidência da República e nela o governo diz que segundo estatísticas do próprio governo norte-americano, os Estados Unidos acumularam nos últimos 15 anos mais de 424 bilhões de dólares em superávit de bens e serviços com o Brasil. E essa nota diz ainda que todas as alegações dos Estados Unidos foram refutadas pelo Brasil e que vai levar o caso à Organização Mundial do Comércio.
2: Agora, Grazi, o que os Estados Unidos alegaram para impor essas tarifas?
3: Bom, eles fizeram uma investigação que foi iniciada em julho de 2025 pelo escritório do representante comercial dos Estados Unidos, e esse escritório acusa o Brasil de adotar práticas consideradas aí prejudiciais ao comércio norte-americano em áreas como o mercado digital, PIX, regulação de plataformas digitais, propriedade também intelectual, acesso ao mercado do etanol, combate à corrupção e desmatamento. Bom, o ministro das Relações Exteriores, Mauro Vieira, falou hoje com a imprensa e informou que desde março de 2025 o governo brasileiro manteve mais de 30 reuniões presenciais, virtuais também ou por telefone, aí nos níveis presidencial, ministerial, técnico também, com autoridades norte-americanas. E citou o exemplo, segundo ele, o PIX é uma infraestrutura política, pública, na verdade, de pagamentos, que foi criada pelo Banco Central e está disponível a todas as instituições financeiras que atuam no Brasil e que não há competição desleal.
6: Não é sério falar em competição desleal gerada pelo PIX. As acusações sobre desmatamento também são absurdas. Desde 2022, reduzimos significativamente o desmatamento na Amazônia e no Cerrado. Estes são apenas dois exemplos. Todas as alegações dos norte-americanos para justificar a aplicação de tarifas não têm lastro na realidade.
1: Grazi, as exportações brasileiras para os Estados Unidos terão que impacto?
3: Bom, vamos lá, Luciano. O ministro do Desenvolvimento, Comércio, Indústria e Serviços, Márcio Elias, disse que 2.100 produtos ficaram de fora dessa nova lista, né, de taxação, produtos aí como café, suco de laranja, carne, fertilizantes e aeronaves, mas o impacto do novo tarifaço já foi calculado pelo governo.
7: Com essa nova tarifa, que foi decidida ontem, nós vamos ter cerca de 18% das nossas exportações para os Estados Unidos atingida, o que corresponde a 7,4 bilhões de dólares. Isso levando em conta o ano de 2024, antes, portanto, do início do tarifaço. Mas elas estão diversificando o mercado e nós vamos continuar nesse processo de diversificação do mercado. A participação dos Estados Unidos nas exportações brasileiras, que era de 12,1%, já caiu para 9,4%.
2: Bom, Grazielli, o governo detalhou as medidas que vão ser adotadas para socorrer esses setores afetados?
3: Já começou a falar, sim, como é que vai ser esse socorro. O ministro da Fazenda, Dario Durigan, explicou que o Plano Brasil Soberano, que foi criado durante o primeiro tarifaço anunciado pelos Estados Unidos, vai ser ampliado, mas as novas medidas ainda vão ser detalhadas e dependem das conversas com os setores afetados.
8: Nós já temos prontos os mecanismos de proteção das nossas empresas e dos nossos empregos. Os setores afetados serão mais uma vez chamados ao diálogo e nós ampliaremos e reforçaremos o Plano Brasil Soberano, que dá apoio a quem foi injustamente afetado pelo tarifaço dos Estados Unidos. Seguiremos abertos à diplomacia e à negociação, seja com os Estados Unidos, seja com qualquer outro país.
3: E, além disso, o ministro da Fazenda disse também que o governo vai estudar se aplica a lei da reciprocidade nesse caso. Essa norma autoriza o governo, a aplicar restrições equivalentes, e aí, no caso, equivalentes aos Estados Unidos. Segue com vocês, Mariana, Luciano.
1: Obrigado, Grazielle Bezerra, pelas informações ao vivo aqui na Voz do Brasil.
2: Pois é, e onde estão as principais oportunidades de exportação dos produtos brasileiros?
1: Informações como essa constam no painel Acordo Mercosul-União Europeia, lançado pela Apex Brasil.
9: A biodiversidade amazônica está ganhando espaço no mercado internacional por meio de itens como a castanha do Brasil e o açaí. Na Cooperativa Central de Comercialização Extrativista do Estado do Acre, por exemplo, 50% da produção é vendida para fora. Segundo Cássio Almada, gerente de vendas da cooperativa, os produtos já alcançam 17 países e a ideia é seguir conquistando novos mercados.
10: A gente vem buscando novas alternativas de mercado, verticalizando também a nossa produção para atender com subprodutos aí, tanto para castanha, principalmente agora para fruta, que nós vamos ingressar no mercado para exportação e atuar em todos os continentes.
9: Uma nova plataforma digital foi criada para apoiar as exportações do país. É o painel Acordo Mercosul-União Europeia, que permite identificar produtos com maior potencial de exportação e os benefícios tarifários previstos no acordo entre os dois grupos econômicos, como explica Laudemir Miller, presidente da Apex Brasil.
11: Todas as empresas, os produtores rurais, as cooperativas podem entender a realidade do Acordo Mercosul-União Europeia e aplicar a seu caso concreto, principalmente para planejar o aumento dessa exportação.
9: Em vigor desde maio deste ano, o acordo entre Mercosul e União Europeia prevê a redução e a eliminação gradual de tarifas para mais de 9 mil produtos exportados pelo Brasil. É possível acompanhar a situação de produto a produto por meio da nova ferramenta que está disponível no site www.apexbrasil.com.br. Reportagem Gabriela Noronha.
2: Pois é, a gente segue falando de vendas ao exterior, mas agora de frutas. Entre as principais que agradam os fornecedores estrangeiros estão a manga, o melão, o limão e a melancia.
1: Em 2025, foram mais de 1 milhão de toneladas exportadas para os mercados internacionais.
12: Ricas em sabor e em nutrientes, as frutas estão entre os 13 produtos brasileiros mais exportados para o exterior. E o país figura entre os principais exportadores internacionais. Os produtores brasileiros vendem frutas secas e frescas, como manga, melão, limão e lima, uva, melancia, mamão, abacate e banana. Os principais destinos são a União Europeia e os Estados Unidos. Em 2025, foram exportadas 1 milhão e 300 300 mil toneladas de frutas, que renderam em vendas US$ 1.570 milhões. O secretário de Comércio e Relações Internacionais do Ministério da Agricultura e Pecuária, Luiz Rua, comenta os dados das exportações brasileiras de frutas.
13: O Brasil, a despeito de ser um grande produtor de frutas, tem uma posição no ranking mundial dos exportadores acima da 20ª colocação. E nós temos, entre as principais frutas exportadas pelo Brasil, as mangas com 340 milhões no ano passado, depois o melão com 230, o limão com US$ 200 milhões exportados.
12: O produtor e exportador Celso Zancan trabalha com a produção de uvas e principalmente de maçãs, o carro-chefe das vendas. Para este ano, a expectativa da empresa é vender 10 mil toneladas da fruta para os mercados internacionais. Ele costuma vender os produtos para países como Índia, Rússia, Portugal, Bangladesh, Irlanda e Arábia Saudita. Celso conta que para isso há um trabalho contínuo para que a produção atenda às exigências dos potenciais compradores mundiais.
14: A qualidade, ela é a mesma no mundo inteiro. A maçã, você tem que entregar uma maçã apresentável, sem danos mecânicos, sem defeitos aparentes, assim, com uma boa coloração e uma boa crocância. E a questão sanitária, a questão de segurança alimentar. Cada país tem uma exigência um pouco diferente sobre algumas moléculas, permitem no Brasil, não permitem na Europa. Então isso você tem que atender, porque chegou num país e a NASE, ela acusar que está fora desses limites ou está com uma substância não permitida naquele país, a carga vem de volta, né?
12: Até maio deste ano, as exportações de frutas já somavam US$ 663 milhões. Segundo dados da Organização das Nações Unidas para Alimentação e Agricultura, em 2024, o Brasil foi o quarto maior produtor de mamão do mundo e o quinto maior exportador mundial de manga, melão, melancia e banana. Reportagem Márcia Fernandes.
2: Produtores rurais que perderam pelo menos 30% da produção em duas safras podem renegociar dívidas com prazo de até 8 anos.
1: Uma medida provisória assinada nesta quarta-feira, 15 de julho, também dá suporte a agricultores afetados por eventos climáticos, como no Rio Grande do Sul.
2: Saiba como vai funcionar a renegociação.
4: De acordo com a medida, produtores que registraram perdas de ao menos 30% em duas ou mais safras poderão renegociar débitos com prazo de 8 anos, incluindo 2 anos de carência, sem a necessidade de pagamento de entrada. Além disso, segundo o ministro da Fazenda, Dario Durigan, a medida provisória prevê condições para a renegociação de dívidas de produtores rurais afetados por eventos climáticos, incluindo os casos registrados no Rio Grande do Sul.
15: Em especial, olhando para o Rio Grande do Sul, para quem teve mais perda em razão de mudança climática, nós estamos reconhecendo que se tiver 3 perdas, o prazo vai para 10 anos.
4: A medida provisória prevê ainda a criação de um fundo garantidor de crédito, com aporte de até R$ 2 bilhões, para dar suporte às operações de renegociação. Segundo o ministro da Fazenda, Dario Durigan, o fundo poderá contar com a participação de estados e municípios na sua estruturação.
15: Também vamos convocar os estados e municípios que queiram contribuir com o fundo garantidor, para que de alguma maneira a gente tenha mais proteção com redução de spread, redução de juros.
4: A medida provisória determina que as taxas de juros sejam definidas de acordo com o porte do produtor e a origem das perdas. Nos casos relacionados a eventos climáticos, os juros serão de 5% ao ano para beneficiários do Programa Nacional de Fortalecimento da Agricultura Familiar, o PRONAF. 8% para produtores enquadrados no Programa Nacional de Apoio ao Médio Produtor Rural, o PRONAMP, e 11% para os produtores de maior porte. A MP terá validade imediata de 120 dias após a publicação, mas precisará ser aprovada pelo Congresso para não perder a vigência. Com locução de Thaís de Araújo, reportagem Gabriela Noronha.
1: Uma ferramenta que auxilia produtores rurais e cooperativas a consultar crédito.
2: É o simulador do Programa Nacional de Fortalecimento da Agricultura Familiar, o PRONAF.
1: A plataforma online informa condições de financiamento compatíveis com o perfil do produtor e as instituições financeiras que operam na região.
16: A plataforma disponível online é voltada para agricultores familiares e cooperativas no âmbito do Programa Nacional de Fortalecimento da Agricultura Familiar, o PRONAF. A ferramenta pode ser utilizada também por técnicos de assistência técnica e extensão rural, agentes financeiros, sindicatos e outras organizações que orientam agricultores familiares sobre o acesso ao crédito rural. O produtor Natanael Dalbianco tem uma propriedade de 10 hectares no município de Jaboticaba, no Rio Grande do Sul, onde investe no plantio de milho e trigo. Ele também é técnico agrícola e trabalha com outros produtores da região. Natanael conta que já utilizou o simulador de crédito do PRONAF para saber as linhas de créditos disponíveis.
17: Já fiz a utilização do navegador do computador, traz todas as linhas de crédito. Então, fiz a pesquisa de saber qual que é a linha de crédito ideal, inclusive taxa de juros e condição de pagamento. Né?
16: Para acessar as informações, é preciso responder algumas perguntas sobre a situação do agricultor, como renda familiar e localidade. O mais importante é responder o que pretende financiar. Se o objetivo é, por exemplo, a compra de maquinário, reformas na propriedade rural ou projetos de energia solar. Em seguida, são informadas as linhas de crédito e as condições de financiamento compatíveis com o perfil e quais as instituições financeiras que operam em cada região. A ferramenta reúne todas as informações sobre o PRONAF, como explica a ministra do Desenvolvimento Agrário e Agricultura Familiar, Fernanda Machiavelli.
18: Ele responde algumas perguntas simples e já fica sabendo quais são as linhas de crédito que são adequadas ao perfil, quais são as taxas de juros e as condições de pagamento. Porque a gente tem taxas de juros que variam de acordo com a renda da família. Depois que você faz a simulação, aí sim você pode se dirigir a uma das instituições bancárias que operam o PRONAF. Todos os bancos públicos, bancos cooperados. O banco vai analisar a sua capacidade de pagamento de acordo com sua renda e com seu histórico.
16: Se o Natanael, que já acessou o simulador diversas vezes, explica como vai planejar os investimentos da próxima safra.
17: Custeio de milho agora, safra de verão, e depois custeio de trigo, safra de inverno. Tem os demais investimentos para maquinários.
16: Vale lembrar que a plataforma não substitui a análise realizada pelas instituições financeiras, nem garante a contratação do crédito. Para conhecer a ferramenta, acesse simuladorpronaf.mda.gov.br. Reportagem Edinaldo Júnior.
2: Pois é, e a projeção econômica para o setor agropecuário no mês de junho deve chegar em R$1,4 trilhão.
1: O levantamento mensal divulgado pelo Ministério da Agricultura e Pecuária é calculado com base no desempenho das lavouras e no faturamento dos produtos rurais.
2: Em junho, o produto com maior participação na estimativa foi a soja, que representa cerca de 24% do valor total estimado.
19: O levantamento de junho do valor bruto da produção agropecuária, divulgado pelo Ministério da Agricultura e Pecuária, estima que o faturamento da produção dentro dos estabelecimentos rurais alcance R$1,4 trilhão. Desse total, 64% correspondem ao faturamento da lavoura, o que representa R$893 bilhões. A soja lidera com o valor estimado de R$335 bilhões. Na sequência, estão bovinos, milho, cana-de-açúcar e frangos. Juntos, esses segmentos representam 68,3% do valor bruto da produção agropecuária nacional. Na análise por unidades da federação, Mato Grosso registra o maior valor estimado, seguido por Minas Gerais e São Paulo. O valor bruto da produção agropecuária é calculado mensalmente com base nas estimativas de produção e nos preços recebidos pelos produtores rurais. Thaisa Vitória para a Voz do Brasil.
1: Crianças, adolescentes e idosos com diabetes vão ter acesso à insulina glargina pelo SUS.
2: Esse medicamento possui uma resposta mais prolongada no organismo e permite um controle mais estável da glicemia.
1: Todos os estados devem receber o insumo até o final do mês, segundo a estimativa do Ministério da Saúde.
20: A insulina glargina ofertada pelo SUS tem ação prolongada e, na maioria dos casos, permite apenas uma aplicação diária. Outros tratamentos podem exigir até 3 aplicações no mesmo período. Além disso, permite um controle mais estável da glicemia, como destacou a secretária de Ciência, Tecnologia e Inovação em Saúde, Fernanda Denegri.
21: Ela é mais estável porque ela é de longa duração, então ela permanece no corpo por 24 horas, então ela reduz as chances de hipoglicemia ao longo do dia. reduz o risco de daquela hipoglicemia noturna, que quem usa a insulina às vezes se preocupa, né?
20: O público-alvo são pacientes de 2 a 18 anos incompletos com diabetes tipo 1 e pessoas com 70 anos ou mais com diabetes tipo 1 ou 2. O paciente, o Biratã Geraldo Pinto Ribeiro, de 80 anos, já começou a fazer uso do novo medicamento.
0: Comecei a aplicar esse remédio uma vez por dia, pego no posto de saúde com receita médica, o enfermeiro me explicou como se deve aplicar, eu aplico e estou com a diabetes controlada.
20: Mais de 250 mil tubetes de insulina glargina foram encaminhadas a 16 estados. Também foram distribuídas 52 mil canetas reutilizáveis para aplicação do medicamento. O Ministério da Saúde estima que todos os estados recebam os insumos até o fim de julho. De acordo com a secretária Fernanda Denegri, de Ciência, Tecnologia e Inovação em Saúde, a transição para um novo tratamento será feita de forma gradual.
21: São cerca de 2 milhões de pacientes que usam insulina no SUS. Então, a ideia é que, neste ano, 30% das pessoas já possam migrar para essa insulina mais moderna. No ano que vem, seria 60%. E, ao longo de 3 anos, a gente completaria para chegar até 80% dos pacientes.
20: Para ter acesso ao medicamento, o cidadão deve procurar a unidade básica de saúde mais próxima de sua residência, com a receita médica carimbada. Pais, responsáveis ou cuidadores também podem solicitar a substituição pela nova insulina. Junto ao medicamento, será entregue uma caneta reutilizável para aplicação, com validade de 3 anos, além das agulhas necessárias para administração correta. Reportagem Natália Koslick.
2: Se você é motociclista e pensa em comprar um capacete novo, atenção.
1: Uma mudança na fiscalização promete dar mais segurança na hora da compra.
2: Desde o início do mês, todas as lojas e fabricantes só podem vender capacetes com um novo selo do Inmetro.
1: A novidade é a presença de um QR Code que permite checar a autenticidade do equipamento usando o celular.
5: Muito além de um acessório obrigatório, o capacete pode ser a diferença entre a vida e a morte. E os números mostram por quê. Em 2024, mais de 37 mil pessoas morreram no trânsito brasileiro. Quase 42% dessas vítimas eram motociclistas. Em Brasília, o aposentado e motociclista Getúlio Hahnemann viveu na prática a importância de um capacete certificado. Após um acidente de moto, ele escapou de sequelas graves graças ao equipamento de segurança.
22: O carro na minha lateral deu uma freada e apareceu um camarada que estava atravessando. O carro não atropelou ele e sobrou para mim. Não tive mais nada grave porque eu estava usando capacete.
5: Histórias como a do Getúlio reforçam a importância de escolher um produto certificado. Desde 1º de julho, fabricantes, distribuidores e lojas só podem vender capacetes com o novo selo de conformidade do Inmetro. A principal novidade é um QR Code que permite ao consumidor verificar na hora da compra se o produto é autêntico. O chefe da divisão de regulamentação e qualidade regulatória do Inmetro, Hércules Antônio da Silva Souza, explica a mudança.
23: A gente identificou uma série de fraudes nos selos da conformidade, ou selo do Inmetro, que eram usados até então, que vai levar o consumidor a ter uma informação falsa. O segundo é que a gente está criando uma ferramenta que agora permite uma informação muito mais qualificada. Ele agora pode se utilizar de um QR Code que vem no selo, único, inviolável, que não pode ser falsificado. Ele, ao utilizar essa leitura do QR Code, ele passa a ter informações muito mais qualificadas.
5: Quem já possui um capacete certificado com o selo antigo pode continuar usando normalmente. A mudança vale apenas para a comercialização de novos produtos. Capacetes vendidos sem o novo selo e sem o QR Code passaram a ser considerados irregulares. Alerta Hércules Antônio do Inmetro.
23: Um capacete sem selo é, na verdade, uma compra inadequada, porque você está se colocando numa condição de risco, acreditando que o capacete vai te proteger, mas na hora que você mais precisar dele, ele vai falhar, porque ele não passou pelos ensaios de avaliação.
5: O empresário Iago Dias, dono de uma loja de capacetes em Brasília, defende a mudança e fala o que é preciso ficar atento na escolha de um capacete.
24: Verificar o selo do Inmetro, se realmente é legítimo, saber o tamanho certo. E o terceiro, que eu falo muito para meus clientes, é não economizar onde há segurança. Então, prezar sempre pela qualidade.
5: Na dúvida, a recomendação é simples. Comprar sempre em estabelecimentos confiáveis, conferir o novo selo do Inmetro e verificar a autenticidade pelo QR Code. Afinal, quando o assunto é capacete, economia nunca pode custar segurança. Reportagem Pablo Mundim.
2: As inscrições para o processo seletivo do FIES, o Fundo de Financiamento Estudantil, para o segundo semestre do ano, acabam amanhã.
1: O FIES oferece financiamento a estudantes matriculados em cursos superiores de instituições privadas.
2: As inscrições devem ser feitas no Portal Único de Acesso ao Ensino Superior.
1: E essas foram as notícias do Governo Federal.
2: Uma realização da Secretaria de Comunicação Social da Presidência da República.
1: Com produção da empresa Brasil de Comunicação.
2: Fique agora com as notícias do Poder Judiciário e do Congresso Nacional. Boa noite.
1: Boa noite para você e até amanhã.
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7: Supremo Tribunal Federal divulga notas sobre manifestações do governo dos Estados Unidos.
8: Eleições 2026, TSE já pode divulgar boletins e orientações ao eleitorado.
7: Para o STJ, direito de retenção por benfeitorias em imóvel não se aplica a inquilino inadimplente.
8: Boa noite, eu sou Marcela Luiza.
7: E eu sou Walter Lima.
8: O Supremo divulgou uma nota nesta quinta-feira em resposta às manifestações do governo dos Estados Unidos sobre decisões da justiça brasileira.
7: O STF afirma que atua exclusivamente por força da Constituição Federal, reforçando que as decisões tomadas são públicas e fundamentadas na Constituição e nas leis do Brasil.
8: O Supremo destaca que a independência do Poder Judiciário é um princípio essencial do Estado Democrático de Direito e defende que as relações entre países devem respeitar a soberania e a autonomia das instituições.
7: Também afirma que eventuais divergências entre Estados devem ser tratadas por vias diplomáticas e pelo direito internacional, e não por ações que possam pressionar o judiciário. Por fim, o tribunal reafirma que continuará a trabalhar com independência em defesa da Constituição, da democracia, da separação dos estados e do Estado de Direito.
8: Em regra, inquilino que fez benfeitorias tem direito de permanecer no imóvel alugado até ser indenizado.
7: Só que para o STJ, se ele for inadimplente, não pode usufruir do direito de retenção. Fátima Uchoa.
10: A locadora ajuizou ação de despejo com pedido de rescisão contratual, retomada do imóvel e pagamento dos aluguéis e encargos em atraso. O juízo de primeiro grau decretou o despejo e condenou a inquilina a pagar os débitos, mas assegurou o direito de ela ser indenizada por melhorias comprovadas e ser compensada por valores gastos com reforma. O Tribunal de Justiça de Goiás afastou o direito de retenção do imóvel, mantendo os demais pontos da decisão. No STJ, a terceira turma negou o pedido de retenção. Segundo a relatora ministra Nancy Andrighi, a falta de pagamento rompe o equilíbrio contratual e afasta a boa-fé objetiva necessária para o exercício do direito de retenção.
8: Petrobras vai ter de indenizar viúva de mergulhador que prestava serviço para a estatal.
7: A decisão reconhece que a morte do profissional foi causada pela falta de segurança no ambiente de trabalho. Marla Lacerda.
25: O trabalhador terceirizado morreu durante uma operação de mergulho no litoral do Ceará. Com base em laudo pericial, a Justiça do Trabalho Cearense concluiu que o acidente estava ligado diretamente às más condições dos equipamentos utilizados pelo mergulhador. O TST manteve a decisão e responsabilizou a Petrobras subsidiariamente por ser a tomadora do serviço.
8: A partir de hoje, o Tribunal Superior Eleitoral poderá utilizar espaços na programação de rádio e televisão para divulgar comunicados e orientações sobre as eleições 2026.
7: O objetivo é ampliar o acesso da população a informações confiáveis sobre o processo eleitoral.
8: Poderão ser veiculados, por exemplo, esclarecimentos e incentivos à participação feminina a participação dos jovens e da comunidade negra na política.
7: O TSE também pode divulgar esclarecimentos aos cidadãos sobre as regras e os procedimentos de votação.
8: Justiça assegura educação diferenciada para indígenas do município de Novo Repartimento, no Pará.
7: Sentença também invalida a exigência inconstitucional para a contratação de professores indígenas. Sabrine Menezes.
9: A ação foi proposta pelo Ministério Público Federal após atraso no ano letivo de 2025 nas escolas das aldeias. Ao analisar o caso, a Justiça condenou o município, a União e o Fundo Nacional de Desenvolvimento da Educação, o FNDE, a implementarem uma série de medidas corretivas e ao pagamento de R$ 750 mil por danos morais coletivos. A determinação garante que crianças indígenas da etnia Paracanã tenham direito à educação escolar intercultural, diferenciada e bilíngue.
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8: Uma boa noite.
7: E até amanhã.
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11: Eu sou Paula Groba.
12: E eu sou Humberto Pinheiro.
11: E estes são os destaques de hoje do Jornal do Senado, que começa agora.
12: Acordo entre Congresso e governo viabiliza a renegociação de dívidas rurais.
11: Senado aprova restrições ao compartilhamento de imagens de vítimas de crimes e acidentes.
12: Avança projeto que acaba com liberdade provisória para presos em flagrante por crimes hediondos.
11: Boa noite.
12: Boa noite.
11: Presos em flagrante por crimes hediondos podem perder o direito à liberdade provisória. A mudança está prevista em um projeto aprovado pela Comissão de Segurança Pública do Senado.
12: O texto prevê 7 hipóteses em que a liberdade provisória deverá ser negada pelo juiz. Os detalhes com Bruno Lourenço.
13: A proposta aprovada na Comissão de Segurança Pública proíbe expressamente que juízes concedam liberdade provisória ou apliquem medidas cautelares alternativas à prisão para quem for detido em flagrante cometendo crimes considerados de extrema gravidade. O relator, senador Wilder Moraes, do PL de Goiás, diz que a impunidade e a soltura reiterada de criminosos perigosos alimentam os índices de violência.
14: Indivíduos que pratiquem delitos de tal natureza não devem ser agraciados com liberdade provisória, sendo, por isso, insuscetíveis de qualquer imposição de medida cautelar diversas da prisão. Criminosos que praticam crimes hediondos devem permanecer presos. Foi esse o objetivo do nosso constituinte originário e, em último caso, do próprio povo brasileiro, verdadeiro titular do poder constituinte.
13: O texto prevê 7 hipóteses em que a

0: Patrícia Oliveira.
1: Mulheres que sofrem violência doméstica e familiar poderão alterar o nome e o sobrenome para dificultar a localização da vítima pelo agressor em caso de perseguição. Pelo texto aprovado, a mudança dependerá de decisão judicial. Será solicitada pela própria vítima e tramitará sob segredo de justiça. O relatório lido pelo senador astronauta Marcos Pontes, do PL de São Paulo, estabeleceu prazo de 5 dias úteis para os cartórios fazerem a alteração.
2: Pode envolver acompanhamento especializado, restrições de acesso a informações, mudança de localidade e outras providências necessárias a neutralizar a ameaça.
1: A proposta também prevê a alteração do nome completo dos filhos menores após avaliação para garantir a segurança da família. O projeto segue para a Comissão de Constituição e Justiça.
3: E por falar em proteção, o Senado aprovou um projeto com regras para a divulgação de imagens de vítimas de crimes e acidentes. Quem registrar ou compartilhar esse tipo de conteúdo poderá ser punido com pena de 6 meses a 2 anos de prisão.
0: A proposta, inspirada no caso da cantora Marília Mendonça, segue agora para nova análise da Câmara dos Deputados. Repórter Pedro Pincer.
4: De autoria da deputada Laura Carneiro, do PSD do Rio de Janeiro, o texto aprovado estabelece que não haverá crime quando a divulgação for necessária à administração da justiça, atender a interesse público devidamente justificado ou ocorrer com o consentimento da vítima. A proposta ainda altera o Código Civil para prever que o registro ou a divulgação de imagens de vítimas de crimes ou acidentes e de cadáveres poderão ser proibidos quando atingirem a honra da pessoa retratada ou tiverem finalidade comercial. Atualmente, a legislação já prevê restrições para a divulgação de escritos e imagens de uma pessoa nessas situações. O relator, senador Marcelo Castro, do MDB do Piauí, explicou o que motivou a apresentação do projeto.
5: Foi o acidente que aconteceu com a cantora Marília e compositora Marília Mendonça, que foi filmada a imagem dela, foi divulgado. Isso causou um grande trauma e esse projeto visa exatamente a proteger essas imagens de pessoas que são vítimas de acidente ou de violência.
4: O texto alternativo de Marcelo Castro altera ainda a pena prevista no texto original. Em vez de reclusão, a punição passa a ser de detenção de 6 meses a 2 anos e multa. Por causa das mudanças aprovadas pelo Senado, o texto volta para a nova análise da Câmara dos Deputados.
3: A Comissão de Assuntos Sociais debateu regras para o trabalho por aplicativos. Representantes dos trabalhadores cobraram mais segurança, proteção social e transparência.
0: Já representantes das plataformas defenderam a preservação da autonomia e da flexibilidade. Repórter Henrique Nascimento.
6: Segurança, proteção social e regras para as plataformas estiveram em debate na Comissão de Assuntos Sociais. A audiência reuniu trabalhadores, empresas, especialistas e representantes do poder público para discutir a regulamentação do trabalho por aplicativos. A senadora Leila Barros, do PDT do Distrito Federal, defendeu um equilíbrio entre direitos e sustentabilidade do setor.
7: É esse equilíbrio que buscamos, assegurar direitos e condições dignas de trabalho sem inviabilizar o desenvolvimento do setor.
6: A presidente do Sindicato dos Motoristas de Aplicativo de Mato Grosso, Solange Moraes, chamou a atenção para a segurança dos profissionais.
8: Porque o trabalhador por aplicativo não pede esse privilégio. Ele pede apenas aquilo que qualquer cidadão brasileiro merece. Direito de trabalhar, direito de viver. E é o direito de voltar para casa com segurança.
6: Segundo o IBGE, o número de pessoas trabalhando por aplicativos teve um crescimento de 25%, atingindo a marca de quase 2 milhões de pessoas.
3: E a senadora Roberta Scioli, do Republicanos de Roraima, defendeu a adoção de medidas para ampliar a oferta de voos e reduzir o preço das passagens aéreas no estado. A parlamentar destacou que dados do Anuário do Transporte Aéreo apontam Roraima como estado com a maior tarifa média do país e afirmou que a situação compromete a mobilidade da população.
0: Segundo a senadora, o elevado custo das passagens dificulta o acesso a serviços de saúde, educação e oportunidades de trabalho, além de afetar o desenvolvimento econômico do estado. Roberta Scioli informou que solicitou esclarecimentos ao Ministério de Portos e Aeroportos sobre as ações previstas para ampliar a concorrência e reduzir as tarifas.
9: Não queremos apenas explicações, queremos

0: Planejamento, compromisso e resultados. Roraima precisa de mais voos, melhores horários, maior concorrência e políticas públicas que reconheçam as particularidades da região norte. Porque morar em Roraima não pode significar pagar a passagem aérea mais cara do Brasil.
1: O plenário do Senado aprovou o pedido de urgência para análise do projeto que muda as regras do seguro rural. Com a decisão, a proposta que veio da Câmara dos Deputados não precisará passar pelas comissões do Senado e poderá ser votada diretamente pelo plenário. O presidente da Casa, Davi Alcolumbre, afirmou que o acordo para a votação foi construído com o governo e destacou o apoio do ministro da Fazenda em exercício, Dario Durigan, nas negociações.
2: E um acordo entre o Congresso e o governo viabilizou a edição da medida provisória que trata da renegociação de dívidas rurais para produtores de todo o Brasil.
1: Segundo o texto, a medida é uma resposta ao salto da inadimplência no setor, que praticamente dobrou nos últimos 2 anos. Repórter Douglas Castilho.
3: Diante desse cenário, resultado da maior recorrência de eventos climáticos extremos, como as enchentes do Rio Grande do Sul, e da instabilidade internacional intensificada por conflitos como as guerras na Ucrânia e no Oriente Médio, a medida provisória cria novas linhas de crédito rural e permite que a União participe de um fundo garantidor para cobrir operações de empréstimos aos produtores afetados por catástrofes naturais. Ao agradecer pela parceria com o ministro da Fazenda, Mário Durigan, a ex-ministra da Agricultura, senadora Tereza Cristina, do PP de Mato Grosso do Sul, falou da extensão da MP.
4: Atendendo não só o Rio Grande do Sul, mas a todo o Brasil, por quê? Foi atendido não só os produtores que têm problemas de endividamento por conta de problemas climáticos, mas também por problemas de renda. Então, ampliou-se muito o escopo. Foi um ótimo acordo pelo Brasil.
3: A medida provisória, que tem eficácia imediata, será analisada por uma comissão mista de senadores e deputados federais antes de ser votada pelos plenários da Câmara e do Senado.
2: Edição de Paula Groba e trabalhos técnicos de João Lira, o Jornal do Senado fica por aqui. Acompanhe agora as notícias da Câmara dos Deputados. Boa noite.
1: Boa noite e até amanhã.
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6: Câmara prioriza atendimento de mulheres que sofreram perda gestacional.
7: Proposta cria sala exclusiva de perícia médica em crianças e adolescentes.
6: Comissão aprova apenas a empresa que permite pornografia criada por IA.
7: Parlamentares analisam selo de inclusão para micro e pequenas empresas.
6: Boa noite. Avança na Câmara a proposta que cria o selo Empresa Inclusiva. O objetivo é reconhecer empresas de pequeno porte que contratam pessoas com deficiência, como informa a repórter Silvia Munhato.
8: A Comissão de Trabalho aprovou o projeto que cria o selo Empresa Inclusiva para micro e pequenas empresas. A ideia é reconhecer empresas de pequeno porte que promovam a inclusão de pessoas com deficiência em seus quadros de funcionários. A relatora, a deputada professora Marcivânia, do PCdoB do Amapá, defendeu a medida.
9: Eles vão ter um selo que vai dar credibilidade, vai fazer as pessoas também olharem para essas empresas de forma diferente, porque existe um sentimento, acho que de todo mundo, de valorizar empresas que tenham boas iniciativas.
8: O selo será uma certificação concedida pelo Poder Executivo, com validade de 2 anos, às empresas que cumprirem um conjunto de requisitos, como manter percentual mínimo de trabalhadores com deficiência, adotar medidas de acessibilidade física e digital e utilizar tecnologias assistivas. As empresas certificadas terão direito ao uso da logomarca oficial do selo, além de prioridade em programas governamentais. Segundo dados do Cadastro Geral de Empregados e Desempregados, citados na justificação do projeto, mais de 17 milhões de brasileiros possuem algum tipo de deficiência, mas menos de 1% dos vínculos empregatícios ativos correspondem a esse grupo. A legislação atual obriga apenas empresas com 100 ou mais empregados a reservar vagas para pessoas com deficiência. O projeto que cria o selo Empresa Inclusiva para empresas de menor porte será analisado agora pela Comissão de Defesa dos Direitos das Pessoas com Deficiência. Da Rádio Câmara de Brasília, Silvia Minhato.
5: Política.
7: Chico Alencar, do pessoal do Rio de Janeiro, avalia que o volume de emendas parlamentares previsto no orçamento de 2026 enfraquece a articulação entre os poderes. O deputado também afirma que os recursos, estimados em 61 bilhões de reais, distorcem o planejamento nacional.
6: Chico Alencar ainda aponta que a falta de rastreabilidade e transparência na destinação das emendas mantém práticas semelhantes ao orçamento secreto, com prejuízo para políticas públicas de saúde, educação, mobilidade urbana e infraestrutura.
7: Tadeu Venere, do PT do Paraná, repudia a indicação irregular de emendas parlamentares por pessoas sem mandato eletivo ativo. Na opinião do deputado, a tentativa de criar o que ele chama de poder paralelo gera constrangimento e a perda de credibilidade do Congresso.
6: Ao elogiar decisões judiciais recentes de bloqueio de bens e recursos contra dirigentes partidários e ex-parlamentares, Tadeu Venere reforça que a indicação de verbas é um direito exclusivo de quem foi eleito pelo povo. Ele cobra investigações e punição dos responsáveis por irregularidades.
7: Roberto Monteiro Pai, do PL do Rio de Janeiro, critica o uso que políticos fazem do nome de Deus para se aproximar do eleitorado. O deputado cobra coerência ética e respeito aos mandamentos religiosos nas condutas diárias e no respeito ao próximo.
6: Roberto Monteiro Pai alerta que todos prestarão contas de suas ações e palavras. O congressista destaca que, mesmo defendendo seu campo político, a direita evita ataques pessoais a seus adversários em respeito aos princípios que professa.
7: Eli Borges, do Republicanos do Tocantins, manifesta preocupação com o que considera ameaças à liberdade religiosa no Brasil. Ele cita a interrupção de culto evangélico por policiais e questionamento a uma oração feita em um fórum de conselheiros tutelares.
6: Eli Borges afirma que manifestações de fé vêm sendo tratadas com restrições crescentes em espaços públicos e religiosos. Ele assinala que o país precisa levar a sério a defesa da liberdade religiosa para evitar que cultos sejam limitados por decisões institucionais.
5: Ciência e tecnologia.
7: A comissão aprova punições a empresas que permitem pornografia criada por inteligência artificial. A repórter Júlia Lopes nos conta quais serão as penas.
10: A Comissão de Comunicação da Câmara aprovou um projeto de lei que prevê multas e sanções para empresas de tecnologia e redes sociais que permitirem a criação e a circulação de pornografia gerada por inteligência artificial, as chamadas deepfakes. Pelo texto, fica proibido o uso de IA para criar imagens ou vídeos de nudez e conteúdo sexual sem autorização da pessoa envolvida. No caso de adultos, a prática só será permitida com consentimento expresso. Já para menores de idade, a regra é ainda mais rígida. Qualquer conteúdo desse tipo é totalmente proibido, mesmo que não envolva pessoas reais. A proposta estabelece que empresas que descumprirem as regras poderão ser multadas em até 2% do faturamento do grupo econômico, limitado a 50 mil salários mínimos. Em casos mais graves, a punição pode chegar à proibição do uso de ferramentas de inteligência artificial. O texto aprovado é do relator deputado Jadiel Alencar, do Republicanos do Piauí. Ele afirmou que o objetivo da medida é proteger crianças, adolescentes e adultos contra a manipulação de imagem. Dados da ONG SaferNet mostram que denúncias de abuso sexual infantil online, muitas vezes envolvendo o uso de IA para a criação de deepfakes, cresceram e ultrapassaram 63 mil registros em 2025, o segundo maior número em 20 anos. Para o autor da proposta, deputado João Daniel, do PT de Sergipe, a ideia é promover uma internet mais responsável e garantir punição para quem comete crimes no ambiente digital.
11: Nós precisamos utilizar a inteligência artificial, as redes sociais, para o bem, para o amor, para a solidariedade, para a boa informação. Não podemos aceitar esse tipo de ação que é cometida por criminosos que utilizam a inteligência artificial e as redes sociais para prejudicar e cometer crimes através da internet.
10: O projeto também determina que conteúdos gerados por IA tenham identificação clara como marca d'água, indicando que são artificiais. Além disso, obriga as plataformas a remover rapidamente conteúdos ilegais e a manter canais acessíveis para denúncias. A proposta ainda prevê punições para quem produzir ou compartilhar deepfakes sexuais envolvendo menores ou adultos sem consentimento. Nesses casos, as vítimas poderão ser indenizadas por danos morais e materiais. A proposta que impõe sanções a empresas de tecnologia que permitem a circulação de conteúdo sexual pornográfico gerado por inteligência artificial sem consentimento segue agora para análise da Comissão de Ciência e Tecnologia. Da Rádio Câmara de Brasília, Júlia Lopes.
5: Segurança Pública.
6: Contrária ao projeto de lei que criminaliza a misoginia, Clarissa Tércio, do PP de Pernambuco, afirma que o texto ameaça as liberdades de expressão e religiosa sem garantir proteção efetiva às mulheres. Segundo sua leitura, a proposta ainda pode prejudicar a empregabilidade feminina e gerar insegurança jurídica.
12: Clarissa Tércio contesta a informação de que o grupo de trabalho que analisava o projeto aprovou por unanimidade o texto. De acordo com a parlamentar, todas as deputadas de oposição votaram contra e desmerecer esses votos já é, por si só, um ato de silenciamento e misoginia.
6: Já Maria do Rosário, do PT do Rio Grande do Sul, solicita aprovação imediata do projeto de lei da misoginia e faz um apelo pelo fim da obstrução da matéria. Ela argumenta que a proposta é urgente para salvar vidas e combater a escalada de violência contra as mulheres no país.
12: Maria do Rosário afirma que a violência de gênero mata 4 mulheres por dia no Brasil. A deputada critica o uso de discursos religiosos para justificar o ódio contra elas e observa que o projeto também ajuda a reduzir o número de crianças órfãos de vítimas de feminicídio.
6: Luiz Lima, do Novo do Rio de Janeiro, critica o posicionamento da bancada governista em votações que endurecem regras de cumprimento de pena para crimes hediondos. Ele defende punições mais rígidas como resposta ao aumento da violência contra diferentes grupos da população.
12: Luiz Lima sustenta que o combate à criminalidade exige medidas mais severas a quem comete homicídio e crimes contra crianças. O parlamentar afirma que a segurança pública deve proteger toda a população, sem distinção de raça, gênero, orientação sexual ou posição política.
5: Agricultura.
6: A Câmara aprovou e encaminhou para análise do Senado o projeto de lei que proíbe a comercialização de leite em pó importado reconstituído no Brasil.
12: A ideia é proteger o produtor brasileiro e garantir mais transparência ao consumidor, como informa a repórter Maria Neves.
13: A Comissão de Constituição e Justiça da Câmara dos Deputados aprovou o projeto que proíbe a reconstituição de leite em pó importado para que seja vendido na forma líquida no Brasil. Pelo texto, empresas que descumprirem a norma ficam sujeitas a multa de até R$1 milhão. O infrator também poderá sofrer suspensão do alvará de funcionamento de forma temporária ou definitiva. De acordo com a autora do texto, deputada Daniela Rainer, do PL de Santa Catarina, o produtor de leite brasileiro sofre uma crise sem precedentes, causada em grande medida pela importação de leite em pó, que é reidratado e vendido como leite fluido no mercado interno. De acordo com ela, além de defender os produtos nacionais, o projeto traz proteção para o consumidor.
14: Esse projeto de lei busca também que o consumidor saiba o que ele está consumindo, mas especialmente para que o nosso produtor de leite tenha o seu produto valorizado. Para que o agricultor brasileiro, o produtor de leite brasileiro, tenha sim condições de se recuperar e não tenha essa concorrência desleal batendo na porta dele todos os dias, que em muitos casos acabou inviabilizando a produção leiteira brasileira.
13: O relator da proposta na comissão, deputado Domingos Sávio, do PL Mineiro, também afirma que a medida busca proteger o mercado interno de práticas desleais de comércio. Segundo o parlamentar, a preferência pela utilização de leite nacional não configura discriminação arbitrária, representa apenas um instrumento legítimo de política pública voltada à proteção da cadeia produtiva do país. Domingos Sávio sustenta ainda que a norma não proíbe a importação do produto, somente busca restaurar um mínimo de isonomia entre o produtor nacional de leite e o produto reconstituído a partir de matéria-prima importada e subsidiada. O texto aprovado permite a reidratação do leite em pó para venda no mercado nacional somente em caso de desabastecimento do produto na forma líquida. Da Rádio Câmara de Brasília, Maria Neves.
5: eleições.
6: A inclusão da injeção semestral contra o HIV no SUS esbarra em preço alto, segundo apontaram especialistas em debate realizado recentemente na Câmara. A reportagem é de Emanuele Brasil.
15: O Ministério da Saúde, especialistas e representantes da sociedade civil afirmaram em debate na Câmara dos Deputados que o alto custo e o monopólio imposto pela indústria farmacêutica dificultam a incorporação do medicamento Lenacapavir ao Sistema Único de Saúde. O fármaco que previne a infecção pelo HIV com apenas 2 injeções anuais, é defendido por especialistas e pela sociedade civil como a principal solução para reduzir o estigma e o abandono da prevenção diária em comprimidos. Embora o Lenacapavir já tenha o registro na Anvisa, ele ainda não está disponível no SUS. O medicamento passa agora por uma fase de definição de preço pela Câmara de Regulação do Mercado de Medicamentos. Somente após essa etapa é que o CONITEC, Comissão Nacional de Incorporação de Tecnologias no SUS, avaliará se o custo-benefício permite a oferta gratuita na rede pública. Coordenadora da mesa, a deputada Duda Salaber, do PSOL de Minas Gerais, ressaltou que a atualização das tecnologias de prevenção é fundamental para atender as populações mais vulneráveis de forma digna. A parlamentar é autora de um projeto de lei que declara o medicamento como de interesse público, passo que pode facilitar uma futura quebra de patente.
16: Nós não queremos um SUS refém do mercado. Nós queremos Lenacapavir no SUS e queremos vida acima das patentes.
15: O debate foi encerrado com a cobrança de que o governo federal defina uma estratégia clara para garantir o acesso ao Lenacapavir antes da Conferência Internacional de AIDS, que acontecerá no Brasil em julho. Da Rádio Câmara de Brasília, Emanuele Brasil.
5: Direitos Humanos.
12: O projeto cria sala exclusiva nas perícias médicas ligadas aos estados para atendimento de crianças e adolescentes.
6: O repórter José Carlos Oliveira tem mais dados sobre a proposta.
17: Em fase final de análise na Câmara dos Deputados, projeto de lei cria sala exclusiva nos institutos médico-legais para atender crianças e adolescentes vítimas de violência. A proposta do deputado Marcos Polon, do PL do Mato Grosso do Sul, já passou pelas comissões de Segurança Pública e de Previdência. Resta apenas a aprovação da Comissão de Constituição e Justiça para o texto seguir diretamente para a análise do Senado. A relatora, deputada Daniela do Vaguinho, do Rio de Janeiro, explica o principal objetivo da proposta.
18: O projeto enfrenta um problema muito grave, a revitimização. Hoje, muitas crianças e adolescentes vítimas de violência precisam passar por perícias em ambientes comuns dos IMEDs, dividindo espaço com adultos, inclusive suspeitos e pessoas em situações graves, o que é totalmente inadequado. Isso aumenta o trauma.
17: O texto prevê que os IMLs destinem locais exclusivos para esses jovens sem risco de exposição a situações intimidantes ou vexatórias durante o processo judicial. Daniela do Vaguinho ressalta que as secretarias estaduais de segurança pública e as polícias civis terão prazo de 2 meses para cumprir a regra a partir da transformação da medida em lei.
18: O que buscamos é garantir proteção, respeito e cuidado nesse momento tão delicado. São mudanças simples, mas muito significativas. Uma sala exclusiva rompe com a lógica atual dos IMLs. Garante privacidade, evita o contato com adultos e suspeitos e com um espaço adequado e equipe preparada, a escuta é mais segura, o exame é mais cuidadoso e a prova mais qualificada.
17: A proposta segue diretrizes da Constituição e do Estatuto da Criança e do Adolescente quanto à proteção desses jovens diante de todas as formas de negligência, violência e opressão. Da Rádio Câmara de Brasília, José Carlos Oliveira.
5: Saúde.
12: A Câmara aprovou prioridade de atendimento no SUS para mulheres que sofreram perda gestacional. Entenda a medida com a repórter Sofia Peçanha.
19: A Comissão de Constituição e Justiça aprovou o projeto que garante prioridade de atendimento psicológico e social pelo Sistema Único de Saúde, o SUS, para mulheres que sofreram aborto espontâneo, óbito fetal ou perinatal. O aborto espontâneo ocorre quando a gestação é interrompida de forma natural. O óbito fetal ocorre quando o bebê morre ainda durante a gravidez. E o óbito perinatal envolve mortes registradas no fim da gestação ou nos primeiros dias após o nascimento. O texto aprovado altera a Lei Orgânica de Saúde, além de reunir outros 5 projetos que estavam sendo analisados em conjunto e que tratavam da humanização do luto parental, do atendimento especializado no SUS e da adoção de protocolos específicos para esses momentos por hospitais públicos e privados. A relatora das propostas nas comissões de Previdência e de Constituição e Justiça, a deputada Cristone Eto, do PL do Rio de Janeiro, destacou que os serviços de saúde devem estar atentos para o sofrimento das mulheres cuja gravidez resultou em óbito do bebê.
20: Desse modo, resta mais que evidente a necessidade que haja acompanhamento profissional dessa gestante, a fim de que o luto, o sentimento de perda enfrentado por elas, seja devidamente conduzido.
19: Entre as medidas previstas estão: prioridade de atendimento psicológico, acompanhamento multiprofissional, separação de alas hospitalares para mães que sofreram perda gestacional e possibilidade de registro do nome escolhido pelos pais para bebês natimortos na sessão de óbito. Segundo o parecer aprovado, a proposta busca estabelecer diretrizes gerais de acolhimento e humanização no atendimento às famílias, sem detalhar procedimentos específicos em lei. O projeto também prevê medidas para evitar constrangimentos às mães em situação de luto durante a internação hospitalar, além de ações de orientação e capacitação de profissionais de saúde. Segundo a deputada Cristone Eto, a proposta tem impacto direto no processo de recuperação emocional das famílias.
20: São medidas que, inclusive, levam em conta o tratamento respeitoso para com a família e, principalmente, para com a mãe, já que seu efeito também tem natureza psicologicamente benéfica e integrativa.
19: O projeto que garante prioridade no SUS para mulheres que sofreram a perda gestacional será analisado agora pelo Senado. Da Rádio Câmara de Brasília, Sofia Peçanha.
21: Homenagem.
6: Paulo Teixeira, do PT de São Paulo, homenageia Valmir Rodrigues Chaves, conhecido como Bill do MST, falecido em abril. O deputado registra que a liderança popular contribuiu para a organização de trabalhadores do campo, assentamentos, cooperativas e comunidades rurais.
12: Termina agora o Jornal Câmara dos Deputados, produzido pela Rádio Câmara, com trabalhos técnicos de Wellington Teles e apresentação de Val Monteiro e Márcio Aquilissardi. Uma boa noite para você.
6: A Voz do Brasil volta amanhã. Boa noite.
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0: Sexta-feira, 17 de julho de 2026. O Congresso Brasileiro vai entrar em recesso amanhã sem votar propostas prioritárias como a PEC do fim da escala 6x1 e a medida provisória que põe fim à taxa das blusinhas. O Senado, sob a liderança de Davi Alcolumbre, tem resistido a iniciativas do governo federal, enquanto a Câmara, liderada por Hugo Mota, busca consenso com o Planalto. A MP tem validade até setembro e precisa ser votada por uma comissão mista e pelo plenário das duas casas para ter validade permanente. A investigação que resultou em um novo mandado de prisão contra o bicheiro Adilcinho revela a ligação dele com políticos. A apuração da Polícia Federal mostra relações entre o grupo do bicheiro e o ex-presidente da Assembleia Legislativa do Rio de Janeiro, Rodrigo Bacelar. Segundo a PF, o principal elo entre Bacelar e o grupo de Adilcinho é um veículo Mercedes-Benz blindado encontrado na casa do ex-presidente da Alerje. O presidente dos Estados Unidos, Donald Trump, alegou que a China interferiu nas eleições americanas em 2020. Não é a primeira vez que o líder dos Estados Unidos atribui a derrota para o democrata Joe Biden a uma suposta fraude nas urnas. Em um pronunciamento na noite desta quinta-feira, Trump anunciou a abertura de 5 grupos de documentos da Casa Branca que supostamente provariam fraudes nas eleições de 2020. Horário de Brasília, agora 00:02.
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2: 3 minutos desta sexta-feira, hoje 17 de julho de 2026. Muito bom dia, muito obrigado a você que nos faz companhia aqui na CBN, em todo o Brasil, em diversas partes do mundo. Começa aqui o CBN Madrugada. Produção, Karina Almeida. Trabalhos técnicos, comigo aqui, Ricardo Garcia. E nós vamos na sua companhia, ouvinte CBN, até às 5 da manhã. Você participa via WhatsApp, via YouTube, via Instagram, via e-mail. Daqui a pouquinho a gente lembra os caminhos, porque agora vamos a alguns dos principais destaques do dia.

0: Começamos com o embate político em torno das tarifas dos Estados Unidos. É assunto para João Rosa.
1: Após a confirmação do tarifaço de 25% sobre produtos brasileiros, o governo e a oposição trocaram acusações sobre a responsabilidade pela medida. A taxação também foi alvo de críticas dos pré-candidatos à presidência. Um recorte da pesquisa Genial Quest aponta que 51% dos entrevistados acreditam que Flávio Bolsonaro pediu o tarifaço a Trump, enquanto 30% acham que ele atuou para evitar a cobrança.
0: Prejuízo grande para o setor exportador. Karen Lemos.
2: Diversos setores da indústria e do comércio repudiaram a tarifa adicional de 25% a ser imposta pelos Estados Unidos sobre produtos brasileiros a partir da próxima semana. A Câmara Americana de Comércio no Brasil fala em prejuízo bilionário. Já representantes de setores como calçados e maquinários estimam quedas significativas nas exportações deste ano.
0: O governo sinaliza que vem retaliação, destaca Samantha Klein.
3: O governo estima que 18% das exportações brasileiras para os Estados Unidos serão afetadas pelo tarifaço de 25% e prepara um programa para socorrer as empresas. O Palácio do Planalto também refez as contas e aceitou os argumentos da equipe econômica e diplomática para aplicar a lei da reciprocidade somente no momento adequado, segundo as palavras do vice-presidente Geraldo Alckmin. O Planalto também avalia que a Casa Branca vai impor uma taxa adicional de 12,5% ao Brasil e outros 60 países.
0: E como se não bastassem as tarifas, há outro problema no radar. Nadédia Calado.
4: O Brasil pode perder o acesso ao mercado europeu de carnes a partir de setembro e a adaptação às novas exigências do bloco demoraria ao menos 30 meses. O alerta é da Associação Brasileira das Indústrias Exportadoras de Carnes, que manifestou preocupação em meio às negociações com a União Europeia.
0: Meia-noite 7, penduricalhos. Liberou geral no Congresso. Pode isso, Igor Cardim?
5: O TCU autorizou que gratificações de chefia sejam pagas fora do cálculo do teto constitucional para servidores do próprio Tribunal, da Câmara e do Senado. A decisão, aprovada por 8-1, pode beneficiar mais de 25 mil servidores e gerar impacto de 211 milhões por ano. Segundo o constitucionalista, a medida contraria o entendimento do STF.
0: O adeus a um dos grandes da nossa profissão. A manchete é de Júlia Viana.
6: O jornalista Renato Machado será velado e cremado nesta sexta-feira no Rio de Janeiro. Um dos principais nomes do telejornalismo brasileiro morreu aos 83 anos, vítima de insuficiência cardíaca e deixa um legado de coberturas históricas. O jornalista foi responsável pela reformulação do Bom Dia Brasil, onde atuou como editor-chefe e apresentador e compartilhou a paixão pelos vinhos por mais de uma década na CBN.
0: Novas regras para entrada e permanência nos Estados Unidos. A manchete é de Lucas Taveira.
7: Novas regras para vistos de estudantes, jornalistas e participantes de programas de intercâmbio foram anunciadas pelos Estados Unidos. A proposta estabelece um prazo fixo de permanência, substituindo o modelo atual que acompanha a duração do curso, do programa ou do contrato de trabalho. A medida ainda precisa passar pelo Congresso, mas, se aprovada, deve aumentar a burocracia para quem pretende permanecer no país por mais tempo.
0: Cadeia pesada para agressor de mulher. Destaque de Marcelo Rocha.
8: A Justiça de São Paulo condenou o empresário Thiago Brenan a 31 anos e 5 meses de prisão por crimes contra uma ex-companheira. A decisão também determina indenização de R$100 mil à vítima. Brenan, que cumpre pena na Penitenciária 2 de Potim, no interior de São Paulo, por crimes como estupro, ainda pode recorrer.
0: Brasileira morta na Europa, assunto para Janaína Regiane.
9: A família da brasileira Silvilene Rocha, assassinada na Bélgica, faz um alerta sobre golpes praticados em nome da vítima. Segundo o irmão dela, criminosos estão enviando links e se passando por parentes para pedir dinheiro. A família reforça que não está realizando nenhuma campanha de arrecadação e orienta a população a desconfiar de qualquer solicitação de ajuda financeira. Os familiares também pedem apoio ao governo brasileiro para agilizar o traslado do corpo ao Brasil. Silvilene foi morta a facadas no início da semana. Um jovem de 20 anos foi preso como suspeito do crime, mas a motivação ainda é investigada pelas autoridades belgas.
0: Polêmica sobre duas rodas em São Paulo. Guilherme Jimenez.
10: A Uber segue impossibilitada de oferecer o serviço de mototáxi em São Paulo após nova negativa da prefeitura, sob a alegação de falta de comprovação da contratação do seguro de acidentes pessoais. A disputa entre a administração municipal e a empresa acontece desde 2023. A proibição é contestada pela plataforma.
0: Meia-noite 10. Destaque do interior paulista chega aqui no CBN Madrugada com Samuel Santos.
11: O estado de São Paulo confirmou o primeiro caso de gripe aviária em ave silvestre em 2026, em Guaíra, cidade que fica a 120 quilômetros de Ribeirão Preto. O diagnóstico foi feito em uma irerê resgatada em uma área urbana da cidade. Segundo a Defesa Agropecuária, o caso é isolado. Algumas granjas nas redondezas também foram vistoriadas e quem trabalha nesses locais recebeu orientações.
0: Escola Pública Peronomútio. Assunto para Clauson Dutra.
12: A Prefeitura de São Paulo publicou um edital para terceirizar a gestão de escolas municipais das zonas Sul e Norte. O modelo amplia uma experiência já adotada na capital e é diferente do aplicado pelo governo do estado. A CBN ouviu especialistas para entender as diferenças e os pontos de atenção da proposta.
0: Noite 11, pênalti é gol na certa? Não é bem assim, explica Matheus Maciel.
13: Os goleiros têm sido um dos grandes protagonistas dessa Copa do Mundo. E os dados comprovam isso. Dos 61 pênaltis cobrados durante o Mundial, 21 foram desperdiçados. A taxa de conversão é a pior da história de todas as Copas. Messi, Mbappé e Bruno Guimarães estiveram entre os que perderam o gol. A CBN foi em busca de respostas para entender o que explica ser cada vez mais difícil colocar a bola na rede.
0: É, a Copa do Mundo deu um pequeno descanso, mas o Brasileirão está de volta, Gabriel Dudziak.
14: Dois jogos marcaram a retomada do Campeonato Brasileiro na noite desta quinta-feira. No Rio de Janeiro, o Botafogo venceu o Santos por 2-1. Lucas Emanuel e Kadir marcaram os gols do Glorioso e Barreal anotou para o Peixe. Já o Vitória venceu o Vasco por 1-0 na Bahia, com um gol de Renato Kaiser. Hoje serão realizados mais dois jogos da 19ª rodada do campeonato. No Maracanã, às 8 horas, o Fluminense encara o Bragantino. No mesmo horário, no interior de São Paulo, Mirassol e Grêmio se enfrentam.
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0: É hora da gente saber como estará o tempo em todo o Brasil nesta sexta-feira com Aline Araújo.
16: O destaque da previsão do tempo no Brasil para essa sexta-feira é a mudança no padrão atmosférico sobre o sul do país. Em todos os estados da região, as rajadas de vento já se intensificam e no Rio Grande do Sul a chuva ganha força ao longo do dia com temporais, raios, rajadas de vento e acumulados elevados. As chuvas já iniciam nessa sexta e ao longo dos próximos dias se espalham por todo o estado gaúcho, com acumulados que podem ultrapassar os 300 milímetros, trazendo um estado de grande de atenção para transtornos por dias seguidos. Enquanto isso, o estado do Paraná entra em um período de veranico. Um bloqueio atmosférico impede o avanço de outros sistemas, favorecendo vários dias de tempo firme, temperaturas em elevação e acima da média na parte norte do estado e também a ausência de chuva significativa. No sudeste e no centro-oeste, o bloqueio mantém o tempo seco. Em Goiânia, o sol predomina durante todo o dia, com máxima de 28 graus, e a umidade relativa do ar pode ficar abaixo dos 30%, configurando alerta para baixa umidade, exigindo atenção para hidratação e atividades ao ar livre nos horários mais quentes do dia. No Nordeste, a chuva continua concentrada na faixa leste. Em Recife, a previsão é de aproximadamente 60 milímetros de chuva ao longo dessa sexta-feira, com chuva persistente desde a madrugada até o período da noite. A cidade está sobre alerta e risco de alagamentos pontuais. Os termômetros variam entre 23 e 26 graus. Já no norte do Brasil, o calor e a alta umidade favorecem pancadas de chuva, principalmente entre o Amazonas, Acre, Rondônia e Roraima, enquanto o restante do país segue sob influência do ar seco e do bloqueio atmosférico. Para o fim de semana, a atenção continua voltada para o Rio Grande do Sul. No sábado e no domingo, as instabilidades aumentam ainda mais, com previsão de temporais fortes, chuva volumosa, rajadas de vento intensas e risco elevado de transtornos. No restante da região sul, o tempo seco ainda predomina no Paraná e em boa parte de Santa Catarina, enquanto o bloqueio atmosférico continua mantendo o Brasil central, com predomínio de sol, baixa umidade relativa do ar e temperaturas em elevação. Aline Araújo, da Clima Tempo.
0: 15 minutos agora desta sexta-feira. Mais uma vez, muito bom dia. Muitíssimo obrigado a você que nos acompanha. Eu e Ricardo Garcia, vamos juntos até às 5 da manhã. E muita gente já participando via WhatsApp pelo 11 999 11 9981. Mais uma noite na companhia de vocês, indo para casa, é o Leandro Giuliardi, de Joinville, Santa Catarina. Obrigado. Nínero Torres, de Vasconcelos, está por aqui também, manda o seu bom dia. Givaldo, de Maceió, Alagoas. O bom dia que chega também do Leonildo, de Hortolândia, no interior de São Paulo. Carlos Sérgio Macedo, do bairro do Paraíso, em São Paulo. Obrigado, meu caro, pelas suas palavras, pela companhia. No YouTube já tem uma galera também trocando ideias aqui. No nosso chat, Jairo Campos, de Magé, no Rio de Janeiro. O Lucas Rocha, também muito obrigado ao nosso ouvinte, o Chora Ninguém. Chora Ninguém está sempre conosco também. Participando da programação, Paulo Almeida, de Pitimbu, Natal, Rio Grande do Norte. Jackson Campos está conosco aqui também via YouTube. E o Jackson Campos é o nosso entrevistado hoje, viu, Ricardo Garcia? Daqui a pouquinho a gente vai falar sobre os aspectos econômicos, políticos também, por que não, das tarifas que foram impostas pelos Estados Unidos. O Jackson, que é especialista em comércio exterior, estará conosco aqui daqui a pouquinho no CBN Madrugada para explicar para a gente aí quais são as consequências dessa medida adotada pelos Estados Unidos. Obrigado a você que participa também via e-mail. É só entrar no site cbn.com.br, você clica no Fale com Âncora, ou então via Instagram. Estamos aqui na rede social também, no Instagram, no @phcgalvão. Repetindo, @phcgalvão, você pode participar por aqui, como faz o Thiago Lima Reis, mandando bom dia para você também, viu, Ricardo Garcia. O Arnaldo Barbosa, de Maceió, Alagoas, também participando via Instagram, no @phcgalvão. E muito obrigado também pela participação dos nossos ouvintes pelo WhatsApp. Daqui a pouco a gente registra outras participações no 11 999 11 9981. Meia-noite 18, daqui a pouquinho a gente vai falar das consequências na economia dessas medidas adotadas pelo governo Trump. Mas vamos começar pela política. João Rosa, em Brasília, traz as informações aí sobre troca de acusações, né? O governo culpando a oposição, a família Bolsonaro, né? Acho que até os bolsonaristas sabem, né, que há uma parcela enorme de culpa do Eduardo Bolsonaro inicialmente, né, que foi aos Estados Unidos e permaneceu lá trabalhando contra os interesses nacionais, que aplaudiu quando vieram aquelas primeiras tarifas impostas pelos americanos. Então, não há dúvida de que tem a mão da família Bolsonaro nessa história toda. E a família Bolsonaro, o Flávio Bolsonaro, pré-candidato à presidência, acusa o governo de não ter agido de forma correta em relação às questões comerciais, a relação com os Estados Unidos. O João Rosa tem os detalhes para a gente.
1: A cobrança da nova tarifa de 25% imposta pelos Estados Unidos sobre produtos brasileiros repercutiu no meio político e também ganhou espaço na disputa eleitoral. O senador Flávio Bolsonaro disse que o Brasil é um avião sem piloto e culpou o presidente Lula pela taxação.
17: A culpa é sua, Lula. Lula tanto provocou que ele conseguiu. O Brasil foi tarifado em 25%. Quem está dizendo? Não sou eu, não. É o próprio governo americano.
1: O ministro das Relações Institucionais, José Guimarães, rebateu o pré-candidato e disse que as acusações dele revelam desespero com o escândalo do Banco Master e a ligação dele com Daniel Vorcaro. Já o deputado Lindbergh Farias, do PT, acusou a família Bolsonaro de articular as tarifas com a Casa Branca.
18: Tariflávio ataca novamente. Primeiro a gente tem que chamar Flávio e Eduardo Bolsonaro de traidores da pátria. Tudo começou com eles, ainda no julgamento do Bolsonaro, quando eles trabalharam ali ativamente por tarifas. Há uma articulação dessa extrema-direita internacional, norte-americana, tentando interferir nas eleições aqui no Brasil.
1: Tanto o governo quanto a oposição tentam se descolar das tarifas e transformam esse tema em uma guerra de narrativas. A tarifa também repercutiu entre outros pré-candidatos na disputa presidencial. O ex-governador de Goiás, Ronaldo Caiado, do PSD, alertou para o risco de quebra de setores produtivos por causa de uma disputa eleitoral, ao citar Lula e Flávio.
19: Quero registrar aqui a minha indignação. Então eu pergunto a Lula e ao Flávio. Vocês estão defendendo o interesse de uma campanha eleitoral. O Brasil ficou de fora da defesa de vocês.
1: Já o ex-governador de Minas Gerais, Romeu Zema, do Partido Novo, condenou o tarifaço e disse que os erros do governo Lula não justificam a medida.
20: Eu condeno essa medida. Agora, o governo Lula também errou feio. Em vez de negociar com seriedade e defender os interesses do Brasil, criou atritos desnecessários e transformou a política externa em palanque eleitoral.
1: Em meio à troca de acusações, um recorte da pesquisa Genial Quest mostra que 51% dos entrevistados concordam com Lula que Flávio pediu o tarifaço a Donald Trump. Já 30% acreditam que Flávio pediu a Trump para não taxar o Brasil. A sondagem também mostra que 42% dos entrevistados afirmam que o tarifaço aumenta a vontade de votar no atual presidente, um crescimento frente aos 39% de junho. Já a preferência pelo senador Flávio Bolsonaro recuou de 30% para 27%. Com colaboração de Rani Veloso, de Brasília, João Rosa.
0: A repercussão nos setores exportadores com a repórter Karen Lemos.
2: Representantes da indústria e do comércio alertaram para os impactos do novo tarifaço no Brasil. Itens como etanol, máquinas agrícolas, roupas, calçados e papel vão pagar uma tarifa adicional de 25% para entrar nos Estados Unidos a partir de 22 de julho. Segundo a Câmara Americana de Comércio no Brasil, a cobrança será somada às tarifas atuais e alcançará cerca de 3 mil produtos brasileiros exportados, resultando em um prejuízo bilionário, conforme explica Abraão Neto, presidente da Anshan Brasil.
21: As sobretaxas de 25% afetam mais de 11 bilhões de dólares de exportações anuais do Brasil para os Estados Unidos. Mais de 26% de tudo que o Brasil vende para aquele mercado. Então, esse cenário demanda, na nossa avaliação, que se redobrem as tentativas de diálogo e de negociações entre os dois governos.
2: A Confederação Nacional da Indústria destacou que a sobretaxa corrói de forma drástica a competitividade nacional, em um cenário em que 20 estados brasileiros já registraram queda nas exportações para os Estados Unidos neste semestre. A Confederação aponta ainda a queda de 13% nas exportações deste ano, perda que chega a 2 bilhões e 600 milhões de dólares. Os Estados Unidos também são o principal mercado externo da indústria brasileira de máquinas e equipamentos. Segundo Patrícia Gomes, diretora de comércio exterior da Abimac, A tarifa deve elevar custos e comprometer investimentos nos dois países.
3: Exportamos em 2025 para os Estados Unidos 3,2 bilhões de dólares. É o principal mercado de destino das exportações do setor, representando 23% das nossas exportações. E com a medida anunciada, a gente pode ter uma redução para 2026 de cerca de 11%.
2: A indústria de calçados, por exemplo, já revisou de 3,6% para 7,1% a previsão de queda das exportações no ano, como explica o presidente executivo da AB Calçados, Haroldo Ferreira.
4: Este novo tarifaço vai inviabilizar os negócios que já estavam acontecendo ou os futuros negócios para o mercado norte-americano. E isso vai prejudicar bastante a indústria calçadista nacional, isso coloca em risco muitos postos de trabalho.
2: Durante as negociações, o setor empresarial brasileiro mandou mais de 300 manifestações ao Escritório de Comércio dos Estados Unidos, só que não adiantou. Mercadorias embarcadas antes do início da cobrança poderão escapar da tarifa se chegarem ao território norte-americano até 29 de julho. Carne bovina, café, petróleo, suco de laranja, minério de ferro, celulose e aeronaves civis estão na lista de produtos que ficarão isentos da nova taxa, segundo Washington, porque isso poderia elevar a inflação e afetar as cadeias produtivas americanas. Com colaboração de Pedro Fagundes, de São Paulo, Karen Lemos.
0: Bom, vamos ver até onde vai o Donald Trump, né? Porque esse é o tipo de medida perde-perde. Todo mundo sai perdendo. A única instituição que está ganhando de início nessa história toda são os cofres dos Estados Unidos, é o Tesouro Americano. É porque quando eles taxam os nossos produtos que são vendidos daqui para lá, quem paga mais é quem vai importar, é quem está comprando lá nos Estados Unidos que vai ter que pagar mais taxas, portanto o nosso produto vai ficar mais caro, difícil, tem uma dificuldade para entrar lá nos Estados Unidos, mas se ele entrar, quem vai pagar essa conta é o importador lá nos Estados Unidos. E aí o que acontece? O preço do produto que ele comprou mais caro vai ser vendido mais caro lá nos Estados Unidos. Não à toa, há uma pressão inflacionária muito grande lá e isso faz com que a popularidade do presidente Donald Trump esteja em queda. Portanto, é uma medida perde-perde. Vamos ver até onde vai o presidente dos Estados Unidos, Donald Trump. E como eu disse há pouco, daqui a pouquinho a gente vai levar ao ar a entrevista que fizemos com o especialista em comércio exterior, o Jackson Campos, para trazer para a gente aí quais são as principais consequências dessas medidas. Uma das questões que eu abordo é a possibilidade ou não de o Brasil se utilizar desta situação, desse ambiente, para buscar novos parceiros comerciais. Isso é importantíssimo. E o Brasil tem feito isso já desde o início dessas imposições colocadas pelos Estados Unidos. É importante que a gente abra a nossa pauta de exportações para outros parceiros e também com outros produtos. É um outro aspecto que eu destaco com o Jackson, algo que eu falo sempre aqui no CBN Madrugada, né, Ricardo Garcia? Eu acho vergonhoso, triste. O Brasil, uma das 10 maiores economias do mundo, a gente está oscilando ali, 9º, 11º, ser responsável apenas por 1,2%, 1,3% do comércio mundial. É muito pouco, é muito pouco. Como eu sempre dou um spoiler aqui, né, Ricardo Garcia? O Jackson Campos já destaca que um dos motivos disso é o fato de a nossa indústria realmente não ter mantido o crescimento que teve desde o início lá da década de 50 até 80, 90, depois estamos patinando. A nossa indústria está patinando nos últimos 20, 30 anos. É só olhar a participação da indústria no PIB nacional. A gente voltar lá para a década de 80, 90, a indústria era responsável por 1/3 da nossa economia, pouco mais de 30%. O que aconteceu nesses últimos anos? Obviamente que houve um crescimento do primeiro setor, do segundo, do agronegócio, do setor de serviços, não há dúvida nenhuma. Mas a indústria foi caindo num ritmo muito maior. Estamos hoje aí com 12, 13%. A indústria de transformação é responsável por apenas 12, 13% do PIB. É muito pouco. É muito pouco. Então, o que a gente precisa fazer, né, para ter uma parcela maior do comércio internacional, é uma das questões que eu lancei aí para o Jackson Campos, que é especialista em comércio exterior. Vai participar daqui a pouquinho da nossa programação. 12:29, daqui a pouco a gente tem mais ainda sobre as repercussões dessas medidas dos Estados Unidos. O governo brasileiro está prometendo reciprocidade, né? Retaliação. Vamos ver o que vai acontecer, né? Agradecer aqui as mensagens que chegam. Obrigado ao Valdinei, de Senador Canedo, em Goiás. Sextou, mandou aqui o Luiz Ribeiro, de Abreu e Lima, Pernambuco. Obrigado ao Williams, de Maceió, também participando pelo WhatsApp. No YouTube, chegando aqui, Valdir Cunha, de Macena. O Silvio, lá de Juiz de Fora, Minas Gerais. Gilberto Vieira, também ouvinte. Arthur, está por aqui. Ricardo Marques, de Tubarão, no sul de Santa Catarina. E muito obrigado a você que nos prestigia também aqui nas redes sociais, no Instagram, @phcgalvão. Repetindo, @phcgalvão. Você pode interagir conosco aqui na rede social, no Instagram, como faz Abel Santana, Maria Cristina da Silva e também o Magnus Eduardo Saraiva. Muitíssimo obrigado. Vem aí, Matheus de Souza.
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0: sexta-feira, 17 de julho de 2026. O pré-candidato à presidência pelo PL, Flávio Bolsonaro, afirmou que houve manipulação por inteligência artificial na foto em que ele aparece ao lado de Luiz Felipe Machado de Moraes Mourão, o sicário de Daniel Vorcaro, banqueiro do Banco Master. A fala foi dada em uma live enquanto o senador criticava o presidente Lula por não ter familiaridade com tecnologias e nem usar celular. A imagem de Flávio Bolsonaro ao lado do sicário foi divulgada pelo site ICL na quarta-feira. O portal afirma que a submeteu a detectores de uso de inteligência artificial. O G1 também fez a checagem nas ferramentas e elas indicaram baixa probabilidade de manipulação por IA. O presidente do Banco Central, Gabriel Galípolo, afirmou que o Pix vai continuar gratuito, seguro e instantâneo. A declaração ocorreu em resposta às críticas dos Estados Unidos, que usaram o sistema de pagamento como justificativa para uma tarifa de 25% sobre mercadorias brasileiras. A decisão do governo de Donald Trump, após investigação de práticas comerciais, vai afetar 18% das exportações do Brasil. Galípolo destacou o crescimento de uso de cartões de crédito, refutando alegações de prejuízos às empresas norte-americanas. O Senado aprovou o projeto que reduz em quase 40% a Floresta Nacional do Jamanchim, no Pará. A medida é criticada por ambientalistas e gera temor de aumento de garimpo e desmatamento. Em nota, o Ministério do Meio Ambiente informou ser contrário à proposta. A redução da área de mata é uma demanda de defensores da construção da Ferrogrão. Via férrea é tida como fundamental para facilitar o escoamento da produção de grãos do Centro-Oeste e considerada prioritária para ruralistas da região e do norte do país. No horário de Brasília, 12:33.
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2: Meia-noite 34, a gente vai voltar mais à frente a falar dessas questões ligadas às tarifas. Agora nós vamos voltar a Brasília com Igor Cardim. Aqui é uma coisa simplesmente absurda, assunto que a gente tem destacado também muito aqui no CBN Madrugada, que é a questão dos penduricalhos. Uma vergonha, é uma vergonha o que acontece, e eu vou lembrar mais uma vez, sempre que falo da questão do funcionalismo público e dessas ações vergonhosas que acontecem, temos que lembrar que a maioria dos servidores públicos, né, Ricardo Garcia, não tem nenhuma ligação com essa história aqui. Não tem, não ganha penduricalho nenhum. Quem ganha penduricalho é o judiciário, é Ministério Público, é funcionário do Congresso Nacional, tem lá um orçamento de bilhões de reais, que é uma coisa simplesmente absurda, onde o sujeito ou a funcionária entra ganhando quase 30 mil reais, o que mostra que eles vivem numa outra realidade, vivem num outro mundo, num outro Brasil, porque um país que paga um salário mínimo de R$ 1.600, que paga R$ 1.600 para 60% dos seus aposentados e pensionistas que trabalharam durante 30, 40 anos, um país que paga 3, 4, 5 mil reais para professor, não pode pagar 30 mil reais para assessor de deputado e senador. Não dá. Não pode pagar 20 e tantos mil reais para a polícia legislativa. Faz tempo que a gente não fala da polícia legislativa, né, Ricardo Garcia? Mas não podemos esquecer, né? Não podemos esquecer. Pelo menos agora, de uns anos para cá, o concurso da polícia legislativa eles jogaram para nível superior. Porque até alguns anos atrás, era um concurso de nível médio para colocar um terno lá e ser a polícia dos deputados e senadores e começar ganhando mais de 20 mil reais. Era isso que acontecia. O salário continua o mesmo. Mas agora eles estão exigindo nível superior para ser polícia legislativa. Então, um país que paga 20 e tantos mil para a polícia legislativa, que paga 30 mil para o assessor do deputado e senador, que são centenas de milhares lá naqueles prédios. Esse país não pode ter um salário mínimo de R$ 1.600. Vocês querem pagar 20, 30 mil para quem trabalha lá no Congresso? Né? Façam o possível e o impossível para que a gente transforme esse país, para que a população possa usufruir também dessas benesses. Porque o que acontece historicamente é isso, né? Vivemos numa sociedade patrimonialista em que poucos simplesmente, né, tomaram conta do Estado, das riquezas do Estado, e é isso que nós vivemos. Teto não existe mais, teto virou piso. A gente está vendo o próprio Supremo Tribunal Federal chancelar essa vergonha, esse absurdo. Teto virou piso. 46 mil é pouco para eles. Eles não sabem quanto ganha a gente, né, Ricardo Garcia? Quanto o pessoal que trabalha na iniciativa privada, eles não sabem quanto ganha, né? Então, 46 mil é pouco para eles, né? Vamos ouvir o Igor Cardim.
3: O Tribunal de Contas da União decidiu autorizar que o salário e a gratificação por desempenho de função de chefia de servidores da própria Corte, da Câmara dos Deputados e do Senado Federal sejam pagos separadamente para fins de aplicação do teto constitucional. Por 8-1, os ministros entenderam que, na prática, servidores que já recebem remuneração próxima ao limite poderão receber integralmente a gratificação sem a incidência do chamado abate-teto. A decisão foi tomada após o presidente do TCU, ministro Vital do Rego, abrir divergência em relação ao voto do relator, ministro Walton Alencar Rodrigues. O relator defendia que o processo não fosse analisado por entender que o sindicato, autor do pedido, não tinha legitimidade para apresentar a representação. Já Vital do Rego argumentou que a regra atual desestimula-se

0: servidores a assumirem funções de chefia, pois parte da gratificação acaba sendo reduzida pelo teto. Os demais ministros acompanharam o voto do presidente. Segundo o entendimento do Supremo, que já foi revisado, as verbas de caráter remuneratório, como salários, horas extras e adicionais, estão sujeitas ao teto do funcionalismo. Quando a soma desses valores ultrapassa o limite, o excedente deve ser cortado. O limite do funcionalismo público corresponde a atualmente ao salário dos ministros do Supremo Tribunal Federal, que é de R$ 46.366,19. Para o constitucionalista e professor de Direito da USP, Rubens Bessac, a decisão do TCU é uma afronta ao entendimento do STF.
1: O que aconteceu agora com essa decisão do TCU é um assinte, porque ele, na prática, autoriza que os funcionários do próprio tribunal e das duas casas do nosso Congresso, do nosso Parlamento, recebam acima do teto. Ora, ou a decisão vale para todo o funcionalismo ou não vale, não é verdade? Então, e que chama a atenção da cidadania, chama a atenção da população em algo totalmente anômalo.
0: Segundo o acórdão, a mudança pode beneficiar cerca de 25.700 servidores da União e gerar um impacto estimado de R$ 211 milhões por ano, o equivalente a 0,09% da folha de pagamento dos servidores ativos da União. De Brasília, Igor Cardim.
2: Isso, né? Uma realidade completamente diferente da brasileira, do brasileiro. O nosso ouvinte de João Pessoa, na Paraíba, está mandando uma mensagem aqui, dizendo que se aposentou do Serviço Público Federal depois de 42 anos de trabalho, e o salário dele, com todos os benefícios, não chega a R$ 7.000. Essa é a realidade de boa parte dos brasileiros, né? Trabalha ao longo de 30, 40 anos, vai ganhar lá 6, 7 mil reais, alguns 10, alguns conseguem um pouco mais, 12, 15 mil reais, né, Ricardo Garcia? São poucos, mas não, essa é a realidade das brasileiras e brasileiros. A realidade em Brasília é outra. Você começa ganhando 20, 25, né? E aí, quando você chega lá no teto de 46, porque a Constituição está dizendo que 46 mil é o teto, que é o salário do ministro do Supremo Tribunal Federal. E aí, é aquela história. Se o ministro do Supremo Tribunal Federal tem que ganhar no máximo 46, um desembargador de um tribunal de justiça deveria ganhar no máximo, né? 43, 44, talvez. Aí o juiz lá do tribunal, em algum estado, vai ganhar no máximo o quê? 38? O início da carreira vai ser o quê? 15, 20? Não, já começa ganhando quase 30. Esse é um dos grandes problemas nessas carreiras, que de alguma forma a reforma administrativa previa mudança, mas ninguém fala mais em reforma administrativa. Falou-se bastante até o ano passado, eu confesso que acreditei que poderia ser votada, mas, né, vai se aproximando aí o período das eleições. Você fala em reforma administrativa, vem um lobby tremendo de todos os lados lá em Brasília contra essa reforma. E o lobby é forte, né? O lobby é fortíssimo. Então, não muda nada. Não muda nada. Né? Permanece tudo como está, porque quem define as regras são eles. E regras que estão beneficiando demais todos eles. E a gente, né, o máximo que a gente pode fazer, eu acho que é nossa obrigação como comunicador, é levantar essas questões. É o famoso jus esperneandi, que eu estou fazendo aqui, o direito de espernear, né? E que a gente tem esse direito, e tem o direito, obviamente, dentro do nosso regime democrático, de exigir os nossos direitos e, obviamente, na hora de votar, né, procurar representantes que estejam efetivamente a favor da população. Já falei algumas vezes aqui no CBN Madrugada, a gente tem bancada de tudo lá. no Congresso Nacional. Tem a bancada ruralista, tem a bancada da indústria, tem a bancada da bala, né, o pessoal da defesa que cresce, né, de forma vertiginosa, né, tem a bancada da educação, tem bancada de tudo. E eu não estou dizendo aqui que esses temas não são importantes, são temas importantes que tem que ter realmente a sua defesa. Agora está faltando a bancada do povo lá no Congresso Nacional, viu, Ricardo Garcia? Bancada do povão, né? Que defenda interesses efetivamente nacionais, republicanos. Repito aqui, não que esses interesses setorizados não sejam importantes, são importantes. Mas a gente precisa de gente lá no Congresso Nacional que pense no todo e não apenas nas partes. E pensar no todo é pensar na educação, é pensar na infraestrutura, em pensar em gerar crescimento econômico no país, mas gerar mecanismos para que esse crescimento seja dividido. Porque o que aconteceu historicamente no nosso país, né, é só observar um pouco mais de atenção, é que o Brasil cresceu e bastante nos últimos anos, gerou muita riqueza, mas... A gente sempre lembra o Delfim Neto aqui, né, Ricardo Garcia? Né? O Delfim Neto dizia que tinha que esperar o bolo crescer. Pera aí, gente, vocês aí de baixo, pera aí, calma que nós vamos esperar o bolo crescer para depois repartir. Estamos esperando até hoje. Quantos bolos já cresceram, já foram degustados pela elite que dirige esse nosso país aqui, se apoderou desse nosso país, e o povo até agora não sentiu nem o cheiro desses bolos. Então, o mínimo que a gente espera, isso depende da gente. Eu, sempre que eu falo aqui, eu de forma alguma vou demonizar a política, porque é somente por meio da política que a gente vai transformar esses nossos anseios em ações governamentais. É por meio da política, é por meio do voto, por meio da nossa ação cívica, no nosso bairro, na escola, na universidade, onde a gente trabalha, exigir os nossos direitos e colocar a gente que nos represente, que esteja efetivamente voltada para mudar essa situação. Para mudar essa situação e fazer com que haja uma melhor distribuição dessa riqueza do nosso país. E para fechar, vou lembrar o nosso Rui Barbosa, que a gente sempre lembra aqui, né, Ricardo Garcia? Nos ensinou lá no começo do século passado, na sua oração aos moços lá nas arcadas, lá no Faculdade de Direito de São Francisco, a importância de se tratar de forma desigual os desiguais. E aí, principalmente num país como o nosso Brasil, que a gente sempre fala que colossal, plural e desigual. Se os nossos governantes, Executivo, Congresso Nacional, tratar todo mundo do mesmo jeito, não vai mudar nada. O status quo vai ser mantido. Então, por isso, a necessidade de tratar de forma desigual os desiguais. Ações afirmativas que já existem já há muitos anos, que estão ajudando a diminuir a distância entre ricos e pobres, mas isso não é suficiente. Esperamos que algum dia, espero estar aqui ainda, viu, Ricardo Garcia? Espero estar por aqui, né, quando não mais necessitemos de ações afirmativas. Quando o governo for capaz de oferecer educação de qualidade para todo mundo, para que quem está na escola pública possa ter a mesma condição de chegar a um bom emprego, a um bom nível, em relação àquele que estuda na escola privada. Para que um governo possa gerar áreas de desenvolvimento nos locais mais pobres desse país, para que as pessoas possam gerar o seu próprio sustento, possam deixar os programas assistenciais, que ainda são necessários, mas que não estão resolvendo o problema. Para fechar mesmo, vou voltar a falar aqui do Bolsa Família. Eu não sou contra o Bolsa Família. Quem acompanha o programa aqui sabe bem disso. Eu sou só contra um programa que, em vez de se reduzir o número de pessoas, só faz aumentar. A gente pegar de 2004 para agora, 2004 começou lá com 6 milhões de famílias, bateu em 21 milhões depois da pandemia. Agora começou a cair um pouco. Esperamos que continue caindo. Mas da forma como as coisas estão sendo colocadas, não há muito o que se esperar. Porque a tendência, né, tem sido de aumento. Infelizmente. E um programa que se pretende, né, combater a pobreza não pode eternizar a pobreza. Então, a verdadeira libertação, né, da população mais pobre, a dependência do Estado, não vai vir com Bolsa Família, com Vale Gás, que ainda é necessário. É muito bom, Vale Gás, maravilha. Ajuda demais as pessoas, com certeza. Pessoas mais pobres, com necessidades, a ter um pouco melhor de qualidade para poder fazer a sua comida, não há dúvida nenhuma. Mas isso não vai adiantar. Não vai mudar a vida dessas pessoas. O que vai mudar é oferta de emprego, é geração de renda. E a gente espera que em algum momento a gente tenha isso nesse nosso Brasilzão. Vamos prestar nossa homenagem aqui a um grande jornalista que se foi nesta quinta-feira, o Renato Machado, durante muito tempo nosso colega no Grupo Globo. E a Júlia Viana tem os detalhes.
3: Amigos e familiares prestaram homenagens a Renato Machado, um dos principais nomes do telejornalismo brasileiro, que morreu nesta quinta-feira aos 83 anos. O jornalista será velado e cremado no Memorial do Carmo, na zona portuária do Rio. A despedida será aberta ao público e terá início às 11h30 da manhã desta sexta-feira. A morte foi comunicada pela Clínica São Vicente, na Gávea, na Zona Sul, onde o apresentador estava internado e sofreu uma insuficiência cardíaca. Renato Machado construiu uma carreira de mais de 4 décadas na TV Globo e também fez parte do time de comentaristas da CBN. A trajetória dele no jornalismo começou em 1969 como repórter do Jornal do Brasil. 13 anos depois ingressou na TV Globo, onde participou da cobertura da Guerra das Malvinas. Em 1983 virou correspondente em Londres, onde acompanhou fatos históricos, como os atentados terroristas em Paris e o desastre nuclear de Chernobyl. De volta ao Brasil, em 1988, passou a atuar como repórter especial da TV Globo. Entre 1996 e 2010, Renato Machado foi apresentador e editor-chefe do Bom Dia Brasil, período em que ajudou a reformular o jornal. A atual âncora do Bom Dia Brasil, Ana Paula Araújo, contou à CBN que aprendeu muito com o colega de trabalho.
4: Ele era muito presente em tudo, ele foi editor-chefe do Bom Dia Brasil, né? Ele não era apenas o apresentador, então ele dominava muito tudo aquilo que acontecia no jornal, muito exigente, cobrava muito de todos nós, mas ele me ensinou coisas muito importantes, por exemplo, a precisão da informação e do uso correto das palavras. A gente que é jornalista sabe, né, que a gente fica o tempo todo pensando na melhor maneira, na melhor palavra, na maneira mais adequada para expressar determinada informação.
3: Amigos ressaltaram a cultura e a elegância como algumas das características mais marcantes de Renato Machado. Durante 12 anos, ele foi titular do boletim Momento do Brinde no CBN Brasil, em que se dedicou a apresentar dicas, histórias e curiosidades sobre vinhos. O âncora do programa, Carlos Alberto Sardenberg, falou emocionado sobre o pioneirismo da coluna no rádio brasileiro.
5: Eu creio que o programa com o Renato Machado, o programa Momento do Brinde, que nós fizemos aqui na CBN, contribuiu para desenvolver essa cultura do vinho, porque o Renato Machado era um grande jornalista e um grande conhecedor de vinhos, antes que o vinho entrasse na moda, é isso que eu estava dizendo. E ele ajudou a gente, ajudou assim a desenvolver essa cultura.
3: Nos últimos anos de vida, Renato compartilhava o conhecimento dele com o público nas redes sociais, onde se definia como apaixonado por jornalismo, vinhos e música clássica. Com a colaboração de Ana Luísa Barreto, do Rio de Janeiro, Júlia Viana.
2: Meia-noite 53, agradecer aqui mais uma vez a companhia da ouvinte, do ouvinte CBN, pessoal participando pelo YouTube, acompanhando as imagens do nosso estúdio, nossa retaguarda, está lá o Edmilson Fernandes, preparando o jornal da CBN. Obrigado ao nosso ouvinte aqui, o João Carlos Morales, muito obrigado pela mensagem, Cristiano Carnaúba Lima, também o Edilson Vidal, nosso YouTube aqui, no nosso chat democrático, e participando também via WhatsApp 11 999 11 9981. Almir Leite, de São Paulo, está por aqui. O Nínero, também de São Paulo. Nínero Torres, de Vasconcelos Filho, manda também a sua mensagem. Muito obrigado ao nosso ouvinte, o Cristiano, direto de Belém, na Paraíba, também sempre conosco, muito obrigado. O nosso ouvinte, Alberto Neri, também participando. E muito obrigado ao Geraldo Humberto Lopes, de Anápolis, Goiás. Completando hoje, viu, Ricardo Garcia, 53 anos. Parabéns ao nosso ouvinte, o Geraldo Humberto. Patrícia, de Perdizes, São Paulo. Obrigado, Patrícia, também pela sua companhia aqui no CBN Madrugada. E muito obrigado a você que nos acompanha também. Interage via Instagram, no @phcgalvão. Repetindo, @phcgalvão. Você pode interagir conosco aqui no Instagram. A gente sempre publica, não é, Ricardo Garcia, um link das nossas entrevistas aqui, né, da página da CBN. CBN sempre, você que não consegue acompanhar, de repente, algum dia de madrugada o programa, aliás, toda a programação, né? Você pode entrar lá no site da CBN, você encontra todas as entrevistas e a gente sempre faz um link aqui no Instagram dessas conversas que temos diariamente aqui no CBN Madrugada. José da Silva Nascimento está por aqui, mandando também o seu bom dia, está na zona norte da capital paulista. O Flávio Leite está onde, hein? Não está dizendo aqui. Rio de Janeiro, Mutondo, Rio de Janeiro, participando também conosco. A gente agradece demais a companhia via Instagram, aqui no @phcgalvão. Faltam 4 minutos agora para 1 da madrugada. Nós vamos ao interior de São Paulo. Temos informações aí sobre a condenação. Aquele covarde, né? Um covarde, Thiago Brenan. Vários crimes, violência contra uma ex-namorada, coisas simplesmente absurdas. Obrigava as mulheres a fazerem tatuagens com o nome dele. Coisa simplesmente absurda. O Marcelo Rocha tem para a gente os detalhes.
6: A Justiça de São Paulo condenou o empresário Thiago Brenan a 31 anos, 5 meses e 24 dias de prisão, além de mais 3 anos de detenção, por crimes praticados contra uma ex-companheira. A decisão em primeira instância também determina o pagamento de R$100 mil de indenização por danos morais à vítima. Ainda cabe recurso. Brenan já está preso e cumpre pena na Penitenciária 2 de Potim, no Vale do Paraíba, no interior de São Paulo, para onde foi transferido neste ano. Entre as condenações estão crimes como estupro, lesão corporal, coação no curso do processo e divulgação de cena de estupro. Um dos trechos mais impactantes da sentença trata do relato da vítima de que ela foi obrigada a tatuar as iniciais de Brenan. Depois da tatuagem, de acordo com o depoimento, Brenan tocava o local para provocar dor. O caso voltou a ser investigado após a denúncia pública feita pela vítima em 2022. Depois de ouvir a vítima, 30 testemunhas e os réus, a justiça condenou Brenan por parte das acusações, absolvendo-o de outras. O juiz também manteve a prisão preventiva do empresário até o trânsito em julgado da condenação. De São José dos Campos, Marcelo Rocha.
2: Com violência nacional e violência fora do país também. Brasileiras que foram à Bélgica, uma delas foi assassinada. A Janaína Regiane tem os detalhes para a gente.
7: A família da mineira Silvilene Rocha, de 37 anos, morta na Bélgica no início desta semana, alerta para golpes que estão sendo aplicados utilizando o nome da vítima. De acordo com o irmão dela, Leonardo Rocha, criminosos criaram links falsos e estão se passando por familiares para solicitar doações em dinheiro. Em entrevista ao portal G1, Leonardo reforçou que a família não está promovendo nenhuma campanha de arrecadação e pediu que a população ignore esse tipo de publicação para evitar prejuízos.
8: Está surgindo vários links aí, cuidado para não cair em golpe, porque isso não está partindo da gente, é um alerta. A gente quer que o governo atua junto ao Itamaraty, ajudar a gente a fazer esse translado o mais rápido que o possível, se possível, ajudar a gente nessa situação. está sendo muito desagradável para mim, né, também, de estar podendo estar aqui ajudando, auxiliando, desagradável para meus irmãos, desagradável para meus primos, tias, amigos, né, que são próximos, estão todo mundo sentindo com isso.
7: Além da preocupação com os golpes, os familiares aguardam apoio do governo brasileiro para viabilizar o traslado do corpo de Silvilene ao país. Natural de Conselheiro Lafayette, na região central de Minas Gerais, Silvilene morava havia cerca de 2 anos na Bélgica. Ela foi morta a facadas na madrugada de segunda-feira. Outra brasileira ficou gravemente ferida no ataque. Segundo o Ministério Público de Luxemburgo, em informações divulgadas pela imprensa belga, as duas mulheres foram atacadas em um imóvel alugado por temporada. Silvilene teria tentado fugir, mas foi perseguida pelo agressor e morta em via pública. Um homem de 20 anos foi preso suspeito do crime. Outras 3 pessoas chegaram a ser detidas, mas foram liberadas após serem excluídas da investigação. Em nota, o Ministério das Relações Exteriores informou que acompanha o caso por meio do Consulado Geral do Brasil em Bruxelas e presta assistência consular à família. Até o momento, não há previsão para o traslado do corpo ao Brasil nem para o sepultamento. De Belo Horizonte, Janaína Regiane.
2: 1 hora da madrugada desta sexta-feira. Vem aí Matheus de Souza.
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0: sexta-feira, 17 de julho de 2026. O Ministério Público do Amazonas instaurou um procedimento para apurar as causas e os impactos do vazamento de gás estireno ocorrido na quarta-feira em uma fábrica do Distrito Industrial de Manaus. A investigação busca esclarecer as circunstâncias do incidente, verificar possíveis danos ao meio ambiente e à saúde pública e identificar eventuais responsáveis pelo caso. A Inova, empresa onde ocorreu o vazamento, foi multada em R$4,5 milhões pela Prefeitura Manauara. A substância que vazou é utilizada na fabricação de plásticos, borrachas sintéticas e isopor. A exposição ao produto por inalação pode provocar irritação nos olhos, nariz e garganta, além de dores de cabeça, tontura e náuseas. O governo do Distrito Federal estuda melhorar a remuneração dos médicos da rede pública para atrair profissionais. A capital nacional enfrenta uma falta de servidores. A declaração foi dada pelo secretário distrital de saúde durante uma entrevista coletiva convocada após a repercussão de mortes de pacientes em hospitais públicos do Distrito Federal. A SpaceX cancelou o que seria o primeiro voo do foguete Starship desde que a empresa abriu o capital. A missão foi parada de forma abrupta quando o propulsor começava a ser acionado. Os objetivos do voo seriam semelhantes aos da viagem de maio, quando o modelo de terceira geração da espaçonave foi lançado. Esse teste buscava demonstrar os novos projetos em voo. O horário de Brasília, 1:02.
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2: 1:03.

0: Muito bem, aqui no CBN Madrugada, espaço para a gente falar um pouco mais aí sobre a repercussão dessas tarifas impostas pelos Estados Unidos ao Brasil. E o nosso contato é com o Jackson Campos, que é especialista em comércio exterior e diretor da AGL Cargo. Jackson, muito bom dia, é um prazer tê-lo conosco aqui na CBN.
1: Bom dia, Galvão, é um prazer estar contigo e com a audiência.
0: Bom, a gente acompanhou ao longo do dia, ao longo desta quinta-feira, as repercussões, muita gente falando aí que essas tarifas atingem 15, 18% das exportações brasileiras. Qual que é o tamanho desse problema, hein, Jackson? É muito significativo mesmo para as nossas exportações, para a nossa economia, ou é contornável?
1: Galvão, é preocupante, tá? Não é bom, é ruim, então dá para resumir que é ruim. E a CNI, ela fala em 26% do que a gente exporta aqui do Brasil para lá, que dá mais ou menos 11 bilhões de dólares. Tá? O governo, ele tem alguma diferença, ele usa um outro método, porque tem alguns produtos que ele considera que já está ou isento ou já está regulado por outras regras que já vinham, né? Mas a gente está falando aí de mais ou menos um quarto de todas as exportações que saem do Brasil e vão para os Estados Unidos. 11 bilhões de dólares é um volume interessante, que dá quase 60 milhões de reais, 60 bilhões de reais.
0: Certo. Agora, em que medida o Brasil pode se aproveitar, vamos dizer, não sei se eu posso usar esse termo, mas se aproveitar desta situação para buscar novos parceiros? Eu acredito que isso já vem acontecendo, queria que você falasse um pouco sobre isso. Em que medida essas exportações que serão reduzidas para os Estados Unidos podem ser direcionadas para outros parceiros? A China, por exemplo, que é nosso principal parceiro, União Europeia, em que medida o acordo Mercosul União Europeia, neste momento, pode servir como uma válvula de escape?
1: Olha, Galvão, é possível, e a gente viu que isso aconteceu muito bem desde o primeiro anúncio do tarifaço, né? A primeira vez que foi anunciado, o Brasil correu buscar parceiros internacionais para escoar essa produção e acelerou com o acordo do Mercosul com a União Europeia. O ponto é o seguinte, a gente tem dois tipos de produtos, né, que a gente exporta. Então, tem os produtos que são manufaturados, né, que são máquinas, equipamentos, madeira para construção e outros produtos parecidos, assim como roupas e calçados que vão para os Estados Unidos, e tem os produtos que são do agronegócio. Esses do agronegócio, eles são muito mais fáceis de ser direcionados. Eles podem, inclusive, ser direcionados no meio do caminho. Em alguns casos, dá para trocar o rótulo quando chega no destino e vender para outro muito rápido. Agora, produtos que são feitos especificamente para o mercado dos Estados Unidos, esses são muito difíceis de enviar para outro mercado, né? Então, os produtos manufaturados, esses aí, eles sofrem muito. E um deles que sofre demais são as máquinas e equipamentos, que esses sim, são os maiores prejudicados nesse momento, com mais de 3 bilhões de dólares estimados. Esses realmente são muito difíceis, porque eles são aquelas exportações feitas entre companhias, né, que são chamadas de intercompany, ou seja, empresas aqui que produzem aqui, mas que vendem para filiais ou matrizes nos Estados Unidos. Essas não podem ser direcionadas para lugar nenhum. E aí isso faz com que a empresa ou repasse o preço, né, pro comprador nos Estados Unidos, ou pare de produzir e essa empresa lá nos Estados Unidos compre de outro lugar.
0: Os setores mais atingidos, além desse que você já citou, quais são, hein, Jackson? Calçados parece que é bem atingido, não
1: é? Calçados ele é atingido em quantidade, mas em volume ele não chega a 1 bilhão de dólares, tá? Os que são mais atingidos, assim, o etanol ele é bastante atingido, porque o etanol talvez seja o que tem os Estados Unidos têm mais razão de reclamar, porque a gente tributa o etanol aqui e eles tributam menos lá. Mas o aço, o papel e os maquinários agrícolas, eles são bastante afetados, tá? Esses são os principais. Agora, pescados, por exemplo, são afetados, mas dá para direcionar. O mel dá para direcionar. E a gente tem uma lista longa de produtos que ficaram extintos, né? Que ficaram extintos não, que ficaram nas exceções. Então, a gente tinha, até agora, mais ou menos 1.600 produtos em exceção. Agora, eles adicionaram mais ou menos 400. A gente tem quase 2.000 produtos fora do tarifaço. Então, tem bastante setor que vai, sim, ser atingido, mas a gente tem bastante gente fora também.
0: em relação a essas alegações dos Estados Unidos que você cita, o governo americano acusa o Brasil de adotar práticas ilegais, cita também questões ambientais. Em que medida eles têm razão nessas questões, hein, Jackson?
1: Olha, Galvão, essa seção 301, né, que é a seção da legislação que rege esse tema, ela não é para proteger a produção local lá, como existem para o milho e outros produtos. Ela é uma ferramenta exclusivamente de punição. E dá para a gente ver o nível de critério das exceções que eles colocaram, é que a dependência dos Estados Unidos, ela esvazia qualquer argumento de que a tarifa é baseada em justiça comercial. Então, inclusive a declaração do Marco Rubio hoje mostrou que o tema ele é totalmente político, né? Dessas aí que todas as alegações deles que passam pelo PIX, passam por propriedade intelectual e outros assuntos, eu creio que os problemas que a gente enfrenta de corrupção aqui no Brasil, esse sim é um fato que eles têm alguma razão, né? E alguma coisa relacionada à propriedade intelectual que a nossa diplomacia está conversando com eles e tem tentado melhorar, mas é algo que realmente demora. Mas que não que chegue a atrapalhar as empresas dos Estados Unidos de atuarem aqui, né? É porque elas conseguem atuar normalmente, isso não faz com que elas deixem de atuar. Agora, outros argumentos, como o PIX, como o desmatamento que é ruim, estava ruim, mas tem melhorado, né? A OCDE mesmo já emitiu um parecer de que tem melhorado. Esses argumentos, eles são fracos, eles não se sustentam, né? E o fato do Marco Rubio ter trazido isso, dizendo que o Lula não quis ser leal na hora de conversar, leva o tom totalmente para o embate político, né? Deixa de fora a parte técnica.
0: Essa questão do Pix, acho que não precisa nem ser um grande especialista para perceber que eles estão com uma inveja danada, né? De um sistema criado aqui no Brasil, que é extremamente prático, funcional e que, obviamente, né, do ponto de vista econômico, está, entre aspas, prejudicando as empresas deles, as empresas de cartão de crédito, porque muitas vezes o consumidor acaba optando por fazer o Pix, tem lá um desconto no valor e acaba, obviamente, reduzindo a margem que vai para os cartões de crédito, não é, Jackson?
1: Então, exatamente isso, mas ao mesmo tempo não impede que essas empresas operem, né? Elas podem operar no ambiente do Pix normalmente, elas podem oferecer soluções. O ponto é que elas não foram tão eficientes quanto o Pix foi, quanto o Banco Central foi na tecnologia, né? Porque o brasileiro gosta do Pix, ele é muito funcional, ele é muito rápido e ele é certeiro. A gente tem alguns problemas relacionados ao mecanismo SIM, mas eles são muito pequenos em relação à quantidade de transações que o brasileiro faz com o Pix. Agora tem um ponto importante, tá, Galvão, que eu não vejo muita gente falando, que os Estados Unidos lançaram lá, o Banco Central Americano lançou uma ferramenta que chama FedNow, né, que é justamente um sistema parecido com o Pix, mas que não teve adesão lá. Por um lado, porque ele não é obrigatório os bancos aderirem aqui, e por outro, que lá existe ainda uma força muito grande das empresas de cartão de crédito, evitando até que seja divulgado que ele existe, mas ele está em vigor e pode ser usado lá também. Ou seja, esse argumento também não é muito crível, assim, até no jogando ele de qualquer maneira, né? Porque eles têm essa tecnologia lá, ou seja, a gente ter ela aqui não faz com que as empresas não possam operar, sabe?
0: A gente está conversando aqui no CBN Madrugada com Jackson Campos, especialista em comércio exterior, diretor da AGL Cargo. Ô Jackson, essa redução das exportações para os Estados Unidos por conta desse aumento da tarifa, a gente está falando aqui dos impactos para o setor exportador, dos impactos macroeconômicos, mas para a população em geral, para o nosso ouvinte aqui, pode ter algum impacto? Por exemplo, mercadorias, produtos que não serão exportados nesse primeiro momento e que ficariam aqui no país com esse aumento da oferta, poderia haver uma redução do preço para o consumidor aqui no Brasil?
1: É difícil, Galvão, porque muitos dos produtos que não serão exportados, eles são caros para ser vendidos no mercado brasileiro. Primeiro porque a produção é feita num nível de qualidade tipo exportação e depois porque o comprador paga em dólar. Então é muito mais fácil que a empresa não produza do que produzir e vender para o mercado brasileiro, né? E é até possível, né, que alguma coisa que já esteja produzida acabe no mercado nacional mas esses produtos já estão voltados para o mercado de lá. Então já tem rótulos, já tem embalagem, já tem uma porção de características do mercado de lá. Então, quando a gente fala de agronegócio, sim, esses produtos eles podem ser vendidos no mercado brasileiro, mas ao mesmo tempo a empresa que produz nem sempre continua produzindo justamente porque o preço é muito diferente, né? Agora vamos pensar no seguinte, o Brasil ele é considerado muitas vezes o celeiro do mundo. Eu não concordo, tá? Eu acho que a gente realmente exporta muito agronegócio, mas o nosso agronegócio ele não é só um produto sem nenhum beneficiamento. Ele tem muita tecnologia, né? A gente tem tecnologia no plantio, na pesquisa, na colheita, no armazenamento, etc. E os Estados Unidos estão acionando uma guerra tarifária com o maior parceiro deles aqui na América do Sul, enquanto o hemisfério oriental lá, né, o Estreito de Hormuz, todo o Oriente Médio, ele está em pé de guerra e com a cadeia logística totalmente ameaçada. Seja por causa do Estreito de Hormuz em si, seja porque o frete internacional da China, isso é importante dizer, está 4 vezes mais caro agora do que estava no começo do ano lá para os Estados Unidos. Então, a saída que os Estados Unidos tinha de pensar numa alternativa entre China, Índia e até um pouco da Europa, ele pode deixar de lado porque o Brasil acaba deixando de exportar para lá por causa de preço. Então, assim, por um lado, sim, respondendo a sua pergunta, alguns produtos podem ficar mais baratos, mas são poucos, não dá para contar com isso. E por outro, os Estados Unidos deixam de lado uma vantagem competitiva importante que eles teriam em relação ao mundo.
0: Você me lembrou um aspecto interessante agora, no início da sua resposta, essa história de que o produto que é exportado é melhor do que o produto que a gente consome aqui. É isso mesmo? Quer dizer, o café que vai lá para os Estados Unidos, a carne do hambúrguer que vai lá para os Estados Unidos, o suco de laranja que vai para lá é de melhor qualidade do que aquele que a gente compra no nosso supermercado aqui, Jackson?
1: Normalmente, Galvão, as indústrias, principalmente as muito grandes, elas têm produto de todo tipo de qualidade, né? E a gente rotula o produto tipo exportação como sendo da mais alta qualidade, porque ele é o produto que paga em dólar, né? Então, o dólar estando R$5, por exemplo, hoje, é possível você comprar muito mais coisas do Brasil do que o brasileiro consegue comprar com o mesmo dinheiro, né? Então, esses produtos de alta qualidade, normalmente, eles estão disponíveis também para ser vendidos no Brasil. Só que eles sairiam muito mais caros. Então, o produtor prefere exportá-lo. Então, assim, dá para dizer de maneira muito razoável que sim, na maioria das vezes, o produto de mais alta qualidade, ele vai para fora. Mas não necessariamente porque o produtor deixa no Brasil aquilo que não presta ou aquilo que não é bom. E sim por causa de preço mesmo. Então, normalmente, quem paga mais leva o melhor, né? E normalmente, por causa do câmbio, os produtos que vão para fora acabam pagando melhor. E aí, por causa disso, acabam recebendo um produto de mais qualidade.
0: Jackson, aproveitando a sua participação conosco aqui, como é que você está vendo essa questão aí das terras raras, dos minerais críticos? Já ouvi gente falando aí, né, que pode ser o novo pré-sal. O presidente Lula, obviamente, tem falado muito sobre essa questão e tem destacado o fato de que quer que o Brasil deixe de ser apenas um exportador, não apenas, mas que reduza a parcela de exportação de commodities. E por isso a gente sabe que lá no Congresso Nacional, na regulamentação das terras raras, minerais críticos, tem lá, né, um teto para se exportar a matéria-prima. O objetivo é processar esses minerais, transformar isso em tecnologia para que a gente possa vender produtos com maior valor agregado, já que isso aí envolve uma tecnologia enorme de chips, de computadores, de celulares. Como é que você está vendo essa área? É realmente uma enorme possibilidade de o Brasil aumentar a sua pauta de exportações, agregando produtos com maior valor agregado, Jackson?
1: Olha, Galvão, de fato as terras raras, né, o nióbio e outros produtos ficaram de fora também dessa taxação dos Estados Unidos, porque eles sabem que esse é um suprimento importante para eles lá, para a construção de veículos, para construção de chips, como você bem disse, celulares, etc. E eles contam com o Brasil para isso, porque o Brasil é o segundo maior produtor, né, que na verdade é o segundo maior mina de terras raras do mundo, depois da China. Então, eles contam com o Brasil para isso, com certeza, e eu concordo que nós deveríamos sim começar a exportar os produtos já manufaturados. O ponto é que nós não temos indústria para isso, né? Então, a gente tem duas opções nesse momento. Ou a gente não exporta e segura aí esses produtos aqui no Brasil, ou a gente exporta com o que tem, porque ou exporta como está, na verdade, né? Porque a gente não consegue, da noite para o dia, criar todo um polo industrial para manufaturar esses produtos e depois fazer a exportação. O que nós temos que fazer, e isso é importante, um aspecto importante para o Congresso Nacional levar em conta, é justamente criar uma indústria, né, ou criar uma iniciativa de indústria que possa fazer isso no médio prazo, né? Então, as terras raras não serão um assunto que vai acabar agora, né? Então, a gente vai continuar exportando esses minérios por muito tempo. Então, o importante seria não só limitar a exportação, mas também criar uma iniciativa para que a gente possa produzir os materiais que os outros países produzem com essas terras raras aqui no Brasil. Coisa que a gente ainda não tem feito, tá, Galvão? Então, eu vejo que sim, elas vão continuar no radar, mas a gente precisa criar alguma coisa para que a gente possa exportar ao mesmo tempo que a gente cria uma iniciativa para produzir aqui.
0: Para a gente fechar o nosso papo, Jackson Campos, especialista em comércio exterior, é uma questão que me intriga demais, eu viro e mexo, eu falo aqui no CBN Madrugada, que é o fato de o Brasil ter uma economia consolidada, a gente está oscilando aí entre as 10 maiores economias do mundo, a gente tem uma balança comercial nos últimos anos extremamente superavitária, há 2 anos passou de 100 bilhões de dólares, depois caiu para 90, 70, ou seja, a gente está vendendo muito mais do que comprando, muito bom. Porém, a nossa pauta de exportações, como a gente já destacou, ela tem ali praticamente metade, né, focada em commodities, tanto do agronegócio, como de petróleo, como também as exportações de minério de ferro. O que fazer para a gente aumentar a nossa parcela de vendas externas? Eu sempre destaco aqui o Brasil, você vai saber ter esse dado aí muito melhor do que eu, acho que o Brasil está em 1,2%, 1,3% do comércio internacional, quer dizer, a 10ª maior economia do mundo tem pouco mais de 1% do comércio internacional. O que que falta por parte do governo, por parte do Congresso, por parte da sociedade, né, das empresas, das indústrias, o que que falta para a gente acelerar essas vendas externas e ter uma maior participação no comércio exterior, Jackson?
1: Galvão, nos anos 80, né, e 90, a gente desindustrializou muito o Brasil, né, então a gente começou o processo de desindustrialização e depois com a abertura do mercado e abertura para produtos da China e da Ásia em si, nós nos tornamos um país importador de produtos manufaturados, né? Então, de fato, a gente ocupa uma posição muito baixa quando se fala em indústria do comércio exterior, né? A gente importar e exportar. E o Brasil facilitou muito o comércio exterior nos últimos anos. Antigamente era muito difícil fazer uma importação e exportação, hoje é muito rápido, tudo eletrônico, muito fácil, né? Apesar da gente ter alguns problemas ainda nos portos e armazéns. Ao mesmo tempo, Galvão, Estados Unidos e China, junto com Índia, dominam mais de metade desse mercado. Então, nós somos pequenos, mas os outros também são muito grandes, né? Então, o que nós precisaríamos fazer neste caso seria tentar competir com China e Índia e principalmente aquela região da Ásia, que muitas vezes também tem o que a gente chama de dumping, né? Que é o trabalho forçado, que o Brasil também está sendo investigado junto com outras 59 nações aí pelo USTR lá dos Estados Unidos. Então, nós deveríamos voltar a industrializar o Brasil para que a gente pudesse produzir. Mas hoje a gente vive um movimento diferente. Nós estamos importando muito mais. Muitas empresas estão indo para o Paraguai e Uruguai para fazer triangulação para cá, né? Produzindo lá e depois trazendo para cá. E, ao mesmo tempo, o que tem ajudado para responder a sua pergunta esses últimos anos, nossa balança comercial, é muito também o dólar está alto, né? Quanto mais o dólar está alto, mais a gente vai vender para fora e mais a gente vai ter uma balança superavitária. Então, esses fatores, eles contribuem para isso.
0: Jackson Campos, especialista em comércio exterior e diretor da AGL Cargo. Jackson, obrigado pela participação conosco aqui no CBN Madrugada. Um grande abraço e até uma próxima oportunidade.
1: Foi um prazer, conte sempre comigo.
0: E a gente vai continuar nesse assunto, viu, Ricardo Garcia, ouvintes aqui do CBN Madrugada. Nós vamos a Brasília porque o governo brasileiro está prometendo reciprocidade, que pode ser entendida também como retaliação.
2: O governo vai oferecer um reforço ao programa Brasil Soberano, que oferece linhas de crédito aos empresários afetados pela taxação de 25% imposta pelos Estados Unidos. Ainda não há detalhes sobre o valor do auxílio ou as condições de acesso aos exportadores brasileiros. Porém, conforme os cálculos do Ministério do Desenvolvimento, Indústria e Comércio, as tarifas adicionais de 25% vão atingir 18% das exportações brasileiras aos Estados Unidos, ou cerca de US$7,4 bilhões, considerando os dados de 2024. O vice-presidente Geraldo Alckmin afirmou que a decisão americana é injusta e descabida e fruto de interferência externa indevida, e disse que agora o momento é para auxiliar os empresários atingidos.
3: O governo terá um programa de apoio aos que aqui dentro estão labutando, trabalhando e que tenham aí problemas. E a Apex, o BNDES, a BDI vão fazer um empenho redobrado para a gente abrir novos mercados e crescer ainda mais o comércio exterior.
2: O governo está medindo até onde pode ir com a reação e descartou a aplicação imediata da lei da reciprocidade. Alckmin afirmou que a legislação será aplicada na forma, intensidade e no momento correto. O posicionamento é resultado de uma revisão do que foi dito em nota do Planalto logo após a confirmação do tarifaço. Ao mesmo tempo, o governo já reconhece que o Brasil deverá ser taxado em mais 12,5%. Sob acusação de que o país tem comprado bens produzidos por países com trabalho forçado. Ainda assim, a ordem do presidente Lula é seguir negociando. O ministro da Fazenda, Dario Durigan, disse que isso não significa permitir interferência na economia e na soberania do país.
4: Com isso, a gente vai seguir protegendo o PIX, o maior símbolo da nossa soberania financeira. Nós seguiremos protegendo a nossa soberania geológica, sem vira-latice. E nós seguiremos protegendo a nossa democracia contra interferência internacional indevida.
2: O ministro das Relações Exteriores, Mauro Vieira, destacou que desde o início das negociações em março do ano passado, foram realizadas mais de 30 reuniões em níveis presidencial, ministerial e técnico. Diante da fala do secretário de Estado, Marco Rubio, que acusou o presidente Lula de não negociar de boa fé, Vieira afirmou que as declarações são inaceitáveis.
5: Rubio ataca de forma grosseira e arrogante o chefe de Estado de um país amigo. Claramente, o que incomoda o governo dos Estados Unidos é o fato do Brasil não ter se curvado às pretensões desmedidas e às demandas irrazoáveis apresentadas no curso das negociações.
2: Os ministros buscaram desconstruir os argumentos dos Estados Unidos para justificar a aplicação das tarifas. O presidente do Banco Central, Gabriel Galípolo, ressaltou que desde a implementação do PIX, o mercado de cartões de crédito cresceu 150% e foram os cheques e dinheiro físico que perderam espaço. Enquanto o ministro João Paulo Capobianco, do Meio Ambiente, destacou os esforços do governo para o combate ao desmatamento. Com colaboração de Rani Veloso, de Brasília, Samantha Klein.
6: Bom, e como se não bastassem as tarifas impostas pelos Estados Unidos, tem uma outra questão que envolve exportações. Que, aliás, o governo brasileiro, as autoridades demoraram para adotar medidas necessárias e agora estão correndo contra o tempo, que é a questão da exportação de carnes para a Europa. A Nadédia Calado explica para a gente essa história.
7: A Associação Brasileira das Indústrias Exportadoras de Carnes manifestou preocupação com a possibilidade de perder o mercado da União Europeia diante das novas exigências para exportação. Em coletiva de imprensa, o presidente da ABIEC, Roberto Perosa, disse que há grandes chances da produção de carnes brasileiras não atender aos novos requisitos sobre o uso de antimicrobianos. A entidade diz que, levando em consideração o ciclo da criação bovina, a adaptação demoraria ao menos 30 meses, ou seja, 2 anos e meio. Segundo ele, as negociações sobre o assunto continuam.
8: Eu acho que o Ministério da Agricultura está dialogando com todos os elos da cadeia, tanto com a indústria quanto com os pecuaristas, para se chegar numa boa decisão, que ainda não temos essa decisão, mas a gente está acompanhando para que a gente chegue nessa boa decisão.
7: A União Europeia formalizou em junho a retirada do Brasil da lista de países aptos a cumprir as regras do bloco. Com isso, o país fica impedido de exportar para o mercado europeu a partir de 3 de setembro. Antimicrobianos são substâncias para prevenção e tratamento de infecções em animais, mas também são usados em algumas produções para acelerar o crescimento, prática considerada irregular na Europa. Carne bovina, de frango e de cavalo, tripas, pescado e mel estão na lista de impedimentos. Os europeus não são os principais compradores de carne brasileira, representando só 5% das exportações. Mas é um mercado considerado estratégico por concentrar a compra de cortes de maior valor agregado. Outros países do Mercosul, como Argentina, Paraguai e Uruguai, continuam habilitados. Além das restrições da União Europeia, o setor brasileiro de carnes também encara agora um tarifaço da China para carne bovina, com duração prevista de 3 anos. De São Paulo, Nadédia Calado.
0: 1h29, vem aí o Matheus de Souza com o repórter CBN, mas antes dá tempo da gente agradecer a participação do Luiz Correia, de Teotônio Vilela, Alagoas. O bom dia que chega do Ademir, de Blumenau, Santa Catarina. Estou trabalhando, mas ligado no, na CBN. A Silvana Soares Silva. Obrigado, Silvana, pela mensagem aqui. E agradeço demais as palavras aqui, a companhia. Ah, Genilson de Porto da Folha, Sergipe, também está por aqui. E você que participa também via e-mail, é só entrar no site lá, cbn.com.br, clique no Fale com Âncora. O Estevão Zizi, do Espírito Santo, está mandando a sua mensagem. Edson Albuquerque, também no YouTube, participando do chat. Aparecido Rocha, Sérgio Bernardes. Obrigado a você que participa e interage também via Instagram, aqui no arroba PHC Galvão, repetindo, arroba PHC Galvão. Obrigado ao Charles Eliseu, de Taboão da Serra, está sempre conosco, na companhia. E também a mensagem que chega do nosso ouvinte Valdecir Sulato. Obrigado, Valdecir, pela mensagem aqui, pela companhia via Instagram, no arroba PHC Galvão.
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0: sexta-feira, 17 de julho de 2026. O presidente do Banco Central, Gabriel Galípolo, afirmou que o Pix vai continuar gratuito, seguro e instantâneo. A declaração ocorreu em resposta às críticas dos Estados Unidos, que usaram o sistema de pagamento como justificativa para uma tarifa de 25% sobre mercadorias nacionais. A decisão do governo de Donald Trump, após investigação de práticas comerciais, vai afetar 18% das exportações brasileiras. Galípolo destacou o crescimento do uso de cartões de crédito, refutando alegações de prejuízos às empresas norte-americanas. O Senado aprovou o projeto que reduz em quase 40% a Floresta Nacional do Jamanchim, no Pará. A medida é criticada por ambientalistas e gera o temor de aumento de garimpo e desmatamento. Em nota, o Ministério do Meio Ambiente informou ser contrário à proposta. A redução da área de mata é uma demanda de defensores da construção da Ferrogrão, via férrea tida como fundamental para facilitar o escoamento da produção de grãos do Centro-Oeste e considerada prioritária para ruralistas da região e do norte do país. O presidente eleito da Colômbia, Abelardo de las Priela, anunciou que o país retomará as relações diplomáticas com Israel e abrirá uma embaixada em Jerusalém. A parceria foi rompida durante o mandato do atual chefe de Estado, Gustavo Petro. Eleito no mês passado, o político de direita afirmou que a nova gestão vai priorizar a aproximação com Tel Aviv e Washington em uma mudança na política externa colombiana. O horário de Brasília, 1h33.
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0: A Maria de Fátima investiu numa NTNB 2050 com taxa de IPCA mais 4,6% ao ano em agosto de 2021. Ao consultar o extrato hoje, a informação é que a taxa de mercado é de IPCA mais 7,5% ao ano e o rendimento relativo de IPCA mais 4,6% ao ano. Ela pergunta o que significa esse rendimento relativo e o que significa o A do IPCA. Maria de Fátima, a NTNB é um título emitido pelo Tesouro Nacional em que o valor do investimento é corrigido pela inflação mais juros. No Tesouro Direto, a NTNB se chama Tesouro IPCA mais com juros semestrais. É exatamente o mesmo investimento. Quando você investiu em 2021, os juros estavam mais baixos. Hoje, os juros subiram. O seu extrato, então, mostra a taxa de mercado, que hoje é de inflação mais 7,5% ao ano. E o rendimento relativo de IPCA mais 4,6% ao ano é o quanto você vai receber se resgatar a aplicação no vencimento. Se resgatar antes, vai ter um ajuste para adequar aos juros atuais de 7,5% ao ano. Já o A do IPCA quer dizer amplo. Isso porque o índice mede a variação de preços ao consumidor, considerando o gasto médio de famílias com renda de 1 até 40 salários mínimos. Existem outros índices que medem a inflação para famílias com renda menor ou maior, mas o IPCA é considerado como o índice oficial de inflação do Brasil. Até a próxima e continue mandando as suas perguntas para cbndinheiro@cbn.com.br.
1: 1h37. Agora é o momento da gente abrir espaço para você que não consegue acompanhar ao vivo a voz. Entre 6 da tarde e 7 da noite, a gente sempre reapresenta neste horário aqui no CBN Madrugada, participação da Vera Magalhães no Ponto Final, com a Débora Freitas, com a Carolina Moran e sempre, é claro, com participação da reportagem CBN.
2: Bom, Vera, o principal assunto de hoje é a repercussão, depois da confirmação pelos Estados Unidos, da nova tarifa de 25% contra alguns produtos brasileiros. Isso, claro, deflagrou um jogo de empurra eleitoral. João Rosa traz pra gente os detalhes. Oi, João, boa noite novamente.
3: Oi, boa noite para você, boa noite Carol, boa noite Débora, boa noite Vera e a todos que estão nos acompanhando aqui. Essa cobrança, essa nova tarifa de 25% imposta pelos Estados Unidos sobre os produtos brasileiros repercutiu no meio político e provocou uma troca de críticas entre governo e oposição. O senador Flávio Bolsonaro disse que o Brasil está em um avião sem piloto e atacou o presidente Lula.
4: A culpa é sua, Lula. Lula tanto provocou que ele conseguiu. O Brasil foi tarifado em 25%. Quem está dizendo? Não sou eu, não. É o próprio governo americano.
3: Por outro lado, o deputado Lindbergh Farias, do PT, acusou Flávio e Eduardo Bolsonaro de traidores da pátria, acusando a oposição de articular as sanções com a Casa Branca.
5: Tariflávio ataca novamente. Primeiro a gente tem que chamar Flávio e Eduardo Bolsonaro de traidores da pátria. Tudo começou com eles, ainda no julgamento do Bolsonaro, quando eles trabalharam ali ativamente por tarifas. Há uma articulação dessa extrema-direita internacional, norte-americana, tentando interferir nas eleições aqui no Brasil.
3: Essa nova tarifa também repercutiu entre os pré-candidatos para a disputa presidencial. O ex-governador de Goiás, Ronaldo Caiado, do PSD, disse estar indignado e alertou para o risco de quebra de setores produtivos por causa de uma disputa eleitoral ao citar Lula e Flávio. Vamos ouvir.
6: Quero registrar aqui a minha indignação. Então eu pergunto a Lula e ao Flávio. Vocês estão defendendo o interesse de uma campanha eleitoral. O Brasil ficou de fora da defesa de vocês.
3: Já o ex-governador de Minas Gerais, Romeu Zema, do Partido Novo, condenou o tarifaço e disse que os erros do governo Lula não justificam a medida.
7: Eu condeno essa medida. Agora, o governo Lula também errou feio. Em vez de negociar com seriedade e defender os interesses do Brasil, criou atritos de...

0: desnecessários e transformou a política externa em palanque eleitoral.
1: Bom, um novo recorte da pesquisa Genial Quest, divulgada hoje, mostra que 42% dos entrevistados afirmam que o tarifaço aumenta a vontade de votar no atual presidente, um crescimento frente aos 39% de junho. Já a preferência pelo senador Flávio Bolsonaro recuou de 30% para 27%. Outro recorte da pesquisa mostra que 51% disseram que concordam com Lula, que Flávio pediu tarifaço a Trump, e 30% acreditam que Flávio pediu a Trump para não taxar o Brasil. Eu volto com vocês.
2: Obrigada, João, pelas informações. Bem, Vera, aí cada um tentando, governo, né, e oposição, tentando se descolar dessa história, tentando jogar um no colo do outro. E a gente tem esse recorte da pesquisa Quest, que nesse momento joga no colo da oposição.
3: Exato. O tweet do secretário Marco Rubio ontem, ele já tem um componente muito claro de jogar para o colo do governo, né? Dizer que é culpa do governo, que o governo não agiu com ali lealdade, enfim, para com os Estados Unidos, e que isso levou ao tarifaço. E mais, fala que a iniciativa do governo Lula prejudica os brasileiros. Então tem um tom bastante de condução de uma narrativa com viés eleitoral. Então instar os brasileiros a culparem o governo por algo que pode prejudicar a economia do Brasil. Isso tem toda a cara de ter sido articulado com o bolsonarismo, porque já era sabido que esse tema estava sendo cobrado do Flávio Bolsonaro. E é a primeira vez que o Marco Rubio fala mais tão explicitamente assim, atribuindo o tarifaço ao Lula, pondo o nome do Lula e adotando um tom mais de rompimento mesmo com o governo brasileiro. As coisas não andavam tão bem quanto na época da química, mas não tínhamos chegado a esse grau de agressividade em relação ao governo brasileiro. Daí porque o Flávio Bolsonaro, na sequência, já vem num tom também acima do que ele vinha adotando. A culpa é sua, Lula, porque ele sabe que nos levantamentos está sendo atribuída a responsabilidade a ele, Flávio Bolsonaro, mais do que ao governo. Então, replicar e massificar nas redes esse grito de a culpa é sua, Lula, é uma tentativa dele de se dissociar do tarifaço. Mas veja, ele tinha que, além de ter adotado uma culpa é sua, Lula, ter sido mais veemente e mais incisivo na condenação do tarifaço em si. Não, ele atribui ao Lula, mas não diz que é uma coisa ruim para o Brasil. Ele diz tanto que o próprio governo americano está dizendo isso. Então é de novo ele comprando o mesmo discurso da Casa Branca, o mesmo discurso do governo Donald Trump. Não se dissocia em nenhum momento, não critica a Casa Branca e não adota nenhum tom em defesa dos produtos brasileiros e dos setores da economia brasileiros que vão ser atingidos. Então, provavelmente, não vai surtir o efeito que ele espera. Vai continuar parecendo que ele está em consonância com a Casa Branca nesse tema. Em relação ao Romeu Zema e ao Ronaldo Caiado, existe uma clara mudança de tom e uma mudança de estratégia, de agora se dissociar dos dois. Ser claramente contra o Lula, como eles já vinham sendo, mas também se afastar do Flávio Bolsonaro, atribuir a culpa a ambos e tentar dizer que a solução para isso é um governo que nem estresse as relações com os Estados Unidos como faria o PT, mas que também não tem uma relação de subserviência como faz o Flávio. Estão tentando achar uma brecha nesse momento de baixa do Flávio Bolsonaro, de uma dúvida em relação à capacidade do Flávio Bolsonaro se mostrar viável para vencer o Lula no segundo turno. Os dois tentando crescer um pouco no primeiro turno para se mostrar aos olhos do eleitor como alternativas ao Flávio Bolsonaro para capitalizar o antipetismo que ainda é muito forte na sociedade.
4: Bom, hoje teve reação do governo, né, a essas falas do Marco Rubio, também aos argumentos em si utilizados pelo governo americano para justificar esse tarifaço e anúncio aí de possíveis medidas para compensar os empresários que vão ser prejudicados. Samantha Klein está de olho aí desde cedo, faz um resumo para a gente do que rolou até agora, né, Samantha?
5: Bom, Carol, Vera, Débora, olha, o tom foi comedido na maior parte do tempo de uma coletiva aqui no Ministério do Desenvolvimento, Indústria e Comércio, aí com os principais ministros envolvidos neste tema. E o que, que veio é que o governo descartou, neste momento, a aplicação da lei da reciprocidade econômica. Os ministros Dario Durigan da Fazenda, Márcio Elias Rosa da Indústria e também o vice-presidente Geraldo Alckmin falaram em diversos momentos deste tema, respondendo mesmo as perguntas dos jornalistas. O ministro Márcio Elias Rosa disse que a eventual aplicação vai ocorrer na forma, na intensidade e no momento correto. O vice-presidente Geraldo Alckmin, por sua vez, disse que o governo vai lançar medidas para socorrer os setores afetados pelo tarifaço dos Estados Unidos. A expectativa é realmente de lançar alguma medida provisória, algo que reforce o plano Brasil Soberano. Ele fez um comentário a respeito.
6: Uma palavra aos setores afetados, contra os que sabotam o Brasil lá fora. O governo do presidente Lula trabalha para apoiar quem trabalha aqui dentro, quem ajuda o Brasil a crescer e a nossa economia. Então, o governo terá um programa de apoio aos que aqui dentro estão labutando, trabalhando e que tenham aí problemas. E a Apex, o BNDES, a BDI, vão fazer um empenho redobrado para a gente abrir novos mercados, conquistar novos mercados e crescer ainda mais o comércio exterior.
5: Bom, portanto, expectativa aí que possa realmente ser lançada uma medida provisória para elevar, então, os valores do programa Brasil Soberano. Lembrando que o Senado, na semana passada, aprovou um adicional de 15 bilhões de reais para este programa. Serão atingidos, então, por esse atendimento prioritário do plano, os setores afetados, obviamente. Os ministros também trouxeram dados a respeito das exportações afetadas, cerca de 18% do que é enviado aos Estados Unidos, portanto, foi atingido pelos 25%. O governo também disse que espera o anúncio, o provável anúncio sobre os 12,5% ao trabalho forçado, a alegação dos Estados Unidos para o Brasil e uma lista grande de outros países para quinta-feira que vem. Além disso, o governo espera a manutenção dessa negociação nos próximos dias. O ministro Dario Durigan também trouxe uma fala forte a respeito do PIX. Gabriel Galípolo, presidente do próprio Banco Central, também estava por aqui. Ele fez uma fala que chamou a atenção. Ele disse que culpar o PIX, então, pela mudança no sistema financeiro, o culpar pelo tarifaço seria o mesmo que dizer que o saneamento básico prejudicou a receita do caminhão-pipa, enquanto Dario Durigan, ministro da Fazenda, disse que o Brasil não vai, portanto, deixar de cuidar do PIX e de sua soberania.
7: Nós levaremos esse grupo de ministros ao presidente Lula, a retomada do processo de reciprocidade e, por fim, nós seguiremos sem baixar a cabeça, sem nos dobrar a interesses estrangeiros. Com isso, a gente vai seguir protegendo o PIX, o maior símbolo da nossa soberania financeira. Nós seguiremos protegendo a nossa soberania geológica, sem vira-latice. E nós seguiremos protegendo a nossa democracia contra interferência internacional indevida.
5: Com você.
4: Obrigada, Samantha. Aí os ministros, o governo sendo muito firmes ao rebater os argumentos usados pelos americanos, né, Vera? Até porque, de fato, são argumentos que não param de pé mesmo, né?
3: Eu achei inteligente a reação, porque não fulaniza em cima do Trump, não politiza, nesse momento, pelo menos, né? O pessoal do quadro técnico do governo não politizou e falou, Carol e Débora, diretamente ao empresariado, que é um público com o qual o PT e o Lula normalmente não falam. Já tinha tido essa chance de aproximação no primeiro tarifaço e tinha aproveitado. Logo depois do primeiro tarifaço, com as medidas, o que, que se viu, né? Que o prejuízo não foi tão grande, que o Brasil conseguiu compensar a perda de exportação para os Estados Unidos, abrindo outros mercados, e que os setores afetados não foram tão atingidos porque tiveram contrapartidas de medidas do governo. O governo Donald Trump está dando ao Lula de bandeja a chance de soltar mais um pacote de medidas com alto teor de popularidade, alto teor de converter votos às vésperas da eleição e driblando o período do defeso eleitoral. Por quê? Porque vai se alegar que existe um caso aí de necessidade nacional para responder a uma medida externa e que, portanto, não tem defeso eleitoral. Vai permitir que solte dinheiro para vários setores que têm ali um potencial de espraiamento de votos às vésperas da eleição e sem passar pelo defeso. Então, é mais uma chance do Lula faturar em cima de uma situação que não foi criada por ele. Toda a melhora recente dele tem uma parte que se deve ao governo, com as medidas do governo, mas tem uma melhora que é em cima dos erros da oposição, dos erros do bolsonarismo. E aí a gente pode incluir nos erros do bolsonarismo algumas das medidas mais estridentes anunciadas pelos Estados Unidos, porque, como a gente já viu na pesquisa Quest, elas estão sendo creditadas automaticamente à família Bolsonaro. Então, o Lula está tendo de bandeja discurso e chance de injetar dinheiro na economia para responder ao tarifaço 2.0, sem que ele tenha precisado sair do lugar para ter essa nova chance.
2: Essas taxas, elas passam, essa taxa, né, de 25% passa a valer efetivamente na semana que vem, no dia 22, e os setores que foram atingidos, eles dizem que vão tentar, mesmo o próprio governo, né, que a negociação continue. A gente já viu o governo americano voltar atrás em outras situações, né, e quando o governo brasileiro diz que vai usar a reciprocidade no momento adequado, provavelmente se as tarifas realmente começarem a valer. Isso pode mudar alguma coisa a partir do momento que se usa a reciprocidade, Vera?
3: Eu acho que não vão chegar a usar, Débora. Ano passado a lei da reciprocidade não foi adotada e o Brasil compensou isso com a busca de mercados alternativos e com medidas compensatórias para os setores atingidos. Eu acredito que o receituário vai ser o mesmo, até para não acirrar o confronto ali geopolítico num período eleitoral. O Lula vai posar de magnânimo para os empresários e deixar o Trump brigando sozinho.
2: Muito bem, o Thiago Bronzato, que é diretor da sucursal do Jornal o Globo em Brasília, vai falar sobre isso também logo mais. A gente muda de assunto, a Karen Lemos tem aqui informações ao vivo. O presidente do PT, Dinho Silva, voltou a defender Jacques Wagner, que foi alvo de uma operação da Polícia Federal. Oi, Karen, boa noite.
8: Isso mesmo. Boa noite, Débora, Carol, Vera e também para os ouvintes. Pois é, Dinho Silva falou aí que Jacques Wagner é motivo de orgulho para o Brasil e que tem uma história de honestidade. Essa fala, ela aconteceu durante evento do partido em Salvador, com a presença de Jacques Wagner e também de outras lideranças petistas no estado. Ao fazer agradecimento aos que estavam presentes aí no evento, Edinho citou o senador, que a gente lembra aqui, né, deixou o posto de líder do governo no Senado após ser implicado aí no escândalo do Banco Master. E então, Edinho passou a fazer elogios ao colega de legenda.
9: Eu quero dizer que tem um homem aqui nessa Bahia que é motivo de orgulho para todos nós do Brasil. E esse homem tem nome, é Jacques Wagner. É Jacques Wagner. O Jacques inspira muitas companheiras e companheiros do Brasil inteiro, porque ele tem história e a história dele é de dignidade, é de correção, é de honestidade, e o tempo é que vai fazer o acerto de contas mostrando quem é Jacques Wagner.
8: Bom, essa declaração aí reafirma, né, o apoio do partido a Wagner, mesmo depois que o parlamentar foi alvo aí de uma das fases da Operação Compliance Zero, que investiga aí o caso Master. Na época, a Polícia Federal chegou a apontar que o senador foi beneficiário de vantagens econômicas pagas por Augusto Lima, que é ex-sócio do banqueiro Daniel Vorcaro, que era o dono aí, né, do Banco Master. É, última informação aqui, a pesquisa Genial Quest de ontem avaliou um pouco desse impacto aí da investigação sobre o senador petista. 61% acreditam que ele agiu de forma errada. Ele, no caso, Jacques Wagner, né? E para 37%, esse fato impacta e muito negativamente a campanha de Lula. Débora.
2: Obrigada, Karen, pelas informações. Até porque tem um outro dado aqui dessa pesquisa, Vera, que 43% dos entrevistados associam o caso Jacques Wagner ao governo Lula. Quer dizer, uma questão institucional. Só 35% tratam como um assunto estritamente pessoal. Como é que está a expectativa do governo, né, em relação a isso? O governo está tratando como uma questão que pode trazer problemas?
3: Ô, Débora, eu acho que eles acreditam que é um caso muito ali localizado na Bahia e que o Jacques Wagner não tem essa projeção nacional a ponto de a situação dele prejudicar o Lula. No caso do Flávio Bolsonaro é muito mais direto, é ele próprio, o candidato à presidência da República, pedindo dinheiro para um assunto privado da família, né? Elaboração de um filme da família. Essa defesa que o Edinho Silva faz, ela transfere o caso para o PT, tira do governo e joga numa instância partidária. E por que que é importante para o PT defender o Jacques Wagner? Porque a Bahia é um dos poucos estados que o PT governa, é o estado que o PT governa há mais tempo, não quer perder, é um dos principais estados do país, um dos principais estados do Nordeste, e existe uma concorrência forte lá, o ACM Neto vai ser um concorrente forte para o governador Jerônimo. Então, existe uma disposição do PT de priorizar a eleição da Bahia. Daí, porque essa defesa inflamada que o Edinho Silva faz do Jacques Wagner, mas tirando a responsabilidade do Lula e do Palácio e passando para a instância partidária.
10: 1h56, aí a Vera Magalhães no Viva Voz, com a Débora Freitas, com a Carol Moran. A gente vai continuar falando de eleições, mas do Espírito Santo. A Juliana Morgado tem informações sobre pesquisa divulgada nesta quinta-feira.
11: A nova pesquisa Quest, divulgada nesta quinta-feira, mostra empate técnico entre Ricardo Ferraço, do MDB, Lorenzo Pasolini, do Republicanos, e Paulo Artung, do PSD, na disputa pelo comando do governo do Espírito Santo no pleito deste ano. O levantamento testou 4 cenários para o primeiro turno, com possíveis nomes ao executivo estadual. No cenário completo, na intenção de voto estimulada, Ricardo Ferraço, atual governador do estado, recebe 21% das menções. A pontuação representa um crescimento de 6 pontos percentuais em relação à primeira rodada, divulgada em 30 de abril. Pasolini, ex-prefeito de Vitória, 19%, e o ex-governador Paulo Artung chega a 19%. Eles empatam dentro da margem de erro, que é de 3 pontos percentuais para mais ou para menos. Ainda na análise estimulada, o senador Magno Malta é citado por 12% dos entrevistados. Logo na sequência, surge o deputado federal Helder Salomão, do PT, com 8% das intenções de voto. Os indecisos somam 13%, enquanto brancos e nulos chegam a 8%. Em um segundo cenário testado sem Paulo Artung, Ricardo Ferraço segue como o nome mais citado pelos entrevistados, com 28% das menções, apresentando crescimento de 7 pontos percentuais em comparação com o primeiro levantamento da Quest. Logo na sequência, surge Pasolini, com 21% das menções, seguido de Magno Malta, com 15%. Ainda nesse cenário, Helder Salomão chega a 10%. Indecisos somam 13%, mesmo percentual para brancos e nulos. No terceiro cenário, sem os nomes de Pasolini e Artung, Ricardo Ferraço abre ampla vantagem em relação aos possíveis adversários, recebendo 37% das intenções de voto. Magno Malta chega a 22% das menções. Na sequência, aparece Helder Salomão, com 12%. No quarto cenário, Ricardo Ferraço mantém 37% das intenções de voto, em eventual disputa sem a presença de Paulo Artung e Magno Malta. Lorenzo Pasolini, por sua vez, chega a 25% das intenções. Helder Salomão, no mesmo cenário, marca 11%. No cenário espontâneo, a pesquisa mostra empate entre Ricardo Ferraço e Lorenzo Pasolini, considerando a margem de erro de 3 pontos. De Vitória, Juliana Morgado.
10: O Instituto entrevistou 804 pessoas entre os dias 10 e 13 de julho. No Tribunal Superior Eleitoral, a pesquisa foi registrada sob o número ES07211/2026.

0: Sexta-feira, 17 de julho de 2026. O Congresso Nacional entra em recesso amanhã sem votar propostas prioritárias, como a PEC do fim da escala 6x1 e a medida provisória que põe fim à taxa das blusinhas. O Senado, sob a liderança de Davi Alcolumbre, tem resistido a iniciativas do governo federal, enquanto a Câmara, comandada por Hugo Mota, busca consenso com o Planalto. O ministro das Relações Exteriores, Mauro Vieira, afirmou que as declarações do secretário de Estado norte-americano Marco Rubio foram ofensivas ao povo e ao governo brasileiros. Segundo o chanceler, Rubio atacou de forma grosseira e arrogante o chefe de Estado de um país considerado amigo. O ministro também reiterou que as investigações conduzidas com base na seção 301 são procedimentos unilaterais do governo Trump, e que não há justificativa para a adoção de tarifas contra produtos brasileiros. O Comitê Disciplinar da FIFA avalia a manifestação política de jogadores argentinos que ergueram uma bandeira com referência às Ilhas Malvinas após a vitória sobre a Inglaterra na semifinal da Copa do Mundo. A bandeira com os dizeres "As Malvinas são argentinas" reacendeu tensões históricas. A entidade proíbe manifestações políticas durante os torneios. Horário de Brasília, 2:02.
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0: 2:02, com Ricardo Garcia comigo aqui na mesa de som. Vamos juntos até às 5 da manhã aqui no CBN Madrugada. Mais uma vez, muito bom dia e muito obrigado a você que nos faz companhia. Agora, vamos saber como é que fica o tempo em todo o Brasil.
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0: Com Aline Araújo.
2: O destaque da previsão do tempo no Brasil para essa sexta-feira é a mudança no padrão atmosférico sobre o sul do país. Em todos os estados da região, as rajadas de vento já se intensificam e no Rio Grande do Sul a chuva ganha força ao longo do dia com temporais, raios, rajadas de vento e acumulados elevados. As chuvas já iniciam nessa sexta e ao longo dos próximos dias se espalham por todo o estado gaúcho, com acumulados que podem ultrapassar os 300 milímetros, trazendo um estado de grande de atenção para transtornos por dias seguidos. Enquanto isso, o estado do Paraná entra em um período de veranico. Um bloqueio atmosférico impede o avanço de outros sistemas, favorecendo vários dias de tempo firme, temperaturas em elevação e acima da média na parte norte do estado e também a ausência de chuva significativa. No sudeste e no centro-oeste, o bloqueio mantém o tempo seco. Em Goiânia, o sol predomina durante todo o dia, com máxima de 28 graus, e a umidade relativa do ar pode ficar abaixo dos 30%, configurando alerta para baixa umidade, exigindo atenção para hidratação e atividades ao ar livre nos horários mais quentes do dia. No Nordeste, a chuva continua concentrada na faixa leste. Em Recife, a previsão é de aproximadamente 60 milímetros de chuva ao longo dessa sexta-feira, com chuva persistente desde a madrugada até o período da noite. A cidade está sob alerta e risco de alagamentos pontuais. Os termômetros variam entre 23 e 26 graus. Já no norte do Brasil, o calor e a alta umidade favorecem pancadas de chuva, principalmente entre o Amazonas, Acre, Rondônia e Roraima, enquanto o restante do país segue sob influência do ar seco e do bloqueio atmosférico. para o fim de semana. A atenção continua voltada para o Rio Grande do Sul. No sábado e no domingo, as instabilidades aumentam ainda mais, com previsão de temporais fortes, chuva volumosa, rajadas de vento intensas e risco elevado de transtornos. No restante da região sul, o tempo seco ainda predomina no Paraná e em boa parte de Santa Catarina, enquanto o bloqueio atmosférico continua mantendo o Brasil central, com predomínio de sol, baixa umidade relativa do ar e temperaturas em elevação. Aline Araújo, da Clima Tempo.
0: 2:06, destaque do esporte aqui no CBN Madrugada. A Copa do Mundo volta no sábado, mas o Brasileirão voltou nesta quinta, hein? Gabriel Dudzi aqui.
3: Dois jogos marcaram a retomada do Campeonato Brasileiro na noite desta quinta-feira. No Rio de Janeiro, o Botafogo venceu o Santos por 2-1. Lucas Emanuel e Kadir marcaram os gols do Glorioso e Barreal anotou para o Peixe. Já o Vitória venceu o Vasco por 1-0 na Bahia, com um gol de Renato Kaiser. Hoje serão realizados mais dois jogos da 19ª rodada do campeonato. No Maracanã, às 8 horas, o Fluminense encara o Bragantino. No mesmo horário, no interior de São Paulo, Mirassol e Grêmio se enfrentam.
0: 2:06. Vamos abrir espaço para o Matheus Maciel. Tem uma reportagem interessante aqui sobre como os goleiros estão evoluindo nos últimos anos. E os dados mostram isso, dados de defesas em penalidades máximas.
4: O pênalti perdido por Bruno Guimarães na derrota do Brasil para a Noruega vai permanecer na memória dos brasileiros. Mas a frustração não foi exclusividade da nossa torcida. A Copa de 2026 mostra que vencer um goleiro na marca do pênalti tem sido um desafio cada vez maior. Até agora foram desperdiçados 21 dos 61 pênaltis cobrados, entre eles o de craques como Mbappé e Messi. Isso significa que apenas 40 terminaram em gol, um aproveitamento de 65%. Esse é o pior índice de conversão da história das Copas desde 1966, quando essa estatística passou a ser registrada pela empresa Opta. Nas edições de 66 e 70, todos os pênaltis viraram gols. Mas depois disso, o aproveitamento vem caindo. Na Copa de 2014, a taxa foi de 77%. Na de 2018, caiu para 70%. Em 2022, ficou em 67%. E agora, chega aos 65%. Mas o que, de fato, explica esse baixo aproveitamento? O ex-goleiro do Vasco e Palmeiras e comentarista do Grupo Globo, Fernando Praz, apontou a evolução na preparação dos goleiros.
5: No começo, era muito empírico, né? Tu assistia o jogo na TV, enfrentava os caras e ia tirando tuas análises. Então não tinha muito estudo, não. Agora, hoje em dia, é uma coisa quase que científica, né? Tem um banco de dados enorme de pênaltis de todos os jogadores, mas tu consegue criar padrões. Então, assim, tu já aumenta a tua probabilidade de defender, né?
4: Na visão do preparador de goleiros do Flamengo, Thiago Heller, a combinação entre tecnologia, acesso à informação e treinamentos específicos também contribui para o aprimoramento da posição.
6: A posição de goleiro evolui muito, né? O goleiro hoje, além das virtudes ali, da capacidade defensiva, e juntamente com a questão da informação, com a questão da tecnologia, eu acho que isso aí contribuiu bastante para que esses números aumentassem, né?
4: Além disso, o ex-goleiro Fernando Praz considera que a parte física dos goleiros se tornou um diferencial.
5: O goleiro hoje está mais alto, está muito mais forte, tem mais explosão, ele pode esperar o máximo a batida para não definir o canto muito antes para o batedor e ele consegue chegar com muito mais velocidade na bola, né?
4: Mas ainda existe a chance de que essa edição não seja a pior em aproveitamento de pênaltis. Tudo vai depender do que vem pela frente. Se houver pelo menos 4 cobranças bem-sucedidas, o índice de conversão vai superar o da Copa de 2022. No sábado, França e Inglaterra disputam o terceiro lugar e no domingo, Argentina e Espanha duelam pelo título de campeão. Com a colaboração de Rodrigo Bressani, do Rio de Janeiro, Matheus Maciel.
0: 2:10. O assunto agora é internacional, Ariel Palácio, mas que fala também sobre esporte, sobre Copa do Mundo, conversando sempre com Fernando Andrade e com a Tatiana Vasconcelos.
7: hoje da rua aqui do Obelisco, que foi o point ali das celebrações dos argentinos ontem. Eu não estou em celebração porque eu torço pro Brasil, sou brasileiro, torço pelo Londrina Esporte Clube e pelo Brasil. Aí quando o Brasil sai, eu aprecio o resto da Copa, mas não torço especificamente por alguém. Tampouco torço contra. Não perco tempo torcendo contra nem a favor. Desfruto a Copa, sem aquelas angústias que a gente tinha quando estava o Brasil.
8: Mas né? Tá de camisa azul clara, né? Sei.
9: Gravata azul escura.
8: É, gravata azul, né?
7: Azul escuro aí.
8: É.
9: Lenço azul.
8: E um lenço brasileiro. Não,
7: lenço
8: brasileiro.
7: Tá bom.
9: Conta mais pra mim, como é que foi a celebração aí?
7: Sou de Londrina, do norte do Paraná, pé vermelho. Ninguém duvide da brasilidade.
9: Ariel, conta mais pra gente, como é que foi a celebração ontem aí dos argentinos?
7: Bom, foi uma celebração de arromba, porque, acho que já comentei isso em outras ocasiões, a torcida contra a seleção inglesa é a principal rivalidade que existe no imaginário coletivo dos argentinos. É, muito mais do que, bom, já ouviram ali o caminhão até buzinando em sinal assim de celebração. A celebração continua ao longo do dia. Para os argentinos, a maior rivalidade no planeta é com a seleção da Inglaterra. O Brasil, o Uruguai e o Chile, que são os outros, digamos assim, rivais no imaginário coletivo do argentino, ficam num degrau abaixo, né? Tudo isso dentro daquele contexto da Guerra das Malvinas. Então, ontem, a celebração foi como se fosse uma final de Copa do Mundo. Eu até suspeito que se eles perderem no domingo, não vai ser tão traumático, porque eles já vão ter derrotado a seleção da Inglaterra. É um remake, de certa forma, do jogo de 86 da seleção argentina contra a seleção da Inglaterra na Copa do México, em 86, quando Maradona protagonizou os dois famosos gols contra a Inglaterra. Um gol que era handball, né, com a mão, não com o pé, e o outro gol, sim, ortodoxo, feito com o pé. Um gol heterodoxo, um gol ortodoxo. Isso foi uma espécie de revanche em relação à Guerra das Malvinas, que havia sido 4 anos antes, apenas 4 anos antes. E várias outras questões, que depois eu explico, da relação bélica, inclusive, entre a Inglaterra e a Argentina, e também de uma relação de amor e ódio, né? Porque também é uma grande admiração em outros âmbitos. Então, foi a última vez que a Argentina ganhou da Inglaterra, foi naquela ocasião em 86, essa era a chance para eles tentarem isso, e conseguiram, e era também a primeira vez que Lionel Messi jogava contra os ingleses. Nunca havia acontecido isso antes, então havia como várias camadas superpostas de interesses, de obsessões e de fervor nesse caso. O assunto até, um dos cânticos dos argentinos, que cantaram inclusive no estádio lá em Atlanta, é El que no salta es un inglés, aquele que não pula é um inglês. Não é que você já deu entrevista que a torcida argentina pula como se fosse uma mola permanentemente. Eu não sei como eles conseguem.
9: O estádio
7: fazer
9: ontem
7: isso.
9: Tremeu, teve teste de resistência.
7: Teste sísmico. Bom, então, esse cântico, Fernando e Tatiana, é entoado mesmo quando você diz: bom, eles cantam isso quando estão na frente dos ingleses. Não necessariamente. Eles cantam isso em qualquer outra oportunidade. Eles cantam isso num River Boca. Os do River cantam pro do Boca, os do Boca cantam pro do River. Eles cantam isso no jogo contra a seleção do Brasil, da Espanha, da Mongólia, de Burundi, de seja lá o que for. Ou seja, uma demonstração que a obsessão com os ingleses está tão presente, mesmo quando os ingleses não estão presentes ali naquele momento. A coisa é bem... Sigmund Freud adoraria analisar isso daí.
8: Sim, se a gente prestar atenção no fim da partida ontem, os jogadores argentinos abriram uma faixa dizendo que as Malvinas são argentinas. Traz detalhes pra gente, Ariel, sobre a situação geopolítica entre a Argentina e Inglaterra e mais da Guerra das Malvinas?
9: A Inglaterra pediu uma manifestação, uma investigação da FIFA sobre isso, né?
7: Exatamente. Inclusive, como foi que levaram a bandeira lá pra dentro? Porque foi uma espécie de contrabando dessa faixa, não bandeira, mas dessa faixa. Bom, tudo começa em 1806, quando os ingleses invadem Buenos Aires, não as Malvinas, mas Buenos Aires, os habitantes de Buenos Aires, os porteiros expulsam os ingleses. Um ano depois, 1807, os ingleses tentam uma nova invasão e os porteiros novamente expulsam as tropas enviadas pelo rei George. Qual que era o contexto? Por que invadir Buenos Aires? porque naquela época a Inglaterra estava em guerra com a França napoleônica e a Espanha era aliada de Napoleão naquela ocasião. Depois acabaram se tornando inimigos, mas naquela ocasião eram aliados e dessa forma, uma das formas da Inglaterra dar um golpe no Império Espanhol era justamente atacar na periferia da periferia da periferia do Império, nos cafundós da periferia, que era justamente Buenos Aires. Buenos Aires, a Argentina, que ainda não era Argentina, era uma colônia periférica, sem grande importância, mas era uma forma de atingir os espanhóis. Aí, depois de 1833, os ingleses desembarcam nas Ilhas Malvinas. Os argentinos haviam ocupado as ilhas por pouco tempo, 7 anos. Chegaram lá em 1827 e foram removidos de lá em 1833 pelos ingleses. Em 1882, teve a Guerra das Malvinas. As tropas do ditador Leopoldo Fortunato Galtieri, um general que era ultra chegado num Scotch, foram derrotados em 2 meses e meio de guerra. E aí houve esse trauma nacional, que teve essa espécie de vendetta geopolítica, futebolística, barra futebolística, com Diego Armando Maradona. Há outro incidente, não geopolítico, mas futebolístico, em 66, quando Antonio Ratín, capitão da equipe argentina, da seleção argentina na Copa da Inglaterra, em Londres, no estádio de Wembley, foi expulso por um juiz alemão. Ele não entendeu o que estava acontecendo. Foi toda uma confusão até que ele saiu de campo e aí nesse meio pegou uma bandeirinha inglesa, amarrotou a bandeirinha inglesa, o estádio cheio de ingleses gritou animals, Argentinian animals, tal. E a partir dali, como Ratín não falava outro idioma que o espanhol e o árbitro alemão, que era um alemão, só falava alemão e inglês, então não se entendiam, é que decidiram criar o cartão vermelho e o cartão amarelo, que foi inaugurado na Copa de 70. Então, esse sistema. Porque com as cores, todo mundo ia entender independentemente de idioma. Então, a rivalidade argentino-inglesa também acabou gerando em 66. Foi a origem, foi o cerne para a criação do cartão vermelho e do amarelo. Então, como vemos, são múltiplas ramificações dessa questão. E ontem mesmo houve uma fricção dentro do governo argentino. Houve um racha entre a vice-presidente, Victoria Villarroel, que é filha de um veterano da Guerra das Malvinas e de um militar golpista, e o presidente Milei. A vice-presidente disse que os ingleses eram uns piratas usurpadores e que esse era um jogo, que era mais além de um jogo. E aí Milei apareceu dizendo que o jogo era só um jogo e que guerra era uma coisa e que futebol era outra, tentando botar panos quentes, até porque Milei é um fã declarado de Margaret Thatcher, e foi a que comandou a guerra do lado britânico em 82.
9: Muito bem, agora a rivalidade entre Argentina e Espanha, qual é?
7: Não existe.
9: Não é
7: isso
9: possível.
7: É muito interessante, porque sai desse clímax, assim, totalmente bélico.
9: Não tem uma tretinha, não é possível.
7: Não tem nada. Não tem
8: nada. Se a gente voltar lá no século XV, XVI, não tem.
7: Bom, a Argentina foi colônia da Espanha.
8: Sim, justamente.
7: Não é? Foi colônia da Espanha. Mas há uma relação diferente. Não é a relação que existe entre o México e a Espanha, que é uma relação de amor e ódio, não é? De ódio pelos massacres que os espanhóis protagonizaram, especialmente ali, contra a população, contra os povos originários, astecas, maias, toltecas, ao mesmo tempo uma conexão cultural fortíssima que os mexicanos têm com a Espanha. Entre a Argentina e a Espanha não há tanto disso. A independência, embora tenha sido sangrenta, a colonização não foi tão sangrenta quanto no México. Há uma série de outras questões e o fato é que a Espanha acolheu milhares de exilados argentinos durante a ditadura militar. E depois disso, mais argentinos que foram para a Espanha com a crise de 2001-2002. Então a Espanha recebeu, se por um lado a Argentina recebeu milhões de imigrantes espanhóis no final do século XIX, no início do século XX, bem como italianos, não é? Os argentinos foram recebidos na Espanha depois, especialmente na ditadura e com a crise de 2001-2002. E a Espanha é a principal investidora, uma das principais investidoras na Argentina. Então a relação, não há cântico sobre os espanhóis. Havia piada sobre espanhóis, da mesma forma como antigamente havia piada sobre portugueses no Brasil. Imagino que no Brasil já terão desaparecido piadas de portugueses, não é? Isso foi se diluindo com o passar das décadas, da mesma forma que na Argentina foram se diluindo com o passar das décadas piadas sobre espanhóis.
8: Muito bem. Tá bom. Como é que amanheceu?
7: O principal, resumindo, o principal jogo Foi ontem.
8: É, pode
9: acabou
8: crer,
9: a Copa.
8: Depois,
9: acabou.
8: Agora se ganhar a Copa vai ser lucro.
7: Para eles acabou a Copa.
9: É. Tá certo.
8: E amanheceu como Buenos Aires hoje, Ariel? Você que tá aí andando pelas ruas?
7: Muitos estavam com ressaca, evidentemente, de ontem, o pessoal, especialmente aqui na área do Belisco, alguns já estavam bem chumbados antes do jogo, mais ainda durante o jogo e no pós-jogo, nem te conto, tinha um pessoal ali que...
9: Inimigos do
7: era
9: fim.
7: Como...
8: Inimigos do fim.
7: É, mas, mano, havia um certo problema de equilíbrio vertical ali para esse pessoal.
8: É o vento, tá frio bom. Aí, não tá?
7: Era o vento.
9: O Ariel, olha só, a Iene Ribeiro falou assim, nossa, sou de Londrina, no Paraná, acabei de ouvir o rapaz dizer que torce pro Londrina, o famoso Tubarão joga amanhã, hein? Tem jogo
7: vamos
9: amanhã,
7: lá,
9: hein? Mais importante que a final da Copa.
7: E sem não ter a menor dúvida, não tem a menor dúvida.
9: Tá bom.
7: Londrina é eterno.
9: Tá bom,
8: Ariel. Ariel tá recebendo uns chavecos aqui
9: no
8: nosso chat.
9: Sucesso!
8: É, Ariel. Tá sendo aqui cortejado por ouvintes e ouvintas no nosso chat do YouTube.
7: Sou casado e torço pelo Londrina, então assim, não, nem adianta chavecar.
8: Um beijo, Ariel. Até a semana que vem.
9: Tchau, Ariel. Obrigado.
7: Até semana que vem. A semana que vem vamos ter o resultado do Espanha
8: e Argentina.
7: É. Aí vamos ver o que acontece. Ah, perdão. Só para encerrar. Esta também é, teoricamente, a última Copa do Messi. E por isso os torcedores gritavam mais Messi, Messi do que Argentina. Essa, mas eu conto isso na semana que vem.
8: Tá, tá bom. Beijo. Até a semana que vem.
10: Ariel Palacios com Tatiana Vasconcelos e Fernando Andrade. Vamos acionar agora o Lucas Taveira. Tem novidades aí para a concessão de vistos pelos Estados Unidos, hein?
11: O governo dos Estados Unidos anunciou que vai endurecer regras para os vistos de estudantes, jornalistas e estrangeiros em programas de intercâmbio, reduzindo o período de permanência autorizado nos documentos. O prazo de validade para essas modalidades será fixo. Atualmente, a vigência dos documentos está relacionada à duração dos cursos, programas ou do contrato de trabalho. Segundo o Departamento de Segurança Interna norte-americano, as mudanças atingem as categorias F, de estudantes internacionais, J, para visitantes em programas de intercâmbio cultural que trabalhem nos Estados Unidos, e a categoria I, para jornalistas e profissionais da mídia. Apesar do comunicado, a medida precisa ser analisada pelo Congresso. Não há uma data marcada. A regra entra em vigor 60 dias após a publicação no Diário Oficial do país. A advogada especialista em imigração, Larissa Salvador, destaca algumas consequências que a medida vai trazer e explica que a tendência é que a burocracia torne o processo mais difícil.
12: Se toda vez eles tiverem que fazer um pedido de extensão, quando antes o visto daria o tempo necessário para fazer aquele projeto, especialmente projetos mais longos, vai ser um custo maior para você conseguir finalizar esses projetos, porque você vai ter que ficar fazendo pedido de extensão. Você também, toda vez que você fizer o pedido de extensão, você vai ter que apresentar provas de vínculo ao seu país, que vai ficando mais difícil apresentar quanto mais tempo você fica dentro dos Estados Unidos.
11: Os titulares de visto que desejarem permanecer nos Estados Unidos além do período fixado precisam solicitar uma prorrogação ou obter readmissão viajando para o exterior e em seguida entrando novamente no território americano. O Departamento de Segurança Interna citou um aumento no número de vistos para estudantes. Em 2024, houve mais de 1 milhão e 800 mil admissões, um aumento de mais de 11% em relação ao ano anterior. Para visitantes em programas de intercâmbio, foram entregues 500 mil de documentos, enquanto que 37.300 membros da mídia receberam vistos para entrar nos Estados Unidos. Com colaboração de Luiz Del Boni, de São Paulo, Lucas Taveira.
10: Duas horas e 24 minutos agora é o Bernardo Melo Franco conversando com a Cássia Godoy e com o Sardenberg.
13: Aqui antes do comentário, eu queria apenas me juntar às homenagens ao jornalista Renato Machado, deixar um abraço para a família, para os amigos, para vocês aí no estúdio e também, claro, para todos os ouvintes que acompanharam ele muito tempo aqui no CBN Brasil.
14: Bom, obrigado, Bernardo. E, bom, tarifaço, Bernardo, reação, qual é a reação possível do governo brasileiro?
13: Olha, Sattenberg, vamos deixar a economia para os especialistas e para os economistas e falar um pouco dessa repercussão política, especialmente da repercussão na campanha, né, a partir desse tarifaço. O governo brasileiro e a campanha à reeleição do presidente Lula receberam essa notícia, essas tarifas, como um ato de hostilidade, um ato de intervenção direta do governo Trump na eleição brasileira. A gente já dizia que o Trump seria um personagem importante nessa campanha, mas talvez ainda não se tivesse a dimensão real do que ele estava disposto a fazer para interferir aqui na disputa eleitoral do Brasil. A leitura do governo brasileiro, da campanha de Lula, é que esse tarifaço ele é baixado como uma forma de desestabilizar a economia brasileira e, com isso, causar prejuízos à campanha à reeleição. E o que eu recolhi de impressões nessa manhã, Sattenberg e Cássia, foi de que a campanha entende que o presidente Lula agora precisa ir para o enfrentamento. Precisa ir para o enfrentamento. Ou seja, não vai haver, não deve haver, da parte do governo brasileiro agora, nenhum tipo de tentativa de contemporização, de retomada da negociação, até porque, embora o Itamaraty diga oficialmente o contrário, a avaliação é de que o governo americano simplesmente não deixou margem para a negociação dessas tarifas. E a prova disso seria o pronunciamento, né, a fala do secretário de Estado Marco Rubio, que falou diretamente que o presidente Lula não negociava de boa fé, que a política econômica do Brasil seria ruim para os brasileiros e para os americanos, e ainda num arrobo, né, de retórica, acrescentou que o presidente Lula teria colocado seu próprio ego à frente das tarifas e, por isso, o Brasil pagaria esse preço. Portanto, essa é a avaliação hoje no governo federal, no Palácio do Planalto e na campanha petista. Da parte da campanha do Flávio Bolsonaro, Sattenberg, é um movimento um pouco curioso, porque o Flávio, na semana passada, esteve nos Estados Unidos, participou ali daquela reunião com o escritório de comércio, e para quem acompanhou aquela fala dele para os americanos, ficou a impressão de que o Flávio não criticou o tarifaço no mérito, apenas pediu que ele fosse postergado, que ele fosse adiado, para que não interferisse na campanha eleitoral. Portanto, há também, claro, um temor da campanha bolsonarista de que esse tiro acabe saindo pela culatra, como, aliás, já ocorreu no ano passado, quando o Trump baixou as primeiras tarifas. O presidente Lula encampou o discurso da soberania nacional e se recuperou nas pesquisas de intenção de voto. A gente precisa, claro, aguardar agora para ver qual vai ser o efeito econômico desse novo tarifaço e como é que isso vai repercutir ao longo das próximas semanas na pré-campanha e, logo mais, já na campanha oficial para a presidência da República.
10: Bernardo Melo Franco conversando com o Sardenberg e com a Cássia Godoy. Nós vamos ao interior de São Paulo com Samuel Santos. Tem informações aí sobre o primeiro caso de gripe aviária.
15: O estado de São Paulo confirmou nesta quarta-feira o primeiro caso de influenza aviária em 2026. A doença foi identificada em uma irerê, ave silvestre resgatada em uma área urbana de Guaíra, cidade que fica a 120 quilômetros de Ribeirão Preto. Segundo o Laboratório Federal de Defesa Agropecuária de São Paulo, órgão da Secretaria de Agricultura e Abastecimento, o material para análise foi coletado no dia 8 de julho, depois que a ave foi encaminhada ao zoológico da cidade. Após confirmação, a Defesa Agropecuária informou que adotou medidas sanitárias, entre elas a interdição da movimentação de animais no zoológico, a investigação epidemiológica e a vigilância em 3 granjas em um raio de 10 quilômetros do local do foco. Ainda de acordo com o órgão, 2 dessas granjas estão em período de vazio sanitário e não têm aves nas dependências. Responsáveis técnicos também receberam orientações. A defesa agropecuária reforça que o consumo de aves e ovos não transmite a doença. O órgão orienta a população a não tocar em aves doentes ou mortas e acionar o serviço veterinário oficial em caso de suspeita. No caso da região de Guaíra, o serviço pode ser solicitado pelo número 16-3603-8789. A Secretaria de Estado da Saúde informou que acompanha o cenário de gripe aviária em conjunto com a Secretaria de Agricultura e Abastecimento e a Secretaria de Meio Ambiente, Infraestrutura e Logística. Segundo a pasta, o Estado de São Paulo não registrou até o momento casos da doença em humanos. A Secretaria também informou que monitora moradores envolvidos na notificação do caso em Guaíra. A infecção em humanos ocorre principalmente pelo contato direto com aves infectadas. Por isso, aves doentes ou mortas não devem ser manipuladas sem equipamentos de proteção individual. De Ribeirão Preto, Samuel Santos.
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0: Sexta-feira, 17 de julho de 2026. Vice-presidente Geraldo Alckmin afirmou que o governo federal terá um programa para ajudar empresas prejudicadas com a nova tarifa de 25% anunciada pelo governo Trump sobre produtos brasileiros. O executivo calcula que 18% das exportações brasileiras para os Estados Unidos serão afetadas. A medida entra em vigor no dia 22 de julho, quarta-feira. O presidente do PL, Valdemar Costa Neto, afirmou que já conhecia a foto em que o senador e pré-candidato à presidência Flávio Bolsonaro aparece ao lado de Luiz Felipe Mourão, conhecido como Sicário. Segundo a investigação da Polícia Federal, Sicário integrava o grupo A Turma, apontado como uma espécie de milícia particular ligada ao empresário Daniel Vorcaro, do Banco Master. Sicário cometeu suicídio na prisão. As informações são do jornal O Globo. Os Estados Unidos anunciaram restrições ao tempo de permanência de estudantes e jornalistas estrangeiros como parte da política migratória da gestão republicana. Os vistos de estudantes serão limitados a 4 anos, enquanto os de jornalistas terão 240 dias, com possibilidade de prorrogação. A medida, que pode vigorar em setembro, enfrenta críticas por impactar a cobertura da imprensa e a presença de estudantes internacionais. Horário de Brasília, 2 horas e 32 minutos.
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0: Duas e 33, agora vem aí o Leandro Gouveia.

Em destaque no Panorama CBN. Ministro das Relações Exteriores diz que ataque de secretário de Estado americano a Lula é inaceitável e ofensivo. Flávio Bolsonaro repete palavras de Marco Rubio e culpa Lula por tarifaço. Metade da população vê o senador como responsável. Estados Unidos vão endurecer concessão de vistos para estudantes e jornalistas. Seleção da Argentina pode ser punida por comemoração citando as Ilhas Malvinas. E morre Renato Machado, referência do telejornalismo. Olá para você que está aqui comigo, eu sou o Leandro Gouveia e essa é a segunda edição do podcast Panorama CBN de quinta-feira, 16 de julho de 2026. Em menos de meia hora eu te conto as principais notícias do dia. No Panorama da Manhã, o Gabriel Freitas já explicou tintim por tintim.

0: tem lastro com a realidade. O chanceler lembrou que o tarifaço do ano passado foi uma tentativa de interferência no judiciário do Brasil. E como a justiça americana derrubou a primeira cobrança, a diplomacia avalia que a nova tarifa de 25% foi desenhada para substituir a medida anterior e manter a pressão política. O ministro também rebateu as críticas de Marco Rubio, secretário de Estado americano, que, numa rede social, justificou a tarifa por uma suposta falta de boa-fé do governo brasileiro nas negociações. Rubio disse que as tarifas são o preço por Lula ter colocado o ego na frente de um acordo. E o chanceler brasileiro respondeu.
1: As declarações do secretário de Estado, Marco Rubio, veiculadas na madrugada de hoje nas redes sociais a respeito das tarifas adotadas contra o Brasil, são inaceitáveis, ofensivas ao povo brasileiro e ao governo brasileiro. Rubio ataca de forma grosseira e arrogante o chefe de Estado de um país amigo. Claramente, o que incomoda o governo dos Estados Unidos é o fato do Brasil não ter se curvado às pretensões desmedidas e às demandas irrazoáveis apresentadas no curso das negociações.
0: Mauro Vieira defendeu a legitimidade das políticas brasileiras e usou como exemplos a redução do desmatamento e o funcionamento do PIX. O chanceler destacou que o Brasil participou de mais de 30 reuniões com os Estados Unidos desde março do ano passado para tentar negociar um acordo. O esforço de diálogo envolveu conversas diretas entre Lula e o presidente Donald Trump e também ocorreram 11 reuniões com o próprio Marco Rubio e com o representante comercial americano Jameson Greer. Mais cedo, o senador Flávio Bolsonaro, do PL, atacou o presidente Lula, compartilhando justamente a declaração do secretário de Estado americano, Marco Rubio. O senador usou as mesmas palavras do representante do governo americano para criticar o presidente brasileiro e ainda comparou Lula a Joe Biden.
2: A culpa é sua, Lula. Lula tanto provocou que ele conseguiu. O presidente Lula e seu governo não negociaram com os Estados Unidos de boa fé. Lula colocou o seu próprio ego à frente de fazer um acordo pelo bem-estar do povo brasileiro e essas tarifas são o preço por isso. A gente está num avião sem piloto. O Biden brasileiro está ranzinza, inconsequente.
0: Joe Biden, o ex-presidente dos Estados Unidos, que até desistiu da última candidatura. A apresentadora e comentarista da CBN, Vera Magalhães, conta que no Planalto a visão é de que o post de Marco Rubio contra Lula foi feito sob medida para tirar a responsabilidade da família Bolsonaro sobre o tarifaço.
3: Isso foi visto no Planalto como uma interferência ali explícita na eleição brasileira. Quando o secretário de Estado de um outro país diz que políticas adotadas por um governo soberano, um governo brasileiro, são ruins para os brasileiros, ele está dando uma opinião, emitindo uma opinião que tem consequências, porque se traduz na forma de um novo tarifaço, mas que também tem um peso eleitoral, tem uma conotação de tentar interferir nas eleições brasileiras.
0: O comentarista da CBN, Bernardo Melo Franco, apurou que a tônica da equipe do presidente Lula é partir para o enfrentamento.
4: Não deve haver, da parte do governo brasileiro agora, nenhum tipo de tentativa de contemporização, de retomada da negociação, até porque, embora o Itamaraty diga oficialmente o contrário, a avaliação é de que o governo americano simplesmente não deixou margem para a negociação dessas tarifas. E da parte da campanha do Flávio Bolsonaro, é um movimento um pouco curioso, porque o Flávio, na semana passada, esteve nos Estados Unidos, participou ali daquela reunião com o escritório de comércio, e para quem acompanhou aquela fala dele para os americanos, ficou a impressão de que o Flávio não criticou o tarifaço no mérito, apenas pediu que ele fosse postergado, que ele fosse adiado, para que não interferisse na campanha eleitoral. Portanto, há também, claro, um temor da campanha bolsonarista de que esse tiro acabe saindo pela culatra, como, aliás, já ocorreu no ano passado, quando o Trump baixou as primeiras tarifas, o presidente Lula encampou o discurso da soberania nacional e se recuperou nas pesquisas de intenção de voto. A gente precisa, claro, aguardar agora para ver qual vai ser o efeito econômico desse novo tarifaço e como é que isso vai repercutir ao longo das próximas semanas na pré-campanha e logo mais já na campanha oficial para a presidência da República.
0: A imprensa internacional noticiou o novo tarifaço, destacando a tensão das relações diplomáticas entre os dois países, o possível benefício eleitoral a Lula e os impactos econômicos. O The Guardian da Inglaterra afirmou que Trump transformou a

0: autonomia de um país em delito comercial. E a Bloomberg diz que as tarifas têm um risco alto para os dois países. E o que a população tem achado de tudo isso? A pesquisa Quest, que mediu as intenções de voto para presidente, também perguntou quem motivou o tarifaço. Se Flávio Bolsonaro, ao pedir a Trump a sanção contra o Brasil, como acusa Lula, ou se o próprio presidente, ao provocar os Estados Unidos, como alega Flávio. E o resultado é que os que concordam com a versão de Lula subiram de 47% para 51%. E os que concordam com Flávio caíram de 35% para 30%. O mesmo padrão aparece quando o tema é o motivo das tarifas. Os que concordam com Lula de que é uma retaliação ao PIX subiram de 46% para 49%. E os que aceitam a versão de Flávio de que seria uma resposta a declarações de Lula contra os Estados Unidos caíram de 36% para 33%. Ao todo, 42% dos entrevistados afirmam que o tarifaço aumenta a vontade de votar no atual presidente, contra 39% registrados em junho. Já a preferência pelo senador Flávio Bolsonaro, do PL, recuou de 30% para 27%. Mudando de assunto, o Tribunal de Contas da União decidiu liberar que o salário e a gratificação por função de chefia de servidores do próprio Tribunal, da Câmara e do Senado sejam pagos separadamente. Na prática, a decisão, que foi tomada por 8-1, permite que esses funcionários recebam acima do teto constitucional. Atualmente, o teto do funcionalismo é de R$ 46 mil em Os Quebrados, que é o salário dos ministros do STF. O presidente do TCU, ministro Vital do Rego, argumentou que a regra antiga desestimula os servidores a assumirem cargos de chefia. Para o professor de Direito Constitucional da USP, Rubens Bessac, a medida é uma afronta ao que já foi decidido pelo Supremo.
1: Ora, ou a decisão vale para todo o funcionalismo ou não vale, não é verdade? Então, e que chama a atenção da cidadania, chama a atenção da população em algo totalmente anômalo.
0: A mudança vai beneficiar quase 26 mil servidores da União e o impacto estimado para os cofres públicos é de R$ 211 milhões por ano. Informações da guerra, as Forças Armadas dos Estados Unidos realizaram ataques contra o Irã pela sexta noite consecutiva, nessa quinta, a partir das 3 da tarde, no horário de Brasília. Segundo o comunicado, os ataques foram feitos para enfraquecer as capacidades militares do adversário. Mais cedo, o Irã acusou os Estados Unidos de terem feito um ataque bárbaro, depois que um hospital foi forçado a retirar pacientes oncológicos por explosões nas proximidades. Do outro lado, foram atacadas bases americanas no Kuwait, Bahrein e Jordânia. O Irã também pediu aos rebeldes Houthis do Iêmen que se preparem para fechar o estreito de Bab el-Mandeb, que fica do outro lado da Península Arábica, né? Uma alternativa ao estreito de Hormuz que está fechado. E aí, se as duas rotas forem bloqueadas, o fluxo de combustível do Oriente Médio vai ser totalmente interrompido. Apesar dessa nova ameaça, o petróleo ficou praticamente estável nessa quinta-feira, negociado aos $85. E neste dia de confirmação de tarifaço, o principal índice da Bolsa de Valores de São Paulo caiu 1,24% aos 173.825 pontos. O dólar comercial subiu 0,4%, cotado a R$ 5,09. O euro vale R$ 5,83, com alta de 0,19%. E o governo federal decidiu ampliar o programa Move Brasil, que é a linha de financiamento para motoristas de aplicativos e taxistas. A partir de agora, além de carros novos, vai ser possível financiar veículos seminovos, elétricos ou híbridos flex, fabricados a partir de 2024, desde que custem até R$ 150 mil. O programa também cobre custos com seguros e equipamentos de segurança. A taxa de juros é de 0,91% ao mês para mulheres e de 0,99% para homens, com prazo de pagamento de até 72 meses e carência de 6 meses. Em uma simulação para um carro de R$ 100 mil, o financiamento gera prestações entre R$ 1.900 e R$ 2.000, valor menor do que a média de R$ 3.000 cobrada no aluguel desses veículos. No final do contrato, a economia em relação ao financiamento tradicional de mercado passa de R$ 40.000. O Ministério Público do Rio de Janeiro fez nessa quinta-feira uma operação contra um esquema de fraude em licitações e lavagem de dinheiro na Baixada Fluminense. E o principal alvo da ação é o deputado estadual Rafael Nobre, do União Brasil. Os promotores também denunciaram o irmão dele, vereador de São João de Meriti, Magrão Nobre, que é do mesmo partido, e também outras 8 pessoas. De acordo com a investigação, o esquema começou em 2017, quando Rafael Nobre era vereador em Nilópolis. Os dois irmãos controlavam 4 empresas que usavam sócios laranjas e documentos falsos para simular concorrência em licitações para fornecer alimentação para hospitais e escolas. Os negócios somam quase 360 milhões de reais. Os agentes apreenderam R$ 21 mil em dinheiro vivo na casa do deputado e R$ 45 mil na casa do vereador. O Ministério Público pede que os dois percam os mandatos e devolvam 358 milhões de reais aos cofres públicos. O empresário Thiago Brenan foi condenado pela Justiça de São Paulo a 31 anos e 5 meses de prisão por agredir e forçar uma ex-companheira a tatuar as iniciais dele no corpo. As informações foram divulgadas pelo portal G1. O crime aconteceu em 2022 e a vítima decidiu denunciar o caso depois que imagens de Brenan agredindo uma modelo em uma academia de luxo vieram a público. A nova sentença interrompe uma série de decisões favoráveis a Brenan, que tinha sido absolvido recentemente de outras 2 acusações de estupro. Apesar disso, o empresário continua preso desde 2023 por outras condenações em primeira instância. O empresário se casou esse mês com a própria advogada, Karina Kufa, que também já defendeu o ex-presidente Jair Bolsonaro. Depois dessa união, o ex-marido dela conseguiu na justiça a guarda provisória do filho deles, alegando proteção à criança. Morreu aos 100 anos de idade a socióloga Elsa Bercuó, uma das pioneiras da demografia no Brasil. Ela foi uma das primeiras a identificar a queda de fecundidade e o processo de envelhecimento da população brasileira. O governo federal emitiu uma nota agradecendo pelas contribuições da pesquisadora. E o governo dos Estados Unidos anunciou que vai endurecer as regras de vistos para estudantes, jornalistas e estrangeiros em programas de intercâmbio. A mudança acaba com a validade ligada à duração dos cursos ou contratos e define prazos fixos de permanência no país. De acordo com o Departamento de Segurança Interna americano, os vistos de estudante de intercâmbio vão ter limite máximo de 4 anos. Já os profissionais de imprensa vão poder ficar no país por até 240 dias. O governo americano justificou o aperto com a alta na concessão de documentos. Em 2024, foram mais de 1 milhão e 800 mil admissões de estudantes. Para continuar no país depois do prazo final, o estrangeiro vai precisar pedir uma prorrogação ou sair dos Estados Unidos para tentar entrar de novo. A medida entra em vigor em 60 dias depois de publicada no Diário Oficial americano, mas o Congresso dos Estados Unidos ainda precisa analisar o texto. Moradores da Ucrânia protestaram em cidades como Kiev depois que o presidente do país, Volodymyr Zelensky, demitiu o ministro da Defesa. É a primeira vez que o presidente enfrenta manifestações populares desde a invasão da Rússia. Os manifestantes defendem as reformas do ministro contra fraudes nas Forças Armadas e culpam a liderança militar pela demissão. Os novos ministros, porque foi uma reforma ministerial, ainda dependem de aprovação do parlamento. E tem grande estreia no cinema.
2: Odysseus.
0: A Odisseia é o novo filme do diretor Christopher Nolan, ganhador do Oscar pelo filme Oppenheimer.
2: Thunder. Fire.
0: O longa adapta o famoso poema épico de Homero sobre a viagem de 10 anos de Odisseu de volta para a ilha de Ítaca, depois da Guerra de Troia. Odisseu é interpretado no filme por Matt Damon e a esposa dele, Penélope, é vivida pela atriz Anne Hathaway. Também estão no elenco Tom Holland, Robert Pattinson, Lupita Nyong'o, Zendaya, Charlize Theron, entre outros. A produção tem quase 3 horas de duração, é um longa mesmo, e já gera debate entre os fãs e os especialistas na história original. A grande polêmica está no encerramento escolhido pelo cineasta, porque na obra clássica o final divide os historiadores. O livro, 23, termina com o reencontro de Odisseu e da esposa, Penélope. Mas o livro 24 traz uma tentativa de vingança dos pretendentes de Penélope, que acaba interrompida por um raio de Zeus. E o diretor, Christopher Nolan, preferiu seguir um caminho próprio e inédito para fechar a história, deixando de lado a interferência divina que resolve o conflito no livro original de Homero. Na Copa do Mundo, a comemoração dos jogadores da Argentina no gramado depois da vitória por 2-1 contra a Inglaterra gerou o maior bafafá, porque os argentinos estenderam uma faixa com a frase "As Ilhas Malvinas são argentinas". Isso mesmo com a proibição de qualquer menção à Guerra das Malvinas, como eu até tinha comentado aqui no Panorama dias atrás. E o Reino Unido retomou o controle do arquipélago, chamado de Falklands pelos ingleses, depois da guerra em 82, e isso é motivo de uma grande rivalidade entre os dois países. Nessa quinta, o governo do Reino Unido informou que apoia o pedido de investigação na FIFA contra a Argentina. A entidade está avaliando uma punição. Numa entrevista, o secretário de negócios britânico Peter Kyle disse que a manifestação foi inapropriada e que a política deve ficar longe do futebol. O porta-voz do primeiro-ministro Keir Starmer ironizou o episódio e declarou que a Copa do Mundo pode não ser deles, mas as ilhas certamente são. O presidente da Argentina, Javier Milei, defendeu os jogadores e considerou o ato válido e lícito, mas ponderou que o gesto não é parte da disputa diplomática entre os países, é só futebol. O zagueiro argentino Lisandro Martínez disse que imaginou veteranos da guerra se emocionando com a homenagem, e o meio-campista Leandro Paredes declarou que essa é uma parte triste da história argentina. E antes da última notícia, convido você a mandar mensagem para o Panorama. Meu e-mail é leandro.gouveia@cbn.com.br. No Instagram é só procurar por Le Reis Gouveia e não esquece de escrever seu nome e de onde você está ouvindo. Oi, Leandro, passando aqui para elogiar o trabalho de vocês. Excelente podcast para quem quer se manter informado. Ouço todos os dias as duas edições e se tivesse mais, com certeza ouviria também. Parabéns pelo trabalho impecável. Meu nome é Fernando e falo aqui de Boston, Estados Unidos. É o Fernando Barbosa, se somando aos ouvintes do último episódio, que também ouvem dos Estados Unidos. Valeu, Fernando! Oi, Leandro, sou Rafaela e falo de Caraguatatuba, litoral de São Paulo. Ouço as duas edições do podcast todos os dias há 5 anos. E gostaria de mandar um abraço a toda a equipe, em especial a você e a Bianca Santos, por quem tenho muito carinho. Valeu, Rafaela, gosto muito de quando vocês falam de onde estão ouvindo o Panorama, viu? 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Aproveita para conferir se você já ativou as notificações para não perder nenhum destaque do que acontece no Brasil e no mundo. Eu fecho com uma homenagem a um mestre do jornalismo. Renato Machado morreu aos 83 anos no Rio de Janeiro. Foi um dos principais nomes do telejornalismo brasileiro e construiu uma carreira de mais de 4 décadas só na TV Globo. Na emissora, ele apresentou o Jornal da Globo, o Jornal Local do Rio, integrou a bancada do Jornal Nacional e atuou como correspondente internacional e repórter especial. A trajetória dele começou em 1969 como repórter do Jornal do Brasil. 13 anos depois, em 82, ingressou na TV Globo, onde cobriu a Guerra das Malvinas, sobre a qual falamos tanto nesses dias. Em 83, virou correspondente em Londres, cobrindo fatos como os atentados em Paris, em 86, e o desastre nuclear de Chernobyl. Entre 1996 e 2010, foi apresentador e editor-chefe do Bom Dia Brasil, reformulando o telejornal com entradas ao vivo e maior interação.
2: Bom dia! Hoje, 1º de abril, está indo ao ar a nova versão do Bom Dia Brasil. Mas sem brincadeira, nosso compromisso é com a verdade. E por isso não temos medo de mitos nem de datas.
0: A apresentadora atual do Bom Dia Brasil, Ana Paula Araújo, relembrou em entrevista à CBN o aprendizado com o jornalista.
3: Ele me ensinou coisas muito importantes, por exemplo, a precisão da informação e do uso correto das palavras. A gente que é jornalista sabe, né, que a gente fica o tempo todo pensando na melhor maneira, na melhor palavra, na maneira mais adequada para expressar determinada informação. Ele sempre procurava fazer com que a notícia fosse bem entendida, mas sem desrespeitar o público, sabe? Sem achar que as pessoas precisam de tudo muito bem explicadinho. Ele respeitava muito a inteligência do público.
0: Ana Paula Araújo também lembrou que fez um curso de ópera dado pelo Renato Machado e destacou a cultura e o desejo dele de se aprofundar nos assuntos. Além do jornalismo, ele era apaixonado por música clássica e vinhos. Renato Machado, inclusive, trabalhou na CBN durante 12 anos, onde foi comentarista do quadro Momento do Brinde, conversando com o âncora Carlos Alberto Sardenberg no programa CBN Brasil a partir do ano 2000.
4: Eu creio que o programa com o Renato Machado, o programa Momento do Brinde, que nós fizemos aqui na CBN, contribuiu para desenvolver essa cultura do vinho, porque o Renato Machado era um grande jornalista e um grande conhecedor de vinhos, antes que o vinho entrasse na moda, que foi a primeira coluna de vinho no rádio brasileiro.
0: Renato se despediu do quadro na CBN quando se tornou, de novo, correspondente da TV Globo em Londres, em 2012.
5: Foi uma decisão difícil, Sardenberg, porque foram 12 anos de uma longa viagem, bela viagem que fizemos aqui pela CBN, pelo momento do brinde. Foi um momento que durou esse longo tempo, então é um momento do qual nós não vamos nos esquecer mesmo.
0: Nas redes sociais e em depoimentos, outros profissionais também lamentaram a morte. A apresentadora do Jornal Nacional, Renata Vasconcelos, dividiu a bancada com o jornalista no Bom Dia Brasil.
6: Gentil, generoso, de senso de humor, uma ironia fina, uma elegância, sabe, no tratar e no enxergar a vida. Claro, tem o legado profissional, mas fica também um homem, o amigo. Sabe, a generosidade, os gestos de generosidade, sendo rigoroso muitas vezes, mas a gente percebe quando tem essa generosidade e esse rigor, é pela qualidade.
0: A apresentadora Leilane Neubert, que também esteve ao lado de Renato no Bom Dia Brasil por mais de 7 anos, definiu o jornalista como um lorde e um mestre.
7: Em mais de 20 anos que a gente conviveu, 30 anos, sei lá, eu não me lembro nunca de ver um Renato bagunçado, desarrumado. Ele tava, mesmo que ele estivesse com uma camisa polo e uma calça, era sempre uma camisa polo chique e uma calça de alfaiataria, ele estava sempre elegante.
0: Renato era casado com a jornalista Mônica Morel, com quem oficializou a união em 2011. Ele também teve a filha Maria Eduarda Machado e uma neta. Eu vou fechar esse episódio com o som que marcava o fim das edições do Bom Dia Brasil, na apresentação de Renato Machado, que tinha as imagens da semana, que foi uma ideia dele para terminar as edições com alto astral. A produção e o roteiro desse episódio foram feitos por mim, Leandro Gouveia, e a edição e a sonorização por Anderson Wendel, o Tico. A próxima edição chega às plataformas por volta das 7 da manhã com Gabriel Freitas e eu volto na sequência. Até lá!

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0: Sexta-feira, 17 de julho de 2026. Produtores brasileiros de etanol e açúcar lamentaram a decisão do governo dos Estados Unidos de impor uma nova tarifa de 25% sobre produtos do Brasil. Para o setor, a medida representa um retrocesso na relação comercial entre os dois países. Segundo a União da Indústria de Cana-de-Açúcar e Bioenergia, os Estados Unidos compraram mais de 250 milhões de litros de etanol brasileiro em 2025, em um total de cerca de 160 milhões de dólares ou 830 milhões de reais. Com isso, o país foi o segundo principal destino das exportações do combustível, atrás apenas da Coreia do Sul. Cerca de 170 haitianos chegaram ao Aeroporto Internacional de São Paulo. A viagem faz parte da retomada da emissão de vistos para reunião familiar, que voltou a permitir a entrada de familiares de refugiados no Brasil. De acordo com a Agência da ONU para Refugiados, ao longo deste ano as equipes acompanharam voos que chegaram a Rio Grande do Sul, Santa Catarina, Pará, Amazonas e Pará. A cidade de Nova Hartz, a 80 quilômetros de Porto Alegre, registrou uma variação térmica de mais de 30 graus Celsius na última semana. Na quarta-feira da semana passada, a temperatura chegou a 2 graus. Ontem, o município foi o mais quente em todo o território gaúcho, com quase 34 graus. O Rio Grande do Sul está sob aviso da Defesa Civil para risco de temporais, granizo, ventania e condições favoráveis à formação de tornados.
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0: pessoal, tudo bem? O CBN Sustentabilidade de hoje aborda a agenda ESG no setor de alimentos. Eu converso com a Marta Genick. Ela é diretora global de sustentabilidade da Minerva Foods. A Minerva Foods é uma companhia brasileira, uma das maiores empresas de proteína animal da América do Sul e a maior exportadora de carne bovina da região. Atua na produção, no processamento e na comercialização de carne bovina, além de derivados, e atende a mais de 100 países. Marta, que prazer te receber aqui no CBN Sustentabilidade. Tudo bem com você?
1: Tudo ótimo, eu que agradeço a oportunidade.
0: Vamos começar compartilhando aqui com os nossos ouvintes um pouco da história da Minerva Foods. Eu sei que vocês nasceram em 1992, em Barretos, no interior de São Paulo, como um frigorífico familiar, não é isso, Marta?
1: Exatamente. A família decidiu comprar, né, um frigorífico que era uma massa falida lá em Barretos e transformou a Minerva no que é hoje, muito em parte com essa mentalidade de crescimento, né? Então a empresa surgiu em Barretos e onde identificaram oportunidades de compra e aquisição de frigoríficos, eles foram agregando esses frigoríficos cada vez mais dentro das suas operações e buscando também não só se limitar a Brasil, mas também expandir as suas operações para outros países da América do Sul, que onde a gente tem operação hoje, como Uruguai, Argentina, até no Chile temos uma operação aí de ovinos, Colômbia e Paraguai.
0: Um império da carne bovina. Agora, diante dessa magnitude da companhia, como é que vocês garantem que a cadeia de fornecedores não esteja associada à questão do desmatamento ilegal, que é um dos problemas graves, um dos desafios da agenda ESG?
1: Para cada compra de animal que a gente faz vindo de fazendas, isso seja no Brasil ou seja nos outros países onde a gente tem operação também, A gente tem uma base cadastrada de pecuaristas que fornecem carne pra gente, e cada vez que há uma compra de um lote, de um rebanho, de um lote de animais, a gente checa aquela fazenda via satélite. A gente tem uma empresa terceirizada que presta esse serviço pra gente, onde qualquer polígono de desmatamento ilegal que foi identificado nessa área, a gente suspende a compra não é efetuada, a compra desses animais não são efetuadas, Até que ela esteja em compliance aí com a nossa política de sustentabilidade.
0: Ou seja, no primeiro momento vocês notificam, fazem a suspensão ali do contrato para que ela possa se adaptar.
1: Não é nem suspensão do contrato, a gente nem chegou a desenhar o contrato. Então, existe o interesse daquele produtor vender para a nossa equipe de compra de gado. A compra de gado fala: olha, eu tenho interesse em adquirir esses animais desta fazenda. Aí a gente fala: qual fazenda? Vamos lá, vimos as coordenadas XY, vimos com satélite se tiver algum desmatamento associado. A gente aconselha, a empresa não vai comprar o boi dessa área.
0: Agora, já houve casos de exclusão de um determinado fornecedor quando vocês observaram alguma irregularidade?
1: Como a gente checa todas as vezes, então mesmo que eu compre da fazenda do seu Zezinho, Comprei hoje, aí eu chequei, tava tudo bem. Comprei com o seu Zezinho, performou a compra. Amanhã, se o seu Zezinho quiser vender pra mim de novo, eu tenho que checar novamente. Então, o monitoramento, ele não garante, não é porque deu tudo certo de uma vez que a gente vai assumir que vai estar tudo certo sempre. Então, cada compra a gente checa com as imagens que a gente tem à disposição. No caso do Brasil, são as imagens do PRODES, né, que é o nosso sistema de alertas de desmatamento. Então, tudo que está alinhado com as notificações ali do PRODES, a gente orienta.
0: Agora, no Brasil, sentido. Marta, a gente sabe que é uma cadeia muito fragmentada da carne bovina, né? E há muitos produtores que não têm musculatura, robustez para se adequar à agenda ESG. Qual é a contribuição da Minerva Foods para que todos estejam na mesma página e possam operar uma proteína animal de fato sustentável?
1: A gente tem diversos programas dentro da Minerva Foods, seja voltado para sustentabilidade, seja voltado para qualidade, seja voltado para rastreabilidade. Né? Então, vou falar um pouquinho do programa Renove, que é o nosso programa de pecuária de baixo carbono. Então, a gente trabalha com os nossos fornecedores para eles aderirem ao programa, que vai contribuir não só para uma melhora, né, do ecossistema, da fazenda deles, mas para um ganho de produtividade. Quando você fala com um produtor rural, é muito importante que a questão da produtividade, ela sempre venha junto com a sustentabilidade. Porque é uma empresa, né? Claro. Então, assim, você sempre tem que olhar para a fazenda com uma lógica de empresa também.
0: O pilar econômico tem que estar presente.
1: Tem que estar presente. Se não está presente, não faz sentido. Então, dentro do programa Renove, a gente trabalha com o nosso fornecedor, identifica áreas dentro da fazenda dele, áreas degradadas que possam receber orientações para recuperação de pastagens. E por que é importante, né, o produtor recuperar a pastagem? Quanto menos degradação você tem, quanto mais o pasto dele tá verdinho, mais o animal dele vai comer. Se o animal dele vai comer mais, ele vai engordar mais rápido, né? O importante na cadeia frigorífica é um animal atingir o peso, né? A carcaça ter peso suficiente para aquele animal vá pro abate. Quanto mais rápido isso acontece, é mais fluxo de caixa pro produtor, que ao invés de receber lá na frente, daqui a 30, se esperar o boi nasceu, vai esperar 36 meses, se engorda com 30, ele antecipou que ele ia receber com 36, puxou para 30.
2: Uhum.
1: E isso vem com um pasto bem manejado, com um pasto viçoso, com um pasto menos degradado. Ele vai conseguir fazer com que o animal dele tenha uma engorda mais rápida e ele vai conseguir colocar mais animais por hectare, porque ele tem mais disponibilidade de pasto. O Renove olha para essas áreas, né, para esses produtores, e faz essa orientação técnica e acompanha, né, como é que está essa recuperação de pastagem. E a gente consegue trazer aí condições diferenciadas para compra desse animal, atrelada à qualidade, aos programas que a nossa Compragado faz com qualidade, se tem um marmoreio de carcaça, uhum. Eficiência de carcaça, enfim, tem outros programas voltados para qualidade, onde a gente consegue atrelar a parte da sustentabilidade e conseguir tecnificar esse produtor cada vez mais, porque é do nosso interesse que a gente tenha um pasto bem manejado, né?
0: Agora, existe uma tendência no sentido da adoção do ILPF, não é isso? Em que você consegue ali integrar lavoura, pecuária, para que haja de fato uma reconstrução ou mesmo a preservação de um determinado ecossistema. Vocês também trabalham com essa perspectiva?
1: A gente trabalha. Imagina que a jornada de sustentabilidade do produtor rural, ela vai acontecer por etapas, né? O ILPF é o último grau ali, né? Sim. Da integração.
0: A cereja do bolo.
1: É a cereja do bolo. Ele começa com a recuperação de pastagem. Se é um produtor que ele é mais tecnificado, se ele gosta de produzir a ração do gado dele, ele vai integrar com outras culturas, ele vai integrar com leguminosa, ele vai integrar com algodão, enfim, ele vai ter outras culturas ali. E tudo isso vai contribuir com uma maior saúde do solo, maior sequestro de carbono, é um ciclo virtuoso. E aí o ILPF entrando com três tipos de integração, né? Não só a integração de pecuária e lavoura, mas a integração da floresta, que é o F, né, do ILPF, que você pode integrar com eucalipto, com exótica, ou com algumas espécies de nativa, que aí já é um pouco mais complexo.
0: Você, como um importante player do setor, tem notado que no Brasil a gente está avançando nesse sentido de uma pecuária cada vez mais sustentável? Essa questão econômica ainda é uma barreira para a introdução, por exemplo, desse tipo de ferramenta?
1: A gente observa, né, na nossa cadeia que o produtor ele está querendo se tecnificar mais e trazer mais sustentabilidade, porque ele entendeu que isso significa produtividade para ele. Não é só por causa da sustentabilidade, mas porque isso significa várias outras coisas junto, né? Então, ele produzir uma carne com uma pegada de carbono reduzida vai garantir ele acessos a mercados, talvez, que ele não entraria. Ele vai jogar um jogo que ele não estava jogando antes. Então, ele enxerga hoje, mas ele entende que ele precisa passar por essa jornada. E cada vez mais a gente vem observando que produtores de gado estão buscando integrar mais a sua produção com outras culturas. Então, hoje o pecuarista, ele não é só o pecuarista, ele pode ser um agricultor. E hoje, às vezes, o agricultor ele também é um pecuarista.
0: Maravilha. Marta, e o consumidor já consegue ver, de fato, ali a origem da carne que está consumindo?
1: A origem, se você pegar um pacote de carne no supermercado, você vai conseguir, se você olhar atrás, você vai ver o CIF, né? Que é da onde o frigorífico, o CIF é o código do frigorífico. Então, se você for pensar que aquele frigorífico ele abrange uma certa região, você vai conseguir determinar mais ou menos a origem. E o Brasil hoje, a gente tem alguns sistemas estabilizados já, como as GTAs, o CISBOV, que são a rastreabilidade do animal, aonde você consegue catalogar a movimentação de uma fazenda para outra para fins principalmente sanitários, né? Agora o que a gente tem buscado evoluir, o governo tem trabalhado também algumas plataformas e a gente tem apoiado essa parte, né, da construção dessas plataformas do ponto de vista técnico, é como que você vai fortalecer o elo desde a hora que o animal nasce até a hora que ele virou carne no supermercado. Então hoje a gente tem alguns mecanismos de você verificar a origem dessa carne, mas ainda não conseguimos chegar individualmente no animal e na fazenda onde ele nasceu. Mas o sistema tem evoluído. Tem outros países na América do Sul que já são exemplo. Então, Uruguai, por exemplo, onde a gente tem operação. Desde 2006, o Uruguai já é um país que tem mecanismos de rastreabilidade individual. Então, o rebanho, assim que nasce o animal, ele já é brincado. E esses movimentos do animal já são ali catalogados pelas plataformas do governo. Então, a América do Sul, como um todo, tem avançado em mecanismos mais sofisticados.
0: Brincado de rastreabilidade. É ali uma argolinha na orelha.
1: É aquele... Você já devem ter visto foto, geralmente um plastiquinho assim, amarelo, que tem um código de barra, tem uma identificação, tá. Que ele usa aqui no, é um brinco mesmo, usa na orelhinha.
0: Muito bem. Agora, Marta, a gente tem notado um movimento, principalmente vindo das novas gerações, né? A chamada geração Z, no sentido de diminuir o consumo de carne. E a alegação aqui no Brasil são duas. Primeira, a questão do bem-estar animal, né? Do suposto abate, que não é humanitário. E a questão do impacto ambiental, pela contaminação do solo, pelo uso da água, pela emissão de metano, que é um gás muito poluente, muito mais que o CO2. Como é que vocês lidam com essa expectativa dessa geração e que já nasce com o chip da sustentabilidade, né? Já chega exigindo aí uma série de critérios.
1: Essa questão do metano, vou começar por ela, porque ela é super interessante. Quando a gente estava na COP30, no final do ano passado, saiu um estudo da FGV, liderado pelo professor Guilherme Bastos, que trata um pouco dessa questão da emissão de metano associada a uma tonelada de carne. E o que foi observado? Que ao longo do tempo, então se você pegar até 2050, quanto mais produtiva a pecuária é, menos emissão associada ela tem de metano. Então, observou-se uma redução, depois eu posso até pedir para o time compartilhar o estudo, que é um estudo fantástico.
0: Maravilha.
1: E você consegue identificar até 90% de redução de gases de efeito estufa associado a uma tonelada de carne. Uhum. Aí você vai me perguntar, nossa, mas como que isso é possível, né? Porque você vai produzir mais, o raciocínio imediato é você achar que...
0: Emitir mais.
1: Você vai emitir mais. No que eu estava respondendo na pergunta anterior, quando você tem um sistema altamente produtivo, a emissão de metano, ela está associada ao quanto que esse animal rumina e ele emite esses gases.
0: Uhum.
1: Se ele atinge o peso o quanto antes, ele vai ruminar menos, então ele vai emitir menos.
0: Tempo
1: então,
0: de vida.
1: Um animal melhor alimentado, um pasto bem manejado, ele vai resultar numa menor emissão, né? Pois isso é um ponto interessante da pergunta. Com relação à geração, essas tendências, né, de comportamento que a gente vem observando, eu acredito, a gente tem observado muito isso, esse movimento nos Estados Unidos, mas a geração, não só a geração Z, mas eu acho que o consumidor no geral, olhando pra carne, querendo consumir coisas menos processadas. Então, a geração que vai lá no supermercado e pega uma bandeja de carne moída lá nos Estados Unidos para poder fazer um molho à bolonhesa, para poder fazer um hambúrguer, fazer um taco, um burrito, tal, o que eles comem.
0: Uhum.
1: Esse consumidor, ele tá querendo mais ver a carne de verdade. O que é a carne de verdade? É o bife. Então, eles estão saindo de uma lógica de consumo de uma carne moída para uma carne mais ali que você consegue enxergar no prato. A salada, a carne, muito impulsionado pela publicação da nova pirâmide alimentar, né? Você incentivar o consumo de alimentos cada vez mais in natura.
0: E menos ultraprocessados.
1: E menos ultraprocessados, né?
0: Tá.
1: Então, eu acho que a questão da carne, a preocupação que se tem com relação à emissão de metano, você consegue trabalhar com a produtividade. Então, um sistema mais produtivo, ele vai emitir menos.
0: Agora, além dessa questão da produtividade, tem também algumas tecnologias que hoje vocês podem lançar a mão, como, por exemplo, algumas enzimas que diminuem nessa fermentação.
1: Sim.
0: Né?
1: A gente tem estudado bastante isso na Minerva, a gente olha isso com muito cuidado, inclusive até dei uma entrevista sobre isso no portal, num outro portal, onde a gente falava de um experimento que a Minerva fez em parceria com a Esalq e com essa empresa que chama Ruminate, que é uma empresa australiana.
0: É o Bovaer, não é isso?
1: É uma tecnologia
0: parecida.
1: Semelhante. É, assim, o objetivo é o mesmo, é reduzir a emissão de metano pelo gado. Ah, mas eles têm princípios ativos diferentes, enfim, tem parâmetros diferentes.
0: Uhum.
1: Mas o objetivo das duas soluções é o mesmo. Então, o que a gente evidenciou? Mas só que é muito importante trazer aqui, fazer um parênteses,
0: sim,
1: que quando você trabalha com soluções que vão evitar, né, a emissão de metano pelo gado, quem vai comprar isso é o fazendeiro. Então, ela precisa ter um benefício adicional. E volto mais uma vez.
0: Uma
1: acho que
0: viabilidade, né?
1: Uma viabilidade que vem junto com a produtividade. Então, mais uma vez a palavrinha mágica. Ela vai agregar o quê? O meu animal vai ganhar performance. Então, ele vai ganhar peso. Poxa, então aí já começa a ficar interessante a utilização dessa ferramenta. Então, todas essas, elas precisam trazer esse componente de ganho de performance pro animal. E no nosso experimento com a Ruminate, que a gente evidenciou, dentro das condições que aquela experiência científica trazia, foi 50% de emissão a menos do que os animais que não consumiram essa solução. Então a gente olha aí para isso com muito cuidado, quer desenvolver mais experimentos para ter resultados cada vez mais robustos, uhum. E enxerga isso como uma solução real de redução de emissão.
0: Mas você vê no mercado brasileiro um movimento no sentido mesmo de diminuir o consumo de carne ou não?
1: Não.
0: Não.
1: Não. Uhum. O que eu tenho observado no mundo, você tem diminuído os rebanhos, né? Assim, quando você olha para a situação global, o rebanho dos Estados Unidos está diminuindo, o rebanho europeu está diminuindo, e o rebanho da América do Sul está aumentando muito. E, tradicionalmente, nós somos um subcontinente que consome bastante proteína bovina.
0: Tem, né? Mais cabeça de gado no Brasil do que gente.
1: Tem muita cabeça. Tem muita cabeça de gado.
0: É muita coisa.
1: É impulsionado pelo mercado, né? Carne acessível. Toda dona de casa acho que gosta de chegar lá no supermercado e ver um pedaço de carne que ela consegue comprar e levar, fazer um jantar legal, né? Pra sua família com um preço acessível. Então, acho que essa é uma tendência que a gente vai continuar observando.
0: Conta pra gente o plano de descarbonização da Minerva Foods. Quais são as metas da empresa para redução da emissão de gases de efeito estufa até 2030?
1: A gente olha para dois aspectos, né, da nossa cadeia. Um é as emissões que a gente tem associada à nossa própria indústria, então aos próprios frigoríficos que fazem parte da Minerva. E as emissões que a gente chama de emissões indiretas, que são as emissões dos nossos fornecedores, né, que são dos nossos pecuaristas. Uhum. Então a gente olha para essas... sobre essas duas lentes.
0: Tá.
1: Com relação à parte dos frigoríficos, a gente tem buscado trabalhar junto para a instalação de biodigestores, para que a gente faça um melhor tratamento, né, dos efluentes, um melhor tratamento das lagoas que estão dentro dos frigoríficos, uhum. Para gerar menos emissão de gases de efeito estufa. Então, a gente tem um plano de até 2035 reduzir cada vez mais essas emissões associadas aos frigoríficos,
0: uhum.
1: E contribuir muito para a redução de emissão dentro do escopo 3, adquirindo 50% do volume do abate até 2030 é a nossa meta, que estejam dentro do programa Renove.
0: Uhum.
1: Porque dentro do programa Renove a gente consegue medir qual que é a emissão de fato, né, desse rebanho, e a gente consegue ter mais robustez na medição de dados para que a gente consiga traçar as nossas rotas aí depois de 2030, ver quais são as estratégias que a gente vai adotar para redução do escopo 3.
0: Nos últimos anos, Marta, a gente vem notando uma preocupação do pecuarista com a questão do bem-estar animal, né? E o abate é um ponto muito controverso ainda. Muita gente deixa de consumir carne pela forma como aquele animal é abatido. Atualiza pra gente, há quantas anda essa questão no Brasil? Existe, de fato, uma preocupação ali com a maneira como o animal vai pro abate?
1: Todas as nossas operações, a gente sempre tem alguém de bem-estar animal em todas as plantas que vão garantir não só a parte do abate, mas garante também como que esse animal foi transportado, né? A temática do bem-estar animal, ela não é isolada só na hora do abate pro frigorífico,
0: uhum.
1: Né? A gente, a Minerva, uma empresa que tem todas as certificações de bem-estar animal, PACO, NAMI, enfim, tem vários nomes aí no mercado. Essas certificações são exigidas pelos nossos clientes mais exigentes, e ela vai desde a hora que o animal sai da fazenda, como ele é transportado, até a hora que ele chega no curral, no frigorífico, até a hora que ele também está indo lá pro abate.
0: Uhum.
1: Então a gente faz treinamento com motoristas de caminhão para assegurar um transporte não só seguro, mas um transporte onde esse animal não fique muito tempo sendo transportado no caminhão, como que ele vai chegar no frigorífico, onde que ele vai ficar esperando, onde que vai ser esse curral que tem que estar com disponibilidade de água, que tem que estar com todos os mecanismos, na hora que ele está indo pro corredor também, como que está sendo essa passagem, que ela tem que ser super rápida e não causar nenhum tipo de desconforto. Então toda a parte de bem-estar animal, ela é assegurada pelas certificações. A gente uhum. recebe auditores, muitas vezes surpresa, em todos os frigoríficos, que verificam toda essa parte da cadeia, desde a hora que o animal desceu do caminhão até a hora que ele foi para lá.
0: Eu te perguntei porque tem uma cena que me comoveu muito ao ver o processo do bezerro. Ele é abatido ainda como bezerro e ele fica ali preso durante um tempo, sem poder andar, sem poder se movimentar, para a carne continuar macia. Isso ainda existe ou é uma coisa muito específica de um determinado nicho ali da pecuária?
1: Eu acho que é muito específico para um determinado nicho.
0: Uhum.
1: As nossas plantas...
0: Esse tipo de prática não existe?
1: A gente não costuma... Não, não.
0: Maravilha, que bom. Que bom saber. E o mercado internacional já está pagando mais pela carne de baixa emissão de carbono?
1: a gente observa que alguns mercados específicos, alguns clientes específicos querem isso, querem essa carne de baixa emissão. Por que que eles querem, né? Eu acho que é interessante a gente olhar para a cadeia como com vasos comunicantes, assim, né? Nenhum elo da cadeia tá sozinho. A indústria não tá só isolada aqui no meio, o pecuarista não tá isolado e o supermercado não tá isolado.
2: Uhum.
1: Os nossos clientes, muito em parte clientes internacionais, da mesma forma que a gente precisa trazer transparência com relação ao nosso perfil de emissão, aonde que eu emito mais, escopo 1, escopo 2, escopo 3, eles também têm que fazer essa transparência e traçar as metas deles, de como que eles vão reduzir as emissões deles.
2: Uhum.
1: Então, quando você olha para clientes que compram bastante carne, geralmente o ponto onde vai mais mexer o ponteiro para eles é ele trabalhar com a cadeia da carne, porque é onde tem mais emissão para ele também.
2: Uhum.
1: Então, quando você consegue chegar para um cliente e falar, olha, eu tenho dados mensurados, dados primários, dados meus, que eu mesmo vou lá, meço de emissão de metano que eu tô tendo na minha cadeia. E eu consigo entregar para ele o quanto que eu tô emitindo, porque se ele não me acessa, ele vai acessar esses bancos de dados que a gente tem à disposição, que trazem dados mais agregados e não trazem a granularidade que precisa para ele emitir, para ele escrever lá no relatório de sustentabilidade dele o quanto que ele emite.
2: Uhum.
1: Então ele quer associar a essa produção que ele está comprando a uma pegada de carbono e ele está disposto a impulsionar esse mercado para que ele lá no final ele consiga reportar menos emissões no relatório dele. Porque uhum. se ele também tem compromisso de ser net zero em 2050,
2: uhum.
1: ele vai ou ter que reduzir ou compensar.
2: Uhum.
1: Uma das duas coisas ele vai ter que fazer. Se ele não reduz, ele vai ter que compensar mais. Então, ele vai ter que disponibilizar de um maior capital para poder compensar suas emissões. Então, é mais vantajoso para ele entrar numa rota de redução agora, com uma empresa como a Minerva. E a Minerva, com os pecuaristas que a gente tem na nossa base, para a gente assegurar que a nossa cadeia ela tem uma mensuração uhum. Fidedigna, na grande parte, sempre inferior à medição que ele está reportando.
2: Uhum.
1: Então, é muito interessante, a gente observa muito isso com grandes contas que a gente tem, clientes muito importantes pra gente, e estamos trabalhando como cadeia para poder entregar. Então, tem valor sim.
0: Muito bem. E a questão dos impactos em biomas importantes do Brasil, como a Amazônia e o Cerrado, como é que vocês estão trabalhando no sentido da mitigação ambiental, da conservação dos biomas?
1: Para cada bioma, a gente tem ações específicas, né? Mas tanto para a Amazônia quanto para o Cerrado, somos signatários dos pactos que tem com o Ministério Público, né, que assegura que toda a cadeia ela está livre de desmatamento ilegal. No bioma Amazônia, a gente avançou com a rastreabilidade do primeiro nível dos nossos fornecedores diretos, que a gente chama de Tier 1, que é o quem vendeu o animal para o meu fornecedor direto. Então, a gente já tem a visibilidade dessa cadeia, onde a gente tem as operações na Amazônia Legal.
2: Uhum.
1: E para o Cerrado, como em outros biomas do Brasil, a gente tem os nossos protocolos de rastreabilidade, protocolo de rastreabilidade individual, onde a gente promove, né, ações junto com o pecuarista para que ele comece a brincar o bezerro dele desde o nascimento.
2: Uhum.
1: Então isso tem crescido bastante dentro da cadeia de fornecimento da Minerva.
2: Uhum.
1: E a gente tem muitos pecuaristas que são de ciclo completo. Então, o que significa um pecuarista ser de ciclo completo? Todos os estágios de vida do animal, elas acontecem na mesma fazenda. Então, você não tem movimentação animal.
0: Aquela fase de engorda inicial, depois vende para outra fazenda, isso não. Isso é bom, né?
1: Isso é interessante.
0: Né? Concentre tudo ali.
1: Concentra
0: no mesmo
1: tudo
0: lugar, né?
1: Na mesma fazenda, facilita pra gente, né? Que a gente consegue monitorar a vida inteira do animal ali dentro da mesma fazenda. Mas tem um pouco da aptidão, né? Do pecuarista. Tem pecuarista que não tem aptidão pra fazer a cria, que a gente fala, só tem aptidão pra fazer engorda.
2: Uhum.
1: Então também tem essa diversidade dentro do setor rural também, né?
0: Eu fico muito feliz em poder entrevistar uma pessoa assim como você, que mostra toda a experiência, né, todo o domínio de conteúdo, e que é uma mulher, né, Marta? Porque é um setor ainda muito masculino. Como é que está essa questão da representatividade, da equidade de gênero na Minerva Foods?
1: A gente tem grandes lideranças femininas dentro da Minerva Foods. A gente tem uma liderança super importante lá dentro. Vou até falar o nome dela, que é a Flávia Vila.
0: Uhum.
1: Que é a nossa Chief Culture Officer, que é a pessoa, a diretoria, a head de cultura. E ela faz um trabalho fantástico dentro da empresa, multiplicando os valores setores que a gente tem da Minerva, que imagina você gerenciar uma operação que tem mais de 35 mil colaboradores espalhados em frigoríficos, não só no Brasil, mas em outros países da América do Sul.
0: Cada um com um porte diferente, né?
1: Exatamente. Como que você mantém a cultura viva da empresa? Como que o cara entende que ele pertence à Minerva? A mulher entende que ela pertence à Minerva? Então, é um trabalho muito interessante, feito por uma liderança feminina lá dentro da Minerva, que é um trabalho belíssimo.
0: Mas vocês têm ações afirmativas para contratação de mulheres, mentoria, capacitação interna, para que a mulher não faça apenas parte da base corporativa, mas está ascenda a ponto de chegar no topo?
1: A gente tem diversas ações voltadas não exclusivamente para o público feminino, porque quando você olha a Minerva como empresa, você tem o setor corporativo e você tem a grande contribuição dos colaboradores está na parte das indústrias, né? E aí lá você tem um perfil de 50-50, mas obviamente dentro da indústria você vai ter atividades que são mais feitas por mulheres, como outras atividades que são mais feitas por homens, por envolver peso, por envolver outras coisas. Então a gente adequa à realidade que aquele frigorífico tem dentro das atividades que tem dentro ali da planta. E um trabalho muito importante que a Minerva tem feito, não só já puxando o fio aqui da parte social, que eu acho super interessante a gente trazer, já que você trouxe a questão da igualdade de gênero, as ações que a gente faz no entorno onde a gente está inserido. Porque muitas vezes, grande parte da força de trabalho daquele município está designado para trabalhar num frigorífico onde a Minerva tem presença. Então, como que a gente toma conta daquela comunidade, fazendo ações junto às escolas, ações para incentivar a inclusão de pessoas que têm necessidades especiais, por exemplo, traçar um plano de carreira para essas pessoas dentro desses municípios. Então é super interessante.
0: Responsabilidade sobre as comunidades, exatamente, né? Marta, eu queria passar a tarde inteira conversando com você. Infelizmente nosso tempo acabou, mas antes de terminar, gente, eu quero dar uma informação muito importante aqui, que a Minerva Foods passou a integrar pela sexta vez, pelo sexto ano consecutivo, o Índice de Sustentabilidade Empresarial, que é o ISE da B3, da Bolsa de Valores, e é considerado aí um dos principais indicadores de sustentabilidade do mercado financeiro. Isso mostra a consistência das práticas sociais, ambientais e de governança da empresa e também representa um grande diferencial competitivo, né, Marta? Não só para que a reputação continue realmente algo a ser preservado, mas que vocês possam continuar aí disputando as melhores posições nas grandes cadeias globais.
1: Não, certamente. É um índice importante, é um índice que investidor olha, né, quando vai tomar a sua decisão de investimento. A Minerva é uma empresa de capital aberto. Então, certamente, esse índice contribui para a tomada de decisão e ele também coloca a gente numa posição diferenciada quando a gente conversa com as nossas grandes contas globais aí dos nossos clientes.
0: Quero te agradecer pela sua participação aqui no CBN Sustentabilidade e já te convidar para uma próxima oportunidade para a gente falar mais dessa cadeia produtiva, que é apaixonante, né?
1: Conte comigo.
0: Qual brasileiro que não gosta de um churrasco?
1: Pois é, não conheço.
0: Obrigada, Marta.
1: Muito obrigada.
0: Gente, eu conversei com a Marta Genick. Ela é diretora global de sustentabilidade da Minerva Foods. Além de ter acesso ao conteúdo pelo YouTube, você também encontra essa entrevista no site, no aplicativo da CBN ou na sua plataforma de podcast preferida. Colaboraram comigo aqui no CBN Sustentabilidade, minha linda produtora, Ana Luísa Bessa, nos trabalhos técnicos, meu lindo Juliano Fonseca e a Isabel Gomes, e na edição Rafael Furugem e o Luiz Fuliage. Um beijo, gente, até a próxima.
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0: Já tomá conosco aqui no CBN Madrugada. Vem aí o Matheus de Souza.
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0: Terça-feira, 17 de junho de 2026. A Justiça do Distrito Federal negou um pedido do MP para determinar a suspensão imediata de contratos da influenciadora Virgínia Fonseca com o site de apostas Blaze. O Ministério Público afirma que Virgínia participou de uma estratégia coordenada e sistemática para captar apostadores durante a Copa do Mundo. A ação acusa Virgínia de ter induzido seguidores ao erro ao incentivar apostas na vitória de Cabo Verde na partida contra a Argentina no início do mês. O prefeito de Cuiabá, Abílio Brunini, do PL, anunciou que acatará um decreto para proibir a veiculação de publicidade de bets em espaços públicos da cidade. A medida vai ser elaborada com base em uma norma já adotada pela Prefeitura do Rio de Janeiro. Antes de entrar em vigor, o decreto ainda vai passar pela análise da Procuradoria-Geral da capital mato-grossense. O governo de Minas Gerais divulgou a localização de itens que compunham o acervo do Palácio das Mangabeiras, antiga residência oficial de governadores mineiros. Deputados da oposição cobraram mais esclarecimentos além da apresentação do inventário. O acervo é atualmente explorado pela iniciativa privada para a realização de eventos e atividades comerciais. O presidente eleito da Colômbia, Abelardo Espriella, anunciou que o país retomará as relações diplomáticas com Israel e vai abrir uma embaixada em Jerusalém. A parceria foi rompida durante o mandato do atual chefe de Estado, Gustavo Petro. Eleito no mês passado, o político de direita afirmou que a nova gestão vai priorizar a aproximação com Tel Aviv e Washington, em uma mudança na política externa colombiana. No horário de Brasília, 13h33.
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1: Três horas e 34 minutos aqui no CBN Madrugada, espaço para o Dr. Luiz Fernando Correia.
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2: Doutor, lendo o El País, vi a notícia que o secretário de defesa americano, Pete Hegseth, estava dando uma entrevista à Fox News. Ele trabalhou na Fox News, né? E ele diz o seguinte, estava falando sobre o exército e tal, e ele falou o seguinte, que lá agora vai ser obrigado a fazer, vai ter teste anual obrigatório para militares com mais de 30 anos, terão que fazer exames anuais para medir os níveis de testosterona. E aí, caso seja identificada uma deficiência, os militares poderão optar por um tratamento de reposição.

0: mitológico, mítica aí, entre nível de testosterona e hombridade ou masculinidade, que é uma fantasia que permeia, tem que dizer que é fantasia, gente, porque é a fantasia, que permeia principalmente esse campo aí político dos seguidores de Donald Trump. E até no Brasil também tem lá os seus grupos de seguidores e representantes. Então essa fantasia, ela se espalhou de que para ser homem tem que ter testosterona alta. Tá certo que para ser homem tem que ter testosterona, isso é biológico, né? Aliás, aproveito já para dizer o seguinte, para as mulheres que estão nos ouvindo, se o seu médico pede para usar testosterona regularmente, troque de médico.
1: Isso.
0: Porque mulher não tem que ter testosterona alta, gente. Pelo amor dos seus, né? Pelo amor dos meus filhinhos, como diria.
1: E me corrija se eu estiver errada, né? Então, a não ser em casos raros, você precisa tomar testosterona, sim, né, doutor?
0: Muito.
1: Mulheres.
0: Exatamente. E olha só, da mesma forma, Tatiana, que você só vai repor testosterona em mulher em casos raros, você só vai repor testosterona em homens em casos raros.
1: Uhum.
0: Porque é normal, primeiro, é normal que o nível de testosterona desça com a idade, né? A gente entende que a faixa de normalidade ou de referência dos exames dos 20 aos 29 anos está em torno de 400 até 1000. Aos 60 anos, acima de 60 anos, entre 250 e 720. Então, né, não, já é esperado que seja menor o nível de testosterona com o avançar da idade. Aí acontece o seguinte, primeiro vem criou-se essa fantasia, começou a dosar, isso virou uma indústria, tão só de fazer o exame como de vender a reposição desse hormônio. E só que tem algumas coisas muito interessantes que precisam ser lembradas. Primeiro, para você detectar uma baixa de testosterona, a dosagem do hormônio não é tão simples. Não é aquela coisa de, eu vou ali no laboratório colher um sanguinho e tá feito. Não. Você tem que colher entre 7 e 10 da manhã. Porque o ciclo circadiano, né, o ciclo do dia inteiro, interfere. Uma coleta feita às 4 da tarde vai estar 30% mais baixo, por exemplo. E em homens acima de 60 anos, isso se perde um pouco, mas existe a recomendação. Tem que estar em jejum de 8 horas, porque se ingerir glicose, vai suprimir a testosterona de forma aguda e vai dar baixa. O exame tem que ser repetido em duas dosagens, em dias diferentes, com resultados concordantes, ou seja, os dois resultados apontando para a mesma faixa. Sendo que não existe uma variabilidade biológica aceitável de 15 a 20%. Você não pode fazer esse exame, para fazer o diagnóstico, quando você tiver com uma doença aguda, uma infecção, privação de sono, exercício extenuante nas 24 horas anteriores, estresse agudo, porque todos eles suprimem o eixo hormonal da testosterona. Então você vai esperar pelo menos 4 semanas após a recuperação para fazer isso. Então começa que já não é tão simples assim como dizem aí alguns colegas, vou dosar a testosterona. Não é assim. Você tem que escolher o método certo, você tem que preferir dosar a testosterona total, mas existe a dosagem da testosterona livre, que você vai pedir, se por acaso tiver uma dúvida, se ela tiver no limite mínimo aceitável. E aí você vai ter que afastar as causas frequentes. Qual é o problema? O problema é que essa indústria da testosterona passou a usar sintomas que a gente entende como sintomas inespecíficos, como sintomas diagnósticos claros. Gente, alguém que, sei lá, um homem de 45 a 50 anos, que tem fadiga, humor deprimido, dificuldade de concentração, irritabilidade, perda de sono, uma redução de desempenho geral, a gente pode imaginar umas 35.748 causas possíveis, além da dosagem da testosterona. Mas a indústria da testosterona vai dizer, não, você está assim porque sua testosterona está baixa. Quando, na verdade, os sintomas que são classificados como boa evidência são sintomas sexuais, como redução da libido, redução de frequência de ereções matinais espontâneas, a disfunção erétil, mas a gente sabe que disfunção erétil tem uma causa vascular que tem que ser afastada antes de qualquer coisa, perda de massa e força muscular inexplicável, aumento de gordura visceral, ginecomastia, que é o aumento da mama, redução dos pelos corporais, e aí sim, alguns muito que são bastante específicos e chamam a atenção e caminham o diagnóstico. Diminuição do tamanho do testículo, diminuição da consistência do testículo e anemia que a gente chama de normocítica sem

0: essa causa. Então, gente, só que quando você olha e a indústria do wellness, né, diz o seguinte, não, fadiga, ganho de peso, queda de desempenho, é a sua testosterona que está baixa, vamos botar ela lá em cima, você vai ficar melhor. Gente, a gente está vendo agora que não é assim. Só que essa é uma fantasia que agora o ministro da guerra americano, você tem que pensar, gente, Fernando, pensa assim, uma notícia dessa, quantos milhões de membros das Forças Armadas americanas serão testados?
1: Ele fez um vídeo para divulgar isso, falando sério. A reportagem do El País é irônica, tal, tira um sarro, mas é sério, né? É sério.
0: Sim, eu vi o vídeo ontem à noite, infelizmente. Eu tô aqui, assisti esse vídeo ontem à noite, fiquei assim, vai, ou seja, primeiro que muita gente vai ganhar dinheiro, né?
1: Ah, tem
0: nessa administração Trump, isso é uma coisa sempre a se pensar. Alguém chegou para ele e falou assim, ó, vamos testar aí os seus dezenas de milhares de militares e veteranos, vai chegar aos milhões se pegar tudo. E tem uma coisa curiosa, né? As Forças Armadas Americanas têm dezenas de milhares de mulheres alistadas. E ele não falou disso.
2: Tem, quem se importa, né?
0: Militares
2: quem se importa
0: trans,
2: com as mulheres, não militares, é mesmo?
0: É, não. Muito menos com os militares trans que ele faz questão de querer expulsar das Forças Armadas se pudesse, né? É porque ele não pode, não tem esse poder, mas ele bem gostaria. Enfim, gente, para aproveitar essa bizarrice do Peter Hegseth, né? Que tem, enfim, parece gostar mais de outras coisas líquidas, é o que se diz por aqui nos Estados Unidos, ele é chegado em outras coisas, que para entender essa coisa da indústria da testosterona. Não caiam nessa. Então, você está em dúvida? Pô, você é homem, está em dúvida, será que eu preciso tomar esse troço? O meu amigo toma, está se sentindo um máximo, está voando. Eu também quero. Meu conselho, procure um endocrinologista. Um endocrinologista com registro de qualificação de especialista, que chama RQE. O sujeito quando fez prova de especialista, quando tem título, quando fez residência, ou fez a pós-graduação e passou na prova, que é difícil pra caramba, ele tem esse título. Você não precisa nem perguntar para o médico, se ele, tá, não quero, doutor, não quero constranger o médico, não quero perguntar para ele isso, se ele não botou isso lá nos papéis dele, né? Vai no site do CFM e pergunta, bota o nome do coleguinha, vai aparecer lá se ele tem RQE ou não, e em qual especialidade ele tem RQE. Olha, na indústria da testosterona, se fizer isso, garanto que a grande maioria dos grandes prescritores de testosterona não tem RQE.
1: Perfeito.
0: Com certeza.
1: Obrigado,
0: então,
1: doutor.
0: Então é para a gente aproveitar essa bizarrice e aprender um pouquinho mais.
2: Boa.
3: Doutor Luiz Fernando Correia, conversando com a Tatiana Vasconcelos e com o Fernando Andrade. A gente vai abrir espaço agora para o Guilherme Gimenez. Tem informações aí sobre uma polêmica, sobre duas rodas em São Paulo, que é aquela história da autorização ou não para mototáxi na capital paulista. Por enquanto, não.
4: A Prefeitura de São Paulo negou o pedido da Uber para operar o serviço de mototáxi por aplicativo na capital paulista. Segundo a administração municipal e o Comitê Municipal de Uso do Viário, a empresa não apresentou um documento exigido pela nova lei para comprovar a contratação do seguro de acidentes pessoais. Em nota, a Uber contestou a decisão e afirmou que a Prefeitura tenta impedir a operação do serviço na cidade. A empresa diz também que o documento questionado já havia sido aceito anteriormente pela própria administração. A disputa entre a Prefeitura e as empresas Uber e 99 se arrasta desde 2023. Depois que o Supremo Tribunal Federal decidiu que os municípios não podem proibir o mototáxi, o Tribunal de Justiça de São Paulo determinou que a capital regulamentasse a atividade. A nova lei aprovada pela Câmara Municipal estabelece uma série de exigências para as plataformas e para os motociclistas. A legislação também proíbe o transporte de passageiros por moto em corredores e faixas exclusivas de ônibus, nas marginais, no centro expandido, em áreas de restrição para caminhões e durante eventos climáticos severos, como tempestades e enchentes. A 99 anunciou em abril de 2026 que desistiu de oferecer o mototáxi em São Paulo. A Uber reforçou que continuará adotando as medidas cabíveis para garantir o direito de operar o serviço na capital paulista, conforme os parâmetros já estabelecidos pelo STF. De São Paulo, Guilherme Gimenez.
3: Questão polêmica, né, Ricardo Garcia? Essa daqui envolve diversos aspectos, porque não é simplesmente a pessoa que quer utilizar o mototáxi tem que ter o direito de escolher utilizar o mototáxi. Não é bem assim, não é bem assim. Ainda nesta quinta-feira a gente estava acompanhando as notícias aqui na CBN, viu, Ricardo Garcia? E tivemos a informação do número de mortes por motocicletas, acidentes com motociclistas. E no mês de junho, por exemplo, né, mês passado, em São Paulo, foram mais de 50 mortes. Mais de 50. A média está uma morte e meia, em média, por dia. 45, 40 e tantos. No mês passado foram mais de 50. Ou seja, quase dois motociclistas morrendo por dia na cidade de São Paulo. A gente não pode normalizar isso. Não pode achar que isso é normal. Tem dois motociclistas morrendo por dia. A cada 12 horas morre um motociclista na cidade de São Paulo. Não dá para achar que isso é normal. Então isso mostra o perigo que é andar de moto hoje numa cidade como São Paulo. Eu andei de moto há muito tempo, viu, Ricardo Garcia? Durante uns 15, 20 anos. Mas já faz uns 15 que eu não ando mais. Eu não tenho mais moto. Eu sei como é que é. E hoje em dia é ainda mais perigoso, porque tem mais motocicletas na rua, os carros andam numa velocidade... uma velocidade até que não aumentou, não. Se a gente voltar lá atrás, né, na década de 80, 90, os carros andavam em velocidade ainda maior na cidade, porque não tinha radar e tal. Mas o número de veículos nas ruas, a pressa que muitas vezes esses motociclistas têm porque estão trabalhando, isso acaba provocando esses números que são assombrosos. Então, voltando para o mototáxi, não é só uma questão pessoal, é uma questão de saúde pública, porque esse número de acidentes, de pessoas se acidentando de moto, sendo atropeladas, acaba impactando a saúde pública, porque essas pessoas vão para os hospitais, essas pessoas são tratadas. Então, o Estado, não é achar que o Estado está querendo tutelar a vida das pessoas, não, porque eu sou contra isso também. Sou contra um Estado totalitário que avança sobre questões pessoais. Agora, repito, nesse aspecto há uma questão de saúde pública. E eu já falei aqui, pessoalmente, eu não andaria numa mototáxi, mas de jeito nenhum. De jeito nenhum em São Paulo. Subir numa moto na garupa de alguém que eu não conheço. Mesmo porque para você andar na garupa de uma moto, você tem que ter um mínimo de conhecimento de como funciona, né, o trânsito numa motocicleta. Será que o mototáxi vai saber orientar essa pessoa? Essa pessoa, se ela não tem o hábito de andar na garupa, será que ela vai ter condições de fazer isso? Porque não é só subir ali e pronto. Né? Tem algumas questões que são importantes da pessoa saber. Né? O motociclista está fazendo uma curva para um lado, se você jogar o teu corpo para o outro lado, a chance de acontecer um acidente é grande. Ou se você jogar o corpo demais para o lado onde está fazendo a curva, pode cair também, se estiver em velocidade pequena. Tem muita coisa. Então, é uma questão polêmica que a gente espera que as autoridades saibam resolver da melhor forma possível. Vai ter gente que não vai gostar, a empresa não vai gostar, porque quer ganhar dinheiro, obviamente, com esse serviço. Mas eu repito, que eu já falei algumas vezes aqui, acho extremamente temerário uma cidade como São Paulo a oferta desse tipo de serviço. Faltam 10 minutos para as 4. Vamos abrir espaço aqui no CBN Madrugada para Carol Moran, Débora Freitas, a Vera Magalhães, conversando com o Thiago Bronzato, Jornal Globo.
5: Thiago, a gente viu aí o novo capítulo da guerra de acusações entre o PT e o governo e a campanha do Flávio Bolsonaro em relação a quem tem a culpa pelo novo tarifaço, tarifaço 2.0. Quem tende a levar a melhor nessa disputa?
6: Pois é, Vera, o tarifaço dos Estados Unidos virou a primeira grande prévia das eleições de outubro, com Lula e Flávio Bolsonaro transformando uma crise comercial num debate eleitoral. Por enquanto, quem aparece levar vantagem nesse cabo de guerra é Lula. Não porque o governo tenha resolvido o impasse comercial, mas porque conseguiu, de certa forma, emplacar uma leitura mais política simples para o leitor, né? Dizendo que o Flávio promoveu um tariflávio, né? E ele é o grande responsável por esse tarifaço. A pesquisa Genial Quest, que foi realizada antes da decisão do tarifaço americano, já mostrava que 51% concordavam mais com Lula na tese de que Flávio apoiou o tarifaço para prejudicar o governo brasileiro. Somente 30% compram mais a versão de Flávio de que ele tentou evitar a taxação americana, né? E além disso, 42% dizem que o episódio aumenta a vontade de votar em Lula, contra 20%, 27% em Flávio. A campanha do Flávio percebeu isso e já orientou os aliados senador a culpar Lula usando a fala do secretário de Estado americano, Marco Rubio, de que o ego do presidente brasileiro emperrou as negociações. E aí ficou um jogo de empurra, né? Lula culpa Flávio, Flávio culpa Lula, e no meio dessa confusão toda surgiu o ex-governador de Goiás, Ronaldo Caiado, criticando Lula e Flávio e também a polarização, que é uma estratégia dele de se apresentar como uma alternativa nas urnas que ele vem tentando adotar sem muito sucesso. E o governador de Minas Gerais, Romeu Zema, também condenou o tarifaço, mas disse que o governo Lula errou feio. No fim, Vera, eu acho que o Lula saiu na frente no primeiro bloco de debate sobre tarifaço porque conseguiu transformar a crise comercial com os Estados Unidos num debate sobre soberania. E o Flávio virou um fiador involuntário da retaliação do Trump contra o Brasil. Mas se a conta do tarifaço chegar ao emprego e à indústria, aí essa disputa deixa de ser sobre quem venceu a queda de braço e passa a ser sobre quem conseguirá resolver a crise primeiro.
7: Bronzato, governo elevou o tom, STF também. Podemos esperar novas retaliações por parte do governo americano, até porque tem uma outra investigação em curso que trata de trabalho forçado e que também envolve o Brasil, né?
6: Pois é, Débora, o governo brasileiro bateu na mesa, falou grosso, o chanceler Mauro Vieira chamou a fala de Rubio de grosseira e arrogante, né? E o Lula não poderia aceitar quieto a acusação de que colocou o próprio ego acima do interesse nacional. Mas a gente sabe que na diplomacia comercial, cada frase mal colocada pode custar muito caro, né? Ainda mais tendo em vista que há outra investigação americana contra o Brasil relacionada a trabalho forçado. Essa nova investida do governo Trump pode elevar o peso total do tarifaço de 25% para 37,5% em alguns produtos. Isso significa que o Brasil levou um soco de Trump, mas também precisa manter a guarda firme para não levar outro golpe, né? O risco é o Brasil entrar exatamente no jogo que o Trump gosta, que é briga pública, frase de efeito, e escalar essa crise. Até porque o Trump tem usado o tarifaço como um espetáculo particular para aumentar a popularidade dele. E se o Brasil responder só no grito, pode dar o que o governo americano quer, que é um enredo de disputa e mais retaliações em cima do Brasil. É claro que Lula não precisa ficar em silêncio, né? E ele precisa mostrar força e independência nesse momento. Mas é um daqueles jogos que o governo precisa parecer forte sem agir como se estivesse no palanque o tempo todo.
7: Ô Bronzato, e qual vai ser a estratégia do governo e dos empresários para tentar contornar o tarifaço?
6: Carol, o governo deve fazer duas coreografias. Aqui para dentro vai continuar batendo na tecla da soberania, defendendo o PIX, ameaçando aplicar a lei da reciprocidade, que pode suspender concessões comerciais e investimento dos Estados Unidos, né? E para fora vai tentar negociar tecnicamente, produto por produto, setor por setor, até para tentar reduzir o dano que hoje é estimado em 11 bilhões de dólares com esse novo tarifaço. Até porque, conforme o próprio governo já admitiu, Carol, seria um desrespeito com os outros setores o governo levantar da mesa de negociação e ir embora. Isso porque o tarifaço atingiu setores muito importantes, né? Como açúcar, máquinas agrícolas, vestuário, papel, enfim. O governo também pretende investir em novos laços comerciais. Há uma negociação nesse momento bem avançada para fechar um acordo de livre comércio entre o Mercosul e o Canadá. E por fim, o Planalto também sinalizou hoje, numa coletiva ali, falando das medidas que deve adotar, que deve lançar novas medidas provisórias, né? E a expectativa é que seja lançado ali, que seja ampliado o programa Brasil Soberano, que foi lançado já para socorrer com linhas de crédito as empresas e exportadores afetados pelo tarifaço americano. O que resta saber, Carol, é se será possível transformar nesse momento o discurso de soberania em resultado econômico, porque tarifa não se derrota no palanque, mas sim na mesa de negociação.
3: Thiago Bronzato conversando com a Vera Magalhães, Carol Moran, Débora Freitas. A gente abre espaço agora para o Clauson Dutra. Tem informações sobre a abertura de edital para terceirizar a gestão de escolas em São Paulo.
8: O edital publicado pela Secretaria Municipal de Educação abre a seleção de organizações da sociedade civil, as chamadas OSCs, que vão assumir a gestão administrativa de 3 escolas municipais em Parelheiros e Pedreira, na Zona Sul, e no Jaraguá, na Zona Norte. Os contratos terão duração de 5 anos e investimento de quase R$103 milhões. O modelo é inspirado na experiência implantada no Liceu Coração de Jesus, nos Campos Elíseos. Desde 2023, a unidade abriga uma escola municipal de ensino fundamental administrada por uma organização da sociedade civil em parceria com a prefeitura. A administração municipal afirma que os resultados da experiência motivaram a ampliação do projeto. Em contrapartida, a especialista em políticas educacionais Cláudia Costin avalia que a gestão Ricardo Nunes abre mão de uma estrutura que levou anos para ser construída na rede municipal.
9: A prefeitura investiu tanto em ter uma rede municipal concursada, investiu em ações de formação continuada em serviço de desenvolvimento profissional. Não vão ser esses os professores. Por que que eu vou passar para uma entidade diferente a principal entrega da escola? E não é numa situação de emergência, repito, como o que aconteceu com o liceu, e era uma escola que acabou ficando numa zona de crack, então os alunos de escola privada foram embora e eu salvei as finanças e a situação dessa escola, mantendo a estrutura de ensino que eles já tinham.
8: O modelo da prefeitura é diferente do adotado pelo governo do estado nas escolas concedidas à iniciativa privada, como explica a diretora executiva do Vozes da Educação, Carolina Campos.
10: A PPP, ela cuida dessa parte predial e de serviço de apoio. A Emiroski, ela está cuidando dessa parte predial e de serviço de apoio, mas também dando a possibilidade de contratar professores. Um ponto que eu diria importante, que está sendo observado pela prefeitura, é começar pequeno. Mas, de todo modo, isso não tira a nossa preocupação de olhar para isso com alguma cautela.
8: Pelo edital, a Secretaria Municipal de Educação vai continuar responsável pela política educacional, pelo currículo da rede, pela supervisão escolar, avaliações de aprendizagem e alimentação escolar. As organizações terão metas de desempenho, deverão apresentar prestações de contas trimestrais e relatórios periódicos e serão fiscalizadas pela própria Secretaria Municipal de Educação. De São Paulo, Clauson Dutra.
3: 3:59. Já a previsão do tempo para todo o Brasil. Também os principais destaques do dia. Agradecer a companhia das ouvintes, dos ouvintes. Muitas mensagens chegando aqui pelo WhatsApp 11-999-11-9981. Carlos Dourado, de Ribeirão Preto, no interior de São Paulo. O bom dia do nosso ouvinte também, o Ayrton Dias Ferreira. Ele está lá com a Sueli. Hoje é chá verde com croissant de queijo, viu, Ricardo Garcia? Eu vou no croissant de queijo. Vai bem agora, né? Nessa hora, daqui a pouco, o café da manhã. Li Gerri, direto de Manaus, Amazonas. É o Brasilzão, viu, Ricardo Garcia? Conosco aqui. Dudu de Recife, também marcando presença. Muito obrigado também a você que participa pelo YouTube. Nosso chat aqui está movimentado. Josinaldo da Silva. Também o Cristino Pessoa já chegou aqui, de Jaboatão dos Guararapes. Nivaldo Paisani. Também o Marco Antônio de Araraquara, o Auro Brandão, Andresa também está por aqui. E muito obrigado a você que interage aqui pelo Instagram, no @phcgalvão. Repetindo, @phcgalvão, você pode se manifestar por aqui, como faz o Didi, de Minas Gerais, de Uberaba, está sempre conosco na programação também, agradeço demais. E muito obrigado também pela companhia do nosso ouvinte, está chegando aqui o Zé, José da Silva Nascimento, também interagindo via Instagram no @phcgalvão. Vem aí Matheus de Souza.
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0: sexta-feira, 17 de julho de 2026. O Congresso Brasileiro vai entrar em recesso amanhã sem votar propostas prioritárias, como a PEC do fim da escala 6x1 e a medida provisória que põe fim à taxa das blusinhas. O Senado, sob a liderança de Davi Alcolumbre, tem resistido a iniciativas do governo federal, enquanto a Câmara, liderada por Hugo Mota, busca consenso com o Planalto. A investigação que resultou em um novo mandado de prisão contra o bicheiro Adilcinho revela a ligação dele com políticos. A apuração da Polícia Federal mostra relações entre o grupo do bicheiro e o ex-presidente da Assembleia Legislativa do Rio de Janeiro, Rodrigo Bacelar. Segundo a PF, o principal elo entre Bacelar e o grupo de Adilcinho é um veículo Mercedes-Benz blindado encontrado na casa do ex-presidente da Alerj. O presidente Donald Trump alegou que a China interferiu nas eleições americanas de 2020. Não é a primeira vez que o líder dos Estados Unidos atribui a derrota para o democrata Joe Biden a uma suposta fraude nas urnas. Em um pronunciamento na noite desta quinta-feira, Trump anunciou a abertura de 5 grupos de documentos da Casa Branca que, segundo ele, provariam fraudes nas eleições de 2020. No horário de Brasília, 4:03.
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2: 4:04. Bom dia, você que nos acompanha aqui no CBN Madrugada com Ricardo Garcia na mesa de som. Vamos até às 5, hein? Aline Araújo traz agora a previsão do tempo para todo o Brasil.
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3: Destaque da previsão do tempo no Brasil para essa sexta-feira é a mudança no padrão atmosférico sobre o sul do país. Em todos os estados da região, as rajadas de vento já se intensificam e no Rio Grande do Sul a chuva ganha força ao longo do dia com temporais, raios, rajadas de vento e acumulados elevados. As chuvas já iniciam nessa sexta e ao longo dos próximos dias se espalham por todo o estado gaúcho, com acumulados que podem ultrapassar os 300 milímetros, trazendo um estado de grande atenção para transtornos por dias seguidos. Enquanto isso, o estado do Paraná entra em um período de veranico. Um bloqueio atmosférico impede o avanço de outros sistemas, favorecendo vários dias de tempo firme, temperaturas em elevação e acima da média na parte norte do estado e também a ausência de chuva significativa. No sudeste e no centro-oeste, o bloqueio mantém o tempo seco. Em Goiânia, o sol predomina durante todo o dia, com máxima de 28 graus, e a umidade relativa do ar pode ficar abaixo dos 30%, configurando alerta para baixa umidade, exigindo atenção para hidratação e atividades ao ar livre nos horários mais quentes do dia. No Nordeste, a chuva continua concentrada na faixa leste. Em Recife, a previsão é de aproximadamente 60 milímetros de chuva ao longo dessa sexta-feira, com chuva persistente desde a madrugada até o período da noite. A cidade está sob alerta e risco de alagamentos pontuais. Os termômetros variam entre 23 e 26 graus. Já no norte do Brasil, o calor e a alta umidade favorecem pancadas de chuva, principalmente entre o Amazonas, Acre, Rondônia e Roraima, enquanto o restante do país segue sob influência do ar seco e do bloqueio atmosférico. para o fim de semana. A atenção continua voltada para o Rio Grande do Sul. No sábado e no domingo, as instabilidades aumentam ainda mais, com previsão de temporais fortes, chuva volumosa, rajadas de vento intensas e risco elevado de transtornos. No restante da região sul, o tempo seco ainda predomina no Paraná e em boa parte de Santa Catarina, enquanto o bloqueio atmosférico continua mantendo o Brasil central, com predomínio de sol, baixa umidade relativa do ar e temperaturas em elevação. Aline Araújo, da Clima Tempo.

0: 4:07. O governo federal vai lançar nos próximos dias um reforço emergencial no programa Brasil Soberano para socorrer exportadores afetados pelo novo tarifaço dos Estados Unidos. O plano vai oferecer linhas de crédito facilitadas com prioridade para as indústrias de máquinas e equipamentos, madeira e móveis, por exemplo. O ministro da Fazenda explicou que o governo vai ouvir os setores econômicos atingidos nos próximos dias para definir o montante financeiro a ser injetado. Dario Durigan estimou que o custo do apoio será menor do que os 30 bilhões de reais oferecidos na primeira versão do plano, lançada em agosto do ano passado. Pelos cálculos atualizados do Ministério da Indústria e Comércio, a barreira de 25% imposta por Washington deve atingir 18% da pauta de exportações brasileiras para o mercado americano, equivalente a 7 bilhões e 400 milhões de dólares. A Confederação Nacional da Indústria projeta perdas maiores de até 11 bilhões. O vice-presidente Geraldo Alckmin reiterou que o tarifaço é injusto, descabido e uma interferência externa indevida. Alckmin confirmou que a equipe econômica vai apresentar ao presidente Lula a opção de aplicar a lei de reciprocidade retalhando produtos importados dos Estados Unidos. Para conter os danos à atividade nacional, o vice-presidente destacou que o governo vai apresentar um plano de socorro aos setores afetados.
1: Contra os que sabotam o Brasil lá fora, o governo do presidente Lula trabalha para apoiar quem trabalha aqui dentro, quem ajuda o Brasil a crescer e a nossa economia. Então, o governo terá um programa de apoio aos que aqui dentro estão labutando, trabalhando e que tenham aí problemas. E a Apex, o BNDES, a BDI, vão fazer um empenho redobrado para a gente abrir novos mercados, conquistar novos mercados e crescer ainda mais o comércio exterior.
0: Ministro das Relações Exteriores, Mauro Vieira, rechaçou os ataques do secretário de Estado americano, o presidente Lula. Marco Rubio acusou o chefe do Executivo brasileiro de não negociar com os Estados Unidos de boa fé e colocar o próprio ego acima de um acordo.
2: Desde o primeiro momento, o presidente Lula buscou o diálogo e enfatizou sua disposição de negociar qualquer tema. Nesse sentido, as declarações do secretário de Estado, Marco Rubio, são inaceitáveis, ofensivas ao povo brasileiro e ao governo brasileiro. Rubio ataca de forma grosseira e arrogante o chefe de Estado de um país amigo. Claramente, o que incomoda o governo dos Estados Unidos é o fato do Brasil não ter se curvado às pretensões desmedidas e às demandas irrazoáveis apresentadas no curso das negociações.
0: A equipe econômica também acompanha com apreensão o prazo de 23 de julho, quando os Estados Unidos devem impor uma tarifa global de 12,5% sob a alegação de falha no combate ao trabalho forçado. A nova tarifa elevaria a tributação de alguns produtos nacionais para mais de 37%. O ministro da Fazenda, Dario Durigan, disse que o governo vai continuar negociando sem permitir interferência na economia e na soberania do país.
3: Com isso, a gente vai seguir protegendo o PIX, o maior símbolo da nossa soberania financeira. Nós seguiremos protegendo a nossa soberania geológica, sem vira-latice. E nós seguiremos protegendo a nossa democracia contra interferência internacional indevida.
0: Indicado pelo presidente Trump para assumir a embaixada americana no Brasil, reconheceu que os Estados Unidos mantêm um saldo comercial favorável nas relações com Brasília. A declaração de Daniel Pérez foi feita ontem durante uma sabatina no Senado dos Estados Unidos, quando foi questionado pelo democrata Tim Kaine.
4: Senhor Pérez, temos um superávit ou um déficit comercial com o Brasil?
5: Temos um superávit comercial, senhor.
4: Um enorme superávit comercial, correto?
5: Sim, senador.
4: Vendemos muito mais para o Brasil do que eles vendem para nós. Ontem colocamos uma tarifa de 25% no Brasil. E eles dizem que vão retaliar contra nós. Se eles retribuírem em 25%, quem perde mais, os Estados Unidos ou o Brasil?
5: Obrigado pela pergunta, senador. Obviamente, esta é uma nova tarifa que foi implementada ontem. Obviamente, em algum momento durante a noite, enquanto eu estava dormindo. Eu li os artigos esta manhã.
4: E você não teve nada a ver com isso?
5: O representante comercial tomou suas decisões. Vou aprender mais sobre isso nas próximas semanas.
0: Ok, well, let me just... Entidades do setor privado brasileiro alertam que o novo tarifaço imposto pelos Estados Unidos vai provocar demissões e perda acelerada de mercados caso uma solução diplomática não seja encontrada rapidamente. A Confederação Nacional da Indústria estima que a taxação coloca sob risco mais de 50 bilhões de reais em exportações do país. O setor de calçados é um dos mais atingidos e projeta uma queda de 7% nas exportações totais deste ano por causa da barreira. Com a nova taxa somada aos impostos já vigentes, o pedágio sobre o calçado brasileiro chega a 35%, inviabilizando as vendas de grandes polos produtores do interior de São Paulo e do Rio Grande do Sul. O presidente executivo da AB Calçados, Haroldo Ferreira, já refez os cálculos para exportação.
6: Este novo tarifaço vai inviabilizar os negócios que já estavam acontecendo ou os futuros negócios para o mercado norte-americano. E isso vai prejudicar bastante a indústria calçadista nacional, isso coloca em risco muitos postos de trabalho.
0: Na indústria de madeira processada, o impacto é considerado devastador, com 83% dos produtos expostos à taxação. O superintendente da Associação Brasileira do Setor, Paulo Roberto Pupo, explicou que itens sob medida para a construção civil americana perderão competitividade.
7: Essa tarifa de 25 leva o Brasil para o final da fila, né, do importador americano. Os parques fabris diminuem, automaticamente a atividade industrial diminui, postos de trabalho correm riscos, né, de serem infelizmente cortados.
0: A indústria de máquinas e equipamentos que tem nos Estados Unidos seu maior comprador internacional estima um recuo de até 11% nas vendas externas, como destacou a diretora de comércio exterior da Abimac, Patrícia Gomes.
8: Exportamos em 2025 para os Estados Unidos 3,2 bilhões de dólares. É o principal mercado de destino das exportações do setor, representando 23% das nossas exportações. E com a medida anunciada, a gente pode ter uma redução para 2026 de cerca de 11%.
0: Segundo a Câmara Americana de Comércio no Brasil, a cobrança será somada às tarifas atuais e alcançará cerca de 3 mil produtos brasileiros exportados. O presidente da AmCham Brasil, Abrão Neto, também defendeu a continuidade das negociações.
9: As sobretaxas de 25% afetam mais de 11 bilhões de dólares de exportações anuais do Brasil para os Estados Unidos. Mais de 26% de tudo que o Brasil vende para aquele mercado. Então, esse cenário demanda, na nossa avaliação, que se redobrem as tentativas de diálogo e de negociações entre os dois governos.
0: Apesar do fracasso nas negociações ao longo do processo, o presidente da Confederação Nacional da Indústria, Ricardo Alban, espera que as conversas sejam mantidas.
10: Temos que ter, nós, como setor privado, a incumbência, a responsabilidade e a obrigação de continuarmos trabalhando para encontrarmos os pontos de convergência. E é esse o ponto que nós, na CNI, na indústria, no setor produtivo, não vamos deixar de persistir e fazer o nosso trabalho.
0: E 16. O recorte da pesquisa Genial Quest revelou que 51% dos brasileiros concordam com o presidente Lula que o senador Flávio Bolsonaro apoiou o tarifaço dos Estados Unidos para prejudicar o governo federal. Outros 30% acreditam na versão do parlamentar e afirma ter pedido à Casa Branca para não taxar o país. Levantamento também aponta que 49% dos entrevistados apoiam a tese do Palácio do Planalto de que as sobretaxas de 25% são uma retaliação dos americanos ao sucesso do PIX. Por outro lado, 33% alinham. Perdão, vamos lá. Por outro lado, 33% alinham-se à justificativa de Flávio, para quem as tarifas são uma resposta direta a discursos ideológicos de Lula contra Washington. Enquanto o PT planeja rotular o adversário de traidor da pátria sob o apelido de Tariflávio, o senador reagiu nas redes sociais cunhando o apelido de PT, o partido do tarifaço.
11: Lula tanto provocou que ele conseguiu. O Brasil foi tarifado em 25%. Lula não tem mais condições de ser o presidente do Brasil. A gente está num avião sem piloto. O Biden brasileiro está ranzinza, inconsequente e se tornou um perigo para a nossa nação.
0: O deputado Lindbergh Farias, do PT, reforçou o discurso de que o tarifaço foi articulado pela família Bolsonaro nos Estados Unidos.
12: Tariflávio ataca novamente. Primeiro a gente tem que chamar Flávio e Eduardo Bolsonaro de traidores da pátria. Tudo começou com eles. Há uma articulação dessa extrema-direita internacional, norte-americana, tentando interferir nas eleições aqui no Brasil.
0: Os pré-candidatos Ronaldo Caiado, Romeu Zema e Renan Santos também comentaram a imposição do tarifaço, que começa a ser cobrado na próxima quarta-feira.
13: Então eu pergunto a Lula e ao Flávio, vocês estão defendendo o interesse de uma campanha eleitoral. O Brasil ficou de fora da defesa de vocês.
14: Eu condeno essa medida. Agora, o governo Lula também errou feio, criou atritos desnecessários e transformou a política externa em palanque eleitoral.
15: Taxaram feio e taxaram especialmente alguns setores fundamentais para a economia industrial brasileira.
0: Dois jogos movimentam hoje a 19ª rodada do Campeonato Brasileiro. Às 8 da noite, o Fluminense enfrenta o Bragantino e o Mirassol joga contra o Grêmio. Ontem, o Botafogo venceu o Santos por 2-1 e o Vitória derrotou o Vasco por 1-0. No fim de semana, não tem jogo do Campeonato Brasileiro por causa das finais da Copa do Mundo nos Estados Unidos. Amanhã, às 18h, anota aí o horário, hein? Amanhã, às 18h, França e Inglaterra disputam o terceiro lugar da competição em Miami. No domingo, às 16h, a Argentina de Lionel Messi e a Espanha de Lamine Yamal brigam pelo título da maior Copa do Mundo da história. Horas e 21 minutos.

0: Roberto Machado será velado hoje, a partir das 11h30 da manhã, no Memorial do Carmo, na zona portuária do Rio de Janeiro. Às 14h30 da tarde, o corpo será encaminhado para a cremação. O ex-apresentador do Bom Dia Brasil, ex-comentarista aqui da CBN, morreu aos 83 anos de idade, vítima de insuficiência cardíaca. Renato teve uma trajetória brilhante de mais de 40 anos na TV Globo, onde se tornou uma das vozes mais respeitadas do país. Ele foi responsável por revolucionar o telejornal Bom Dia Brasil na década de 90, liderando a transição para um formato muito mais informal e dinâmico, ao lado de nomes como Leilani Neubert e Renata Vasconcelos. Ao longo de 5 décadas de carreira, o jornalista também se destacou como correspondente internacional em Londres, cobrindo momentos históricos, como o desastre nuclear de Chernobyl e os atentados terroristas em Paris. Apaixonado pela cultura e por vinhos, Renato Machado também atuou no Globo Repórter, onde conquistou uma indicação ao Prêmio Emmy Internacional. Aqui na rádio, Renato Machado foi comentarista durante 12 anos do quadro Momento do Brinde, no CBN Brasil, em que interagia com Carlos Alberto Sardenberg.
1: Renato Machado, tudo bem?
2: Tudo bem, Sardenberg.
1: Renato Machado, temos hoje, naquela série que você está fazendo sobre panorama do vinho, o assunto hoje é vinhos orgânicos, Renato.
2: Ou vinhos naturais, Sardenberg. Orgânicos ou naturais.
1: Isso.
2: E aí estão incluídos os vinhos biodinâmicos, ou de acordo com a biologia moderna enoviticultura. Nós estamos falando ainda de um universo pequeno, mas estamos falando de uma tendência, sim, Sardenberg.
0: Ao falar sobre as lembranças de Renato Machado, amigos e colegas de profissão como Sônia Bride, Leilani Neubert, William Bonner, Ana Paula Araújo e Renata Vasconcelos destacaram a elegância e a cultura do jornalista.
3: O Renato deixa um legado incrível de elegância e de requinte.
4: O Renato sempre foi um símbolo de serenidade e de elegância.
5: Em mais de 20 anos que a gente conviveu, 30 anos, sei lá, eu não me lembro nunca de ver o Renato bagunçado, desarrumado. Ele estava sempre elegante.
6: Tive a honra de apresentar o jornal com o Renato algumas vezes e aprendi muito, muito com ele. Muito culto, muito inteligente.
7: E ele deixa, para mim, essa profunda admiração por ele. Ele deixa para mim a concepção do que é ser generoso, do que é ser empático e do que é ser um professor. Vá em paz, Renato. Você descanse.
0: Passo aberto aqui no CBN Madrugada agora para Sardenberg e Merval Pereira.
1: Então, Merval, perdemos o Renato Machado, Merval, nosso colega.
8: Pois é, foi uma meio surpreendente, né? Estava com 83 anos, não sabia que ele estava doente. Realmente era um grande jornalista, um belo amigo. É uma pena realmente ter perdido ele. Ele sempre foi, além de importante jornalista internacional, correspondente em Londres, ele sempre foi uma pessoa muito culta, gostava de música clássica, entendia como ninguém, gostava de vinho, era um sujeito culto em todos os sentidos, né? Era uma perda para nós, amigos dele, e para o jornalismo também.
1: É, estamos falando bastante dele aqui no CBN Brasil, ele foi nosso comentarista no momento do brinde durante muito tempo. É, mas ainda temos tempo, Renato, para um assunto aqui de política, que é a repercussão política do tarifaço aplicado lá pelos Estados Unidos com tarifaço para produtos brasileiros de exportação. Ela tem um impacto político, né?
8: É. Bom, Sandemberg, mesmo que as pessoas que não entendam bem o que aconteceu, qual é o impacto, o prejuízo para o país na economia, elas sabem que a família Bolsonaro, especialmente Eduardo Bolsonaro, que está lá morando nos Estados Unidos, a família trabalhou para punir o Brasil. Essa é a chave da pesquisa que mostra que isso foi fundamental para uma mudança de percepção do eleitorado em relação à candidatura do Flávio Bolsonaro, né? Todo mundo sabe que eles estavam usando um governo estrangeiro para prejudicar o Brasil, com objetivos políticos, prejudicar o Brasil para prejudicar o presidente Lula e ganhar a eleição dele. Quer dizer, essa atitude não pode ser aceita, não pode ser minimizada. É uma atitude de quem faz qualquer coisa para ganhar uma eleição, inclusive entregar o seu país a um governo que está claramente também fazendo política com as tarifas, né? Punindo um governo que considera de esquerda, que considera contra os Estados Unidos. Então, não pode ser uma boa ação você se unir a esse país contra o governo. Quando é uma ditadura, você tem uma explicação. É uma ditadura, você não tem como explicar, você procura apoio externo para suas críticas. Agora, numa democracia, você pode não gostar do Lula, pode achar que ele é ladrão, pode achar que ele é comunista, pode achar qualquer coisa, mas não pode usar governos de outros países para prejudicar o presidente eleito, prejudicando assim o seu país. É um raciocínio completamente aloprado dos que fizeram isso, Eduardo Bolsonaro, o Paulo toda de bolsonaristas extremistas que estão morando nos Estados Unidos.
0: Aí o Merval Pereira conversando com o Sardenberg, 4 horas e 29 minutos. Vou aproveitar aqui, Ricardo Garcia, destacar participações das nossas ouvintes, dos nossos ouvintes, a Isabel Costa, Rio de Janeiro. Sinto muito pela partida do Renato, diz aqui a Isabel. Obrigado pela mensagem. Ivo Alves, de Caicó, no Rio Grande do Norte, está na escuta. Walker Xavier, do Morro do Chapéu, na Bahia, também participando. Muito obrigado a Vera, de Guarulhos, na Grande São Paulo. Bom dia, que chega do nosso ouvinte Luiz, de Petrolina, Pernambuco. Paulo Almeida, de Natal, no Rio Grande do Norte. Manuel Ramos, Maceió. Norte e Nordeste em peso, hein, Ricardo Garcia? Conosco aqui no CBN Madrugada. O Heraldo Santos. Obrigado, Heraldo, pela mensagem aqui no YouTube. O Newton, da Barra da Tijuca, no Rio de Janeiro. Elaine Santos chegando por aqui. Obrigado, Elaine. Tava sumida a Elaine Santos, hein, Ricardo Garcia? Apareceu aqui. Apareceu no nosso CBN Madrugada aqui no YouTube, acompanhando as imagens. Obrigado a você que participa também pelo e-mail. É só entrar no site cbn.com.br, clique lá no Fale com Âncora, ou então via Instagram. Estamos aqui na rede social também. No Instagram você pode interagir, como faz o nosso ouvinte, o Magnus Eduardo, tá interagindo aqui nas publicações. E também chegando agora o Henrique Kurtz, direto do Rio de Janeiro. A boa companhia nas madrugadas da CBN. Obrigado, Henrique, pela sua mensagem. E o nosso ouvinte também, Leopoldo Veloso, direto de Lajedo, Pernambuco, marcando presença via Instagram no arroba PHC Galvão. Muitíssimo obrigado. Quem marca a presença agora aqui no estúdio é Matheus de Souza.
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0: sexta-feira, 17 de julho de 2026. O pré-candidato à presidência pelo PL, Flávio Bolsonaro, afirmou que houve manipulação por inteligência artificial na foto em que ele aparece ao lado de Luiz Felipe Mourão, o sicário de Daniel Vorcaro, do Banco Master. A fala foi dada em uma live enquanto ele criticava o presidente Lula por não ter familiaridade com tecnologias e nem usar celular. A imagem de Flávio Bolsonaro ao lado do sicário foi divulgada pelo site ICL na quarta-feira. O portal afirma que a submeteu a detectores de uso de inteligência artificial. O G1 também fez a checagem nas ferramentas e elas indicaram baixa probabilidade de manipulação por IA. O presidente do Banco Central, Gabriel Galípolo, afirmou que o Pix vai continuar gratuito, seguro e instantâneo. A declaração ocorreu em resposta às críticas dos Estados Unidos, que usaram o sistema de pagamento como justificativo para uma tarifa de 25% sobre mercadorias nacionais. A decisão do governo de Donald Trump, após investigação de práticas comerciais, afeta 18% das exportações brasileiras. Galípolo destacou o crescimento do uso de cartões de crédito, refutando alegações de prejuízo às empresas norte-americanas. O governo de Minas Gerais divulgou a localização de itens que compunham o acervo do Palácio das Mangabeiras, antiga residência oficial de governadores mineiros. Deputados da oposição cobraram mais esclarecimentos, além da apresentação de inventário. O acervo é atualmente explorado pela iniciativa privada para a realização de eventos e atividades comerciais. No horário de Brasília, 4h33...
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2: Quatro horas e 34 minutos.

0: Muito bem, aqui no CBN Madrugada, espaço para a gente falar um pouco mais aí sobre a repercussão dessas tarifas impostas pelos Estados Unidos ao Brasil. E o nosso contato é com o Jackson Campos, que é especialista em comércio exterior e diretor da AGL Cargo. Jackson, muito bom dia, é um prazer tê-lo conosco aqui na CBN.
1: Bom dia, Galvão, é um prazer estar contigo e com a audiência.
0: Bom, a gente acompanhou ao longo do dia, ao longo desta quinta-feira, as repercussões, muita gente falando aí que essas tarifas atingem 15, 18% das exportações brasileiras. Qual que é o tamanho desse problema, hein, Jackson? É muito significativo mesmo para as nossas exportações, para a nossa economia, ou é contornável?
1: Galvão, é preocupante, tá? Não é bom, é ruim, então dá para resumir que é ruim. E a CNI, ela fala em 26% do que a gente exporta aqui do Brasil para lá, que dá mais ou menos 11 bilhões de dólares. Tá? O governo, ele tem alguma diferença?

0: parceiros. Eu acredito que isso já vem acontecendo, queria que você falasse um pouco sobre isso, em que medida essas exportações que serão reduzidas para os Estados Unidos podem ser direcionadas para outros parceiros, a China, por exemplo, que é nosso principal parceiro, União Europeia, em que medida o acordo Mercosul-União Europeia, neste momento, pode servir como uma válvula de escape?
1: Olha, Galvão, é possível, e a gente viu que isso aconteceu muito bem desde o primeiro anúncio do tarifaço, né? A primeira vez que foi anunciado, o Brasil correu buscar parceiros internacionais para escoar essa produção e acelerou com o acordo do Mercosul com a União Europeia. O ponto é o seguinte, a gente tem dois tipos de produtos, né, que a gente exporta. Então, tem os produtos que são manufaturados, né, que são máquinas, equipamentos, madeira para construção e outros produtos parecidos, assim como roupas e calçados que vão para os Estados Unidos, e tem os produtos que são do agronegócio. Esses do agronegócio, eles são muito mais fáceis de ser direcionados. Eles podem, inclusive, ser direcionados no meio do caminho. Em alguns casos, dá para trocar o rótulo quando chega no destino e vender para outro muito rápido. Agora, produtos que são feitos especificamente para o mercado dos Estados Unidos, esses são muito difíceis de enviar para outro mercado, né? Então, os produtos manufaturados, esses aí, eles sofrem muito. E um deles que sofre demais são as máquinas e equipamentos, que esses sim são os maiores prejudicados nesse momento, com mais de 3 bilhões de dólares estimados. Esses realmente são muito difíceis porque eles são aquelas exportações feitas entre companhias, né, que são chamadas de intercompany, ou seja, empresas aqui que produzem aqui, mas que vendem para filiais ou matrizes nos Estados Unidos. Essas não podem ser direcionadas para lugar nenhum. E aí isso faz com que a empresa ou repasse o preço, né, pro comprador nos Estados Unidos, ou pare de produzir e essa empresa lá nos Estados Unidos compre de outro lugar.
0: Os setores mais atingidos, além desse que você já citou, quais são, hein, Jackson? Calçados parece que é bem atingido, né?
1: Calçados ele é atingido em quantidade, mas em volume ele não chega a 1 bilhão de dólares, tá? Os que são mais atingidos, assim, o etanol ele é bastante atingido, porque o etanol talvez seja o que tem os Estados Unidos têm mais razão de reclamar, porque a gente tributa o etanol aqui e eles tributam menos lá. Mas o aço, o papel e os maquinários agrícolas, eles são bastante afetados, tá? Esses são os principais. Agora, pescados, por exemplo, são afetados, mas dá para direcionar. O mel dá para direcionar, e a gente tem uma lista longa de produtos que ficaram extintos, né? Que ficaram nas exceções. Então a gente tinha, até agora, mais ou menos 1.600 produtos em exceção, agora eles adicionaram mais ou menos 400, a gente tem quase 2.000 produtos fora do tarifaço. Então tem bastante setor que vai sim ser atingido, mas a gente tem bastante gente fora também.
0: Em relação a essas alegações dos Estados Unidos que você cita, o governo americano acusa o Brasil de adotar práticas ilegais, cita também questões ambientais. Em que medida eles têm razão nessas questões, hein, Jackson?
1: Olha, Galvão, essa seção 301, né, que é a seção da legislação que rege esse tema, ela não é para proteger a produção local lá, como existem para o milho e outros produtos. Ela é uma ferramenta exclusivamente de punição. E dá para a gente ver o nível de critério das exceções que eles colocaram, é que a dependência dos Estados Unidos, ela esvazia qualquer argumento de que a tarifa é baseada em justiça comercial. Então, inclusive a declaração do Marco Rubio hoje mostrou que o tema ele é totalmente político, né? Dessas aí que todas as alegações deles, que passam pelo PIX, passam por propriedade intelectual e outros assuntos, eu creio que os problemas que a gente enfrenta de corrupção aqui no Brasil, esse sim é um fato que eles têm alguma razão, né, e alguma coisa relacionada à propriedade intelectual que a nossa diplomacia está conversando com eles e tem tentado melhorar, mas é algo que realmente demora. Mas que não que chegue a atrapalhar as empresas dos Estados Unidos de atuarem aqui, né? É porque elas conseguem atuar normalmente e isso não faz com que elas deixem de atuar. Agora, outros argumentos, como o PIX, como o desmatamento que é ruim, estava ruim, mas tem melhorado, né? A OCDE mesmo já emitiu um parecer de que tem melhorado. Esses argumentos, eles são fracos, eles não se sustentam, né? E o fato do Marco Rubio ter trazido isso, dizendo que o Lula não quis ser leal na hora de

0: conversar, leva o tom totalmente para o embate político, né? Deixa de fora a parte técnica.
1: Essa questão do Pix, acho que não precisa nem ser um grande especialista para perceber que eles estão com uma inveja danada, né? De um sistema criado aqui no Brasil, que é extremamente prático, funcional e que, obviamente, né, do ponto de vista econômico, está, entre aspas, prejudicando as empresas deles, as empresas de cartão de crédito, porque muitas vezes o consumidor acaba optando por fazer o Pix, tem lá um desconto no valor e acaba, obviamente, reduzindo a margem que vai para os cartões de crédito, não é, Jackson?
0: Então, exatamente isso, mas ao mesmo tempo não impede que essas empresas operem, né? Elas podem operar no ambiente do Pix normalmente, elas podem oferecer soluções. O ponto é que elas não foram tão eficientes quanto o Pix foi, quanto o Banco Central foi, na tecnologia, né? Porque o brasileiro gosta do Pix, ele é muito funcional, ele é muito rápido e ele é certeiro. A gente tem alguns problemas relacionados ao mecanismo SIM, mas eles são muito pequenos em relação à quantidade de transações que o brasileiro faz com o Pix. Agora tem um ponto importante, tá, Galvão, que eu não vejo muita gente falando, que os Estados Unidos lançaram lá, o Banco Central Americano lançou uma ferramenta que chama FedNow, né, que é justamente um sistema parecido com o Pix, mas que não teve adesão lá. Por um lado, porque ele não é obrigatório, os bancos aderirem aqui, e por outro, que lá existe ainda uma força muito grande das empresas de cartão de crédito, evitando até que seja divulgado que ele existe, mas ele está em vigor e pode ser usado lá também. Ou seja, esse argumento também não é muito crível, assim, até no jogando ele de qualquer maneira, né? Porque eles têm essa tecnologia lá, ou seja, a gente ter ela aqui não faz com que as empresas não possam operar, sabe?
1: A gente está conversando aqui no CB no Madrugada com Jackson Campos, especialista em comércio exterior, diretor da AGL Cargo. Ô Jackson, essa redução das exportações para os Estados Unidos por conta desse aumento da tarifa, a gente está falando aqui dos impactos para o setor exportador, dos impactos macroeconômicos, mas para a população em geral, para o nosso ouvinte aqui, pode ter algum impacto? Por exemplo, mercadorias, produtos que não serão exportados nesse primeiro momento e que ficariam aqui no país com esse aumento da oferta, poderia haver uma redução do preço para o consumidor aqui no Brasil?
0: É difícil, Galvão, porque muitos dos produtos que não serão exportados, eles são caros para ser vendidos no mercado brasileiro. Primeiro porque a produção é feita num nível de qualidade tipo exportação e depois porque o comprador paga em dólar. Então é muito mais fácil que a empresa não produza do que produzir e vender para o mercado brasileiro, né? E até possível, né, que alguma coisa que já esteja produzida acabe no mercado nacional, mas esses produtos já estão voltados para o mercado de lá. Então já tem rótulos, já tem embalagem, já tem uma porção de características do mercado de lá. Então, quando a gente fala de agronegócio, sim, esses produtos eles podem ser vendidos no mercado brasileiro, mas ao mesmo tempo a empresa que produz nem sempre continua produzindo justamente porque o preço é muito diferente, né? Agora vamos pensar no seguinte, o Brasil ele é considerado muitas vezes o celeiro do mundo. Eu não concordo, tá? Eu acho que a gente realmente exporta muito agronegócio, mas o nosso agronegócio ele não é só um produto sem nenhum beneficiamento. Ele tem muita tecnologia, né? A gente tem tecnologia no plantio, na pesquisa, na colheita, no armazenamento, etc. E os Estados Unidos estão acionando uma guerra tarifária com o maior parceiro deles aqui na América do Sul, enquanto o hemisfério oriental lá, né, o Estreito de Hormuz, todo o Oriente Médio, ele está em pé de guerra e com a cadeia logística totalmente ameaçada. Seja por causa do Estreito de Hormuz em si, seja porque o frete internacional da China, isso é importante dizer, está 4 vezes mais caro agora do que estava no começo do ano lá para os Estados Unidos. Então, a saída que os Estados Unidos tinha de pensar numa alternativa entre China, Índia e até um pouco da Europa, ele pode deixar de lado porque o Brasil acaba deixando de exportar para lá por causa de preço. Então, assim, por um lado, sim, respondendo a sua pergunta, alguns produtos podem ficar mais baratos, mas são poucos, não dá para contar com isso. E por outro, os Estados Unidos deixam de lado uma vantagem competitiva importante que eles teriam em relação ao mundo.
1: Você me lembrou um aspecto interessante agora, no início da sua resposta, essa história de que o produto que é exportado é melhor do que o produto que a gente consome aqui. É isso mesmo? Quer dizer, o café que vai lá para os Estados Unidos, a carne do hambúrguer que vai lá para os Estados Unidos, o suco de laranja que vai para lá é de melhor qualidade do que aquele que a gente compra no nosso supermercado aqui, Jackson?
0: Normalmente, Galvão, as indústrias, principalmente as muito grandes, elas têm produto de todo tipo de qualidade, né? E a gente rotula o produto tipo exportação como sendo da mais alta qualidade, porque ele é o produto que paga em dólar, né? Então, o dólar estando cinco reais, por exemplo, hoje, é possível você comprar muito mais coisas do Brasil do que o brasileiro consegue comprar com o mesmo dinheiro, né? Então, esses produtos de alta qualidade, normalmente eles estão disponíveis também para ser vendidos no Brasil, só que eles sairiam muito mais caro. Então, o produtor prefere exportá-lo. Então, assim, dá para dizer de maneira muito razoável que sim, na maioria das vezes o produto de mais alta qualidade, ele vai para fora. Mas não necessariamente porque o produtor deixa no Brasil aquilo que não presta ou aquilo que não é bom, e sim por causa de preço mesmo. Então, normalmente, quem paga mais leva o melhor, né? E normalmente, por causa do câmbio, os produtos que vão para fora acabam pagando melhor, e aí, por causa disso, acabam recebendo um produto de mais qualidade.
1: Jackson, aproveitando a sua participação conosco aqui, como é que você está vendo essa questão aí das terras raras, dos minerais críticos? Já ouvi gente falando aí, né, que pode ser o novo pré-sal. O presidente Lula, obviamente, tem falado muito sobre essa questão e tem destacado o fato de que quer que o Brasil deixe de ser apenas um exportador, não apenas, mas que reduza a parcela de exportação de commodities. E por isso a gente sabe que lá no Congresso Nacional, na regulamentação das terras raras, minerais críticos, tem lá, né, um teto para se exportar a matéria-prima. O objetivo é processar esses minerais, transformar isso em tecnologia para que a gente possa vender produtos com maior valor agregado, já que isso aí envolve uma tecnologia enorme de chips, de computadores, de celulares. Como é que você está vendo essa área? É realmente uma enorme possibilidade de o Brasil aumentar a sua pauta de exportações, agregando produtos com maior valor agregado, Jackson?
0: Olha, Galvão, de fato, as terras raras, né, o nióbio e outros produtos ficaram de fora também dessa taxação dos Estados Unidos, porque eles sabem que esse é um suprimento importante para eles lá, para a construção de veículos, para construção de chips, como você bem disse, celulares, etc. E eles contam com o Brasil para isso, porque o Brasil é o segundo maior produtor, né, que na verdade é o segundo maior mina de terras raras do mundo, depois da China. Então, eles contam com o Brasil para isso, com certeza, e eu concordo que nós deveríamos sim começar a exportar os produtos já manufaturados. O ponto é que nós não temos indústria para isso, né? Então, a gente tem duas opções nesse momento. Ou a gente não exporta e segura esses produtos aqui no Brasil, ou a gente exporta com o que tem, ou exporta como está, na verdade, né? Porque a gente não consegue, da noite para o dia, criar todo um polo industrial para manufaturar esses produtos e depois fazer a exportação. O que nós temos que fazer, e isso é importante, um aspecto importante para o Congresso Nacional levar em conta, é justamente criar uma indústria, né, ou criar uma iniciativa de indústria que possa fazer isso no médio prazo, né? Então, as terras raras não serão um assunto que vai acabar agora, né? Então, a gente vai continuar exportando esses minérios por muito tempo. Então, o importante seria não só limitar a exportação, mas também criar uma iniciativa para que a gente possa produzir os materiais que os outros países produzem com essas terras raras aqui no Brasil. Coisa que a gente ainda não tem feito, tá, Galvão? Então, eu vejo que sim, elas vão continuar no radar, mas a gente precisa criar alguma coisa para que a gente possa exportar ao mesmo tempo que a gente cria uma iniciativa para produzir aqui.
1: Para a gente fechar o nosso papo, Jackson Campos, especialista em comércio exterior, é uma questão que me intriga demais, eu vira e mexe, eu falo aqui no CBN Madrugada, que é o fato de o Brasil ter uma economia consolidada, a gente está oscilando aí entre as 10 maiores economias do mundo, a gente tem uma balança comercial nos últimos anos extremamente superavitária, há 2 anos passou de 100 bilhões de dólares, depois caiu para 90, 70, ou seja, a gente está vendendo muito mais do que comprando, muito bom. Porém, a nossa pauta de exportações, como a gente já destacou, ela tem ali praticamente metade, né, focada em commodities, tanto do agronegócio, como de petróleo, como também as exportações de minério de ferro. O que fazer para a gente aumentar a nossa parcela de vendas externas? Eu sempre destaco aqui o Brasil, você vai saber ter esse dado aí muito melhor do que eu, acho que o Brasil está em 1,2%, 1,3% do comércio internacional, quer dizer, a 10ª maior economia do mundo tem pouco mais de 1% do comércio internacional. O que que falta por parte do governo, por parte do Congresso, por parte da sociedade, né, das empresas, das indústrias, o que que falta para a gente acelerar essas vendas externas e ter uma maior participação no comércio exterior, Jackson?
0: Galvão, nos anos 80, né, e 90, a gente desindustrializou muito o Brasil, né, então a gente começou o processo de desindustrialização e depois com a abertura do mercado e abertura para produtos da China e da Ásia em si, nós nos tornamos um país importador de produtos manufaturados, né? Então, de fato, a gente ocupa uma posição muito baixa quando se fala em indústria do comércio exterior, né? A gente importar e exportar. E o Brasil facilitou muito o comércio exterior nos últimos anos. Antigamente era muito difícil fazer uma importação e exportação, hoje é muito rápido, tudo eletrônico, muito fácil, né? Apesar da gente ter alguns problemas ainda nos portos e armazéns. Ao mesmo tempo, Galvão, Estados Unidos e China, junto com Índia, dominam mais de metade desse mercado. Então, nós somos pequenos, mas os outros também são muito grandes, né? Então, o que nós precisaríamos fazer neste caso seria tentar competir com China e Índia e principalmente aquela região da Ásia, que muitas vezes também tem o que a gente chama de dumping, né? Que é o trabalho forçado, que o Brasil também está sendo investigado junto com outras 59 nações aí pelo USTR lá dos Estados Unidos. Então, nós deveríamos voltar a industrializar o Brasil para que a gente pudesse produzir. Mas hoje a gente vive um movimento diferente. Nós estamos importando muito mais. Muitas empresas estão indo para o Paraguai e Uruguai para fazer triangulação para cá, né? Produzindo lá e depois trazendo para cá. E, ao mesmo tempo, o que tem ajudado para responder a sua pergunta esses últimos anos, nossa balança comercial, é muito também o dólar está alto, né? Quanto mais o dólar está alto, mais a gente vai vender para fora e mais a gente vai ter uma balança superavitária. Então, esses fatores, eles contribuem para isso.
1: Jackson Campos, especialista em comércio exterior e diretor da AGL Cargo. Jackson, obrigado pela participação conosco aqui no CBN Madrugada. Um grande abraço e até uma próxima oportunidade.
0: Foi um prazer, conta sempre comigo.
1: 4h54, a gente fecha o programa com mais uma homenagem ao Renato Machado. A reportagem é da Júlia Viana.
2: Amigos e familiares prestaram homenagens a Renato Machado, um dos principais nomes do telejornalismo brasileiro, que morreu nesta quinta-feira aos 83 anos. O jornalista será velado e cremado no Memorial do Carmo, na zona portuária do Rio. A despedida será aberta ao público e terá início às 11h30 da manhã desta sexta-feira. A morte foi comunicada pela Clínica São Vicente, na Gávea, na Zona Sul, onde o apresentador estava internado e sofreu uma insuficiência cardíaca. Renato Machado construiu uma carreira de mais de 4 décadas na TV Globo e também fez parte do time de comentaristas da CBN. A trajetória dele no jornalismo começou em 1969 como repórter do Jornal do Brasil. 13 anos depois ingressou na TV Globo, onde participou da cobertura da Guerra das Malvinas. Em 1983 virou correspondente em Londres, onde acompanhou fatos históricos, como os atentados terroristas em Paris e o desastre nuclear de Chernobyl. De volta ao Brasil, em 1988, passou a atuar como repórter especial da TV Globo. Entre 1996 e 2010, Renato Machado foi apresentador e editor-chefe do Bom Dia Brasil, período em que ajudou a reformular o jornal. A atual âncora do Bom Dia Brasil, Ana Paula Araújo, contou à CBN que aprendeu muito com o colega de trabalho.
3: Ele era muito presente em tudo. Ele foi editor-chefe do Bom Dia Brasil, né? Ele não era apenas o apresentador, então ele dominava muito tudo aquilo que acontecia no jornal, muito exigente, cobrava muito de todos nós, mas ele me ensinou coisas muito importantes, por exemplo, a precisão da informação e do uso correto das palavras. A gente que é jornalista sabe, né, que a gente fica o tempo todo pensando na melhor maneira, na melhor palavra, na maneira mais adequada para expressar determinada informação.
2: Amigos ressaltaram a cultura e a elegância como algumas das características mais marcantes de Renato Machado. Durante 12 anos, ele foi titular do boletim Momento do Brinde no CBN Brasil, em que se dedicou a apresentar dicas, histórias e curiosidades sobre vinhos. O âncora do programa, Carlos Alberto Sardenberg, falou emocionado sobre o pioneirismo da coluna no rádio brasileiro.
4: Eu creio que o programa com o Renato Machado, o programa Momento do Brinde, que nós fizemos aqui na CBN, contribuiu para desenvolver essa cultura do vinho, porque o Renato Machado era um grande jornalista e um grande conhecedor de vinhos, antes que o vinho entrasse na moda, é isso que eu estava dizendo. E ele ajudou a gente, ajudou assim a desenvolver essa cultura.
2: Nos últimos anos de vida, Renato compartilhava o conhecimento dele com o público nas redes sociais, onde se definia como apaixonado por jornalismo, vinhos e música clássica. Com a colaboração de Ana Luísa Barreto, do Rio de Janeiro, Júlia Viana.
1: Muito bem, ficam aqui as nossas homenagens ao grande Renato Machado. 4h57, ponto final na edição de hoje, aqui do CBN Madrugada, produção da Karina Almeida, trabalhos técnicos do grande Ricardo Garcia.
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1: Vem aí Matheus de Souza com o repórter CBN, na sequência Pedro Bonenberger com o CBN Primeiras Notícias. Mais uma vez agradeço muito a sua companhia, uma ótima sexta-feira. Meia-noite estamos aqui, hein? Tchau.
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0: Sexta-feira, 17 de julho de 2026. O Ministério Público do Amazonas instaurou um procedimento para apurar as causas e os impactos do vazamento de gás estireno ocorrido na quarta-feira em uma fábrica do Distrito Industrial de Manaus. A investigação busca esclarecer as circunstâncias do incidente, verificar possíveis danos ao meio ambiente e à saúde pública e identificar eventuais responsáveis pelo caso. A Inova, empresa onde ocorreu o vazamento, foi multada em R$4,5 milhões pela Prefeitura Manauara. A substância que vazou é utilizada na fabricação de plásticos, borrachas sintéticas e isopor. A exposição ao produto por inalação pode provocar irritação nos olhos, nariz e garganta, além de dores de cabeça, tontura e náuseas. O governo do Distrito Federal estuda melhorar a remuneração dos médicos da rede pública para atrair profissionais. A capital nacional enfrenta uma falta de servidores. A declaração foi dada pelo secretário distrital de saúde durante uma entrevista coletiva convocada após a repercussão de mortes de pacientes em hospitais públicos do Distrito Federal. A SpaceX cancelou o que seria o primeiro voo do foguete Starship desde que a empresa abriu capital. A missão foi parada de forma abrupta quando o propulsor começava a ser acionado. Os objetivos do voo seriam semelhantes aos da viagem de maio, quando o modelo de terceira geração da espaçonave foi lançado. Esse teste buscava demonstrar os novos projetos em voo. O horário de Brasília, 5 horas.
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1: Olá, muito bom dia para você que nos acompanha em todo o Brasil. Obrigado pela sua audiência, pelo seu carinho. O despertador já tocou, o galo rouco. Ele tá cantando aí, mais rouco do que nunca. Hoje é sexta-feira. Sextou, minha gente. Dia 17 de julho de 2026. Nós vamos juntos até 6 da manhã com nossas primeiras notícias, com muita informação, comentários, interação com você, ouvinte CBN, claro. E sempre contando com a sua audiência, com a sua participação, com o seu carinho. Obrigado, viu? Vamos juntos. Você que nos acompanha também por imagens, não só pelo nosso radinho, pelo bom e velho radinho, mas também com imagens, pelo YouTube, pelo Globoplay. Manda sua mensagem, viu? Tô de olho por aqui no nosso chat do YouTube. Já tem gente por lá, hein? Alô, Elaine. Obrigado pela sua audiência de sempre, pelo carinho. Vai chegando lá mais gente por lá, hein? É, Elaine manda mensagem. O Caio, Vitor também por ali mandando uma mensagem. Desejando um bom dia para todo mundo. No nosso WhatsApp já pipocam mensagens também. Ó, o Rui Barbosa mandando mensagem. Falou que tá de folga por lá na aclimação logo mais. Ele que trabalha numa portaria em São Paulo. Obrigado pelo carinho, viu? Hoje também manda mensagem pra gente o Donato. Ele tá feliz porque gosta de ouvir os sotaques, né, aqui do Rio de Janeiro. E ele fala de São Paulo. Mas o meu sotaque é um pouquinho misturado, viu, Donato? Porque eu nasci em Minas. Me mudei para outras regiões de Minas. E aí, vim pro Rio de Janeiro. Tô aqui já... Vai fazer 4 anos, hein, gente? Olha só, passa rápido o tempo, né? 4 anos. Já deu tempo de pegar 2 Copas e 2 eleições. Tá bom para vocês? Hoje é sexta-feira. Vamos colocar uma musiquinha para dar uma animada nesse clima hoje, Renatinho? Vem lá.
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1: Quem conhece, hein? Essa é da época que o Renato tinha cabelo ainda, hein, gente? É, meus amigos. Essa é boa demais, hein, Renatinho? Ao som deles, os originais do samba, vamos juntos nesse sextou. Você quer ouvir alguma música? Quer mandar um comentário, uma foto, uma imagem? Vem com a gente, hein? Quero que você saia daqui bem informado, mas daquele alto astral de sempre, hein? Sextou, gente. As notícias nem sempre são complicadas, viu? Mas nunca tenha medo do seu inimigo. Assim como Ana Paula Jalmo não tem também, minha fiel escudeira? Sempre ao meu lado. Bom dia, Ana!
3: Bom dia pra você, Pedro. Bom dia pro nosso ouvinte. Nesse clima aí, né, de sextou, com esse hino aqui tocando já às 5 horas da manhã no nosso CBN Primeiras Notícias.
1: E a gente vai juntos, hein? Hoje, The Last Dance, hein? Nós The dois Last aqui, Dance. Hein? Quero dizer ao nosso ouvinte que, pra alegria do nosso ouvinte, tenho certeza, Fred Goulart volta na segunda-feira. Então hoje, meu último dia aqui à frente do CBN Primeiras Notícias nessa temporada de recesso do Fred, de descanso. Então você, ouvinte CBN, vá se despedindo aí, tá? Pode mandar aquele carinho, deixe pra falar mal de mim pro Fred. Eu prefiro que falem mal de mim nas minhas costas, viu? Tenham a elegância de falar mal de mim pelas costas sempre. Não falem mal de mim diretamente. Eu fico aqui a sentido.
3: Só vai ter uma horinha aí pela frente pra mandar aí sua despedida.
1: Entendi, tá bom. E você pode participar com a gente. Mande sua mensagem no 219-9764-2381, pelo nosso YouTube também, pelo nosso Globoplay. Ah, e claro, deixa eu fazer meu merchan, posso?
3: Tá autorizado? Pode, tá autorizado.
1: Já que eu tô fazendo a Last Dance aqui, você quer continuar conversando comigo, me acompanhando, ó, as redes sociais estão lá, @pedro.bom. Lá no nosso YouTube você acessa pedro.bohn. Você encontra meu Instagram, as outras redes também. E já que é dia de merchan, hoje também tô lançando um canal no YouTube, o Papo Bom. Você que já tá no YouTube, quiser nos acompanhar por lá, vamos tá lá, com histórias, né? Contando histórias, fazendo transmissões ao vivo. Chega lá pra trocar uma ideia comigo, viu?
3: E recomendo, tá? Deixa a minha recomendação aqui. Acompanhem Pedro Bonenberger também, agora aí no canal dele.
1: Tudo bem.
3: Nosso historiador aqui da CBN.
1: Depois eu te faço aquele pix lá, aquela propaganda
3: que
1: a gente combinou, tá?
3: Muito obrigada.
1: Ana Paula Jalmo, sem falar tanta besteira como já falei aqui hoje, né? Mas quero saber de você o que nós temos para hoje, hein?
3: Ah, tem tarifaço nos Estados Unidos, né? O governo aqui preparando uma ajuda para os exportadores, a indústria com medo aí de prejuízos, demissões, Congresso aí entrando em recesso, né? Sem votar pautas importantes, fim da escala 6x1, regulamentação também da inteligência artificial. Tem também aqui BET, né, entrando em vigor regras mais rígidas para essas apostas, publicidade, com alertas aí, multas já já. A gente detalha e, claro, destaque para a final da Copa, domingo, Argentina e Espanha, e também Lula aí com compromissos aqui no Rio. Despedida também ao nosso grande jornalista Renato Machado, Pedro.
1: É, realmente, né, uma tristeza, né, a perda do Renato, mas a gente vai trazer algumas homenagens para ele ao longo da manhã e, enfim, lembrar um pouco da trajetória desse também, que foi um importante jornalista brasileiro.
3: Deixa um grande legado, né, aqui, né, pra gente.
1: Exato, um legado muito importante para o jornalismo brasileiro. É isso, meus amigos, vamos juntos até 6 da manhã. Obrigado pelo seu carinho, sem tempo a perder. A gente já começa a trazer as notícias para você neste nosso CBN Primeiras Notícias. Está no ar o nosso programa de hoje.
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1: O governo federal vai lançar nos próximos dias um reforço emergencial no programa Brasil Soberano para socorrer os exportadores brasileiros afetados pelo novo tarifaço dos Estados Unidos. Lá em Brasília, Samantha Klein traz os detalhes. Bom dia, Samantha.
4: Olá, Pedro. O governo vai oferecer um reforço ao programa Brasil Soberano, que oferece linhas de crédito aos empresários afetados pela taxação de 25% imposta pelos Estados Unidos. Ainda não há detalhes sobre o valor do auxílio ou as condições de acesso aos exportadores brasileiros. Porém, conforme os cálculos do Ministério do Desenvolvimento, Indústria e Comércio, as tarifas adicionais de 25% vão atingir 18% das exportações brasileiras aos Estados Unidos, ou cerca de US$ 7,4 bilhões, considerando os dados de 2024. O vice-presidente Geraldo Alckmin afirmou que a decisão americana é injusta e descabida e fruto de interferência externa indevida, e disse que agora o momento é para auxiliar os empresários atingidos.
5: O governo terá um programa de apoio aos que aqui dentro estão labutando, trabalhando e que tenham aí problemas. E a Apex, o BNDES, a BDI, vão fazer um empenho redobrado para a gente abrir novos mercados e crescer ainda mais o comércio exterior.
4: O governo está medindo até onde pode ir com a reação e descartou a aplicação imediata da lei da reciprocidade. Alckmin afirmou que a legislação será aplicada na forma, intensidade e no momento correto. O posicionamento é resultado de uma revisão do que foi dito em nota do Planalto logo após a confirmação do tarifaço. Ao mesmo tempo, o governo já reconhece que o Brasil deverá ser taxado em mais 12,5%, sob acusação de que o país tem comprado bens produzidos por países com trabalho forçado. Ainda assim, a ordem do presidente Lula é seguir negociando. O ministro da Fazenda, Dario Durigan, disse que isso não significa permitir interferência na economia e na soberania do país.
6: Com isso, a gente vai seguir protegendo o PIX, o maior símbolo da nossa soberania financeira. Nós seguiremos protegendo a nossa soberania geológica, sem vira-latice. E nós seguiremos protegendo a nossa democracia contra interferência internacional indevida.
4: O ministro das Relações Exteriores, Mauro Vieira, destacou que desde o início das negociações, em março do ano passado, foram realizadas mais de 30 reuniões em níveis presidencial, ministerial e técnico. Diante da fala do secretário de Estado, Marco Rubio, que acusou o presidente Lula de não negociar de boa fé, Vieira afirmou que as declarações são inaceitáveis.
7: Rubio ataca de forma grosseira e arrogante o chefe de Estado de um país amigo. Claramente, o que incomoda o governo dos Estados Unidos é o fato do Brasil não ter se curvado às pretensões desmedidas e às demandas irrazoáveis apresentadas no curso das negociações.
4: Os ministros buscaram desconstruir os argumentos dos Estados Unidos para justificar a aplicação das tarifas. O presidente do Banco Central, Gabriel Galípolo, ressaltou que desde a implementação do PIX, o mercado de cartões de crédito cresceu 150% e foram os cheques e dinheiro físico que perderam espaço. Enquanto o ministro João Paulo Capobianco, do Meio Ambiente, destacou os esforços do governo para o combate ao desmatamento.
1: Entidades do setor privado brasileiro alertam que o novo tarifaço imposto pelos Estados Unidos vai provocar demissões e perda acelerada de mercados, caso uma solução diplomática não seja encontrada rapidamente. A Confederação Nacional da Indústria estima que a taxação coloca sob risco mais de 50 bilhões de reais em exportações do país. O setor de calçados é um dos mais atingidos e projeta uma queda de 7% nas exportações totais desse ano por causa da barreira. Com a nova taxa somada aos impostos já vigentes, o pedágio sobre o calçado brasileiro chega a 35%, inviabilizando as vendas de grandes polos produtores do interior de São Paulo e do Rio Grande do Sul. O presidente executivo da AB Calçados, Haroldo Ferreira, já refez os cálculos para exportação.
8: Este novo tarifaço vai inviabilizar os negócios que já estavam acontecendo ou os futuros negócios para o mercado norte-americano. E isso vai prejudicar bastante a indústria calçadista nacional, isso coloca em risco muitos postos de trabalho.
1: A indústria de madeira processada, o impacto é considerado devastador, com 83% dos produtos expostos à taxação. O superintendente da Associação Brasileira do Setor, Paulo Roberto Pupo, explicou que itens sob medida para a construção civil americana perderão competitividade.
9: Essa tarifa de 25 leva o Brasil para o final da fila, né, do importador americano. Os parques fabris diminuem, automaticamente a atividade industrial diminui, postos de trabalho correm riscos, né, de serem infelizmente cortados.
1: A indústria de máquinas e equipamentos tem nos Estados Unidos o seu maior comprador internacional. Estima um recuo de até 11% nas vendas externas, como destacou a diretora de comércio exterior da ABMAC, Patrícia Gomes.
10: Exportamos em 2025 para os Estados Unidos 3,2 bilhões de dólares. É o principal mercado de destino das exportações do setor, representando 23% das nossas exportações. E com a medida anunciada, a gente pode ter uma redução para 2026 de cerca de 11%.
1: Um recorte da pesquisa Genial Quest revelou que 51% dos brasileiros concordam com o presidente Lula de que o senador Flávio Bolsonaro apoiou o tarifaço dos Estados Unidos para prejudicar o governo federal. Outros 30% acreditam na versão do parlamentar, que afirma ter pedido à Casa Branca para não taxar o país. E o Congresso entra hoje em recesso sem votar pautas de grande repercussão, como o fim da escala 6x1, a PEC da Segurança Pública também. Outras propostas que ficaram pelo caminho são os projetos de criminalização da misoginia e de exploração de minerais críticos e de regulamentação da inteligência artificial. O recesso na Câmara e no Senado termina no dia 31 de julho e os deputados, teoricamente, voltam a trabalhar no dia 1º de agosto, assim como os senadores. Porém, com o período de campanha eleitoral, os parlamentares devem focar nas campanhas em suas bases. E o avanço nas votações só deve ocorrer depois de outubro, após o primeiro turno. No caminho também está parada a proposta ligada à chamada taxa das blusinhas. É uma emenda provisória do presidente Lula que zerou o imposto de importação federal para compras internacionais de até 50 dólares. No entanto, se a proposta não for votada, a cobrança do tributo pode voltar no dia 11 de setembro. Com o calendário eleitoral, o Congresso terá apenas mais 2 semanas de votação em plenário antes do início de novembro, de 10 a 14 de agosto e de 31 a 3 de setembro. Entram em vigor hoje as novas regras impostas pelo governo federal para a publicidade das bets. A partir de agora, qualquer anúncio físico ou digital é obrigado a exibir em destaque de no mínimo de 10% da peça alertas claros do Ministério da Fazenda sobre os riscos de vício e perda financeira. O pacote de restrições proíbe terminantemente campanhas que apresentem apostas como investimento, ganho fácil ou solução para problemas financeiros. Também ficam banidas as chamadas que criem senso de urgência para a aposta imediata e a divulgação de históricos de grandes prêmios, que costumam esconder o real volume de perdas dos usuários. Narradores, comentaristas e influenciadores contratados também estão proibidos de sugerir palpites e de induzir apostas em mercados específicos, de acordo com o andamento dos jogos. As plataformas de apostas serão responsabilizadas pelas campanhas irregulares de seus promotores. Quem desrespeitar as normas vai enfrentar pesadas punições, com multas que podem chegar a 20% do faturamento das operadoras ou a suspensão de suas atividades por até 180 dias. Veículos de mídia e influenciadores que veicularem propagandas irregulares de bets também estão expostos a multas administrativas de até 14 milhões de reais. Agora 5h15.
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11: Bom dia a você, ouvinte da Rádio CBN aqui em São Paulo. Agora é 5h15, virando agora para 5h16. Começando agora sua sexta-feira com uma notícia ruim para quem depende do transporte público aqui na cidade de São Paulo. Especificamente, transporte sobre trilhos, quem pega a linha 1 Azul, uma das linhas mais movimentadas do metrô de São Paulo, encontra velocidade reduzida e maior tempo de parada em todas as estações, em todo o comprimento da linha azul. Segundo o metrô, teve uma falha em um trem na estação Luz que acabou fazendo com que toda a linha tivesse esses problemas de velocidade reduzida e maior tempo de parada. Isso acontece, né, pouco antes do horário de pico do metrô, que começa por volta de 5h30, e vai com certeza causar as plataformas mais cheias, fazer com que o ouvinte tenha problema para entrar até nas estações, porque a linha azul novamente é muito movimentada e a estação da Luz também é muito movimentada, então o problema pode ir se espalhando. Nas outras linhas do transporte sobre trilho da cidade, tudo comum no momento, operação normal nas linhas operadas pela CPTM, pela V-Mobilidade, na linha operada pela TIC Trens. Então, é só esse problema, essa velocidade reduzida na linha 1 Azul devido à falha no trem na Estação da Luz. A gente já entrou em contato com o metrô de São Paulo. Estamos esperando o retorno dele sobre se existe alguma previsão para a normalização dos serviços na linha Azul. Mas, por enquanto, o que persiste é velocidade reduzida e maior tempo de parada devido à falha de trem na Estação da Luz. Agora são 5h17.

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1: Nossa agenda do dia. Gente, o corpo do jornalista Renato Machado vai ser velado hoje, a partir de 11h30 da manhã, na Capela 8 do Memorial do Carmo, aqui na zona portuária do Rio de Janeiro. Às 2h30 da tarde, o corpo vai ser encaminhado para cremação. O jornalista e ex-apresentador do Bom Dia Brasil, que morreu ontem, né, pela manhã, aos 83 anos, na Clínica São Vicente, zona sul do Rio de Janeiro. A causa da morte foi insuficiência cardíaca. Ocorre hoje, no Escritório Nacional Antifacção em São Paulo, uma reunião estratégica de cooperação técnica e elemento institucional voltada para articulação entre entes públicos e entidades parceiras no enfrentamento ao crime organizado. Esse encontro vai abordar a segurança pública nos meios logísticos de entrada e saída do país, com foco na proteção de portos e aeroportos, na integração entre órgãos de fiscalização, inteligência e segurança pública e na prevenção da atuação de organizações criminosas nesses corredores estratégicos. Hoje tem a agenda do presidente Lula também aqui no Rio de Janeiro, cumpre visitas aqui na capital fluminense. Meio-dia ele visita a Carreta de Saúde da Mulher, lá na Fiocruz, e 15h30 da tarde, o Instituto Nacional de Traumatologia e Ortopedia, o INTO. As agendas que destacam diferentes frentes de atendimento do SUS, com foco na saúde da mulher. Vamos acompanhar também outros desdobramentos, né? Ele que costuma falar bastante nas agendas, em meio a essa situação toda que a gente está vivendo de taxação, né, tarifaço, talvez tenha repercussões aí relevantes para a política nacional. Agora 5h19.
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2: O destaque da previsão do tempo no Brasil para essa sexta-feira é a mudança no padrão atmosférico sobre o sul do país. Em todos os estados da região, as rajadas de vento já se intensificam e no Rio Grande do Sul a chuva ganha força ao longo do dia com temporais, raios, rajadas de vento e acumulados elevados. As chuvas já iniciam nessa sexta e ao longo dos próximos dias se espalham por todo o estado gaúcho, com acumulados que podem ultrapassar os 300 milímetros, trazendo um estado de grande atenção para transtornos por dias seguidos. Enquanto isso, o estado do Paraná entra em um período de veranico. Um bloqueio atmosférico impede o avanço de outros sistemas, favorecendo vários dias de tempo firme, temperaturas em elevação e acima da média na parte norte do estado e também a ausência de chuva significativa. No sudeste e no centro-oeste, o bloqueio mantém o tempo seco. Em Goiânia, o sol predomina durante todo o dia, com máxima de 28 graus, e a umidade relativa do ar pode ficar abaixo dos 30%, configurando alerta para baixa umidade, exigindo atenção para hidratação e atividades ao ar livre nos horários mais quentes do dia. No Nordeste, a chuva continua concentrada na faixa leste. Em Recife, a previsão é de aproximadamente 60 milímetros de chuva ao longo dessa sexta-feira, com chuva persistente desde a madrugada até o período da noite. A cidade está sob alerta e risco de alagamentos pontuais. Os termômetros variam entre 23 e 26 graus. Já no norte do Brasil, o calor e a alta umidade favorecem pancadas de chuva, principalmente entre o Amazonas, Acre, Rondônia e Roraima, enquanto o restante do país segue sob influência do ar seco e do bloqueio atmosférico. Para o fim de semana, a atenção continua voltada para o Rio Grande do Sul. No sábado e no domingo, as instabilidades aumentam ainda mais, com previsão de temporais fortes, chuva volumosa, rajadas de vento intensas e risco elevado de transtornos. No restante da região sul, o tempo seco ainda predomina no Paraná e em boa parte de Santa Catarina, enquanto o bloqueio atmosférico continua mantendo o Brasil central, com predomínio de sol, baixa umidade relativa do ar e temperaturas em elevação. Aline Araújo, da Climatempo.
1: 5h22. Bora falar de futebol, de esportes. Gente, voltou, né, o Brasileirão? Vocês viram? Tem isso aí, nem lembrava que tinha esse campeonato, hein? Negócio de Copa do Mundo ali. Agora, além de sofrer, então, pela seleção brasileira, a gente volta a sofrer pelo nosso clube do nosso coração. Dois jogos movimentam hoje a 19ª rodada do Campeonato Brasileiro. Às 8 da noite, Fluminense enfrenta o Bragantino e Mirassol joga contra o Grêmio. Ontem, o Botafogo venceu o Santos por 2-1. E o Vitória, hein? Derrotou o Vasco por 1-0. Vai vendo. Mas a Copa do Mundo Ainda não acabou não, Ana Paula Jalma.
3: Ainda tem, né?
1: Ainda tem, viu? No fim de semana não tem jogo do Campeonato Brasileiro por causa das finais da Copa do Mundo nos Estados Unidos. Amanhã, 6 da tarde, hein? Essa partida aqui vai ser emocionante, hein? França e Inglaterra disputam um negócio que não vale nada, né? O terceiro lugar. Será que vai ter um jogão ou será que vai ser aquela partida meio boa, hein?
3: Acho que vai ser meio
1: sabe? Brocochozinho, assim?
3: Todo mundo... O pessoal tá olhando mais pro primeiro lugar, né? Ali pro domínio.
1: Todo mundo queria a taça, né?
3: É.
1: Acabou não dando aí pras duas seleções. Né? Tem tudo pra ser uma boa partida, né? Mas será que eles vão querer jogar bola, gente? Tem isso aí, né? Amanhã, 6 da tarde, França e Inglaterra disputam o terceiro lugar da competição lá em Miami. E no domingo, às 4 da tarde, a Argentina de Lionel Messi e a Espanha de Lamine Yamal brigam pelo título da maior Copa do Mundo da história. Quem vai dar banho em quem, né? Quero ver.
3: Eis a questão, né?
1: Eis a questão. Bora falar do vôlei. Seleção brasileira masculina de vôlei enfrenta a Polônia hoje às 10 da noite em Chicago pela fase de grupos da Liga das Nações. Ontem o Brasil perdeu para os Estados Unidos, gente, por 3 sets a 0. A derrota interrompeu a reação do Brasil, que havia voltado à zona de classificação após bater a França por 3 a 0 na rodada anterior. E mesmo com esse revés, a seleção ainda terá mais 2 partidas para buscar uma vaga na fase final da Liga das Nações. Depois do jogo de hoje contra a Polônia, a seleção brasileira volta à quadra no domingo para enfrentar a China. Cinco horas mais 24 minutos. Obrigado pelo seu carinho, pela sua participação. Bora fazer um giro de mensagens dos nossos ouvintes, Ana Paula Jalma. Mandei algumas imagens pra você. Quando a gente puder rodá-las, a gente coloca no YouTube também, Globoplay. Eu vou passando pelo WhatsApp. Daqui a pouquinho a gente passa no nosso chat do YouTube também. Ah, por aqui, muito carinho aqui dos nossos ouvintes. Eu agradeço muito pela gentileza. Muita gente mandando, né, mensagem, falando sobre essa despedida aqui do nosso CBN Primeiras Notícias. A minha despedida, no caso, né? O programa continua, é óbvio, mas na segunda-feira com o Fred Goulart, titular absoluto desse programa, nosso querido amigo, e a quem eu tenho muita alegria pela volta, né? Apesar do nosso carinho dos ouvintes, já tô trocando os meus despertadores aqui, entendeu? Vou acordar um pouquinho mais tarde, colocar em dia aquele sono.
3: Dormiu umas horinhas aí.
1: Vou dormir mais um pouquinho, né? Então, abraço aqui pro Rogério, lá da Barra da Tijuca, manda mensagem pelo WhatsApp. Tem ouvinte aqui do Rio mandando mensagem também. O Tietre Miguel manda um carinho muito bacana pra gente. Muita gente mandando mensagem por aqui, Rubens Rocha, outros ouvintes de São Paulo, falando que eu sou um mineroca, né? É o caso do nosso querido Ronaldo Maggioli, brinca que eu sou mineroca porque misturo, né, Minas Gerais com o Rio de Janeiro já há 4 anos por aqui. Algumas pessoas estão dizendo que eu representei bem o Fred, eu espero que vocês estejam falando isso de coração, gente. Obrigado aqui o pessoal de Pernambuco, o caso do Jorge Cardoso, que tá sempre na audiência, o Renato Machado também, lá na estação Ribeirão Pires, de olho lá no ônibus dele, né? No caso ali, não sei se é ônibus ou trem, né? Me corri se eu estiver errado, viu? Obrigado pelo seu carinho. É trem ali, né, gente? Pelo amor de Deus, é trem, dá pra ver na plaquinha aqui. Obrigado, viu, pelo seu carinho, pela sua audiência. E tem ouvinte mandando mensagem, é o caso do nosso ouvinte Gil. Ele manda uma mensagem de uma canequinha bem bonita aí, ó, lá em Blumenau, em Santa Catarina, tá tomando um chocolate quente lá agora, hein, Ana Paula?
3: Que vidão.
1: Vai querer?
3: Claro que eu quero, eu não recuso nada aqui. Café, chocolate quente, almoço essa hora também, que tiver, estamos aí.
1: Ah, que beleza, hein? Muito bom, Gil, obrigado, viu? Manda pra nós aquele carinho. O nosso ouvinte, o Wellington, manda pra nós aqui já 2 imagens. Uma delas a gente vai colocar no ar. Ele manda aqui pra gente o cafezinho dele coado. Por lá, já tomando o cafezinho quentinho dele, que beleza, hein? E ele mandou uma outra imagem aqui, um print, né? Como se fosse um comprovante, dizendo que se inscreveu lá no canal, no Papo Bom, no meu canal do YouTube. Mandando aquele carinho, dizendo que tá vendo os vídeos lá e tudo. Ó, obrigado pelo carinho, viu? Pela sua audiência, por estar com a gente lá. Seja sempre bem-vindo, viu? Boas histórias é o que a gente busca sempre por aqui. E você, vai mandando sua mensagem pelo nosso chat do YouTube, pelo nosso WhatsApp. Vamos passar rapidinho pelo chat do YouTube. Nosso pessoal tá por lá, o Cláudio André, tem lá o nosso Cosmo Lemos, o Evandro em São Paulo, o José Alves, todo mundo lá, hein, Ana?
3: Tá, Pedro, tá bombando aqui o chat. Pessoal aí te parabenizando nesse período aqui na frente da apresentação do CBN Primeiras Notícias, te agradecendo aí. Pedro, amei o seu trabalho, mandou super bem, diz a Marlene. O Antônio também mandando um bom dia, gratidão por tudo. E o Renato tá falando que a gente tá com roupa da mesma cor. Verdade, bem, bem observado.
1: Nossa, né? Paleta, né? Tá combinando ali. Entendi. Gostei, viu, Ana Paula Jalma? É que nós usamos sempre tons terrosos, né? Somos pessoas muito chiques, né? Fashions, né? Que entendem tudo de moda, colorimetria, combinação de peças, né?
3: É tudo pensado.
1: Tudo pensado. É isso, né? Depois de tanta goma, gente, hora de passar para o que realmente importa, para as notícias. Vamos tocar notícia, Ana Paula Jamos. 5h28, você que já leu todos os jornais do Brasil e do mundo, vem conversar com a gente na capa da Folha de São Paulo, já no nosso chat ali do YouTube e também na tela do Globoplay para o nosso ouvinte. Na capa da Folha de hoje, empresas do setor de energia dizem que os chamados jabutis aprovados pela Comissão de Infraestrutura do Senado podem aumentar a conta de luz dos brasileiros em até 60 bilhões por ano, Ana.
3: É, e aí lembrando, né, Pedro, jabutis são aqueles trechos que são colocados num projeto de lei que não tem relação direta com o tema principal da proposta. Ao longo dos 30 anos, esse impacto aí financeiro pode chegar a 2 trilhões de reais. Nesse caso, foram adicionadas medidas que obrigam a contratação de novas usinas termoelétricas a gás e também pequenas hidrelétricas, além da realização de leilões para geração de energia, isso na região norte. As empresas estão criticando a forma como essa votação aconteceu. Segundo elas, a sessão durou aí menos de 8 minutos, foi interrompida inclusive por falta de energia, o tema não estava na pauta, a votação foi retomada com poucos senadores presentes e para o setor essas mudanças criam novos subsídios que vão ser pagos pelos consumidores por meio da conta de luz. Já o relator do projeto defende que as medidas são importantes para fortalecer a infraestrutura energética do país, aumentar a geração de energia na região norte e também aumentar a segurança do sistema elétrico, Pedro.
1: É isso, Ana. Trocando de jornal agora, vamos passar para a capa do jornal O Globo, que já vai entrando no nosso Globoplay, no nosso YouTube. Qual que é o destaque de hoje por lá, Ana?
3: Globo mostrando uma sequência de feminicídios cometidos por agentes de segurança com armas fornecidas pelas próprias corporações, trazendo à tona esse debate sobre a aplicação da lei Maria da Penha nesses casos. Desde 2019, a lei permite que a justiça suspenda o porte de arma de agressores denunciados por violência doméstica, só que quando o acusado é policial, militar ou outro agente também de segurança, essa decisão é analisada caso a caso. Em algumas situações, essa arma não é apreendida por ser considerada um instrumento de trabalho. O caso mais recente foi em Salvador, onde uma policial militar foi morta pelo marido, também policial, com um tiro na nuca. Desde dezembro do ano passado, pelo menos 8 feminicídios foram cometidos por agentes de segurança, representando uma média de 1 caso por mês. Advogadas que atuam na defesa das vítimas dizem que já houve pedidos para suspender o porte de armas de policiais que são investigados por violência doméstica e que foram negados pela justiça justamente porque a arma era usada na profissão. Especialistas alertam que essa situação evidencia um desafio na aplicação da Lei Maria da Penha, né, conciliar o direito ao trabalho dos agentes de segurança com a necessidade de proteger essas mulheres em risco.
1: Pra gente fechar, Ana Paula Jaume, vamos pro Estadão, a gente já vai ver na capa do jornal por aí também. Por lá, ainda é um destaque internacional, né? Presidente dos Estados Unidos, Donald Trump, voltou a afirmar, sem apresentar provas, diga-se de passagem, que as eleições presidenciais de 2020, vencidas por Joe Biden, foram fraudadas ou roubadas, Ana?
3: É, num pronunciamento, Trump acusou a China de ter comprometido aí dados de cerca de 220 milhões de eleitores americanos, disse que vai divulgar documentos de inteligência sobre supostas vulnerabilidades no sistema eleitoral lá dos Estados Unidos, só que essas alegações já foram investigadas anteriormente, mais de 60 ações judiciais movidas por Trump e também seus aliados foram rejeitadas, recontagem de votos, auditorias e também investigações do Departamento de Justiça não encontraram evidências de fraude que pudesse mudar o resultado da eleição lá de 2020. Segundo o jornal The New York Times, os documentos citados por Trump indicam que países estrangeiros podem tentar influenciar as eleições locais, mas não apontam capacidade de mudar o resultado das eleições. No caso da China, os relatórios falam em possíveis tentativas de influência, mas com baixo grau de confiança por parte das agências de inteligência. Depois do discurso ainda, o Trump também criticou emissoras que decidiram não transmitir esse pronunciamento ao vivo, Pedro.
1: É isso, Ana Paula Jaume, sempre muito bem informada, lendo os impressos, colocando você, ouvinte, CBN, a par de tudo que acontece nesse país. Obrigado, Ana. Logo mais a gente volta com mais participações de ouvintes, mais informação para você aqui no Primeiras Notícias, agora 5h32.
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0: sexta-feira, 17 de julho de 2026. Começam a valer hoje as novas regras para publicidade de bets. Com isso, toda publicidade de bets será acompanhada de uma advertência, semelhante com o que acontece com propagandas de cigarros e bebidas alcoólicas. Devem ser feitos alertas sobre os riscos associados de dependência e de transtornos do jogo patológico, com uma das seguintes frases de advertência obrigatória. O Ministério da Saúde adverte, apostar pode causar dependência. Ministério da Fazenda adverte, apostar faz você perder dinheiro. Ou o Ministério da Fazenda adverte, aposta não é investimento. O presidente do Banco Central, Gabriel Galípolo, afirmou que o Pix vai continuar gratuito, seguro e instantâneo. A declaração ocorreu em resposta às críticas dos Estados Unidos, que usaram o sistema de pagamento como justificativa para uma tarifa de 25% sobre mercadorias nacionais. A decisão do governo de Donald Trump, após investigação de práticas comerciais, vai afetar 18% das exportações brasileiras. O presidente eleito da Colômbia, Abelardo de la Espriella, anunciou que o país retomará as relações diplomáticas com Israel e abrirá uma embaixada em Jerusalém. A parceria foi rompida durante o mandato do atual chefe de Estado, Gustavo Petro. Eleito no mês passado, o político de direita afirmou que a nova gestão vai priorizar a aproximação com Tel Aviv e com Washington, em uma mudança na política externa colombiana. No horário de Brasília, 5h34.
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2: 5 horas mais 35 minutos, é hora do mundo em 3 minutos. O Fernando Andrade vem falar com você, ouvinte CBN.
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3: Olá, seja bem-vindo a mais uma edição do Mundo em 3 Minutos. E ó, mais um movimento no Oriente Médio que envolve o grupo rebelde Houthis baseado no Iêmen. O Irã agora pediu que os Houthis estejam preparados para fechar o Estreito de Bab el-Mandeb no Mar Vermelho caso os Estados Unidos ataquem a infraestrutura energética iraniana. A informação foi divulgada pela agência Reuters. Tem mais, os Houthis já teriam posicionado mísseis e drones nas proximidades do Estreito de Bab el-Mandeb e aguardam agora só a ordem para iniciar a ofensiva. Sempre é bom lembrar aqui quem são os Houthis. Grupo rebelde, aliado do Irã, militarmente financiado pelo regime iraniano, não são tão submissos ao Irã como Hezbollah, por exemplo, mas são aliados desde a década de 1990. Se isso acontece, nós veremos as duas principais rotas de exportação

0: Passe lá. Aqui houve uma quebra de um cessar-fogo de 4 anos. E isso preocupa muito o Paquistão. O Paquistão, que no ano passado assinou um pacto de defesa mútua com a Arábia Saudita. Ou seja, ataques contra a Arábia Saudita são ataques contra o Paquistão. Todo esse movimento, então, pode arrastar, sugar o Paquistão para a guerra. E o principal detalhe nessa história, o Paquistão tem arma nuclear. Agora passamos para El Salvador, sim, de novo, necessário. O julgamento de centenas de supostos integrantes de uma gangue conhecida como MS-13, Mara Salvatrucha 13, terminou nesta quinta-feira. O detalhe é que esse foi mais um julgamento em massa, o segundo ocorrido no país governado por Nayib Bukele. Sim, todos os 485 supostos membros dessa MS-13 respondem por acusações que incluem homicídio, extorsão, tráfico de drogas, tráfico de armas, tráfico de pessoas. São mais de 14 mil crimes cometidos entre 2012 e 2022, entre eles 444 homicídios. Foram 3 meses de audiências e o Ministério Público pediu a aplicação das penas máximas previstas em lei, inclusive prisão perpétua. São várias as críticas de organizações de direitos humanos a esse processo. Eles afirmam que os julgamentos coletivos violam as garantias legais dos réus, especialmente por ocorrerem sob um estado de emergência em vigor em El Salvador desde março de 2022. O processo foi realizado de forma virtual. Mundo em 3 minutos. Até a próxima edição.
1: 5:38. Muito obrigado pela sua audiência, pelo seu carinho, pela sua participação. A gente vai juntos aqui girando logo mais nossas reportagens em todo o Brasil e vou girar aqui os nossos ouvintes também, Ana Paula Jalme. Alô, José Antunes, Santos Dumont, Minas Gerais, tá de olho com a gente aqui. Ana, teve um ouvinte que mandou pra gente lá em Jacareí, São Paulo, uma foto de um bolo agora, ó. Nosso ouvinte, deixa eu pegar aqui, é o Roque Júnior, ele manda pra gente. Olha que legal, é um bolo de maracujá, ele falou.
2: Delícia, amo maracujá.
1: É dentro, viu? Era dentro agora, essa hora da manhã,
2: né? Se ele quiser mandar, inclusive, pra gente, né, aqui no estúdio.
1: Ah, bom demais, vou ter que querer. Ó, muito carinho, tô muito feliz aqui, muito emocionado com as mensagens dos ouvintes, a Débora mandando mensagem. Ela faz um elogio, eu acho que é o melhor que eu já pude receber. Ela diz assim, que eu consigo deixar qualquer pessoa animada, né, pra cima. Que bom saber disso, viu, Débora? Obrigado pelo seu carinho. Eu sempre repito isso aqui, é uma verdade, é uma coisa que eu acredito de verdade, que a gente quer que você comece o seu dia aqui informado, sim, mas que comece o seu dia leve, comece o seu dia num bom astral, num alto astral, que comece sua semana com bom humor. A gente sabe que os problemas são muitos no nosso país, nas notícias, na sua casa, nas suas situações familiares, nas suas situações financeiras, desafios do trabalho. A gente sabe que todo mundo tem seus dilemas. E a gente quer que você se alivie um pouquinho também. O rádio, ele é um companheiro, antes de mais nada. Antes de dizer informação, ele é um companheiro. Nós somos sua companhia, eu sei disso. Eu todos os dias bato na sua porta, invado sua casa, invado seu veículo, seu carro, seu caminho para casa, para o trabalho, para o seu compromisso. Te peço licença, antes de mais nada. Com muito respeito, estou aqui com você, ouvinte CBN, levando informação, tentando ao máximo te ajudar nesse caminho, nesse percurso. Eu e Ana Paula já, nossa equipe toda, não só eu, né? Nós temos um grande time aqui para fazer essa notícia chegar para você e para a gente chegar até você. Então, obrigado pelo seu carinho, pela sua audiência. Você vai mandando mensagem pelo 219-9764-2381. Deixo o meu abraço pro Robson Alcântara, mandou mensagem por lá. O nosso Tarcísio Silva, lá no Valqueira, hein? Obrigado pelo carinho, pela gentileza. E aí o Sérgio Berti manda mensagem, disse que eu vou dormir um pouquinho mais, né? E agora eu vou acordar 3 da manhã em vez de 2. É mais ou menos por aí, viu, Sérgio? Pra chegar aqui às 6, como eu costumo chegar, acordo por volta de 4 e pouca da manhã. Então, dá pra dormir 1 horinha, 2 a mais, né? Tá bom já também, não vou pedir demais não, né, Paula?
2: É, e Pedro, aproveitando aí essa vibe, né, despedida, pessoal fazendo elogio, queria me juntar aos ouvintes e também...
1: Ih, rapaz, aí...
2: Te agradecer aí pela parceria nessas semanas, pela troca, pela companhia também. Mais uma vez você brilhou aqui, como em tudo que você faz aqui nessa rádio. Joga nas 11, Pedro Bonenberger, aqui na Rádio CBN. Grande profissional que a gente tem, muito, sempre muito solícito, muito generoso aqui com todo mundo. E é muito bacana ter você aqui na nossa equipe, Pedro, e até a próxima, né?
1: Depois eu te faço aquele pix lá, né, que a gente combinou para os elogios, tá? Obrigado pelo seu carinho, minha amiga. Ó, 5:41, vamos girar o que realmente importa nesse nosso programa, gente, que são as notícias, viu? Vamos começar hoje lá em Vitória, no Espírito Santo, Ana Paula Jaume. Vamos para lá.

0: A Juliana Morgado vai contar pra gente a pesquisa Genial Quest, que mostrou a corrida eleitoral por lá. Fala, Ju!
1: A nova pesquisa Quest, divulgada nesta quinta-feira, mostra empate técnico entre Ricardo Ferraz, do MDB, Lorenzo Pasolini, do Republicanos, e Paulo Artung, do PSD, na disputa pelo comando do governo do Espírito Santo no pleito deste ano. O levantamento testou 4 cenários para o primeiro turno, com possíveis nomes ao executivo estadual. No cenário completo, na intenção de voto estimulada, Ricardo Ferraz, atual governador do estado, recebe 21% das menções. A pontuação representa um crescimento de 6 pontos percentuais em relação à primeira rodada, divulgada em 30 de abril. Pasolini, ex-prefeito de Vitória, 19%, e o ex-governador Paulo Artung chega a 19%. Eles empatam dentro da margem de erro, que é de 3 pontos percentuais para mais ou para menos. Ainda na análise estimulada, o senador Magno Malta é citado por 12% dos entrevistados. Logo na sequência, surge o deputado federal Helder Salomão, do PT, com 8% das intenções de voto. Os indecisos somam 13%, enquanto brancos e nulos chegam a 8%. Em um segundo cenário testado sem Paulo Artung, Ricardo Ferraço segue como o nome mais citado pelos entrevistados, com 28% das menções, apresentando crescimento de 7 pontos percentuais em comparação com o primeiro levantamento da Quest.
0: 5h43, é hora de ir para São José dos Campos. O Marcelo Rocha vem conversar com a gente. A Justiça de São Paulo que condenou o empresário Thiago Brenan a 31 anos de prisão. Fala, Marcelo.
2: A Justiça de São Paulo condenou o empresário Thiago Brenan a 31 anos, 5 meses e 24 dias de prisão, além de mais 3 anos de detenção, por crimes praticados contra uma ex-companheira. A decisão em primeira instância também determina o pagamento de R$100 mil de indenização por danos morais à vítima. Ainda cabe recurso. Brenan já está preso e cumpre pena na Penitenciária 2 de Potim, no Vale do Paraíba, no interior de São Paulo, para onde foi transferido neste ano. Entre as condenações estão crimes como estupro, lesão corporal, coação no curso do processo e divulgação de cena de estupro. Um dos trechos mais impactantes da sentença trata do relato da vítima de que ela foi obrigada a tatuar as iniciais de Brenan. Depois da tatuagem, de acordo com o depoimento, Brenan tocava o local para provocar dor. O caso voltou a ser investigado após a denúncia pública feita pela vítima em 2022. Depois de ouvir a vítima, 30 testemunhas e os réus, a justiça condenou Brenan por parte das acusações, absolvendo-o de outras. O juiz também manteve a prisão preventiva do empresário até o trânsito em julgado da condenação.
0: Caso terrível, né, gente? Impressionante que se pensa nesse país ainda, né? Como alguns homens ainda acreditam serem donos de mulheres, né? Impressionante, e a gente precisa combater isso. É uma coisa que começa no nosso ambiente, né? Entre os nossos amigos, entre os nossos parentes. Começa de nós, cada um de nós precisa ser contra, né, esse tipo de violência. Agora 5h45, vamos agora a Brasília. Por lá, meu bom dia para Ana Carolina Tomé. Bom dia, Ana.
3: Oi, Pedro. Após 6 mortes suspeitas registradas em unidades de saúde do DF em menos de 2 meses, o secretário de Saúde, Juraci Cavalcante, disse que os casos foram pontuais e negou negligência médica. Em entrevista coletiva nesta quinta-feira, ele afirmou que as 2 mães que morreram no hospital de Samambaia durante o parto tinham problemas de saúde. Uma delas teria apresentado uma complicação no útero, enquanto a outra paciente teve um quadro de coagulação. Parentes das vítimas disseram que as mulheres avisaram as equipes que não tinham condições de passar por um parto normal. No caso de uma delas, a cesárea só ocorreu após um longo período de espera. Com relação ao caso da bebê de 5 meses, com suspeita de bronquiolite, que morreu após ser acidentalmente extubada durante a transferência entre o Hospital Regional de Planaltina e o Hospital da Criança, o secretário afirmou que há possibilidade da pasta encerrar o contrato com a empresa responsável pelo transporte. Em relação à morte de uma recém-nascida durante o parto no Hospital de Planaltina e de 2 homens que morreram enquanto aguardavam por atendimento no Hospital de Base e na UPA do Recanto das Emas, a secretaria disse se solidarizar com os familiares e afirmou apurar os fatos com rigor. Apesar de a governadora Celina Leão ter reconhecido sucateamento na rede pública de saúde após as denúncias, O secretário de Saúde, Juraci Cavalcante, discordou. Para diminuir o déficit de médicos, o GDF tem contratado profissionais como pessoas jurídicas, PJ. A medida foi adotada porque, em muitos processos de contratações temporárias, não há o preenchimento total de vagas. Embora o secretário avalie que a medida tem trazido resultados, o Sindicato dos Médicos critica o modelo por considerá-lo apenas uma solução temporária. Já o Conselho Regional de Medicina defende que esse tipo de contratação seja usado apenas em situações emergenciais, alertando que a terceirização pode precarizar o trabalho e comprometer a qualidade da assistência. Pedro.
0: E agora a gente vai para Minas Gerais, lá em Belo Horizonte, a Lila Vatti Oliveira, parceira, chega para conversar com você, ouvinte CBN. Bom dia, Lila.
4: Olá, Pedro. Muito bom dia para você. Bom dia também para o ouvinte que nos acompanha. A família da mineira Silvilene Rocha, de 37 anos, morta na Bélgica no início desta semana, alerta para golpes que estão sendo aplicados utilizando o nome da vítima. De acordo com o irmão dela, Leonardo Rocha, criminosos criaram links falsos e estão se passando por familiares para solicitar doações em dinheiro. Em entrevista ao portal G1, Leonardo reforçou que a família não está promovendo nenhuma campanha de arrecadação e pediu que a população ignore esse tipo de publicação para evitar prejuízos. Além da preocupação com os golpes, os familiares, Pedro, aguardam apoio do governo brasileiro para viabilizar o traslado do corpo de Silvilene ao país. Natural de Conselheiro Lafaiete, na região central de Minas Gerais, ela morava havia cerca de 2 anos na Bélgica. Ela foi morta a facadas na madrugada da última segunda-feira. Outra brasileira ficou gravemente ferida. Segundo o Ministério Público de Luxemburgo e informações também divulgadas pela imprensa belga, as duas mulheres foram atacadas em um imóvel alugado por temporada. Silvilene teria tentado fugir, mas foi perseguida pelo agressor e morta em via pública. Um homem de 20 anos foi preso suspeito do crime. Outras 3 pessoas chegaram a ser detidas, mas foram liberadas após serem excluídas da investigação. Em nota, o Ministério das Relações Exteriores informou que acompanha o caso por meio do Consulado Geral do Brasil em Bruxelas e presta assistência consular à família. Até o momento, não há previsão para o traslado do corpo ao Brasil, nem para o sepultamento. Qualquer novidade, Pedro, voltamos durante a nossa programação. Excelente sexta-feira para todos, ótimo fim de semana.
0: Obrigado, Lila, para você e todos os companheiros aí de BH também. Aqui no Rio de Janeiro, nos estúdios da CBN Rio, o Diogo Bugalho está sempre ao vivo com a gente e hoje vem conversar conosco sobre as despedidas e homenagens, né, que nós teremos hoje para o Renato Machado, jornalista que nós perdemos ontem, infelizmente. Diogo, e conta para a gente como é que está esse cronograma, né? Hoje nós temos algumas despedidas e muitos colegas, né, que fizeram homenagens. Ele que, inclusive, trabalhou conosco na CBN, né, Diogo? Bom dia para você.
5: Exatamente, Pedro. Bom dia para você, bom dia também para quem nos ouve. Os amigos, parentes e muitos admiradores do jornalista Renato Machado se despedem hoje. Prestem as homenagens também no velório que vai acontecer nessa manhã e vai ser aberto ao público. O jornalista morreu nessa quinta, aos 83 anos, estava internado aqui no Rio e sofria de insuficiência cardíaca. As últimas horas foram de muitas homenagens ao ex-apresentador do Bom Dia Brasil, que em mais de 40 anos na TV Globo, inclusive passando por outras funções, se tornou uma das vozes mais respeitadas do jornalismo do país. Ao falar sobre as lembranças de Renato Machado, os amigos e colegas de profissão, como Sônia Bride, Leilani Neubert, William Bonner, Ana Paula Araújo e Renata Vasconcelos, destacaram principalmente a elegância e a cultura do jornalista.
6: O Renato deixa um legado incrível de elegância e de requinte.
7: O Renato sempre foi um símbolo de serenidade e de elegância.
8: Em mais de 20 anos que a gente conviveu, 30 anos, sei lá, eu não me lembro nunca de ver um Renato bagunçado, desarrumado. Ele estava sempre elegante.
9: Tive a honra de apresentar o jornal com o Renato algumas vezes e aprendi muito, muito com ele. Muito culto, muito inteligente.
10: E ele deixa para mim essa profunda admiração por ele. Ele deixa para mim a concepção do que é ser generoso, do que é ser empático e do que é ser um professor. Vá em paz, Renato. Você descanse.
5: Aqui na CBN, como você disse, Pedro, Renato Machado foi comentarista durante 12 anos no quadro Momento do Brinde, do CBN Brasil, que trata do universo dos vinhos. E além de profundo conhecedor do assunto, ele também era um grande admirador e entendedor da música clássica. Um homem muito culto aí, como destacam os colegas. Inclusive, ao fundo, nós ouvimos Tchaikovsky. Ele escolheu para ser a trilha sonora das imagens da semana no Bom Dia Brasil. O jornalista vai ser velado hoje, a partir das 11h30 da manhã, no Memorial do Carmo, zona portuária do Rio. A cremação vai ser às 2h30 da tarde, Pedro.
0: Nosso abraço, né, a todos os colegas de trabalho, os familiares em primeiro lugar, que estão ainda sentindo essa perda, mas ele fazia parte de muitas famílias, né? As famílias dos brasileiros, as quais ele pedia licença e entrava nas casas durante muitas manhãs e muitas manhãs aqui no Brasil. Aos colegas que trabalharam com ele, dividiu carreira com muita gente, né? Fez muita gente gostar do jornalismo, né? Por que não? Acho que assistindo a ele, a gente também aprendeu a gostar.
5: Se despede aí deixando um grande legado. Eu mesmo me incluo como esses admiradores, criancinha lá assistindo Bom Dia Brasil, lembro muito bem.
0: Ah, também, viu, Diogo? Obrigado, viu, pelas informações. Nossa reportagem no Rio vai acompanhar essa despedida e traz outros detalhes para você, ouvinte CBN, ao longo da manhã. 5h53, vamos fechar nosso giro de notícias lá em São Paulo. Matheus de Souza vem conversar com a gente. Fala, Matheus, bom dia.
11: Bom dia, Pedro. Bom dia também a você, ouvinte do CBN Primeiras Notícias. O Laboratório Federal de Defesa Agropecuária em São Paulo, vinculado ao Ministério da Agricultura, Pecuária e Abastecimento, confirmou o primeiro caso de influenza aviária de alta patogenicidade no estado neste ano. A Secretaria de Agricultura e Abastecimento afirmou em nota que a doença foi diagnosticada em uma irerê que havia sido resgatada em uma área urbana. Ela tinha sido encaminhada ao zoológico de Guaíra, cidade que fica na região de Barretos. A gente segue atento a novidades nesse caso. Mudando de assunto, Pedro, hoje tem o primeiro de 4 shows aqui em São Paulo do cantor britânico Harry Styles. De nascença ele é britânico, claro, mas há quem diga que Harry tá virando paulistano, já que ele resolveu experimentar as delícias da capital paulista em rolês mais gente como a gente. Mesmo disfarçado, ele já foi visto fazendo compras nos mercados japoneses do bairro da Liberdade, correndo no Parque Ibirapuera e até andando na Avenida 9 de Julho, na região do MASP, perto de onde costumava ficar a nossa redação da CBN São Paulo. O último flagrante foi numa sala de cinema na Rua Augusta, na região central, onde foi assistir a uma sessão do filme O Convite. Daqui a pouco ele já tira um CPF por aqui. São esses os destaques dessa sexta, Pedro. Um bom dia para você e um bom dia pro ouvinte do CBN Primeiras Notícias.
0: É tanta gente para ganhar CPF, viu, Matheus? Aqui agora a receita que emite, né? Vai ter trabalho, viu? Obrigado, viu, amigo? Bom dia para você e bom trabalho aí. Agora, 5h55.
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0: Cassiano Ribeiro vem falar com a gente do tarifaço, que preocupa, mas que poupa, de certa forma, o agro brasileiro do pior. Bom dia, Cassiano.
14: Oi, Pedro, bom dia para você ouvinte. Quem antes estava bastante preocupado com o tarifaço ficou aliviado com a atualização da lista de exceções, ou seja, dos setores que escaparam das tarifas dos Estados Unidos. É o caso da indústria brasileira de café solúvel, de pescados, mel, máquinas agrícolas, enfim, restaram poucos segmentos do setor aí expostos a um risco de grandes prejuízos. A indústria de máquinas agrícolas, por exemplo, que vem enfrentando um cenário muito complicado com vendas em queda devido aos juros altos e acesso restrito dos produtores a crédito, afirmou a nossa reportagem ontem que o tarifaço terá um impacto limitado. Isso porque poucos tratores e colheitadeiras e outros implementos fabricados no Brasil são vendidos aos Estados Unidos. Só para ter uma ideia, o faturamento desse segmento representa representou em 2025 0,65% do total, de acordo com dados da ABIMAC, que é a Associação Brasileira da Indústria de Máquinas e Equipamentos. E as importações, ou seja, o que o Brasil comprou dos Estados Unidos desses itens, somou R$ 383 milhões contra R$ 113 milhões em vendas. Isso significa que nesse comércio, os Estados Unidos mais venderam ao Brasil do que o Brasil aos norte-americanos. São superavitários na balança comercial com o Brasil, portanto. O impacto limitado não significa que será isento ou que não preocupe as indústrias brasileiras, pelo contrário, preocupa especialmente as nacionais e de menor porte. E o setor de etanol do Brasil, que também está na lista dos tarifados por Trump, também não vê grandes problemas porque o Brasil exporta pouco etanol aos Estados Unidos. Os produtores de etanol de milho, por exemplo, afirmaram que o tarifaço não vai afetar esse segmento que segue aí em franca expansão no Brasil. A cobertura completa com os impactos do tarifaço dos Estados Unidos ao agro brasileiro e outras informações do campo estão no site globorural.com.br. Eu volto na segunda-feira. Bom fim de semana e até lá.
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3: Mudanças na jornada de trabalho com a possível substituição do modelo 6x1 preocupam o setor produtivo. Segundo a Federação da Agricultura e Pecuária do Estado de São Paulo, os impactos podem afetar desde o funcionamento de serviços até a produção de alimentos, com reflexo em preços, emprego e produtividade. Projeções indicam que a redução da jornada para 36 horas semanais pode provocar queda imediata do Produto Interno Bruto. Diante desse cenário, o presidente da FAESP, Tirso Meirelles, defende cautela e afirma que a entidade apoia a proposta de flexibilização da jornada apresentada pelo senador Rogério Marinho. Para ele, o modelo garante autonomia, preserva empregos e respeita as particularidades de cada atividade econômica.
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0: Daqui a pouquinho tem Jornal da CBN em São Paulo, nos estúdios da Central Brasileira de Notícias. Milton Jung chega para conversar com a gente. Milton, tava de olho aqui na Copa do Mundo, né? E aí, são vários os assuntos que permeiam essa competição. Mas agora preocupa por lá a qualidade do ar, né? Se já tivemos preocupação com raios, tempestades, etc., agora a qualidade do ar, né? Por causa dos incêndios no Canadá, já chegou a mais de 20 estados americanos, incluindo Nova York e Nova Jersey ali, né? O palco da grande final da Copa. E aí o pessoal de olho nisso, inclusive o Léo Dai registrou algumas coisas dessa situação lá nas redes sociais dele. É uma situação que pode impactar aí nas últimas partidas da Copa. A gente está de olho lá também, Milton. Bom dia.
15: Bom dia para você, Pedro Bonneberg. Sim, atrapalhou, inclusive, preparação da seleção da Espanha. Agora, antes disso até mesmo, e aí não tem a ver com essa questão das queimadas no Canadá, que estão provocando uma série de problemas também nessa parte mais alta dos Estados Unidos, e Nova York está nessa região, mas também a seleção da Argentina acabou enfrentando problemas no seu voo por questões climáticas também. Na medida que estava voltando da partida em que venceu a Inglaterra agora dois, três dias, né? Já faz 3 dias que venceu a seleção da Inglaterra. Também o voo teve atraso, 1h30 de atraso na programação. Os jogadores depois só conseguiram ir para o aeroporto porque a previsão do tempo também não era positiva. De alguma maneira, intempéries que acontecem no caminho dessas duas seleções que se enfrentam no domingo, mas nada que aparentemente vá atrapalhar o desempenho das duas seleções. A questão das queimadas é uma questão grave que atinge toda a população. As imagens realmente são impressionantes de como ficou, por exemplo, o céu de Nova York em função deste, que é um problema que vem se repetindo com frequência no Canadá, principalmente, Pedro.
0: É verdade, Milton. E logo mais o Léo Dai conta pra gente como é que tá a situação de momento lá também nos Estados Unidos. Ele, nossa equipe toda mobilizada aqui no Jornal da CBN. Milton, bom jornal pra você, Cássia, um e até segunda.
15: Até mais.
0: Agora 6:01, sem tempo para mais nada. Obrigado pela sua companhia ao longo dessas últimas semanas. Um bom fim de semana para você. Ó, tem até música aí, Renatinho, hein?
16: Em grande estilo, hein?
0: É isso, hein? Obrigado pelo carinho. A produção desse programa de Ana Paula Jalme, trabalhos técnicos de Renato Silva, Ricardo Garcia em São Paulo. Um bom fim de semana pra você. Na segunda Fresh tá de volta e a gente se vê numa próxima temporada. Valeu!
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0: Sexta-feira, 17 de julho de 2026. A Justiça do Distrito Federal negou um pedido do MP para determinar a suspensão imediata de contratos da influenciadora Virgínia Fonseca com o sistema de apostas Blaze. O Ministério Público afirma que Virgínia participou de uma estratégia coordenada e sistemática para captar apostadores durante a Copa do Mundo. A ação acusa ela de ter induzido seguidores ao erro ao incentivar apostas na vitória de Cabo Verde na partida contra a Argentina no início do mês. A SpaceX cancelou o que seria o primeiro voo do foguete Starship desde que a empresa abriu capital. A missão foi parada quando o propulsor começava a ser acionado. Os objetivos do voo seriam semelhantes aos da viagem de maio, quando o modelo de terceira geração da espaçonave foi lançado. Esse teste buscava demonstrar os novos projetos em voo. No horário de Brasília, 6:03.
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1: Seis e três.
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3: Bom dia a você. Este é o Jornal da CBN. Eu sou Milton Jung e ao nosso lado está Cássia Godoy. Bom dia para você, Cássia.
4: Bom dia, Milton. Bom dia aos ouvintes do Jornal da CBN.
3: Fique agora mais bem informado com os destaques desta sexta-feira, 17 de julho de 2026.
4: O governo federal vai lançar um plano de socorro aos exportadores afetados pelo novo tarifaço e promete retaliar a decisão dos Estados Unidos.
3: O programa oferecerá linhas de crédito facilitadas com prioridade para as indústrias de máquinas e equipamentos, madeira e móveis, por exemplo.
4: O ministro da Fazenda explicou que o governo vai ouvir os setores econômicos atingidos nos próximos dias para definir o montante financeiro a ser injetado.
3: A barreira de 25% imposta por Washington deve atingir 18% da pauta de exportações brasileiras para o mercado americano, o equivalente a 7 bilhões e 400 milhões de dólares.
4: A Confederação Nacional da Indústria projeta perdas maiores de até 11 bilhões de dólares.
3: O vice-presidente Geraldo Alckmin reiterou que o tarifaço é injusto, descabido e uma interferência externa indevida.
5: Contra os que sabotam o Brasil lá fora, o governo do presidente Lula trabalha para apoiar quem trabalha aqui dentro, quem ajuda o Brasil a crescer e a nossa economia. Então o governo terá um programa de apoio aos que aqui dentro estão labutando, trabalhando e que tenham aí problemas. E a Apex, o BNDES, a BDI vão fazer um empenho redobrado para a gente abrir novos mercados, conquistar novos mercados e crescer ainda mais o comércio exterior.
4: O ministro das Relações Exteriores, Mauro Vieira, rechaçou os ataques do secretário de Estado americano, Marco Rubio, ao presidente Lula.
6: Desde o primeiro momento, o presidente Lula buscou o diálogo e enfatizou sua disposição de negociar qualquer tema. Nesse sentido, as declarações do secretário de Estado, Marco Rubio, são inaceitáveis, ofensivas ao povo brasileiro e ao governo brasileiro. Rubio ataca de forma grosseira e arrogante o chefe de Estado de um país amigo. Claramente, o que incomoda o governo dos Estados Unidos é o fato do Brasil não ter se curvado às pretensões desmedidas e às demandas irrazoáveis apresentadas no curso das negociações.
3: A equipe econômica também acompanha com apreensão o prazo de 23 de julho, quando os Estados Unidos devem impor uma tarifa global de 12,5%, sob a alegação de falha no combate ao trabalho forçado.
4: O ministro da Fazenda, Dario Durigan, disse que o governo vai continuar negociando, sem permitir interferência na economia e na soberania do país.
7: Com isso, a gente vai seguir protegendo o PIX, o maior símbolo da nossa soberania financeira. Nós seguiremos protegendo a nossa soberania geológica, sem vira-latice. E nós seguiremos protegendo a nossa democracia contra a interferência internacional indevida.
3: O indicado pelo presidente Donald Trump para assumir a embaixada americana no Brasil reconheceu que os Estados Unidos mantêm um saldo comercial favorável nas relações bilaterais.
4: A declaração de Daniel Pérez foi feita ontem, durante uma sabatina no Senado dos Estados Unidos, quando foi questionado pelo senador democrata Tim Kaine.
3: Entidades do setor privado brasileiro alertam que o novo tarifaço imposto pelos Estados Unidos provocará demissões e perda acelerada de mercados, caso uma solução diplomática não seja encontrada rapidamente.
4: A Confederação Nacional da Indústria estima que a taxação coloca sob risco mais de 50 bilhões de reais em exportações do país.
3: O setor de calçados é um dos mais atingidos e projeta uma queda de 7% nas exportações totais deste ano por causa da barreira.
4: Com a nova taxa somada aos impostos já vigentes, o pedágio sobre o calçado brasileiro chega a 35%, inviabilizando as vendas de grandes polos produtores do interior de São Paulo e no Rio Grande do Sul.
3: O presidente executivo da Abicalçados, Haroldo Ferreira, já refez os cálculos para exportação.
1: Este novo tarifaço vai inviabilizar os negócios que já estavam acontecendo ou os futuros negócios para o mercado norte-americano. E isso vai prejudicar bastante a indústria calçadista nacional, isso coloca em risco muitos postos de trabalho.
4: Na indústria de madeira processada, o impacto é considerado devastador, com 83% dos produtos expostos à taxação.
3: A indústria de máquinas e equipamentos, que tem nos Estados Unidos seu maior comprador internacional, estima um recuo de até 11% nas vendas externas, como destacou a diretora de comércio exterior da Abimac, Patrícia Gomes.
8: Exportamos em 2025 para os Estados Unidos 3,2 bilhões de dólares. É o principal mercado de destino das exportações do setor, representando 23% das nossas exportações. E com a medida anunciada, a gente pode ter uma redução para 2026 de cerca de 11%.
4: Segundo a Câmara Americana de Comércio no Brasil, a cobrança será somada às tarifas atuais e alcançará cerca de 3 mil produtos brasileiros exportados.
3: Um recorte da pesquisa Genial Quest revelou que 51% dos brasileiros concordam com o presidente Lula que o senador Flávio Bolsonaro apoiou o tarifaço dos Estados Unidos para prejudicar o governo federal.
4: Outros 30% acreditam na versão do parlamentar, que afirma ter pedido à Casa Branca para não taxar o país.
3: Enquanto o PT planeja rotular o adversário de traidor da pátria sobre o apelido de Tariflávio, o senador reagiu nas redes sociais, cunhando o apelido do PT, o Partido do Tarifaço.
9: Lula tanto provocou que ele conseguiu. O Brasil foi tarifado em 25%. Lula não tem mais condições de ser o presidente do Brasil. A gente está num avião sem piloto. O Biden brasileiro está ranzinza, inconsequente e se tornou um perigo para a nossa nação.
4: O deputado Lindbergh Farias, do PT, reforçou o discurso de que o tarifaço foi articulado pela família Bolsonaro nos Estados Unidos.
10: Tariflávio ataca novamente. Primeiro a gente tem que chamar Flávio e Eduardo Bolsonaro de traidores da pátria. Tudo começou com eles. Há uma articulação dessa extrema-direita internacional, norte-americana, tentando interferir nas eleições aqui no Brasil.
3: Os pré-candidatos Ronaldo Caiado, Romeu Zema e Renan Santos também comentaram a imposição do tarifaço, que começa a ser cobrado na próxima quarta-feira.
11: Então pergunta a Lula e ao Flávio. Vocês estão defendendo o interesse de uma campanha eleitoral. O Brasil ficou de fora da defesa de vocês.
12: Eu condeno essa medida. Agora, o governo Lula também errou feio. Criou atritos desnecessários e transformou a política externa em palanque eleitoral.
13: Taxaram a gente, taxaram feio. E taxaram especialmente alguns setores fundamentais para a economia industrial brasileira.
4: Agora são 6 horas e 11 minutos.
3: O presidente Donald Trump acusou a China de interferência na eleição americana de 2020, quando ele perdeu para o democrata Joe Biden.
4: Durante o discurso à nação em rede nacional, o republicano afirmou que o governo chinês promoveu o maior vazamento de dados eleitorais da história ao obter de forma ilícita o registro de 220 milhões de eleitores americanos.
14: A República Popular da China realizou o que se acredita ser o maior comprometimento de dados eleitorais na história, resultando na aquisição ilícita pela China de 220 milhões de arquivos de eleitores dos Estados Unidos. Essa informação inclui nomes, endereços, números de telefone, preferências de partido político e outros dados sensíveis que seriam necessários para se registrar para votar e se envolver em outras atividades nefastas, que é exatamente o que estava acontecendo.
3: As declarações de Trump contradizem os relatórios oficiais de inteligência e decisões judiciais que no ano passado classificaram o pleito de 2020 como o mais seguro da história do país.
4: Opositores democratas alertam que o presidente tenta ressuscitar teorias conspiratórias para deslegitimar o processo eleitoral de novembro deste ano, que aponta para uma derrota dele.
3: 6:13.
4: Entram em vigor hoje as novas regras impostas pelo governo federal para a publicidade das bets.
3: A partir de agora, qualquer anúncio físico ou digital é obrigado a exibir em destaque de no mínimo 10% da peça alertas claros do Ministério da Fazenda sobre os riscos de vício e perda financeira.
4: O pacote de restrições proíbe terminantemente campanhas que apresentem apostas como investimento, ganho fácil ou solução para problemas financeiros.
3: Também ficam banidas as chamadas que criem senso de urgência para aposta imediata e a divulgação de históricos de grandes prêmios que costumam esconder o real volume de perdas dos usuários.
4: Narradores, comentaristas e influenciadores contratados estão proibidos de sugerir palpites e induzir apostas em mercados específicos, de acordo com o andamento dos jogos.
3: As plataformas de apostas serão responsabilizadas pelas campanhas irregulares de seus promotores.
4: Quem desrespeitar as normas enfrentará pesadas punições, com multas que podem chegar a 20% do faturamento das operadoras ou suspensão de suas atividades por até 180 dias.
3: 6:14.
4: Dois jogos movimentam hoje a 19ª rodada do Campeonato Brasileiro.
3: Às 8:00, o Fluminense enfrenta o Bragantino e o Grêmio enfrenta o Mirassol.
4: Ontem, o Botafogo venceu o Santos por 2-1 e o Vitória derrotou o Vasco por 1-0.
3: No fim de semana, não tem jogo do Campeonato Brasileiro, por causa das finais da Copa do Mundo nos Estados Unidos.
4: Amanhã, às 18:00, França e Inglaterra disputam o terceiro lugar da competição em Miami.
3: No domingo, às 16:00, a Argentina de Lionel Messi, a Espanha de Lamine Yamal brigam pelo título da maior Copa do Mundo da história.
4: A Casa Branca anunciou ontem que o presidente Donald Trump viajará hoje para Nova York para participar de uma recepção da FIFA e estará no MetLife Stadium, em Nova Jersey, para assistir à decisão da Copa.
3: A seleção brasileira masculina de vôlei enfrenta a Polônia hoje às 22:00 em Chicago pela fase de grupos da Liga das Nações.
4: Ontem o Brasil perdeu para os Estados Unidos por 3-0.
3: A derrota interrompeu a reação do Brasil, que havia voltado à zona de classificação após bater a França por 3-0 na rodada anterior.
4: Mesmo com o revés, a seleção ainda terá mais duas partidas para buscar uma vaga na fase final da Liga das Nações.
3: Depois do jogo de hoje contra a Polônia, a seleção brasileira volta à quadra no domingo para enfrentar a China.
4: O jornalista Renato Machado será velado hoje a partir das 11:30 da manhã no Memorial do Carmo, na zona portuária do Rio de Janeiro.
3: Às 14:30 da tarde, o corpo será encaminhado para a cremação.
4: O ex-apresentador do Bom Dia Brasil e ex-comentarista da CBN morreu aos 83 anos, vítima de insuficiência cardíaca.
3: Renato Machado teve uma trajetória brilhante de mais de 40 anos na TV Globo, onde se tornou uma das vozes mais respeitadas do país.
4: Ele foi o responsável por revolucionar o telejornal Bom Dia Brasil na década de 90, liderando a transição para um formato mais informal e dinâmico, ao lado de nomes como Leilani Neubert e Renata Vasconcelos.
3: Ao longo de 5 décadas de carreira, o jornalista também se destacou como correspondente internacional em Londres, cobrindo momentos históricos como o desastre nuclear de Chernobyl e os atentados terroristas em Paris.
4: Aqui na CBN, Renato Machado foi comentarista durante 12 anos do quadro Momento do Brinde, no CBN Brasil, em que interagia com Carlos Alberto Sardenberg.
15: Renato Machado, tudo bem?
16: Tudo bem, Sardenberg.
15: Renato Machado, temos hoje, naquela série que você está fazendo sobre panorama do vinho, o assunto hoje é vinhos orgânicos, Renato.
16: Ou vinhos naturais, Sardenberg. Orgânicos ou naturais.
15: Isso.
16: E aí estão incluídos os vinhos biodinâmicos, ou de acordo com a biologia moderna enoviticultura. Nós estamos falando ainda de um universo pequeno, mas estamos falando de uma tendência, sim, Sardenberg.
3: Ao falar sobre as lembranças de Renato Machado, amigos e colegas de profissão, como Sônia Bride, Leilani Neubert, William Bonner, Ana Paula Araújo e Renata Vasconcelos, destacaram a elegância e a cultura do jornalista.
17: O Renato deixa um legado incrível de elegância e de requinte.
18: O Renato sempre foi um símbolo de serenidade e de elegância.
19: Em mais de 20 anos que a gente conviveu, 30 anos, sei lá, eu não me lembro nunca de ver o Renato bagunçado, desarrumado. Ele estava sempre elegante.
20: Tive a honra de apresentar o jornal com o Renato algumas vezes e aprendi muito, muito com ele. Muito culto, muito inteligente.
21: E ele deixa para mim essa profunda admiração por ele. Ele deixa para mim a concepção do que é ser generoso, do que é ser empático e do que é ser um professor. Vá em paz, Renato. Você descanse.
3: Estes são alguns dos destaques de hoje do Jornal da CBN. Você, nosso convidado, mande sua mensagem para WhatsApp 99911-9981, 99911-9981, use o DDD11. 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
4: 6h19.
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4: 6h21.
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0: 6h27.
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0: Muito bom dia, Eduardo Hawaii.
1: Bom dia, Milton. Bom dia, Cássio. Bom dia a todos os ouvintes.
2: Bom dia, Eduardo.
0: A Lívia, nossa ouvinte de São Paulo, escreveu para bemestar@cbn.com.br. Diz aqui o seguinte: doutor Eduardo, troquei o horário da malhação, aeróbica e musculação ela faz. Saí da manhã para a tarde, por conta do frio. Isso ajuda a queimar mais gordura?
1: Bom dia, Lívia. Milton, a resposta é não, né? Trocar o treino ali de manhã para a tarde não vai fazer você queimar mais gordura. O que, que os estudos científicos mostram? Os resultados são bem mistos. Por quê? Tem estudos que indicam que treinar de manhã, em jejum, principalmente em jejum, ele pode queimar um pouquinho mais de gordura durante o exercício. Mas tem outros que mostram que treinar à tarde tem um benefício maior no controle do açúcar, do sangue e os triglicérides, que é o colesterol. Mas aqui, o ponto mais importante é que tem um estudo, Milton, com 100 pessoas que comparou quem treinou de manhã com quem treinou à tarde durante 3 meses. E o resultado? Os dois grupos perderam praticamente o mesmo peso, em cerca de 3 quilos. Ou seja, não houve diferença significativa. E a conclusão é bem clara. Não existe um horário mágico para queimar mais gordura. O que realmente importa é a consistência, ou seja, treinar regularmente no horário que funciona melhor para você. Então, Lívia, se você está treinando à tarde porque é mais prático por causa do frio, perfeito. Continue assim. O melhor horário para treinar é aquele em que você consegue manter a regularidade. É a constância do treino que vai fazer os resultados, não o ponteiro do relógio, Milton.
0: É aquela obviedade, né? O melhor horário para treinar é o que você pode treinar. No fim das contas é isso, né?
1: Exatamente. O melhor horário de treinar é o que você vai. Então não adianta a gente falar para ela treinar de manhã e pula 2, 3 dias. Se é toda tarde ela está indo, esse é o melhor horário para perder peso.
0: Perfeito. Muito obrigado, Eduardo Hall. Bom dia, bom fim de semana.
1: Bom final de semana a todos.
2: Até mais.
0: E você pode fazer como a Lívia, tirar suas dúvidas. Mandar sua mensagem para bemestar@cbn.com.br.
2: 6:30.
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0: Sexta-feira, 17 de julho de 2026. O governo federal vai lançar nos próximos dias um reforço emergencial no programa Brasil Soberano para socorrer os exportadores afetados pelo novo tarifaço dos Estados Unidos. O plano oferecerá linhas de crédito facilitadas com prioridade para as indústrias de máquinas e equipamentos, madeira e móveis. O ministro da Fazenda, Dario Durigan, estimou que o custo do apoio será menor do que os 30 bilhões de reais oferecidos na primeira versão do plano, lançada em agosto do ano passado. Entram em vigor hoje as novas regras impostas pelo governo federal para a publicidade das bets. A partir de agora, qualquer anúncio físico ou digital é obrigado a exibir em destaque de no mínimo 10% da peça alertas claros do Ministério da Fazenda sobre os riscos de vício e perda financeira. O pacote de restrições proíbe terminantemente campanhas que apresentem propostas como investimento, ganho fácil ou solução para problemas financeiros. Dois jogos movimentam a 19ª rodada do Campeonato Brasileiro nesta sexta-feira. Às 8 da noite, o Fluminense enfrenta o Bragantino e o Mirassol joga contra o Grêmio. Ontem, o Botafogo venceu o Santos por 2-1 e o Vitória derrotou o Vasco por 1-0. No fim de semana, não haverá jogos do Brasileiro por causa da Copa do Mundo. Amanhã, França e Inglaterra disputam o terceiro lugar na competição em Miami, às 6 da tarde. No domingo, a Argentina de Lionel Messi e a Espanha de Lamine Yamal brigam pelo título às 4 da tarde. A Casa Branca anunciou ontem que o presidente Donald Trump assistirá à decisão da Copa. No horário de Brasília, 6h32.
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0: Hoje preciso começar por um pedido de desculpas. Na coluna de ontem falei sobre cartórios no Brasil. Errei em dois pontos factuais. A hereditariedade nas serventias foi extinta pela Constituição de 88. E os preços não são definidos pelo próprio setor, mas por lei estadual aprovada pelo Legislativo e sancionada pelo Executivo. Corrijo o que errei, mas mantenho o que é fato. Cartório no Brasil é monopólio por delegação do Estado, e o custo cartorial para o brasileiro comum continua alto demais. Dito isso, quero falar de algo maior do que cartórios. Vivemos num tempo em que admitir erro virou fraqueza, onde corrigir um ponto é lido como capitulação total, e o adversário usa cada correção como prova de que você não sabia nada, e o aliado exige que você defenda o erro até o fim, para não parecer inconsistente. Essa lógica é doentia, especialmente na política brasileira. E a gente carrega ela não só no debate público, mas dentro de casa, no trabalho, nas relações. Nietzsche escreveu que a memória diz: eu fiz isso. O orgulho responde: eu não podia ter feito, e acaba vencendo. É isso que acontece quando alguém não consegue pedir desculpa. O orgulho reescreve a memória para não ter que se curvar. E a relação paga o preço dessa reescrita. Errar um dado não invalida uma análise. Assim como corrigir um ponto não obriga a engolir o argumento inteiro. Duas coisas podem ser verdadeiras ao mesmo tempo. Eu errei ali. E o que disse além disso permanece de pé. Essa distinção é o que separa quem pensa de quem performa. Pedir desculpa com clareza é um dos atos mais maduros que existem. Não porque resolve tudo, porque é verdadeiro. E verdade dita em voz alta, mesmo quando custa, tem um peso que nenhuma narrativa protegida pelo orgulho consegue ter. Errei. Corrigi. Sigo.
1: Esse é o Rossandro Plinge, todos os dias conosco aqui no Jornal da CBN. Você também pode ouvir o Refletir para Viver lá no nosso site cbn.com.br. Agora são 6h36.

0: Tá bem complicado por ali. A pista expressa da Dutra até a chegada à Marginal Tietê ainda tem boas condições, vale mais a pena, até porque a local tem dificuldades também no trechinho final, na aproximação já com a Marginal, na altura do quilômetro 229, tem ocorrência por ali também, e essa ocorrência vai afetando o caminho da Fernão Dias na aproximação com a própria Dutra. Quem vai no sentido Rio de Janeiro, nesse momento, pela rodovia Presidente Dutra, não encontra dificuldades.
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2: Em mercados baseados em conhecimento, a tecnologia também pode criar novos produtos. Nesta reportagem que você vai acompanhar agora, o caso de um escritório de advocacia que ampliou seu portfólio com serviços jurídicos que antes simplesmente

0: Não existiam.
1: A tecnologia não está mudando apenas a forma como as empresas prestam seus serviços. Em muitos setores, ela está permitindo criar serviços completamente novos. No Opsiblum Advogados, inteligência artificial, automação e monitoramento digital ampliaram o portfólio do escritório com novos serviços e produtos jurídicos que antes não faziam parte da advocacia tradicional, como conta a sócia Daniele Serafino.
2: A tecnologia tem chegado para o direito nos últimos anos e ela tem realmente impactado a forma como os serviços jurídicos são prestados. Não só porque eles são prestados de forma mais eficiente, mas porque surgiram com isso novas formas de fazer serviço jurídico, novos tipos de serviço. Um produto que não existia e que agora com a era de IA e da tecnologia ele surgiu e se intensificou foi o monitoramento de redes sociais para ver às vezes alguma crise de reputação de alguma marca ou de alguma pessoa, monitoramentos legislativos, onde a gente tem robôs que capturam todas as alterações legislativas, monitoramento de segunda via de emissão de boletos falsos, de CNPJs.
1: Os novos serviços também mudaram como o conhecimento jurídico é entregue ao cliente. Em vez de receber apenas uma análise ou um parecer, empresas passaram a contar com plataformas que reúnem dados, monitoramento contínuo e inteligência para apoiar suas decisões.
2: A gente está falando de um momento do direito data-driven law, que é um direito onde a gente começa a usar os dados para tomar decisões jurídicas. Então, a proposta de valor para o cliente ela é outra. Agora ele recebe um dashboard, num Power BI, por exemplo, onde ele tem ali os dados deles compilados, as separações, as filtragens, e as análises, as classificações. Antigamente, ele se serviria de um documento, de um Word, que a gente encaminharia para ele por e-mail. Agora ele recebe acesso a uma plataforma, onde nessa plataforma ele consegue identificar o resultado do serviço que ele nos pediu.
1: E empresas cujos serviços se baseiam em conhecimento especializado, a tecnologia chega para adicionar uma nova camada de diferenciação e também de oportunidade. Transformar esse conhecimento em soluções capazes de gerar valor continuamente e com potencial de escala. Lara Silviger, especial para a CBN.
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4: Você sabe o que são as convenções partidárias? Essa nova etapa da corrida eleitoral, que começa na próxima segunda-feira, referenda quem estará na urna eletrônica em outubro. Na prática, os pré-candidatos viram candidatos, mas ainda não podem pedir voto até agosto. As alianças partidárias também se tornam oficiais. A CBN conversou com especialistas que explicam a importância desse processo.
5: A corrida eleitoral vai ganhar um ritmo mais acelerado a partir de agora. Começa na próxima segunda-feira o período das convenções partidárias. Momento em que os partidos batem o martelo e decidem quem vai disputar as eleições deste ano. Nessa etapa, que vai até 5 de agosto, os pré-candidatos viram oficialmente candidatos depois de serem referendados pelos correligionários. No Brasil, não existe candidatura independente. Para ter o nome na urna, todo candidato precisa ser filiado a um partido político. E o que acontece nas convenções? Primeiro, tem a escolha dos candidatos a presidente, governador, senador e deputados federal e estadual. Se não houver um nome próprio para algum cargo majoritário, o partido pode definir quem vai apoiar, formando assim as coligações. Para o cientista político Christian Lynch, as convenções são o primeiro filtro da democracia, mas ele aponta que, na prática, elas viram um jogo de cartas marcadas.
6: No Brasil, os partidos, as federações partidárias, têm que realizar convenções para escolher formalmente seus candidatos e deliberar sobre coligação majoritária e outros aspectos da campanha. Mas, na prática, o que, que acontece? Muitas convenções são muito previsíveis, né? Já tem quase sempre um candidato consensual ou uma decisão que foi tomada pela direção partidária. pouquíssimos partidos. Funciona como democracia partidária?
5: Há casos de disputas internas nos partidos. No Rio de Janeiro, o Republicanos terá, por exemplo, que definir quem vai disputar o governo do estado. O ex-governador Antônio Garotinho ou o ex-prefeito de Miguel Pereira, André Português. Mas a convenção seria mesmo a última chance de um político garantir a candidatura? Não necessariamente. Alterações podem ser feitas até 20 dias antes das eleições. A exceção, como explica o especialista em direito eleitoral Fernando Neisser, é em caso de morte.
0: Isso para garantir que haja tempo hábil para as urnas serem carregadas já com as pessoas que efetivamente serão candidatas, a não ser no caso de morte. No caso de morte, admite-se a substituição até o sábado, véspera da eleição, havendo, claro, a necessidade da justiça eleitoral comunicar o eleitorado que vai se votar vendo uma pessoa, mas, na verdade, o voto vai estar sendo atribuído a outra pessoa.
5: Depois das convenções, os partidos têm até 15 de agosto para o registro das candidaturas na Justiça Eleitoral. No dia seguinte, começa oficialmente a propaganda eleitoral nas ruas e na internet. Até lá, no entanto, pedir votos diretamente continua proibido. Do Rio de Janeiro, Matheus Maciel.
4: 6h48.

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3: 6h54.
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0: Você sabe quem mais cai em golpes digitais? O tema da segurança cibernética é o tema do comentário do Tarso Veloso que você acompanha agora.
1: E aí, Milton, Cássia, bom dia para vocês, bom dia para os ouvintes e um alerta para os nossos companheiros aqui de CBN que tem mais de 40 anos, viu? Olha só, a maioria das vítimas de golpes digitais está nesta faixa etária, ou a partir dela. São 53% das vítimas, e isso, quem me contou, foi o CISO do Banco Santander, o Leandro Grande. Eu tive com ele na quinta-feira, fizemos uma conversa muito interessante. E CISO é Chief Information Security Officer, um palavrão, mas em português, aqui no Brasil, a gente pode traduzir como diretor de segurança da informação. Então, todo santo dia, o Leandro acorda e sai de casa pensando nas ameaças cibernéticas do banco no qual ele lidera esse setor. E quando ele me trouxe essa demografia desses 40 anos, fiquei muito alarmado. Ainda não cheguei lá, mas daqui a mais um tempo chegarei, e é muita gente. Muita gente que pode cair num desses golpes. E eu tenho também a listagem de quais são os mais populares aqui. Até complicado usar esse adjetivo popular para algo tão sério. Mas temos, portanto, o WhatsApp, central falsa de banco, falso investimento, malware e falso motoboy. E aí que eu queria comentar brevemente, aqui já sou eu falando, de alguns desses golpes, começando pelo WhatsApp. O WhatsApp, pela popularidade que ele tem no Brasil, acaba sendo muito fácil e muito barato de aplicar um golpe via o mensageiro. As pessoas se acostumaram e não desconfiam. Então a grande dica aqui é tomar muito cuidado com todo tipo de comunicação que chega via o WhatsApp de pessoas que você não conhece pedindo dinheiro, porque a chance de ser um golpe é muito grande. Na sequência, essa falsa central, pode ser central falsa de banco, pode ser de cartão de crédito, mas é aquilo, de ligarem para o seu número, às vezes até com o telefone identificando o número que parece ser o número do banco, da empresa, um 0800, um 4004, e nisso dizem que, olha, tem uma transação aqui pendente, ou então tem um golpe que possivelmente está sendo aplicado contra os seus investimentos, os seus valores. Então, vamos te proteger, me passe o número da sua conta, me passe a agência, me passe a senha. Não, quem ouve a CBN não passa senha, sabe que isso aí é fraude. Então, recebeu ligação, mesmo que seja de um número que parece de uma empresa real, grande, faz o seguinte, primeiro, se desliga, checa no aplicativo do seu banco para ver se teve alguma transação ali diferente, que você não reconhece, e na sequência procura o canal você ligando diretamente para o 0800, ou então chamando no chat dentro dos aplicativos. Todos os grandes bancos têm conversa lá com... Hoje em dia está difícil de conversar com o ser humano. Muitas vezes é a inteligência artificial no primeiro ponto de contato. Mas faça isso. Procure você o canal oficial. E o malware? O que é malware, né? Malware é vírus. Malware é aquela ameaça que chega no seu computador, às vezes no celular, mas muito mais comum no computador, dizendo que tem uma fatura para você pagar, que está em aberto, ou então eu já ouvi casos de pessoas que recebem no computador dizendo que ali tem fotos íntimas daquela pessoa e ela clica para tentar descobrir o que é, se é verdade. E grandes chances de não ser, tá? Grandes chances de ser algum bandido, algum desocupado que descobriu um monte de e-mail vazado, mandou o mesmo e-mail para todo mundo, e o primeiro que cair ali é o famoso ditado de caiu na rede é peixe. Então, um que clica de milhares que só recebem a mensagem e deixam passar, nisso você já acaba tendo a sua segurança cibernética comprometida. Então, tratamos aqui de alguns desses golpes mais comuns no Brasil, para que você, ouvinte da CBN, se proteja, fique esperto, não caia numa dessas. Milton, Cássia, obrigado, sextou e até a semana que vem.
0: quase sempre, né, Cássia? Essas mensagens chegam com caráter de urgência, né? Tem isso. Que fazer agora, senão vai acabar logo em seguida.
2: Exatamente.
0: É uma maneira de fazer com que a pessoa não esteja nem pensando no ato que está tomando.
2: E com suposta facilidade. Então tem o famoso clique aqui, que já vai resolver o seu problema. E é isso que o Tássio falou. Você entra em contato com o banco, você não clica em nada para saber se, de fato, aquela comunicação é verdadeira.
0: Esse material do Tássio Veloso, daqui a pouco, estará disponível também lá no nosso site. Aí você pode fazer o seguinte, vai lá e compartilha com o pessoal aí no WhatsApp, turma que você conhece, é uma maneira de a gente se proteger. Até porque, se uma pessoa que tem o seu contato também tiver seus dados vazados, você pode ser alvo depois de uma tentativa de golpe. Então, ajude os outros a se proteger, se você já está protegido também.
2: 7 horas.
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0: Sexta-feira, 17 de julho de 2026. O Congresso Nacional entra em recesso hoje sem votar temas de grande repercussão social e econômica. A PEC, que propõe o fim da escala de trabalho 6x1, a PEC da segurança pública e os projetos que criminalizam a misoginia e regulamentam a inteligência artificial, todos eles foram empurrados para o segundo semestre. O recesso termina oficialmente em 31 de julho. O presidente da Câmara, Hugo Mota, classificou o novo tarifaço dos Estados Unidos como ação unilateral e protecionista e defendeu o uso da lei de reciprocidade econômica como resposta. Na avaliação do deputado, a imposição de sobretaxas representa uma agressão ao livre comércio e à soberania do país. Mota disse que a medida ameaça empregos e afeta setores estratégicos da economia brasileira. O velório do jornalista Renato Machado está marcado para as 11h30 da manhã no Memorial do Carmo, na zona portuária do Rio de Janeiro. À tarde será realizada a cerimônia de cremação. Ele morreu ontem, aos 83 anos, em decorrência de insuficiência cardíaca. Renato Machado teve uma trajetória de mais de 40 anos na TV Globo. O jornalista apresentou o Bom Dia Brasil, o Jornal da Globo e o RJTV, além de ter sido correspondente em Londres e repórter especial. Na CBN, ele foi comentarista do quadro Momento do Brinde ao longo de 12 anos. A SpaceX cancelou o voo de teste do foguete Starship por causa de problemas nos motores do propulsor. O CEO da empresa, o bilionário Elon Musk, disse que o lançamento de ontem foi abortado automaticamente. De acordo com ele, a próxima tentativa será realizada em alguns dias. A missão é considerada crucial para a companhia em razão de um contrato com a NASA para desenvolver um sistema capaz de aterrissar na Lua. No horário de Brasília, 7h02.
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0: 7:03.
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2: Muito bom dia a você que escolheu ficar mais bem informado ouvindo o Jornal da CBN na manhã desta sexta-feira, dia 17 de julho de 2026. O governo federal está estudando medidas para proteger os setores exportadores afetados pelo novo tarifaço imposto pelos Estados Unidos. A Rani Veloso está em Brasília, tem outras informações para nós. Bom dia, Rani.
3: Bom dia, Milton, Cássia e a todos que nos acompanham. Olha, o governo federal vai oferecer um reforço ao programa Brasil Soberano, que oferece linhas de crédito aos empresários afetados pela taxação de 25% imposta pelos Estados Unidos. Ainda não há detalhes sobre o valor do auxílio ou as condições de acesso aos exportadores brasileiros. Porém, conforme os cálculos do Ministério do Desenvolvimento, Indústria e Comércio, as tarifas adicionais de 25% vão atingir 18% das exportações brasileiras aos Estados Unidos, ou cerca de US$7,4 bilhões, considerando os dados de 2024. O vice-presidente-geral do Alckmin afirmou que a decisão americana é injusta e descabida e fruto de uma interferência externa indevida, e disse que agora o momento é auxiliar os empresários atingidos.
4: O governo terá um programa de apoio aos que aqui dentro estão labutando, trabalhando e que tenham aí problemas. E a Apex, o BNDES, a BDI, vão fazer um empenho redobrado para a gente abrir novos mercados e crescer ainda mais o comércio exterior.
3: O governo está medindo até onde pode ir com a reação e descartou a aplicação imediata da lei da reciprocidade. Alckmin afirmou que a legislação será aplicada na forma, intensidade e no momento correto. O posicionamento é resultado de uma revisão do que foi dito em nota do Planalto logo após a confirmação do tarifaço, como a gente mostrou ontem aqui no Jornal da CBN. Ao mesmo tempo, o governo já reconhece que o Brasil deverá ser taxado em mais de 12,5% sob acusação de que o país tem comprado bens produzidos por países com trabalho forçado. Ainda assim, a ordem do presidente Lula é seguir negociando. O ministro da Fazenda, Dario Durigan, disse que isso não significa permitir interferência na economia e soberania do país.
5: Com isso, a gente vai seguir protegendo o PIX, o maior símbolo da nossa soberania financeira. Nós seguiremos protegendo a nossa soberania geológica, sem vira-latice. E nós seguiremos protegendo a nossa democracia contra interferência internacional indevida.
3: O ministro das Relações Exteriores, Mauro Vieira, destacou que desde o início das negociações em março de 2025, foram realizadas mais de 30 reuniões em níveis presidencial, ministerial e técnico. Diante da fala do secretário de Estado dos Estados Unidos, Marco Rubio, que acusou o presidente Lula de não negociar de boa fé, Vieira afirmou que as declarações são inaceitáveis.
6: As declarações do secretário de Estado, Marco Rubio, veiculadas na madrugada de hoje nas redes sociais a respeito das tarifas adotadas contra o Brasil, são inaceitáveis, ofensivas ao povo brasileiro e ao governo brasileiro. Rubio ataca de forma grosseira e arrogante o chefe de Estado de um país amigo. Claramente, o que incomoda o governo dos Estados Unidos é o fato do Brasil não ter se curvado às pretensões desmedidas e às demandas irrazoáveis apresentadas no curso das negociações.
3: Os ministros buscaram desconstruir os argumentos dos Estados Unidos para justificar a aplicação de tarifas contra o Brasil. O presidente do Banco Central, Gabriel Galípolo, ressaltou que desde a implementação do PIX, o mercado de cartões de crédito cresceu 150% e que foram os cheques e o dinheiro físico que perderam espaço, enquanto o ministro João Paulo Capobianco do Meio Ambiente destacou esforços do governo para o combate ao desmatamento. Milton.
2: Essa foi a Rani Veloso e também o tarifaço, teve impacto e subiu o palanque eleitoral. Quem tem as informações ainda de Brasília, o Igor Cardim. Bom dia, Igor.
0: Oi, Milton. Bom dia para você e para o nosso ouvinte. A cobrança da nova tarifa de 25% imposta pelos Estados Unidos sobre os produtos brasileiros repercutiu justamente entre os presidenciáveis e ganhou espaço na disputa eleitoral. O senador Flávio Bolsonaro disse que o Brasil está em um avião sem piloto e culpou o presidente Lula pela taxação.
7: A culpa é sua, Lula. Lula tanto provocou que ele conseguiu. O Brasil foi tarifado em 25%. Quem está dizendo? Não sou eu, não. É o próprio governo americano.
0: O ministro das Relações Institucionais, José Guimarães, rebateu o pré-candidato e disse que as acusações dele revelam o desespero com o escândalo do Banco Master e a ligação dele com Daniel Vorcaro. Já o deputado Lindbergh Farias, do PT, acusou a família Bolsonaro de articular as tarifas com a Casa Branca.
8: Tariflávio ataca novamente. Primeiro a gente tem que chamar Flávio e Eduardo Bolsonaro de traidores da pátria. Tudo começou com eles, ainda no julgamento do Bolsonaro, quando eles trabalharam ali ativamente por tarifas. Há uma articulação dessa extrema-direita internacional, norte-americana, tentando interferir nas eleições aqui no Brasil.
0: Tanto o governo quanto a oposição tentam se descolar das tarifas e transformam esse tema em uma guerra de narrativas. A tarifa também repercutiu entre os outros pré-candidatos na disputa presidencial. O ex-governador de Goiás, Ronaldo Caiado, do PSD, alertou para o risco de quebra de setores produtivos por causa de uma disputa eleitoral, ao citar Lula e Flávio.
9: Quero registrar aqui a minha indignação. Então eu pergunto a Lula e ao Flávio. Vocês estão defendendo o interesse de uma campanha eleitoral. O Brasil ficou de fora da defesa de vocês.
0: Já o ex-governador de Minas Gerais, Romeu Zema, do Partido Novo, condenou o tarifaço e disse que os erros do governo Lula não justificam a medida.
10: Eu condeno essa medida. Agora, o governo Lula também errou feio. Em vez de negociar com seriedade e defender os interesses do Brasil, criou atritos desnecessários e transformou a política externa em palanque eleitoral.
0: Em meio à troca de acusações, um recorte da pesquisa Genial Quest mostra que 51% dos entrevistados concordam com Lula que Flávio pediu tarifaço a Trump e já 30% acreditam que Flávio pediu a Trump para não taxar o Brasil. A sondagem também mostra que 42% dos entrevistados afirmam que o tarifaço aumenta a vontade de votar no atual presidente, um crescimento frente aos 39% de junho. Já a preferência pelo senador Flávio Bolsonaro recuou de 30% para 27%. Milton.
2: As informações foram do Igor Cardim em Brasília, agora que são 7h12.
11: E agora temos informações com Pedro Fagundes a respeito de uma nova fala do presidente dos Estados Unidos, Donald Trump. Agora ele acusa a China de ter interferido na eleição americana de 2020. Pedro Fagundes, bom dia para você.
12: Bom dia, Cássia, Milton, também aos nossos ouvintes. É isso mesmo, o presidente americano, Donald Trump, acusou a China de obter ilegalmente dados de 220 milhões de eleitores americanos e de interferir nas eleições dos Estados Unidos. De acordo com Trump, os arquivos reuniam nomes, contatos e preferências partidárias. O republicano, nesse discurso feito na noite de quinta-feira, também acusou o Pequim de prejudicar o primeiro mandato dele, interferir nas eleições legislativas de 2018 e impedir a reeleição em 2020.
13: A República Popular da China realizou o que se acredita ser o maior comprometimento de dados eleitorais na história, resultando na aquisição ilícita pela China de 220 milhões de arquivos de eleitores dos Estados Unidos. Essa informação inclui nomes, endereços, números de telefone, preferências de partido político e outros dados sensíveis que seriam necessários para se registrar para votar e se envolver em outras atividades nefastas, que é exatamente o que estava acontecendo.
12: A embaixada da No pronunciamento, na verdade, Trump afirmou ainda que 278 mil estrangeiros estariam registrados para votar ilegalmente. O levantamento, porém, pode incluir cidadãos naturalizados, identificados de forma incorreta como não cidadãos, e por isso pode estar inflado. A embaixada da China em Washington negou as acusações e afirmou que o país não interfere nos assuntos internos de outras nações. Ainda reforçou que a eleição americana é decidida pelos votos da população dos Estados Unidos. Antes do discurso, Trump apresentou documentos como supostas provas de falhas graves no sistema eleitoral. A maior parte do material, no entanto, descreve vulnerabilidades já conhecidas e que já eram alvos de medidas de correção pelos Estados Unidos. Os documentos também repetem uma avaliação da inteligência americana de 2021. O relatório concluiu que a China decidiu não tentar influenciar o resultado da eleição de 2020 por receio de prejudicar as relações com os Estados Unidos. Trump ainda acusou as autoridades de esconder o possível comprometimento de arquivos eleitorais e pediu uma investigação do FBI sobre uma suposta fraude no estado de Michigan. Já a secretária do estado de Michigan, claro, classificou as acusações como infundadas e afirmou que as eleições locais são seguras. O discurso ocorreu meses antes das votações parlamentares dos Estados Unidos. Já Trump disse que o objetivo do pronunciamento não era reduzir a confiança no sistema eleitoral, apenas corrigir vulnerabilidades. Cássia.
11: Esse foi o Pedro Fagundes. Vamos agora ao Rio de Janeiro, onde será velado hoje o jornalista Renato Machado. Diogo Bugalho, bom dia.
14: Bom dia, Cássia. Bom dia a todos. Os amigos, parentes e admiradores se despedem hoje do jornalista Renato Machado, que morreu nessa quinta aos 83 anos. Ele estava internado no Rio e sofria de insuficiência cardíaca. O velório, nessa manhã, a partir das 11h30, vai ser aberto ao público em um cemitério da Zona Norte, aqui da capital. As últimas horas foram de muitas homenagens ao ex-apresentador do Bom Dia Brasil, que em mais de 40 anos na TV Globo, inclusive passando por várias outras funções, se tornou uma das vozes mais respeitadas do país. Ao falar sobre as lembranças de Renato Machado, amigos e colegas de profissão, como Sônia Bride, Leilani Neubert, William Bonner, entre outros, destacaram a elegância e a cultura do jornalista. A atual âncora do Bom Dia Brasil, Ana Paula Araújo, que dividiu bancada com o Renato, contou à CBN que aprendeu muito com o colega de trabalho.
15: Ele era muito presente em tudo, ele foi editor-chefe do Bom Dia Brasil, né? Ele não era apenas o apresentador, então ele dominava muito tudo aquilo que acontecia no jornal, muito exigente, cobrava muito de todos nós, mas ele me ensinou coisas muito importantes, por exemplo, a precisão da informação e do uso correto das palavras. A gente que é jornalista sabe, né, que a gente fica o tempo todo pensando na melhor maneira, na melhor palavra, na maneira mais adequada para expressar determinada informação. Ele sempre procurava fazer com que a notícia fosse bem entendida, mas sem desrespeitar o público, sabe? Sem achar que as pessoas precisam de tudo muito bem explicadinho. Ele respeitava muito a inteligência do público.
14: Aqui na Rádio CBN, o Renato Machado foi comentarista durante 12 anos do quadro Momento do Brinde, no CBN Brasil, que trata do universo dos vinhos. O âncora do programa, nosso Carlos Alberto Sardenberg, falou emocionado sobre o pioneirismo dessa coluna no rádio brasileiro.
16: A cultura do vinho também aumentou. Eu creio que o programa com o Renato Machado, o programa Momento do Brinde, que nós fizemos aqui na CBN, contribuiu para desenvolver essa cultura do vinho, porque o Renato Machado era um grande jornalista e um grande conhecedor de vinhos, antes que o vinho entrasse na moda, é isso que eu estava dizendo. E ele ajudou assim a desenvolver essa cultura, acho que foi a primeira coluna de vinho no rádio brasileiro.
14: Além de profundo conhecedor aí da enologia, do mundo dos vinhos, ele também era um grande admirador e entendedor da música clássica, aspecto lembrado aí também por muitos dos colegas. O jornalista vai ser velado hoje, como eu disse, a partir das 11h30 da manhã, no Memorial do Carmo, zona portuária aqui do Rio de Janeiro. Às 14h30 da tarde, o corpo vai ser encaminhado para cremação lá no mesmo local. Renato se despede aí, deixando um grande legado, muitas homenagens para ele nessa quinta e nessa manhã de sexta também. Cássia.
11: Muito obrigada. Esse foi o Diogo Bugalho falando conosco direto do Rio de Janeiro.
2: E Cássia, toda homenagem nesse momento é merecida. Renato Machado foi um jornalista de passagem marcante pela profissão. Teve seu valor reconhecido na carreira pelo público ao longo de toda a sua jornada. E o seu talento também foi referência para todos nós, jornalistas. Nossa solidariedade aos amigos e à família do Renato Machado neste momento. 7h19.
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0: 7:21.
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5: 7:30.
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0: sexta-feira, 17 de julho de 2026. O governo federal decidiu expandir o programa Move Brasil ao permitir que motoristas de aplicativos e taxistas financiem veículos seminovos elétricos, híbridos ou flex. Os modelos devem ter sido montados a partir de 2024 e custar até R$ 150 mil. Reais. A linha de crédito contempla até 30 bilhões de reais, com taxas de juros diferenciadas para homens e mulheres. O programa também possibilita o financiamento de seguros e equipamentos de segurança. As inscrições do Fundo de Financiamento Estudantil do segundo semestre se encerram às 11 horas e 59 minutos da noite desta sexta-feira. O processo é feito pelo portal Acesso Único. O FIES é um programa de financiamento para estudantes em instituições privadas de ensino superior. De acordo com o Ministério da Educação, serão oferecidas quase 45 mil vagas. A China classificou como infundada a acusação do presidente Donald Trump de que Pequim teria cometido a maior violação de dados eleitorais da história ao obter ilegalmente informações de cerca de 220 milhões de americanos. Porta-voz do Ministério Chinês das Relações Exteriores afirmou que o país nunca teve interesse em interferir nos assuntos internos dos Estados Unidos e negou que a China tenha cometido o crime. Em pronunciamento na noite de ontem, Trump voltou a atribuir a derrota para o democrata Joe Biden em 2020 à intromissão externa. A acusação do republicano contradiz uma avaliação de 2021 da inteligência dos Estados Unidos. A investigação não encontrou indícios de interferência em qualquer aspecto técnico da votação, incluindo registros de eleitores, cédulas, apurações ou resultados. No horário de Brasília, 7h32.
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2: 7h33.
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0: Esses são os craques de Argentina e Espanha. E o nosso craque é o Leonardo Dai, que também estava em Nova Jersey para a final da Copa do Mundo. Bom dia para você, Leonardo Dai.
1: Bom dia, mas nem vamos começar a pensar em comparar, né? Bom dia, Milton. Bom dia. Bom dia, Cássia. Bom dia, ouvinte. Até porque nunca dei banho e nunca tomei banho também pelas mãos de Lionel Messi, né? Como ele fez com o Yamal quando ele era bebezinho, em 2007. Olha que coisa é a vida, né? Impressionante essa história. Um calendário do Unicef em 2007, estava lá o Messi dando banho no bebezinho Lamine Yamal, e agora um vai enfrentar o outro numa final de Copa do Mundo.
0: E tudo isso assistido, claro, pelo nosso Leonardo Dai, que dá um banho na cobertura jornalística aqui no Jornal da CBN durante todo esse período de Copa, nos ajudando a entender as coisas aí no mundo da Copa. Me conta o seguinte, consta que há uma certa tensão no ar e não é exatamente pela decisão de domingo.
1: Literalmente no ar, né, Milton? Tá bem ruim a qualidade do ar aqui em Nova Jersey. Até tô falando com vocês aqui na rua, porque amanheceu agora há pouquinho, né? Então, agora são 6 horas e 35 minutos da manhã aqui em Nova Jersey. Vim dar uma olhada como é que tá a questão da visibilidade, que é um dos efeitos mais visíveis, né? Com perdão da redundância, dessa questão da qualidade do ar. O tempo, o céu tá um pouco mais aberto, um pouco mais nítido, um pouco mais claro do que estava ontem, quando estava bem mais nebulosa a visibilidade. Mas o que os números apontam é que a situação piorou de ontem para hoje. Vamos lá. Está havendo uma série de incêndios florestais no Canadá, e esses incêndios florestais no Canadá estão espalhando uma partícula chamada PM2.5, que é uma partícula de poluição de largo alcance, tão largo alcance que já se espalhou por quase metade dos estados dos Estados Unidos. Existe uma escala de poluição, um índice chamado AQI, que quando esse índice está acima de 150, você está numa zona vermelha, numa zona de risco, que significa que a condição do ar ela já é perigosa não só para grupos específicos ou com comorbidades, como para o público geral. Desde ontem, a cidade inteira de Nova York e boa parte do estado de Nova Jersey, incluindo a região onde fica o MetLife Stadium em East Rutherford, estão nessa zona vermelha. Hoje, pegando aqui os números mais atualizados, em Nova York o índice AQI é de 184 e em Newark, que é aqui onde a gente está, o índice é de 168. Então a gente continua nessa zona vermelha e estamos nos aproximando da zona roxa, que é quando o AQI passa de 200 e você sai da categoria unhealthy, né? Ou seja, não saudável, para very unhealthy, algo como muito não saudável. E já temos regiões dos Estados Unidos, como por exemplo, Ohio, Milwaukee, Chicago, Detroit, que estão acima dos 300, que é a zona máxima de risco, a zona máxima de perigo. Então essa é uma condição sim para se ficar de olho até domingo, até porque ontem a gente teve a retomada da Major League Soccer, o campeonato de futebol dos Estados Unidos, e um dos jogos que seria entre Chicago Fire e Vancouver Whitecaps

0: ontem à noite, né, o que se sabia mais ou menos é o seguinte: até amanhã, no caso hoje, dificilmente a coisa vai melhorar. E o que eu chamo a atenção é que os números estão escalando ainda em ascendente, né? Ou seja, a gente não chegou ainda no ponto máximo e vem havendo uma melhora. Pelo contrário, está havendo uma curva ascendente nesse índice AQI, nesse índice de poluição, e enquanto essa curva ascendente continuar, não tem como a gente ter nenhuma garantia de que a situação vai melhorar, até porque a situação dos incêndios também continua, né? Os incêndios no Canadá não estão totalmente resolvidos. Então, enfim, é difícil ter perspectiva nesse sentido.
1: E como as duas seleções chegam para esta final?
0: Bom, a Espanha já está treinando em Nova Jersey desde ontem, né? A Argentina chegou ontem à noite aqui a Nova Jersey. A Argentina treinou em Atlanta ainda ontem, né? E aí, as duas seleções estão bem pertinho de Morristown, que é onde a seleção brasileira treinou para essa Copa do Mundo. E ontem, quando a Argentina chegou ali ao hotel, havia uma multidão esperando a Argentina para ver o Lionel Messi, mas para ver os jogadores todos, evidentemente, né? Mas principalmente o Lionel Messi, mas havia um cordão, um isolamento, enfim, e os jogadores nem passaram diante dos olhos dos torcedores que esperavam ali para ver os argentinos. Ontem também foi definido o árbitro da final, vai ser um esloveno, Slavko Vintic, ou seja, mais uma vez, assim como aconteceu nos últimos conclaves, o brasileiro era favorito, mas não foi escolhido, não vamos ter nada de Brasil na final, a não ser, claro, a presença da CBN no MetLife Stadium.
2: Ah, sim, isso é importante. Ô, Dai, a gente já pode fazer aquele balanço? Você acompanhou tudo bem desde o início aí na Copa, uma Copa cheia de emoção, com alguma tristeza para nós brasileiros. Mas que balanço que você faria desse Mundial, agora que a gente está chegando no final dele?
0: Eu acho que tecnicamente foi uma boa Copa do Mundo, uma das melhores que eu vi aí. Eu acho que o formato com 48 seleções, ele trouxe mais coisas positivas do que coisas negativas. Eu acho que esse é um ponto importante. Alguns ajustes podem ser feitos, essa questão da classificação dos terceiros colocados me incomoda, mas enfim, eu acho que tem um ponto importante que são as novas regras para tornar o jogo mais dinâmico. Na Copa do Mundo funcionou, né? As regras ali anti-cera, digamos assim, têm funcionado. Quero ver se elas vão funcionar também no nosso ambiente aqui de Campeonato Brasileiro, de Liga dos Campeões e Libertadores, enfim, os campeonatos de clubes, mas o balanço nesse aspecto é positivo. O que eu acho que ficou de negativo são as interferências comerciais na dinâmica do jogo, né? Então essa coisa da parada técnica obrigatória que divide o jogo em quatro tempos, essa coisa da final agora que vai ter um intervalo de quase meia hora para fazer show, isso muda muito a dinâmica do jogo, cria quase um outro esporte. Eu acho que é algo que o futebol vai ter que sentar para resolver, inclusive há uma tendência de que a Eurocopa de 2028 já não seja assim. E o aspecto mais negativo, aliás, dois aspectos mais negativos dessa Copa: primeiro, a organização. Assim, claramente vários estádios e várias cidades americanas não estavam preparadas para a organização de um jogo de futebol. Então, algumas coisas assim, por exemplo, no jogo agora de Atlanta, na semifinal Argentina e Inglaterra, eu soube de jornalista que ficou duas horas na fila de passar ali a credencial e passar a mochila no raio-x para conseguir entrar no estádio. Erros básicos, primários de segurança, de organização, perdão, cometidos pelo esquema de segurança da Copa do Mundo. E o pior de todos os eventos foi a perversa relação entre a FIFA e o governo dos Estados Unidos ao longo de toda essa preparação, que explodiu de maneira mais clara nas questões imigratórias e árbitro que não consegue entrar nos Estados Unidos, essa coisa toda, e naquele inacreditável episódio em que o Trump anulou a suspensão do Balogun para ele jogar o jogo dos Estados Unidos contra a Bélgica. Isso foi muito ruim e mostrou o futebol. A gente falou muito nos últimos anos no mundo, né, de fragilidade, agilidade dos sistemas de freios e contrapesos da democracia pelo mundo afora, né? Acho que o futebol encontrou esse momento de choque nessa Copa do Mundo. O futebol está bem mais sujeito às interferências governamentais e às viradas de mesa a lá anos 30, 40, 50 do que a gente imaginava.
1: Você falou da demora para entrar no estádio que aconteceu. Imagino que nesse domingo a demora vai ser maior ainda. É melhor ir hoje para lá, né? Porque é provável que a gente tenha a presença do presidente dos Estados Unidos?
0: Sim. Sim, não é. A presença... Bom, quando se trata de Donald Trump, nada é garantido até a hora que acontece, né? Mas a princípio ele vai, e quando ele vai, evidentemente, o esquema de segurança aumenta. O MetLife Stadium já é um estádio complicado, porque assim, as,

0: coisas são bem bagunçadas no acesso ao estádio, mas sim, ele vai e amigaço, né, do presidente da FIFA, Gianni Infantino, e quando ele resolveu ir no jogo de basquete agora na série final do New York Knicks contra o San Antonio Spurs na NBA, foi um caos, né? Inclusive nem mochila podia entrar no estádio quando ele estava lá. Então sim, vai ter esse detalhe adicional.
1: Tá bom, muito obrigado. Lembrando que ainda antes, no sábado, nós teremos em Miami decisão terceiro, quarto lugar, França e Inglaterra. Muito obrigado, Leonardo Dai, um abraço para você.
0: Valeu, até mais.
2: Até.

0: Os Estados Unidos anunciaram novas regras para vistos de estudantes, jornalistas e participantes de programas de intercâmbio. A proposta estabelece um prazo fixo de permanência, substituindo o modelo atual.
1: O governo dos Estados Unidos anunciou que vai endurecer regras para os vistos de estudantes, jornalistas e estrangeiros em programas de intercâmbio, reduzindo o período de permanência autorizado nos documentos. O prazo de validade para essas modalidades será fixo. Atualmente, a vigência dos documentos está relacionada à duração dos cursos, programas ou do contrato de trabalho. Segundo o Departamento de Segurança Interna norte-americano, as mudanças atingem as categorias F, de estudantes internacionais, J, para visitantes em programas de intercâmbio cultural que trabalhem nos Estados Unidos, e a categoria I, para jornalistas e profissionais da mídia. Apesar do comunicado, a medida precisa ser analisada pelo Congresso. Não há uma data marcada. A regra entra em vigor 60 dias após a publicação no Diário Oficial do país. A advogada especialista em imigração, Larissa Salvador, destaca algumas consequências que a medida vai trazer e explica que a tendência é que a burocracia torne o processo mais difícil.
2: Se toda vez eles tiverem que fazer um pedido de extensão, quando antes o visto daria o tempo necessário para fazer aquele projeto, especialmente projetos mais longos, vai ser um custo maior para você conseguir finalizar esses projetos, porque você vai ter que ficar fazendo pedido de extensão. Você também, toda vez que você fizer o pedido de extensão, você vai ter que apresentar provas de vínculo ao seu país, que vai ficando mais difícil apresentar quanto mais tempo você fica dentro dos Estados Unidos.
1: Os titulares de visto que desejarem permanecer nos Estados Unidos além do período fixado precisam solicitar uma prorrogação ou obter readmissão viajando para o exterior e em seguida entrando novamente no território americano. O Departamento de Segurança Interna citou um aumento no número de vistos para estudantes. Em 2024, houve mais de 1 milhão e 800 mil admissões, um aumento de mais de 11% em relação ao ano anterior. Para visitantes em programas de intercâmbio, foram entregues 500 mil de documentos, enquanto que 37.300 membros da mídia receberam vistos para entrar nos Estados Unidos. Com colaboração de Luiz Del Boni, de São Paulo, Lucas Taveira.
0: 7h46.
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4: 7h48.
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0: Muito bom dia para você, Marcelo D'Agosto.
1: Bom dia, Milton. Bom dia, Cássia. Bom dia, ouvintes.
2: Bom dia, Marcelo.
0: Wellington, que nos acompanha aqui no Jornal da CBN, diz que ouviu você falar sobre uma nova modalidade de investimento que, no momento, somente o Banco do Brasil tem. Pode me informar o nome desse investimento para que eu possa procurar por ele?
1: Olha, Wellington, é o Tesouro Reserva. Na verdade, é um investimento oferecido pelo Tesouro Nacional por meio do Tesouro Direto. O Banco do Brasil hoje é a única instituição financeira que consegue operacionalizar a aplicação. Mas outros bancos estão se preparando para ter um investimento. Agora, enquanto isso não acontece, você tem algumas opções. Só para entender, hoje a preferência dos investidores tem sido por aplicações atreladas à taxa Selic ou ao CDI. Isso porque são investimentos com risco baixo, rentabilidade alta e liquidez imediata. Para ter ideia, hoje os juros são de 14,25% ao ano e a inflação é de mais ou menos 5%. Então, o ganho de um investimento indexado à Selic ou ao CDI é muito alto. E a projeção é que os juros não vão cair tão cedo. O Tesouro Reserva foi criado para atender a demanda das pessoas que têm poucos recursos para investir. Isso porque o valor inicial da aplicação é de R$1. Agora, as demais instituições financeiras têm diversas aplicações semelhantes. Por exemplo, as caixinhas e os cofrinhos, que na essência têm as mesmas características do Tesouro Reserva. Tem também os CDBs e os fundos de investimento DI ou Simples. E o próprio Tesouro Direto tem o Tesouro Selic, que é semelhante ao Tesouro Reserva. Então, em resumo, hoje os juros são altos, a preferência tem sido por aplicações indexadas à Selic ou ao CDI, porque mesmo pagando o imposto de renda, o rendimento vale a pena e ainda tem liquidez imediata. Então você tem várias opções, além do Tesouro Reserva, para investir.
0: Muito obrigado, Marcelo, pelas suas informações. Um bom dia e um bom fim de semana.
1: Um bom fim de semana para vocês também. Um abraço e até segunda.
2: Até segunda.
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0: Sexta-feira, 17 de julho de 2026. O Brasil passará a ter a maior tarifa aplicada pelos Estados Unidos entre os países da América do Sul a partir da próxima quarta-feira, quando entrarão em vigor as novas taxas impostas pelo presidente Donald Trump. O dado é do Global Trade Alert, iniciativa do St. Gallen Endowment, que é o Centro de Estudos Independente, com sede na Suíça, que compila estatísticas de comércio global. Atualmente, o Brasil está empatado com o Uruguai e as duas nações ficam atrás apenas do Paraguai. Quando as sobretaxas entrarem em vigor, a tarifa de importação do Brasil chegará a 18,17%. O número calculado pelo Centro de Estudos Europeu difere da alíquota de 25% anunciada pelos Estados Unidos, porque considera o peso de cada produto na pauta exportadora e as exceções previstas nas novas regras. Na avaliação de especialistas ouvidos pelo G1, a maior economia da América Latina combina relevância comercial, proximidade com a China e divergências políticas com Trump, fatores que ajudam a explicar o tarifaço. Pelo menos 3 pessoas morreram e 5 ficaram feridas em decorrência de uma tempestade que atingiu o Chile. O temporal começou na tarde de quarta-feira e deve se estender até pelo menos o domingo. A seleção brasileira masculina de vôlei enfrenta a Polônia às 10 da noite em Chicago pela fase de grupos da Liga das Nações. Ontem, a equipe do técnico Bernardinho perdeu para os Estados Unidos por 3-0. O Brasil ainda fará mais 2 partidas para buscar uma vaga na fase final da competição. O horário de Brasília, 8:02.
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0: 8 e 3.
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2: Muito bom dia a você que escolheu ficar mais bem informado ouvindo o Jornal da CBN na manhã desta sexta-feira, dia 17 de julho de 2026, data em que entram em vigor novas regras em relação às publicidades de bets. A Marina Dantas está em Brasília e tem essas informações para nós. Bom dia, Marina.
3: Oi, Milton. Bom dia para você e para todo mundo que nos acompanha. Começam a valer hoje as novas regras para publicidade de apostas online, as famosas bets. Com isso, toda publicidade de bets será acompanhada de uma advertência semelhante ao que acontece com propagandas de cigarros e bebidas alcoólicas. As publicidades devem alertar sobre os riscos associados de dependência e de transtornos do jogo patológico, como uma das seguintes frases de advertência obrigatória. Ministério da Fazenda adverte, apostar pode causar dependência, ou Ministério da Fazenda adverte, apostar faz você perder dinheiro, ou então Ministério da Fazenda adverte, aposta não é investimento. Além disso, a advertência deverá estar na horizontal, ser clara, legível e proporcional ao restante da ação de comunicação e de publicidade, ter um mínimo de 10% do cumprimento ou tamanho do anúncio. As medidas foram anunciadas pelo ministro da Fazenda, Dario Durigan, na semana passada. Na ocasião, ele disse que a tolerância com bets ilegais é zero. Também na semana passada, o governo federal publicou uma portaria que já está em vigor, que define regras sobre o conteúdo das publicidades de apostas. O texto proibiu que as ações de publicidade emitam estratégias, opiniões técnicas ou análises que possuam, que possam induzir ou influenciar a realização de apostas de cota fixa em determinado evento ou mercado de apostas. Ficaram proibidas, então, propagandas que sugiram a obtenção de ganho fácil, apresentem a aposta como uma fonte de renda, contenham informações enganosas e sejam dirigidas a crianças e adolescentes. Milton.
2: Muito obrigado. As informações foram da Marina Dantas, agora que são 8:06.
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0: Lauro Jardim hoje gravou o comentário dele e fala sobre como está a relação entre o governador Tarcísio de Freitas de São Paulo e o pré-candidato do PL, Flávio Bolsonaro.
1: Bom dia, Milton. Bom dia, Cássia. Bom dia, ouvinte. Fora todos os contratempos que a campanha do Flávio Bolsonaro tem enfrentado desde maio, problemas que vão desde a relação de irmão dele com Daniel Vorcaro e chegam até os problemas com a Michelle Bolsonaro, tem um outro contratempo que está localizado em São Paulo, o estado que é o principal colégio eleitoral do Brasil, o estado onde estão 22% dos eleitores brasileiros. Eu estou falando do apoio, por enquanto, meramente formal, sem entusiasmo, sem engajamento, do governador Tarcísio de Freitas à candidatura do Flávio. O Flávio Bolsonaro foi lançado pelo pai dele em dezembro e, desde então, apoio de verdade, o Tarcísio ainda não deu. Oficialmente, Tarcísio sempre diz, quando ele é perguntado, que apoia o Flávio. Mas não passa muito dessas declarações formais. Seja porque Tarcísio imaginou que poderia ser ele mesmo o candidato do bolsonarismo a presidente, seja porque, como gostam de repetir alguns auxiliares, porque o Tarcísio ainda prefere ver se o telhado do Flávio é de tijolo ou é de vidro. Mas o fato é que praticamente não se viu, nesses 7 meses, agendas conjuntas entre os dois ou reuniões entre os dois para tratar das respectivas campanhas como verdadeiros aliados. A campanha do Flávio Bolsonaro gostaria que esse apoio viesse logo, até porque o Flávio precisa mais do apoio do Tarcísio do que o Tarcísio precisa do apoio dele para se reeleger em São Paulo. Mas a campanha do Flávio Bolsonaro, segundo eu apurei, Milton e Cássia, não espera um apoio marcante do Tarcísio no primeiro turno dessas eleições. Eles não vão admitir isso em público, mas a esperança está voltada para o segundo turno. Um destacado integrante da campanha do Flávio me disse o seguinte: Lauro, a prioridade do Tarcísio vai ser a própria reeleição dele e ele vai vencer essa disputa contra o Haddad no primeiro turno. E aí, no segundo turno, não tem como ele não cair dentro da campanha do Flávio. Bom, apesar do que me disse esse aliado do Flávio, as pressões para o Tarcísio apoiar de verdade o Flávio vão ser grandes, vão se intensificar a partir de agora, e a gente tem que ver como é que o Tarcísio vai se comportar. É isso aí, bom fim de semana para todo mundo e na segunda-feira que vem eu tô de volta. Tchau!
0: Esse foi o Lauro Jardim, semana que vem volta conversando ao vivo aqui conosco no Jornal da CBN. Vou fazer um registro ainda aqui nessa manhã, porque hoje uma emissora de rádio que faz parte da rede CBN Brasil está comemorando mais um ano de vida, aliás, o primeiro ano de vida. No ano passado, nessa mesma data, eu estava lá, em Boa Vista, Roraima, para a inauguração da CBN Roraima, que é a primeira experiência web da rede CBN. Logo, logo estará no Dial também e completando um ano de jornalismo. Mais uma oportunidade, nós já tivemos aqui os jornalistas, os repórteres lá da CN Boa Vista participando da nossa programação, as informações do norte do país. E é uma felicidade para nós poder estar juntos nesse período que muitos anos vem aí pela frente, Cássia.
2: Parabéns, CBN Boa Vista, que vocês continuem conosco por muitos e muitos anos.
0: Propósito, você... Gostou da festinha?
2: Poxa, Milton, achei que ia ficar no sigilo, sabe? Que a gente não seria exposto.
0: Você acha?
2: Ah, eu achava.
0: Você acha que foi ruim aparecer naquela festa?
2: Não foi ruim. Aliás, a festa estava ótima, né? É. Você teve toda uma organização.
0: Bom, vinho, né? Bom. Alta qualidade, comida
2: festa
0: boa.
2: Festa chique.
0: Os acepipes.
2: Nossa, acepipes.
0: Ah, estavam maravilhosos.
2: Maravilhosos. Inclusive...
0: Só tinha um climão meio estranho na festa, climão. Não tinha?
2: Tinha um climão, mas é o seguinte, essa festa, ela estava sendo organizada já, ó, há vários dias.
0: É?
2: É, eu estava acompanhando.
0: Vinha acompanhando isso. Você sabe qual é a festa que nós estamos falando? Festa do Ademir. Ademir nos recebeu lá no apartamento dele.
3: Obrigado. Quem é? Quem é?
4: Gostei.
3: Opa. Quem é? Milton, Cássia. Opa. Que legal. Obrigado.
5: Gente, bem, está muito.
0: É, mas essa é aquela festa, você não pode tirar foto.
2: Não pode.
0: É, depois eles usam contra você essa foto. Essa é a festa do Ademir, né? O personagem do Dan Stuba aqui na novela. E ontem tinha lá uma recepção, né, no apartamento dele e tal. E ele fez essa brincadeira com os dois convidados que,
2: olha,
0: chegaram.
2: Não imaginei que a gente ia aparecer na novela das nove, Quem Ama Cuida. Adorei.
0: Tá bom, então. Mas obrigado, né, Stubuck, pela lembrança dos nossos nomes, pela referência que usou ali nessa conversa que ele teve, nesse improviso que ele fez na chegada de dois convidados. Mas quem tá levando o presente maior é você, que eu tô vendo na imagem.
2: Ali, é verdade. Né?
0: Eu cheguei de mão vazia. Ixi, é hoje. Mas valeu, mas obrigado. Foi uma brincadeira do Dan Stubuck durante a gravação da novela, foi ao ar no capítulo de ontem. E quem ama, cuida. E está num momento complicado para ele, com pressão forte contra a figura dele. Ele faz aquele advogado do mal.
2: O Dan é ótimo, mas o doutor Ademir é péssimo.
0: Doutor Ademir é maravilhoso como personagem.
2: Como personagem.
0: Como personagem, fortíssimo. Mas é aquelas coisas, de um caráter... Não sei se dá para tirar foto do lado dele, não, viu?
2: Ai,
0: se aparecer alguma foto, nossa. Já, se quiser, por falar em personagem, se quiser votar no personagem do Globo da Semana, fica à vontade. Hoje é sexta-feira, 99911-9981. Tô até falando isso, porque um dos nossos ouvintes aqui no Rio de Janeiro, o Fábio Ferreira, votou na gente pra personagem depois que ele nos viu na novela ontem.
2: Plano B de carreira, hein, Milton?
0: É, isso aí. Pode votar pra cá. Manda no nosso WhatsApp aqui, eu espero o seu voto. 8h13 agora.
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2: 8h15.
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2: Vamos para a sede da Rádio França Internacional, vamos para Paris. A Daniela Franco tem informações inicialmente sobre o conflito entre Estados Unidos e Irã. Bom dia para você, Daniela.
3: Olá, Milton. Bom dia para você, para Cássia e aos ouvintes. Pois é, Milton, os Estados Unidos realizaram novos ataques noturnos contra o Irã, que voltou a responder com bombardeios a alvos americanos em nações aliadas a Washington no Oriente Médio. Os dois países continuam aí se acusando mutuamente de não respeitar os termos do acordo que foi assinado em junho e também de terem violado o cessar-fogo. Projéteis americanos atingiram a ilha iraniana de Kashmir e os arredores do porto de Bandar Abbas, no sul do Irã. A mídia estatal iraniana também relatou que pontes dessa mesma região foram bombardeadas. Na rede social X, as Forças Armadas dos Estados Unidos confirmaram que atacaram dezenas de alvos militares iranianos. Segundo o Irã, desde 22 de junho, 38 cidadãos morreram e mais de 400 ficaram feridos em ataques americanos. Teherã também confirmou que realizou ataques contra alvos militares dos Estados Unidos no Kuwait, enquanto Bahrein, Catar e Jordânia relataram ter interceptado mísseis iranianos. A Agência Britânica de Segurança Marítima indicou que um navio foi atingido por um projétil não identificado ao largo da costa de Omã, perto do Estreito de Hormuz, causando danos estruturais, mas sem deixar vítimas. E os ministros das Relações Exteriores da China e do Paquistão reforçaram hoje os pedidos aos Estados Unidos e ao Irã para que cessem as hostilidades e retomem as negociações. Milton e Cássia.
4: Nós temos mais informações sobre um outro assunto também para conversar com a Daniela Franco, que é a questão da final da Copa do Mundo no próximo domingo. Já temos informação, Daniela, de que o presidente dos Estados Unidos, país que é uma das sedes da Copa, vai acompanhar a final. E o chefe de Estado espanhol vai acompanhar a final? Vai também para os Estados Unidos?
3: Pois é, Cássia, o Pedro Sanches, que é um crítico declarado do Donald Trump, anunciou nessa manhã que ele vai sim assistir a final da Copa do Mundo entre Espanha e Argentina no domingo, do MetLife Stadium em Nova Jersey. E lá a gente sabe que o Sanches vai ter que encontrar o Trump, né, com quem ele tem relações extremamente tensas, principalmente depois que o Pedro Sanches se opôs à guerra travada pelos Estados Unidos e por Israel contra o Irã e se tornou uma das principais lideranças ocidentais a denunciar as hostilidades no Oriente Médio. Agora, Cássia, se o Sanches confirmou presença, o presidente argentino Javier Milei diz que prefere assistir a final pela televisão. Ele declarou que, como ele tem feito, né, desde o início da Copa, ele vai ver o jogo da residência presidencial por superstição, como parte aí de um ritual que ele segue e que ele acredita que traz boa sorte. Mas, Cássia, antes da final de domingo, a gente vai ter a disputa pelo terceiro lugar amanhã entre a França e a Inglaterra, lá em Miami. A França segue de ressaca pela derrota para a Espanha por 2-0 na terça. A dor de cotovelo continua forte por aqui. Agora, tanto aqui quanto na Inglaterra, todo mundo está questionando, né, a necessidade dessa partida. A imprensa britânica, inclusive, classifica esse jogo como o mais inútil da Copa. E um dos principais jornais franceses, o Le Figaro, está propondo hoje uma pesquisa para os leitores, perguntando se eles acham que a FIFA deveria cancelar no futuro essa disputa aí pelo terceiro lugar, e 60% das pessoas que votaram dizem que sim. A falta de interesse por essa disputa também acontece lá no Hard Rock Stadium de Miami. Cerca de 7 mil ingressos continuam à venda aí para esse duelo que ninguém parece que quer travar ou assistir. Milton e Cássia, volto com vocês.
4: Essa é uma discussão antiga. Muito obrigada, Daniela Franco, em relação a essa disputa do terceiro lugar na Copa, né, Milton?
2: É o jogo que ninguém quer disputar, né? O jogo que ninguém queria estar. Mas, enfim, tem que disputar terceiro e quarto lugar. Já se discutiu muito aí sobre essa possibilidade do cancelamento dessa partida.
4: Mas e aí, o que seria uma alternativa? Quem disputa melhor as semifinais e perde, melhor campanha, fica empatado em terceiro?
2: Melhor campanha. O Brasil não ficou em 11º lugar?
4: Nossa.
2: Você soma a pontuação de todos os times e vê quem ficou mais bem colocado. Então, faz a melhor campanha.
4: Mesma coisa,
2: exatamente. Soma os pontos lá de quem teve melhor campanha ao longo da competição e tal.
4: É triste que os times entram desanimados, né?
2: Depois, até pega no breu lá, porque o pessoal começa...
4: Se empolga, né,
2: se empolga, tal, uma entrada mais dura aqui, outra colar, e você diz, essa eu não vou perder. Mas, assim, realmente não é o mesmo ânimo, não é a mesma disputa que você enxergará, por exemplo, nesta final entre Espanha e Argentina.
4: Agora são 8:30.
2: Tem informações agora de Ribeirão Preto. Nós estamos em contato com o Fábio Marquiselli a propósito do primeiro caso de gripe aviária neste ano, que foi confirmado no interior de São Paulo. Fábio, bom dia.
5: Bom dia, Milton. Bom dia, Cássia. Bom dia aos ouvintes da CBN. O estado de São Paulo confirmou o primeiro caso de influenza aviária em 2026. A doença foi identificada em uma irerê, uma ave silvestre resgatada em uma área urbana do município de Guaíra, aqui na região de Ribeirão Preto. Segundo o Laboratório Federal de Defesa Agropecuária de São Paulo, o órgão da Secretaria de Agricultura e Abastecimento, o material para análise foi coletado no dia 8 de julho, depois que a ave foi encaminhada ao zoológico da cidade. Após a confirmação, a Defesa Agropecuária informou que adotou medidas sanitárias, entre elas a interdição da movimentação de animais do zoológico e também a investigação epidemiológica e a vigilância de 3 granjas em um raio de 10 quilômetros do local do foco. Ainda de acordo com o órgão, 2 dessas granjas estão em períodos de vazio sanitário e não tem aves nas dependências. Responsáveis técnicos também receberam as orientações. A Defesa Agropecuária reforça que o consumo de aves e ovos não transmite a doença e o órgão orienta a população a não tocar em aves doentes ou mortas e acionar o serviço veterinário oficial em caso de suspeita. Na região, o serviço pode ser solicitado pelo número 16-3603-8789. Milton e Cássia.
2: Muito obrigado. As informações foram do Fábio Marquiselli, que está em Ribeirão Preto. Vamos para o repórter CBN.
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0: sexta-feira, 17 de julho de 2026. O governo brasileiro analisou o documento técnico do escritório do representante comercial dos Estados Unidos, responsável pela investigação e pela proposta do novo tarifaço de 25%. O Planalto identificou mais de 10 vezes a expressão determinação específica do presidente Donald Trump. Na avaliação do governo brasileiro, a ordem do líder americano mencionada no material reforça a percepção de que a negociação foi conduzida de forma política. O tarifaço atingiu ou surgiu de uma investigação que foi iniciada no ano passado, a pedido de Trump. A abertura do processo foi atribuída a práticas comerciais desleais e restringem o acesso de exportadores americanos ao mercado brasileiro há décadas. Em sabatina realizada ontem no Senado dos Estados Unidos, o indicado por Trump para assumir a embaixada americana no Brasil reconheceu que Washington mantém um saldo comercial favorável nas relações bilaterais. Daniel Pérez foi questionado pelo senador democrata Tim Kaine. A família de um chefe de cozinha brasileiro busca informações sobre o paradeiro do rapaz na Inglaterra. Denner Marcos Gueiro, de 28 anos, foi visto pela última vez na madrugada do dia 4 de julho na região de Hackney, leste de Londres. De acordo com parentes, Denner desapareceu depois de participar de uma festa. O brasileiro mora há 6 anos na capital do país da Europa. Segundo a irmã, ele se formou em gastronomia e trabalha em um restaurante da cidade. No horário de Brasília, 8h33.
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0: 8 horas 36 minutos. Nós seguimos repercutindo os impactos das tarifas anunciadas pelo governo dos Estados Unidos, uma série de produtos brasileiros, 25% de taxação neste momento. Para conversar conosco, né, agora nós temos contato com Fabrício Panzini, que é diretor de Políticas Públicas e Relações Governamentais da AmCham Brasil, a Câmara Americana de Comércio para o Brasil. Fabrício Panzini, muito obrigado pela sua gentileza de ter aceitado o nosso convite aqui no Jornal da CBN. Bom dia.
2: Bom dia, Milton, bom dia, Cássia, muito obrigado pelo convite, AmCham.
3: Bom dia.
0: Fabrício Panzini, pelas contas da AmCham, qual é o impacto econômico que a imposição dessas tarifas, 25%, terão?
2: Nossos cálculos, Milton, chegaram aí a um valor de 11 bilhões. Esse é o universo de produtos em que a tarifa de 25% vai incidir. Esse é um valor que a gente considera, obviamente, elevado. Se a gente olhar um pouquinho em perspectiva, ele é menor do que foi, né, aquelas sobretaxas de 2025. Chegavam até 50% e chegavam a quase praticamente metade das nossas exportações. Esses

0: de alguns setores.
1: E, Fabrício, a gente tem esse tratamento que a gente vem recebendo dos Estados Unidos, que é um grande contraste em relação ao superávit comercial que eles têm conosco, né?
0: É um contraste em relação ao superávit, mas também um contraste em relação à boa relação comercial que existe entre os dois países. É uma relação muito complementar, a gente sempre gosta de frisar isso e não é à toa, né? Um terço do nosso comércio com os Estados Unidos, seja a compra de produtos deles ou vendas nossas para os Estados Unidos, é feita entre empresas do mesmo grupo. Muitas vezes, inclusive, multinacionais dos Estados Unidos que se instalaram aqui para acessar o mercado americano, vendem partes e peças. E uma grande parte, 60% desses produtos que estão sujeitos às tarifas agora, né, esses 25%, são insumos, né? São matérias-primas, produtos intermediários, em que é agregado valor nos Estados Unidos, né? Às vezes essa agregação de valor chega a 3 até 10 vezes, dependendo do setor. Por isso que, até por isso eu acho que o número de exceções aumentou bastante, isso é algo que o setor empresarial tem levado muito ao setor empresarial americano e ao governo dos Estados Unidos, né? Essa complementariedade. Eu acho que teve algum resultado também aí de ter levado isso em consideração para o universo de produtos ter diminuído aqueles que estão incidentes à tarifa e aumentado as exceções.
2: Nos diálogos que vocês da AMSHA mantêm, qual é a reação que se tem hoje das empresas americanas diante dessa decisão do governo dos Estados Unidos?
0: Em geral, uma visão muito próxima à do setor empresarial brasileiro. São empresas que entendem que as tarifas não são o melhor remédio para lidar com essas preocupações comerciais que os Estados Unidos trazem sobre o Brasil. Obviamente, tem uma ou outra empresa específica que tem interesse naqueles temas, propriedade intelectual, por exemplo, tema importante para alguns setores, mas a visão em geral do setor privado americano é de que não é o caminho a majorar tarifas para tentar lidar com esse tema. E eu acho que os números do ano passado corroboram essa visão, né? Nós tivemos uma tarifa alta aplicada entre agosto e final de fevereiro deste ano, e o que ocorreu é nenhuma mudança do ponto de vista das políticas brasileiras, mas uma redução tanto das exportações quanto das importações, né? Os Estados Unidos chegaram ao menor patamar histórico de participação, tanto nas nossas exportações quanto na nossa pauta de corrente de comércio, né? Está próximo de 11% agora, é um patamar baixo e preocupa porque é um tipo de comércio de mais alta tecnologia e de mais valor agregado.
1: Eu queria voltar a um ponto da sua primeira resposta, Fabrício. Você estava explicando esse cenário para a gente, dizendo que não chega a ser um cenário de terra arrasada, mas que é especialmente preocupante em alguns setores. Que setores são esses?
0: De modo geral, né, as tarifas estão sendo aplicadas para 26% das nossas exportações. Em alguns setores, esse número chega a 83%, que é o caso, por exemplo, no setor de madeira e móveis, né? Que tem no mercado dos Estados Unidos o seu principal destino. Tem empresas, inclusive, no sul do país, por exemplo, que os Estados Unidos é 90% do faturamento total dessas empresas. Então, eu citaria esse setor como importante. Outros, por exemplo, setor de obras de pedras, né, para construção civil, granito, mármore, azulejos, etc., em que as tarifas vão incidir sobre 60% dessas exportações aos Estados Unidos. Então, é outro setor que também depende muito do mercado americano, que a construção civil no mercado americano também se baseia muito nesse insumo brasileiro. E outros, por exemplo, como máquinas e equipamentos, que chega próximo de 50%, setor químico que passa de 50%. Então, para alguns, esse impacto vai ser maior e é necessário aí a gente olhar para esses setores com mais cuidado.
2: Fabrício, ao mesmo tempo que se pensa na possibilidade que esse diálogo deve continuar,

0: ar, se tem ainda ameaça de mais 12,5%, podendo essas taxas chegar a 37,5%. Como que a Amchan está entendendo esse processo neste momento? Essa possibilidade, ela está próxima? Pode acontecer ou ainda há chance de uma negociação?
1: A possibilidade dos 12,5%, ela é, diria que tem uma probabilidade altíssima de acontecer na próxima semana. Esse 12,5, ele faz parte daquela tarifa mais base que os Estados Unidos estão impondo para praticamente todos os parceiros comerciais. Alguns vão ficar com 10, outros com 12,5, e é aquele colchão, né? Ou seja, aquela base pelo qual os Estados Unidos parte a sua nova política comercial. Então, sim, esses setores que hoje estão sujeitos a 25, uma parte deles e outros estarão sujeitos aos 12,5%. Alguns só aos 12,5%, outros a uma somatória de 25 mais 12,5%, chegando aí a 37,5%. De novo, né? Aí você soma isso e esses setores que já estão mais expostos, digamos assim, né? Com valores em exceção, com produtos de exceção muito baixo, eles vão se tornar aí os alvos mais frágeis dessas medidas.
0: Fabrício, muito obrigado pela sua análise e suas informações aqui no Jornal da CBN. Um bom dia.
1: Bom dia, Milton, e aos ouvintes. Obrigado pelo convite.
2: Obrigada.
0: Fabrício Panzini é diretor de Políticas Públicas e Relações Governamentais da Amchan Brasil. 8h45.
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14: Você que está acompanhando a programação da CBN Amazônia Belém, 8 horas e 51 minutos. Sou Diego Beckman, vou te deixar bem informado na manhã desta hashtag sextou. Sexta-feira, dia 17 de julho de 2026. Já estamos na metade do mês, já vamos para o terceiro final de semana do, né, no auge das férias de julho, né, e... A vida vai caminhando, daqui a pouquinho as férias já terminam, vem aí agosto e a garotada já vai voltar para a escola, é, pessoal, tem que aproveitar. Vamos de previsão do tempo, para você que vai pegar a estrada agora.
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14: Neste momento, sol, né, céu azul em algumas partes da capital paraense e outros pontos nuvens, sol entre nuvens. 28 graus a temperatura neste momento aqui em Belém, com a sensação térmica de 33 graus. Lembrando que a máxima para hoje é de 31 graus, né? O horário de pico aí da temperatura está previsto para meio-dia e 3 horas da tarde. Lembrando aí que os raios ultravioleta vão estar em nível máximo, né? Assim como a sensação térmica estará em 37 graus, lembrando que há possibilidade de pancadas de chuva para esta sexta-feira. E você que está pensando em pegar a estrada, a gente vai falar de trânsito agora, fique de olho.
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14: Meu amigo, se você quiser viajar agora, se eu fosse você, eu esperava um pouco mais, esperava a hora do almoço, a não ser que tenha sido hora marcada ou algo, né, desta natureza, porque, meu amigo, a BR está parada, de novo outra vez, exatamente. Né? Você tem ideia, o engarrafamento ele começa em frente ao cemitério particular, ali no, ao lado do conjunto Almir Gabriel em Marituba, ele atinge toda a extensão do município de Marituba e vai até o, mais ou menos ali, o viaduto do Coqueiro, né? Do viaduto do Coqueiro até esse cemitério particular em Marituba, é um engarrafamento, lembrando que neste perímetro, no sentido interior, tem registro de um acidente, tá? Ou seja, muita gente já está deixando Belém e com este acidente o caos no trânsito está bastante complicado. Vale lembrar que a Independência também está engarrafada por conta deste fluxo intenso de veículos e muita gente está optando aí pela João Paulo II, atenção redobrada, porque o trânsito já atinge ali também essa questão do engarrafamento ali no viaduto do Coqueiro. Mas a melhor alternativa é pegar a Avenida Liberdade, que ela atinge até a alça viária e sai ali bem próximo ao local do acidente. Aí depois o trânsito flui um pouco, mas depois tem um novo congestionamento ali no município de Marituba. Aqui na capital paraense o trânsito está tranquilo, mas nem mesmo no período de veraneio Belém escapa de acidentes. Como por exemplo, a Avenida Pedro Álvares Cabral, nas proximidades ali de uma loja ali na Senador Lemos, tem o registro de um acidente. Tanto que o trânsito está complicado desde a Doutor Freitas até o cruzamento com a Rua São Benedito, ali na passagem Mirandinha. Também informamos que a Travessa Mauriti apresenta o trânsito intenso, como a Rodovia Arthur Bernardes e também outros trechos da capital paraense, como a Avenida Generalíssimo Deodoro, também 9 de Janeiro e também a Avenida Rômulo Maiorana. A Avenida Almirante Barroso com trânsito bom nos dois sentidos, né? Apenas ali na Júlio César uma pequena lentidão e na Tavares Bastos com a Pedro Álvares Cabral o trânsito está bastante complicado por ali. Daqui a pouquinho, 9 horas da manhã, Izzy Senna no comando do Estação CBN, 11h30 da manhã, o Ronaldo Santos comando esporte no CBN Esporte Pará. E falando esporte, vem aí o PVC, Paulo Vinícius Coelho com a sua prancheta e tudo sobre a final da Copa do Mundo no próximo domingo. Eu já dei minha torcida, Espanha bicampeã do mundo, mas vai que a Argentina pronta. Vem aí o PVC com a sua prancheta no Jornal da CBN.

0: 8h56.
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3: Muito bom dia para você, Paulo Vinícius Coelho.
4: Muito bom dia para você, Milton Lund. Muito bom dia para você, Cássio Godoy. Hoje, amanhã tem decisão de terceiro e quarto lugares e hoje tem final de Copa do Mundo.
0: Hoje?
4: Não é?
0: Hoje é final?
4: É, Mirassol e Grêmio.
3: Acabou o sossego, amigo. Acabou o sossego. Agora, sofrência toda semana. De novo. Aliás, ontem já teve sofrência, né? O torcedor do Santos que o diga.
4: Vamos falar primeiro de Copa do Mundo.
3: Vamos falar do jogo às Vera.
4: Só observação que vocês estavam falando no noticiário local, que é o campeão também não tem vaga garantida na próxima Copa.
3: Não tem?
0: Não.
4: Não tem. É só o país sede. Desde Nossa. Quando? Desde o Brasil 2002, Brasil 2002 ainda jogou eliminatória para 2006, lembra?
3: Caramba.
4: Então, o último campeão com vaga assegurada na Copa seguinte, foi a França em 98. Disso, a FIFA deixou. E teve uma Copa que não teve decisão em terceiro e quarto lugar, que foi a Copa de 30. Que aconteceu exatamente como você falou. Assim, por que a gente fala que o Brasil é o 11º colocado? Porque se faz a classificação a partir dos eliminados daquela fase. Oitavas de final, caíram o 9º, 10º, 11º que foi o Brasil, 12º, 3º, 4º, 5º, 6º. Poderia fazer sem decisão em 3º e 4º lugares. Que teria muita graça se fosse Messi versus Mbappé, vamos combinar. Mas como virou França e Inglaterra, nem Napoleão Bonaparte quer ver esse jogo.
3: Mas tem a disputa pela artilharia ainda que está em andamento, né?
4: Tem, é verdade. E já aconteceu... O gol mais rápido da história das Copas aconteceu numa decisão em 3º e 4º lugares. Eu não gosto de decisão em 3º e 4º lugares, mas eu não quero que acabe.
3: tá bom.
4: Pela tradição.
3: E a decisão de primeiro e segundo?
4: Essa a gente quer ver. E a Argentina chegou a Nova York ontem à noite. É engraçado que a imprensa argentina não sabia onde ia ser o treino, não sabia nem se o treino ia ser em Atlanta ou se seria aqui já em Nova York. A seleção da Argentina vai treinar daqui a pouquinho às 11 da manhã no horário brasileiro, onde a seleção brasileira treinava no Columbia Park e no CT do Red Bull, no New York Red Bulls. E como eu fiquei sabendo, informei alguns companheiros argentinos que o treino era 10 da manhã no horário daqui, lá, no Columbia Park. Por quê? Porque eu fui no treino da Espanha ontem e a menina chamada Célia, que fazia segurança, o raio-x, disse: amanhã eu tô lá no treino da Argentina, 10 da manhã, é o treino. Ninguém sabia, só a Célia, carioca.
0: Tem que ver, conversando com Célia, as pessoas certas.
4: Exatamente, eu informei a imprensa argentina inteira que eu treino 10 da manhã no Columbia Park. A Espanha treinou ontem sem o Lamine Yamal e sem o Pedro Porro, eles vão jogar, mas eles preocupavam por sobrecarga muscular, então ficaram descansando. Eu acho que a Espanha é mais forte do que a Argentina, mas não dá para duvidar do que a Argentina está fazendo, né?
0: Sem dúvida, não dá mesmo. PVC, rapidinho, os jogos de ontem do Brasileirão?
4: O Santos jogou melhor que o Botafogo e perdeu 2-1. O Vasco não escapou da derrota para o Vitória no Barradão. Continuou na mesa, trocou de técnico mais uma vez. Técnico estrangeiro, também chamado de português, Pedro Emanuel, que não tem tanta experiência em clube de grande torcida, e o Vasco continua na zona de rebaixamento. Hoje tem esse jogo atrasado, que é Bahia e Chapecoense, e dois jogos antecipados, Fluminense e Bragantino, Mirassol e Grêmio. O Grêmio nunca venceu o Mirassol, desculpa, Milton, lembrar disso. O Grêmio nunca venceu o Mirassol. Só entender, assim, o Bahia e Chapecoense é um jogo adiado, que vai acontecer hoje. Os outros quatro foram antecipados e aconteceriam na semana que vem, porque na semana que vem tem Copa Sul-Americana. Os times que vão disputar a repescagem da Sul-Americana, Santos, Botafogo, Bragantino e Grêmio precisaram antecipar esses jogos, é a razão desse Campeonato Brasileiro fora de hora.
3: Muito obrigado, um abraço, bom fim de semana.
4: Bom fim de semana.
0: Até mais, PVC.
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0: Sexta-feira, 17 de julho de 2026. O ex-embaixador brasileiro em Washington e Londres, Rubens Fonseca, classificou o novo tarifaço dos Estados Unidos como uma imposição do presidente Donald Trump e não uma negociação. Em entrevista ao jornal Globo, ele destacou o caráter político no ataque do secretário americano Marco Rubio ao presidente Lula. Para o diplomata, possíveis retaliações do governo brasileiro podem prejudicar a economia nacional. Rubens Fonseca também afirmou que o PIX e o desmatamento não tiveram a menor relevância na iniciativa da Casa Branca. Na avaliação do ex-embaixador, as decisões do Planalto e do STF sobre as Big Techs americanas, sim, tiveram importância, já que foram consideradas uma restrição à liberdade de expressão pela gestão Donald Trump. A camisa que Pelé vestiu na decisão da Copa do Mundo de 1958 foi vendida em um leilão em Nova York por quase 5 milhões de dólares. Na ocasião, o Brasil conquistou o primeiro título mundial do país. O uniforme se tornou o item de Pelé mais valioso arrematado em leilão e a segunda camisa de futebol mais cara da história. Ela perde apenas para a peça usada por Diego Maradona no jogo contra a Inglaterra na Copa de 1986, edição em que o craque argentino fez um gol de mão na vitória por 2-1 sobre a equipe europeia. A camisa de Maradona foi arrematada por mais de 9 milhões de dólares em 2022. No horário de Brasília, 9:03.
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2: Agora 9:06, muito bom dia para você que está sintonizado aqui na rádio CBN Amazônia Belém. Nós estamos ao vivo em 102.3 FM e também no youtube.com/CBN Amazônia. Seja muito bem-vindo, muito bem-vinda ao nosso Estação CBN de hoje, que é sexta-feira, dia 17 de julho de 2026. Estamos iniciando aí o nosso programa nessa sexta-feira, já a terceira sexta-feira do mês de julho. Vamos aos destaques então do nosso Estação CBN de hoje. A gente fala da movimentação na saída de Belém, porque justamente estamos no terceiro final de semana de julho, começando aí, né, nesse sextou. Para quem vai viajar, a gente vai dar orientações sobre como é que está o trânsito nesse momento na BR-316. E a gente também fala sobre o ônibus que caiu no rio, lá no município de Barcarena. A gente está acompanhando esse caso porque, pela madrugada, foram concluídos os trabalhos de retirada desse ônibus do rio Itaporanga. Uma operação aí que envolveu militares do Corpo de Bombeiros, Capitania dos Portos, também mergulhadores de uma empresa particular. Toda essa força-tarefa aí foi feita durante a noite, parte da madrugada de ontem. A gente vai tratar sobre isso no programa de hoje. A gente também fala sobre o caso Cleide Moraes. Vamos relembrar aqui no programa de hoje o caso da cantora paraense Cleide Moraes, ela que foi vítima de um acidente de trânsito, e a pessoa que causou esse acidente vai a júri popular. Essa foi uma decisão divulgada ontem pelo Supremo Tribunal Federal. A gente vai destacar esse assunto também no programa de hoje. Além disso, sexta-feira você acompanha comigo o nosso quadro Amigo Pet, e a gente vai falar sobre as viagens com os animais, como é que a gente pode agir em situações de emergência longe do veterinário. Vamos trazer essas dicas para você. Além disso, sexta-feira também você acompanha aqui no Estação Coluna Ponto Seguro com Mauro Souza. Tem também o nosso Giro Cultural. Tudo isso e muito mais comigo a partir de agora. Nossa Estação CBN está no ar.
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2: Agora são 9:08.
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2: A gente começa o nosso programa de hoje levando você, nosso ouvinte, quem também nos acompanha pelo YouTube, direto para a BR-316. A gente está acompanhando o movimento de saída da cidade nesse que é o terceiro final de semana de julho. O Diego Beckmann está aqui comigo no estúdio da Rádio CBN e vai trazer para a gente essa movimentação. Muito bom dia, Diego. Quais são as orientações para quem está pretendendo pegar a estrada agora?
3: Bom dia, Izzy. Bom dia a todos do Estação CBN. Uma ótima sexta-feira. Desde já um bom final de semana para todo mundo. Paciência, tá? Paciência porque o trânsito está bastante lento, bastante complicado. Aliás, desde ontem a BR já registra alto número de veículos. Hoje de manhã teve um acidente na BR-316, ali mais ou menos no trecho que fica próximo à entrada de Marituba, né, aqui na região metropolitana. E se não bastasse o alto volume de carros, este acidente também contribui para o trânsito engarrafado. Você tem ideia, o engarrafamento, ele começa antes do viaduto ali em frente ao conjunto Júlia Cefé e pega toda a extensão de Ananindeua, passa pelos dois viadutos ali, o da Centenário e da Alça Viária, e chega em Marituba no ponto do acidente e depois continua por conta aí dos radares, né, do fluxo de pedestres, né. O fluxo ele só melhora propriamente dito em frente a um cemitério particular ali na BR-316, né? Então o congestionamento está muito grande ali na BR-316, no sentido para quem vai para o interior do estado, e esse engarrafamento ele já atinge também outras vias, como por exemplo a Avenida Independência no sentido BR está parada por conta deste acidente, né? O viaduto está completamente parado, né? A João Paulo II pode ser uma boa opção, mas o motorista vai pegar engarrafamento do mesmo jeito. E a principal rota para o motorista aqui do centro da cidade, aqui de São Brás, sair, né, desse engarrafamento é pegar a Avenida Liberdade, pegar o Saviário e depois chegar ali na BR. Ele pega só um pouco, né, do engarrafamento, fica mais próximo de sair deste congestionamento. Vale lembrar que esse terceiro final de semana das férias tende a ser o final de semana com maior movimento nos balneários, nas rodovias paraenses, né? A primeira quinzena de julho, muita gente ainda, né, ainda está trabalhando, e a segunda quinzena que começou ontem, aí, né, muita gente já vai curtir esses 15 dias de férias, já vai para descansar, ou até mesmo aquele pessoal que vai hoje para voltar na segunda-feira ou voltar no domingo, né? Vai voltar bem na segunda, porque domingo é final da Copa do Mundo e ninguém quer perder, né, Izzy? Então, tem todo esse conjunto de fatores que contribui para que esse terceiro final de semana possa ser o mais bem movimentado aqui da capital. Isso vale também para o terminal rodoviário de Belém, vale para o terminal de Ananindeua e também aqui para o terminal hidroviário, que fica bem pertinho aqui da Rádio CBN. Então a gente reforça mais uma vez: acidente na BR-316 com longo engarrafamento no sentido ali para no sentido Mosqueiro. Então muita paciência para você, lembrando que ontem a gente teve dois acidentes graves, um na BR-316 e o outro outro na Mário Covas. Aliás, Mário Covas, dois acidentes graves ontem, um à tarde e outro à noite. Esse da noite, infelizmente, tivemos uma vítima fatal, e a gente só reforça a questão do trânsito, né? Faça aquela revisão do seu carro, verifique óleo, verifique freio, combustível, né? Documentação do carro, que é muito importante, né? E também inclui aí a sua CNH, né? Documento aí inclui a CNH. A gente também reforça a questão dos equipamentos, né, do pneu reserva, cinto de segurança, e o mais importante, se beber, não dirija se dirigir, não beba, evite ao máximo o uso aí de celular quando estiver dirigindo, porque celular infelizmente ainda distrai muita gente e por conta disso a gente vê acidentes aí. E respeite as sinalizações do trânsito da BR, né? Não somente por questões de multa, mas também para que você possa curtir esse final de semana com tranquilidade, sem dor de cabeça, né? Lembrando aí que você que for pegar a estrada, dirija por você e também pelos outros. Esse é o nosso recado aqui, Easy Sam.
2: Sem dúvida, Diego Beckman está aqui prestando esse serviço para quem nos ouve, para quem nos assiste pelo YouTube nesse momento. Dados do trânsito, movimentação direto lá da BR-316. Diego, só para complementar também a sua informação, ainda há pouco você falou sobre movimentação desse terceiro final de semana, em especial no terminal rodoviário de Belém. Eu tenho dados aqui da Sinart, que é a empresa que administra o terminal rodoviário aqui da nossa cidade, justamente sobre as expectativas de finais de semana, né, desse mês. E para esse terceiro final de semana, Diego, a Sinart está prevendo um embarque de cerca de 16.100 pessoas, ou seja, pessoas embarcando direto lá do terminal rodoviário. Já o desembarque está uma média aí de 5.600. Esse número, justamente como se apresentou, já é maior do que os dois primeiros finais de semana, quando, por exemplo, o embarque no primeiro final de semana era de cerca de 14.800, no segundo aumentou um pouquinho para 15, esse a previsão é de 16.100 pessoas embarcando. Os destinos mais procurados para cá, para o nosso estado do Pará, são os municípios de Salinas, Bragança, Marudá, Colares e também Vigia. Agora, para quem procura opções fora do estado, em primeiro lugar, segundo a Sinart, aparece São Luís, Fortaleza, depois tem Recife, além de Natal e Rio de Janeiro. A gente também segue acompanhando esse movimento lá no terminal rodoviário. Agora, 9h16, a gente vai para o nosso primeiro intervalo aqui no Estação. Volto já já.
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2: Agora são 9h18, estamos de volta aqui no Estação CBN de hoje. Eu lembro que você sempre pode participar da nossa programação. A gente está aqui no WhatsApp da Rádio CBN, que é o 919-8814-0073. A gente também está no chat do youtube.com/CBN Amazônia. Tem também o aplicativo CBN Amazônia, por qualquer uma dessas três opções. Você pode mandar a sua mensagem, o seu comentário, sua participação, interagir aqui conosco, né? Aproveitando que a gente está iniciando aí o terceiro final de semana de julho, manda pra gente onde é que você vai passar esse final de semana, se você vai curtir alguma praia, algum balneário, vai procurar algum lugar para descansar. A gente está aqui aguardando a sua participação. Agora são 9h19, vamos seguindo aqui no Estação CBN, trazendo informações de Barca Arena, porque foi concluída a operação, a força-tarefa para a retirada do ônibus que caiu no rio, o rio Itaporanga, melhor dizendo, até mencionei aqui o nome do rio errado, Itaporanga. Esse ônibus foi retirado na noite de ontem, a operação que concluiu aí durante a madrugada. Ronaldo Santos está aqui comigo, vai trazer as informações, como é que foi essa força-tarefa também, como é que está a movimentação por lá nos portos. Bom dia, Ronaldo, seja bem-vindo aqui à estação de hoje.
6: Bom dia, Izzy, bom dia a todos que estão acompanhando a nossa programação. Pois é, Izzy, depois de mais de 8 horas de operação, o ônibus que caiu no rio Itaporanga foi retirado no início da madrugada de hoje. A ação mobilizou equipes de diferentes órgãos de segurança e apoio, né? E envolveu também uma força-tarefa aí para remover o veículo do leito do rio. A gente, inclusive, está acompanhando agora as imagens no youtube.com/CBN Amazônia, né? Do veículo que acabou caindo lá no rio Itaporanga, em frente ao Porto São Francisco. A operação foi acompanhada pela Marinha do Brasil, Corpo de Bombeiros, pela Prefeitura de Barca Arena, Defesa Civil, Polícia Militar e Departamento Municipal de Trânsito, conforme aí algumas informações que a gente até trouxe anteriormente. Mergulhadores instalaram bombas, né, ali no rio para auxiliar na flutuação do veículo. Após essa etapa, uma balsa guindaste de uma empresa privada contratada pela cooperativa proprietária do ônibus realizou o içamento e a retirada da estrutura. Em seguida, uma retroescavadeira auxiliou no deslocamento do veículo até a margem. De acordo com a Marinha do Brasil, o ônibus que caiu no rio do Porto São Francisco estava a 18 metros de profundidade durante a maré alta. Já na maré baixa, a profundidade do local onde o veículo ficou submerso era de 12 metros. No meio do rio Itaporanga, a profundidade chega a 22 metros. Após a retirada do veículo, o ônibus agora vai ser encaminhado para a perícia, que deve apurar as circunstâncias do acidente e identificar o que provocou, né, a queda do veículo no rio, Izzy. Então, essa operação que mobilizou diversos órgãos e agora continuar nas investigações e verificar o que aconteceu para que esse ônibus perdesse o controle e fosse cair direto lá no rio Itaporanga, Izzy.
2: Muito bem, Ronaldo Santos, a gente acompanha essas informações, inclusive, ainda há pouco, antes da gente entrar ao vivo, conversei mais uma vez com a responsável pelo Departamento Municipal de Trânsito lá de Barca Arena. Ela confirmou que com a conclusão dessa operação, né, na noite, madrugada de hoje, o movimento ali dos portos já está restabelecido, esse movimento que tinha sido interrompido ontem, né, pela Capitania dos Portos, porque justamente o ônibus estava dificultando ali a navegabilidade do rio. Mas esse porto, né, esses portos que ficam ali dando acesso aqui também à capital, ao município de Barca Arena, já estão liberados. Portanto, pessoas, né, cargas, enfim, todo mundo que movimenta ali aquele trecho, aquele porto, já pode voltar às suas atividades normais, né? Normais, bem entre aspas, né? Porque esse caso chama a atenção pela questão da manutenção desses veículos, do cuidado com os passageiros, dos elementos ali de segurança, né? Como, por exemplo, o cinto, a porta, o próprio freio, que é uma das suspeitas. Aí a gente vai aguardar a polícia para confirmar essa informação, Ronaldo. E você falou também sobre investigação, né? A gente vai continuar nesse assunto porque o Ministério Público do Estado abriu um inquérito para apurar as causas desse acidente. O Ministério Público aí de olho nessa situação, Ronaldo.
6: Exato, né? Só fazer uma correção, eu falei bombas na parte do texto aqui, mas na verdade são bombonas, que são aquelas... são galões de plástico que ajudam a fazer aquele objeto, né, que seja um ônibus ou qualquer outra coisa, a flutuar, né? Então auxilia nesse processo para poder içar ali, auxiliou no caso, né, nesse processo para poder içar esse veículo, né? E a gente sabe que não é fácil, né, você retirar um veículo de tamanho peso como foi, né? A gente inclusive vê aí agora as bombonas que foram utilizadas para ajudar nesse processo. Agora falando sobre o Ministério Público do Pará, né? O MP também solicitou à Prefeitura de Barcarena informações sobre o sistema de transporte público, as condições da frota e a fiscalização do serviço. O município vai ter 15 dias para poder encaminhar essas respostas. A Polícia Civil também informou que as circunstâncias do acidente são investigadas pela Delegacia de Vila dos Cabanos e, segundo a corporação, 9 pessoas foram socorridas e perícias foram solicitadas e testemunhas também serão ouvidas. A Marinha do Brasil informou que uma equipe da Capitania dos Portos da Amazônia Oriental foi enviada ao local para coordenar o tráfego das embarcações. O órgão também acompanhou a retirada do ônibus e afirmou que não há indícios de poluição ambiental. Ainda na noite da última quinta-feira, o ônibus teve, né, a sua operação de retirada, né, foi puxado até a margem ali do rio Itaporanga, numa operação que mobilizou diversas equipes. E após essa retirada, o ônibus vai ser submetido à perícia que deve apontar as causas do acidente. A gente lembra que no momento da queda, pelo menos 8 passageiros estavam ali no veículo, mas todos conseguiram sair a tempo e foram resgatados sem registros de morte. O acidente aconteceu na tarde de quarta-feira no Porto São Francisco, em Vila dos Cabanos, e segundo testemunhas, o ônibus aguardava a chegada da balsa quando teria perdido os freios, descido a rampa desgovernado e caído no rio. A Prefeitura de Barcarena informou que a ocorrência foi encerrada sem registros de vítimas e, após as buscas do Corpo de Bombeiros com apoio de mergulhadores, foi confirmado que não haviam pessoas presas ou desaparecidas no veículo. O último paciente que estava em observação na UPA do município também recebeu alta médica, Isa. Então, agora, passado o susto, agora entra a parte da investigação para sabermos, né, o que foi que de fato aconteceu para que esse acidente tivesse ocorrido, Izzy.
2: Sem dúvida, Ronaldo Santos. A gente vai continuar acompanhando esse caso, esperando agora inquéritos, respostas da polícia também sobre o que, que teria motivado, né, o que, que causou. Para a gente encerrar esse assunto por hoje, queria só registrar o crédito das imagens que a gente acabou exibindo no youtube.com/CBNAmazônia. Elas foram gentilmente cedidas pela Prefeitura Municipal de Barcarena, que está desde o início recebendo nossas demandas, apurando junto com a gente, enviando nota, inclusive tarde da noite, né? Esse é um trabalho de extensa apuração que a gente teve desde a última quarta-feira. Agora são 9h26. A gente estava falando ainda há pouco sobre uma fiscalização, né, um inquérito que o Ministério Público abriu. Agora eu vou trazer uma outra informação do Ministério Público, dessa vez envolvendo a circulação de veículos na Praia do Atalaia e também do Farol Velho. O Ministério Público recomendou uma restrição temporária de veículos, especificamente nessas praias do município de Salinópolis, durante o verão, durante feriados prolongados e também fim de ano. Ronaldo, você segue aqui comigo. A gente está na sexta-feira, já entrando no terceiro final de semana. Essa recomendação do Ministério Público, de que forma vai atingir, por exemplo, quem está pensando já em ir para Salinas ou quem já está no município?
6: Pois é, Izzy. A medida tem como objetivo reduzir acidentes causados pela subida da maré e garantir mais segurança para banhistas e motoristas. Pela recomendação, a entrada de veículos na faixa de areia deverá ser suspensa 2 horas antes do horário da maré alta, quando a água avança rapidamente e diminui o espaço para a circulação. Segundo o MP, todos os anos são registrados casos de carros atolados, ilhados, arrastados pela água e até submersos. A restrição valerá apenas para veículos automotores. Pedestres continuarão com acesso livre às praias e veículos de emergência, de segurança e de fiscalização e limpeza urbana poderão circular normalmente. O documento também recomenda a instalação de placas, painéis eletrônicos e campanhas de orientação. Hotéis, quiosques e restaurantes também poderão disponibilizar QR Codes para que turistas consultem os horários das marés e das restrições em tempo real. A Procuradoria-Geral do Estado terá 48 horas para informar se acata a recomendação ou não. Caso seja acatada, a medida passa a ser aplicada nos períodos de maior movimentação nas praias de Salinópolis. A gente lembra, né, Izzy? Todo ano, nesse período de férias, período de mês de julho, sempre tem um carro, sempre tem um veículo que vai ao conhecimento da água salgada. Então, tem que ter muito cuidado mesmo, né? Então, essa restrição aí é justamente para garantir a segurança de todos e não ter dor de cabeça, né, nessas férias. Isso, que ninguém merece dor de cabeça nessas férias.
2: Que ninguém quer. A gente está rindo aqui do modo como você destacou nessa situação, Ronaldo, mas é uma situação que frequentemente a gente divulga nesses períodos de maior movimento lá na praia, né? Então, justamente essas medidas que recomendadas pelo Ministério Público vem nesse sentido de deixar aquela faixa de areia mais livre, orientar melhor os condutores, né? Porque a gente sabe que a uma certa altura ali da praia já entra a bebida alcoólica, já o nível ali de desatenção já vai, né, aumentando. Então, para reduzir esse tipo de risco, o Ministério Público também de olho nessa circulação de veículos lá nas praias do Atalaia e também do Farol Velho em Salinópolis durante agora verão amazônico. Agora são 9h29. De Salinas, vamos lá para Santarém. Um homem foi preso, mudando de assunto, inclusive, um homem foi preso na madrugada de quinta, suspeito de esfaquear a própria companheira. Isso foi durante uma discussão lá em Santarém, no oeste do Pará. Segundo a Polícia Militar, a vítima foi encontrada com um ferimento de faca na região do abdômen. Ela recebeu os primeiros socorros do SAMU e foi encaminhada ao Hospital Municipal de Santarém. O suspeito, identificado como Cleiton Raimundo Pimentel, foi preso no local e levado para a 16ª Seccional Urbana de Polícia Civil, onde foram adotados os procedimentos cabíveis. E até o momento, o estado de saúde da vítima não foi divulgado. A Polícia Civil investiga as circunstâncias, também a motivação do crime. A gente relembra, reforça com mais esse caso sobre a importância das denúncias. Denúncias de violência contra a mulher devem ser feitas. Estão à disposição 190, 180 delegacias especializadas de forma presencial aqui no estado do Pará. Tem também aplicativos, meios tecnológicos para fazer esse tipo de denúncia. Não precisa ser a vítima, pode ser outra pessoa, pode ser inclusive uma denúncia anônima. A gente tem que ter coragem de falar sobre esse assunto para tentar reduzir esses índices, essa criminalidade, essa violência contra as mulheres aqui no estado do Pará. Agora, 9h30, pontualmente, vem aí o repórter CBN, a gente volta já já.
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0: Sexta-feira, 17 de julho de 2026. O governo federal vai lançar nos próximos dias um reforço emergencial no programa Brasil Soberano para socorrer os exportadores afetados pelo novo tarifaço dos Estados Unidos. O plano oferecerá linhas de crédito facilitadas com prioridade para as indústrias de máquinas e equipamentos, madeira e móveis. O ministro da Fazenda, Dario Durigan, estimou que o custo do apoio será menor do que os 30 bilhões de reais oferecidos na primeira versão do plano, lançada em agosto do ano passado. O Ministério Público do Amazonas instaurou o procedimento para investigar as causas e os impactos do vazamento de gás estireno ocorrido em uma fábrica do Distrito Industrial de Manaus na quarta-feira. A apuração busca esclarecer as circunstâncias do incidente, verificar possíveis danos ao meio ambiente e à saúde pública e identificar eventuais responsáveis pelo caso. A empresa na qual ocorreu o vazamento, Inova, foi multada em R$4,5 milhões pela prefeitura. A substância que vazou é utilizada na fabricação de plásticos, borrachas sintéticas e isopor. Os Estados Unidos promoveram mais um bombardeio noturno contra o Irã. Na rede social X, as Forças Armadas americanas confirmaram que atacaram dezenas de alvos militares da República Islâmica. Teherã respondeu com uma ofensiva contra alvos dos Estados Unidos em nações aliadas no Oriente Médio. Os dois países continuam se acusando de não respeitar os termos do acordo de cessar-fogo assinado em junho. Segundo o governo iraniano, 38 pessoas morreram e mais de 400 ficaram feridas em ataques americanos desde o dia 22 de junho. No horário de Brasília, 9h33.
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2: Agora são 9h33, de volta aqui no Estação CBN de hoje. A gente traz um alerta para quem vai à Ilha de Cotijuba neste final de semana e tem o geladão fluvial como opção. A prefeitura alterou o horário de uma das viagens do geladão fluvial que liga Cotijuba a Belém. E essa mudança vai passar a valer a partir de amanhã, sábado, dia 18 de julho. A viagem no sentido Cotijuba-Belém, que saía às 4 horas da tarde, vai ser a partir das 3 da tarde, ou seja, uma hora aí de antecedência. Segundo a Secretaria Municipal de Segurança, Ordem Pública e também Mobilidade, a alteração foi feita para adequar a operação e também melhorar o atendimento aos passageiros. Os demais horários da linha permanecem sem mudanças. A orientação é que os usuários se programem, cheguem ao terminal com antecedência para evitar transtornos no embarque. Tá? Então a gente deixa esse alerta sobre mudança no horário, especificamente do geladão fluvial que vem de Cotijuba para Belém a partir deste próximo sábado, ou seja, a partir de amanhã, dia 18. Então, o geladão que saía às 4 horas da tarde vai passar, então, vai sair agora às 3. Você que vai para a Ilha de Cotijuba e vai voltar num desses transportes, já fica, então, de olho nessa mudança de horário. Agora, 9h35, a gente vai para um rápido intervalo e volto já já.
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1: Agora são 9h40, de volta aqui no Estação CBN. Convido sempre você a participar da nossa programação. Lembrando que a gente está aqui no WhatsApp da rádio, que é o 919-8814-0073. Também aguardo a sua mensagem aqui no chat do youtube.com/CBN Amazônia. Tem também um aplicativo CBN Amazônia. Por qualquer uma dessas três opções, você pode mandar a sua mensagem, o seu comentário, interagir, fazer o Estação CBN junto com a gente. Agora são 9h40.
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1: Nosso quadro Amigo Pet de hoje, a gente vai destacar as viagens com os pets. Como é que a gente deve agir em situações de emergência longe do veterinário, né? A gente está vivendo aí período de verão amazônico, muita gente viaja, muita gente também leva o seu pet, mas já imaginou a situação em que de repente o tutor pode estar a quilômetros de distância de uma clínica veterinária, né? O que que a gente pode fazer nesse caso? A gente vai entender melhor, saber mais dicas agora com Bruno Barros, ele que é médico veterinário, especializado em dermatologia veterinária, está aqui com a gente hoje. Muito bom dia, Bruno, seja bem-vindo à Rádio CBN.
2: Bom dia, obrigado pelo convite, né? E aí, a gente está aqui para tirar essas dúvidas.
1: Bruno, eu coloquei aqui uma situação de emergência, longe, né, desse apoio veterinário, das clínicas, de todo esse suporte, mas eu imagino que o cuidado, né, com a viagem deve começar antes. O que que vocês orientam para antes de viajar com os pets?
2: Bom, a primeira orientação é que se o pet já está fazendo algum tratamento veterinário, se ele é um pet idoso, se ele tem alguma doença, né, alguma comorbidade, é interessante que o tutor, o proprietário, né, ele já tenha a malinha dele, né, com as medicações, com os remédios necessários, um remedinho para vômito, um remédio para... que tem muitos enjoos de viagem, né, principalmente na parte terrestre. É muito comum gatos, por exemplo, vomitares, né, cães regurgitarem e tudo. Então, sempre tem que ter aquele antieméticozinho lá específico, já prescrito pelo veterinário, né? É importante para não provocar automedicação. É importante ter os remédios de uso contínuo. Tem pacientes que são epiléticos, tem pacientes que são cardíacos, né? Tem pacientes com problemas de pele nessa fase que a gente está vivendo de um excesso de calor amazônico, é importante utilizar alguns protetores solares que tem para pet que a gente encontra no mercado, né? Então, assim, hidratar o paciente, né? Hidratar esse pet no momento da viagem, dar uma paradinha para dar um conforto, diminuir um pouco o estresse, né? E, enfim, são algumas medidas que podem ser paliativas para dar um conforto, para melhorar, inclusive, o bem-estar animal desse pet e melhorar a qualidade da viagem, né? Para não ter nenhum tipo de intercorrência.
1: Então, esse kit de primeiros socorros, essa malinha com os medicamentos, gostei quando você falou do alerta sobre o remédio, com devida prescrição, com a sua devida orientação médica, né, para não ter automedicação aí nos animais. Agora, Bruno, tem diferença, por exemplo, viagem longa, viagem curta,
2: sim,
1: viagem verão amazônico, viagem inverno?
2: Tem muita diferença, né? Tem tanta diferença também, viagem aérea, viagem terrestre, viagem fluvial. Então, assim, é importante que, dependendo do tempo de viagem e de como vai ser essa viagem, que o tutor se prepare para isso, né? Coloque a vasilha, a água, a ração, ou então a alimentação que o pet já come, para que não misture, né, para não ter petisco, essas coisas, ou coisas que ele não está acostumado a comer, porque pode desenvolver quadros de diarreia, entendeu? Quadros gastroentéricos, que a gente fala de infecções intestinais e estomacais, e isso pode acabar com a viagem, né?
1: Sem dúvida, isso pode acabar mesmo com a alegria, né, de todo mundo, inclusive desse pet tadinho, né, que a gente não quer que aconteça isso. Agora, naquela situação hipotética, né, que eu coloquei, de precisar de algum socorro longe, né, por exemplo, corte,

0: corte, sangramento, ferimento, o que o tutor deve fazer, por exemplo, de forma imediata?
1: Dependendo do local, né, o que é ideal é que ele não faça nada, absolutamente, e procure um médico veterinário naquela área, naquela cidade, tudo para poder promover esse primeiro socorro, né? Principalmente o caso de intoxicações, de envenenamentos por alguma alimentação errada ou por alguma substância que o pet inale ou ingira, né? O ideal é que ele não faça esse primeiro socorro sem uma orientação médica veterinária, tá? Porque às vezes a gente pensa que, bora provocar o vômito, por exemplo, né? No caso de uma intoxicação, isso nem é sempre recomendado, porque isso pode piorar o quadro do pet. Então, o ideal é a gente procurar ajuda médica veterinária local para que a gente consiga, né, ter uma segurança nesse tratamento, nesse suporte, que é muito importante num caso de algum acidente, alguma coisa desse sentido.
0: Perfeito. Você que está nos ouvindo nesse momento, está nos assistindo pelo YouTube, ligou o rádio agora, estou conversando com o Dr. Bruno Barros. Ele é médico veterinário, especializado em dermatologia veterinária. Ele está no nosso quadro Amigo Pet de hoje, orientando como é que os tutores podem fazer para ter uma viagem com cuidado com o pet e também como é que deve agir em situações de emergência longe do veterinário. Bruno, você falou agora há pouco dos cortes, né, ferimentos e tudo mais, mas tem uma coisa que, por exemplo, muito comum aqui nas nossas cidades do interior, que são os insetos. Tem alguma precaução, alguma prevenção em relação a essas picadas de inseto? Tem algum, de repente, que pode ser muito prejudicial para a saúde do animal?
1: Existem várias formas de prevenção, né? O ideal é colocar uma coleira, que ela tem algumas coleiras no mercado, antipulgas, anticarrapatos, né, que previne contra a ocorrência desses insetos, né? E existe também alguns produtos repelentes que a gente pode aplicar tanto no dorso quanto borrifar, né, duas vezes ao dia no pet para que ele fique protegido. Então, existem várias formas de prevenção quanto, né, à picada de insetos ou problemas relacionados a isso.
0: Perfeito. Você falou ainda há pouco do uso do medicamento, né, com a devida orientação, devida prescrição, mas tem casos, por exemplo, que o tutor dá um remédio de humano para o pet, isso pode ser feito, isso é indicado? Como é que a gente deve agir, né, de repente, aquela malinha ali de remédio que todo mundo tem em casa, alguém pega e dá para o cachorro ou para o gato, isso pode ser feito?
1: Não, isso é muito comum acontecer, né? Mas não é o recomendado. Nem sempre a medicação humana ela vai ter um efeito sobre a fisiologia do animal. E às vezes a gente tem que pensar que essa droga ou essa medicação, né, ela vai ter que ter um efeito específico. Então depende muito do peso da medicação. Existem as reações adversas. O recomendado é não utilizar produtos humanos, né, sem uma recomendação veterinária específica para aquele caso ou para aquele paciente.
0: Ah, Bruno, tem também orientações ou dicas para quem está nos ouvindo? Por exemplo, nesse caso de uma situação grave, né, que de repente um cachorro, um gato precisa ser transportado, né, de um lugar para outro, ou mesmo do lugar para o atendimento médico mais, para o atendimento veterinário mais próximo, né? Como é que ele deve movimentar ou segurar ou mover, né, de alguma forma esse animal? A gente tem, por exemplo, fazendo uma analogia, né, o cuidado com os humanos, esperar ali, colocar o SAMU, toda aquela imobilização, mas nos pets tem isso também?
1: Sim, se o pet tiver uma fratura, por exemplo, se tiver algum sangramento, o ideal é pegar, né, uma gaze, uma compressa, fazer um torniquete, né, e promover um cuidado para estancar aquele procedimento de hemorragia ou de corte e procurar ajuda veterinária o mais rápido possível para poder resolver essa situação. E em relação a essa questão do deslocamento que você perguntou, é muito importante frisar que a vacina, né, a vacinação tanto múltipla quanto a vacina antirrábica é importante para que ele viaje com uma segurança. Então, dependendo do local da viagem, de forma de como viaja, exigem os atestados de saúde. Então, nesse atestado, o colega veterinário, nós veterinários, atestamos, né, que a vacina está em dia, que a vermifugação está em dia, que o pet tem um controle antiparasitário em dia. Isso facilita muito, né, a vida do tutor e principalmente previne a ocorrência de doenças, principalmente de zoonoses, principalmente quando esse pet é levado para áreas litorâneas ou para áreas de mata que a gente pode ter essa inter-relação de doenças.
0: Perfeito. E você falou duas áreas, né? Dois ambientes muito comuns aqui no Pará, né?
1: Sim.
0: Área de praia, área de mata, né? Quem vai
1: então,
0: para o interior,
1: assim,
0: quem vai para a zona ali do Nordeste, encontra também.
1: Então, assim, a vacinação, ela é muito importante. Então, atualizar essa vacinação do PET e atualizar a vacinação junto com a vermifugação e com a utilização de antiparasitários é uma das formas de garantir também com que esse PET não se contamine com viroses, com parasitas e com doenças que podem estar circulando em determinada área que eu vou lá visitar, viajar e tal.
0: Perfeito. São as orientações do Dr. Bruno Barros, médico veterinário, conversou comigo hoje aqui no nosso quadro Amigo Pet. Como é que a gente pode fazer uma viagem segura com o pet e também como agir em casos de emergência longe do veterinário. Muito obrigada, doutor. Até uma próxima oportunidade.
1: De nada.
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0: Agora são 9h50. A gente vai para um rápido intervalo. Eu volto já já.
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0: Agora são 9h53, estamos de volta aqui no Estação CBN. Agora a gente vai tratar de um caso que envolve ainda, né? Ficou na memória aí de muitas pessoas, da cantora Cleide Moraes. Cantora paraense, né? Conhecida aí como a rainha ali do baile da saudade. Deixou um legado imenso nos seus fãs, nos seus familiares. E ontem a gente teve a confirmação que o Supremo Tribunal Federal, o STF, manteve a decisão que leva a júri popular Vitor Hugo dos Reis Moraes. Vitor Hugo é acusado de matar a cantora paraense Cleide Moraes e também de tentar matar outra pessoa. O ministro Gilmar Mendes negou o último recurso da defesa e manteve, então, o entendimento do Tribunal de Justiça. Dessa forma, então, Vitor Hugo dos Reis Moraes, ele vai passar a fazer parte ali, compor o júri popular para poder ter o encerramento, né, ter o desfecho formal dessa situação do Vitor Hugo dos Reis Moraes. Agora, relembrando esse caso, né, ele é de 2020, já tem 6 anos aí. Esse caso aconteceu justamente em julho de 2020, lá na PA-391, é a rodovia que dá acesso a Mosqueiro, ali próximo a Santa Bárbara. Teve um acidente. E nessa colisão, né, nessa batida, Vitor Hugo dirigia em alta velocidade e sob efeito de álcool. Ele invadiu a pista contrária e atingiu a Kombi que estava a cantora Cleide Moraes. Ela estava voltando de um show. A Cleide morreu no local e uma outra pessoa que estava no veículo também ficou ferida. E esse caso chamou a atenção de diversas autoridades, né? Além dos fãs, da família. O Ministério Público, por exemplo, denunciou o acusado por homicídio qualificado e tentativa de homicídio, entendendo que ele assumiu o risco de matar ao dirigir naquelas condições. A defesa do Vitor Hugo ainda tentava fazer com que esse caso fosse tratado como um crime de trânsito culposo, quando não há a intenção de matar. Mas o STF entendeu que essa discussão deve ser feita pelo Tribunal do Júri, responsável, então, por julgar crimes dolosos contra a vida. Ainda em 2022, o Tribunal de Justiça já tinha dado esse indicativo do júri popular. Mas aí, com os recursos, somente agora, em 2026, a gente está trazendo, então, essa notícia de que o STF recusou todos os recursos de Vitor Hugo, levando, então, ele para júri popular. Ainda ontem, eu conversei com a filha da Cleide Moraes, a cantora Brenda Moraes, que contou sobre a expectativa desse julgamento, também como é que ela recebeu essa notícia. Vamos acompanhar.
7: Meus queridos da Rádio CBN, com muita felicidade falar com vocês hoje, né, e comunicar a todos que o caso da minha mãe, Cleide Moraes, o caso vai ser julgado em júri popular, graças a Deus. Foram 6 anos de muita espera, de muita angústia, em momentos em que eu pessoalmente esmoreci, orei muito, chorei muito, aquela dor sempre aberta, né, no dia da perda, no mês de julho, que deveria ser um mês de muita alegria, de muita férias para mim e para meus filhos, mas que no final do mês se transformava em aquela saudade, em aquela dor. Então hoje, desculpa a voz embargada, mas hoje é um dia assim de alegria, de alívio, de euforia para mim, para minha família, para os nossos amigos, né, para a sociedade paraense, que sempre é onde eu me apresentava, porque eu também sou cantora, perguntava como é que estava o caso, se estava parado. Então hoje eu agradeço muito a Deus, a todos vocês que nunca esqueceram da Cleide Moraes, da Rainha da Saudade, da amiga, da artista, a todos que nos ajudaram. Muito, muito, muito obrigada.
0: Aí a gente acabou de ouvir a declaração da Brenda Moraes, filha da Cleide Moraes, cantora paraense, então, que nos deixou aí em 2020, vítima de um acidente de trânsito lá no trecho que liga a Mosqueiro Belém, próximo ali a Santa Bárbara. A gente estava falando desse assunto porque ontem o STF formalizou que Vitor Hugo dos Reis Moraes, o acusado de matar a cantora, vai a júri popular. Então, com essa decisão, o processo segue para os últimos trâmites na Justiça do Pará, mas até a marcação do julgamento, né? Então, ainda não tem data para esse julgamento, e a família da cantora destacou exatamente isso, que, né, que recebeu essa notícia com um misto ali de alívio e de esperança. Ela até destacou agora nessa fala, né, nessa entrevista, que está aguardando a data do julgamento, né, desse júri popular, então, que vai finalizar, colocar aí um ponto final formalizado, né, nessa situação de Vitor Hugo dos Reis Moraes. A gente deixa mais uma vez aqui a nossa solidariedade para Brenda, para a família, Brenda Moraes, para a família também da Cleide Moraes, né, demais familiares, para os fãs, para quem ela deixou esse legado, como a filha dela destacou agora na mensagem, ela conhecida como a Rainha da Saudade, né, muito conhecida nos bailes da saudade aqui em Belém. A gente deixa a nossa solidariedade, vamos continuar também acompanhando esse caso que gerou muita mobilização popular. Agora são 9h59, a gente vai caminhando para o repórter CBN e na volta a gente tem o nosso primeiro giro de notícias aqui conectando os estados da região norte. Mas o Estação CBN ainda não acabou, sigo com você até 11h30. A gente ainda tem Mauro Souza, nosso colunista, chegando com Ponto Seguro, ele que vai destacar hoje o Dia Nacional da Proteção de Dados, e a gente também tem o nosso quadro Giro Cultural, a gente vai destacar quais são os principais shows, as principais atividades, o que é que você pode fazer nesse terceiro final de semana de julho. A gente também ainda vai conversar com um dos criadores de um artista visual que está à frente da mostra Floresta Encantada, essa que está promovendo aí uma experiência de realidade virtual envolvendo povos da floresta, povos originários. Tá? Essa exposição está chegando hoje aqui em Belém e a gente vai conversar sobre isso logo mais. Agora são pontualmente 10 horas. Vem aí o repórter CBN. A gente volta já já.
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8: Sexta-feira, 17 de julho de 2026. O indicador do Banco Central, considerado uma prévia do PIB, registrou ligeira expansão de 0,1% na comparação com o mês anterior. O resultado sugere que a atividade econômica ficou praticamente estável. A taxa representa desaceleração em relação a abril, quando o IBCBR apresentou alta de 0,4%. No período comparado, a agropecuária teve contração. Já a indústria e o setor de serviços registraram alta. As inscrições do Fundo de Financiamento Estudantil do segundo semestre se encerram às 11 horas e 59 minutos da noite desta sexta-feira. O processo é feito pelo portal Acesso Único. O FIES é um programa de financiamento para estudantes em instituições privadas de ensino superior. De acordo com o Ministério da Educação, serão oferecidas quase 45 mil vagas. O ex-prefeito da Grande Manchester, Andy Burnham, foi confirmado hoje como novo líder do Partido Trabalhista do Reino Unido. Com o anúncio, ele deve assumir o cargo de primeiro-ministro na segunda-feira. Burnham foi o único candidato da legenda para substituir Keir Starmer, que anunciou a renúncia no fim de junho, após meses de pressão. No horário de Brasília, 10h02.
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1: Primeira edição do Giro CBN Amazônia desta sexta-feira, 17 de julho, conectando os estados da região norte. O Instituto de Administração Penitenciária do Amapá deflagrou a 12ª fase de uma operação que apura crimes cometidos dentro da unidade prisional. Ao vivo, Luiz Felipe Santos, bom dia.
2: Olá, Carol, bom dia. É a 12ª fase da Operação Multi, que percorre pavilhões e celas em busca de aparelhos celulares proibidos dentro da cadeia. E a primeira incursão ocorreu na unidade policial penal José Éder. Nenhum material ilícito foi encontrado e a ação prossegue nos próximos dias com base no mapeamento dos alvos definidos a partir de um levantamento de dados conjuntos entre a PEN, que é a penitenciária do Amapá, e também a Diretoria da Inteligência da Secretaria Nacional. A Operação Multi é coordenada pela Secretaria Nacional de Políticas Penais do Ministério da Justiça e faz revistas estratégicas nas penitenciárias para apreender celulares e também outros itens ilícitos. A finalidade é desarticular a comunicação de organizações criminosas que operam de dentro dos presídios. E, Carol, volto com você agora.
1: Agradeço, Luiz. Bom dia. Empresa é multada em quase 5 milhões após vazamento de gás tóxico em Manaus. Eros de Souza, bom dia para você.
3: Bom dia, Carol. Bom dia aos ouvintes da CBN Amazônia. A Inova, que é a empresa onde ocorreu o vazamento de gás tóxico monômero de estireno aqui em Manaus, foi multada em 4,5 milhões de reais pela prefeitura após essa inspeção técnica que foi realizada ontem. Foi realizada por uma força-tarefa que está monitorando o incidente. E aí, durante a vistoria, foi identificado que os níveis de poluição atmosférica ainda permanecem acima do limite considerado seguro para a exposição humana. Esse vazamento, a gente lembra, foi registrado na quarta-feira, por volta das 5 da tarde, após esse estireno armazenado no reservatório apresentar uma elevação anormal de temperatura. Essa substância, a gente lembra, é utilizada na fabricação de plásticos, borrachas, sintéticos e também o poliestireno expandido, o isopor. A exposição ao produto por inalação pode provocar irritação nos olhos, nariz e garganta, além de dores de cabeça, tontura e náusea. A fiscalização foi realizada por equipes da Secretaria Municipal de Meio Ambiente e Sustentabilidade, a SEMAS, e também outras secretarias da Prefeitura. Segundo a administração municipal, a empresa foi autuada em 30 mil unidades fiscais do município, o equivalente aí a 4 milhões e 500 mil reais. Além da multa, a indústria terá um prazo de 20 dias para apresentar relatórios técnicos de segurança, plano de contingência, plano de atendimento emergencial e também informações sobre drenagem e capacidade de tratamento. Caso as exigências não sejam cumpridas, a penalidade poderá ser consolidada. A gente lembra que ontem mais de 100 pessoas procuraram atendimento aqui em Manaus relativo a esse vazamento, né, Carol? Bom dia.
1: Bom dia, Eros. Obrigada. A gente segue acompanhando os desdobramentos desse vazamento, que inclusive o trabalho segue em andamento na manhã desta sexta-feira. Do Amazonas e seguimos ao Acre. Por lá, a justiça autorizou o retorno dos 50 ônibus que haviam sido retirados de circulação do transporte coletivo de Rio Branco. Ação que tem influenciado no dia a dia da população. A gente traz então essa resposta aos usuários do transporte público. A Bruna Rosa conta pra gente.
4: Bom dia, Carol. É isso mesmo. Os 50 ônibus haviam sido apreendidos por causa de uma disputa contratual entre empresas privadas, o que reduziu a frota disponível e afetou o transporte coletivo da capital. Na noite de quinta-feira, a justiça autorizou o retorno imediato dos veículos à operação. A decisão foi proferida pelo juiz Júlio Roberto dos Reis, da 25ª Vara Cível de Brasília, após a Prefeitura de Rio Branco entrar no processo para defender a continuidade do serviço considerado essencial. Para a operação dos ônibus, o município realizou um depósito judicial de R$ 2.895.000. A decisão também determina que os veículos não poderão ser desmontados, ter peças retiradas qualquer tipo de deteriorização. Segundo a Prefeitura, os ônibus que estiverem em condições de segurança e trafegabilidade serão reincorporados à operação, ampliando aí a oferta do transporte público em Rio Branco. Carol.
1: Agradeço, Bruna. Bom dia para você. O Ministério Público Federal recomendou que sejam as ações de destruição de equipamentos de garimpo ilegal no território indígena Yanomami sejam coordenadas pelos agentes das forças de segurança. Nós vamos conversar ao vivo com o Naman Mourão, que atualiza pra gente a situação. Bom dia.
5: Bom dia para você também, Carol. A recomendação foi encaminhada ao Superintendente Regional da Polícia Federal aqui no estado, também a outros órgãos, como o IBAMA, também o Núcleo de Gestão Integrada do ICMBio e a Casa de Governo da Presidência da República, que é o órgão que coordena, portanto, essas ações aqui no nosso estado. Em um ofício que foi encaminhado ao MPF, o Ministério Público Federal, em março, agentes da Polícia Federal em campo manifestaram insegurança jurídica quanto à continuidade da possibilidade de destruição de equipamentos no garimpo ilegal no interior da terra indígena Yanomami. A gente sabe que essa é uma estratégia utilizada pelos órgãos de segurança para combater, né, o garimpo ilegal e também para impedir que esse maquinário, que esses equipamentos que foram destruídos voltem a servir como insumo para atividade criminosa. Essa, portanto, é uma estratégia utilizada, mas os agentes da Polícia Federal manifestaram essa insegurança jurídica. E para o MPF, essa situação é de incerteza operacional e é incompatível com as obrigações impostas pela sentença que determina essas ações. O que aconteceu então no decorrer então desse documento? Com isso, o Ministério Público Federal recomendou à Polícia Federal, no âmbito das as atribuições constitucionais e legais, a orientação de agentes públicos para participar dessas operações de desintrusão e repressão ao garimpo ilegal. Esse é mais um desdobramento desse jogo de empurra, classificado anteriormente pelo Ministério Público Federal entre várias instituições. Ou seja, é uma pauta séria, uma pauta necessária dentro aqui do estado de Roraima, relacionada ao território indígena Yanomami, só que muitas instituições, na análise do Ministério Público Federal, acabam jogando para si, né, algumas entre si, né, na verdade, essas atribuições de destruição e também de manutenção dessas atividades. A gente vai seguir acompanhando e, claro, torcendo para que haja, portanto, esse entendimento e que essas ações continuem a ser feitas no maior território indígena do país. Carol.
1: Agradeço, Naman, as informações. Bom dia para você. De Roraima ao estado de Rondônia, o preço dos combustíveis continua pesando no bolso de muitos motoristas de toda a região norte. Em Rondônia, a gasolina está entre as mais caras do Brasil e acumula uma alta ao longo desse primeiro semestre. Em meio a esse cenário, a Agência Nacional do Petróleo lançou um aplicativo que permite ao consumidor consultar preços e denunciar irregularidade nos postos, inclusive o que já tem sido adotado no estado. João Alves, bom dia.
6: Oi, Carol, bom dia para você, para quem nos acompanha. Pois é, abastecer aqui no estado de Rondônia custa mais caro do que na maior parte do Brasil. Em junho, o preço médio da gasolina comum aqui no estado chegou a R$ 7,33 o litro. Isso coloca a Rondônia na quarta posição entre os estados com a gasolina mais cara do país, atrás apenas do Acre, Roraima e o Amazonas. Os dados, né, são da Agência Nacional do Petróleo, que mostram ainda que o combustível ficou quase 6% mais caro aqui no estado entre janeiro e junho deste ano. E o aumento mais forte aconteceu entre fevereiro e abril, quando o preço médio saltou de R$ 6,92 para R$ 7,38 por litro. E aí, diante desse cenário, né, uma das maiores dúvidas do consumidor, do motorista, né, é saber onde o combustível é mais barato, como denunciar possíveis irregularidades, né? A resposta da Agência Nacional do Petróleo, então, foi o lançamento desse aplicativo, que reúne informações sobre os postos, preços pesquisados pela própria Agência Nacional de Petróleo e também canais de denúncia. Então, a proposta é transformar o consumidor em um agente de fiscalização, facilitando aí o acesso a dados que antes estavam dispersos, né, em relatórios técnicos e sistemas da agência. E a expectativa, então, é que a ferramenta, né, aumente aí a transparência no mercado de combustíveis e ajude o consumidor a tomar decisões mais informadas, né, mais assertivas, principalmente na nossa região, aqui no estado de Rondônia, onde o preço da gasolina continua muito alto. Carol.
1: Agradeço, João, pelas informações. A gente segue monitorando esse aplicativo, que inclusive é utilizado em todo o nosso país e pode ser consultado por qualquer pessoa. No Pará, o acusado de matar uma cantora deve ir a júri popular após uma decisão do STF. Nós vamos conversar com o Diego Beckman, que traz para a gente as atualizações da morte da artista, que inclusive completou 6 anos. Deve completar 6 anos agora no mês de julho. Diego, bom dia.
7: Bom dia, Carol. Bom dia a todos do Giro CBN Amazônia. A gente informa que o caso teve grande repercussão e comoção pelo número de fãs e admiradores. Quase 6 anos após a morte da cantora paraense Cleide Moraes, conhecida como Rainha da Saudade, o Supremo Tribunal Federal decidiu que o motorista acusado de provocar o acidente será julgado pelo Tribunal do Júri. O ministro Gilmar Mendes negou o recurso apresentado pela defesa de Vitor Hugo dos Reis Moraes e manteve a decisão do Tribunal de Justiça do Pará, que pronunciou o acusado por homicídio doloso qualificado e tentativa de homicídio. Cleide Moraes morreu no dia 26 de julho de 2020, aos 59 anos. O carro em que ela estava foi atingido por outro veículo na rodovia PA 391, quando a cantora voltava de um show em Icoaraci com destino ao distrito de Mosqueiro, em Belém. Segundo a denúncia do Ministério Público, Vitor Hugo dirigia em alta velocidade e na contramão. O músico Miguel Marques da Silva, que também estava no carro, sobreviveu ao acidente. No recurso ao Supremo, a defesa pediu que o caso deixasse de ser julgado pelo Tribunal do Júri e fosse enquadrado como homicídio culposo e lesão corporal culposa na direção de veículo automotor. Ao negar o pedido, o ministro Gilmar Mendes afirmou que a análise exigiria reexaminar fatos e provas do processo, o que não é permitido em recurso extraordinário. Também entendeu que a alegada violência à Constituição seria apenas indireta, o que impede a análise do caso pelo STF. Com a decisão, fica mantida a pronúncia do Tribunal de Justiça do Pará. Assim, Vitor Hugo dos Reis será julgado pelo Tribunal de Júri pelos crimes de homicídio doloso qualificado por dificultar ou impossibilitar a defesa da vítima e tentativa de homicídio. Carol, volto com você.
1: Agradeço, Diego. Desejo a você bom dia a todos. No horário de Brasília, agora 10h16.
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14: Agora são 10h19.
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14: Mauro Souza chegando aqui na Estação CBN de hoje com a sua coluna Ponto Seguro, trazendo para a gente um destaque do dia de hoje, 17 de julho, Dia Nacional da Proteção de Dados. Muito bom dia, Mauro, seja bem-vindo.
15: Bom dia, Isa, e bom dia, amigo ouvinte.
14: Mauro, fala pra gente sobre essa data, né? Foi instituído, tem uma lei que marca esse dia nacional, mas o que, que isso representa, né? Essa referência a esse dia, o que, que é esse 17 de julho?
15: Olha, Isa, o dia 17 de julho, na verdade, ele é o dia nacional. Existe uma comemoração do dia internacional, que, se não me engano, é de 28 de janeiro ou fevereiro. Mas ele pontua a necessidade, e aí é uma visão, de novo, da minha trajetória, porque nesse longo caminho, né, de algumas décadas na área de TI, eu acabei vendo o ativo, né, a informação, se transformar num ativo mais importante da sociedade hoje, né, o ativo mais valioso da sociedade, que é a informação, nossos dados pessoais. Então, a minha trajetória na área tecnológica me permitiu entender como funciona essa arquitetura digital. Mas o direito me trouxe uma visão de por que acessar esses dados, quando acessar esse dado e quando não acessar esse mundo de dados que é o Big Data. Então, a política vem justamente refletir não só a Lei Geral de Proteção de Dados, mas ela vem pontuar, ela vem balizar as políticas de Estado e da sociedade em relação à conscientização da proteção de dados. Quer dizer, num mundo em que você tem vários aplicativos instalados no seu celular, onde a sua vida está embarcada nessas plataformas de forma fragmentada, um pouquinho, cada aplicativo tem um pedacinho da sua vida ali guardado, é importante que a sociedade, através do Estado, dos governos, se manifeste com uma política para proteger esses dados que são privativos seus, que não é interesse de você torná-los público. É importante que haja uma política da sociedade como um todo para uma proteção de dados. E aí a política, e aí é muito importante a gente entender, Isa, e aí eu peço um espacinho de um minuto aqui.
14: Pode falar, Mauro.
15: Porque, assim, há uma confusão de política, tá? A USP tem mestrado em ciências políticas, né? Harvard, as maiores universidades do mundo, a política é uma ciência. E no Brasil nós confundimos a política gênero com a política espécie. Política é gênesis, política de educação, política de segurança pública, política nacional de proteção de dados, né? Política de transporte, e a gente acha que política é só a política partidária, que é uma espécie de política, que é aquele repac, né? Cada um é de um lado, direita, esquerda. Mas, quando a gente fala de política, na verdade, é uma coisa muito maior. E a Política Nacional de Proteção de Dados é justamente, dentre tantas outras políticas, ela visa criar esses contornos, esses limites, né, de quem detém o seu dado pessoal e o que ele pode fazer com esses dados pessoais. E, principalmente, a Política Nacional de Proteção de Dados, ela vai também balizar as cidades inteligentes, que é a cidade conectada, onde você tem ali o serviço do ônibus, de transporte, de saúde, todas conectadas ao seu celular, onde você pode dispor desses serviços e essa relação sua com esses serviços públicos também ficam registrados em Big Data. Então, você tem um cenário extremamente complexo no século XXI, que envolve um arranjo extremamente capilar de plataformas, de hospedagens de dados, e isso precisa estar dentro de uma política, e aí vem a noção do direito, né? O direito vem aí para limitar esses poderes de quem detém esses dados para não usar de forma indiscriminada a sua vida pessoal conforme os interesses econômicos aí dos grupos.
14: Mauro, gostei muito quando você trouxe essa analogia do dia para a gente, a partir da sua própria perspectiva, né? Unindo essas duas áreas tão importantes, tecnologia, direito, como usar de forma correta, está ali descrito numa lei, né? Eu até anotei aqui duas coisas que você falou que eu achei super interessante. Cada pedacinho nosso está numa parte de um aplicativo, né? Então, e também numa das colunas você destacou, por exemplo, sobre o Google Maps, fazendo aqui um comparativo, né? Desse rastreio, assim, que fala. Porque, por exemplo, se a gente usa um aplicativo de transporte, está ali o nosso trajeto. Se a gente vai fazer uma rota, tá ali a nossa rota, né? E a gente acha, né, falsa ideia de que só a gente está sabendo aquilo, mas não, isso está numa big data, num outro suporte, um outro servidor, mas daí precisa a necessidade, na verdade, né, dessa proteção da política nacional. O que tem nessa nossa política nacional, né? Tem alguma coisa que é muito específica aqui do brasileiro?
15: Olha, inclusive, neste momento está ocorrendo no YouTube um seminário, né? Eu fui convidado e estava ali antes de entrar aqui vendo a abertura, porque ela está sendo desenhada, tá? Essa política não está pronta, ela está sendo desenhada por grandes atores e capitaneada pela Agência Nacional de Proteção de Dados, a ANPD, mas há uma discussão ainda dessa política, né? E a sociedade está sendo convidada, através da própria ANPD e de outros atores, a apresentarem ideias. Então, é muito importante que cada um de nós tenha essa compreensão. Então, a política está sendo construída, é uma norma muito nova, e é um desafio, Isa, porque, assim, você vai construir uma política ao mesmo tempo que as tecnologias estão explodindo na nossa frente, novas tecnologias. A própria inteligência artificial criou uma nova fronteira de regulação que todos os países do mundo estão tentando se adequar a essa inovação, né? E não, então, não é só um desafio do Brasil, tá? É um desafio que é dos Estados Unidos, é da Europa, é do mundo todo, porque é um fenômeno que a sociedade não estava preparada. Com a pandemia, houve um avanço desses serviços, né, de plataformas digitais, e a inteligência artificial acelerou mais aquilo que já estava acelerado. Então, é um desafio gigantesco, toda a sociedade está sendo convidada neste momento a participar desses seminários, e a gente espera também aqui pelo Pará dar a nossa contribuição, eu através dos meus grupos, né, especialista de trabalho. E assim, como eu disse, né, Isa, eu trabalho muito com jovens, e naturalmente é muito interessante eu ver a visão de um jovem que nasceu na tecnologia, né? Tem uma frase muito bacana, né, muito gostosa, que o peixe não sabe que está dentro do aquário, só quando você tira ele. Então, as novas gerações já nasceram imersas nesse mar digital e elas não têm, talvez não tenham percepção de como era a vida antes desse mundo digital, que a gente só tinha um telefone em casa, a gente compartilhava, tinha que discar. E a nossa vida não era tão pública assim, não havia tanta publicidade dos nossos dados pessoais. Então, é importante que as pessoas com mais experiência de vida tragam essa responsabilidade, tragam esse alerta, principalmente para as novas gerações, da importância da privacidade. Eu sempre digo aos jovens, olha, cuidado com o que você posta. Limite a sua postagem às coisas de esporte, trabalho, mas proteja a sua vida pessoal no sentido de proteger o seu patrimônio, a sua dignidade. Então, é um alerta que eu deixo aqui, é um tema que nós vamos falar inúmeras vezes aqui na CBN, porque ele é um tema que ele é necessário à sua discussão.
14: Sem dúvida, Mauro, eu também estava refletindo sobre essa questão dos desafios, né, que eu acho que o principal desafio nesse momento é entender esse cenário que a gente está tão dinâmico, tão controverso, né? Às vezes, né? Por vezes a gente não entende muito bem o que está acontecendo, mas já está acontecendo. Quando vai entender, já mudou de novo, né? Todo dia um novo cenário. Sem dúvida, a gente vai tratar mais da política. Também muito interessante você falou da contribuição da sociedade, né, na construção dessa política. Tem que abrir, né, para saber ali quem está na ponta, de repente, precisando de algum suporte, que quem está lá em cima ainda não entendeu, né? Essa troca aí, muito importante. Mauro, quero agradecer a tua presença hoje aqui para a gente falar sobre esse dia e também sobre essa construção dessa política. A gente se encontra na semana que vem.
15: Então, um abraço a todos, um bom fim de semana.
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14: Agora são 10h29. Vem o repórter CBN, a gente volta já já.
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0: Sexta-feira, 17 de julho de 2026. Foi retomado nessa manhã no Rio de Janeiro o julgamento de dois dos réus no caso do assassinato do bicheiro Fernando Inácio, ocorrido em novembro de 2020. Os irmãos Pedro Emanuel e Otto Samuel de Onofre Andrade Silva Cordeiro são apontados como dois dos executores do crime. Outros dois homens também teriam participado da emboscada. Um deles, Igor Rodrigues Santos da Cruz, morreu em 2022 e o outro, Rodrigo Silva das Neves, foi julgado e condenado em abril. De acordo com a denúncia, os mandantes são o bicheiro Rogério de Andrade, que está preso, e um policial militar. Conforme o Ministério Público, o crime foi motivado por uma disputa entre os contraventores pelo controle de pontos de exploração do jogo do bicho. Um estudo brasileiro publicado na revista Bioética revelou que 90% dos médicos recém-formados não se sentem capacitados para dar más notícias às famílias dos pacientes. Cerca de 40% disseram que nunca receberam treinamento formal sobre o tema e mais de 60% afirmaram que tiveram aulas, mas consideraram a formação insuficiente. O levantamento ouviu mais de 2.400 médicos. A Bolsa de Valores de São Paulo opera em baixa de 0,11% aos 173.630 pontos. O dólar comercial está em alta de 0,55%, negociado a R$ 5,12. O euro vale R$ 5,85, elevação de 0,43%. No horário de Brasília, 10 horas e 34 minutos.
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2: Agora são 10h34, já estava adiantando aí 20 minutos. Estão exatamente 10h34 aqui em Belém, de volta no Estação CBN de hoje. A gente fala agora do resultado da Loto Fácil. Esse que foi divulgado ontem, né, dia 16, tem um paraense entre os vencedores. Olha só, a Loto Fácil divulgou o resultado ontem à noite e aí 6 apostas acertaram os 15 números do concurso 3737. Isso foi sorteado na noite de ontem, quinta-feira, né, dia 16 de julho. E aí, esses bilhetes, eles vão dividir o prêmio principal da loteria, que está estimado em 8 milhões de reais. E aí, cada um leva um pouco mais aí de 1 milhão para casa, 1 milhão e 371 milhões de reais. A gente destaca, né, que desses ganhadores, eles estão nas seguintes cidades. Tem Salvador, na Bahia, tem Fortaleza, no Ceará, tem em Vila Velha, no Espírito Santo, tem também Brasília, no Distrito Federal, e a cidade de Pirassununga, em São Paulo. Além disso, também foi registrada aí uma aposta simples, né? Dessa que custa aí cerca de R$ 3,50, feita aqui em Belém. Foi uma das apostas ganhadoras, tá? E a gente traz esse destaque do resultado da Loto Fácil com algum paraense, né? Belenense, que foi premiado, conseguiu acertar aí as dezenas dessa aposta. Agora são 10h36, a gente vai para um rápido intervalo, volto já já.
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2: Agora são 10h38, estou de volta aqui no Estação CBN, convido você sempre a participar da nossa programação. Lembrando que a gente está aqui no WhatsApp da Rádio CBN, que é o 919-8814-0073. Você também pode mandar a sua mensagem pelo chat do youtube.com/CBN Amazônia. Também tem o aplicativo CBN Amazônia. Por qualquer uma dessas três opções, você pode mandar a sua mensagem, seu comentário, sua participação, interagir aqui com a gente. Ainda há pouco a gente falou sobre a saída de Belém, né? Aproveitando aí o terceiro final de semana de julho, né? Quem pode já tá de malas prontas, quem pode já tá na estrada. Eu também tô aguardando aqui a sua mensagem para saber onde é que você vai passar esse

Nossa Senhora de Nazaré, aqui em Belém. Ela é a apresentada, né, essa iniciativa, ela está fomentando a iniciação científica nesses jovens, porque ela é a primeira revista científica produzida por estudantes da educação básica no país. E aí, nesta edição, pela primeira vez, né, no caso, a segunda edição, essa que está escrevendo até o dia 7, essa publicação está ampliando a sua chamada e ela vai receber trabalhos desenvolvidos por alunos de outras instituições brasileiras, ou seja, não precisa ser necessariamente aluno lá do Colégio Marista, pode ser de qualquer outra instituição brasileira, seja da rede pública, seja da rede privada, contanto que seja da educação básica aqui do país e atender os demais critérios da seleção, né, para envio de artigos, pode participar aí da revista Pulsar. E essa revista ela também traz uma outra proposta, que é justamente preencher uma lacuna na educação básica que foi identificada pelos autores dessa revista. Por exemplo, muitos estudantes desenvolvem pesquisas de ciências, fazem projetos de iniciação científica, tem também atividades de ciência no âmbito ali da escola, né, sala de aula, mas não sai dali, não tem essa oportunidade de divulgar esses trabalhos em uma publicação científica organizada ali pelos moldes acadêmicos, todos aqueles critérios, todo o rigor que a academia, as normas da ABNT exigem. Então, a revista Pulsar, ela vem justamente para incentivar essa cultura da produção científica desde cedo, né? Desde ali da educação básica. Então, a gente traz essa dica para você que é estudante do ensino médio, está ouvindo a gente, ou quem de repente conhece algum estudante que tem algum trabalho na área de ciências, pode também sugerir, pode mandar a proposta lá para a revista Pulsar até o dia 7 de agosto. Lembrando, então, que o público-alvo, né, dessa chamada são os estudantes do ensino médio de escolas públicas e privadas de todo o Brasil. Podem enviar artigos científicos, relatos de experiência e também produções interdisciplinares inéditas. O prazo para submissão é até o dia 7 de agosto de 2026. E aí, você pode buscar a revista Pulsar no seu buscador aí da internet, né? Você vai conseguir acessar o site da revista e também o e-mail, que eu já vou deixar registrado aqui para você. É o pulsar.nazaré@maristabrasil.org. Esse é o e-mail também para recebimento de materiais. Agora são 10h43. Vamos seguindo aqui, mudando de assunto, saindo de educação, falando agora de economia. A gente vai falar agora sobre uma pesquisa, mais uma pesquisa que o Diese promoveu, dessa vez para verificar preços de hortaliças, verduras e também legumes. Esses três itens aí dispararam aqui em Belém. Estão acumulando uma alta superior a 60% no primeiro semestre. E uma das influências dessa alta é o fenômeno super El Niño. Ele está ampliando aí a pressão justamente sobre o preço dos alimentos. Esse balanço foi divulgado pelo Diese, né, que analisou justamente o comportamento dos preços das hortaliças, das verduras e dos legumes comercializados em feiras livres e também em supermercados de Belém. Vou trazer alguns números aqui do Diese, só para a gente ter uma ideia. Por exemplo, nesse primeiro semestre de 2026, né, no acumulado de janeiro até agora junho, alguns produtos registrados alguns produtos que foram registrados têm um aumento superior a 60%, melhor dizendo. Vou destacar aqui cinco deles. Por exemplo, a cenoura, que está com um percentual aí de mais de 75% de aumento. A cebola com 56%. Em seguida vem o repolho, a batata e também a beterraba. E se a gente comparar essas altas com os últimos 12 meses, né, o ano de 2025, a gente observa, segundo a pesquisa do Diese, que essas altas estão chegando a 81% se forem comparadas com o ano passado. E isso é muito acima da inflação desse período. E aí a gente tem, com base nesse estudo do Diese, né, alguns fatores que estão motivando essa alta. Como, por exemplo, efeitos das chuvas intensas, os elevados custos logísticos, né, o chamado custo Pará, para chegar aqui na região norte ou para sair daqui esse material, a dependência do abastecimento de

0: de outros estados e também já os possíveis riscos relacionados ao El Niño. A nossa produção conversou com o supervisor técnico do DIESE, o Everson Costa, e ele falou conosco justamente sobre essa pesquisa, sobre esses motivos. Vamos acompanhar agora.
1: De acordo com as pesquisas realizadas pelo DIESE, os preços de hortaliças, verduras e legumes se elevaram bastante no primeiro semestre deste ano para os paraenses. Nós estamos falando de aumentos que variam entre 50% a mais de 70%. Nesse caso, cabe lembrar que produtos como a cenoura, a cebola, o repolho, a batata e a beterraba ficaram entre esses percentuais aí, evidenciando a carestia, não só sobre esses alimentos, mas também na rotina do dia a dia alimentar de paraenses aí nos seus lares ou mesmo de restaurantes e também outros segmentos que dependem desses produtos aí para compor renda ou se alimentar. Estamos falando aí de produtos da qual o Pará tem uma dependência muito grande do fornecimento de outros estados, e aqui é preciso lembrar que o primeiro semestre para esses produtos tivemos impactos importantes e fatores que contribuíram para esses reajustes, que passam pelo excesso de chuvas ou de calor, o encarecimento do transporte, e aqui é bom lembrar que o custo do frete pesou muito, só o diesel subiu mais de 20% até aqui, nesse ano de 2026, e a possibilidade de novos impactos, até porque a gente está falando de estados produtores que podem ser impactados pelo fenômeno climático El Niño. Isso pode trazer aí condições, infelizmente, não favoráveis a produtos que inclusive podem sair agora numa nova safra. A condição climática hoje é um fator fundamental na formação de preço desses produtos. Entretanto, a realidade do estado do Pará, quando do fornecimento desses produtos, além do grau de dependência elevado e as suas distâncias, é preciso também lembrar que a concorrência de um clima mais favorável é outro elemento que faz com que os preços possam ficar mais caros por aqui. Até lá, os paraenses têm buscado a pesquisa, o planejamento, hortaliças, verduras e legumes têm sim preços diferenciados entre feiras, supermercados, e aqui está a possibilidade das pesquisas e também de uma certa economia, né? Nas feiras, o diálogo franco e direto, nos supermercados, alguns dias dedicados às promoções. Tudo isso faz com que a gente possa ter um cenário, quem sabe, de maior equilíbrio ou como alternativa para que o consumidor paraense possa aí tentar enquadrar esses alimentos na sua rotina alimentar, mas que infelizmente subiram bem mais do que a inflação desse mesmo período, que sequer ultrapassa a casa aí de 4%.
0: Perfeito, a gente acaba de ouvir aí as orientações de Everson Costa, ele que é o diretor técnico do DIESE, explicou para a gente melhor aí essa pesquisa sobre o aumento das hortaliças, verduras e legumes, né, que tiveram uma alta aqui em Belém. Também ele já deu aquela dica de sempre de procurar, pesquisar, olhar os dias, de repente, em que tem uma promoção e que você pode aproveitar melhor aquele produto para também não doer tanto no bolso, né? Continuar se alimentando com qualidade. Agora são 10h48, a gente vai para um rápido intervalo, eu volto já já.
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1: Agora são 10h55.
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1: Nosso Giro Cultural chegando nesta sexta-feira de julho, dia 17 de julho, e a gente vai trazer agora algumas dicas para você aproveitar tanto aqui em Belém, quanto também em outros municípios do nosso estado. Vou começar pelo município de Altamira. Altamira vai receber o Festival Canção da Transamazônica, o FECANTE, está começando esse final de semana com a Mostra FECANTE Circula Altamira. Essa ação ela vai antecipar a 12ª edição do festival e tem shows gratuitos nas praças da cidade de Altamira, valorizando os artistas da região. Hoje, por exemplo, e também amanhã, a Praça Glauco Meirelles vai receber apresentações de DJ Root, Baile Tropical e Sensa Samba. Já nos dias 25 e 27 de julho, ou seja, no próximo final de semana, a programação continua com grupos folclóricos de carimbó, batalha de rap, show de rap, vai ter também, inclusive, Bruna BG, Pelé do Manifesto e outras atrações. Então, dois finais de semana já Altamira, já organizado para o FECANTE Circula Altamira. Lembrando que o festival, né, o FECANTE, a edição 2026, ela vai ser em setembro, já nos dias 24 a 26 de setembro, mas agora em julho a organização está antecipando aí, né, um pouco, já dá para sentir um pouquinho do gosto que vai ser o FECANTE Festival Canção da Transamazônica agora aqui em julho. Então, só reforçando, hoje, né, sexta e sábado, a Praça Glauco Meirelles vai receber essas apresentações. Estou falando do Festival da Canção, Festival Canção da Transamazônica em Altamira. Agora, 10h57. De Altamira, eu venho para cá, para Belém, com uma programação para domingo, né? Você que vai estar nesse próximo domingo, dia 19, aqui na cidade. Vai ser um dia aí, né, de final de Copa do Mundo, mas vai ser também um dia de muita cultura, porque o grupo cultural Pé de Cerrado, esse grupo é de Brasília, ele vai se apresentar neste domingo aqui em Belém, levando o espetáculo Os Brincantes, que está celebrando aí 25 anos da trajetória desse grupo. E essa apresentação ela vai ser a partir das 8 horas da noite, no Espaço Cultural Apoena. E aí, esse grupo, né, ele vai levar para a apresentação do público música, teatro, circo e também poesia. Vai ser um espetáculo aí que passeia por vários ritmos, como, por exemplo, o nosso tradicional carimbó. Vai ter também maracatu, bumba meu boi, ciranda, coco, frevo e baião. Eles vão fazer uma grande mistura aí de ritmos para festejar, então, aí os 25 anos de trajetória desse coletivo. O Paulo Ravi, ele é um dos integrantes do Pé do Cerrado, ele falou com a nossa produção sobre essa apresentação. Vamos conferir o destaque dele.
2: Olá, caros ouvintes. Quem fala aqui é Paulo Ravi, do Grupo Cultural Pé do Cerrado. E para a gente é um prazer muito grande sempre voltar ao estado e reencontrar o público paraense. Um estado quente, um público quente, né? O povo gosta de brincar, gosta de dançar, gosta de se divertir. Na nossa pesquisa conhecemos vários mestres, como o mestre Damasceno, mestre Lucas do Sankari. Nossa, para a gente é sempre uma honra. Bom, o espetáculo se chamou Os Brincantes e a tradição é essa, né? Brincadeiras da cultura popular de vários estados. A gente vai brincar de boi, de ciranda, de quadrilha, de maracatu, de carimbó. Então deixamos aqui o nosso convite, Pé de Cerrado. No dia 19 de julho estaremos no Espaço Apoena, em Belém. O Apoena da Avenida Duque de Caxias. Então, para a gente vai ser muito especial, porque é a primeira vez que a gente vai tocar em Belém. A gente sempre tocou só na Ilha do Marajó, e a gente sempre passava em Belém, ficava com aquela vontade enorme de tocar lá. Então, dessa vez conseguimos uma pauta no Espaço Apoena. Vai ser incrível para a gente. É só chegar e curtir. Tá joia? Um grande abraço para vocês e até daqui a pouco.
1: Muito obrigada, Paulo. Já fica aí na agenda. Nosso Giro Cultural de hoje vai encerrando por aqui, mas daqui a pouco eu tenho mais programação.
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1: Agora é pontualmente 11 horas, vem aí o repórter CBN, na sequência nosso segundo giro de notícias aqui da região norte.
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0: Sexta-feira, 17 de julho de 2026. O ex-embaixador brasileiro em Washington e Londres, Rubens Barbosa, classificou o novo tarifaço dos Estados Unidos como uma imposição do presidente Donald Trump e não uma negociação. Em entrevista ao jornal O Globo, ele destacou o caráter político no ataque do secretário americano Marco Rubio ao presidente Lula. Para o diplomata, possíveis retaliações do governo brasileiro podem prejudicar a economia nacional. Rubens Barbosa também afirmou que o PIX e o desmatamento não tiveram a menor relevância na iniciativa da Casa Branca. Na avaliação do ex-embaixador, as decisões do Planalto e do STF sobre as Big Techs americanas, sim, tiveram importância, já que foram consideradas uma restrição à liberdade de expressão pela gestão Trump. A fumaça de centenas de incêndios florestais no Canadá encobriu o estádio nos Estados Unidos que será palco da final da Copa do Mundo no domingo. O MetLife Stadium fica na região metropolitana de Nova York e deve receber cerca de 80 mil torcedores na decisão entre a Espanha e a Argentina no domingo. De acordo com a previsão do tempo, uma frente fria chegará à região no fim de semana e ajudará a dispersar a fumaça. Com isso, a qualidade do ar deve melhorar antes do jogo. O premier espanhol Pedro Sánchez anunciou que vai acompanhar a partida no estádio. Crítico do governo americano, o europeu encontrará o presidente Donald Trump. A relação entre os dois líderes ficou ainda mais tensa depois de Sánchez se posicionar de forma contrária à guerra entre Estados Unidos e o Irã. Já o presidente argentino, Javier Milei, disse que prefere assistir à final pela televisão. No horário de Brasília, 11 horas e 3 minutos.
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1: No horário de Brasília, 11:07, começando por aqui mais um giro de notícias pela região norte do país. Vamos ao Acre. Na região, uma mãe está denunciando uma negligência depois da morte de um bebê prematuro em maternidade. Ao vivo, Sara Helena conta esse caso pra gente. Bom dia, Sara.
2: Bom dia, Nicole. A denúncia foi feita pela mãe do bebê, a Mayra Silva Chaves. E segundo ela, Lucas Gabriel morreu aos 24 dias de vida, após quase um mês internado na UTI neonatal da maternidade Bárbara Eliodora. A mãe contesta a causa da morte, registrada como sepse, e alega que encontrou o filho com lesões na cabeça e sem a ponta de um dos dedos. Mayra afirma ainda que horas antes do óbito, a equipe médica havia informado que o recém-nascido estava estável e teve boa evolução clínica. Após a morte, ela registrou um boletim de ocorrência e passou a cobrar a apuração do caso. O Ministério Público do Acre informou que as circunstâncias da morte são investigadas em inquérito da Polícia Civil e que acompanha o procedimento como fiscal da lei. Em nota, Saúde informou que não há registro de manifestação formal sobre o caso na ouvidoria da maternidade e a pasta afirmou que irá convidar a mãe a formalizar a denúncia para que a comissão de revisão de óbitos possa analisar a assistência prestada e apurar os fatos. Nicole, volto com você.
1: Sara Helena, ao vivo, diretamente do Acre. A gente aguarda mais atualizações desse caso tão cruel. Meu Deus. A gente vai agora para o Amazonas. Olha só, pessoas condenadas por crimes hediondos não vão poder receber auxílio aluguel no estado do Amazonas. Essa medida foi sancionada pelo governador Roberto Maia Cidade Filho e publicada já no Diário Oficial do Estado na última terça-feira, no início da semana. Essa lei se aplica a pessoas condenadas em definitivo pela justiça. Elas não poderão receber o auxílio aluguel enquanto estiverem cumprindo pena, nem nos 5 anos seguintes ao fim da condenação, exceto se existir decisão judicial autorizando o benefício. De acordo com o texto, o auxílio aluguel é um benefício financeiro concedido pelo Estado para apoiar famílias em situação de vulnerabilidade social que não possuem meios próprios para garantir moradia digna. A proibição não se aplica aos dependentes legais do condenado. Para continuar recebendo o benefício, eles deverão comprovar que não tiveram envolvimento nem obtiveram qualquer benefício decorrente do crime. A regulamentação da nova regra vai ficar sob responsabilidade do Poder Executivo Estadual. Saindo do Amazonas, partindo agora para Roraima, a justiça decretou a prisão do casal de pastores investigados por crimes sexuais contra adolescentes, na verdade, em Boa Vista. De acordo com a polícia, os dois estão foragidos, vivendo no Amazonas. Namã Mourão conta pra gente sobre esse caso. Bom dia.
3: Bom dia para você também, Nicole. Os pastores Wenderson Souza, de 33 anos, e a esposa dele, Arielle Souza, de 24, estão foragidos. Os mandados de prisão já foram expedidos, mas até o momento eles não foram localizados. A apuração do portal G1, com base nas investigações da Polícia Civil, é de que ambos estão no Amazonas. Nas redes sociais, o casal de pastores pregava a busca da espiritualidade. Mas conforme a investigação, os suspeitos convenciam as vítimas a participarem de uma rede de abusos, em que os atos sexuais faziam parte de um suposto propósito espiritual e ofereciam dinheiro e outras vantagens para manter o silêncio. Esse caso está repercutindo bastante a nível local e até nacional, porque os policiais, né, a Polícia Civil reuniu provas, depoimentos e documentos que revelaram justamente esse esquema de abusos contra adolescentes que frequentavam o templo religioso do casal. Foram ouvidas 41 pessoas, entre vítimas e testemunhas. Os abusos teriam começado no ano de 2018, mas só em abril deste ano surgiram as denúncias. Era Arielle, a pastora, quem se aproximava das vítimas, enquanto o marido dela, o também pastor, utilizava a posição de líder religioso e supostas interpretações de passagens bíblicas para convencê-las de que os atos sexuais criminosos tinham propósito espiritual. E aí eles ameaçavam expulsar as jovens e os familiares deles da comunidade sob acusação de rebeldia, caso os abusos fossem revelados. O material, inclusive, já foi encaminhado ao Ministério Público do Estado. O inquérito já foi concluído pela Polícia Civil, terminou, portanto, com o indiciamento do casal, mas o MP ainda não se manifestou oficialmente. oficialmente sobre o caso. Por quê? A polícia espera que agora, com esse caso vindo a público, com todos esses detalhes sendo revelados, novas vítimas e testemunhas possam surgir e, claro, né, novos inquéritos, novas investigações também possam ocorrer no nosso estado. Em nota para a Rede Amazônica, a defesa do casal informou que eles são inocentes, primários, têm bons antecedentes e nunca responderam a processos criminais. Na mesma nota, a defesa relata que ainda tenta acesso aos autos para se manifestar sobre o pedido de prisão. Mas é um caso que está repercutindo bastante aqui no nosso estado, também a nível nacional, e a CBN Boa Vista vai seguir de olho acompanhando. Nicole.
1: Ao vivo, diretamente de Roraima Boa Vista, Namã Mourão. Obrigada pelas informações. Vamos seguindo com o giro. Para te contar agora que uma lei estadual que estabelece restrições à participação de crianças e adolescentes em eventos sobre identidade de gênero e orientação sexual está sendo questionada na Justiça. O Ministério Público de Rondônia pediu ao Tribunal de Justiça a suspensão da norma, alegando possíveis violações a direitos fundamentais previstos na legislação brasileira. Eliane Alves traz para a gente esse caso. Bom dia.
4: Bom dia, Nicole. Bom dia a todos. Isso, olha, a Lei Estadual número 5.788 de 2024, alterada em 2025, estabelece restrições para a participação de menores em eventos, manifestações e atividades, inclusive em ambientes escolares, que tratem de identidade de gênero, orientação sexual e outros conteúdos considerados impróprios. A ação apresentada ao Tribunal de Justiça, o Ministério Público de Rondônia afirma que o Estado teria ultrapassado sua competência ao criar regras que, segundo o órgão, já são tratadas pela legislação federal. O Ministério Público de Rondônia argumenta que a norma pode limitar o acesso de crianças e adolescentes a atividades educativas e culturais relacionadas à diversidade, cidadania e direitos humanos, além de apontar falta de critérios claros na definição do que seria considerado conteúdo impróprio. Outro ponto questionado são as punições previstas para organizadores de eventos, como multas, suspensão de atividades e até cassação de alvarás. Para o Ministério Público, essas medidas podem afetar direitos como liberdade de expressão e manifestação. O pedido agora será analisado pelo Tribunal de Justiça de Rondônia, que deve decidir primeiro sobre a suspensão temporária da lei e posteriormente sobre a validade desta norma. Nicole.
1: Eliane Alves, obrigada pelas informações. Vamos seguindo por aqui agora para trazer assuntos da área policial. O foragido da Justiça do Rio Grande do Norte, há mais de 10 anos, foi preso no Pará, em uma operação que reuniu agentes federais e estaduais na região nordeste do estado. Ao vivo, Diego Beckman, bom dia.
5: Bom dia, Nicole. Bom dia a todos do Giro CBN Amazônia. Um homem identificado como Sandro Afonso de Souza Tavares, foragido da Justiça do Rio Grande do Norte e que integrava a lista dos mais procurados do Ministério da Justiça, foi preso nesta quinta-feira no município de Acará, Nordeste Paraense. A prisão ocorreu na Alça Viária, na rodovia Alça Viária, e foi realizada por equipes da Divisão Estadual de Narcóticos, a DENARC, da Polícia Civil do Pará, em ação conjunta com a Polícia Rodoviária Federal. Segundo a Polícia Civil, a investigação começou após a apreensão de um fuzil no dia 17 de junho deste ano. A arma fazia parte de um esquema de envio de armamentos do Pará para o Nordeste. A partir da apreensão, os investigadores passaram a identificar os envolvidos. Durante as diligências, os policiais descobriram que um dos suspeitos, Sandro Afonso de Souza Tavares, havia fugido do sistema penitenciário do Rio Grande do Norte há mais de 10 anos e teria chegado a Belém no início deste mês. Desde então, ele passou a ser monitorado pelas equipes. Nesta quinta-feira, após localizarem o veículo conduzido pelo suspeito, os policiais realizaram a abordagem e efetuaram a prisão. Sandro integra o projeto Captura, coordenado pela Diretoria de Operações Integradas e de Inteligência do Ministério da Justiça, e era considerado foragido há mais de uma década. Nicole, volto com você.
1: Diego Beckman, obrigada pelas informações. Vamos seguindo para finalizar o giro. Número de empreendedores cresceu quase 37% no Amapá. As informações com o Luiz Felipe Santos. Bom dia.
6: E o estado passou de 4.700 empresas abertas em 2025 para mais de 6.460 esse ano. A maior parte dos novos negócios é formada por microempreendedores individuais, os chamados MEIs. E de acordo com a superintendente do Sebrae no Amapá, que é a Alcilene Cavalcante, o crescimento acompanha a tendência nacional e reflete o fortalecimento da economia em todas as regiões do estado. Ela atribui o resultado às políticas públicas, aos programas de capacitação e ao aumento dos investimentos. O Sebrae também observa o avanço do empreendedorismo entre pessoas com mais de 50 anos. Muitos profissionais deixam o mercado formal e investem na experiência acumulada para abrir o próprio negócio. Um exemplo disso é o consultor Juan Christopher. Depois de 13 anos com carteira assinada, ele decidiu empreender. E segundo ele, o Juan, a mudança exige planejamento, também um plano de negócios bem estruturado para reduzir riscos e identificar oportunidades. E para quem deseja abrir um MEI, o processo é realizado pela internet no portal do empreendedor do Sebrae. E é necessário ter faturamento anual de até R$81 mil, não participar de outra empresa e contratar no máximo um funcionário. Nicole.
1: Luiz Felipe Santos, obrigada pelas informações. No horário de Brasília, 11h17.
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3: Agora são 11h21, estou de volta aqui no último bloco do nosso Estação CBN de hoje, com mais dicas culturais. A gente vai continuar o nosso quadro Giro Cultural agora.
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3: A minha próxima dica, né, para você que vai estar domingo aqui em Belém, aliás, sábado, amanhã, já estou adiantando domingo, mas vou voltar para o sábado. Para quem vai passar o sábado amanhã aqui na nossa capital, a nossa dica cultural agora é o Samba das Mangueiras. Essa programação vai estar de volta em um shopping lá em Ananindeua, amanhã, sábado, dia 18 de julho. E esse evento ele já teve, né, uma primeira edição, foi sucesso de público de acordo com a organização. Ele começa às 6 horas da tarde, a partir, né, das 6 horas da tarde, aquele clima ali de final de tarde, na Arena Metrópole, essa que fica dentro, então, desse shopping lá em Ananindeua. Vai ter entrada gratuita. E o Samba das Mangueiras, né, para quem ainda não conhece ou não ouvi falar, é uma roda de samba comandada pelo cantor Arthur Espíndola. E aí o Arthur, ele abre essa roda para os convidados para apresentar repertórios que vão do clássico, dos clássicos do samba, né, até sucessos atuais do gênero. Essa proposta é justamente para reunir famílias, grupos de amigos, apreciadores do samba, é uma noite, né, de muita música e muita confraternização. Quem nos acompanha pelo youtube.com/CBN Amazônia pode acompanhar também algumas imagens da primeira edição do Samba das Mangueiras. Mas você que está somente no dial nos ouvindo agora, eu destaco para você. É aquele clima mesmo de final de tarde, ali uma mesa, umas cadeiras. O Arthur Espíndola vai estar ali entre o público, né, no meio do público, chamando os convidados. Dá para quem for consumir alguma bebida alcoólica, é um momento, né, de consumir ali ouvindo uma boa música. A gente também destaca que essa programação, ela traz, né, todo um um rol de opções que junta ali gastronomia, lazer, outros tipos de serviços oferecidos por esse estabelecimento que vai receber aí a segunda edição do Samba das Mangueiras. O Arthur Espíndola também mandou aqui um convite, né, para quem está nos ouvindo, nos assistindo hoje. Vamos acompanhar.
0: Alô, meus amigos da Rádio CBN, aqui é o cantor Arthur Espíndola. Estou passando aqui para fazer um convite super especial. Nesse sábado agora, dia 18 de julho, vai ter mais uma edição do projeto Samba das Mangueiras, comigo, Arthur Espíndola, muitos artistas convidados, show de abertura de Rafaela Travassos e Marta Mariana, na Arena do Shopping Metrópole Ananindeua, em Ananindeua, a partir das 18h, uma linda roda de samba, e o melhor, a entrada é 100% gratuita, é só chegar e curtir. Então está todo mundo convidado, nesse sábado, dia 18 de julho, a partir das 18h, Samba das Mangueiras comigo, Arthur Espíndola, Rafaela Travassos e Marta Mariana, a partir das 18h, entrada gratuita. Só chegar.
3: Perfeito, tá aí o convite de Arthur Espíndola. Isso tudo vai ser aqui em Belém no próximo sábado. Agora, quem já tá de malas prontas rumo às nossas praias, né, aqui do estado do Pará, vou destacar aqui a programação de Salinópolis agora, que vai receber neste final de semana o Festival Pé na Areia, vai movimentar aí a Praia do Atalaia, lá em Salinas, com shows de artistas nacionais e também atrações ali à beira-mar. A programação faz parte desse evento, que justamente transforma ali a praia num palco a céu aberto. E hoje, o público vai poder conferir os shows de Henry Freitas e também da dupla Dub Dogs. Amanhã, sábado, tem programação da edição Sunset com Rei Vaqueiro, Eric Land e também Petrotsky. E no domingo, o encerramento fica por conta do cantor Dilcinho. Tá aí o final de semana que vai reunir muito piseiro, muito pagode, tem opções para todos os gostos, vai ser lá no Festival Pé na Areia, em Salinópolis, né? Lembrando que, além dos shows, de manhã, né, pela parte do dia ali, tem uma outra programação desse festival, é o Beach Club Pé na Areia, né, que tem ali um espaço para você aproveitar a praia, para você, de repente, conversar com os amigos, né, aproveitar ali aquele clima de verão amazônico em Salinas. Os ingressos para participar do Festival Pé na Areia estão à venda pela internet. E de Salinas a gente vai para Curuçá agora, porque nesse final de semana vai ter a 48ª edição do Festival do Folclore. Esse que é um dos eventos mais tradicionais de Curuçá. E essa programação, olha só, ela vem com apresentação de quadrilhas, de grupos de carimbó, bois bumbás, vai ter também muito artesanato, gastronomia típica e também shows gratuitos no Bosque da Igualdade. Esse que é um local lá em Curuçá. Agora, sobre a programação musical, né? Especificamente, você curte música em Curuçá, hoje, sexta-feira, o público confere Clésio e Mel, aí essa dupla que vai se apresentar. Agora, amanhã, vai ter show de Dorgival Dantas e também Thiago Costa. E quem for esticar logo todo final de semana lá em Curuçá, no domingo, vai poder aproveitar o show da cantora Manu Batidão. Lembrando que essa programação é gratuita e segue até o próximo domingo, né? Como destaquei agora, dia 19. O festival é realizado pela Prefeitura de Curuçá e justamente celebra as manifestações culturais e também tradições populares da Amazônia. A gente também tem uma dica para você que, de repente, vai optar por ficar aqui em Belém, mas não é show. Estou falando agora de exposição. Exposição Carolinas. Ela abriu essa semana aqui em Belém e está reunindo obras de 7 artistas visuais negras paraenses, inspiradas no legado da escritora Carolina Maria de Jesus. Inclusive, essa semana aqui no Estação, a gente recebeu a Mina Ribeirinha, ela que é uma dessas 7 artistas visuais negras, ela que trouxe toda a sua potencialidade, né, da arte ali feita na rua. E aí, essa mostra, né, ela apresenta trabalho justamente em fotografia, pintura, escultura, tem também instalação e vídeo, destacando a produção artística e intelectual de mulheres negras aqui da Amazônia. A exposição segue em cartaz até o dia 8 de novembro, com visitação de terça a domingo, das 10 da manhã até as 9 horas da noite, na Caixa Cultural, aqui em Belém, essa que fica no Porto Futuro 2. A entrada é gratuita e a classificação é livre. Falei de Curuçá, de Salinas, de Altamira, mas eu também vou dar um destaque para Cametá. Agora, esse município vai receber amanhã o espetáculo Filhas da Noite Suja, que está marcando aí o encerramento da quarta residência artística drag itinerante do coletivo Noite Suja. Esse evento reúne apresentações das drags formadas também durante a residência e celebra a arte drag e a diversidade na região. Essa programação começa às 9 horas da noite, num bar ali no centro de Cametá, e além desse espetáculo, o público vai poder acompanhar performances além da discotecagem. Lembrando, então, que esse evento tem entrada gratuita, conta também com recursos de acessibilidade, como, por exemplo, o intérprete de Libras, guia vidente, tem apoio à mobilidade, também uma acomodação sensorial. Esse foi, então, nosso giro cultural de hoje, sexta-feira, dia 17 de julho.
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3: Com o nosso giro, agradeço a você que esteve comigo hoje, com toda a nossa equipe da Fazendo Estação CBN, esse programa que teve operação de áudio de Marinaldo Oliveira, teve produção de Lucas Silva e também Diego Beckman e Ronaldo Santos, teve gerência executiva e de programação de Daniele Pires e direção de jornalismo de Paulo Fernandes.
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3: Vem aí o repórter CBN, na sequência CBN Esportes Pará. Todo mundo, uma ótima sexta-feira, um excelente final de semana.
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0: Sexta-feira, 17 de julho de 2026. Um relatório da Polícia Federal indica um carro de luxo e voos em jatinho como indícios de ligação entre o ex-presidente da Assembleia Legislativa do Estado do Rio de Janeiro, Rodrigo Bacelar, e o bicheiro Adilson Oliveira Coutinho Filho, o Adilcinho. Os elementos descritos no documento fortalecem a suspeita da relação entre o ex-deputado estadual e o grupo de contraventores, investigado na quinta fase da Operação Unha e Carne. A ação apura a relação de agentes públicos e políticos com o crime organizado no Estado. Os preços do petróleo operam em alta e devem fechar com a maior elevação semanal desde abril, quando a cotação da commodity alcançou o pico próximo de 120 dólares. No momento, o barril do Brent é vendido a quase 87 dólares. Com isso, o petróleo acumula avanço de mais de 13% até agora na semana. O movimento é impulsionado pelos temores em relação ao tráfego no Estreito de Hormuz, rota crucial para o setor petroleiro. O canal foi bloqueado pelo Irã como retaliação aos ataques feitos pelos Estados Unidos nos últimos dias. Em meio às tensões, o presidente Donald Trump retomou o bloqueio às embarcações iranianas. E dois jogos movimentam a 19ª rodada do Campeonato Brasileiro nesta sexta-feira. Às 8 da noite, o Fluminense enfrenta o Bragantino e o Mirassol joga contra o Grêmio. Ontem, o Botafogo venceu o Santos por 2-1 e o Vitória derrotou o Vasco por 1-0. No fim de semana, não haverá jogos do Brasileiro por causa da Copa do Mundo. Amanhã, França e Inglaterra disputam o terceiro lugar da competição em Miami, às 6 da tarde. No domingo, a Argentina, de Lionel Messi, e a Espanha, de Lamine Yamal, brigam pelo título às 4 da tarde. No horário de Brasília, 11h34.
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3: 11 horas e 35 minutos na capital paraense. Bom dia para você que está acompanhando o CBN Esportes para a primeira edição, que começa neste momento aqui em 102.3 FM, também no nosso aplicativo CBN Amazônia, no site cbnamazonia.com.br e também no nosso canal no YouTube CBN Amazônia. Você pode acompanhar ao vivo e com imagens a nossa live lá no nosso canal no YouTube. Clube do Remo já está em São Paulo, vai iniciar a sua última fase da intertemporada nessa preparação que o Remo está fazendo para enfrentar aí o Corinthians, né, na volta da Série A do Campeonato Brasileiro. Já teve jogo ontem e a borracharia ontem não decepcionou. Tivemos aí a vitória do Vitória em cima do Vasco com um gol bizarro que o Vasco sofreu. E também tivemos a vitória do Botafogo sobre o Santos lá no Engenhão. Então a Série A já voltando. Para quem tava com saudade da Série A, eu não tava com saudade, tá? Vou deixar bem claro. A Série A voltou e aí volta também todos aqueles lances dantescos que a gente sempre vira e mexe, acompanha e vê aí na primeira divisão. Paysandu que anunciou o meia, anunciou oficialmente a contratação de atleta, ele que chega para ser aí mais uma opção dentro do meio campo do Paysandu Esporte Clube. Vamos falar sobre isso e muito mais agora para você, com a tua participação conosco no nosso WhatsApp, 919 88140073 ou então no nosso chat do canal CBN Amazônia no YouTube. Você manda sua mensagem e participa junto com a gente. Vamos girar o intervalo. Marinaldo Oliveira, Carlos Aguiar, açaí já lá no frigobar, tudo certinho, né, seu Aguiar? No jeito, só quando der a hora do almoço já pra ir ao... É, tá certo. Eu não vou lhe invejar. Eu vou dar no açaí hoje também, assim como muita gente está ouvindo a gente agora. 11h38, vamos pro intervalo, a gente volta já.
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3: 11h39 na capital paraense e ele está aqui ao meu lado.
5: Diego Beckmann.
3: Bom dia pra você, Diego Beckmann. Sextou, né?
6: É, sextou, Ronaldo. Bom dia pra você, pra todo mundo do CBN Esporte Pará. O final de semana aí, final de Copa do Mundo, mas a gente sabe que o Campeonato Brasileiro tá voltando, né? É, vai ter decisões aí pela frente, a gente vai acompanhar tudo e vai detalhar algumas coisas aqui no primeira edição.
3: Perfeito. Vamos então logo falar, né? Vamos logo então falar sobre o Clube do Remo. Leão Azul, que já está em São Paulo, a gente vai acompanhar no nosso YouTube as imagens do embarque, né, da delegação do Clube do Remo indo para lá, para São Paulo. O Remo que passou aí desde o dia 20 de julho trabalhos presenciais, vai completar um mês agora, né, dessas atividades. O Remo em que, vamos lá, vamos ser bem sinceros, né, Diego, eu acho que tem mais dúvidas do que certezas. Não sei se tu tá com esse mesmo sentimento que eu. Dúvidas no sentido de como é que

0: impressionante, cara. A gente, o Remo não tem articulação nenhuma. É, o Remo tem dinheiro em caixa, quer contratar, mas é, pelo menos nesse quesito de contratações, de bastidores, é, é porrada em cima de porrada. É impressionante que o Remo não consegue é, contratar. A diretoria fala, ah, mas não vamos trazer, é, contratar por contratar, não vamos trazer é, qualquer jogador, mas vocês vão esperar começar o campeonato para se mexer? É uma inércia, é um come-dorme no Baianão que eu vou te contar, cara. Chega até a ser... É, e, cara, vou dizer uma coisa, se o Condé conseguir evitar o rebaixamento do Remo, cara, esse cara merece uma placa, merece toda, tudo que é homenagem. E os jogadores também. É. E a torcida do Remo sabe que tá. Sabe que a diretoria tá devendo. E certamente no jogo contra o Vitória, ainda mais se o Remo vier de São Paulo com resultado negativo, vai cobrar. Mas não vai cobrar os jogadores, não vai cobrar o Léo Condé, não vai cobrar o rendimento do time em campo, vai cobrar fora, vai cobrar a diretoria. E o alvo vai ser o executivo, é inevitável, né? Porque é, a gente não vê, cara, a gente não consegue enxergar é, questões. Olha, time que saiu do transfer ban conseguiu contratar e o Remo não consegue.
1: É verdade, né? É verdade.
0: É incrível.
1: E detalhe, o time que saiu do transfer ban tirou um atleta que estava no radar do Remo.
0: Sim.
1: Que era o Galeano. Que tava lá no Mirassol e ele vai pro Botafogo, né, Diego?
0: É, olha aí. Tá vendo aí o pessoal do Baianão? Tá vendo só? Vocês demoram muito, cara. Tá louco. É, se a gente fala em nome, fala aqui em a diretoria vai contratar e a gente não enxerga, não vê, né, esse tipo de situação. É, bora ver amanhã, o Remo vai ter um jogo amanhã contra o Ituano, né? Um jogo amistoso.
1: 11 da manhã, né? Amistoso. É.
0: E depois foco total na partida contra o Corinthians. Por um lado tem essa incerteza, essa dúvida, esse mistério, mas por outro, o Remo tem possibilidade sim de fazer uma boa competição, um bom segundo turno no Campeonato Brasileiro. E acabou aquela história de... É, agora, né, o Brasileirão vai ter só estádio que tem a tecnologia do impedimento semiautomático, ou seja, é, o Remo dificilmente deve jogar no Baianão agora, é, nessa segunda parte do Campeonato Brasileiro, porque só o Mangueirão possui essa tecnologia, né, e o Remo vai ter a sua casa. Agora outros clubes vão correr contra o tempo para usar o estádio que tem essa modernidade. Não sei se todos os estádios já têm, mas fora isso, outras cidades vão sofrer aí com aquela questão que o Remo sofreu no primeiro turno, de evento no Mangueirão, de show, ou seja, é, agora não tem nem possibilidade zero de ter show no Mangueirão, a não ser que tenha parada aí no Campeonato Brasileiro, como vai ter algumas paradas aí previstas para poder organizar a casa, Ronaldo.
1: Exato, né? Inclusive, sobre esse embarque lá para São Paulo, o Patrick, né, o volante do Clube do Remo, ele falou, né, dessa expectativa da ida lá para São Paulo e dessa preparação que o Remo vai ter e vai finalizar para poder enfrentar o Corinthians no próximo dia 23, agora na próxima quinta-feira, 7h30 da noite, lá na Neoquímica Arena. Fala aí, Patrick.
2: Tudo pronto. É, faltam poucos dias aí pro jogo agora, né? Terminar nossa preparação pra gente poder fazer um grande jogo lá contra o Corinthians. É, a gente vai dar uma adaptada também no ambiente lá, né? Vai ter tempo pra poder adaptar o clima. E faz parte, já tava programada essa saída até pra dar uma esparecida também, pra gente poder se preparar em outro ambiente pra poder. Quando chegar no dia do jogo, a gente está 100% para fazer um grande jogo.
1: É, exatamente. Essa expectativa, né, de fazer um bom jogo, de fazer uma boa exibição aí diante do Corinthians, acabou ganhando força depois dos jogos de ontem, né? Porque tivemos aí a derrota do Vasco e também a derrota do Santos, que são ali adversários, podemos dizer adversários,

0: adversários diretos, né, o Diego, ali do Remo, dentro da tabela da Série A, principalmente o Vasco, né, que com a derrota de ontem permanece na zona de rebaixamento. E se o Remo, colocar nessa condição, tá, se o Remo vencer o Corinthians lá na Neoquímica Arena, se houver essa possibilidade, o Remo fica na boca para sair da zona de rebaixamento.
1: Pois é, as oportunidades estão surgindo. Aliás, o gol que o Santos sofreu no finalzinho, cara,
0: bizarro,
1: é,
0: né?
1: Muito bizarro, cara, muito bizarro. Então, assim, é hora do Remo se organizar taticamente, psicologicamente, porque tem possibilidade do Remo escapar, né? Mas tem que fazer a sua parte em campo, né? Arrancar pontos fora, conquistar pontos dentro de casa, vencer se torna obrigação agora. É claro, jogos contra Palmeiras e Flamengo é outro patamar, né? Não tem nem como, mas os outros, o Remo tem sim possibilidades de conseguir um resultado positivo, né? E detalhe, né? O Remo vai pegar esse Vitória que vem embalado, Vitória que venceu ontem, né? E na próxima rodada vai ter o Remo como adversário jogando em Belém. Então o Remo tem a chance aí da forra de devolver aquela derrota na estreia da Série A lá no final de janeiro, Ronaldo.
0: Com certeza absoluta. Agora são 11 horas e 47 minutos. Deixa eu falar aqui de um evento que vai acontecer nos próximos dias 22 a 25 de julho, lá em Capitão Poço. É a Citrus Cup que vai estar acontecendo. Uma competição que vai reunir, olha só, Diego, quase 30 equipes, dentre as categorias sub-14 a sub-20. Equipes ali da região, equipes de outros municípios, de outras regiões aqui do Pará, vão estar jogando essa competição. E o detalhe disso tudo é que é uma competição em que os atletas, né, vão ser observados por integrantes, por representantes de clubes aqui do Pará, certamente para olhar ali se há algum valor muito importante nas categorias de base. E a gente sabe muito bem, né, Diego, que a base ela é fundamental para o crescimento do futebol aqui da nossa região. Então a Citrus Cup, que vai acontecer entre os dias 22 a 25 de julho lá em Capitão Poço, os jogos sendo realizados lá no estádio Rufinão, e vamos aguardar para ver aí como é que vai ser essa competição, que vai ter agora a sua primeira edição, né? Então é uma competição nova, é um campeonato novo que chega e que promete aí movimentar bastante o futebol de base ali de Capitão Poço e também de toda a região nordeste do estado do Pará. Vamos falar do Paysandu agora, Diego Beckmann, porque o Paysandu, olha, anunciou meia, o Gadsley foi anunciado oficialmente como atleta do Paysandu Esporte Clube. Ele que chega ao Paysandu por meio de empréstimo do Retrô. O Radsley, que teve aí um desempenho interessante com o Retrô. Um cara que joga no meio campo e que tem aí uma das características bem positivas, o chute de fora da área. Ele passou por União São João lá de São Paulo, Votuporanguense, passou pelo Grêmio Prudente, Paulista, Vila Nova, passou também pelo Botafogo da Paraíba, Atlético Goianiense, São José lá de São Paulo, e esteve no Retrô, seu último clube. É um atleta jovem, ali já está com seus 31 anos e que tem, como eu falei ainda há pouco, né, Diego, a característica principal, o chute de fora da área. É um exímio chutador de fora da área, o Radsley. O que é que a gente pode falar dessa contratação, Diego?
1: Uma boa contratação, né? Até porque a Série C se decide muito em lances capitais, né? E um desses recursos são os chutes de fora da área. O Paysandu já tomou gol de fora da área, mas também tem possibilidade de marcar com chutes de fora da área com a chegada desse meia. É mais uma opção. Tá ficando boa, viu? Olha, Marcinho, que se cuide. Porque porque é o capitão, é porque é o ídolo da torcida, mas o Pablo Alcântara, claro, o primeiro jogo sente o peso da estreia, mas para a estreia foi bem. e o Radley se render o que sabe, o Marcinho que se cuide, né? Porque é um bom jogador. Quem ganha muito com isso é o Paysandu, porque você tem recursos, né, para aprimorar o elenco, novas armas, né, e permite ao Júnior Cunha a possibilidade de fazer transições no seu modelo, no seu esquema de jogo. Porque quando você enfrenta um time, Ronaldo, ouvinte da CBN, você enfrenta um time que já está jogando junto há um bom tempo, já tem aquele padrão de jogo definido. E o Paysandu tem muito disso, né? Joga no 4-3-3, né, com três homens ali no meio, o Marcinho mais adiantado, tem o Caio Melo e o Pedro Henrique. E com a chegada desses dois atletas, você tem a possibilidade de colocar mais um homem ali no meio de campo. Claro, tira um no ataque, coloca mais um no meio, permite a possibilidade de criar mais, né, chances, fazer com que esse quarto homem do meio de campo seja um falso atacante, né? E aí você ganha muito com isso, né? E Série C vai chegar, vai chegar nessa fase que vai afunilando, reta final, né? Os clubes que vão dar aquele sprint final para conseguir o objetivo, seja para classificar, seja para sair da zona do rebaixamento. Então o Paysandu está muito bem, né, com essas duas peças aí. O Pablo, que chegou, né, vai mostrar bem o seu futebol agora no jogo contra o Amazonas, e o Radley. Eu acho que o Radley pode até ser relacionado para esse jogo lá de Manaus da outra semana, né? Lembrando que a Série C não tem jogo no final de semana, a rodada está parada. Jogos somente lá daqui a uma semana, mais ou menos. O Paysandu ainda vai ter uma folguinha a mais, porque joga no domingo à noite. Já vai entrar em campo sabendo do resultado de alguns adversários. Mas volto a dizer, boa contratação. Agora o Paysandu tem que correr atrás de um atacante de beirada, um ponta, né? Lateral esquerdo, mais um zagueiro e mais um goleiro para fechar esse ciclo aí de contratações antes do quadrangular, Ronaldo. Porque quando começa o quadrangular é outro campeonato, e aí é bom trazer um ou dois aí para deixar o grupo azeitado, porque aí no quadrangular é zero erro, Ronaldo. É igual mata-mata de Copa do Mundo.
0: É, não tem possibilidade de errar, né? Tem que acertar o máximo possível. É, o Paysandu que, como nós trouxemos ontem a informação, o Tylon sentiu uma lesão grau 1 na coxa. Ele já está realizando os trabalhos de tratamento dentro ali do departamento médico, fisioterapia. Você sabe que lesão muscular é complicada, né? Não tem jeito. Mas o Thalisson, a gente até viu agora rapidamente ele nas imagens de treino do Paysandu. O Thalisson vai voltar, né? Ele que se recuperou de uma lesão na mão, né? Ele sofreu uma fratura na mão direita após um pisão que ele acabou sofrendo, um pisão involuntário, né? Importante destacar isso. Mas o Thalisson tá voltando e ele pode ser opção aí pro técnico Júnior Rocha. Aí não perde muito porque são características semelhantes. Mas é realmente uma contratação, falando aí do Radley novamente, uma contratação bem interessante que o Paysandu está trazendo e que promove uma coisa, Diego, que a gente estava falando ontem e que, pelo que eu tenho escutado das minhas fontes, tem trazido uma coisa que não estava acontecendo dentro do Paysandu, que é justamente a disputa por posição. Agora, parece que isso vai esquentar, né? Inclusive, até quem já estava há um tempo está começando a ganhar preferência, né? O Taboca, por exemplo, é um desses caras.
1: E há muito tempo eu venho falando, Luciano Taboca é para ser titular do Paysandu, mas aquela... Cara, eu não sei o que é mais complicado. Eu vou ficar com a teoria de treinador teimoso. Cara, treinador de futebol, às vezes, quando é teimoso, cara, o torcedor perde paciência, até a gente aqui da imprensa perde paciência, porque a torcida do Remo perde a paciência com o Condé por causa do Pico. E o Paysandu, bem menos, mas volto a dizer, o Bonifácio não merece ser titular do Paysandu e não está merecendo há um bom tempo. né? E a solução dos problemas do Paysandu está debaixo do nariz do Júnior Rocha, que é justamente o Taboca. O cara foi um dos melhores laterais do Campeonato Paraense. Mas para um treinador de fora não serve para jogar Série C e coloca um cara que não está rendendo. Me explica isso aí.
0: É.
1: Só para dizer uma coisa para vocês. 2001, o Paysandu terminou a Série C. Quando o Paysandu foi bicampeão brasileiro, o Paysandu tinha um lateral chamado Cláudio Gavião. Dava erro, mas, cara, mas acertava. E acertava muito, viu? Aí depois que o Paysandu subiu para a Série A, né, jogou Copa dos Campeões, aí que veio o Luiz Fernando. Mas antes do Luiz Fernando tinha o Cláudio Gavião. E jogava bem, né? O Givanildo Oliveira dava chance para ele. Em 91, no ano do primeiro título brasileiro, Pedrinho veio para cá sem muito... E o Joel Martins deu oportunidade para ele. Tanto que o Paysandu é campeão brasileiro de 91, além dos gols do Kaká e do Dadinho, porque o Pedrinho salvou um gol do Guarani certo. O jogo estava 0-0, o torcedor mais antigo do Paysandu vai lembrar agora. No começo do segundo tempo, o Guarani teve uma bola, o atacante, eu não lembro o nome do atacante, acho que era o Claudinho, que era o artilheiro do Guarani. Ele driblou o Luiz Carlos no gol que dá para o Planetário hoje em dia. Ele driblou o Luiz Carlos e chutou a bola, e o Pedrinho tirou a bola em cima da linha. Né? Ali, né, o Paysandu ganhou a taça do brasileiro de 91, porque depois o Cacaio fez o gol e o Dadinho também. Então assim, cara, é só o básico, e o Taboca tá fazendo muito bem o básico.
0: Sim.
1: E o Bonifácio tá merecendo o banco.
0: É.
1: Né?
0: Tá merecendo mesmo. 11:57, vamos pro intervalo e a gente volta já já.
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0: 11:58, reta final do nosso CBN Esportes Pará, primeira edição. Já te convidando para a nossa segunda edição às 4 horas da tarde, trazendo muito mais informação e conteúdo para você. Um abraço, Diego Beckmann.
1: Abraço, Ronaldo, e até as 4 da tarde, hein?
0: Até as 4 da tarde. Nos trabalhos técnicos de Carlos Aguiar e Marinaldo Oliveira, a produção foi de Diego Beckmann, gerência de conteúdo e programação de Daniele Pires, direção de jornalismo de Paulo Fernandes.
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0: Agradecendo pela sua audiência, pela sua companhia. Tá chegando agora o repórter CBN, e em seguida vem aí o CBN Brasil. Um abraço para você e até 4 da tarde com nossa segunda edição.
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Sexta-feira, 17 de julho de 2026. O jornalista Renato Machado é velado no Memorial do Carmo, na zona portuária do Rio de Janeiro. A cerimônia de cremação está marcada para esta tarde. Ele morreu ontem, aos 83 anos, em decorrência de insuficiência cardíaca. Renato Machado teve uma trajetória de mais de 40 anos na TV Globo. O jornalista apresentou o Bom Dia Brasil, o Jornal da Globo e o RJTV, além de ter sido correspondente em Londres e repórter especial. Na CBN, ele foi comentarista do quadro Momento do Brinde ao longo de 12 anos. O ministro do STF, Alexandre de Moraes, mandou a Polícia Federal tomar o depoimento do senador Flávio Bolsonaro no próximo dia 28. O filho do ex-presidente Jair Bolsonaro é suspeito de crime de calúnia. A decisão foi tomada depois de um parecer da Procuradoria-Geral da República. A PGR pediu o retorno dos autos à Polícia Federal com base em um relatório da corporação que apontou indícios da prática de delito previsto no Código Penal. Na decisão, Moraes afirmou que a defesa do senador teve a oportunidade de indicar data e horário para o depoimento, mas apenas pediu a prorrogação do prazo. E o cantor Milton Nascimento, de 83 anos, foi internado por causa de uma pneumonia. Em nota publicada no Instagram do artista, a equipe dele informou que o quadro é estável e Milton apresenta boa evolução clínica. De acordo com o comunicado, o cantor deve receber alta nos próximos dias e manter o tratamento em casa. No horário de Brasília, 12:04.

0: E muito boa tarde, hoje é sexta-feira, 17 de julho de 2026, começando mais um CBN Brasil com Cássia Regina.
1: E com Carlos Alberto. Uma ótima tarde para você, Carlos Alberto, e para os nossos ouvintes também.
0: Muito obrigado a todos que nos ouvem e assistem. Bom, queria fazer um breve comentário sobre a questão do tarifaço, né? Para mostrar... Praticamente todos os países do mundo adotam algum tipo de tarifa, né? De tarifa de proteção, tarifa de importação para proteger a indústria local, o comércio local, a agricultura local, por exemplo, né? Então, todos os países, agora, por exemplo, o Brasil vende, por exemplo, o Brasil vende carne para a China, vende com a carne brasileira não paga imposto de importação quando chega na China até um determinado volume. Quando acaba a cota, aí passa a pagar uma taxa de importação bastante até elevada, né? Isso lá na China. O Brasil tem várias tarifas de importação em relação a diversos produtos, principalmente automóveis e eletrônicos, por exemplo, carros elétricos já estão pagando para entrar no Brasil 35% de taxa de tarifa de importação. Agora, essas medidas, elas são frequentemente adotadas, sempre foram adotadas, isso é coisa de décadas e décadas que se pratica essa política protecionista um pouco por toda parte, ela é sempre adotada por razões de ordem econômica. No caso do Brasil, o tarifaço sobre os carros elétricos importados, basicamente da China, visa proteger e dar uma chance para a indústria automobilística local, né? Então, tem esse objetivo determinado. Agora, no caso do Trump, ele tem usado as tarifas para, como ele mesmo diz, punir países que não se alinham com os Estados Unidos. E aí acaba dando uns absurdos. Por exemplo, né, entre os motivos que o Trump, o governo americano, alega para aplicar restrições às importações vindas do Brasil, é que o Brasil pratica o problema de desmatamento, né? O problema é que há desmatamento no Brasil, o Brasil não controla o desmatamento. Agora, é uma coisa cínica, porque o sujeito mais anti-ecológico é Donald Trump. Tirou os Estados Unidos do Acordo de Paris, diz que esse negócio de meio ambiente, de aquecimento global é bobagem, que esse negócio de desmatamento é bobagem, ele está permitindo a exploração de petróleo em várias áreas críticas nos Estados Unidos. Então, quer dizer, um governo com esse presidente vir alegar que ele está tarifando um outro país porque esse outro país não respeita as questões ambientais, é simplesmente ridículo, né? Simplesmente não faz nenhum sentido. E mostra, então, que a ideia do Trump é misturar essas questões econômicas com, basicamente, questões políticas, né? Se o governo do Brasil fosse um outro governo, provavelmente não haveria tarifa na extensão em que houve. Então, é uma medida política e, para o governo brasileiro, para o governo Lula, também tem um aspecto político, nós vamos discutir isso aqui, que é o seguinte: o Trump aparece, quer dizer, o governo apareceu com, recebeu de graça, digamos assim, um inimigo externo, né? E sempre para um governo, um presidente que está disputando a reeleição, disputando uma eleição, ter um inimigo externo é uma coisa que politicamente ajuda. E as pesquisas mostram que a população liga o tarifaço e o Trump com o bolsonarismo, e isso tira pontos do bolsonarismo. Esses são assuntos que a gente vai até comentar aqui no CBN Brasil desta sexta-feira. E vamos começar a reportagem por Brasília com a Rani Veloso, que é justamente que apresenta novos dados do tarifaço apresentados pela APEX, que é a agência brasileira que cuida do comércio externo. E Rani Veloso. Alô,
2: Oi,
0: Rani.
2: Hardenberg, boa tarde a você, a Cássia, a todos que nos acompanham. Oi, Hardenberg, me escuta?
0: Sim, siga em frente, por favor.
2: Oi. Pronto. Oi, Sartenberg, boa tarde a você, a casa e a todos que nos acompanham. Olha, nesse momento, a Apex Brasil está anunciando um plano de 130 milhões de reais para diversificar os mercados de exportação do país. A medida é uma reação ao novo tarifaço imposto pelos Estados Unidos, que pode atingir, de acordo com a agência, 7 bilhões e 200 milhões de dólares em produtos brasileiros. No ano passado, o Brasil exportou, em valores, 38 bilhões de dólares aos Estados Unidos. O plano será detalhado no início de agosto e envolve 57 entidades parceiras de setores como alimentos, móveis e máquinas. Segundo o presidente da Apex Brasil, Aldemir Miller, o objetivo é reduzir a dependência do mercado americano. Dados da agência mostram que o impacto dessa...
0: Opa!
1: Perdemos o contato com a Rani Veloso. Vamos ver se a gente consegue reestabelecer para ela voltar aqui com a informação, mas por enquanto ainda não. O Igor Cardim já... Agora sim, Rani Veloso.
0: Alô, Rani.
2: Bom, Cássia. Oi, estou na linha. Olha, como eu estava detalhando, de acordo com o presidente da Apex Brasil, Aldemir Miller, o objetivo é reduzir a dependência do mercado americano. Dados da Apex mostram que o impacto das tarifas é desigual. São Paulo e Santa Catarina concentram mais da metade dos prejuízos. 52% das exportações desses dois estados foram atingidos, né? Em Santa Catarina, por exemplo, isso em comparação ao Brasil, tá? Então eles concentram mais da metade. Em Santa Catarina, por exemplo, 68% das exportações para os Estados Unidos foram afetadas. O presidente Aldemir Miller classificou a decisão americana como absurda do ponto de vista comercial, argumentando que as novas taxas prejudicam também a inflação e a indústria dos Estados Unidos. Apesar disso, a Apex destaca que o Brasil bateu recorde de exportações no primeiro semestre, com 185 bilhões de dólares ao total, impulsionado pelo crescimento das vendas para a Europa e o mercado asiático, que é colocado, que esses dois locais são colocados como foco do governo brasileiro daqui em diante. A Apex também vai tentar ampliar a lista de isenção e aumentar as exportações aos Estados Unidos dos setores que foram isentados, como, por exemplo, o setor de mel e pescados. Além disso, Cássia Sardenberg, a gente lembra que o governo anunciou ontem que vai sim reforçar o programa Brasil Soberano com novas linhas de créditos para empresários impactados por essa taxação de 25%. Segundo o Ministério do Desenvolvimento, Indústria e Comércio, a medida americana atinge aí 18% das exportações e o vice-presidente Geraldo Alckmin classificou a decisão como injusta e descabida e fruto de interferência indevida. Sobre uma possível retaliação, o governo descarta medidas imediatas, como, por exemplo, a lei da reciprocidade, voltando atrás em relação àquela nota que havia sido publicada na madrugada de ontem.
3: O governo terá um programa de apoio aos que aqui dentro estão labutando, trabalhando e que tenham aí problemas. E a Apex, o BNDES, a BDI, vão fazer um empenho redobrado para a gente abrir novos mercados e crescer ainda mais o comércio exterior.
2: Bom, nos bastidores, o governo também já monitora a ameaça de um novo aumento de 12,5% nas tarifas. Há uma expectativa de que o governo americano se pronuncie sobre essa nova possibilidade de tarifa na semana que vem, que diz respeito sobre aquela acusação americana de falta de políticas para coibir o uso do trabalho forçado. O ministro da Fazenda, Dario Durigan, reforçou que o diálogo não significa submissão.
4: Com isso, a gente vai seguir protegendo o PIX, o maior símbolo da nossa soberania financeira. Nós seguiremos protegendo a nossa soberania geológica, sem vira-latice. E nós seguiremos protegendo a nossa democracia contra a interferência internacional indevida.
2: Bom, o ministro das Relações, Mauro Vieira, das Relações Exteriores, Mauro Vieira destacou que desde o início das negociações, em março de 2025, antes do anúncio do primeiro tarifaço, foram realizadas mais de 30 reuniões em níveis presidencial, ministerial e técnico, diante da fala do secretário de Estado dos Estados Unidos, Marco Rubio, que acusou o presidente Lula de não negociar de boa fé e de também colocar ali o ego acima dos interesses brasileiros. Vieira afirmou que as declarações são inaceitáveis e ofensivas ao povo e ao governo governo brasileiro. Os ministros também buscaram desconstruir os argumentos dos Estados Unidos para justificar essa aplicação de tarifas. O presidente do Banco Central, Gabriel Galípolo, ressaltou que desde a implementação do PIX, o mercado de cartões de crédito cresceu 150% e que foram os cheques e o dinheiro físico que perderam espaço, enquanto o ministro do Meio Ambiente, João Paulo Capobianco, destacou esforços do governo para combater ao desmatamento. Cássia, Milton, Tardenberg.
0: Muito obrigado. Essa foi a informação de Rani Veloso, direto de Brasília. E hoje o Banco Central divulgou o índice de atividade econômica do Banco Central, né? Que é o IBCBR, que é uma prévia do PIB, e o resultado refere-se a maio. Houve um crescimento, quer dizer, praticamente estável, deu um avanço de 0,10% sobre abril. E no ano janeiro-maio, o crescimento da economia brasileira continua muito baixo, 1,2%, e em 12 meses também muito baixo, 1,40%. E as informações, quem tem é lá de Brasília, o Igor Cardim.
5: Sardenberg, boa tarde para você e para o nosso ouvinte. O índice de atividade econômica, o IBCBR, que é considerado a prévia do PIB, avançou 0,1% em maio na comparação com abril, de acordo com os dados divulgados nesta sexta-feira pelo Banco Central. O resultado foi calculado com ajuste sazonal e indica o segundo mês consecutivo de crescimento após a alta de 0,4% registrada em abril. No desempenho por setores, a agropecuária recuou 1% no período, enquanto a indústria cresceu 0,4% e o setor de serviços teve alta de 0,1%. Na comparação com maio do ano passado, o indicador registrou crescimento de 0,8%. Para o economista e professor da Universidade de Brasília, César Bergo, o índice de serviços deixou a desejar.
6: A expectativa para os próximos meses é que melhore um pouco esse setor de serviços para dar um suporte suficiente para a economia, para que ela possa atingir um crescimento de 2% em 2026. Essa é a expectativa. A indústria deve andar de lado, pressionada pela questão das taxas de juros, e agora também temos aspectos ligados ao tarifaço norte-americano, que atinge diretamente a indústria. E o agronegócio, geralmente, no segundo semestre é mais fraco mesmo.
5: No acumulado de 2026 até maio, o IBCBR avançou 1,2%. Já no acumulado dos últimos 12 meses, o índice apresentou alta de 1,4%. O IBCBR reúne informações da agropecuária, da indústria, dos serviços e dos impostos e é utilizado pelo Banco Central para acompanhar o desempenho da atividade econômica. Sardenberg.
0: Muito obrigado. Essa foi a informação do Igor Cardim, direto de Brasília. E agora o que temos, Cássia?
1: Temos intervalo.
0: Noticiário da Sociedade, já voltamos.
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0: Ei, Merval.
1: Tudo bom, Sarenberg? Boa tarde, ouvinte. Boa tarde, Cássia.
2: Boa tarde, Merval.
0: Merval, a aplicação de tarifas de importação, que é largamente praticada pelo mundo afora, tem sempre caráter econômico e objetivos econômicos, né? Sobretudo de proteção da indústria local, da indústria nacional. No caso do Trump, tem um outro aspecto, que é um aspecto geopolítico. O Trump, por exemplo, deixou claro que ele usa a imposição de tarifas para, como ele diz, punir países que não se aliam à política dos Estados Unidos. Por outro lado, para o presidente Lula, o fato de ter assim um adversário externo, de ter alguém que fica claramente dizendo que tem o objetivo de prejudicar a economia nacional, é também um ativo eleitoral, né, meu irmão?
1: Ao politizar essa taxação, o Trump deu ao governo brasileiro a explicação que ele queria. Ele, governo brasileiro, está sendo perseguido pelo governo americano porque é um governo independente, não se submete às manias do Trump, defende o interesse nacional. É exatamente isso que o Lula quer. E fazendo isso, ele joga para cima do Bolsonaro, da família Bolsonaro, a culpa por essa taxação também. E ele não faz uma injustiça, porque a primeira taxação foi a pedido do governo do bolsonarismo, né? Do Eduardo Bolsonaro, do Figueiredo lá, que estão nos Estados Unidos. E eles diziam claramente isso, né? Eles ameaçavam e diziam e comemoraram a taxação. Essa taxação de agora é uma taxação, é uma recorrência, né? É um outro processo, mas o espírito é o mesmo. O Trump, que tinha ficado encantado com o Lula, perdeu o encanto na medida de que o Lula, numa campanha eleitoral, entendeu que ter os Estados Unidos como adversário era bom para ele, era bom para a sua campanha, né? Os bolsonaristas alegam isso, exatamente isso, que o Lula provocou os Estados Unidos para ter uma arma política, né, para a campanha eleitoral. É mais ou menos isso, mas no frigir dos ovos, o bolsonarismo tem culpa nessa taxação e o Lula está defendendo os interesses nacionais. Não tem muito o que discutir com isso. Você pode ter nuances, pode ter entender que o Lula podia ser mais, ter negociado mais, mas você, conhecendo o Trump, você sabe que o Trump quer sempre mais, né? E o que ele quer é dominar a economia do outro país. Ele não quer negociar com...
0: De boa fé.
1: Não. Boa fé, ele alega que o Lula não teve, mas ele não tem também. Ele não tem de jeito nenhum. Então, é uma questão política que está sendo disputada. Não tem o que fazer. O Trump tem essa arma. Ele alega publicamente que ele pode perseguir os estados que não se alinham aos Estados Unidos. E o Brasil sempre foi independente. É claro que o Lula, você pode dizer que ele sempre tem uma preferência por países de esquerda, países mais alinhados com a linha geral do PT. Mas sempre negociou com todos os governos americanos, nunca houve problema nenhum, desde que o governo americano também não seja um governo radical como é o Trump, né, que quer recuperar a economia dos Estados Unidos, acabando com a economia de vários países, né? Tá, esse certo. Que é o problema, né?
0: Merval Pereira, muitíssimo obrigado, Merval. Bom final de semana, até.
1: Até.
0: Uma coisinha só, Espanha ou Argentina? Ixi, já tínhamos perdido
2: o Merval.
0: É, intervalo agora?
2: Intervalo, mas é a Espanha, viu, Carlos Alberto?
0: Tá, tá certo. A Cássia resolveu o problema. Espanha.
2: Intervalo e já voltamos.
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0: sexta-feira, 17 de julho de 2026. Um relatório da Polícia Federal indica um carro de luxo e voos em jatinho como indícios de ligação entre o ex-presidente da Assembleia Legislativa do Estado do Rio de Janeiro, Rodrigo Bacelar, e o bicheiro Adilson Oliveira Coutinho Filho, o Adilcinho. Os elementos descritos no documento fortalecem a suspeita de relação entre o ex-deputado estadual e o grupo de contraventores, investigado na quinta fase da Operação Unha e Carne. A ação apura a relação de agentes públicos e políticos com o crime organizado no estado. A informação foi divulgada pela TV Globo. A fumaça de centenas de incêndios florestais no Canadá encobriu o estádio nos Estados Unidos, que será palco da final da Copa do Mundo no domingo. O MetLife Stadium fica na região metropolitana de Nova York e deve receber cerca de 80 mil torcedores na decisão entre Espanha e Argentina no domingo. De acordo com a previsão do tempo, uma frente fria chegará à região no fim de semana e ajudará a dispersar a fumaça. Com isso, a qualidade do ar deve melhorar antes do jogo. O premier espanhol, Pedro Sánchez, anunciou que vai acompanhar a partida no estádio. Crítico do governo americano, o europeu encontrará o presidente Donald Trump. A relação entre os dois líderes ficou ainda mais tensa depois de Sánchez se posicionar de forma contrária à guerra entre os Estados Unidos e o Irã. Já o presidente argentino, Javier Milei, disse que prefere assistir a final pela televisão. A Bolsa de Valores de São Paulo opera em alta de 0,23% aos 174.223 pontos. O dólar comercial está em elevação de 0,25%, negociado a R$ 5,11. O euro vale R$ 5,85, elevação de 0,3%. No horário de Brasília, 12:35.
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2: Bom, é uma informação agora que vem de Belo Horizonte, informação preocupante. O cantor Milton Nascimento e membro da Academia Brasileira de Letras, Milton Nascimento, foi internado ontem para tratar de uma pneumonia. Informação da Janaína Regiane.
3: Boa tarde, Sardenberg. Boa tarde a todos. E o cantor e compositor Milton Nascimento, de 83 anos, está internado desde quarta-feira para tratar uma pneumonia. De acordo com nota divulgada pela equipe do artista na rede social oficial do cantor, a infecção é considerada uma intercorrência comum diante do atual quadro de saúde dele. Segundo o comunicado, Milton Nascimento apresenta quadro estável, com boa evolução clínica e recebe acompanhamento de uma equipe médica. A expectativa é de que ele tenha alta hospitalar nos próximos dias para dar continuidade ao tratamento em casa, com foco no conforto e também na recuperação. A equipe do artista não informou em qual hospital ele está internado. Em outubro do ano passado, o filho de Milton Nascimento, Augusto Nascimento, revelou que o pai foi diagnosticado com demência. Milton Nascimento se aposentou dos palcos em 2022, após a turnê A Última Sessão de Música, em que rodou pelo Brasil, se apresentando pela última vez. Sardenberg.
2: Muito obrigado. Essa informação da Janaína Regiane, uma correção aqui de nossa parte. Eu disse que o Milton Nascimento era membro da Academia Brasileira de Letras e estava confundindo com o Gilberto Gil, que é membro da Academia Brasileira de Letras. Bom, boa sorte para o Milton Nascimento. E agora o que temos, Cássia?
0: Temos informação chegando direto do Rio de Janeiro, do velório do jornalista Renato Machado. Quem está conosco é a Isa Morena. Isa, boa tarde.
4: Boa tarde, Cássia. Boa tarde, Sardenberg. Está sendo velado desde as 11:30 da manhã aqui no Memorial do Carmo, no Caju, zona portuária do Rio de Janeiro, o jornalista Renato Machado. O velório é aberto ao público. Algumas pessoas, alguns fãs chegaram já por aqui, chegaram bem cedo para prestar essa última homenagem. homenagem ao jornalista. Os familiares do Renato também já estão por aqui. A filha dele, a atriz Maria Eduarda Machado, passou por mim e por outros colegas da imprensa, muito abalada, é claro. Muitos jornalistas também já passaram por aqui. Quem conversou com a gente foi a Leilane Neubert, que dividiu a bancada do Bom Dia Brasil com o Renato. Ela comentou sobre quais os ensinamentos que ele deixa para o jornalismo.
5: Acho que o ensinamento é leia, estude, aprenda, se interesse. Renato é uma pessoa muito atenta, muito culta. Então eu acho que não dá para você ser jornalista sem ter interesse. Que eu me despedi, né, do jornalismo diário semana passada. E aí a gente falou por mensagem e ele tinha estado internado. E aí a gente combinou, ele estava em casa já. E aí o combinado era o seguinte, quando ele melhorasse, a gente ia almoçar junto de novo. Quem sabe a gente almoça lá em cima uma hora dessas.
4: A jornalista Tereza Cavalheiro também já está aqui no velório e contou como era o dia a dia com o Renato.
6: Pode parecer contraditório, mas ele que sempre levou o jornalismo tão a sério, era uma pessoa engraçada, espirituosa, como toda pessoa espirituosa, extremamente inteligente. E acima de tudo, eu acho que isso já foi muito falado, mas era um homem elegante. E a elegância dele ia muito além dos ternos perfeitos que ele usava, né? Era a elegância de pessoa no trato, no olhar que ele tinha para a vida, para o trabalho, para a profissão e para a relação dele com os colegas.
4: Renato Machado morreu nesta quinta-feira, aos 83 anos, na Clínica São Vicente, na Gávea, zona sul do Rio, onde estava internado e sofreu uma insuficiência cardíaca. Um dos principais nomes do jornalismo brasileiro, Renato Machado construiu uma carreira de mais de 4 décadas na TV Globo. Ele também fez parte do time de comentaristas aqui da CBN. Cássia e Sardenberg.
0: Muito obrigada. Essa foi a Isa Morena, direto do Rio de Janeiro.
2: E agora, Cássia?
0: Agora nós temos informações sobre um terremoto de magnitude 7,4 graus que atingiu hoje a costa sul do México, perto da fronteira com a Guatemala. O sistema de aviso de tsunami dos Estados Unidos emitiu um alerta por tsunami no México e na Guatemala. Esse tremor ocorreu no mar, perto da cidade mexicana de Puerto Madero, mas foi sentido fortemente em terra na região de Chiapas, no sul do México e em várias partes da Guatemala e até de El Salvador.

0: ele de Chicago, ele disse o seguinte, que a cidade de Chicago ontem, ele mora lá, a cidade foi invadida por uma fumaça branca, resultado dos incêndios no Canadá, como a gente vinha informando no repórter CBN. Uhum. Diz que ficou um forte cheiro de queimado no ar e limitando o campo de visão. Parece um denso nevoeiro. Segundo as autoridades locais, Chicago ontem teve a pior qualidade do ar do mundo. A recomendação era para as pessoas só saírem de casa se realmente necessário. A situação começa a melhorar aos poucos hoje. Tudo decorrência, então, como a gente dizia, dos incêndios no Canadá. Intervalo agora.
1: E já voltamos.
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4: Muito bem, agora a gente vai a Brasília com a Marina Dantas e o assunto é o seguinte: a partir de hoje começa a valer novas regras para publicidade das bets. Vamos, Marina.
5: Oi, Sardenberg, boa tarde para você e para todo mundo que nos acompanha. É exatamente isso. A partir de hoje, as casas de aposta online, as famosas bets, deverão seguir as novas regras para publicidade. A partir de agora, toda propaganda de apostas deverá trazer uma advertência sobre os riscos da prática, como já é exigido em anúncios de cigarros e bebidas alcoólicas. Publicadas por meio de uma portaria interministerial entre o Ministério da Justiça, da Fazenda e a Secretaria de Comunicação Social da Presidência da República, as regras determinam que as publicidades deverão alertar para os riscos de dependência e de transtornos relacionados ao jogo patológico e exibir uma das seguintes mensagens. Ministério da Fazenda adverte: apostar pode causar dependência. Ministério da Fazenda adverte: apostar faz você perder dinheiro. Ou Ministério da Fazenda adverte: aposta não é investimento. A advertência terá que aparecer na horizontal de forma clara, legível e proporcional ao restante da publicidade. Pela regra, ela deverá ocupar no mínimo 10% do espaço do anúncio. As regras se aplicam também àquelas pessoas físicas e jurídicas que promovam, patrocinem e veiculem publicidade e ações de marketing relacionadas à modalidade. As medidas foram anunciadas pelo ministro da Fazenda, Dario Durigan, na semana passada. Na ocasião, ele disse que a tolerância com bets ilegais é zero. Em entrevista para o jornal da CBN, a advogada da área de tecnologia, mídia e entretenimento do Opsi Bloom Advogados, Carolina Veludo, avaliou as novas medidas como positivas e afirmou que elas podem fortalecer as proteções para o apostador.
6: É justamente para trazer essa maior proteção, sejam para aqueles consumidores que já possuem o hábito de apostar ou para aqueles que ainda não. Então, a publicidade, ela vem justamente nesse caminho, no caminho da divulgação, com regras claras, regras transparentes e a sinalização de possíveis riscos que essa atividade pode causar. Então, é muito benéfico, não só para o setor, mas para os consumidores, principalmente, que essas regras elas sejam cada vez mais fortalecidas e que elas sejam alteradas de acordo com o que o contexto, né, do momento, as interações sociais estão pedindo, para justamente trazer essa proteção maior ao consumidor e ao apostador.
5: Também na semana passada, o governo federal publicou uma portaria que já está em vigor, que define regras sobre o conteúdo das publicidades de apostas. O texto proibiu que as ações de publicidade emitam estratégias, opiniões técnicas ou análises que possam induzir ou influenciar a realização de apostas de cota fixa em determinado evento ou mercado de apostas. Ficaram proibidas também propagandas que sugiram a obtenção de ganho fácil, apresentem a aposta como uma fonte de renda contenham informações enganosas e sejam dirigidas a crianças e adolescentes. Sardenberg.
4: Muito obrigado, essa foi a informação de Marina Dantas, direto de Brasília. E agora, Ju? Leonardo Dai, direto de Nova Jersey, onde será a final no domingo, mas temos aqui um problema. Pelo noticiário, teve aí uma onda de fumaça vindo dos incêndios no Canadá, Léo.
7: Exatamente, Sardenberg. Desde ontem há um monitoramento aí dessa questão da poluição, das partículas PM2.5, né, que são partículas poluidoras de longo alcance, que estão se espalhando não só aqui por Nova York e Nova Jersey, mas por vários e vários estados, dezenas de estados dos Estados Unidos desde ontem. Existe um índice de poluição chamado AQI, que calcula, né, o quanto essa poluição afeta a saúde das pessoas. Quando esse índice passa de 150, você entra numa zona vermelha, que é a zona em que o risco já está posto para as pessoas, para o público geral, e não apenas para pessoas que têm comorbidades específicas. Desde ontem, Nova York, grande parte do estado de Nova Jersey, incluindo a região onde fica o estádio, né, o MetLife Stadium, onde vai acontecer o jogo no domingo, entraram nessa zona vermelha e se aproximaram de uma zona roxa, que é quando esse risco é muito elevado, né, que é quando esse índice AQI passa de 200. Ontem o prefeito de Nova York, inclusive o Zohar Mamdani, já tinha recomendado que as pessoas não saíssem de casa. A gente viu caminhando por Nova York várias pessoas já andando de máscara na rua para tentar, enfim, minimizar os efeitos dessa questão. Agora a situação é a seguinte: a gente tem algumas regiões dos Estados Unidos com esses índices aumentando muito. Então, por exemplo, em Ohio, esse índice AQI já está em 483, segundo a última atualização. Porém, aqui em Nova York e em Nova Jersey, os números diminuíram um pouco. Em Nova York ainda, em Newark, onde nós estamos, ainda dentro de uma zona vermelha, a gente está bem perto do estádio, numa cidade bem próxima à cidade do estádio, ainda estamos numa zona vermelha, né, um pouco acima ali do 160 do índice AQI, mas em Nova York, em boa parte das regiões de Nova York, esse índice já caiu, já está abaixo dos 150, o que é um bom sinal para hoje, evidentemente, e para o jogo de domingo também entre Espanha e Argentina.
2: Agora, Dai, esse estádio onde vai ser realizada a decisão, o MetLife Stadium, ele não é coberto, né?
7: Não, não é coberto. Inclusive, estava dando uma olhada aqui nas previsões do tempo também, né? Porque choveu, parou, né? Uhum. A princípio, as chances de chuva não existem, então o jogo vai rolar normalmente, mas ele é um estádio totalmente aberto e sujeito aí às questões climáticas e de poluição, como em qualquer lugar aberto.
4: Agora, ainda antes de falar de futebol, a gente vai rapidamente. O evento vai ter digamos assim, uma tensão política, porque o presidente Donald Trump informou que vai assistir o jogo, vai assistir ao jogo, e o primeiro-ministro da Espanha, Pedro Sánchez, também anunciou que vai. E o caso é que o Pedro Sánchez declarou-se, foi fortemente contra, e deu declarações contra o ataque dos Estados Unidos ao Irã, e proibiu que os aviões dos Estados Unidos usassem bases aéreas na Espanha para participar de ataques lá no Irã. Isso deixou o Trump enfurecido, ele disse que ia varrer a Espanha do comércio e dos negócios com os Estados Unidos. Vão estar lado a lado, Léo.
7: Pode colocar o Infantino no meio dos dois ali, né, para ficar mais tranquila a situação, né, para amenizar um pouquinho ali a crise. O Gianni Infantino, presidente da FIFA, muito amigo do Donald Trump, e que vai precisar ter boas relações com o Pedro Sánchez, porque a próxima Copa tem como principal sede a Espanha, né? Espanha, Portugal, Marrocos, e um jogo na Argentina, outro no Paraguai, outro no Uruguai, vai ter jogo nos 50 países nessa Copa, mas a Espanha vai ser a sede principal. E por falar em Argentina, o Javier Milei falou que não vai por superstição. Não sei se ele ia amenizar ou se ele ia aumentar o clima assim, de constrangimento nas tribunas, mas enfim, vai ser uma ausência lá nas tribunas de honra, que vai preferir ver o jogo na Argentina mesmo.
2: E para o futebol, para a partida, tá tudo certo?
7: Tudo certo, os dois times, assim, cada um ao seu estilo, né? A Espanha, se fosse proibida de treinar por 2 anos, ia jogar e ia parecer que tá treinando todo dia, né? Porque já tá tudo, assim, muito, muito ajustado no time da Espanha, um time que, se jogar vendado, os jogadores se encontram no campo. Então, é só mesmo o ajuste em função do adversário, coisas que técnicos treinam depois de receber ali os relatórios de análise de desempenho, né, dos jogadores, do setor responsável e tal. Então, a gente tem o time da Espanha já muito dentro do que vai fazer. A Argentina já é uma incógnita maior, porque a Argentina ela é mais maleável, né? Ela muda mais de acordo com o adversário, ela sente mais a temperatura do jogo. Então é uma preparação um pouco diferente em relação à da Espanha, sem contar o fato de que a Argentina tem um dia a menos para se preparar, né? Porque a Argentina jogou na quarta-feira e a Espanha jogou na terça. Outra mudança dessa final em relação aos jogos anteriores que nós tivemos, né? Que nesse caso da final, as entrevistas coletivas dos técnicos e de um jogador, né, vão ser hoje num evento em Nova York, não vai ser no estádio também, como geralmente acontece. Então hoje a gente já vai ter as palavras aí do Luis de la Fuente, o técnico da Espanha, e do Lionel Scaloni, o técnico da Argentina, a partir das 18 horas no horário de Brasília.
4: Leonardo Dai, obrigado, Léo, até.
7: Valeu, até mais.
2: Até mais.
4: Intervalo.
2: E já voltamos.
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0: sexta-feira, 17 de julho de 2026. A Apex Brasil anunciou um plano de 130 milhões de reais para diversificar os mercados de exportação do país. A medida é uma reação ao novo tarifaço imposto pelos Estados Unidos. A iniciativa do governo Trump pode atingir 7 bilhões e 200 milhões de dólares em produtos brasileiros. O plano envolve 57 entidades parceiras. O presidente da Agência Brasileira de Promoção de Exportações e Investimentos, Valdemir Miller, afirmou que o objetivo é reduzir a dependência do mercado americano. Ele classificou a decisão da Casa Branca como absurda e argumentou que as novas sobretaxas prejudicam também a inflação e a indústria dos Estados Unidos. O ministro do STF, Alexandre de Moraes, marcou para o dia 28 de julho o depoimento do senador Flávio Bolsonaro à Polícia Federal no inquérito que apura a suspeita de calúnia contra o presidente Lula. A investigação foi aberta em virtude de uma publicação do pré-candidato à presidência pelo PL na rede social X em janeiro. Flávio atribuiu a Lula crimes como tráfico internacional de drogas e armas, lavagem de dinheiro, apoio a terroristas e ditaduras e fraude em eleições. Um terremoto de magnitude 7,4 atingiu a costa sul do México. Os Estados Unidos emitiram um alerta de risco de tsunami para até 8 nações da América Latina. O tremor aconteceu no mar, perto da cidade mexicana de Puerto Madero. Também foi sentido em partes da Guatemala e até em El Salvador. Até este momento, não há relatos de danos ou vítimas. No horário de Brasília, 1h04.
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0: E aí, Rusty?
1: Boa tarde, Sardenberg. Boa tarde, Cássia. Boa tarde, ouvintes.
2: Boa tarde, Rusty.
0: Rusty, a gente vai fazer uma final de Copa aqui.
2: Isso.
0: Vamos fazer
2: isso
0: um final aí. De Copa aqui. Listar os prós e os contras das culinárias argentina e espanhola. E aí, exatamente, o leitor, a gente decide qual é a melhor. Mas vamos começar. Vai lá, vamos você lá. Começa.
1: Olha só, Sardenberg. Qual é o melhor time, a gente vai saber no domingo, né? E aí eu pensei da gente fazer essa brincadeira aí para a gente tentar mais ou menos fazer um panorama de comparação entre as duas cozinhas, a espanhola e a argentina, para a gente meio que chegar numa favorita. Qual será que a gente vai mais gostar? Qual que é aquela que a gente vai tender para um lado? Olha só, vamos começar então a fazer um desenho aqui.
2: Tá.
1: Se a gente pensar em relação a uvas, a principal uva argentina, o Malbec, muito ali ligado à região de Mendoza. Se a gente for para o lado da Espanha, a gente vai ter o Tempranillo, principalmente da região da Rioja. Entre esses dois aí, é difícil, viu, Sardenberg? Eu que gosto de um vinho um pouco mais assim pegado, eu prefiro o Malbec. Então, para esse lado, eu iria para o Malbec. E você, Sardenberg? Você que é mais especialista nesse assunto do que eu.
0: Tempranillo.
2: Eu também.
1: Tempranillo. Aí, ó, então pronto. Nossa. Agora vamos. Agora vamos pensar no principal prato dos dois países, aquela coisa que é o prato de festa, aquele prato que se prepara ao ar livre, aberto, aquela paella imensa ali do lado de fora, que você vai preparando o arroz, colocando os frutos do mar, você tem toda aquela preparação, uma coisa muito bonita, muito vistosa. E do lado argentino, a gente vai ter aquela parrija, aquela grande parrijada que você vai começar ali com a morcila, com os chinchulines, depois você vai para as carnes, você vai ter os legumes grelhados, você vai ter ali a provoleta, que é o queijo, regatudo com chimichurri, o choripan, que é aquele sanduíche com a linguiça. Eu acho que desse lado aí eu vou para a Argentina de novo, Sardenberg. Já é 2-0 para a Argentina.
0: Cássia.
2: Eu vou pro lado dos arrozes.
1: Arrozes?
2: Isso.
0: Eu vou ficar com a Cássia também.
1: Oi, meu Deus do céu.
2: Ruxa, você tá ficando isolado. Você e a Argentina estão ficando isolados, mas vamos continuar.
1: Então vamos ver aqui, ó. Vamos pensar o seguinte aqui. Sessão de vermute ou Jerez?
2: Jerez.
1: Desse lado nós combinamos aí, estamos certo. Agora vamos pensar aqui, os cafés argentinos, aquela coisa de Buenos Aires, que a gente chega e vai ter ali as medialunas, todas aquelas coisas dos folhados ali, e se a gente vai para o lado ali dos cafés, mas de Madrid, a gente vai encontrar muitos churros com chocolate, algo muito ligado aí ao final da tarde, início da noite. Nessa sessão para o churros com chocolate ou sessão na medialuna?
2: Medialuna e doce de leite. Primeiro voto meu para a Argentina aqui.
1: Ah, exatamente. Eu também sou doce de leite.
0: Eu vou no 0-0.
1: 0-0?
0: 0-0.
2: Que isso, Carlos Alberto?
0: 0-0. Não.
1: E entre empanadas e tortilhas?
0: Tortilha.
1: E aquela comida
2: empanada
1: de rua?
0: Tortilha.
1: Esse aí é difícil, viu? Esse aí pra mim é quase um 0-0. Adoro as duas, viu? As empanadas. Que é aquela comida de rua, né? Quando a gente tá em Buenos Aires e passeia ali pelas calçadas, tem várias casas de empanadas, o pessoal pega, compra ali e leva pra casa ou sai comendo. A tortilha também, essa comida de rua, é o tapas espanhol mais conhecido. Eu acho que nisso aí é complicado eu tomar uma decisão, mas eu acho que talvez eu iria ir para as tortilhas um pouco mais pela complexidade ali do preparo, né?
0: E você nem falou daquelas tapas espanholas que vêm peixes, né?
1: Exatamente, porque é o seguinte, Sardenberg, a Argentina, se a gente vai para a região dos campos, se a gente vai até mesmo para a Patagônia, a gente vai encontrar muito cordeiro. O cordeiro é muito presente na cozinha argentina. Já a cozinha espanhola, principalmente a região mais ligada ali ao Mediterrâneo, tem muitos frutos do mar, a gente vai encontrar os camarões, os chipirones, várias coisas ligadas a frutos do mar. Entre cordeiro e frutos do mar, o que vocês preferem?
0: Frutos do mar.
1: Cordeiro. Vocês estão vendo para quem que eu tô torcendo, né?
2: A gente tá percebendo, viu, Ruxo? Agora, da minha parte aqui, tá dando Espanha. Vai ser
1: Espanha. Tá dando Espanha, né? Eu estou vendo também para que lado vocês estão indo. Estou vendo para que lado vocês estão indo aí.
0: A torcida da Cássia é interessada, porque ela botou a Espanha no bolão.
2: Como campeã.
1: É, eu vi, eu estou sabendo, Sardenberg. Pois é. E agora, eu conheço os dois países, já visitei tanto a Espanha quanto a Argentina. São dois países que eu adoro. E um acaba herdando de uma maneira. A Argentina acabou recebendo muitos espanhóis, só que ela receberam muito italiano e tem uma influência muito mais ligada à cozinha italiana do que à cozinha espanhola, o que é bastante curioso. A imigração dos italianos para que se fixaram em Buenos Aires é muito maior, então a gente vai encontrar muita pizza, muito nhoque, esse tipo de cozinha, e não necessariamente a cozinha espanhola, né?
0: É, e você vê no nome dos jogadores, né? Maradona, Messi, tudo nome italiano, né?
1: Exatamente, né? Muito nome de italiano. Agora, em relação a restaurantes de alta gastronomia, aqueles restaurantes mais estrelados, aí não tem jeito, é Espanha disparado, viu?
0: Espanha disparado, né?
1: Disparado, aí é disparado. Aqui, pata negra ou ancho?
0: Pata negra, opa.
2: Ah, ancho.
1: É. Esse aí é difícil, viu? Esse aí é difícil.
0: Ah, pata negra, opa.
1: Não, eu acho que é pata negra.
2: Nesse momento você é a voz dissonante. Só nessa categoria.
1: É, não, eu acho que pra esse lado eu vou pro Sardenberg, viu? Aí é pata negra. Uhum. Pra mim, o melhor carne do mundo são aqueles porquinhos ibéricos ali, próximo de Rabugo, próximo ali de Portugal. Aquilo ali é bom demais, nossa senhora.
0: Tá certo.
2: E o placar da partida vai ser qual, então, na sua avaliação pra Argentina?
0: Quer ver?
1: Ah, vamos pôr aí. 3-2 para a Argentina, um jogão de bola.
0: Que jogão.
1: Jogão, vai ser um jogão. 3-2 para a Argentina.
0: 3-2 para a Argentina. No tempo normal ou na prorrogação?
1: Ah, na prorrogação. Talvez 2-2, 3-2 no finalzinho ali para a Argentina.
0: É. Tá certo.
2: Bom, Cássia? Eu estou pensando no placar, mas vai dar Espanha.
0: Quer dizer, no placar você está em suspenso.
2: Está em suspenso. Vou decidir isso, mas é Espanha, isso eu já sei.
0: É, eu também torço para a Espanha. E o que eu gostaria mesmo é que tivesse jogo, prorrogação e pênaltis.
2: Nossa
0: senhora. Bem emocionante.
2: Com muita emoção.
1: Isso aí, igual a última Copa, né?
0: Igual a última Copa.
1: Na última Copa,
0: Argentina e França, foi 3-3, a prorrogação deu empate também, e aí foi para os pênaltis, a Argentina ganhou nos pênaltis.
1: É, e eu lembro que foi Messi fazendo gol e Mbappé fazendo gol. Um fazia, o outro fazia. Foi impressionante aquele jogo.
0: Bom, Rusty Marcelino, obrigado, Rusty. Até a semana.
1: Até. Abração para você, para a Cássia, para todos os ouvintes. Até semana que vem.
2: Até
1: bom jogo
2: vem.
1: Domingo para todos.
2: Obrigada, Rusty.
0: Sabe que, para falar um pouquinho de futebol, tem jogo no sábado, né? Que é a disputa de terceiro e quarto. Mas é uma porcaria, né?
2: É.
0: Imagina, disputa de terceiro e quarto.
2: Todo mundo desanimado.
0: A gente pode... Quer dizer, o cara são os perdedores, né? O jogo dos perdedores. Não devia ter esse jogo de... O Filipão, nosso técnico, o Filipão, ele disse que não devia ter esse disputa de terceiro e quarto. Caiu na semifinal, pronto, vai embora para casa. E põe lá no currículo que foi semifinalista da Copa. Ponto final. Né?
2: Faz uma contagem ali de pontos pelo desempenho durante o torneio para definir quem é terceiro, quem é quarto lugar. Mas e aí, quem vai ganhar sábado?
0: Ah, tô torcendo para Espanha, né?
2: Não, sábado. Sábado vai ser a França.
0: Ah,
2: você não quer nem saber.
0: Ganha qualquer um. Os ouvintes estão aqui, ó. O Valmir da Silva, Espanha 5-1, de jeito nenhum.
2: É, 5-1
0: na Argentina, mas nem...
2: Tá muito otimista.
0: Tá certo. Intervalo?
2: E já voltamos.
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5: Agora informação chegando direto de Manaus, ainda sobre aquele vazamento de um gás tóxico que nós informamos nesta semana. Quem está acompanhando os desdobramentos dessa história, inclusive a multa aplicada à empresa responsável, é o repórter Ricardo Chaves. Boa tarde para você, Ricardo.
6: Oi, Cássia. Boa tarde para você, para o Sardenberg. É isso, Cássia. As equipes do Corpo de Bombeiros seguem trabalhando no resfriamento dos tanques da empresa Inova, que fica no Distrito Industrial. Isso, Cássia, mais de 41 horas após o vazamento de estireno, que é essa substância considerada tóxica e inflamável. Segundo os bombeiros, ainda há liberação de vapores do produto químico, mas em intensidade bem menor do que a registrada, e isso no início da ocorrência. A avaliação é que 80% do material liberado atualmente seja formado por partículas de água que estão sendo utilizadas na operação de resfriamento. Por medida de segurança, uma área de aproximadamente 300 metros quadrados ao redor da fábrica permanece isolada. Uma nova avaliação deve definir se as empresas próximas poderão retomar as atividades. Bom, os manauaras têm sentido os impactos, Cássia? A Secretaria de Estado de Saúde informou que 204 pessoas procuraram atendimento médico desde o vazamento. 192 já receberam alta, enquanto 11 seguem internadas. A secretaria também confirmou a morte de um homem de 67 anos que procurou atendimento, isso após relatar mal-estar. No entanto, a secretaria, segundo a secretaria, não foi identificada relação direta entre esse óbito e o acidente, já que esse paciente, ele teria histórico de doença respiratória crônica. Enquanto isso, nas escolas aqui da capital amazonense, as aulas continuam suspensas, isso pelo menos em 12 escolas estaduais e 10 unidades da rede municipal localizadas próximas a essa área afetada. Tudo ainda está sendo dimensionado, Cássia, tanto que o retorno das atividades depende de uma nova avaliação das condições de segurança. Já tem desdobramentos, inclusive com relação a penalidades. A prefeitura aqui da capital multou a empresa em mais de R$4.500.000. Isso após uma inspeção técnica que apontou níveis de poluição atmosférica acima do considerado seguro para a exposição humana. Já a Polícia Civil aguarda a liberação da área para realizar a perícia que vai apontar as causas do acidente. Tem algumas hipóteses. A principal hipótese trabalhada pelos bombeiros é de uma reação espontânea no interior do tanque de armazenamento do produto. Em nota, a empresa Inova afirma que a situação foi controlada, isso conforme os protocolos de emergência, que não houve incêndio nem vazamento de produto líquido para fora da área de contenção e que segue colaborando com as autoridades.
5: Aí a informação do Ricardo Chaves, a gente teve um probleminha só na última fala dele, mas deu para captar, né, que as autoridades continuam aí as investigações do que pode ter levado a esse vazamento de gás em Manaus.
7: E agora vamos com a Ana Luísa Bessa, que tem informações sobre o dia de hoje na Guerra do Oriente Médio. Ana Luísa.
5: Espera um pouquinho que a gente vai ajustar aqui o microfone da Ana Luísa Bessa. Aparentemente a gente teve algum problema. Ana Luísa, passa por favor para esse lado para a gente poder acompanhar com mais clareza tudo que você vai trazer de informação para a gente. E aí a gente vai ter melhores condições técnicas para acompanhar todo o noticiário de hoje em relação aos impasses no Oriente Médio.
7: Alô, um, dois, três.
8: Agora me escuta,
5: Sardenberg? Agora perfeitamente.
8: Agora foi. Uma ótima tarde a você, Sardenberg, a Cássia e aos nossos ouvintes. O Irã acusou os Estados Unidos nesta sexta-feira de ter realizado bombardeios contra infraestrutura civil no sul do território iraniano. Um vídeo divulgado por agências de notícias estatais do Irã mostraram pontes destruídas em uma cidade costeira. 7 pessoas morreram, segundo a agência IRNA. Um aeroporto também foi atingido e houve relatos de ataques à cidade de Bushehr, no sul do país, que é onde está localizada a única usina nuclear iraniana. Os Estados Unidos assumiram a autoria desses ataques. Além disso, Sardenberg, o presidente norte-americano Donald Trump não descartou um ataque terrestre à costa ou às ilhas do Irã. Em resposta, Teerã lançou ataques aéreos contra bases e aeronaves militares norte-americanas na Jordânia, no Kuwait e no Catar, que a gente lembra a maior base militar dos Estados Unidos no Oriente Médio. O Kuwait informou que uma usina de dessalinização de água e geração de energia foi atingida por esses ataques, provocando ali um incêndio e danos à instalação. O Irã atacou também o leste da Síria nesta sexta-feira, segundo a mídia estatal iraniana e uma fonte militar síria, no que representa, Sardenberg, o primeiro ataque conhecido de Teerã contra o território sírio desde o início da guerra regional no começo deste ano, mas é importante frisar que a Síria negou essa informação. Agora, no Estreito de Hormuz, onde o conflito voltou a interromper o fornecimento global de energia, fuzileiros navais americanos abordaram um navio tanque e outra embarcação teria sido atingida por um projétil. E vale destacar, Sardenberg e você ouvinte, que o Estreito de Hormuz tem o menor número de travessias diárias desde maio, segundo dados do setor de navegação, com a maioria dos navios parando ou dando meia volta. Apenas 3 navios de carga cruzaram o Estreito de Hormuz ontem, por exemplo. Agora, no campo econômico, o barril do petróleo tipo Brent está cotado a $86, com elevação de 3%. Sardenberg.
7: Tá certo. E a guerra está ficando assim, está ficando uma coisa assim, meio parecido com a guerra da Rússia e da Ucrânia, né? O assunto que vai ficando lá nas páginas de baixo aqui. Eu estou vendo aqui o site do New York Times. A primeira página, eles estão falando da fumaça dos incêndios do Canadá, que atinge a cidade dos Estados Unidos, falam da inflação americana, falam dos ataques de Trump ao sistema eleitoral, aquela velha tese do Trump, que o sistema eleitoral americano favorece os democratas. Uhum. Que mais? Falou sobre eleições num estado em campanha para as eleições de meio de mandato. E só depois é que vem noticiário sobre a guerra. Isso é um mau sinal, né? Quer dizer, sinal de que não tem negociação de paz, enfim, nem negociações indiretas, né? Através de terceiros países. Ana Luísa Bessa, obrigado, Ana Luísa. Até.
8: Até.
7: Intervalo
8: e já voltamos.
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0: sexta-feira, 17 de julho de 2026. O indicador do Banco Central, considerado uma prévia do PIB, avançou levemente 0,1% em maio, na comparação com o mês anterior. Foi o segundo crescimento seguido, apesar da desaceleração. Em abril, o IBCBR havia registrado alta de 0,4%. No período comparado, a indústria e o setor de serviços apresentaram elevação. Já a agropecuária teve queda. No acumulado do ano até maio, o indicador subiu 1,2%. O cantor Newton Nascimento, de 83 anos, foi internado por causa de uma pneumonia. Em nota publicada no Instagram do artista, a equipe dele informou que o quadro é estável e Newton apresenta boa evolução clínica. De acordo com o comunicado, o cantor deve receber alta nos próximos dias e manter o tratamento em casa. A China classificou como infundada a acusação do presidente Donald Trump de que Pequim teria cometido a maior violação de dados eleitorais da história ao obter ilegalmente informações de cerca de 220 milhões de americanos. O porta-voz do Ministério Chinês das Relações Exteriores afirmou que o país nunca teve interesse em interferir nos assuntos internos dos Estados Unidos e negou que a China tenha cometido o crime. Em pronunciamento na noite de ontem, Donald Trump voltou a atribuir a derrota para o democrata Joe Biden em 2020 à intromissão externa. A acusação do republicano contradiz uma avaliação de 2021 da inteligência dos Estados Unidos. A investigação não encontrou indícios de interferência em qualquer aspecto técnico da votação, incluindo registros de eleitores, cédulas, apurações ou resultados. No horário de Brasília, 1h32.
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2: Fazendo um balanço do efeito das novas tarifas sobre o setor do agronegócio, a Confederação Nacional da Agricultura chegou à seguinte conclusão: 64% das exportações do setor para os Estados Unidos estão fora da tarifa adicional de 25%. Estão, portanto, nas exceções. Agora, produtos como madeira, ovos, arroz, ovos e açúcar seguem sujeitos a essas exportações. Então, 36,5% das exportações do agronegócio brasileiro para os Estados Unidos serão taxados com essa tarifa adicional de 25% anunciada ontem pelo governo americano. A tarifa entra em vigor dia 22. O setor agronegócio diz que continua negociando para tentar conseguir mais isenções.
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0: Vera.
1: Oi, Sardenberg, boa tarde para você e para a Cássia, boa tarde para os ouvintes, também para quem está assistindo vocês aí no CBN Brasil.
2: Boa tarde, Vera.
0: Vera vai falar do tarifaço, a reação do governo ao tarifaço, do governo, dos meios políticos e de uma dúvida que aparece para o governo brasileiro, que é recorrer ou não à reciprocidade, isto é, taxar, por exemplo, produtos americanos. Como é que está isso, Vera?
1: Por enquanto está prevalecendo a decisão de não taxar, pelo menos de imediato, os produtos americanos. Portanto, não aplicar no primeiro momento a lei da reciprocidade, Sardenberg. Conversei ontem com várias autoridades, tanto do Palácio quanto da equipe econômica. Conversei também com autoridades do Congresso e essa era a tônica dominante, a de responder com medidas que acabem amenizando o prejuízo para os setores atingidos, como o governo fez da outra vez, então, né, essa segunda edição do Plano Brasil Soberano. E aí o governo vai se valer de uma excepcionalidade do defesa eleitoral, para a qual o Congresso está bem receptivo. Conversei com a Câmara, conversei com autoridades do Senado, e mesmo com as dificuldades que existem no relacionamento do Lula com o Davi Alcolumbre, por exemplo, isso não deverá ser um problema. Para responder ao novo tarifaço, eles estão dispostos a aprovar uma medida, uma medida provisória com novas concessões aos setores atingidos e fazendo uma exceção à regra da lei eleitoral que proíbe novos desembolsos nesse período de campanha eleitoral. Então, o Lula vai se beneficiar de algum modo da decisão do Donald Trump, porque vai poder, de novo, anunciar medidas que têm apelo para um setor importante aí do empresariado, vários setores da nossa economia, e fazer isso sem infringir as regras da lei eleitoral, porque o Congresso vai dar a ele, provavelmente, essa excepcionalidade. A ideia até aqui, que vem sendo seguida, é deixar que o Itamaraty, a Fazenda, o Banco Central e o Geraldo Alckmin respondam ao Trump. E o Lula fique mais ou menos salvaguardado, fora disso. Porque tem um temor de que ele, ao falar de improviso, erre no tom e acabe escalando a confusão diplomática e que tire do governo a legitimidade que teve nesse primeiro momento. Ou seja, o Brasil foi atacado unilateralmente, sem nenhuma justificativa, porque o Brasil é deficitário na balança comercial com os Estados Unidos, e a reação toda no mundo foi de rechaçar as novas tarifas e mostrar que elas não têm razão de ser do ponto de vista meramente econômico, meramente comercial. Então, por enquanto, o Brasil está ganhando nessa briga. Se o Lula errar no tom e partir para a briga com o Donald Trump, é tudo que o Marco Rubio e que a família Bolsonaro quer. Então, o máximo que se puder evitar que o Lula toque no assunto é a ideia nesse primeiro momento.
2: E acho que também tem uma outra questão nesse primeiro momento, né, de não tomar uma decisão nesse instante sobre a reciprocidade, que é a seguinte: a gente tem na semana que vem, a partir do dia 22, próxima quarta-feira, os 25%, e ainda tem a possibilidade de os Estados Unidos aplicarem uma nova taxa de 12,5% contra o país, naquela alegação de que o Brasil tem comprado bens produzidos por outros países com trabalho forçado. Ou seja, ainda pode vir mais uma sobretaxa por aí, né?
1: Pois é. Bom, Cássio, o que vai tornando a decisão meio insustentável, até do ponto de vista da economia dos Estados Unidos. Daí porque muita gente acha que vai ter, em algum momento, um freio de arrumação por parte do governo americano em relação a isso. Outro temor que existia ontem, quando eu conversei com algumas pessoas, era de que houvesse uma penalização específica por conta do PIB. E aí é outra situação que pode ser benéfica do ponto de vista político para o Lula, porque o PIB é altamente popular, é disseminado no Brasil inteiro, entre eleitores de todo e qualquer candidato, e uma ofensiva americana contra o PIB, no entendimento do governo, aumentaria essa sensação de desaprovação em relação às ações americanas, que já aparecem nas pesquisas, apareceu muito fortemente na pesquisa da Quest, e acabaria de novo dando ao governo um discurso de legitimidade, um discurso de que está do lado certo, sendo atacado de forma injusta, indiscriminada por parte do Donald Trump.
0: Tá certo. Vera Magalhães, obrigado, Vera. Até a semana.
1: A semana não, que semana que vem eu estou numa breve folga, Katzenberg. Ah. Volto dia 27 a falar com você.
2: Bom, mas até mais tarde no ponto final, combinado?
1: Esse ainda tem.
2: Ah, então tá.
1: Combinado.
0: Então falou, Vera. Obrigado, até boa viagem, divirta-se.
1: Obrigada, gente. Um beijo, tchau.
2: Até mais, tchau, tchau.
0: Intervalo agora.
2: E já voltamos.
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0: Teco.
1: Oi, Sardenberg, boa tarde. Boa tarde, Cássia. Boa tarde aos ouvintes. Tudo bem?
2: Tudo certo, Teco. Boa tarde.
0: Saiu aquele índice de atividade econômica do Banco Central, o IBCBR, e mostrou, referente ao mês de maio, né? Mostrou um crescimento bem pífio da economia, né?
1: Cresceu 0,1 em maio. Já tinha crescido 0,4 em abril, né? Então desacelerou de abril para maio. E está um pouco em linha com o que todo mundo imagina que vai ser o ano, né, Sallenberg? Um crescimento ali ao redor de 2%, onde o primeiro trimestre é bom e os outros vão se enfraquecendo, né? O segundo sobe menos que o primeiro e por aí vamos embora, né? Foi muito parecido com os últimos anos, inclusive. Tem uma expectativa de crescimento de 0,5% para o segundo trimestre e depois de 0% para o segundo semestre. Então, a gente deve chegar nesse número, né? Quando você olha ali um monte de dado da economia, dá para ver claramente que fora um setor ou outro, essa indústria de extração que está muito forte ali, de petróleo, de minério, alguma coisa de serviços, os números estão desacelerando, né? O próprio Caged veio bem pior, já tem número ali na margem mostrando que a economia, que, enfim, em algum momento, também para surpresa de ninguém, esse juro ia bater, né? O juro continua muito alto, a gente já está fazendo milagre ali há muito tempo, né? Com muito dinheiro que o governo vai injetando na economia, mas quando para de jogar esse dinheiro, o juro impede um crescimento mais forte. Então, tivemos crescimento, o segundo trimestre vai ter crescimento e o segundo semestre

0: se vai ser mais fraco como foi o ano passado e o retrasado.
1: É, você tem que no período janeiro, maio, deu um crescimento de 1,2% e em 12 meses 1,4%, né?
0: Uhum. Você vê que está crescendo já menos, né, Strandberg? E o ano passado foi muito isso também. O ano passado teve uma ajuda muito grande do agro no primeiro trimestre, esse ano teve também, mas o ano passado foi muito, muito forte. E aí você carrega um pouco ali, né? Chega ali março, abril, o governo abre a carteira também, paga precatório, põe um monte de dinheiro para lá e para cá, isso também dá uma segurada, mas depois a economia mostra que está crescendo pouco, né? O governo tinha que fazer um pouco mais ali numa agenda de competitividade, de produtividade, de regulação, tentar olhar um pouco o que precisava ser feito para destravar a economia, para que ela cresça independentemente da quantidade de dinheiro que se despeja nela, né?
1: Tá certo. Teco Medina, obrigado, Teco, até a semana.
0: Até segunda, tchau, tchau.
1: E aí, Espanha e Argentina?
0: Espanha, né? Deu Espanha, né?
2: É, já viu que ele tá falando como se já tivesse acontecido, é isso aí, deu Espanha.
1: É. Assim, deu Espanha?
2: Deu Espanha.
0: Aqui no futuro deu Espanha, tá todo mundo em festa.
2: Boa.
0: Tá
2: certo. Todo mundo em festa, Cássia subindo no bolão, é uma maravilha.
0: Cássia milionária com os prêmio do bolão. Nossa, da firma, senhora. Pagando cervejada na terça-feira.
2: Olha aí, não sei nem se eu venho trabalhar no segundo.
1: Obrigado, Teco. Até.
0: Até, tchau.
2: Até mais.
1: Intervalo agora.
2: E já voltamos.
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0: E aí, Suzana?
1: Oi, Sandenberg, Cássio, ouvintes, boa tarde.
2: Boa tarde, Suzana.
0: Suzana vai nos falar sobre uma aula de harmonização. Harmonização entre vinho e comida.
1: É isso aí. Eu participei de uma degustação na quarta, que repete hoje, sexta-feira. E aí quero comentar e dar uma dica para vocês. Essa harmonização foi feita por um sommelier francês, que é o Mathieu Longuerre, que ele está aqui no Brasil por uma série de masterclass exatamente sobre vinho e comida. O Mathieu, ele é um master sommelier, que é um título bastante exclusivo no mundo do vinho. De vez em quando a gente fala de master of wine, mas o dele é um master sommelier, que é um título que você faz uma série de provas, de degustações. Esse título é concedido desde 1969, ou seja, tem mais de 50 anos, e até hoje menos de 30 profissionais do mundo conquistaram esse título, ou seja, tem que ter muito estudo, muita dedicação, e o Mathieu é um deles. E tem, assim, já que eu comecei a falar de Master Sommelier, tem até um documentário que chama SOM, S-O-O-M, que conta o dia a dia de 4 sommeliers que estudaram para esse concurso. E aí dá para o ouvinte que quiser assistir, super vale a pena. E dá para ter uma ideia de como é difícil conquistar esse título. Uhum. Mas voltando a Mathieu, que é um francês que está aqui no Brasil. Eu estava falando com ele, primeiro assim, ele é de Bordeaux, que é a terra do vinho, né, na França, né, super renomada essa região. Mas ele fala o seguinte, que ele foi estudar vinho na Inglaterra. Porque, segundo ele, não dá para aprender vinho em Bordeaux, porque lá todo mundo já sabe. Então, assim, para você ter conhecimento, ter a diversidade do vinho, é melhor migrar para a Inglaterra, que é um país mais assim, aberto para vinhos de todos os lugares, e não apenas o vinho francês de Bordeaux. E hoje em dia ele trabalha na Le Cordon Bleu, na filial em Londres, porque a Cordon Bleu é uma escola francesa, fundada há mais de 100 séculos atrás, de estudo de gastronomia. E a apresentação que eu assisti, que eu gostei bastante, foi uma masterclass, que é o que se repete hoje à noite. São 5 pratos combinados com 5 vinhos. E 5 pratos, assim, o ouvinte não pensa assim que vai comer demais. São porções bem pequenininhas, porções para degustação. E a cada prato, ele vai explicando por que combina. Então, por exemplo, a combinação que eu mais gostei foi um cordeiro ensopado com cuscuz marroquino, legumes e frutas secas. E que ele harmonizou com um vinho brasileiro, que é um Touriga Nacional, de uma vinícola que chama Irabene, que fica lá na Serra Gaúcha. E aí ele vai mostrando, ó, o Touriga Nacional tem esse tanino, que é um pouco mais macio, que vai combinar com o cordeiro, o cuscuz soma, né, combina com a acidez do vinho. Ele vai fazendo esse exercício que eu achei muito interessante. E ele foi falando esses conceitos que a gente fala, que às vezes, né, fica meio, o que é a acidez do vinho. Ele vai mostrando na comida como é que dá certo. Então, por exemplo, começou com uma salada de pera, queijo de cabra, com uma vinagrete trufada e mel, que combinou com um vinho branco, que é um Vernat de San Gimignano. Aí depois teve uma brandada de pirarucu, que é o peixe amazônico, com uma muqueca, né? Também tempero dendê e tudo mais. E que ele pôs um chardonnay, mas não um chardonnay chileno, mas não um chardonnay qualquer, um chardonnay que tem uma proposta um pouco mais mineral, porque, segundo ele, se combina com o molho, com o dendê. Então ele vai fazendo esse exercício e a gente vai entendendo por que alguns vinhos combinam mesmo com comida e outras comidas não combinam com vinho. E, além dessa harmonização, eu tive a chance de conversar com ele. E, por exemplo, ele é adepto, que para muita gente acha que é quase impossível de combinar, por exemplo, de carne vermelha com vinho branco. Aí eu até falei para ele, mas Mathieu, não combina, o tanino da carne vai brigar o tanino do vinho vai brigar com a proteína da carne. Ele fala, não, Suzana, combina, tenta pôr um molho de ervas e faz essa experiência. Eu até brinquei com ele falando que eu ia fazer, que é comer um assado com esse molho, por exemplo, chimichurri, né, que tem bastante verdinhos, vamos dizer assim, que ele acha que cabe com um vinho branco mais estruturado. Então, é legal esse exercício de testar comida e vinho e ver o que funciona. Essa última masterclass dele de hoje, ela acontece às 19h lá na Le Cordon Bleu, que é uma escola que fica aqui em São Paulo, em Pinheiros, e custa R$200.
0: A participação, né? É Le Cordon Bleu.
1: Isso, Le Cordon Bleu.
0: E aquele vinho brasileiro que você citou, como é que é mesmo?
1: Ele é um Touriga nacional e a vinícola chama, eu sempre erro falar o nome dele, é Iribarren, que é I-R-I-B-A-R-R-E-N. É uma vinícola pequena lá da Serra Gaúcha que faz coisas bem interessantes. E no caso é um Touriga nacional, que é uma uva portuguesa, mas foi plantada lá na Serra Gaúcha.
0: Tá certo. Suzana Barelli, obrigado, Suzana. Até.
1: Até.
2: Até mais.
0: Cássia, para o jogo Espanha e Argentina, você achou aí a vinícola, né?
2: Achei aqui, ó, Iribarren, né? Touriga Nacional. Touriga achei Nacional. Aqui, tem inclusive a venda aqui no Brasil, né? Não apenas nessa experiência de degustação que a Suzana falou pra gente. Aí o preço varia entre R$ 260, R$ 280, dependendo de onde a pessoa comprar. Então isso. É um Touriga Nacional e Iribarren.
0: No mercado brasileiro, então.
2: Isso.
0: Cássio, então voltando a falar do jogo da Espanha e Argentina, grande final da Copa, nem vamos dar bola para o jogo de terceiro e quarto lugar.
2: Uhum.
0: Se bem que teve um ouvinte que mandou uma mensagem aqui interessante, dizendo o seguinte: tem um interesse no jogo do terceiro e quarto lugar.
2: Qual?
0: Que é o que o Mbappé e o Harry Kane podem se tornar artilheiros da Copa.
2: Ah, bem lembrado. Verdade.
0: E aí ganha chuteira de ouro como artilheiro da Copa. Então tem esse interesse aí restrito ao quem vai ser o líder da artilharia nessa Copa.
2: Tá.
0: E aí depois Espanha e Argentina, você diz Espanha ganha, mas no bolão você tem que botar o resultado.
2: Eu tenho que colocar o resultado. Eu vou refletir profundamente sobre isso para tentar acertar, mas não sei ainda qual vai ser o placar. Mas a Espanha vai ganhar.
0: Tá certo. Vamos fazer um rápido enquete aqui. Nosso operador, Juliano.
2: Espanha também.
0: Ana Luísa Bessa.
2: Espanha.
0: Suellington.
2: Espanha.
0: E tá chegando aqui o Fernando.
2: Fernando Andrade.
0: Argentina.
2: Daniel Mesquita, e você? 1-1, e quem vai ganhar depois? Até onde der, você quer o jogo até segunda-feira, tá?
0: Bom, vamos ficando por aqui. Cássia, tivemos na produção
2: Ana Luísa Bessa e o Suellington Viana.
0: Meus trabalhos técnicos.
2: O Juliano Fonseca.
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2: Uma ótima tarde a todos e até amanhã.
0: Muito obrigado pela audiência. Aproveitem o fim de semana, aproveitem os jogos e até mais.

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0: Sexta-feira, 17 de julho de 2026. A medida provisória que estabelece subsídios e isenções fiscais para evitar alta do petróleo em razão do conflito no Oriente Médio foi prorrogada por 2 meses pelo presidente do Congresso, o senador Davi Alcolumbre. O governo federal oferece um subsídio de R$ 1,12 por litro de diesel para refinarias e importadores. A medida provisória foi enviada pelo Executivo no final de maio. Um desabamento deixou 4 pessoas feridas no Recife. O acidente aconteceu na laje do primeiro andar de um prédio comercial. As vítimas são 3 homens e 1 mulher. Elas foram levadas para unidades de saúde na capital pernambucana. A suspeita é de que o desabamento foi causado por obras que estão sendo realizadas no local. A área foi isolada pela Defesa Civil, que também realiza uma vistoria no edifício. O ex-prefeito da Grande Manchester, Andy Burnham, foi confirmado hoje como novo líder do Partido Trabalhista do Reino Unido. Com o anúncio, ele deve assumir o cargo de primeiro-ministro na segunda-feira. Ele foi o único candidato da legenda para substituir Keir Starmer, que renunciou ao cargo no fim de junho, após meses de pressão. No horário de Brasília, 2:03.
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1: 2:05. Olá, muito boa tarde para você, nosso ouvinte que está ligado na Rádio CBN Amazônia, em Belém 102,3 FM, a rádio que toca notícia aqui no estado do Pará. Também como imagens, você acompanha a gente diretamente do youtube.com/CBN Amazônia, daqui do nosso estúdio panorâmico na Doca de Souza Franco. Seja muito bem-vindo, muito bem-vinda ao Tarde de Notícias que está começando agora nessa sexta-feira, terceiro final de semana de julho, dia 17 de julho de 2026. Manda tua mensagem lá no chat do YouTube ou, se preferir, por WhatsApp 0919-8814-0073. Vamos aos destaques do programa de hoje. E no Tarde de Notícias de hoje, vamos falar sobre a movimentação no terminal hidroviário de Belém. Micro-ônibus que afundou após cair em Barcarena foi retirado do rio Itupuranga. Abre nesta sexta-feira a programação do Verão nos Distritos 2026, com atividades gratuitas em Outeiro e Mosqueiro. E ainda teremos a coluna Mundo das Organizações com Rebeca Barbosa. Tudo isso e muito mais você acompanha a partir de agora aqui no Tarde de Notícias. Eu conto com a tua participação, fechadinha até as 4 horas da tarde com você, lá no chat do youtube.com/CBN Amazônia e no WhatsApp 0919-8814-0073. O Tarde de Notícias está no ar.
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1: A gente já começa o Tarde de Notícias indo diretamente lá para o terminal hidroviário aqui da capital paraense, aqui pertinho da Rádio CBN. O Diego Beckman já está por lá acompanhando essa movimentação, vai trazer as notícias para a gente desse final, terceiro final de semana de julho. Diego, boa tarde para ti, seja bem-vindo.
2: Boa tarde, Brenda, boa tarde a todos do Tarde de Notícias aqui na CBN. A gente fala aqui do terminal hidroviário, né, e a movimentação está grande, né? Ela deu uma parada, é bem verdade, né, por conta do horário do almoço. De manhã estava bastante movimentado e a tendência é que no final da tarde esteja também bastante movimentado. A prova disso é de que quando a gente chega nos guinchês, tem várias mensagens e todas elas têm algo em comum: a palavra esgotado. Isso quer dizer o quê? Que as vagas de viagem para hoje estão esgotadas. Para hoje, né? Você tem ideia que a procura está tão grande aqui no terminal, inclusive a gente está com imagens no YouTube da CBN, é de que a fila de espera para possíveis desistências para viagens marcadas para hoje e até para amanhã, né? E aí são as mais variadas tipos de viagens, né? Aquela embarcação tradicional, aquela viagem tradicional, como a gente diz, naqueles navios grandes, ou também a opção das lanchas, né, que são mais rápidas, mas também o preço é um pouco mais salgado. A variação de preços aí está entre R$50 a R$80, né, dependendo desse tipo de transporte, também dependendo do tipo de deslocamento. Ó, inclusive eu estou aqui em frente a um guinchê que está dizendo o seguinte, que está lotado desde o começo da semana, né? Hoje são 17, né? Já está lotado, né? Está lotado até o dia 24 de julho, ou seja, está lotado até a semana que vem, né? Isso porque a gente ainda não chegou, né, na última semana de julho. Quando a gente falando aqui com as pessoas que costumam frequentar o local, eles disseram o seguinte, que na última semana de julho isso aqui vai aumentar consideravelmente o movimento de viagens, né, de embarques, né, principalmente. Então, ainda tem passagem, mas para amanhã, porque para hoje o pessoal já vem, chega para embarcar e segue viagem, né? Aí os pontos, as viagens são as mais diversas possíveis, né? O Porto Camará, que inclusive está com essa questão aí que a gente já citou, né, das vagas esgotadas, viagens para a região do Marajó, Salvaterra, Soure, né, e até mesmo viagens até para outros lugares mais longes, né, mais longos, né, perdão. A gente cita Macapá, Santarém, até mesmo Manaus estão aí com vagas esgotadas, né, com fila de espera para embarcar em caso de possíveis desistências. Movimentação está grande aqui, né, a gente está mostrando nas imagens, e vai aumentar a partir das 16h, que é no final da tarde, o pessoal geralmente sai do trabalho, já vem para cá direto, inclusive tem gente que vem do trabalho direto para cá, pronto para embarcar e já para seguir viagem, para aproveitar esse terceiro final de semana das férias. Para muitos, é o final de semana de maior movimentação aqui no terminal hidroviário, como também no terminal rodoviário lá de São Brás, lá de Ananindeua, e também no terminal lá de Cotijuba, né? A gente falando aqui, movimentação também está muito grande por lá, né? Esse e o próximo final de semana tem tudo para ser os finais de semana com maior movimento, né? O paraense que está deixando Belém para curtir um pouco a praia, curtir o sol e também se refrescar nas águas, porque Brenda Freitas, 37 graus de sensação térmica e 33 de temperatura neste momento. O rio é um ímã para a gente, né? Até a gente que está trabalhando é convidativo para tomar um banho, se refrescar nesse calor.
1: É verdade, né, Diego? Dá vontade de dar um pulozinho ou pelo menos molhar o pé, né, no rio, enfim, alguma água próximo. Realmente está muito calor, muito quente na capital paraense nesse momento. Diego Beckmann com as informações diretamente do terminal hidroviário aqui no centro da capital paraense. Obrigada pelas informações, Diego. 2h18.
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1: Na verdade, não são 2h18, são 2h12. Eu que olhei aqui errado, aproveitando que a gente estava falando com a movimentação lá do terminal hidroviário com o Diego Beckmann, a gente já vai direto para o trânsito para saber como é que está a movimentação terrestre, né, de saída da cidade. Vamos para o BR-316? O Waze está mostrando para a gente que desde a Avenida Anani já tem um trânsito intenso na BR-316, trânsito quase parado ali, 8 km por hora, então muita lentidão na saída da cidade a partir da Avenida Anani, na BR-316. A gente tem também um engarrafamento na Avenida Independência, tá? Quem tá pegando a Independência para depois acessar a BR-316 vai também se deparar com engarrafamento agora, nessa hora da tarde, 2h13, passando um pouco ali a Avenida Zacarias de Assunção. A gente tem aí uma movimentação bastante elevada na Avenida Independência, trânsito parado com reporte de acidente de trânsito, tá? E a BR-316, além desse trecho, né, a partir daí do trecho da Avenida Ananim, como eu falei, trânsito quase parado praticamente, ele vai chegar até o cemitério Parque Maxi Domini, passando ali o centro de Marituba. Então, um engarrafamento com uma extensão bastante grande nesse momento na BR-316, é lógico, como o Diego falou, né, terceiro final de semana de julho, muita gente escolhe para aproveitar as praias, os balneários aqui da nossa região. E a gente segue, né, para quem está indo para a região de Salinópolis, enfim, está pegando aí a estrada num tempo mais longo, o trânsito volta a travar um pouco já para Castanhal, viu? Centro de Castanhal, lá próximo da PA-136. A gente tem uma movimentação bem considerada também. E passando Castanhal, já pegando a PA-127, também um trânsito bastante lento. E lembrando que essa área, né, como a PRF sempre afirma para a gente nas entrevistas, trânsito pesado de carretas. Então, você que está pegando aí a estrada, BR-316, vai pegar Castanhal, vai passar por ali, né? Lembrando que o trecho é mão dupla, né? Então, a gente tem que ter bastante atenção nessa estrada, nesse momento aí. Muita paciência, né? Paciência e calma, porque vai enfrentar trânsito, não vai ter jeito na saída da cidade nesse momento. Aqui para o centro da capital, vamos falar um pouquinho em algumas ruas. A gente vai lá para o Ver-o-Peso, lá no mercado do Ver-o-Peso, a gente tem a movimentação no centro de Belém, 15 de novembro, com um trânsito intenso, comércio aí movimentado, né? E a rua Senador Manuel Barata também, com a Avenida Presidente Vargas movimentadíssima. Então, o Centro Comercial de Belém também bastante movimentado a essa hora da tarde aqui na capital paraense. 2:15, fazendo muito calor, não? Então, muita hidratação também para quem está na rua, enfim, aproveitando esse final de semana de julho. 2:15. E o micro-ônibus que afundou após cair da rampa do Porto São Francisco em Barcarena foi retirado do rio Ituporanga nesta sexta-feira. A operação utilizou cabos amarrados em uma retroescavadeira e terminou por volta de 1:00 da madrugada. Ainda nesta quinta-feira, o Ministério Público do Estado chegou a instaurar um inquérito civil para investigar o acidente e deu um prazo de 15 dias para que a Prefeitura de Barcarena repasse informações detalhadas sobre o ocorrido e sobre a prestação do serviço de transporte público do município, principalmente quanto ao regime de concessão, as condições de funcionamento da frota e também ações de fiscalização que são feitas pelo poder público. De acordo com testemunhas, o ônibus que sofreu esse acidente estava na rampa do porto quando caiu no rio. No momento do resgate, o motorista chegou a informar que houve um problema no freio. 8 pessoas estavam a bordo e todas conseguiram escapar antes do veículo afundar completamente. Elas receberam atendimento médico e no momento tiveram já estão em alta. Agora, 2:16, a gente vai fazer um rápido intervalo aqui no tarde. Já voltamos.

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1: Tarde de Notícias de volta, 2h19. Vamos falar agora aqui no Tarde sobre a cena artístico-cultural do Estado. O coletivo Noite Suja está finalizando hoje um conjunto de oficinas que preparam para um espetáculo drag amanhã no município de Cametá, a Pérola do Tocantins. Sobre essa formação, o movimento e também o processo criativo para esse espetáculo, uma dica cultural para a gente, vamos conversar agora com a Tristan Soledade, fundadora do coletivo Noite Suja e diretora da 4ª Residência Artística Drag Itinerante. Boa tarde, seja muito bem-vinda, Tristan, à Rádio CBN.
2: Boa tarde, muito feliz de estar falando com vocês aqui, falando principalmente sobre um projeto que é tão importante para a gente, né? Muito boa tarde.
1: Tristan, para o nosso ouvinte internauta, primeiro eu quero que você explique para a gente o que, que é a arte demônia, qual é que é a arte que é utilizada pelo coletivo Noite Suja, né, nesse trabalho que vocês fazem de itinerância.
2: Certo. Nossa, aí eu tenho que recapitular muitas coisas, né? Muitos anos se passaram desde que a gente começou a fazer toda essa movimentação cultural, né? Tudo começou em Belém, ali por meados de 2013. A arte drag tem sido o fio condutor das nossas produções, né? Então, desde 2013, produzindo evento, festas, festivais, né? Tentando pensar todas as possibilidades de movimentar o cenário artístico drag na cidade. Nesse ambiente de produção da Noite Suja, nasceu o movimento artístico das demônias também, que por um momento a gente também teve como fio condutor a arte drag, mas depois a gente foi entendendo que era muito maior do que isso, porque muitos outros profissionais e artistas estavam envolvidos nessas nossas produções. A gente fala sobre montação, a gente fala sobre maquiagem, sobre performance. E é isso que tem construído a nossa atuação, né? Na região amazônica, na região norte do Brasil. Agora, o 4º Festival Noite Suja, a gente está com esse novo formato, que é uma residência artística drag. A gente está dialogando com outros territórios, com outras cidades do interior do Pará, mostrando quais são as possibilidades de se produzir arte drag, de fazer arte drag, principalmente no nosso território mesmo paraense.
1: Você falou, né, que vocês estão com esse novo formato, que é a residência artística itinerante pelo interior do estado, em outros municípios, aqui próximo à região também metropolitana. Essa é a 4ª formação, né? Fala pra gente, Tristan, conta como é que nasceu essa iniciativa, né, e como é que funciona na prática essa formação.
2: Isso, na verdade, esse é o 4º Festival Noite Suja. A gente já fez 2 edições em teatro, no Teatro Margarida Esquivazapa, né, em Belém, ali no Centu. Uma edição a gente fez durante a pandemia, então foi uma edição do festival totalmente online. E assim, a Noite Suja, o coletivo Noite Suja é meio que o nosso caldeirão cultural, né? É o nosso laboratório cultural, então a gente está sempre pensando novas possibilidades de dialogar com novas filhas também que vão nascer, com novos artistas, com outros profissionais. Dessa vez a gente pensou diferente, a gente falou tipo, caramba, a gente já construiu uma história legal aqui. A gente já vem construindo uma coisa muito consolidada, muito sólida ao longo desses anos, então a gente quer ir para algumas cidades que a gente ainda não foi, que a gente ainda não passou, que ainda não teve atuação do coletivo Noite Suja com a arte drag, e a gente vai chegar nesses lugares e a gente vai propor conhecer novas pessoas que têm interesses na arte drag, né? Que têm interesse na montação, na maquiagem, no figurino, na performance. E aí a gente pensou, vamos selecionar 10 pessoas dessas cidades que têm interesse em começar a se montar, em começar a ser drag, artística durante 10 encontros, né? Com técnicas de perucaria, técnicas de performance, de dublagem, né? Preparação corporal para show também. E dialogando com profissionais desses territórios também. No final de tudo isso, no final desses 10 encontros, nós temos um outro encontro que é a culminância desse festival, com um grande show na cidade, gratuito para todo mundo, né? E aí é muito importante também que, como a gente sabe toda a realidade do que é ser artista no Brasil, essas 10 filhas, esses 10 artistas que são selecionados para participar do projeto, recebem uma bolsa também, né? Uma bolsa de R$1.000 para custear, para se manter durante o processo também, investir em alguma coisa que queira. A gente sabe que é muito importante, né, todo mundo ser remunerado, todo mundo ter seu incentivo financeiro também. E no final está todo mundo ali belíssimo, extravagante, para fazer o show acontecer.
1: Perfeito, Tristan. A gente está informando aqui que a residência que está acontecendo é em Cametá, né? Conta pra gente, como foi que as oficinas foram desenvolvidas aí por Cametá, recebidas também pelo público, né? O público que está participando dessa oficina que termina hoje.
2: Isso. Quando a gente pensou inicialmente esse projeto, a gente estava pensando realmente em aumentar aí os lugares de atuação com a Noite Suja, né? Então, através desse projeto que foi aprovado pela Funarte, a gente começou a pensar lugares, cidades, territórios que eram interessantes, porque tudo tem que ser uma troca, né? Tanto a gente contribuir com os nossos conhecimentos, com a trajetória que a gente já tem, mas passar por esses territórios e também pensar quanto a gente iria sair enriquecidos dali, né, desses territórios. A gente passou na primeira fase do projeto por Souri, na Ilha do Marajó. Então a gente conseguiu dialogar com 10 novas filhas que estavam saindo dessa nossa residência artística com histórias e trajetórias diferentes. A gente saiu dali muito rico mesmo, né? A gente chega em Cametá já outras profissionais por conta da primeira residência artística. A gente chega aqui em Cametá também, né? A gente finaliza hoje a residência artística. Amanhã tem a culminância lá no Mix Pub, quem for de Cametá estiver ouvindo aí, a partir das 21 horas, né? As pessoas que quiserem ir para o nosso evento podem colocar o nome, podem garantir o ingresso na bio do nosso Instagram, arroba Noite Suja, para garantir esse ingresso. E tem sido muito enriquecedor pensar, né, desde o início, pensar essas 10 pessoas que estariam participando com a gente. A gente vem tentando dialogar com elas mesmo, com toda essa troca, entendendo e ouvindo as realidades da cidade. E agora, preparar um grande show, dialogando com a realidade cultural da cidade também. Elas vão também apresentar e oferecer para o público vivências delas, com a escolha das músicas, com os figurinos, falando sobre o território delas também.
1: E Tristan, sobre essa apresentação, né, que de fato aí é aberta ao público, como é que foi o processo criativo, esses dias que vocês passaram aí nessa criação, né, e nas oficinas, e a expectativa também para essa apresentação?
2: Isso. Então, esse é um dos processos mais legais durante a residência, né? Porque muitas delas nunca pensaram em ser drags anteriormente a surgir essa ideia de que a Noite Suja vai passar pela minha cidade para oferecer uma residência artística. Né? Nunca nenhuma delas, algumas delas tinham pensado no nome, por exemplo, no nome drag. Nunca nenhuma tinha performado, feito uma apresentação, senão nas escolas, né? Então, esse é o processo mais divertido, porque a gente consegue pensar, acho que chegou o momento de interpretar a minha música favorita da infância, né? Eu tinha um nome que eu gostava muito por conta de um personagem da novela, e eu vou adotar como meu nome drag, por exemplo. Uma dessas pessoas, por exemplo, foi a Honey Baby, né? A Honey não tinha ainda nenhum nome, não tinha nenhum título para se chamar, né? E eu falei, nossa, me fala de alguma história, me conta alguma coisa que você fez quando era criança, se tinha algum apelido que te chamavam. Ela falou, olha, me chamavam de Honey. Aí eu falei, perfeito, teu nome pode ser Honey Baby, referência àquela música Chão de Viz, né? Minha Honey Baby. Então esse processo criativo de construir tudo isso parte desde o início, né? Desde a vivência que a gente troca com elas também, por que escolher aquela música, por que escolher aquela referência de figurino. Tem gente que vai performar Zainara, por exemplo, querendo, e vai usar, escolher usar um figurino que dialoga com o Carnaval das Águas aqui de Cametá. Então, em cada cidade que a gente passa, a gente se depara com histórias diferentes dessas filhas também, e é essa troca que deixa tudo enriquecedor mesmo, né? E o público vai ter que também guardar aí, segurar a ansiedade para assistir todo o show da noite, né? Que a gente também tá com muita ansiedade para ver o show acontecer mesmo, que vai ser lindo demais.
1: Tristan, hoje vai ter um ensaio aberto, 8 da noite, é isso? Confirma pra gente. A apresentação a mais, né? Qual é a expectativa?
2: Então, nós teríamos esse ensaio aberto, infelizmente ele foi cancelado, não vai ter, por conta de estrutura mesmo do espaço que a gente estava organizando ali as coisas, ele não vai ter mais. Então todo mundo que estava querendo ter esse spoiler, essa préviazinha aí, vai ter que guardar a ansiedade realmente para assistir com todo mundo amanhã lá no Mix Pub, no sábado à noite, né? Então a gente vai decidir guardar as forças, né, para fazer o show realmente acontecer no sábado à noite. Infelizmente hoje não vai ter.
1: Perfeito. Então, Tristan, por favor, faça o convite, né, para os nossos ouvintes e internautas que estão acompanhando aqui a Rádio CBN.
2: Nossa, a ansiedade está a mil por aqui, né? A gente começou esse projeto desde o ano passado. Agora já chegou o momento de a gente fazer ele acontecer. Amanhã, dia 18 de julho, às 9 da noite, no Mix Pub, no centro de Cametá. A gente vai estar esperando vocês ali, todo mundo belíssima, montadíssima, com a produção lá em cima, para a gente entregar o melhor. Culminância do 4º Festival Noite Suja e o espetáculo Filhas da Noite Suja. A gente vai estar esperando todo mundo lá. Quem tiver interessado, quem quiser curtir essa noite com a gente, só colocar o nome na nossa lista que está na nossa bio do Instagram, @noitesuja. Todo mundo lá, que vai ser um momento icônico, incrível e único, né? Então vamos aproveitar.
1: Perfeito. Conversei com a Tristan Soledade, fundadora do coletivo Noite Suja, diretora da 4ª Residência Artística Drag Itinerante, que está acontecendo em Cametá, apresentação neste sábado, né? Muito obrigada, Tristan, pela participação aqui na Rádio CBN.
2: Muito obrigado também. Até logo. Espero vocês amanhã lá.
1: Grande abraço. Agora são 2 horas e 29 minutos. Vem aí o Repórter CBN, já voltamos.

0: Sexta-feira, 17 de julho de 2026. O ministro do Supremo Tribunal Federal, Alexandre de Moraes, marcou para o dia 28 de julho o depoimento do senador Flávio Bolsonaro à Polícia Federal no inquérito que apura a suspeita de calúnia contra o presidente Lula. A investigação foi aberta em virtude de uma publicação do pré-candidato à presidência pelo PL na rede social X em janeiro. Flávio atribuiu a Lula crimes como tráfico internacional de drogas e armas, lavagem de dinheiro, apoio a terroristas e ditaduras e fraude em eleições. O indicador do Banco Central, considerado a prévia do PIB, avançou levemente 0,1% em maio na comparação com o mês anterior. Foi o segundo crescimento seguido, apesar da desaceleração. Em abril, o IBCBR havia registrado alta de 0,4%. No período comparado, a indústria e o setor de serviços apresentaram elevação. Já a agropecuária teve queda. No acumulado do ano até maio, o indicador subiu 1,2%. O estudo brasileiro publicado pela revista Bioética revelou que 90% dos médicos recém-formados não se sentem capacitados para dar más notícias às famílias dos pacientes. Cerca de 40% disseram que nunca receberam treinamento formal sobre o tema e mais de 60% afirmaram que tiveram aulas, mas consideram a formação insuficiente. O levantamento ouviu mais de 2.400 médicos. Os Estados Unidos promoveram mais um bombardeio noturno contra o Irã. As Forças Armadas norte-americanas confirmaram que atacaram dezenas de alvos militares da República Islâmica. Segundo o governo iraniano, 38 pessoas morreram e mais de 400 ficaram feridas em ataques desde o dia 22 de junho. No horário de Brasília, 2h32.
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2: Tarde de Notícias de volta, 2h33. A Prefeitura de Belém alterou o horário de uma das viagens do geladão fluvial que liga a ilha de Cotijuba à capital paraense. A mudança passa a valer já a partir de amanhã, sábado. A viagem no sentido Cotijuba-Belém, que saía às 16h, passa a partir das 15h. Segundo a Secretaria Municipal de Segurança, Ordem Pública e Mobilidade, a alteração foi feita para adequar a operação e melhorar o atendimento aos passageiros. Os demais horários da linha Cotijuba-Belém permanecem sem mudanças. O que vai mudar é apenas esse que saía às 16h, passará a sair a partir das 15h. A orientação é que os usuários se programem e cheguem ao terminal com antecedência para evitar transtornos no embarque. 2h34, intervalo, já voltamos.
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1: Tarde de Notícias de volta, agora 2h37. A inteligência artificial já faz parte da rotina de diferentes profissões e vem mudando a forma como as pessoas trabalham. Mas ao mesmo tempo em que a tecnologia avança, muita gente ainda não sabe como utilizar essas ferramentas de forma prática, segura e também ética. Nesse cenário, a Universidade da Amazônia lançou uma nova edição do projeto Capacita, com mais de 1.200 vagas gratuitas no Pará, entre cursos presenciais e online. A programação inclui formações voltadas ao uso da IA no trabalho, além de capacitações em áreas como saúde, direito, moda e gastronomia. E para falar com a gente sobre esse projeto, eu recebo agora o vice-reitor da UNAMA, o Jurupitã Viana, que está aqui no nosso estúdio já. Boa tarde, Jurupitã, seja muito bem-vindo.
2: Boa tarde, Brenda. Obrigado pelo convite mais uma vez.
1: Vamos começar falando sobre por que foi escolhido esse assunto, né, para o projeto Capacita, a inteligência artificial, agora como tema central dessa edição.
2: A gente não pode abrir, fugir desse tema, né? Acho que toda a profissão hoje está vinculada a perpassar por esse tema, a inteligência artificial. Para muitos, vai ser aquele que vai tomar o emprego. Para nós, pelo contrário, vai incentivar, vai ampliar a oportunidade de emprego para as pessoas. E quem está entrando no mercado de trabalho, principalmente os alunos do ensino da graduação, eles têm que entender essa ferramenta, né? A UNAMA já, de forma gratuita, oferece para todos os seus alunos do primeiro semestre a disciplina de inteligência artificial. Então, todos os alunos da universidade já entram obrigatoriamente fazendo essa disciplina, né? Que, como a gente está conversando aqui, é indispensável para qualquer profissão, da saúde, exatas, humanas, direito. Então, o mundo mudou depois da inteligência artificial e está mudando. E a gente tem que seguir esse trajeto aí também.
1: E é um caminho sem volta, né? Todo mundo precisa olhar para a inteligência artificial de algum modo, né? Dentro do seu dia a dia, principalmente ali no mercado de trabalho. Isso serve para jovens e para as pessoas já mais velhas também, né?
2: Sim, o projeto em si Capacita, o objetivo dele, ele é totalmente voltado à responsabilidade social, né? Como você pontuou, não importa a idade, não importa a escolaridade. Uhum. Tá? Nós estamos abertos para todas as pessoas que desejam participar. Esse ponto que você está falando da inteligência artificial é um dos pontos, dos temas do Capacita. Claro, esse ano é um principal tema, mas os outros cursos da universidade, direito, todos da área de saúde, estão fornecendo cursos para a comunidade. Então, o grande tema aqui são cursos gratuitos para a comunidade, de 2, 3 horas, basta se inscrever de forma gratuita para poder participar. E o objetivo nosso principal é aumentar a capacidade da população de adquirir conhecimento, né? Uhum. A universidade, claro, para os nossos alunos da graduação, da pós-graduação, faz parte do nosso dia a dia. Mas a gente quer que isso se expanda para a comunidade em geral.
1: O compartilhamento, né, desses conhecimentos. Agora, como você falou, Jurupitã, além do curso de IA, que é o principal, né, mote ali do Capacita, dessa edição do Capacita, a programação também está trazendo outras áreas. Você falou saúde, direito, tem moda, gastronomia. Como é que foi definida essa diversidade de áreas? Ou isso já está incluso a partir das áreas que já são exploradas pela universidade?
2: Isso, o Capacita já é um projeto nosso de alguns anos, né, do Grupo Ser Educacional, que mantém a Universidade da Amazônia, a nossa UNAMA. Né? Então, quando eu falo UNAMA, está falando pela CBN aqui, então é todo o Pará, todo o norte do Brasil tem o UNAMA, hoje nas capitais, com exceção de Manaus, que é a Uninorte, que é a nossa irmã, mas todas as universidades do Grupo CS 64 estão, no mês de julho, fornecendo Capacita. São mais de 34 mil vagas no Brasil todo. E, claro, como eu falei, esse projeto não é novo. Esse ano que vem com a morte, como você pontuou, da inteligência artificial. Mas todos os semestres, todo julho e janeiro, a UNAMA, as UNAMAs, no plural, oferecem cursos gratuitos para a comunidade, de forma gratuita.
1: Agora, quais são os principais cursos, né, que estão sendo oferecidos nessa edição e que tipo de conhecimento os participantes vão encontrar em cada formação? Você falou ali que tem a IA, mas tem saúde, moda, direito. E outra coisa que eu te pergunto, a IA está inserida nesses outros cursos das outras áreas?

0: páginas, ela faz esse resumo. Então, para cada curso, tem uma especificidade da inteligência artificial. Né? Fora isso, é uma infinidade de cursos que nós estamos oferecendo, né, nas UNAMAS. De moda, como construir, como aproveitar retalhos de roupas para construção de novas roupas.
1: E não é só teoria também, é prática.
0: Não, não, não. A maioria, acho que quase 90% são práticas.
1: Dos cursos.
0: Dos cursos. Uhum. Na quarta-feira nós estávamos com o laboratório de estética, com mais de 40 mulheres que estavam fazendo um curso para colorir o cabelo. Então são pessoas que podem, a partir daí, enveredar para o empreendedorismo, né? Aprender isso, que é um dos objetivos nossos, é fomentar o empreendedorismo também, que pessoas uhum. possam se qualificar para poder também, sei lá, buscar no mercado de trabalho uma nova base para sustentar sua família.
1: Uhum.
0: Panificação, construção.
1: Legal.
0: São drops de conhecimento, claro que em 2-3 horas não dá para a gente repassar tudo de um curso, uma profissão, mas dá para a gente incentivar, dá para a gente mostrar para a população, né, principalmente aquelas pessoas que não têm condições de estar presente dentro da universidade, principalmente privada, de ter um conhecimento, ter um aprendizado de forma gratuita.
1: Uhum.
0: Nosso objetivo é esse.
1: O projeto Capacita também fornece certificados para as pessoas que têm interesse?
0: Perfeito, perfeito. Ele melhora o currículo daqueles alunos, uhum. então, assim, também nós os capacitas são também para alunos de outras universidades. Então, se você está nos ouvindo, é da Universidade Federal, da Estadual ou de outra faculdade privada, ótimo para o seu currículo. Você vai aprender lá talvez alguma coisa que não aprendeu na sua universidade, uhum. na sua faculdade, vai sair com certificado que vai futuramente melhorar seu currículo no primeiro emprego ou na diversificação do seu Lattes.
1: Exatamente, isso que eu te perguntar sobre a questão do trabalho, né? Como é que os conhecimentos que as pessoas vão adquirir nos cursos do Capacita podem ser aplicados, né, no trabalho, ajudar quem está buscando uma oportunidade pela primeira vez, por exemplo, no mercado de trabalho. Sim. Isso pode ser uma grande ajuda.
0: Perfeito, exatamente. Então, assim, é um trabalho de responsabilidade social nosso, da instituição. É por isso que a gente está fazendo questão de divulgar cada vez mais. A gente conta com, claro, a CBN Amazônia para nos ajudar nisso, como sempre uma parceira, para que mais pessoas possam participar. E as inscrições é através do site capacita.sereducacional.com. Então, basta buscar, ou qualquer dúvida, buscar pelo Instagram da UNAMA, UNAMA Belém, UNAMA Park Shop, UNAMA Ananindeua, todas as universidades estão fornecendo esses cursos.
1: E dá para fazer online, presencial
0: alguns
1: também?
0: Alguns cursos são de forma online, né? Alguns também de inteligência artificial.
1: Perfeito.
0: Então, corram para se inscrever, que a demanda está muito grande.
1: Como é que faz para consultar também a programação completa, saber quais são os cursos, né? Isso também é divulgado? Por exemplo, dentro do curso vai ver tais temas.
0: Sim, sim, sim.
1: Tudo isso é...
0: Nós divulgamos dentro das nossas redes sociais, na nossa mídia, na nossa rádio e TV, mas, claro, é importante a presença, a participação do jornalismo independente ou do jornalismo de empresas para poder que alcance maior número de pessoas. E onde buscar isso? Através do site. Esse site é novo, né? Está funcionando perfeitamente, muito fácil de acessá-lo. capacita.sereducacional.com. Aí nele você seleciona o estado, como eu falei, o grupo Ser Educacional são espalhados no Brasil todo, né? Nós temos universidade no Brasil todo, então coloca lá o estado, a cidade, aí coloca lá Bragança, Ananindeua, Castanhal.
1: Tem que colocar o polo, né?
0: Santarém, exatamente, Marabá. Então a Universidade da Amazônia que você estiver mais próximo de você, né? Tá no balneário, está perto de Bragança, vai lá, aproveita e aprende mais um pouco.
1: Exatamente. E as inscrições, elas já começaram? Vão até alguma data específica?
0: A gente até a primeira semana, era até o final de julho, mas com a demanda, algumas universidades estenderam até a primeira semana de agosto. Né? Então começou no dia 1º de julho, né? agora, e lançamos agora no dia 15, nacionalmente. Esse trabalho foi nacional, junto aos jornalistas do Brasil todo, e agora e vai se estender até o final do mês, ou, como eu falei, até algumas universidades se estenderam até o dia 8, 10 de agosto.
1: Os cursos já estão acontecendo?
0: Já estão acontecendo, inclusive agora eu saí da universidade, estão acontecendo alguns cursos lá.
1: Perfeito. A gente recebeu o vice-reitor da UNAMA, Juripitã Viana, falando aí sobre mais uma oportunidade de

0: qualificação do projeto Capacita, que está com nova edição, e aí tem uma central de inteligência artificial, é claro, também outras modalidades que vão ser oferecidas online e presencial. Inscrições abertas. Obrigada, viu, Jurupitã, pela participação.
1: Obrigado, Marina, mais uma vez.
0: Agora 2h47. Intervalo, já voltamos. Música.

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2: Hoje vamos falar de algo que todo mundo deixa para a última hora e que pode transformar uma viagem incrível num pesadelo de beira de estrada. O que você precisa checar no seu carro antes de pegar a estrada. E não precisa ser mecânico para fazer isso. Começa pelos pneus, olha a pressão, olha o desgaste e não esquece do estepe. Pneu murcho ou careca na estrada é acidente esperando para acontecer. Depois vai para os fluidos, água de radiador, óleo de motor, fluido de freio. São coisas simples de verificar e que fazem toda a diferença numa viagem longa. Os freios merecem atenção especial. Se você sente que o carro demora mais para parar ou ouve algum barulho estranho na freada, resolve isso antes de viajar, hein? Não deixa para depois. Olha também as luzes, farol, pisca, lanterna traseira. Numa viagem noturna, isso não é detalhe, é segurança. E por último, e muita gente esquece, leva os documentos do carro atualizados, tudo em dia, porque ser parado numa blitz sem documento é o tipo de surpresa que ninguém precisa. Na minha opinião, checar o carro antes de viajar leva menos de meia hora e pode te poupar horas de dor de cabeça na estrada. Viagem boa é aquela que começa antes de sair de casa.
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5: 2:52. O Ministério da Saúde reforça a importância da vacinação infantil, destaca o avanço da cobertura vacinal no país. Segundo a pasta, a estratégia de microplanejamento, as campanhas de imunização, a busca ativa de crianças com esquema vacinal incompleto e o fortalecimento das salas de vacina têm contribuído para reduzir o número de crianças sem nenhuma dose. A diretora, a substituta do Programa Nacional de Imunizações, Ana Catarina Araújo, lembra que a vacina pentavalente protege contra difteria, tétano, coqueluche, hepatite B e infecções causadas pelo Haemophilus influenzae e tipo B. O imunizante é oferecido gratuitamente pelo SUS aos 2, 4 e 6 meses de idade, com reforços previstos aos 15 meses e aos 4 anos. E quem explica a importância da vacina pentavalente, o esquema da aplicação e as ações do Ministério da Saúde para ampliar a cobertura vacinal é a diretora substituta do Programa Nacional de Imunizações, Ana Catarina Araújo. Vamos ouvir.
6: A vacina DTP é uma vacina largamente utilizada no Brasil desde a década de 70 e ao longo do tempo foram incorporadas outras vacinas nessa mesma vacina. Então, a vacina DTP, ela protege para difteria, tétano e coqueluche. No Brasil, nós utilizamos a vacina pentavalente, que além da DTP, ela também tem a proteção para rinócitos e também para hepatite B. Essa vacina, ela tem a proteção para difteria, tétano, coqueluche, meningite por hemófilos e, como eu falei anteriormente, a vacina hepatite B, que são doenças graves e que são doenças que podem levar a óbito, à internação e até mesmo deixar sequelas. Então, essa vacina, ela é ofertada no Brasil aos 2, 4 e 6 meses. É ofertado também um reforço aos 15 meses e aos 4 anos de idade. E ela é disponibilizada em todas as unidades básicas de saúde do país que tem salas de vacina. Hoje nós temos em torno de 40 mil salas em todo o Brasil. Esse avanço, ele reflete o fortalecimento das ações de imunização desenvolvidas pelo Ministério da Saúde em parceria com estados e municípios. As estratégias de vacinação no Brasil, elas são baseadas na estratégia do microplanejamento, que é baseado na realidade local de cada território. Também intensificamos as campanhas de vacinação e a retomada dos dias de mobilização, a realização de busca ativa de crianças com esquemas incompletos, como também a busca ativa de crianças que não têm nenhuma vacina. E microplanejamento, ele mapeia, né, essas localidades para irmos até ao encontro dessas crianças e ofertar a vacinação, como também a ampliação da vacinação nas escolas, o fortalecimento de salas de vacina, a melhoria dos sistemas de informação do Programa Nacional de Imunizações e o monitoramento contínuo das coberturas vacinais em todo o território nacional.
5: Agora 2h55. O Ministério Público do Pará propôs um termo de ajustamento de conduta, o TAC, à Prefeitura de Belém e ao Governo do Estado para integrar sistemas do BRT Belém e BRT Metropolitano. A proposta foi apresentada pela 5ª Promotoria de Justiça de Tutela Coletiva do Meio Ambiente e Urbanismo da região metropolitana e prevê a gestão do BRT transferida ao Governo do Estado por meio do Núcleo de Gerenciamento de Transporte Metropolitano, unificando a administração dos dois sistemas. A iniciativa é resultado de inspeções técnicas realizadas pelo Ministério Público com apoio do Grupo Apoio Técnico Interdisciplinar. As vistorias identificaram diferenças na operação dos sistemas, além da falta de integração plena entre o transporte municipal e o metropolitano. Segundo o relatório técnico, essa divisão administrativa compromete a eficiência do serviço, acaba gerando custos duplicados e dificulta o planejamento, além de prejudicar usuários, principalmente na integração da tarifa. As inspeções também apontaram problemas estruturais em estações do BRT, baixa utilização do terminal Mangueirão e a ausência de integração completa com o sistema metropolitano. Já o BRT metropolitano apresentou funcionamento considerado regular, com maior fluxo de passageiros e melhor infraestrutura. Agora, a Prefeitura de Belém e o Governo do Estado devem analisar as cláusulas do TAC e decidir se concordam com a formalização do acordo. O Ministério Público informou que continuará acompanhando as negociações. E um homem identificado como Sandro Afonso de Souza Tavares, foragido da Justiça do Rio Grande do Norte, que integrava a lista dos mais procurados do Ministério da Justiça, foi preso nesta quinta-feira no município do Acará, nordeste do estado. A prisão aconteceu na alça viária e foi realizada por equipes da Divisão Estadual de Narcóticos. A Polícia Civil do Pará, em ação conjunta com a Polícia Rodoviária Federal, fizeram essa abordagem. Segundo a Polícia Civil, a investigação começou após a apreensão de um fuzil no dia 17 de junho deste ano. A arma fazia parte de um esquema de envio de armamentos do Pará para o nordeste do país. A partir da apreensão, os investigadores passaram a identificar os envolvidos. Durante as diligências, os policiais descobriram que um dos suspeitos, Sandro Afonso de Souza Tavares, havia fugido do sistema penitenciário do Rio Grande do Norte há mais de 10 anos e teria chegado a Belém no início deste mês. Desde então, ele passou a ser monitorado pelas equipes. E na quinta-feira, após localizarem o veículo conduzido pelo suspeito, os policiais realizaram a abordagem e efetuaram a prisão. Sandro integra o projeto Captura, coordenado pela Diretoria de Operações Integradas e de Inteligência do Ministério da Justiça, e era considerado foragido há mais de uma década. 2h58. A operação chamada Resposta, coordenada pela Delegacia de Quatro Bocas, com apoio de unidades especializadas da Delegacia de Tomé Açu, foram, ao todo, na Justiça, expediu 4 mandados de prisão preventiva relacionados a esse caso. Foram presos José Ribamar Pereira Silva, conhecido como Careca, William Mendes Silva e Francisco Josivan da Rosa Souza. Segundo a Polícia Civil, José Ribamar também é investigado por outros homicídios e é suspeito de envolvimento em diversos crimes na região. Durante as buscas, os policiais apreenderam 2 espingardas, munições de diferentes calibres, 2 aparelhos celulares, 2 comprimidos com características semelhantes ao êxtase e uma pistola de airsoft. Todo o material foi encaminhado para a perícia. Os 3 investigados permanecem à disposição da Justiça e a Polícia Civil continua as investigações, fazendo buscas para localizar o 4º suspeito que ainda não foi encontrado. 2h59, vem aí o repórter CBN, já voltamos.
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0: Sexta-feira, 17 de julho de 2026. A Procuradoria-Geral do Rio de Janeiro moveu três ações judiciais para tentar recuperar recursos do Rio Previdência. Os valores foram aplicados em fundos de investimento administrados por empresas ligadas ao Grupo Master. Segundo o órgão, as perdas ultrapassam 600 milhões de reais. A instituição busca o bloqueio de bens e responsabilização de gestores pelos prejuízos ao fundo previdenciário. A Apex Brasil anunciou um plano de 130 milhões de reais para diversificar os mercados de exportação do país. A medida é uma reação ao novo tarifaço imposto pelos Estados Unidos. A iniciativa do governo Donald Trump pode atingir 7 bilhões e 200 milhões de dólares em produtos brasileiros. O plano envolve 57 entidades parceiras da entidade. O presidente da organização, Vladimir Miller, afirmou que o objetivo é reduzir a dependência do mercado norte-americano. O presidente nacional do MDB, deputado federal Baleia Rossi, afirmou que vai liberar os diretórios estaduais para escolherem diferentes candidatos para apoio à presidência. O partido não vai apresentar candidatura majoritária. O parlamentar reforçou que o foco nas eleições será montar uma bancada forte na Câmara Federal, nas Assembleias Legislativas e no Senado. As informações são do portal G1. A Organização Internacional para Migrações informou que aproximadamente 66% das mortes por ebola na República Democrática do Congo ocorreram em casa, fora das unidades de saúde. Desde o início do surto, foram registrados mais de 2 mil casos e 700 mortes, com uma média de mais de 40 novos casos reportados diariamente. A Organização Mundial da Saúde estima que o surto cresceu quase 70% nas últimas duas semanas. No horário de Brasília, 3:05.
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2: Tarde de notícias de volta, 3 horas e 6 minutos, você que está acompanhando a gente em 102,3 FM, temos também imagens, você pode acessar o youtube.com/CBN Amazônia e participar mandando chat lá no YouTube, ou se preferir por WhatsApp, 0919-8814-0073. O governo federal ampliou o programa Move Brasil para permitir que motoristas de aplicativo e taxistas possam financiar veículos seminovos. Antes, a linha de crédito só era permitida para compra de automóveis novos. Vamos conferir os detalhes na reportagem de Wellington Lopes, direto de Brasília.
3: Quando o programa Move Brasil Táxi e Aplicativos foi lançado em maio, o financiamento só podia ser usado para comprar carro novo. Mas o governo decidiu ampliar as possibilidades de uso do empréstimo e agora os motoristas podem adquirir também veículo seminovo. Fica permitido o financiamento de carro elétrico ou híbrido flex produzido a partir de 2024. As demais regras permanecem as mesmas. O valor financiável é de até R$ 150 mil. Reais. As taxas de juros são de 0,91% ao mês para mulheres e 0,99% ao mês para homens. O número de parcelas pode chegar a 72, com carência de 6 meses. Para participar, é necessário possuir cadastro ativo há pelo menos 12 meses, com no mínimo 100 corridas nesse período na mesma plataforma. Taxistas e motoristas cooperativos precisam estar com licenças e situação fiscal em dia. Os interessados devem primeiro realizar cadastro na plataforma oficial gov.br/movebrasil e fazer login com a conta gov.br. A aprovação do cadastro pode demorar até 5 dias úteis. O acompanhamento pode ser feito pela própria plataforma. De acordo com o balanço divulgado esta semana pelo BNDES, o programa já alcançou R$1 bilhão em financiamentos aprovados, atendendo mais de 10 mil profissionais em todo o país. O valor médio dos contratos é de R$ 102 mil por motorista. 47 modelos de veículos produzidos por 13 fabricantes estão habilitados para financiamento pelo programa. De Brasília, Wellington Lopes para a CBN Amazônia.
2: E agora, quem tem veículo automóvel sabe que está puxado para abastecer, mas a partir de agora o consumidor pode contar com o aplicativo da Agência Nacional do Petróleo com informações sobre a procedência dos postos de combustíveis, inclusive um canal para denúncias em caso de preço abusivo. Vamos conferir os detalhes na reportagem de Gisele Loureiro.
4: Ultimamente, parar num posto de gasolina não tem sido nada agradável. Garimpar combustível com o melhor preço virou rotina árdua na vida de muitos brasileiros, como do chefe de restaurante Eduardo Veloso.
5: A estratégia que eu uso é passar primeiro nos postos, ver os preços, andar uns 2 a 3 quilômetros a mais e parar no mais barato. Porque a gente abastece toda semana, roda muito, então tem que buscar o mais barato. Qualquer centavo é uma economia que lá na frente faz jus à procura do mais barato.
4: Encontrar o posto mais próximo, comparar os preços, conferir informações sobre os estabelecimentos. Tudo isso pode fazer diferença no bolso na hora de abastecer. E para facilitar essa pesquisa, agora os brasileiros contam com um novo aliado, o aplicativo ANP Com Você Postos. Ao acessar o app, o consumidor pode selecionar se deseja visualizar os postos próximos a ele, ativando a sua localização ou digitando a cidade. A partir daí, a pessoa é direcionada a uma lista ou a um mapa com todos os postos autorizados pela ANP na região. Quem preferir, também pode pesquisar por um posto específico a partir do CNPJ. Quem fala sobre a nova ferramenta é o superintendente da ANP, Júlio Nishida.
6: O consumidor consegue ter informações, sejam listas de postos da sua cidade, mas também mapas intuitivos que mostram os postos mais perto da sua localização. Nesse mapa, o consumidor consegue encontrar e enxergar todos os postos localizados e também identificados com esquema de cor, que vão desde o vermelho, passando para o amarelo e chegando no verde, que estão relacionados ao comportamento do posto e ao resultado das nossas ações de fiscalização, sejam elas de qualidade dos combustíveis, mas também da quantidade que é entregue aos consumidores.
4: A plataforma também incentiva a participação dos consumidores na fiscalização, oferecendo um canal de denúncias.
6: De forma bem simples, fácil e intuitiva, o consumidor consegue fazer a sua denúncia no simples clicar de botões. E para o consumidor ter acesso a esse aplicativo, basta entrar no site da ANP e baixar o aplicativo.
4: De Brasília, Gisele Loureiro para a CBN Amazônia.
2: Agora 3h11. O governo brasileiro classificou como injusta e descabida a decisão dos Estados Unidos de aplicar uma nova tarifa de 25% sobre produtos brasileiros que entram no mercado norte-americano. A medida prejudica exportadores do país e o governo avalia aplicar reciprocidade e já prepara um plano para auxiliar os setores mais antigos. A reportagem é de Felipe Igreja, direto de Brasília.
7: A decisão do governo norte-americano foi resultado de uma investigação comercial que levou mais de um ano, com base numa lei que permite apurar e combater possíveis barreiras comerciais em outros países. Segundo o escritório do representante de comércio dos Estados Unidos, o tarifaço foi aplicado porque o Brasil adota práticas consideradas injustas e discriminatórias, reduzindo a competitividade de trabalhadores e empresas norte-americanas. Entre as justificativas estão o uso do PIX, tarifas sobre o etanol, corrupção e até um suposto aumento do desmatamento. Para o vice-presidente Geraldo Alckmin, a argumentação se baseia em dados falsos sobre o Brasil.
8: A medida é extremamente injusta e descabida, porque os argumentos levantados na sessão 301, e aqui vão ser explicitados pelos ministros, não têm parte de uma base totalmente falsa, não tem menor justificativa.
7: Sobre a acusação de aumento do desmatamento, o ministro do Meio Ambiente, João Paulo Capobianco, explicou que participou de diversas reuniões demonstrando de forma técnica a redução das áreas desmatadas nos últimos anos.
9: Participamos de várias reuniões, preparamos vários documentos demonstrando tecnicamente, inclusive utilizando auditorias independentes sobre os avanços da conservação. Na Amazônia nós reduzimos 50% do desmatamento nos três últimos anos e este ano seguimos reduzindo.
7: Já o presidente do Banco Central, Gabriel Galípolo, ressaltou que mesmo com o uso do PIX, empresas de cartão de crédito norte-americanas ampliaram a participação delas no mercado brasileiro.
10: Uma vez analisado o que aconteceu efetivamente a partir da implementação do PIX, o mercado de cartão de crédito cresceu 150%, como bem disse o vice-presidente Geraldo Alckmin. Quando a gente olha para as alternativas e o que aconteceu no mercado, quem perde espaço são os cheques e o dinheiro físico, o que é absolutamente desejável para todos.
7: O governo afirmou ainda que tem como prioridade atender e apoiar os setores mais atingidos. Os empresários mais afetados pelo tarifaço serão chamados para conversas em Brasília com os ministérios, que já têm um plano para a proteção de empregos. A ideia é buscar ainda novos parceiros para ampliar os mercados para os produtos brasileiros.
11: Esses setores mais atingidos são basicamente madeira, o setor de madeira, máquinas, equipamentos elétricos, móveis, mobiliários, produtos cerâmicos, calçados, açúcar. Esses setores poderão contar com a ajuda do governo federal de diferentes formas, de diferentes modos. Um deles é apoiando a diversificação de mercados.
7: O governo reforça que a medida é tão injusta que, para não prejudicar o próprio mercado americano, há uma lista com mais de 2 mil produtos que ficaram de fora da sobretaxa, como café, carne, minérios e insumos farmacêuticos, por exemplo. Diante disso, o governo avalia aplicar os mecanismos da lei de reciprocidade, taxando também produtos dos Estados Unidos vendidos aqui. De Brasília, Felipe Igreja para a CBN Amazônia.
2: 3 horas 15 minutos. Intervalo, já voltamos.
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1: Tarde de Notícias de volta, agora 3:19. Vamos falar agora sobre o laboratório Olhos de Ver. Com que olhos? Projeto que tem, que é integrante do programa Funarte de Ações Continuadas, tem como realizador a Camaracó Galeria, mediação do pesquisador, educador e fotógrafo Miguel Chicaoca. As atividades estão divididas em oficinas e mini-oficinas que vão acontecer a partir do mês de agosto, segundo semestre deste ano. Sobre esse assunto, eu converso com o Miguel Chicaoca, que tenho um prazer de receber aqui no nosso estúdio, está aqui presencialmente com a gente. Boa tarde, seja muito bem-vindo, Miguel.
2: Boa tarde.
1: Miguel, fala um pouquinho próximo mais do microfone. Vamos começar falando um pouquinho sobre esse projeto, né? Qual é o objetivo dele? A gente está falando aí de um programa que tem ação continuada. Como é? Ele está falando de fotografia. Qual é o objetivo principal do laboratório?
2: É no sentido da formação, numa perspectiva mais humana, né? Não é uma formação profissional. Mas a abordagem é exatamente o que se coloca na questão, com que olhos, né? Então, parto da ideia de fotografia, um olhar mais expandido, que não se remete somente à produção de imagem, na sua materialidade física, a partir de dispositivos de captura de imagem. Mas fotografia é como um olhar para o mundo, né? Que é o ponto de referência para a produção de imagens que façam algum sentido a partir do seu autor, né? Então, o que se propõe aí é um percurso, né, enviesado um pouco, que a gente possa trabalhar essa ideia de fotografia expandida.
1: Miguel, o laboratório ele está dividido, na verdade, em oficinas e mini-oficinas, né? Uma complementa a outra? Explica para a gente como é que é a funcionalidade.
2: Ela tem uma complementaridade, mas ela é tratada sempre de maneira também um pouco autônoma, para que pessoas que não tenham participado, por exemplo, da primeira, possam participar da terceira, tanto quanto a pessoa que não fez nenhuma possa participar só da última e tal, ela poder ser acolhida nessa abordagem, né?
1: E quem pode participar? São pessoas que têm interesse em fotografia ou já um prévio conhecimento? Como é que
2: não há nenhum pré-requisito. Na verdade, pessoas que têm interesse, que pelo que é divulgado, porque chega uma informação, se interessa e venha nos encontrar lá por um processo de vivência, de trocas e tal. Porque para mim também, na verdade, quando se fala de formação, é da minha formação, é meu exercício que se faz necessário em função do viés que eu tomei para não ser fotógrafo somente no sentido de produzir imagens para o mercado, digamos assim, né? Mas trabalhar com fotografia nessa visão mais expandida, inclusive no campo da educação. Também não só para produzir imagens, mas abordar o processo como potência pedagógica.
1: Agora, Miguel, o trabalho ele tem uma ligaçãozinha aí com a natureza, né? Tem um módulo com técnicas que envolvem pigmentos vegetais. Aí eu queria que tu explicasse para a gente como é que acontece essa interação com a natureza, como é que isso é abordado durante as oficinas.
2: Bom, aí tem pelo menos dois vieses de fluxo, né? O primeiro é a própria luz como matriz principal do processo fotográfico em si, e os pigmentos, porque elas se produzem em função também do fluxo da luz que é absorvida pelas plantas, o processo acontece e produz o pigmento. E o pigmento, muitos pigmentos têm uma propriedade de fotossensibilidade, ele se altera com a luz, né? Então é possível produzir imagens, né? Por exemplo, extraindo pigmento de uma determinada planta, de uma folha, de uma fruta, e emulsionar um papel de desenho, por exemplo, e transferir imagens, fotogramas, assim, imagens básicas, e ter essa imagem impressa no papel, né? Então essa conexão, digamos, esse diálogo com a natureza se dá em função da ideia que eu trago de quando você chega na luz através da fotografia, é importante olhar para ela com mais atenção, não para pensar em produzir imagens pelo aparato, pela câmera fotográfica, mas olhar para ela com mais atenção, porque até essa relação, digamos, mais crítica, mais sensível com a natureza nos traz elementos importantes para o processo criativo, né?
1: Perfeito.
2: Como fotógrafo também, claro.
1: E isso é utilizado na prática? Esses elementos na natureza são levados durante as oficinas lá para o material?
2: Na verdade, recomenda-se, quando há possibilidade, que as pessoas tragam também materiais. Mas, obviamente, nós produzimos isso a priori, né? Deixamos à disposição, trazemos à disposição, mas quem trouxer algum material que possa ser colocado à disposição do grupo para a gente trabalhar, a gente aceita muito bem.
1: Agora, Miguel, um outro ponto que dentro do laboratório, um assunto muito importante também de se abordar, é a gestão de arquivos digitais, que eu estava dando uma olhada aqui. Como é que esse assunto vai ser conversado durante esse laboratório? E a importância de a gente falar sobre isso, né, e capacitar as pessoas nesse requisito que é a gestão de arquivos digitais.
2: Digitais sim, claro, mas de qualquer maneira a gente vem de um processo de acervos, digamos, seja pessoais, familiares, intimistas, até acervos ou trabalho de pesquisa, de campo, enfim, de instituições que têm como responsabilidade a guarda e a preservação desses documentos, né? Então, pelo menos é o seu diagnóstico assim, empírico, mas como é, percebe-se que a gente tem um volume cada vez maior de produção de imagens, mas pouca dedicação à organização disso. Para leituras futuras, mas leitura crítica do próprio processo, porque a gente vive um momento muito intenso de produção de imagens que circula, né, de maneira muito veloz pelas redes sociais, pela internet, mas a gente não para olhar essas imagens e ter um processo mais crítico e seletivo para poder guardar aquilo que interessa, aí sim já é uma coisa mais estruturada, organizada para pesquisas futuras, seja de uma ordem até mais pessoal, mas de qualquer maneira, hoje a gente vê que as pessoas publicam muito nas redes sociais e procuram nas redes sociais o que produziu há 10 anos atrás, quer dizer, não sei se isso vai ser possível fazer daqui a alguns anos, a coisa talvez se perca, porque não há uma garantia disso.
1: Não é uma referência, né? Agora, Miguel, sobre esse assunto ainda, hoje, como você falou, né, é muita produção de imagem e postagens nas redes sociais dessas imagens. Hoje, todo mundo tem um celular, né, na mão, a gente acaba se tornando registradores, vamos dizer assim, do cotidiano, de qualquer imagem que a gente esteja ali já nos deparando. O que você pensa sobre esse movimento, já que o laboratório traz justamente esse questionamento, né, sobre que olhos, né, você tem, você está vendo, mas vendo com que olhos, né, trazendo um pouco dessa reflexão para o nosso dia a dia.
2: Porque assim, eu não tenho um posicionamento contrário à tecnologia, só que a tecnologia traz também riscos de deslocamento para um lugar que a gente não se forma como cidadão crítico e sensível. Então, essa febre imensa que a gente acorda e dorme produzindo imagem e vendo imagem, a visão e a leitura que se faz do mundo pode estar muito distorcida. Então, os processos desse laboratório, por exemplo, são muito práticos, são muito vivenciais, onde o corpo tem que estar presente na sua potência máxima, a presença do corpo físico, do corpo espiritual, do corpo e tudo mais, porque, né, num contraponto daquilo que nós não fazemos muito hoje, de refletir sobre o que nós estamos fazendo, o que nós estamos produzindo. Né? Quando foi produzindo num espaço-tempo, não necessariamente dos dias passados, mas dos anos passados, das gerações passadas, inclusive, e aqui aponta, obviamente, para um futuro que a gente não sabe qual vai ser, mas, de qualquer maneira, é preciso a gente estar muito atento às coisas que estão acontecendo hoje, sem nenhum, digamos, um pânico qualquer, mas é preciso saber que, quando eu proponho que a gente pense antes de produzir aquela imagem, é que não é que toda hora você pode fazer isso, mas em dado momento é importante dar uma parada, uma respirada para ver se aquela imagem é necessária para que você vai fazer isso. Então, esse olhar mais crítico de analisar as imagens que nós produzimos, não com aquela finalidade imediata, é importante, até para ressignificar o que nós estamos produzindo. Produzimos com um sentido, mas quando você vai ver com uma memória, ela ganha um corpo, ganha uma dimensão ou outra que não era aquele daquele momento somente.
1: Agora, Miguel, o olhar fotográfico, ele muda muita coisa e diz tudo também, né, quando você vai comunicar alguma coisa. E esse laboratório, justamente, como eu falei ainda há pouco, tem o nome Olhos de Ver, com que olhos tem, já aponta um dos pilares que vai ser utilizado, vai ser tratado nessa atividade. Qual é a importância disso tudo, né, de tratar esse tema? E já queria que você encerrasse, pudesse convidar o público a fazer parte, né, dessa reflexão.
2: Desculpe, eu me perdi na pergunta.
1: Para você falar um pouquinho, como é que é importante tratar esse olhar fotográfico nos dias de hoje e já fazer o convite para a população?
2: Ah, sim, claro. Como, assim, confirmando essa ideia de que eu que sou fotógrafo, que fui fotógrafo mais atuante nos anos 80, 90, eu vejo o quanto eu mesmo, quando penso em que eu produzi, né? Eu tive tempo de pensar para fazer, porque era no tempo do analógico. Hoje, com a velocidade que eu tenho, uso o celular, inclusive, para fotografar, é que a gente produz muito até de maneira quase instintiva, mas a gente não para para olhar e fazer a seleção correta, mesmo que seja para uso imediato, mas, sobretudo, no que ficará como memória. Né? E organizar isso, enfim, conversar sobre essa produção é importante, né? Aí, para quem quiser participar dessas atividades, só estar atento ao que está sendo divulgado nas redes sociais enquanto canal. Obviamente, as oficinas, as minhas oficinas, têm um formulário de inscrição, pelo qual...
1: Cada uma tem uma inscrição específica.
2: Tem inscrição e tem um processo seletivo que é mais para checar algumas questões, para que dúvidas que surjam para as pessoas que procuram, têm algum interesse em participar, não venham achando que vai ser uma coisa e vai ser outra. Uhum. Né? Para não frustrar aquilo que é o interesse da pessoa.
1: Precisa de alguma ferramenta? Precisa ter para participar? Não necessariamente.
2: Não, nenhuma. Na verdade, ao longo desse processo todo, não precisa nem ter câmera fotográfica.
1: Perfeito. Qual é a rede social ou contato ou site que a gente pode entrar?
2: Câmara com a galeria.
1: Perfeito. Né? A gente conversou com o Miguel Chicaoca, fotógrafo. A gente está falando sobre o laboratório Olhos de Ver. Com que olhos, projeto realizado pela Camaracó Galeria. E a gente está falando aí sobre esse conjunto de oficinas e mini-oficinas que vão acontecer durante esse segundo semestre de 2026. Obrigada, Miguel. Uma honra
2: Obrigado
1: te receber.
2: Obrigado a vocês pela oportunidade e uma boa tarde.
1: Agora, 3h30, repórter CBN, já voltamos.
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0: Sexta-feira, 17 de julho de 2026. Um relatório da Polícia Federal indica um carro de luxo e voos em jatinho como indícios de ligação entre o ex-presidente da Assembleia Legislativa do Estado do Rio de Janeiro, Rodrigo Bacelar, e o bicheiro Adilson Oliveira Coutinho Filho, Adilcinho. O ex-deputado estadual e um grupo de contraventores são investigados pela Operação Unha e Carne. A ação apura a relação de agentes públicos e políticos com o crime organizado no Estado. O Ministério Público do Amazonas instaurou um procedimento para investigar as causas e os impactos do vazamento de gás estireno ocorrido em uma fábrica do Distrito Industrial de Manaus. A substância é utilizada na fabricação de plásticos, borrachas sintéticas e isopor. A apuração busca esclarecer as circunstâncias do incidente, verificar possíveis danos ao meio ambiente e à saúde pública, além de identificar eventuais responsáveis pelo caso. A empresa Inova, responsável pelo vazamento, foi multada em R$4,5 milhões pela Prefeitura. As inscrições do Fundo de Financiamento Estudantil do segundo semestre se encerram às 11h59 da noite de hoje. O processo é feito pelo portal Acesso Único. O FIES é um programa de financiamento para estudantes em instituições privadas de ensino superior. De acordo com o Ministério da Educação, serão oferecidas quase 45 mil vagas. Os Estados Unidos intensificaram ataques à infraestrutura do Irã, que retaliou com ofensivas contra alvos norte-americanos no Oriente Médio. Washington bombardeou pontes e um aeroporto, enquanto Teerã atacou com drones e mísseis. A escalada eleva preocupações energéticas com o fechamento do Estreito de Hormuz e o aumento do preço do petróleo. China e Paquistão pedem negociações para o cessar-fogo e para cessar as hostilidades. No horário de Brasília, 3h34.
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2: Agora 3h35. Até o dia 30 de julho serão mantidos os atendimentos do programa Belém Animal Itinerante em Mosqueiro. A ação leva serviços gratuitos de saúde para cães e gatos em 8 comunidades da ilha. Os atendimentos ocorrem das 8 da manhã às 2 da tarde, com consultas veterinárias, vacinação antirrábica, exames, microchipagem, cadastro para castração e orientações aos tutores. Cada unidade tem capacidade para atender até 50 animais por dia. Na próxima semana, a programação passa pela Praça do Carananduba, Escola Remígio Fernandes, Escola Maroja Neto e pela Unidade de Saúde do Furo das Marinhas. Na semana seguinte, os atendimentos continuam em Ariramba, Murubira e Mangueiras, encerrando a ação no dia 30 de julho. Para receber o atendimento, é necessário apresentar documento de identificação, comprovante de residência e CadÚnico. Quem não estiver inscrito no programa poderá apresentar a comprovação de renda familiar de até 2 salários mínimos. 3h36, intervalo, já voltamos.
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1: Agora 3h39. O SESC prorrogou até este sábado, dia 19 de julho, as inscrições para o projeto SESC EAD EJA Ensino Médio. A iniciativa oferece ensino médio gratuito com qualificação profissional para jovens e adultos que desejam retomar os estudos. No Pará, são oferecidas 80 vagas gratuitas nos polos de Ananindeua, Castanhal e Salinópolis. O curso é destinado a pessoas com 18 anos ou mais e ensino fundamental completo, com qualificação em assistente de marketing e vendas. As aulas têm duração de 3 semestres e combinam atividades à distância com encontros presenciais obrigatórios. As inscrições devem ser feitas exclusivamente pelo site do SESC até este sábado. E abre hoje a programação do verão nos distritos 2026, com atividades gratuitas em Outeiro e Mosqueiro. A iniciativa reúne ações de cidadania, esporte, cultura e lazer durante o verão amazônico. No sábado, a programação em Outeiro, na Praia do Amor, haverá caminhada ecológica e ações de educação ambiental. Já em Mosqueiro, a Praia do Farol recebe aulas de fit dance, hidroginástica, funcional de boxe e, à noite, shows de Cíntia Mello e banda e da banda Cheiro Verde. No domingo, Mosqueiro volta a receber atividades esportivas durante o dia. A programação musical termina com apresentações da banda Moleque Society e da banda Miserê na Praia do Farol. E agora a gente vai falar de Copa do Mundo. Termina nesse final de semana, depois de mais de 37 dias de competição. Na disputa do terceiro lugar, amanhã a gente tem jogo entre Inglaterra e França. E no domingo, a grande final entre Argentina e Espanha. Diego Beckmann está aqui no nosso estúdio conosco no Tarde de Notícias para falar um pouco da expectativa desses dois confrontos. Boa tarde, Diego.
2: Boa tarde, Brenda. Boa tarde a todos do Tarde Notícias. Pois é, depois de mais de 30 dias aí, né, começou no dia 11 de junho, a Copa do Mundo chega ao fim, né, nesse final de semana, né, já deixando aquele clima de saudade, porque daqui a 4 anos de novo somente, né, onde vamos ter Espanha, Portugal, Marrocos e jogos do centenário aqui na América do Sul, né? Uma manobra infeliz da FIFA de tirar a Copa daqui do Uruguai, que deveria receber a próxima Copa, né? 100 anos da próxima Copa do Mundo, né? Seria no Uruguai. Amanhã, né, jogo é 6 da tarde, né, em Miami, Inglaterra e a equipe da França. Um jogo até que o Wilton Pereira Sampaio, o árbitro brasileiro, estava cotado para apitar, mas quem vai apitar é o venezuelano, um venezuelano que vai apitar o jogo de amanhã às 6 horas da tarde, um jogo que não está sendo muito atrativo para os torcedores. Você tem ideia, os ingressos, ainda tem ingresso para vender, né, cerca de R$7.000 o bilhete do ingresso para assistir a disputa do terceiro lugar, e a imprensa dos dois países, Inglaterra e França, já está apontando que uma sugestão para a próxima Copa é tirar a partida que decide o terceiro lugar, né, do calendário da Copa, né? Seria essa a última disputa entre terceiro lugar envolvendo as equipes

0: né, com vários shows aí antes antes da bola rolar em si. Vai ter todo um cerimonial, inclusive, né, o presidente dos Estados Unidos, Donald Trump, vai estar presente no MetLife Stadium, né, em Nova York, Nova Jersey, né, e também vai estar o chefe de Estado da Espanha, né, o primeiro-ministro da Espanha vai estar presente, né, vou pegar aqui o nome dele aqui, né, que vai estar acompanhando. O Javier Milei não vai acompanhar a final, é o Pedro Sánchez, né, que é o líder do governo da Espanha, ele que vai representar o governo espanhol lá na final da Copa. Enquanto que o Milei não vai estar no estádio, alegando a superstição, né? Todo mundo se apega, ainda mais em jogo decisivo. Então, o Javier Milei não estará, né, na final da Copa do Mundo. Mas antes da final, vai ter aí os shows aí, né? Então, vamos lá. Shows, né? Vai ter a cerimônia de encerramento, aquela festa toda que já acontece em alguns locais. Mas teremos o show de Post Malone, Robbie Williams, Nicole Scherzinger, I Show Speed, além da presença de Tom Cruise, né, do ator Tom Cruise, e também da cantora Laura Pausini. Todos eles estarão antes, né, do jogo.
1: Só uma pergunta, o Tom Cruise vai cair de algum helicóptero? O que vai acontecer? Não, vai fazer uma performance?
0: A gente andou pesquisando e provavelmente o Tom Cruise deve levar pro gramado a mala que todo jogador de futebol cobiça. Qual é essa mala? A mala
1: da taça.
0: Da taça FIFA.
1: Tá bom. Né?
0: Provavelmente seja ele. E, assim, geralmente tem um ritual que marca, né? É um artista, né? Um artista do país sede e mais o último capitão do país campeão. Como a Argentina foi campeã da última Copa, se isso acontecesse, seria o Messi que levaria o troféu. Mas a Argentina está na final da Copa. Então, né, não sei o que é que a FIFA vai fazer. Se vai levar um outro jogador, se vai ser algum convidado. Mas o Tom Cruise provavelmente vai aparecer com aquela malinha, né, com o troféu da Taça FIFA, que desde 74 aparece nos estádios, aí nos grandes estádios de todo mundo. Esse troféu aí que vai ter, pode ter um velho conhecido para erguer o troféu. Pra você ter ideia, o Messi, ele pode ser o único jogador no planeta a erguer essa taça duas vezes. Eu digo erguer essa taça como capitão, tá, gente? Porque já tivemos só nome fraco aqui, tá? Que eu vou dizer: Beckenbauer, o Fidjol, que é o goleiro da Argentina, em 78, Dino Zoff, da Itália, em 82, o Maradona, em 86, Lothar Matthäus, em 90, pela Alemanha, o nosso querido Dunga, em 94, Didier Deschamps, técnico da França, que foi capitão da seleção em 98, Cafu, 2002, 2006, Fábio Cannavaro, 2010, o Casillas, 2014, o Philippe Lahm, 2018, né, tivemos aí o jogador da França, daqui a pouquinho vou lembrar o nome dele, não é o Mbappé, não foi o Mbappé que ergueu o troféu da FIFA. E na última Copa, o Messi, que inclusive recebeu aí um manto lá do Qatar, né?
1: Agora, agora o Diego tem uma opinião controversa com relação a esses shows, né, que vão acontecer. Diego, fala pra gente. Pode cair o rendimento aí das equipes?
0: Ah, foi só dizer, o capitão da França em 98 foi o Loris, o goleiro da França, o Loris, né, que foi campeão em 2018, se aposentou, né, e agora podemos ter o capitão da Espanha, o Rodri, né, que é o capitão da Espanha, ou o Messi pode erguer como capitão duas vezes seguidas o troféu da FIFA. Brenda, assim, cara, estádio de futebol é pra futebol, gente. A gente vê isso no Campeonato Brasileiro, né? O Remo foi muito prejudicado já na Série A com os jogos que eram para ser. O Remo deixou de jogar jogos grandes contra o Cruzeiro, por exemplo, foi pro Baianão, por causa de show.
1: Acaba desconcentrando, né? Então.
0: E além da desconcentração,

0: desconcentração é a questão do, da arrecadação, da renda. Assim, isso do ponto de vista daqui, tá? Jogando aqui pro nosso quintal, que é o nosso Campeonato Brasileiro. E agora vai ter que se virar, porque a CBF, ela proibiu os jogos da Série A com estádios que não tenham a tecnologia do impedimento semiautomático, que foi implantado já nessa Copa. Ou seja, o Mangueirão é o único estádio aqui de Belém, o único do Norte, que tem essa tecnologia. Isso quer dizer o quê? Que se o Remo for jogar, né, em outra praça, ele vai ter que jogar no Nordeste, ou no Centro-Oeste, no Sudeste, porque em Belém não tem estádio com essa tecnologia do impedimento semiautomático, né? Menos mal que, pelo menos no segundo semestre, não vai ter muito show aqui no nosso Mangueirão. Mas assim, os Estados Unidos querem implantar na Copa o Super Bowl, que nem o Super Bowl. O Super Bowl é o maior evento esportivo do mundo.
1: Uhum.
0: Vai ter a questão aí dos anéis, né? Que é uma sacada muito boa, aliás, que eles querem implantar o jeito deles numa Copa do Mundo. Os campeões vão receber os anéis da FIFA. Agora, quem é campeão do mundo vai receber esse anel. Como na NBA, né, o campeão, os jogadores campeões do time campeão da NBA recebem esse anel. E no Super Bowl tem aqueles shows, né? Já
1: do intervalo,
0: foram vários,
1: né,
0: artistas, é o show do intervalo. Um comercial é 5 bilhões de dólares, né? Só isso. E não, vai ter aí. Vai ter a Shakira, vai ter o Justin Bieber, vai ter outros artistas que vão estar lá nesse show do intervalo.
1: Final da Copa.
0: Que é no meio, entre o primeiro e o segundo tempo aí, que vai ter aí essa programação aí, né? Deve ser 20 a meia hora, né? O intervalo já dura 15 minutos, mas deve ser meia hora, ser um pouco mais longo aí, essa questão aí do show do intervalo. Bora ver se vai dar certo.
1: Vai dar pra esfriar o corpo, né? Dos jogadores.
0: Porque, assim, sobre o anel, a FIFA quer implantar isso, porque, assim, os jogadores que ganham a Copa do Mundo, os jogadores, os técnicos, eles são as únicas pessoas na face da Terra que podem segurar em suas mãos o troféu da Taça FIFA. Ou seja, é só os campeões do mundo e os chefes de Estado que podem ter essa proeza, né, de carregar, de ter nas mãos aquele troféu, né, da Taça FIFA de campeão do mundo, né? Por exemplo, aqui no Brasil, por exemplo, Neymar não pode segurar o troféu porque não ganhou Copa.
1: Uhum.
0: Os nossos aqui, Ronaldo, Cafu, Romário, Tafarel, Marcos, Denilson, Roberto Carlos, Rivaldo, todos esses jogadores que eu citei, assim como outros, né, o próprio Messi, Mbappé, Puyol, né, Casillas e outros craques, né, Maradona, enfim, eles têm essa regalia, né, eles têm um troféu, uma cópia idêntica que a FIFA entrega para cada jogador campeão e tem na cerimônia lá o direito de ficar, de segurar esse troféu que é tão cobiçado por todas as seleções. E que bora ver se a gente conquista daqui a 4 anos, né? Porque já tá na hora da gente levar essa sexta estrela.
1: Vamos ver quem é que vai ganhar nessa Copa do Mundo, Espanha ou Argentina. Obrigada, Diego Beckmann, pelas informações. 3h51, intervalo, já voltamos.
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1: Tarde de Notícias de volta a 3h53. O Festival Canção da Transamazônica, o FECANTE, começa neste final de semana. É a programação da Mostra FECANTE Circula Altamira. A ação antecipa a 12ª edição do festival e leva shows gratuitos às praças da cidade, valorizando artistas da região. A Érica Castro está aqui no nosso... Érica Castro, né? Ela me olhou aí com uma cara... Érica Castro está aqui no nosso estúdio e vai contar os detalhes para a gente do FECANTE desse ano, final de semana aí cheio de atrações. Boa tarde, Érica.
7: Boa tarde, Brenda. Hoje e amanhã, a Praça Glauco Meirelles recebe apresentações de The Roots, Baile Tropical, Gra, Dopadoski e Sensa Samba. Nos dias 20, 25 e 26 de julho, a programação continua com grupos folclóricos, carimbó, batalha de rap e shows dos rappers Bruna BG e Pelé do Manifesto, entre outras atrações. A edição de 2026 do FECANTE será realizada entre os dias 24 e 25 e 26 de setembro na Concha Acústico Silvino Pantoja, em Altamira. As inscrições para os concursos Kids, regional e nacional estão abertas até 10 de agosto pelo site do festival. Ao todo, o FECANTE vai distribuir R$ 55.500 em premiações para intérpretes e compositores. A programação completa e o edital estão disponíveis no site do festival.
1: Agora, além desse festival do FECANTE, né, que vai acontecer em Altamira, a gente tem um outro festival, né, acontecendo agora mais para cá, para perto de Belém, que é lá em Salinópolis, o festival Pé na Areia, que vai movimentar a Praia do Atalaia também nesse final de semana, né, com show de artista nacional, atrações também à beira-mar. Programação fazendo parte aí da maior edição do evento, transformando a praia num grande palco a céu aberto. Conta pra gente aí, Érica.
7: Isso, hoje o público confere os shows de Henri Freitas e da dupla Dog Dogs. No sábado, a programação tem a edição Sunset do Rei Vaqueiro, Eric Land e Petroski. E no domingo, o encerramento fica por conta do cantor Dilcínio. Além dos shows, o festival oferece atrações durante o dia, como Beat Club, Pé na Areia, Bai Casimiro e o Espaço Wellness. Os ingressos estão à venda pela internet.
1: A gente tem outra programação cultural acontecendo também nesse final de semana, só que lá em Curuçá, para quem está aí para essa região, a 48ª edição do Festival do Folclore, um dos eventos mais tradicionais, né, Érica, da região?
7: Isso. A programação reúne apresentações de quadrilhas, grupos de carimbó, bois bumbás, artesanato, gastronomia típica e shows gratuitos no Bosque da Igualdade. Na programação musical, o público confere Clésio e Mel hoje. Amanhã, sobem ao palco Dorival Dantas e Thiago Costa. E o encerramento, que é no domingo, fica por conta da cantora Manu Batidão. A programação é gratuita e segue até domingo. O festival é realizado pela Prefeitura de Curuçá e celebra as manifestações culturais e as tradições populares da Amazônia.
1: Agora, para quem está aqui em Belém, hein, Érica, o que, que dá para fazer? Pelo que eu estou entendendo, tem programação na Caixa Cultural, né, com exposições por lá. Exposição Carolina está reunindo aí obras de 7 artistas visuais negras paraenses, inspiradas no legado da escritora Carolina Maria de Jesus.
7: Isso, que a mostra apresenta trabalhos em fotografia, pintura, escultura, instalação e vídeo, destacando a produção artística e intelectual de mulheres negras da Amazônia. A exposição segue em cartaz até o dia 8 de novembro, com visitação de terça a domingo, das 10 da manhã às 9 horas da noite, na Caixa Cultural Belém, no Porto Futuro 2. A entrada é gratuita e a classificação é livre. A programação também inclui visitas mediadas e uma oficina de curadoria, revista para o dia 22 de agosto. As inscrições para a oficina serão realizadas pelo site da Caixa Cultural Belém.
1: Muito obrigada pelas informações, essa mini agenda cultural que a gente está fazendo aqui no Tarde de Notícias. Érica Castro trazendo aí as informações, né, do que fazer nesse final de semana, fora aqui da capital paraense, também em Belém. Érica, obrigada pela participação.
7: Obrigada, Brenda. Boa tarde a todos.
1: 3h57. A gente vai finalizando o Tarde de Notícias por hoje. Produção teve Érica Castro e Lucas Santos, operação de áudio de Carlos Aguiar e Weider Vilhena, gerência de conteúdo e programação Daniele Pires, direção de jornalismo Paulo Fernandes.
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1: Vem aí o Repórter CBN, em seguida tem o CBN Esporte segunda edição. Um bom final de semana a todos e até semana que vem.
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0: Sexta-feira, 17 de julho de 2026. Uma nova pesquisa Genial Quest revelou que 87% dos entrevistados não tem interesse em ingressar em grupos de WhatsApp voltados para política durante as eleições. A disponibilidade para participar da campanha de forma presencial é ainda mais reduzida. Somente 24% declararam que planejam participar de eventos de rua em apoio a candidatos, enquanto 71% afirmaram não ter essa intenção. Outros 5% afirmaram que talvez participem de eventos presenciais. Em relação à propaganda eleitoral gratuita, 46% afirmaram que pretendem assistir, enquanto 49% disseram que não. O ex-embaixador brasileiro em Washington e Londres, Rubens Barbosa, classificou um novo tarifaço dos Estados Unidos como uma imposição do presidente Donald Trump e não uma negociação. Em entrevista ao jornal O Globo, ele destacou o caráter político do ataque do secretário norte-americano Marco Rubio ao presidente Lula. Para o diplomata, possíveis retaliações do governo brasileiro podem prejudicar a economia nacional. Rubens também afirmou que o PIX e o desmatamento não tiveram a menor relevância na iniciativa da Casa Branca. Na avaliação do ex-embaixador, as decisões do Planalto do Supremo Tribunal Federal sobre as Big Techs norte-americanas foram decisivas para a taxação. O Serviço de Imigração e Alfândega dos Estados Unidos manteve as operações durante a Copa do Mundo. As ações contrariaram as promessas do governo de Donald Trump de não prender torcedores. Um imigrante foi detido em Newark, a poucos quilômetros do MetLife Stadium, em Nova Jersey, onde vai ocorrer a final do torneio neste domingo. Um brasileiro que passava de carro pelo local registrou a abordagem, na qual agentes prendem um homem em via pública. No horário de Brasília, 4:03.
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1: 4:04 na capital paraense. Uma ótima tarde para você que está ligado aqui na programação da CBN Amazônia Belém. Chegamos com o CBN Esportes para a segunda edição, para estar trazendo as notícias do esporte paraense para você. Nesse final de semana não vai ter jogo oficial, né? Não vai ter jogo oficial, vai ter somente um jogo treino do Remo contra a equipe do Ituano, só para dar aquela movimentada na turma, deixar todo mundo ali ligado para quando voltar a Série A, aí voltar com tudo. E a Série A é essa que tá rolando, hein? Voltou a Série A, tivemos dois jogos ontem e tivemos resultado bom aí pro clube do Remo. A gente vai estar trazendo aqui os detalhes dos jogos que aconteceram ontem e também dos jogos que vão estar acontecendo hoje. E o Remo vai voltar a jogar na Série A somente na próxima quinta-feira para enfrentar a equipe do Corinthians. O Paysandu que tem ali um atleta que está ali recebendo sondagens ali de outros clubes, mas a cabeça dele, o momento dele é para ele permanecer no Papão e ele quer permanecer no Paysandu Esporte Clube. A gente vai estar trazendo todos esses detalhes e também nós vamos falar de Copa do Mundo, porque tá chegando, né, o fim dessa Copa do Mundo. Amanhã temos o jogo do terceiro lugar. No domingo teremos a grande final da Copa do Mundo. E a gente, claro, vai estar acompanhando esses dois jogos. E você também vai ouvir aqui no Futebol Globo CBN. Participe da nossa programação mandando mensagem no nosso WhatsApp. 919-8814-0073. Ou então no nosso chat do canal CBN Amazônia no YouTube. Você pode interagir com a gente também por lá. Você pode ouvir a gente no aplicativo CBN Amazônia, no site cbnamazonia.com.br e aqui em Belém no dial 102.3 FM. 4:06, o CBN Esportes para a segunda edição já está no ar.
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1: É, sextou, né? Sextou, rapaz, olha, terceiro final de semana de julho. Você já viajou, seu Aguiar, pra algum lugar? Ainda não? Ah, em agosto, né? É o meu caso também, é o meu caso também. Nós dois, né? A gente vai tirar férias, os nossos últimos 15 dias de férias nesse mês de agosto, né? Tá certo. Ô, Eder, você vai pra algum lugar esse final de semana? Vai ficar por aqui pro Belém mesmo? É, tem coisa que dá pra aproveitar aqui em Belém, né? Bom que a capital tá com um fluxo menor de pessoas, né? Dá pra curtir tranquilamente. É verdade, é verdade. Assim como muita gente também tá pegando a estrada agora, tá viajando. O Clube do Remo fez isso pela manhã, aliás, pela tarde de ontem. Viajou pra lá, pra São Paulo, já tá lá em São Paulo, inclusive tá treinando agora pela parte da tarde lá em Bragança Paulista, que é o local onde o Remo tá fazendo aí o final da sua intertemporada. O Remo que ainda está buscando opções no mercado e o Remo não conseguiu a contratação do Galeano, né? Lá do Mirassol, inclusive o nosso ouvinte aqui da CBN, o Ivanildo Penha, ele falou, né, que o Mirassol pediu ali 5 milhões de reais para liberar o Galeano. Rapaz, 5 milhões? Será que ele merece tudo isso, ô Ivanildo? Eu não sei, tá? Eu não sei. Eu acho que eu guardaria o dinheiro. Eu acho que eu guardaria o dinheiro. Sim, com todo respeito ao atleta, evidente, mas 5 milhões? 5 milhões de... 5? 5 milhões de reais? Não, aí é realmente beirando a loucura. A verdade é que o mercado do futebol brasileiro está muito inflacionado. É bem verdade também que a parte de quem cuida das contratações do futebol do Clube do Remo também está complicada. Mas isso não significa dizer que não tem opção. Tem opção, tem que buscar, tem que ter aí um jogo de cintura. Mas é claro que não é tão fácil assim, né? O Remo que tá nessa expectativa de voltar a jogar na Série A do Campeonato Brasileiro. Inclusive, a gente estava até falando aqui em off, na nossa redação. O Remo vai ter uma maratona de jogos agora, começando no dia 26, aliás, 23. Uma maratona pesada. Pesada. O Remo joga contra o Corinthians quinta-feira, né? Depois vai jogar no dia 26 contra o Vitória, na abertura do segundo turno. Depois o Remo vai enfrentar o Mirassol fora de casa. E aí depois ele já vai engatar na sequência dos jogos da Copa do Brasil, né? Que vai ser no final de semana e no meio de semana. Aí já engata os dois jogos contra o Santos. E aí depois vai ter aí a reta final dos jogos enfrentando o Atlético Mineiro em casa e o Internacional fora. São 7 jogos em 25 dias. É uma maratona pesada que o Remo vai ter pela frente. Muito obrigado, viu, Elana? De coração, muito obrigado, tá? Muito obrigado. Bom, eu não vou comentar essa maratona sozinho, né? Agora chegou aqui no estúdio para falar comigo, para trazer a sua análise e a sua opinião, ele,
0: Diego Beckmann.
1: Boa tarde para você, Diego Beckmann.
2: Boa tarde, Ronaldo. Boa tarde para todo mundo. Sexta-feira. Muita paciência para você que está no trânsito. Daqui a pouquinho a gente vai falar dos trechos aí, do engarrafamento na BR.
1: Sim.
2: Mas também a gente vai falar de esporte, né? Essa questão dessa maratona do Remo me preocupa porque... Ô, Elana, obrigado, é que até demais.
1: Nossa, tá cheiroso, hein?
2: É, pior que tá mesmo. Mais do que essa maratona, vem aquela pergunta... Esse plantel do Remo vai dar conta?
1: É porque sequência é pesada,
2: não,
1: viu?
2: Não digo nem a sequência pesada. Eu digo porque o Remo teve descanso. Todo mundo descansou. Musculatura deve estar em dia. Preparo físico em dia, creio eu, né? Mas você sabe que você tem jogos que você não vai poder contar com certos jogadores. Por exemplo, vai enfrentar o Santos na Copa do Brasil. E o Remo tem aquela cláusula lá, né, com o Santos, né, que não pode usar determinado jogador, né, se não pagar multa, tem que pagar multa. Então, assim, aí eu te pergunto, e os reforços? Né, diretoria do Remo,
1: e os reforços? Você tem novidade? Ou por enquanto tá parece as águas da Baía do Guajará agora? Tranquilas.
2: É igual as águas da Baía do Guajará, é isso mesmo, né? Só tem um detalhe, né? O Remo viajou sem o Talisson, né? Que a gente já disse aqui que está acertando sua ida para o Ceará, e sem o Eduardo Melo. Ou seja, será que é mais um que o Remo está vendo aí destino para ele aí, de repente jogar Série B ou Série C? Né? Eduardo Melo não viajou para o interior de São Paulo, né? E aumenta aí as possibilidades de repente de ser mais um a pegar o bilhete azul pelos lados do Evandro Almeida, Ronaldo.
1: Você trouxe a informação, né? Eu tinha recebido mais cedo a informação de que o Talisson, sim, tinha viajado. Mas com a tua atualização agora, confirma então que, de fato, ele não vai permanecer também no clube do Remo, assim como também Eduardo Melo. Se não foram, bom, aí já é um sinal bem claro de que, no mínimo, eles não possuem ali as condições, dentro do ponto de vista da comissão técnica, de estarem relacionados para esse jogo contra o Corinthians. Esse jogo contra o Corinthians, devido aos jogos de ontem, né, a derrota do Vasco e a derrota do Santos, trouxe um cenário interessante para o clube do Remo. Ah, e só fazendo adendo, né, que hoje vai ter Bahia e Chapecoense, um jogo atrasado da quarta rodada ainda, né? Então ainda é de lá do início do campeonato. Mas o jogo do Remo contra o Corinthians na quinta-feira, dia 23, 7h30 da noite, trouxe uma perspectiva interessante para o Remo. A gente vai esmiuçar aqui rapidinho, mas a gente vai continuar depois do intervalo, porque se o Remo vencer, vai para 21 pontos e fica na 17ª posição. Não consegue ser ultrapassado pelo Vasco, né, que perdeu já, e nem pelo Mirassol e tão pouco pela Chapecoense. Ou seja, o Remo, se vencer a partida contra o Corinthians, Diego, fica na boca ali para sair da zona.
2: E aumenta a responsabilidade dos outros jogos, né? Porque, cara, vai ter o Vitória. E ainda tem um detalhe, de manhã eu até me equivoquei. O de Vitória ia ter um jogo ia ter esse tempo todo contra o Remo para jogar. Só que antes do Remo, Vitória vai jogar contra o Botafogo, que é outro jogo atrasado.
1: Atrasado, verdade.
2: Né? É só bater aqui a tabela, porque lembrando que semana que vem esses jogos, muita gente deve estar se perguntando, mas por que anteciparam tanto o Brasil? É porque semana que vem começa a segunda fase da Copa Sul-Americana, aquela fase de 16 avos de final, né? Que virou moda na Copa. O Vasco vai entrar em ação, o Santos vai entrar em ação, né? Então assim, vamos lá. Hoje tem Bahia e Chapecoense, como o Ronaldo adiantou, tem Mirassol e Grêmio, Fluminense e Bragantino. Na terça-feira, temos Atlético Mineiro e Bahia, Coritiba e Palmeiras. Né? Claro que o Palmeiras não vai contar com o Flaco Lopes, que está lá na Copa do Mundo com a seleção da Argentina.
1: E deve ganhar férias também.
2: Né? Vai ganhar férias, deve voltar somente na segunda semana de agosto, já para a Libertadores. Né? Ele deve ficar aí cerca de um mês fora, né, do Palmeiras aí para... Deve ser opção lá para o jogo da Liberta, o Flaco Lopes. Aí tem, na quinta, além de Remy Corinthians, né, como a gente está informando, vai ter Chapecoense, vai ter Botafogo e Vitória na quinta, 23 de julho. Na quarta-feira que vem tem São Paulo e Atlético Paranaense, Inter e Cruzeiro, Chapecoense e Flamengo. Né? Lembrando que a Chapecoense, ela... aumentou aí a carga de ingressos da torcida visitante para o Flamengo, né? A pedido do Flamengo aí, certamente esse jogo vai atrair um bom número de torcedores lá na Arena Condá.
1: Estão precisando de renda.
2: É, exatamente. E geralmente os clubes fazem isso, bora ver se o Remo também vai fazer, porque o Flamengo vai procurar o Remo, isso é certeza.
1: Vai.
2: Né? Assim como, por exemplo, o Corinthians também, se bem que o jogo do retorno é só em dezembro, mas, né, pelo apelo, né, deve fazer sim esse jogo aqui em Belém. Então, Ronaldo, maratona que o Remo vai ter, dá para o Remo cumprir, para o Remo largar bem, o Remo precisa fazer pontos em casa e beliscar umas vitórias fora. E, pô, dá pra fazer isso contra o Corinthians. Aliás, o Corinthians que amanhã ele vai fazer... Amanhã e domingo vai treinar no seu estádio, né? Lá na Arena do Corinthians. Porque houve a troca do gramado, né? Então o jogo Corinthians e Remo vai ter a estreia do novo gramado lá do estádio do Corinthians, né? E o Timão vive a incerteza se o seu principal jogador vai ficar ou vai sair, que é o Depay. Ou seja... É mais um tempero aí nesse jogo de quinta, que ainda está faltando uma semana, mas já está dando o que falar não somente do lado do Remo, mas também do lado do Corinthians, né? Esse jogo aí da semana que vem, que vai fechar o primeiro turno do Campeonato Brasileiro, porque, né, vamos chegar à metade da competição, Ronaldo.
1: 4 horas e 17 minutos, nós vamos para o intervalo e na volta a gente continua o debate sobre o Remo, porque olha... Não é um bicho de sete cabeças sair da zona de rebaixamento pro Remo, hein? Não é. O cenário foi pior. Hoje tá um cenário interessante, mas depende muito de como que o Remo vai jogar esse restante de Brasileirão. 4 e 17, vamos pro intervalo e a gente volta já.
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1: Quatro e 19 na capital paraense. Eu quero a tua mensagem no nosso WhatsApp, 919-8814-0073. Já tá chegando algumas participações aqui pra gente. E daqui a pouco, vou estar aqui trazendo os detalhes. Se puder também escrever texto, pode mandar também mensagem de texto. Inclusive, eu falei mais cedo, né, sobre a mensagem do Ivanildo Penha. Ele falou, né, que o Mirassol pediu 5 milhões pelo Galeano. Eu achei um exagero, Diego. Se for isso mesmo, eu achei um exagero.
2: Ele não joga no meu time, mas também não vai jogar no teu. Por isso que o Mirassol pensou assim, aumentou a multa, né?
1: Verdade.
2: É isso.
1: Verdade. Mas enfim, é complicado. Esse mercado também tá complicado. Mercado de transferências do futebol brasileiro tá bem complicado, porque tá tudo muito inflacionado, tá tudo muito caro, no bom português, tá tudo muito caro.
2: E vai ficar mais, tá? Porque vai acabar a Copa, né? E a inflação, e vai subir as coisas, viu?
1: É verdade, né?
2: Vai ficar mais inflacionado ainda quando acabar a Copa do Mundo.
1: 4h21 na capital paraense. Bora continuar falando do Leão Azul, Diego. A gente falou da maratona, a gente falou dessa questão da dificuldade do mercado, mas vamos falar sobre o time do Remo. Eu recebi uma informação, e eu não sei se você pode me informar sobre isso, mas o Léo Condé vai mudar o time. E a mudança inicial começa no gol. Ao que tudo indica, o Ivan vai ser o titular no jogo contra o Corinthians. Não que o Marcelo Rangel não tenha condições. Aí é a opção mesmo do técnico, junto com a sua comissão técnica, de colocar o Ivan. Que, inclusive, no jogo contra o São Paulo, foi muito bem, Diego. Foi muito bem.
2: Eu tenho uma teoria comigo.
1: Diga.
2: Que, cara, pra ser rei aqui em Belém, pra ser ídolo de Remo e Paysandu, no caso do Remo, o cara tem que ser ou goleiro ou meia. E no Paysandu, o cara tem que ser ou zagueiro ou atacante, centroavante. Se o cara vier para Belém sendo atacante ou zagueiro e jogar bem no Paysandu, ele tem tudo para arrebentar, para ser ídolo. E no caso do Remo, ou goleiro ou meia, porque, cara, é impressionante. Remo e Paysandu tem mais sortes assim, com posição assim em campo, sabe? Ainda mais o Remo com um goleiro assim. Eu não lembro nos últimos 10 anos, um goleiro ruim no Remo. Porque se o Marcelo Rangel sair, é bem verdade que ele tá numa idade que a aposentadoria já começa a bater, não sei se ele vai continuar jogando mais uma temporada. Tem futebol para jogar pelo menos mais uma temporada em alto nível no Remo. Mas o Ivan tá muito bem, foi um dos melhores em campo no jogo contra o São Paulo. Fez uma das defesas mais difíceis do Campeonato Brasileiro. Eu lembro que fizeram uma reportagem, né, na TV Globo, falando das defesas mais difíceis do Brasileirão. E os dois goleiros do Remo estavam nessa matéria. A defesa do Marcelo Rangel contra o Coritiba e a do Ivan naquele jogo contra o São Paulo, né, na cobrança de falta, foram destaque. Então, assim, o Condé vai fazer isso de forma consciente. Né, até porque o Remo, né, vai ter o Vitória pela frente e sabe que essa maratona vai exigir muito do elenco. Né, e como o Remo não conseguiu contratar, embora que na posição de goleiro o Remo não precise, que está muito bem servido, mas essa questão de reforços vai precisar e muito contratar para certas posições. Mas quanto ao gol, Remo tá muito bem servido e talvez daí seja a opção aí pro Ivan começar de cara o jogo contra o Corinthians na semana que vem.
1: É, a informação que eu recebi é de que ele iria começar por conta ainda da questão da recuperação física ainda do Marcelo Rangel. Quando eu falei que o Marcelo Rangel estava bem, é com relação ao procedimento que ele precisou fazer no joelho, né? Tanto que ele recuperou e recuperou muito bem, muito bem. É, mas aí é uma questão de opção mesmo do técnico Léo Condé de buscar aí, de buscar uma opção, digamos que melhor, para poder colocar aí o jogador dentro da sua condição ideal. A zaga certamente vai ser dentro daquilo que foi colocado pra gente. A dupla vai ser de fato o Reinaldo e o Tchamba. Acho que não tem como mudar isso. A dupla que tem dado certo. Além disso também, outros jogadores, né, que estão com, vamos dizer assim, com o carimbo confirmado no time titular. Marcelinho na lateral direita, o Mike na lateral esquerda. Mais à frente, podemos ter ali a questão do Vitor Bueno junto com David Braga, ou quem sabe até o próprio Edson Fernando estreando. O Leonel Pico, cara, é também um jogador que eu confesso para você que eu já tentei entender o porquê que ele não é tão mais utilizado dentro do clube do Remo, porque todas as vezes que ele entrou, ele jogou bem. Ele jogou bem. Ah, mas Ronaldo, ele tem aquela mística de ser jogador do segundo tempo. Não, tudo bem. Mas eu acho que não é só isso. Não é só isso. Tem a preferência do treinador, tem outros detalhes, mas eu acho, na minha opinião, não sei na tua, Diego, o Leonel Pico deveria ter mais chance. O que você diz aí sobre isso, Diego?
2: Não só deve ter mais chance, mas também é um tipo do jogador que a torcida comprou a ideia dele, né? Inclusive, ele tá passando aí no vídeo que a gente tá mostrando. Certamente alguém deve estar falando da Argentina dele, que ele vai também deve parar para ver o jogo da final.
1: Ele disse que ia levar a camisa da Argentina também, né?
2: Pois é. Vai passar ele aí. Já, certamente alguém tava falando.
6: Aí, ó.
2: Não, esse é o Vitor Bueno. Então, assim, cara. Aí, ó. Ó, vai ganhar, ó, vai ganhar, olha aí.
1: A galera o Pico não tá vendo a redação, mas a gente vai falar sobre isso daqui a pouco.
2: É no assunto Copa do Mundo. Pelo amor de Deus. Pelo amor de Deus.
1: Tá. Tchau.
2: Então, bora quebrar o protocolo. Vem cá.
1: Não tem problema, não. Pronto.
2: Vai pro lado do Ronaldo.
1: Nossa, Érica Castro aqui segurando a camisa. Pronto. Do Justin Bieber, que ele vai fazer o show, né? Da final da Copa do Mundo.
7: Já que o Brasil não tá, tem que torcer pra alguém.
1: É justo.
2: Ela vai torcer pro Justin Bieber. Ela não vai torcer nem pra Argentina, nem pra Espanha.
1: Né? Pelo menos ela não vai torcer pra Argentina. Eu já fico mais satisfeito por isso. Tá? Apesar de que a Argentina tem uma coisa em comum que você gosta muito, né? As cores do time do seu coração, né? Não disse o time. Eu vou deixar em off. Eu não disse o time. Obrigado, tá, Érica? Bom final de semana, tá, meu amor, pra você. Ai, meu Deus do céu. Bom,
2: essa redação é muito animada. Mas nossa, é isso, gente. Com certeza. Isso mostra que a gente aqui é unido, se entende. Vamos lá.
1: Vambora.
2: Rapidinho, tu perguntaste da questão do Leonel Pico. Cara, já merecia ser titular há muito tempo. Mas é aquilo que eu disse de manhã. Cara, uma das coisas que mais irrita torcedor é técnico teimoso, né? E a gente vê aí essa questão do... A gente falou do Júnior Rocha de manhã, né? Com o Bonifácio no Paysandu, e o Remo também tem essa história do técnico teimoso, que é o Condé, em insistir em manter o Pico como reserva. Bora ver agora, porque... Ronaldo, o Pico ganhou destaque nos jogos contra o Bahia na Copa do Brasil. E se ele arrebentar nesses jogos grandes, a tática do Remo de vender o atleta para um clube de ponta do Brasil até do exterior é alta, porque o Campeonato Brasileiro é a principal competição da América do Sul, né? Mesmo que a Argentina ganhe o título, o Tetra, mas o Brasileirão está anos-luz à frente do campeonato argentino, do campeonato uruguaio, tanto que parece que finalmente vão acordar e vão criar a liga do a liga brasileira, né? Bora ver se 2027, não sei se vai sair do papel, mas quem sabe 28 sai, quem sabe enxerguem a potência que é Remy Paysandu aqui no norte para os 12 estarem representados nessa liga aí, Ronaldo, que a gente está esperando.
1: Com certeza, né? Inclusive, essas reuniões na CBF vão pegar fogo, tá? Porque é para definir a nova regra do futebol brasileiro, tem também a questão da Lei Vinícius Júnior, que também vai ser discutida, e a criação dessa liga, que é uma resposta às ligas independentes que foram criadas, né? Então aí já entra um pouco mais a parte da política, né? Em como que esses clubes vão se comportar.
2: Por favor, as discussões têm que envolver gente que entenda de futebol. Quem
1: começa
2: não entende,
1: por aí. Se não entender,
2: nem
1: entra na sala. Nem,
2: fica calado que é melhor.
1: 4h29, bora pro repórter CBN, que seu Carlos Aguiar já me olhou aqui no canto de olho. Falou, bora, repórter, é o repórter. Tá bom, então vamos pro repórter CBN e a gente volta já.
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0: Sexta-feira, 17 de julho de 2026. O presidente Lula declarou que vai aguardar uma declaração do presidente dos Estados Unidos, Donald Trump, antes de se pronunciar a respeito da tarifa de 25% imposta sobre mercadorias brasileiras. O chefe do executivo também elogiou o Pix como um meio de pagamento confiável. A fala do petista foi realizada durante um evento no Rio de Janeiro. A medida provisória que estabelece subsídios e isenções fiscais para evitar a alta do petróleo em razão do conflito no Oriente Médio foi prorrogada por 2 meses pelo presidente do Congresso, o senador Davi Alcolumbre. O governo federal oferece um subsídio de R$1,12 por litro de diesel para refinarias e importadoras. A MP foi enviada pelo executivo no final de maio. O PT deve anunciar na segunda-feira o nome do deputado federal Patrus Ananias como pré-candidato ao governo mineiro. A decisão acontece depois de meses de discussões sobre a definição de palanque para a campanha à reeleição do presidente Lula no estado. Ele se encontrou com Patrus ontem para debater o panorama político atual e os planos para Minas Gerais. A fumaça de centenas de incêndios florestais no Canadá encobriu o estádio nos Estados Unidos, que vai ser palco da final da Copa do Mundo. O MetLife Stadium fica na região metropolitana de Nova York, deve receber cerca de 80 mil torcedores na decisão entre Espanha e Argentina no domingo. Segundo a previsão meteorológica, uma frente fria vai atingir a região no fim de semana, contribuindo para a dispersão da fumaça. Como resultado, a qualidade do ar deve melhorar antes da partida. No horário de Brasília, 4h34.
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3: Quatro e trinta e seis, e bora falar do Paysandu, que segue aí na sua preparação também para um jogo importantíssimo, né? O jogo contra a equipe do Amazonas. E o Paysandu anunciou o Radisley hoje, mas também está na expectativa de contratar um outro jogador da área ofensiva, né, Diego Beckman?
4: Informação do Lucas Rossafa, trata-se de Ramon Carvalho, jogador do Náutico, que pode estar reforçando o Paysandu aí no meio de campo, né? Vamos lá, ele está discutindo, né? Existe a conversação entre os dois clubes, ele rescindiu o contrato com o Náutico e pode ser uma arma do Paysandu. Ele tem 29 anos, atuou nesta temporada em 14 partidas. Passou por Ituano, Ponte Preta, Atlético de Goiás, América Mineiro, Bahia, Vila Nova, Internacional e vários clubes aí do restante do país. Enquanto que o Paysandu estuda a contratação do Ramon Carvalho, o Radisley já está no bid. Já está publicado e pode aí aparecer como relacionado para o jogo contra o Amazonas no domingo que vem, 8h30 da noite. Não é 5h30, não é 6h30. 8h30 da noite, ou seja, sem ser nesse domingo, do outro, à noite de domingo, de fortes emoções, porque 7h30 tem Remy Vitória, 8h30 Amazonas e Paysandu, né? Em pleno domingo à noite, Ronaldo Santos.
3: Detalhe de falaste aí do Ramon Carvalho, que é um dos atletas que pode pintar aí no Vasco, no que estão saindo do Náutico indo pro Paysandu. É o Náutico que tá numa crise braba lá, hein? Tá numa crise complicada e que, bem, não sei não, hein? Não sei não, Náutico. Talvez tu troque vaga aí com outras equipes da Série C, viu?
4: Já tá secando o Náutico.
3: Não, mas é a realidade.
4: Mas já tem dois times já garantidos na Série C do ano que vem. Estão brigando por duas vagas. Mas já tem duas vagas preenchidas pro ano que vem.
3: Seriam quais?
4: Ponte Preta e América Mineiro.
3: Esse realmente tá complicado a
4: situação. Duas vagas preenchidas já. Aí tem Avaí, tem olha o Ceará, rapaz. Quem viu o Ceará? O Ceará tava bem no campeonato.
3: É verdade.
4: Desandou o negócio por lá. Aí Pavani, Sávio, essa turma que vai do Remo pra lá tá chegando sob pressão. O Náutico também não tá muito bem das pernas. Enquanto que lá em cima o Criciúma é líder. Vila Nova tem 31 pontos, mesma pontuação do Operário. Grêmio Novo Horizontino, Juventude e Fortaleza são os seis primeiros. Lembrando que esse ano mudou tudo, né? Criciúma e Vila Nova estão subindo direto. Aí o Operário e Fortaleza, Grêmio Novo Horizontino e Juventude disputam o playoff do acesso. Essa novidade aí da Série B que pra mim é perda de tempo, né?
3: Perda de tempo, né? Eu concordo. Concordo mesmo. Continuando o assunto do Paysandu. Paysandu também está nessa expectativa de fazer aí essa sequência, né, desses próximos jogos, principalmente esses dois próximos jogos, Amazonas e Confiança. São dois jogos cruciais, que se o Paysandu vencer, já garante matematicamente a classificação para a próxima fase da Série C do Campeonato Brasileiro, ficando aí apenas a questão do posicionamento da tabela. E ainda tem um detalhe, né? Tá diferente agora a questão do chaveamento para o quadrangular. Tá diferente em relação ao ano passado. Então, até isso pode contribuir para uma melhor campanha do Paysandu na próxima fase do quadrangular. Lembrando que é um outro campeonato, né, Diego? Outro campeonato completamente diferente.
4: É outro campeonato porque, Ronaldo, envolve uma série de coisas. Envolve questões financeiras, porque você vai para uma Série B, tem a ainda não é a vitrine de uma Série A, mas tem essa questão. Tem calendário, tem visibilidade, uma negociação mais fácil para trazer atletas de uma qualidade melhor. Fora planejamento, execução, ainda tem outra questão, né? Nessa fase da Série C, tem o VAR, né? Então, todos os 8 estádios têm que ter a tecnologia do árbitro de vídeo. Não sei se a CBF vai adotar o semiautomático na Série C. Eu acho que deve ter uma reunião antes, com os 8 para falar sobre isso, mas que seria bem interessante essa tecnologia já entrar em cena, até porque na Série C a gente já viu cada coisa. Então, para espantar qualquer tipo de dúvida, é bem melhor a gente prevenir melhor do que remediar. Esse é o lema da CBF nessa fase, Ronaldo.
3: Com certeza absoluta. Lembrando que aqui em Belém o Mangueirão já está aí com todo o aparato necessário para poder ter aí o equipamento do impedimento semiautomático. Inclusive, nós falamos muito ontem sobre isso aqui no nosso CBN Esportes Pará. E daqui a pouco eu quero a tua participação. Tem o WhatsApp, né? Aliás, chegou aqui um áudio, melhor dizendo, né? Aliás, chegou o áudio, aí apagou o áudio, aí escreveu o texto. Mas não tem problema, não, Arnaldo Luiz. Eu vou dar aqui a tua mensagem. Ele que falou que que o Paysandu, ele espera que o Paysandu não contrate atletas olhando por vídeo. Mandou um abraço aqui pro RS, também pro Diego. Obrigado, viu, Arnaldo, pela tua audiência. Muito obrigado. É bem verdade que o Paysandu tá tendo muita cautela nessas contratações, né, Diego?
4: Pois é. Diferente do outro lado, o pessoal do Paysandu tá trabalhando. Aí sim eu tiro o chapéu pro departamento de futebol do Paysandu, porque eles estão trabalhando. Estão vendo, estão utilizando os critérios devidos. Com a chegada do Ramon Carvalho, certamente

0: ganhou mais um, porque perdeu o Quintana, perdeu o Castro, né? E mais um lateral esquerdo e um goleiro. O lateral esquerdo é aquela história, Ronaldo. O Júnior Rocha tem a solução debaixo do nariz dele. Ele só não coloca como titular se ele não quiser. Inclusive, verdade, a gente está falando dele agora e está aparecendo no YouTube da CBN, que é o Taboca. Não é possível que um jogador que foi muito bem no Campeonato Paraense, no Cametá, né, naquele gramado do Parque do Bacurau, né, principalmente nos últimos jogos, né, do Remy, também do Capitão Poço, que foi bem, não é possível que tenha desaprendido a jogar. Né? E eu volto a dizer, assim como o Condé é teimoso com o Pico no Remo, o Júnior Rocha é teimoso com o Taboca no Paysandu. Porque o Taboca tá merecendo ser titular há muito tempo. Bonifazi, desde o Campeonato Paraense, para mim, não tá jogando. E não tá acompanhando o nível dos demais. Assim, sabe aquela história do time que tá todo mundo afinado, jogando bem, mas tem uma peça que tá caindo de rendimento? É mais ou menos essa questão do Bonifazi. E eu não tô pegando nem no pé do Gabriel Mesquita, né? O Júnior Rocha quer manter ele, mas, assim, cara, pro quadrangular, embora não tenha disputa de pênaltis, né, mata-mata, mas é bom contratar um goleiro, porque, enfim, né? Paysandu já deu provas aí de falhas em outros quadrangulares de Série C, e pecar pelo mesmo erro já não seria incompetência, seria outro nome.
1: Sim.
0: Chamada burrice.
1: É. E não pode cair aí nesse conto de, enfim, achar que tá tudo certo. É sempre trabalhar com a margem de erro. É que nem pesquisa eleitoral, né, Diego?
0: É.
1: Aquela margem de erro para mais, para menos.
0: Aqueles 2%.
1: Exatamente. Se passar disso, aí já tem perigo. Com certeza absoluta. O Diego, 4 horas e 46 minutos. É claro que fica esse ritmo de fim de julho. Muita gente ainda pegando a estrada, né, para poder acompanhar aí, para poder aproveitar o final de semana. Mas claro que todo mundo fica de olho em tudo que está acontecendo aqui no Esporte Paraense, em especial na dupla Repá. Isso não muda. Tá te agradando a forma como estão conduzindo a preparação do time bicolor agora nessa reta final? O Paysandu até postou um vídeo mostrando ali a rotina dos jogadores, né? Começando bem cedo, aí vai, a parte ali do treino, a parte da alimentação, mostrando ali todo um cuidado que se tem, né? Principalmente na parte de recuperação. E tu acha que tá indo, assim, que tudo tá sendo feito de uma maneira bem legal pro Paysandu conseguir o objetivo final?
0: Cara, é o momento, assim, de relaxar, Ronaldo, porque não tem jogo no final de semana. É bem verdade que essa vitória sobre o Guarani, ela deu aquilo que faltava na Curuzu, chamada paz, porque se o Paysandu perde o jogo pro Guarani, rapaz, essas duas semanas iam ser de tensão pura na Curuzu, porque o Paysandu começou bem o campeonato, teve a queda. A gente achava que o Paysandu ia ter queda de rendimento em meio às finais da Copa Verde, mas veio depois que acabou as competições. Mas assim, é o momento, assim, para relaxar, para ficar um pouco mais leve, dar um pouco mais de atenção aí para a família, porque quando voltar a Série C, vai ser uma competição muito mais difícil. E o Paysandu precisa se cercar de todos os cuidados, e se envolve tudo, tá? Não só os jogadores, comissão técnica, departamento de futebol, todo o staff do clube, presidência e principalmente a torcida. Eu digo a torcida porque hoje o Paysandu foi multado em R$10 mil no Supremo do STJD por conta daquela briga entre torcidas lá no Amazonas, naquele jogo contra o Nacional. Aquele jogo, Deus. Que o Paysandu pegou de 7-0 do Nacional na Copa Norte. Vocês lembram, né? Pois é. Teve aquela briga lá nas arquibancadas da Arena da Amazônia e o Paysandu foi multado em R$10 mil e escapou de pegar a punição de perda de mando de campo. É inadmissível, em pleno 2026, a gente vir pro microfone falar de clube que perde mando de campo por conta de comportamento de torcida. Eu acho isso inadmissível, e o pior, parece que os clubes não multam essas,

0: essas organizadas que vão para prejudicar mais o clube do que para apoiar. Então, e vai ter jogo de novo lá, né? Contra o Amazonas, né? E é no estádio acanhado.
1: O Carlos Amit.
0: Pois é. Então, vamos ver se o Paysandu respira agora, com calma, né? Porque, Ronaldo, são 15 pontos que o Paysandu vai disputar. O Paysandu só precisa de 6. E fazendo 6 nos dois próximos jogos, que eu acho que o Paysandu vai vencer o Amazonas e vencer o Confiança, para mim o Paysandu já tá dentro. E, cara, sendo muito otimista com o Paysandu, vou te dizer uma coisa. Essa posição que o Paysandu tá agora, ela é a ideal pro time bicolor no quadrangular. Penso eu, tá? Penso eu. Por quê? Porque a estreia no quadrangular vai ser fora. Aliás, os 4 primeiros do quadrangular vão estrear fora e vão fechar o jogo do acesso em casa, na última rodada. O Paysandu estando em quarto, ele vai ter 2 jogos seguidos em casa, na segunda e na terceira rodada. Ou seja, se o Paysandu largar bem de vencer fora e vencer os 2 jogos em casa, Ronaldo, o Paysandu pode garantir um empate nos 2 próximos jogos e na última rodada já está com acesso garantido, o jogo da festa. Entendeu? É aquela posição do meio ali. O Paysandu ficar em quarto, né, ficar em quarto ou quinto ou terceiro ajuda. Ficar em quarto ou terceiro ajuda muito o Paysandu nessa fase do quadrangular. Ou até mesmo ficar em sétimo ou oitavo. Em sexto, porque foi assim em 2023, o ano que o Paysandu subiu. Ele estreou com Volta Redonda, empatou na Curuzu, né? Aí o Paysandu foi para 2 jogos fora e venceu os 2. Ele venceu o Amazonas fora, venceu o Botafogo da Paraíba fora. E venceu o Botafogo aqui. Nessa brincadeira, o Paysandu chegou na quinta rodada com 10 pontos. Né? Ele perdeu para o Amazonas, né? Num jogo que ele não poderia perder em casa, mas perdeu por Volta Redonda, mas garantiu o acesso, que era o mais importante. Então, assim, não é segredo para ninguém. É começar bem o quadrangular. Se for estrear fora, arranca o empate, mas se vencer, é melhor ainda. E se for estrear em casa, é fazer logo o dever de casa, porque eu lembro da frase do Givanildo Oliveira. Campeonato Brasileiro tem que ganhar todas em casa e arrancar empate fora se você quiser ser campeão ou subir de divisão. Frase do icônico Givanildo José de Oliveira, Ronaldo Santos.
1: Com certeza absoluta. Agora são 4 horas e 51 minutos, bora falar de Copa do Mundo? Vamos falar de Copa do Mundo, porque afinal de contas, esse final de semana promete, hein?
0: Ai.
1: Vai deixar saudade? Vai deixar saudade. A gente vai ter que esperar agora até o dia, até lá 2030. Que aí vai ter a outra Copa que promete ser até maior do que essa com 48 seleções que tivemos lá nos Estados Unidos.
0: 8 de junho de 2030.
1: Isso. França e Inglaterra amanhã às 4 da tarde em Miami. E em Nova Jersey no domingo, 4 da tarde, Espanha e Argentina. Meus amigos, vai ser jogão, hein? Essa decisão aí da Copa do Mundo vai ser jogão, Diego.
0: Pois é, se bem que esse jogo de terceiro lugar não está atraindo muitos olhos, porque ainda tem ingresso disponível. Agora, para a final, o ingresso mais barato para assistir a final é R$ 39, R$ 39 mil.
1: Quem dera se fosse R$ 39, já
0: estava
1: lá.
0: Quem dera, é R$ 39 mil o ingresso mais barato para ver a final. Né?
1: É grana, meu amigo.
0: É grana, viu? É grana.
1: Eu me lembrei do jogo da Argentina, que tinha uns torcedores da Argentina no camarote lá do estádio, né, onde teve a semifinal. Já tinha todo mundo ido embora e tava lá os dois, Diego. Sabe por quê? Cada um desembolsou cerca de R$ 300 mil para estar ali. Então eles estavam aproveitando tudo.
0: Pois é, né, cara? Então,
1: meu Deus.
0: É uma Copa assim que marca um novo ciclo no futebol, um novo capítulo, porque a gente viu Cristiano Ronaldo, viu Messi, Modric, Neymar. É o fim dessa geração. Aí você vai chegar e você vai ver agora o Lamine Yamal, o Cucurella, vai ver aí Vinícius Júnior, Mbappé, enfim. O Lise. É um novo momento pro futebol mundial que vai viver, pelo menos aí nas próximas três Copas do Mundo, né? E, assim, por um lado, a Argentina, ela tem a misca da camisa, né? Certamente vai ter mais argentino do que espanhol, vai ser um apoio imenso, todo mundo vai querer dar essa Copa pro Messi, ficar encostar no Brasil, o Messi ser bicampeão consecutivo da Copa. Mas, cara, o coletivo da Espanha foi muito bem contra a França, foi uma aplicação tática perfeita. Inclusive vai ser um duelo do criador contra a criatura, porque o Scaloni foi aluno do Luis de la Fuente num curso da Associação de Futebol da Espanha, né? Então vai ser um jogo bem interessante. Para quem gosta de futebol, um prato cheio. Particularmente para mim, eu gosto de ver um pouco da parte tática do jogo. Então para mim também vai ser um prato cheio. Embora todo mundo sabe que vai ter o show aí antes do jogo, né? O show de encerramento da Copa e também o show no intervalo, que vai atrair os olhares de todo mundo, vai virar meme em rede social e por aí se vai, Ronaldo.
1: Com certeza. Agora são 4h55, nós vamos para um rápido intervalo e na volta, a reta final, a gente vai falar logo o palpite, né?
0: É, porque amanhã você vai estar carreira solo aqui.
1: É verdade. Vamos para o intervalo e a gente volta já.
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1: 4h56 na capital paraense, reta final do CBN Esportes para a segunda edição, agradecendo pela sua audiência e pela sua companhia, o nosso muito obrigado a você que está acompanhando a gente, está no carro aqui pela cidade, ou então pegando a BR ou a alça viária, a gente agradece pela carona que você está dando para a gente, até porque nós não estamos com condições de viajar, mas pelo menos a gente vai te acompanhando aí até aonde você vai. Bora pro palpite, Diego?
0: Bora.
1: Terceiro lugar, quem é que vai faturar esse terceiro lugar aí?
0: Na França, vai.
1: França, a Inglaterra largou, né?
0: É.
1: Depois do que ela fez com a Argentina...
0: Ficou traumatizada, ficou, né? E também tem aquela história do seu último jogo do The Champions, né? Então o The Champions...
1: Galera não vai querer...
0: Não vai querer... ficou aquele... O que os franceses sentiram, talvez foi a mesma sensação que o Brasil em 82 sentiu, cara. Foi um time redondinho, azeitado e chegou na hora da verdade, caiu.
1: É. E a final? Espanha e Argentina?
0: Espanha.
1: Eu também tô achando que a Espanha vai levar. Tô achando que a Espanha vai levar, vai ser a bicampeã, apesar de que a Argentina, ela tem um pacto, né?
0: Mas a Argentina tá fazendo uma grande Copa do Mundo, na verdade, seja dita.
1: Independente, né? Se vai ser campeão ou não.
0: É. Isso é notório.
1: Com certeza. Bom, vamos embora, né, Diego?
0: Vamos embora. Cuidado, pessoal. Cuidado no trânsito, moderação. Bom final de semana.
1: Exatamente. Uma última informação. O zagueiro Luca, do Paysandu, postou uma mensagem nas suas redes sociais se despedindo do Paysandu. Ele que vai para o futebol português, então. Confirmando, então, a sua saída do Paysandu Esporte Clube. Um abraço, Diego Beckmann. Bom final de semana.
0: Abraço, Ronaldo. Até segunda-feira.
1: Nos trabalhos técnicos de Wade Vilhena e também de Carlos Aguiar, a produção foi de Diego Beckmann, gerência de conteúdo e programação de Daniele Pires, direção de jornalismo de Paulo Fernandes.
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1: Agradecendo pela sua audiência, pela sua companhia. Vai chegando agora o Repórter CBN. Em seguida, você fica muito bem informado no CBN Ponto Final. Um abraço, um bom final de semana e até mais.

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0: Sexta-feira, 17 de julho de 2026. O estudante de aviação Gustavo Henrique Lara, de 27 anos, morreu após levar um banho de óleo de motor de avião. A atividade ocorreu durante as celebrações de formatura do curso e do primeiro voo solo do jovem em Ponta Grossa, no Paraná. Gustavo foi encaminhado ao hospital, porém não resistiu aos ferimentos. O instrutor, identificado como responsável por derramar o óleo, foi preso em flagrante, pagou uma fiança de R$3.000 e foi liberado pouco depois. De acordo com a Polícia Civil, o professor não teve a intenção de causar a morte do aluno. O Tribunal de Contas da União identificou superfaturamento, indícios de fraude em licitações, pagamentos sem comprovação e desvio de finalidade na auditoria realizada sobre as emendas parlamentares. Na amostra de 100 emendas PIX auditadas, a fiscalização encontrou problemas em 82% delas, direcionadas a 61 dos 74 estados e municípios fiscalizados. O volume de recursos fiscalizado pelo TCU alcançou R$198 milhões. As informações são do jornal Folha de São Paulo. A Organização Internacional para Migrações informou que aproximadamente 66% das mortes por ebola na República Democrática do Congo ocorreram em casa, fora das unidades de saúde. Desde o início do surto, foram registrados mais de 2 mil casos e 700 mortes. Com uma média de mais de 40 novos casos reportados diariamente, a Organização Mundial da Saúde estima que o surto cresceu quase 70% nas últimas duas semanas. No horário de Brasília, 5:03.
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1: Olá, muito boa tarde. Seja bem-vinda, seja bem-vindo ao Ponto Final CBN desta sexta-feira, 17 de julho de 2026. Nós vamos juntas e juntos até às 6h30, com muita informação, análise e prestação de serviço. Carolina Moran, boa tarde, tudo bem?
2: Oi, Débora, boa tarde para você e para os ouvintes. Boa sexta, vamos nessa.
1: E você, claro, pode participar com a gente, manda mensagem para o nosso WhatsApp, que é o 11 99911 9981. Nós vamos ao Rio de Janeiro. Matheus Maciel acompanha a agenda do presidente Lula e todo mundo na expectativa do que ele falaria sobre o novo tarifaço, né, Matheus? Boa tarde.
3: Exatamente, Débora. Boa tarde para você, Carol, todo mundo acompanhando essa abertura aqui do Ponto Final. E o presidente Lula foi na contramão, né? Ele discursou aqui numa agenda voltada à área da saúde, no Rio de Janeiro, acompanhado de diversas autoridades. E quando foi falar sobre o tarifaço, foi praticamente para não falar. Disse que preferiria guardar a declaração que ele tem a fazer, afirmou que prefere aguardar um posicionamento direto do presidente americano Donald Trump antes de fazer novas declarações sobre o tema.
4: Eu vou deixar para falar do tarifaço quando o Trump falar. Quando o Trump falar, eu falarei. Enquanto ele não falar, eu não falarei, porque nós vamos mostrar que contra o Brasil, ninguém ganha mentindo. Ou é mais verdadeiro que nós, ou não vai enganar a sociedade brasileira.
3: Enquanto o presidente Lula teve essa postura mista aí de cautela e também afronta a Donald Trump, no demais da agenda foi, pode-se dizer, uma agenda de afagos, acenos políticos, sempre de solidariedade às autoridades que estavam próximas a Lula, entre elas o governador interino aqui do Rio de Janeiro, desembargador Ricardo Couto. Inclusive, em discurso, Couto se emocionou e agradeceu publicamente o apoio do governo federal, mencionou também a inclusão do estado do Rio ao Propag, programa de renegociação de dívidas com a União. E aí, ao falar de Lula e todo esse apoio que ele vem dando à gestão interina de Ricardo Couto, o governador Tampão se emocionou ao falar.
5: O carinho que a presidência da República tem destinado ao estado do Rio de Janeiro com a realização do Propag. Então, nessa minha fala, que volto a dizer, eu não tenho a cancha política, né? Mas eu tenho a sensibilidade mencionada aqui do jogador, e às vezes eu me emociono. Eu gostaria aqui de público agradecer ao presidente.
3: Na sequência desse momento, Débora, Ricardo Couto ficou muito emocionado, recebeu um abraço de Lula, voltou ali a falar com algumas outras autoridades, bem emocionado, chorando naquele momento. E aí Lula, no encerramento desse primeiro evento que ele fez durante o dia, retribuiu o gesto com novos afagos ao governador. O presidente fez ali um apelo para que o desembargador adote todas as medidas necessárias para o que ele considera ser a reestruturação da administração fluminense e pediu que ele afaste todas as irregularidades possíveis aqui do estado do Rio.
4: Você não está em nenhum partido político, você está na justiça, mas você nunca esqueça, eu já te falei, que o papel que você está cumprindo no Rio de Janeiro, eu acredito muito em Deus, sabe? E eu acho que não é de graça ter acontecido na sua vida a oportunidade de você salvar da imoralidade o estado do Rio de Janeiro.
3: Bem, Débora, Carol, vale lembrar ao nosso ouvinte que o Ricardo Couto segue de forma interina à frente do estado desde que Cláudio Castro renunciou do cargo, deixou a cadeira. No mês que vem, o Supremo volta a debater sobre o formato que deve ocorrer a eleição para um eventual governo no mandato tampão. Por hora, o placar, inclusive, está em 4-1 por eleições indiretas aqui no Rio de Janeiro, mas há uma corrente nos bastidores que tenta articular a permanência de Couto até o fim do ano, quando aí ele deixaria o cargo de governador apenas para o candidato que vencer a disputa das eleições de outubro. Volto com vocês.
1: Obrigada pelas informações, Matheus Maciel, do Rio de Janeiro. Nessa fala, não vou falar, mas falei, né? Do presidente Lula, né, Carol? Faz aí uma defesa institucional e, como bem disse o Matheus, adota uma cautela. Ontem mesmo, na coletiva de imprensa, por parte dos ministros, houve críticas às justificativas apontadas no documento, mas não houve críticas diretas ao presidente americano, Donald Trump, e Lula, então, portanto, dizendo que vai esperar a manifestação do outro lado para aí sim se pronunciar a respeito disso.
2: Ainda falando de tarifaço, Débora, a Agência Brasileira de Promoção de Exportações, a APEX, anunciou investimentos para tentar diversificar mercados aí para os produtos brasileiros. Seguimos em Brasília agora com a Ana Carolina Tomé. Oi, Ana, boa tarde.
6: Oi, Carol, boa tarde. A APEX, a Agência Brasileira de Promoção de Exportações e Investimentos, anunciou hoje um plano de 130 milhões de reais para diversificar os mercados de exportação do país. A medida é uma reação ao novo tarifaço de 25% imposto pelos Estados Unidos, que pode atingir 7,2 bilhões de dólares em produtos brasileiros. No ano passado, o Brasil exportou, em valores, 38 bilhões de dólares ao país. O plano será detalhado no início de agosto e envolve 57 entidades parceiras de setores como alimentos, móveis e máquinas. Segundo o presidente da APEX Brasil, Laudemir Miller, o objetivo é reduzir a dependência do mercado americano.
7: Nós vamos trabalhar junto com as nossas 57 entidades do setor privado, com as quais nós temos parceria, e vamos ter uma estratégia de diversificação específica.
6: Dados da agência mostram que São Paulo e Santa Catarina são os estados mais afetados e concentram 52% do total do impacto. Em Santa Catarina, por exemplo, 68% das exportações devem ser aí atingidas. Miller classificou a decisão americana como absurda, argumentando que as novas taxas prejudicam também a inflação e a indústria dos Estados Unidos. A APEX também vai tentar, Carol, ampliar a lista de isenção e aumentar as exportações aos Estados Unidos dos setores que já foram isentados, como o do mel e do de pescados. Apesar disso, a APEX destaca que o Brasil bateu recorde de exportações no primeiro semestre, com 185 bilhões de dólares, impulsionado pelo crescimento das vendas para a Europa e o mercado asiático, regiões que podem ser mais exploradas. Volto com você.
2: Obrigada, Ana.
1: E essa tarifa adicional, Carol, deve atingir cerca de 36,5% das exportações do agronegócio brasileiro para os Estados Unidos, segundo uma estimativa da Confederação da Agricultura e Pecuária do Brasil. De acordo com a diretora de Relações Internacionais da entidade, que foi ouvida pelo jornal Globo, Suemi Mori, a aplicação, ou melhor, a ampliação da lista de exceções reduziu o alcance da medida. Com a decisão final do escritório do representante de comércio dos Estados Unidos, produtos que representam 63,5% das exportações do agro brasileiro para o mercado americano ficaram de fora da sobretaxa. Ainda assim, a entidade avalia que os itens que permanecem tarifados seguem preocupando o setor. Entre os produtos que continuarão sujeitos à tarifa estão madeira, arroz, uva, ovos e açúcar, que juntos responderam por cerca de 4 bilhões e meio de dólares em exportações brasileiras aos Estados Unidos no ano passado, ainda segundo a CNA. Em contrapartida, pescados, mel orgânico e café solúvel passaram a integrar a lista de mais de 2 mil produtos isentos da tarifa.
2: E a gente segue falando sobre tarifaço, Débora, porque o ministro da Fazenda, Dario Durigan, falou hoje sobre a possibilidade do uso do princípio da reciprocidade. Samantha Klein, o que ele disse? Boa tarde.
8: Boa tarde, Carol e Débora. O ministro disse que não se pode falar em retaliação contra os Estados Unidos, porém ele também não descartou a abertura desse processo que prevê a lei da reciprocidade. A legislação foi aprovada no ano passado por unanimidade do Congresso e, conforme o ministro, a medida protege os interesses nacionais, já que oferece procedimento em caso de ataques unilaterais, no caso que são considerados injustificados pelo Brasil. E, no momento, a equipe econômica, o que ela está fazendo? Levantando aquelas listas de exceções, porque são muitos produtos, como carnes, suco de laranja, entre outros produtos, e verificando como as empresas que serão taxadas em seus produtos, terão de fazer alterações e terão impactos aí nas suas demandas.
9: A gente não pode entrar nessa ótica de fazer, usar um momento político eleitoral para fazer ataques políticos eleitorais prejudicando a economia. E o meu papel é garantir que a economia siga estável, siga numa boa trajetória seja protegendo, discutindo com os empresários brasileiros, seja avaliando com cautela qual o processo de reciprocidade que o Congresso nos ofereceu para que a gente acompanhe isso, leve ao presidente. Isso não está sendo feito de maneira sodada. Então, portanto, não cabe falar em retaliação e a reciprocidade tem sido avaliada para ser usada na medida e no tempo correto.
8: O governo também está fazendo os cálculos políticos e econômicos dessa eventual aplicação da lei da reciprocidade. O Fontes do Planalto também, o que elas afirmam? Que é necessário analisar o formato da reação, verificar que este também não é o momento de responder. Estava conversando também com alguns especialistas que eles ainda apontam o seguinte: a possibilidade do governo norte-americano estar tentando fisgar, ou seja, pescar o Brasil para uma resposta ainda mais forte, mais dura, e aí a gente tem uma escalada desse conflito. Inclusive, quem me falou essa frase foi o especialista em direito internacional Pablo Sukhniev. Deixa eu até verificar direitinho aqui o sobrenome dele, que é um sobrenome diferente, porque se ele estiver ouvindo, né, para confirmar aqui, o Pablo Sukhniev, especialista em direito internacional e também professor. E vale lembrar ainda, só para finalizar, que numa reunião com o vice-presidente Geraldo Alckmin, a Confederação Nacional da Indústria propôs uma nova missão transitória para auxiliar os setores industriais prejudicados, enquanto o presidente da Câmara, Hugo Mota, criticou a decisão do governo americano e defendeu a aplicação da lei da reciprocidade econômica, que justamente foi aprovada pelo Congresso. Com vocês.
2: Obrigada, Samanta. Palavra de ordem, por enquanto, então, cautela, né, Débora?
1: É isso. A gente faz agora uma pausa, você fica com o noticiário local, já já, ponto final CBN de volta, para a gente falar sobre o conflito no Oriente Médio.

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1: 5 horas e 22 minutos agora. Karen Lemos, em São Paulo, acompanha o cenário internacional, mais especificamente o conflito no Oriente Médio. Tem atualizações para nós. Estados Unidos ampliaram os ataques. Karen, boa tarde.
2: Boa tarde, Débora, Carol, e também boa tarde para os ouvintes. Pois é, ampliou sim, mais um dia aí, portanto, de conflitos. Mas eu queria destacar, Débora, que embora o foco ali no Oriente Médio, a gente sempre fala, né, entre Estados Unidos e Irã, só que Gaza também permanece ali nessa zona de conflito, né? Apesar daquele cessar-fogo firmado no ano passado entre Israel e o Hamas. Antes de falar do Irã, só queria trazer algumas notícias envolvendo Gaza, né? Pelo menos 7 pessoas morreram num ataque aéreo israelense no centro de Gaza. Esse é o maior número de vítimas em um único incidente em várias semanas. De acordo com jornalistas locais, esse ataque aconteceu inclusive durante um funeral. As forças de defesa de Israel afirmam aí que esse ataque teve como alvo uma célula jihadista, né, da Palestina. Só que o Hamas diz que o ataque é um crime hediondo e uma violação sistemática do acordo de cessar-fogo. Além disso, o governo Trump notificou Israel e diz que enviará dezenas de aviões adicionais ao país, antecipando aí uma possível expansão das operações militares contra o Irã também, né? Afinal, está dentro desse conflito. Essa informação são de autoridades americanas e israelenses para o site de notícia americano Axios. Bom, depois de ter sido apresentado aí vários planos militares numa reunião na Casa Branca, Trump está considerando uma ofensiva mais massiva contra o Irã, né? Que teria um alcance maior do que os ataques atuais que a gente tem visto ali na região do Estreito de Hormuz. Entre as opções estão bombardeios às instalações de infraestruturas iranianas, como usinas de energia, e também mais ataques às instalações nucleares do Irã, principalmente aquelas que trabalham ali com urânio enriquecido. Ainda hoje, né, o Irã acusou os Estados Unidos de ter realizado bombardeios contra a infraestrutura civil no sul do território do país. Tem um vídeo aí que foi divulgado por agências de notícias estatais do Irã, mostrando pontes completamente destruídas numa cidade costeira do Irã. 7 pessoas morreram aí nesses ataques, de acordo com uma agência de notícias do Irã. Um aeroporto também foi atingido e houve relatos de ataques à cidade de Bushehr, que fica no sul do país, e eu estou citando essa cidade porque é onde fica localizado uma usina nuclear muito importante do Irã. Em resposta, claro, Teerã já lançou ataques aéreos contra bases militares, né, dos Estados Unidos em países do Golfo, né? Cito aqui Jordânia, Kuwait e até o Catar, que tem a maior base militar dos Estados Unidos no Oriente Médio. O Irã também teria atacado o leste da Síria nessa sexta-feira, segundo a mídia estatal, só que essas informações ainda não estão confirmadas, né? Tanto a Síria quanto algumas fontes do governo americano, inclusive, já negaram essa informação. Então, a gente segue, portanto, apurando esse possível ataque na Síria, que, por enquanto, tem sido desmentido. Débora.
1: Obrigada, Karen, pelas informações.
3: E a gente tem informação agora em Brasília, Débora, porque o ministro Alexandre de Moraes marcou o depoimento do senador Flávio Bolsonaro naquele inquérito que apura suspeita de calúnia contra o presidente Lula. João Rosa, boa tarde.
4: Oi, Carol. Boa tarde para você. Boa tarde, Débora, e a todos os ouvintes. O ministro Alexandre de Moraes, do Supremo Tribunal Federal, marcou para o dia 28 de julho, às 14h, o depoimento do senador Flávio Bolsonaro à Polícia Federal no inquérito que apura suspeita de calúnia contra o presidente Lula. A investigação, Carol, foi aberta após uma publicação feita por Flávio na rede social X em janeiro deste ano. Na postagem, o senador atribuiu ao presidente Lula crimes como tráfico internacional de drogas e de armas, lavagem de dinheiro, apoio ao terrorismo e fraude eleitoral. Após analisar o caso, a Polícia Federal concluiu que houve falsa imputação de crimes ao presidente da República e encaminhou o relatório ao Supremo apontando indícios da prática do crime de calúnia. Na semana passada, Moraes, que é o relator do caso no Supremo, determinou que o senador fosse ouvido pela Polícia Federal no prazo de 10 dias. A decisão seguiu parecer da PGR, que considerou o depoimento importante por entender que ele pode abrir espaço para uma eventual retratação. No entanto, Carol, a defesa de Flávio considerou o prazo curto e pediu para que fosse dado mais tempo para a oitiva. Na decisão de hoje, Moraes argumentou que a defesa do senador teve a oportunidade de indicar a data e horário para a oitiva, o que não aconteceu. Diante disso, Moraes então decidiu fixar o dia 28 de julho para a realização desse depoimento. Carol.
3: Obrigada, João.
1: Você fica com o noticiário da sua região.

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0: Sexta-feira, 17 de julho de 2026. A Apex Brasil anunciou um plano de 130 milhões de reais para diversificar os mercados de exportação do país. A medida é uma reação ao novo tarifaço imposto pelos Estados Unidos. A iniciativa do governo de Donald Trump pode atingir 7 bilhões e 200 milhões de dólares em produtos brasileiros. O plano envolve 57 entidades parceiras. O presidente da organização, Vladimir Miller, afirmou que o objetivo é reduzir a dependência do mercado norte-americano. O indicador do Banco Central, considerado uma prévia do PIB, avançou levemente, 0,1% em maio, na comparação com o mês anterior. Foi o segundo crescimento seguido, apesar da desaceleração. Em abril, o IBCBR havia registrado alta de 0,4%. No período comparado, a indústria e o setor de serviços apresentaram elevação. Já a agropecuária teve queda. No acumulado do ano até maio, o indicador subiu 1,2%. Um desabamento deixou 4 pessoas feridas no Recife. O acidente aconteceu na laje do primeiro andar de um prédio comercial. As vítimas são 3 homens e uma mulher. Elas foram levadas para unidades de saúde na capital pernambucana. A suspeita é que o desabamento tenha sido causado por obras que estão sendo realizadas no local. A área foi isolada pela Defesa Civil, que também realiza uma vistoria no edifício. Os Estados Unidos intensificaram ataques à infraestrutura do Irã, que retaliou com ofensivas contra alvos norte-americanos no Oriente Médio. Washington bombardeou pontes em um aeroporto, enquanto Teherã atacou com drones e mísseis. A escalada eleva preocupações energéticas com o fechamento do Estreito de Hormuz e o aumento no preço do petróleo. China e Paquistão pedem negociação para cessar as hostilidades. No horário de Brasília, 5h34.
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1: Nós vamos a Belo Horizonte, a Desirê Miranda tem mais informações sobre o estado de saúde do cantor Milton Nascimento. Oi, Desirê, boa tarde.
2: Ei, Débora, boa tarde para você, para Carol, para os ouvintes. O cantor e compositor Milton Nascimento, de 83 anos, está internado desde essa quinta-feira para tratar uma pneumonia. De acordo com nota divulgada pela equipe do artista na rede social oficial do cantor, a infecção é considerada uma intercorrência comum diante do atual quadro de saúde dele. Segundo o comunicado, Milton Nascimento apresenta quadro estável, com boa evolução clínica e recebe acompanhamento de uma equipe médica. A expectativa é de que ele tenha alta hospitalar nos próximos dias para dar continuidade ao tratamento em casa, com foco no conforto e na recuperação. A equipe do artista não informou em qual hospital ele está internado. Em outubro do ano passado, o filho de Milton, Augusto Nascimento, revelou que o pai foi diagnosticado com demência. Milton Nascimento se aposentou dos palcos em 2022, após a turnê A Última Sessão de Música, em que rodou o Brasil, se apresentando pela última vez. Débora.
1: Quando você foi embora. Obrigada, Desirê, pelas informações. A gente está torcendo aqui pela rápida recuperação de Milton Nascimento. A gente ouviu um trechinho aí dessa voz, chamada também de voz de Deus. Acho que foi Elis, né? Que disse que se Deus tivesse voz, foi Elis. Se Deus tivesse voz, seria a voz de Milton Nascimento.
3: Linda demais. Débora, vamos falar sobre a onda de calor na Europa. Tá quente demais. Calor, inclusive, causando mortes por lá. Na Dédia Calado tem informações pra gente, né, Dédia? Boa tarde.
4: Oi, Carol. Oi, Débora. Boa tarde para todo mundo. No momento em que a Europa atravessa essa que é a terceira onda de calor desse verão, a França alertou hoje que o número de mortes em Paris e nos arredores mais do que dobrou na onda anterior, em junho. A informação está num relatório publicado pela Agência Sanitária da região de Ile-de-France, que inclui Paris e 7 departamentos do entorno da capital. Foram registradas mais de 3 mil mortes em junho, aumento de 1.565 casos em relação ao mesmo mês do ano passado, com calor apontado como causa. A onda de calor extremo no final de junho interrompeu o fornecimento de energia, fechou escolas e bateu recordes de temperatura na França, na Alemanha, na Espanha e no Reino Unido. Falando da onda de agora, na Itália, as altas temperaturas estão castigando principalmente a Sardenha. Hoje os termômetros marcaram 47,2 graus por lá. O Ministério da Saúde do país chegou a recomendar que as pessoas fiquem em casa nesses momentos mais quentes, como explicou o subsecretário de Saúde do país, Marcello Gemato.
5: Nesses dias, a Itália está sofrendo com temperaturas muito altas. Recomendamos que todos bebam água, não saiam durante as horas de pico de calor, sigam as recomendações do site do Ministério da Saúde e tenham atenção, principalmente com idosos, frágeis, que precisam ser protegidos para enfrentarmos essa emergência.
4: A pasta também registrou aumento na mortalidade entre 25 de maio e 30 de junho. Houve um excesso de 3% entre maiores de 65 anos, mas a grande maioria das mortes foi de idosos com mais de 85 anos. Resultado que vem em linha com aquele outro documento também dessa semana, que mostrou que a onda de calor na segunda quinzena de junho provocou mais de 10 mil mortes em excesso na Europa, sendo mais de 9 mil de pessoas com 65 anos ou mais, dados da Euromomo, rede apoiada pelo Centro Europeu de Prevenção e Controle de Doenças e pela Organização Mundial da Saúde. A primeira onda de calor na Europa de 2026 foi de 21 a 30 de maio, a segunda de 17 de junho e 2 de julho, e agora essa terceira em pleno pico, Débora e Carol, em andamento ainda.
1: Tem mensagem de ouvinte aqui, ó, o André Bernardo, ele está em Portugal, no Algarve, diz que por lá está um forno, 9h38 da noite, 32 graus. Para a gente, 32 graus é ok, né? Durante o dia, obviamente. Agora, 9h38 da noite, você está com uma temperatura dessa numa região que não faz tanto calor, isso traz um desconforto muito grande.
4: É, a partir de segunda, na Itália, por exemplo, tem previsão de chuvas torrenciais depois desse calor todo, mas as temperaturas vão continuar na casa dos 37, debaixo de tempestade.
3: Nossa, quente demais. Valeu, Nadédia, obrigada.
1: É a mão do homem, né?
3: A gente faz agora mais um intervalo e você fica com o noticiário da sua região.

0: 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Isso pode causar um aumento na resistência do circuito do airbag do motorista, o que pode fazer com que o airbag não seja acionado quando necessário. Em casos extremos, há a possibilidade de lesões físicas graves ou até mesmo fatais ao motorista e ou aos ocupantes do veículo no caso de colisão com a não deflagração da bolsa do airbag do motorista. Até o momento, nenhum acidente foi registrado no Brasil. Os concessionários autorizados Land Rover realizarão serviço de aplicação gratuita do gel lubrificante protetor nos terminais de conexão do airbag do motorista nos veículos envolvidos. Início do atendimento: 16 de julho de 2026. O tempo estimado para o reparo é de até 30 minutos. 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A ligação é gratuita e o serviço estará disponível de segunda a sexta-feira, das 8 às 18 horas. Também é possível contatar pelo e-mail clientelandrover@landrover.com.br, bem como pela página da marca na internet www.landrover.com.br e nas páginas do Facebook e YouTube. 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

0: Hoje com Gustavo Ferreira, que conta pra gente como a Bolsa encerrou a semana.
1: Alô, alô, Débora, Carol e ouvinte, sextou e eu venho passar régua numa semana negativa para a Bolsa do Brasil. Lá fora, o retrovisor até anima. Os últimos dados de inflação dos Estados Unidos vieram bem aquém do esperado e a ideia de que pode ser adiada, quem sabe, uma alta de juros por lá, ajudou o dólar a se manter praticamente estável no Brasil. Nessa semana, o câmbio está agora nos R$5,11. Mas acontece que a guerra com o Irã voltou a escalar e com a guerra o petróleo também fechou a semana com uma alta acumulada de 15%. Nesse embalo, ainda que uma alta de juros talvez seja menos urgente ou talvez não precise ser tão intensa nos Estados Unidos, essa alta de juros segue nos radares. Na cena local, igualmente jogando a favor da renda fixa, pesquisas eleitorais mostram o presidente Lula mais forte na disputa por uma reeleição e com Lula uma agenda econômica que desagrada a média dos investidores. Resultado, após fechar o dia estável, o Ibovespa, principal índice da Bolsa do Brasil, fechou a semana com perdas acumuladas de pouco mais de 2%. Débora, Carol e ouvintes, um bom fim de semana a todos. Até segunda.
0: Valeu. São 5h47.
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4: Em mercados baseados em conhecimento, a tecnologia também pode criar novos produtos. Nessa reportagem, o caso de um escritório de advocacia que ampliou seu portfólio com serviços jurídicos que antes simplesmente não existiam.
5: A tecnologia não está mudando apenas a forma como as empresas prestam seus serviços. Em muitos setores, ela está permitindo criar serviços completamente novos. Nopsi Bloom Advogados, inteligência artificial, automação e monitoramento digital ampliaram o portfólio do escritório com novos serviços e produtos jurídicos que antes não faziam parte da advocacia tradicional, como conta a sócia Daniele Serafino.
6: A tecnologia tem chegado para o direito nos últimos anos e ela tem realmente impactado a forma como os serviços jurídicos são prestados. Não só porque eles são prestados de forma mais eficiente, mas porque surgiram com isso novas formas de fazer serviço jurídico, novos tipos de serviço. Um produto que não existia e que agora com a era de AI e da tecnologia ele surgiu e se intensificou foi o monitoramento. Monitoramento de redes sociais para ver às vezes alguma crise de reputação de alguma marca ou de alguma pessoa. Monitoramentos legislativos, onde a gente tem robôs que capturam todas as alterações legislativas. Monitoramento de segunda via de emissão de boletos falsos, de CNPJs.
5: Os novos serviços também mudaram como o conhecimento jurídico é entregue ao cliente. Em vez de receber apenas uma análise ou um parecer,

0: ser, empresas passaram a contar com plataformas que reúnem dados, monitoramento contínuo e inteligência para apoiar suas decisões.
1: A gente está falando de um momento do direito data-driven law, que é um direito onde a gente começa a usar os dados para tomar decisões jurídicas. Então, a proposta de valor para o cliente, ela é outra. Agora ele recebe um dashboard, né, num Power BI, por exemplo, onde ele tem ali os dados deles compilados, as separações, as filtragens, né, e as análises, as classificações. Antigamente, ele se serviria de um documento, de um Word, que a gente encaminharia para ele por e-mail. Agora ele recebe acesso a uma plataforma, aonde nessa plataforma ele consegue identificar o resultado do serviço que ele nos pediu.
0: Em empresas cujos serviços se baseiam em conhecimento especializado, a tecnologia chega para adicionar uma nova camada de diferenciação e também de oportunidade. Transformar esse conhecimento em soluções capazes de gerar valor continuamente e com potencial de escala. Lara Silveira, especial para a CBN.
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3: 5:51.
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3: Leonardo Dai está em Nova Jersey, traz mais informações para a gente aqui sobre essa reta final da Copa do Mundo. A gente vai ter a disputa do terceiro lugar entre França e Inglaterra e no domingo a grande final entre Argentina e Espanha, né, Dai? Boa tarde.
5: É isso, Débora. Boa tarde. Começando pela questão do ar, né, que tem sido uma constante preocupação aqui desde ontem por conta da poluição que está vindo dos incêndios florestais no Canadá. A situação piorou um pouco em várias regiões dos Estados Unidos, mas melhorou de ontem para hoje na região de Nova York e de Nova Jersey. Hoje, céu limpo, céu claro, sem nebulosidade provocada pela fumaça de poluição. Nova York praticamente inteira está numa zona que não é uma zona de risco à saúde da população geral. Temos algumas regiões aí numa zona ali de periculosidade para grupos específicos, outras em uma zona de alerta, mas nenhuma com índice de poluição acima de 150, como a gente tinha ontem na cidade inteira. Em Nova Jersey, o cenário é parecido. As únicas regiões que estão numa zona vermelha são as regiões mais ao sul, não a região do estádio MetLife, onde acontece domingo a final da Copa do Mundo. No entanto, as projeções dos especialistas e dos estudiosos dessa questão são de que a situação vai piorar amanhã e de que esse índice vai voltar a ficar acima de 150, entrando na faixa de risco para a população geral e não só para grupos específicos com comorbidades neste sábado. Essa é, repito, uma previsão, uma projeção que a gente tem que acompanhar daqui até amanhã para saber se vai se confirmar ou não. No que diz respeito à preparação em si para o jogo, Espanha e Argentina treinaram hoje de maneira totalmente fechada à imprensa. Não há nenhuma informação oficial sobre como foram esses treinamentos. O que se sabe no caso da Espanha é que o Lamine Yamal, no treino de ontem, fez uma atividade à parte, estava ali com uma proteçãozinha no tornozelo, mas ele deve ir a campo nesse jogo de domingo. Estou aqui no Javits Center, em Nova York, onde vão acontecer as entrevistas coletivas dos técnicos. Às 18h30, no horário de Brasília, o Luis de la Fuente, técnico da Espanha, fala junto do Rodri, jogador da seleção espanhola, e depois, a partir das 7 horas da noite, no horário de Brasília, tem entrevista coletiva do Lionel Scaloni, técnico da Argentina. Bu Martínez. Esse evento está acontecendo na antevéspera do jogo e não na véspera, como geralmente acontece, porque ele está sendo sediado aqui numa feira de esportes, com estandes das principais ligas esportivas do mundo. E agora há pouco eu estive com ela, a taça, a Copa do Mundo, que está aqui exposta para o público que acompanha essa feira no Javits Center, em Nova York, e que daqui a pouco vai acompanhar também as entrevistas dos finalistas da Copa do Mundo. Débora.
3: Valeu, Leonardo Dai, que volta na programação até hoje, né, e também no fim de semana, para trazer mais informações. Você fica agora com o noticiário da sua região.

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0: Boa tarde, Débora. Boa tarde, Carol. Boa tarde, ouvintes. O Nilo e o Júlio têm a mesma dúvida sobre se o PGBL é igual ao VGBL do ponto de vista de planejamento sucessório, ou se a não incidência do ITCMD, o Imposto de Transmissão, é apenas para o VGBL. Nilo e Júlio, o PGBL e o VGBL são planos de previdência. Portanto, em caso de falecimento do titular do plano, os valores são transferidos para os beneficiários sem a incidência do ITCMD. Agora, é importante que os beneficiários sejam de fato os herdeiros, porque senão essa transferência vai ser contestada. A diferença entre o PGBL e o VGBL é a forma de tributação dos resgates. No PGBL, todo o valor resgatado é tributado. Isso porque as aplicações podem ser deduzidas do imposto de renda até um certo limite da renda anual. Já no VGBL, a tributação incide apenas sobre os rendimentos, porque não existe a possibilidade de deduzir os valores investidos. Na prática, o VGBL acaba sendo mais usado como planejamento sucessório. Por exemplo, se uma pessoa vendeu um imóvel e quer deixar esse valor como herança, é quase certo que o valor da venda vai ultrapassar o limite de dedução do imposto de renda. Portanto, essa pessoa aplicaria no VGBL e não no PGBL. Mas as regras para o imposto de transmissão são as mesmas. Até a próxima, um bom fim de semana e continue mandando as suas perguntas para cbndinheiro@cbn.com.br.
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0: Sexta-feira, 17 de julho de 2026. O ministro do Supremo Tribunal Federal, Alexandre de Moraes, marcou para o dia 28 de julho o depoimento do senador Flávio Bolsonaro à Polícia Federal no inquérito que apura a suspeita de calúnia contra o presidente Lula. A investigação foi aberta em virtude de uma publicação do pré-candidato à presidência pelo PL na rede social X em janeiro. Flávio atribuiu a Lula crimes como tráfico internacional de drogas e armas, lavagem de dinheiro, apoio a terroristas e ditaduras e fraude em eleições. O Tribunal de Contas da União detectou superfaturamento, possíveis fraudes em licitações, pagamentos não comprovados e desvio de finalidade na auditoria realizada sobre as emendas parlamentares. Na amostra de 100 emendas PIX auditadas, a fiscalização identificou problemas em 82% delas, afetando 61 dos 74 estados e municípios analisados. O TCU fiscalizou um montante de R$198 milhões. As informações foram divulgadas pelo jornal Folha de São Paulo. O presidente dos Estados Unidos, Donald Trump, culpou o governo canadense pelos incêndios que atingem o país e geram nuvens de fumaça nos dois territórios. Em declaração, o republicano afirmou que o país vizinho tem negligenciado a preservação de áreas verdes. Trump afirmou ainda que vai ligar para o primeiro-ministro canadense, Mark Carney, para saber quais são os planos de Ottawa para combater as queimadas. A Bolsa de Valores de São Paulo encerrou o dia em leve baixa de 0,06% aos 173.714 pontos. O dólar fechou em alta de 0,25%, cotado a R$ 5,11. O euro vale R$ 5,84, elevação de 0,27%. No horário de Brasília, 6h04.
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0: Vera se despediu ontem, mas está conosco. Tudo bem, Vera? Boa noite.
1: Tudo bem, Débora. Boa noite para você e para Carol. É que eu gosto tanto de fazer o Viva Voz que o atraso no meu voo me fez dizer, pessoal, tô por aqui ainda, vamos fazer, vamos fechar a semana.
2: Isso que é uma funcionária padrão, né? Oi, Vera, bem-vinda. O voo atrasou, ela falou, vou fazer.
0: E os ouvintes agradecem, viu? A gente também. Ô, Vera, vamos começar falando do assunto da semana, que acabou sendo a confirmação das tarifas adicionais a vários produtos brasileiros. Inclusive, teve aí um petardo político de Marco Rubio contra o Brasil. E queria ouvir de você quais são os prejuízos comerciais e qual é o saldo político desse episódio.
1: Débora, os prejuízos comerciais tendem a ser menores do que se imaginava, porque a lista de exceções aumentou um pouco. Então, saíram o mel orgânico, café solúvel, saíram os pescados. E o Brasil aposta em novas exceções à medida que for ficando claro que os produtos sobretaxados podem prejudicar a economia americana, podem levar a mais inflação, podem levar a desabastecimento, coisas que piorem a avaliação do Trump. Tem um motivo para essa crença do Brasil. Foi assim no primeiro tarifaço. E quando se fez as contas, viu-se que o prejuízo não foi tão grande quanto aquele projetado inicialmente e que o Brasil conseguiu compensar uma boa parte da quebra das exportações para os Estados Unidos abrindo comércio, abrindo mercados com outros países. Então, dá para se fazer uma limonada desses limões que, de novo, Washington entrega ao Brasil na forma de tarifas, né? Tem mais coisa que pode vir. Ficou ali uma impressão para o governo brasileiro que pode vir alguma coisa direcionada especialmente ao PIX, daí porque a participação do Gabriel Galípolo naquela frente lá, naquele pessoal que estava ontem falando a respeito do tarifaço. Então eles acham que tem de estar preparados para reagir a novos ataques e a novas sanções de diferentes formas contra o Brasil. Então, o Brasil está de sobreaviso, está em alerta, mas até agora a ideia é não reagir com, por exemplo, a lei da reciprocidade. Eles acham que isso pode dar uma desculpa para Trump para falar em deslealdade, olha o Brasil aí praticando uma política desleal e aí sim vir com tudo para cima do Brasil. Então é segurar a onda com compensações aos setores atingidos, fazer novas reuniões para tentar aumentar a lista de exceções e, pelo menos por enquanto, evitar a lei da reciprocidade.
2: O Vera, o Flávio Bolsonaro vinha tentando conter outros focos de desgaste, nesse caso do tarifaço, tentou atribuir a culpa ao Lula. Nesse jogo retórico aí das responsabilidades, quem está ganhando e quem perde aí ao fim dessa semana?
1: É bom você me perguntar isso, que aí eu falo um pouco do saldo político que a Débora tinha me perguntado também e eu acabei não tratando. A pesquisa Quest deixa muito claro que o prejuízo maior dessa situação é para o Flávio Bolsonaro. A maioria das pessoas atribui a ele o fato do Brasil estar sendo taxado de novo. A maioria também não vê com bons olhos a relação do bolsonarismo com Washington. Então, o que eles esperavam que fosse um trunfo, vendiam como um trunfo esse acesso que eles têm à Casa Branca. Não se mostrou dessa maneira, se mostrou, na verdade, um tiro no pé. E hoje em dia, dada essa forma como o Donald Trump está tratando o Brasil, a maioria dos brasileiros vê com maus olhos os Estados Unidos. Tem uma má reação em relação aos Estados Unidos. Então, para 51%, foi o Flávio Bolsonaro que pediu ao Trump para tarifar o Brasil. 49% acreditam que essas tarifas, na verdade, são uma retaliação do Trump ao fato de o Brasil ter o PIX, algo que é super aprovado, né? O brasileiro gosta do PIX. A maioria das pessoas tem conhecimento que o Flávio Bolsonaro esteve lá com o Trump e acha que ele foi tratar disso e acham que ele não vai ter força para fazer o Trump voltar atrás. Então, todas as perguntas da pesquisa Quest são negativas para o Flávio Bolsonaro. Daí porque ele veio logo com aquela reação bem colérica, dizendo a culpa é do Lula e tal, para tentar empurrar esse mico, mas não está fácil fazer isso. Da parte do governo, tem a chance de novo de reafirmar o discurso da soberania e de se aproximar desses setores que foram atingidos e que podem ser beneficiados, por exemplo, com a segunda etapa do programa Brasil Soberano. Qual é o risco? Risco é o Lula, como sempre, falar de improviso e querer falar no gogó, querer crescer para cima do Donald Trump. Porque aí, se entrar nessa seara de um atacar o outro, o Brasil tem muito mais a perder, os Estados Unidos são muito mais fortes. Então, hoje o Lula, que até então vinha sendo convencido a ficar quieto, deixar o Geraldo Alckmin cuidar desse assunto, ele falou, vou deixar para falar do tarifaço depois, mas falou. Enquanto ele não falar, eu não falarei, mas falou. Nós vamos ter que mostrar que contra o Brasil ninguém ganha mentindo. Então, ele está dizendo que o Trump está mentindo. Ele não ia falar, mas não se aguentou e falou um pouquinho. Então, o risco maior para o governo e para a campanha do Lula é sempre o improviso do Lula.
0: Vera, pesquisa Quest também não trouxe boas notícias para a campanha do PL. Qual deve ser a estratégia da direita e também a estratégia do próprio presidente Lula, né, para o início oficial da campanha, que está chegando já?
1: Pois é, além dessa questão, né, que foi um recorte específico, essa coisa da relação com os Estados Unidos, os outros dados da pesquisa mensal da Quest também não foram positivos para o Flávio Bolsonaro. O Lula cresceu tanto na sua avaliação de governo, quanto na espontânea, quanto na avaliação estimulada de primeiro turno e de segundo turno. A diferença entre eles se aproxima hoje muito daquilo que era em dezembro. Então, é como se Flávio Bolsonaro tivesse jogado fora todo o primeiro semestre em que ele havia crescido bastante, como aquela coisa da lenda do Sísifo, que rola uma pedra para cima, chegando em cima da montanha, a pedra volta para baixo. E ele está com dificuldade para encaixar um discurso que funcione. Ele tentou ir aos Estados Unidos participar daquela audiência para ver se conseguia reverter a crise em relação ao Trump. Não funcionou, como mostra a pesquisa. No caso das mulheres, ele está tentando pôr de pé um plano específico que fale às mulheres, que fale em empreendedorismo feminino, que traga ali plataforma digital para as mulheres, mas não sabe se isso vai ser suficiente para minar uma rejeição que é histórica das mulheres ao bolsonarismo. Então, são muitos problemas para enfrentar e a cada semana surge um foco diferente de crise. Não está simples para ele. E o maior risco que ele corre hoje é aqueles setores que mais estão apoiando a candidatura dele, a saber, alguns setores empresariais e o mercado financeiro, entendam que ele não é um candidato capaz de ganhar do Lula. E isso faria com que esses apoios aí, que são importantes e estratégicos, migrassem para algum outro nome da direita.
2: Vera, na saideira aí antes do recesso, o Congresso aprovou mais uma pauta bomba, né? Aposentadoria especial para os agentes comunitários de saúde. Tendência de que o assunto seja judicializado?
1: De novo, e a tendência é que, em sendo judicializado, as pautas bombas sejam derrubadas. O Supremo tem uma jurisprudência consolidada em relação à maioria desses projetos de impacto fiscal que o Congresso está aprovando. E a lei de responsabilidade fiscal é clara que não se pode criar despesa sem uma fonte de receita que a justifique. Então, eu acho que se cair lá, e vai cair lá, a tendência é que tanto esse projeto do aumento para os agentes comunitários, não é um aumento, é uma aposentadoria especial para os agentes comunitários de saúde. Quanto a que está na Câmara, ainda não votou finalmente, mas aquela prorrogação da dívida dos produtores rurais, que essa ainda é mais custosa para os cofres da União do que a medida previdenciária, as duas tendem a cair no Supremo. Então, o governo só vai ver quem é que bate lá na porta, se é ele próprio, governo, o que eu não acredito, porque eu acho que eles vão terceirizar isso para não ter mais um foco de crise com o Congresso. Então deve ser algum partido da base, o PSOL, um PT, a bater lá e judicializar para que sejam derrubadas essas medidas.
0: Muito bem, semana agitada, como sempre. A próxima também será, não será diferente. Verinha, então, terá um descanso de uma semana, mas a gente continua aqui no batente, eu e Carol Moran. Ô, Vera, não ia ter nem viva voz, gente, vocês estão cobrando música, estão cobrando música. O Henrique falou que se você pedir a música, ele já coloca para tocar aqui agora, Henrique Dias, hein? Aceitou o desafio.
2: Tá se garantindo, hein?
0: Tá se garantindo.
1: Gente, então, eu vou recomendar um disco novo do Fito Paes. Isso não significa que eu estou torcendo para a Argentina, mas a Argentina tem boa comida, boa música, tem alguns aspectos positivos e não é o futebol. O Messi é legal, gostamos do Messi, mas não torceremos para a Argentina. Mas vamos terminar com Fito Paes, vai que ele é uma espécie de Mick Jagger argentino e já dá azar para a seleção.
0: É. Acho que é o disco...
1: É um disco novo do Fito Paes. Ele chama, eu vou te dizer já,
0: Shine. Isso.
1: Aí pode ser qualquer música do Shine, porque ele é um disco inteiro muito bom. Pode
0: Vamos
1: ser
0: lá.
1: A Gertrude Rex, que é a segunda, Henrique.
0: A segunda, Henrique Dias. Você falou que ia, que era só pedir que vocês já iam colocar na
1: tela.
0: Agora vai
1: ter
0: que aí, ó. Olha o Henrique Dias errado aí no rolê.
1: Não, pode ser qualquer uma.
0: Qualquer uma
1: vai,
0: que você conseguir.
1: História.

0: Inclusive é a música Shining, que dá nome ao álbum.
1: É isso, ele é quase brasileiro, já fez parceria com muitos brasileiros, Paralama do Sucesso e tantos outros, então vamos considerar que ele é quase brasileiro.
0: Valeu, Vera. Bom descanso pra você essa semana. Um beijo.
1: Pra vocês também, um ótimo trabalho. Beijo, até Vera. Dia 27, gente. Beijo.
0: A gente faz uma pausa, você fica com o noticiário local.

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4: 6 horas 23 minutos. A ex-ministra Marina Silva, que é pré-candidata ao Senado por São Paulo, alfinetou o governador do estado, Tarcísio de Freitas. Pedro Pupulim tem mais detalhes. Oi, Pedro. Boa noite.
5: Oi, Débora. Boa noite a você e os ouvintes da CBN. Pois é, ela criticou o governador Tarcísio por ele ainda não ter se manifestado sobre as novas tarifas contra produtos brasileiros anunciadas pelos Estados Unidos nesta semana, afirmando aí que as medidas do governo norte-americano vão retirar cerca de 11 bilhões de reais da economia brasileira. Marina acrescentou que o governador precisa explicar seu apoio ao tarifaço em 2025. Eu separei um trechinho, vamos ouvir.
6: Mas ele não fala, ele vai falar que eu e a Simone viemos de outros estados, que ele também veio de outro estado. Tem que se explicar porque botou o chapéu do adversário e porque que é amigo de quem é inimigo do povo brasileiro, da indústria brasileira, do agronegócio brasileiro e principalmente dos empregos e do desenvolvimento do Brasil.
5: A gente lembra, Débora, que no ano passado, no contexto de outra investida tarifária dos norte-americanos contra produtos nacionais, Tarcísio chegou a defender que o Brasil entregasse, entre aspas, alguma vitória aos norte-americanos. Pré-candidato do PT ao governo de São Paulo, Fernando Haddad, também alfinetou o governador nesta semana. Para o petista, Tarcísio precisa aí reavaliar o apoio dele ao governo norte-americano e se unir ao governo federal para combater as medidas. Ele também voltou a dizer que o estado de São Paulo é a região do país mais atingida economicamente pela taxação. Agora, Marina também rebateu o governador por críticas a ela e a também pré-candidata ao Senado Simone Tebet, do PSB, por elas terem mudado de domicílio eleitoral para São Paulo como uma forma de viabilizar a disputa. Separei outro trechinho, vamos ouvir.
6: Ele veio do Rio de Janeiro e eu vim do estado do Acre. E a generosidade do povo paulista nos elegeu. E ele que está privatizando a Sabesp, que acha que pode governar só com privatizações e pedágio, agora quer privatizar a generosidade e o voto do povo do estado de São Paulo.
5: Para a ex-ministra do Meio Ambiente, quem já disputou a presidência da República como ela pode ter o domicílio eleitoral em qualquer lugar do país. Marina acrescentou ainda que as causas que defende não têm fronteira. Procurado pela CBN, Tarcísio de Freitas não quis se pronunciar sobre nenhum dos temas, Débora. Eu volto com você.
4: Obrigada pelas informações, Pedro Pupulim. 6:26 agora.
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4: Vado falando sobre a expectativa para a final da Copa do Mundo.
9: Tudo bem, Débora? Tudo bem, Carol? Tá difícil a gente falar ao vivo, né? Mas é porque hoje tem as entrevistas coletivas dos dois técnicos que tem uma disputa ali em Nova York e New Jersey. Quando começou a Copa do Mundo, a prefeita de New Jersey aumentou os preços dos trens e obrigou a FIFA a fazer a sede, estava escrito no estádio, New Jersey, New York. Quando acabou a fase de grupos, passou a ficar no estádio New York, New Jersey. Porque é a sede de Nova York para a FIFA, mas o estádio fica em Nova Jersey. Hoje, Nova York ganhou essa batalha e trouxe, dois dias antes da final da Copa, as entrevistas coletivas para Manhattan. Por isso que a gente está aqui tentando ouvir Luiz de la Fuente e Lionel Scaloni, os dois treinadores, que no domingo vão decidir a Copa do Mundo. A Argentina chegou com voo atrasado ontem a Nova York. Por quê? Por causa da nuvem de fumaça. Em função dos incêndios em florestas no Canadá, a fumaça desceu para a região de Nova York e Nova Jersey. E os voos todos que vieram de Atlanta vieram atrasados por causa da fumaça. Então a Argentina chegou mais tarde, fez um treino fechado na manhã desta sexta-feira. Amanhã vai fazer um treino com 15 minutos aberto. O Messi trabalhou ontem em Atlanta descalço, completamente preservado, assim como o Lamine Yamal, que só fez um treino à parte físico, porque ele estava com sobrecarga muscular. Ele e Pedro Porro O Messi também tem essa sobrecarga, jogador de 39 anos, então estão mais preservados para jogarem em boas condições a final de domingo. Mas vão jogar. O Messi, inclusive, vai igualar o recorde do Cafu, segundo jogador da história das Copas, a jogar 3 finais de Copa. Só Cafu e agora, domingo, se tudo der certo, o Messi. Pelé ganhou 3 Copas, mas jogou 2 finais. Em 62 estava machucado. É mais um recorde do Messi, que hoje é o jogador de maior número de partidas em Copa do Mundo, jogador de maior número de gols em Copa do Mundo, de mais assistências em Copa do Mundo, e que vai jogar sua terceira final. Bom, bom fim de semana, boa final para todo mundo. Semana que vem a gente vai falar muitas vezes ao vivo. Beijo, Débora. Beijo, Carol.
4: Valeu, PVC. Beijo, bom trabalho para você. Carol, beijo para você também. Segunda-feira estaremos de volta.
10: Um beijo, Débora, para você e para os ouvintes. Eu tô aqui domingo cedinho, 6 da manhã, no Jornal da CBN.
4: E eu tô aí no fim de semana, viu? Comer um biscoito Globo, tomar um mate, vou atrás do Veranico. Carioca, partiu. A gente se encontra.
10: Praia amanhã, hein? Já é.
4: Combinado. Vamos dar um rolé, vou dar um rolé com Carolina Moura.
10: Isso, boa.
4: A produção do Ponto Final CBN foi de Matheus Leite, trabalhos técnicos Daniel Mesquita e Henrique Dias. Obrigada pela companhia, tenha um ótimo fim de semana. Até segunda.

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0: quinta-feira, 17 de julho de 2026. Um novo laudo médico sobre o estado de saúde de Jair Bolsonaro indica que o ex-presidente sofreu um forte e prolongado episódio de soluço. Segundo o documento enviado ao Supremo Tribunal Federal, a crise foi contínua e teve uma duração aproximada de 36 horas consecutivas. Bolsonaro segue sob cuidados em regime de acompanhamento médico domiciliar. O ex-presidente cumpre pena de 27 anos de prisão por tentativa de golpe de Estado. O PT deve anunciar na segunda-feira o nome do deputado federal Patrus Ananias como pré-candidato ao governo mineiro. A decisão vem após meses de discussões sobre a definição de palanque para a campanha à reeleição do presidente Lula no estado. Ele se encontrou com Patrus ontem para debater o panorama político atual e os planos para Minas Gerais. As inscrições do Fundo de Financiamento Estudantil do segundo semestre se encerram às 11 horas e 59 minutos da noite de hoje. O processo é feito pelo portal Acesso Único. O FIES é um programa de financiamento para estudantes em instituições privadas de ensino superior. De acordo com o Ministério da Educação, serão oferecidas quase 45 mil vagas. A Venezuela confirmou a morte de 5.069 pessoas vítimas dos terremotos que atingiram o país há 3 semanas. O número de feridos permanece em 16.740. Mais de 17 mil pessoas ainda permanecem desabrigadas. Equipes de resgate, tanto da Venezuela quanto de outros países, continuam as buscas pelos corpos soterrados nos escombros. No horário de Brasília, 6h32.
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1: Sexta-feira, 6h33, começou. Está começando mais um fim de expediente diretamente de São Paulo. Vamos discutir os principais assuntos da semana, semana de final de Copa do Mundo, hein? Semana de tarifaço. Semana de Odisseia. Semana de Estreito de Hormuz. A gente nunca mais vai esquecer o Estreito de Hormuz. Mas antes disso, temos um convidado de gala. Um convidado, para você ter uma ideia da importância do convidado, graças a ele, Zé Godoy saiu de sua casa. Thiago Soares estará conosco. Dan Stubach em algum multiverso. Está por aí, Dan Stubach?
2: Sim, estou. Teco Medina, salve, salve do Rio de Janeiro, dentro de um carro.
1: Dentro de um carro no Rio de Janeiro. Esse multiverso é perigosíssimo. Perigosíssimo esse multiverso.
2: Na Avenida Brasil ainda, né? Mas aqui estamos. Firmes e fortes, vai ser muito legal. Sejam todos muito bem-vindos. Boa tarde, boa noite, bom dia a todos.
1: Muito bem. Zé, você tá aí? Não te vejo, não te ouço. Está por aí?
3: Fala, Teco. Tô aqui, já tô com o nosso convidado. Estamos aqui.
1: O nosso convidado, o Zé não aparece na tela, mas o convidado pode aparecer. O convidado é bonito. O Zé não precisa, mas o convidado pode pôr. Tudo bem,
3: a minha
1: Zé?
3: Beleza, já conhece, todo mundo já conhece, né? Agora tem uma beleza nova na área aqui. É. Tudo bem, tudo certo. Tudo bem. E o pessoal vai colocar a imagem aí daqui a pouco. Uma semana, tô sofrendo um pouco de abstinência de Copa, né? Tô tentando, vou fazer um... Eu não sei se... Eu não tô preparado para voltar pro Brasileirão. Acho que... Eu não sei se vai ter algum programa para atendimento social de... Gente conectada à Copa, que não quer ver o time jogar, o time próprio do coração jogar, como é o nosso caso, seu e meu.
1: Eu acho que deve ter uns oito times que abririam mão de terminar o brasileiro se pudesse.
2: Só os palmeirenses e os flamenguistas querem ver seus times jogarem, gente. Todos os outros querem ficar com a Copa até o final do ano. Vide o que aconteceu ontem. Eu vi os melhores momentos de Botafogo e Santos, foram terríveis. Nossa. E o Vitória e Vasco também.
1: Os gols de ontem no Brasileirão são um choque, né? É, tem que passar até com calma pra você não ficar doente, né? De ver os gols, né?
3: Pô, mas vocês estão muito corajosos de ver esses jogos já. Ontem, eu não abri jornal. Quando entrou gente falando do jogo de ontem, eu já cortei, cara. Sim. Não quero saber que existe futebol brasileiro, por enquanto.
1: Zé, faça as honras da casa aí, apresente para o ouvinte do CBN, o nosso convidado, com toda a pompa, circunstância, porque afinal de contas você até saiu de casa para vê-lo.
3: Pô, Teco, eu saí porque a gente tá com um dos maiores artistas que o Brasil fez na área dele, assim, é coisa rara, né? Assim, não é todo dia que a gente recebe alguém nesse nível. Tá com o Thiago Soares, que era um desejo antigo de estar aqui com a gente no programa, uma trajetória extraordinária, né? Que sai do Rio, vira primeiro bailarino do Royal Ballet em Londres, uma das maiores companhias de balé do mundo, depois volta ao Brasil, agora tá com companhia própria, um fenômeno da dança no Brasil, um fenômeno porque também viver de dança e ter essa trajetória saindo do Brasil não é fácil. Boa noite, Thiago, obrigado por ter aceito o nosso convite.
4: Poxa, muito boa noite, Zé, boa noite os ouvintes, a todos vocês, Dan, Luiz, todo mundo. É um prazer, poxa, com essa apresentação me deu vontade de dançar aqui.
3: Fica à vontade, tem câmera para isso.
4: Não tem espaço, então deixa para a próxima. Não, mas é um grande prazer estar aqui com vocês, poder estar de volta também, né, no meu país e na minha cidade, poder dividir um pouco do que eu aprendi com esses jovens talentos. Então, estou num momento muito feliz, assim, e agradecido de estar de volta. E feliz de estar aqui também e trocar com vocês. Obrigado pelo convite.
1: O ouvinte pode mandar perguntas para o Thiago, sobre qualquer assunto, quem vai ganhar a Copa do Mundo, sobre tarifaço, sobre onde fica Estreito de Hormuz. Para o fim de expediente, @cbn.com.br ou para o @fdcbn no Twitter. Estamos aqui numa confusão aqui. Teremos o WhatsApp hoje, produção? Como é que estaremos? Teremos, não passou muita firmeza, mas teremos. Tem que falar no rádio, senão ninguém acredita que teremos. Teremos. Quer passar o número ou não precisa? O cara adivinha.
5: Não, vamos lá, o WhatsApp é 99911-9981. Repetindo, 99911-9981.
1: Você quer impor alguma regra para participação? Não.
5: Sem regras, pode falar o que quiser, mandar pergunta. Que
1: nova
5: quiser.
1: Gestão, nova gestão. Boa, muito
3: todos livres. Ousado. É, pô, ousado.
1: A gestão antiga tinha um milhão de regras, o cara até ficava intimidado de participar.
5: Não, comigo é diferente.
1: Você é diferente, muito bem.
3: Gostei, personalidade.
1: Personalidade. Então, Zé, comece os trabalhos daí, faça a honra da primeira aí.
3: Ô, Thiago, você falou que estava com vontade de dançar. Por coincidência, hoje no New York Times, na newsletter, eles fizeram uma coisa muito legal. Eles levaram uma companhia de dança de Nova York, que eles têm um espetáculo chamado White Spaces. São dois bailarinos negros e uma bailarina asiática. E eles fazem uma coreografia maravilhosa, meio hip hop, assim, na redação do New York Times hoje. E uma coisa incrível, assim, porque é um espaço menor do que desse estúdio, entre baias, assim, entre mesas. Fiquei impressionado, assim, depois dá uma procurada. Aliás, se ficar à vontade, se der vontade, pode dançar, que essas câmeras vão adorar. Quiser fazer um hip hop aqui pra gente, tá liberadíssimo.
4: Eu entendeu? Vou dar uma olhada, mas eu já senti a pressão, tem uma pressão.
3: Não, quero pressionar, mas fica à vontade aqui. Hoje de manhã eu olhei aquilo e falei, cara, que coisa maravilhosa, coisa sensacional. Deixa eu pegar o gancho do hip hop, porque você tem uma bagagem de hip hop, como você sai dessa coisa que é tão... que hoje nas periferias do Rio, das cidades brasileiras, hoje é muito forte, a gente tem muita gente dançando essa manifestação cultural. Como você vai sair disso para virar para o balé clássico, para uma grande companhia? Como essa trajetória vai acontecer?
4: Poxa, foi uma bela escola para mim. Eu fui perceber isso depois, ao longo da minha carreira, eu fui perceber que essa base da dança urbana e dessa dança... essa coisa dos passinhos sociais, de você dançar no asfalto e dançar em lugares abertos, essa relação pública com a dança me deu um super preparo. E obviamente, se relaciona muito ali com o tempo que você está se divertindo, né? Meu primeiro acesso à dança foi em grupos que dançavam em festas juninas, em bailes, né? No Viaduto de Madureira, Bola Preta. A gente ia pela cidade buscando onde estava tocando boa música para mostrar as coreografias e tal. E tinha toda uma coisa também de exibição e de... enfim, daquela cena da gente criando o nosso próprio personagem. Isso dá, assim, um preparo incrível, que quando você está... numa sala de criação com grandes coreógrafos, a coisa da inibição e a coisa daquela tensão que existe na cultura da dança acadêmica, eu já não tinha tanto aquilo, eu já estava meio bicho solto ali. Então, isso me deu...
1: depois de dançar em Madureira, dançar num estúdio é uma moleza, né?
4: É, cara, aquela coisa linda ali do viaduto é uma... uma magia aquilo ali. Não sei se vocês já tiveram oportunidade.
3: Sim, é maravilhoso.
4: Mas é um negócio...
3: eu me senti um pouco inibido lá.
1: Total.
4: É. É, tem que...
3: é muita gente dançando muito bem ali, né?
4: É, não, e tem toda uma coisa ali da cena, né? E uma coisa do coletivo também, de você engajar e engatar ali na coisa de você aprender os passos. E é tudo muito lindo. Aquilo ali é muito lindo e mudou muito, né? Agora tem toda uma... organização, mas segue mágico e foi incrível meu começo ali. Mas aí, eventualmente, eu fui estudar dança no Centro de Dança Rio, no MEA, e uma escola que dá bolsa para rapazes, e eu tive essa oportunidade, ganhei bolsa 100%, e aí começou a minha vida com as sapatilhas. Tive ali um processo, né, para poder entender aquela coisa da disciplina e das regras. Óbvio que foi assim, o primeiro ano foi complicado, aquela coisa de você entender que você está ali academicamente estudando uma forma, uma tese. Então eu tive que entender aquilo super rápido, mas assim, teve um sofrimento nessa fusão. Mas eventualmente, quando eu descobri que eu podia evoluir muito rápido no balé, eu tomei um gosto enorme por aquilo e eu fui descobrindo que, na verdade, eu sinto que o meu chamado aqui nessa dança da vida era dançar mesmo. Eu tive a oportunidade de ir descobrindo isso nesse processo E graças a Deus deu certo e estamos aqui.
1: Do Meyer até Londres, quanto tempo?
4: Do Meyer até Londres,
3: vou dar um bom nome de
4: cinco
3: disco.
4: Anos.
1: Cinco anos?
3: Foi rápido, hein?
1: Cinco anos. Oh, rapidíssimo.
4: É. Cinco anos, é. Eu passei por um processo, assim, bem intenso, uma vez que me descobriram lá. E rapidamente fizeram um caso, assim, da minha preparação. Eu tive todo o apoio, a dona Marisa Estrela, que é a grande mentora lá, dona do Centro de Dança Rio, criou várias oportunidades para mim, para eu estudar com grandes pessoas e grandes professores, e eventualmente me botou com o meu mentor, que já não está mais com a gente, chamado Dino Carreira. Uhum. E esse foi um grande mestre, um artista, escritor cubano que era reitor na UERJ e que sabia muito de dança, e ele foi uma pessoa que entrou na minha vida para me administrar.

0: mas foi uma jornada, eu acho que eu tive a sorte de estar num lugar certo para mim e com pessoas que me quiseram. Eu acho que é muito importante quando um jovem na construção ali da sua profissão tem a oportunidade de encontrar pessoas que veem em você algo, que veem em você futuro, veem em você possibilidades. Eu tive essa fortuna. Uhum. Encontrei essas pessoas e aí...
1: Dan Stuba, hoje... você tá aí ainda, Dan? Tá aí, né?
2: Tô sim, então, eu só tô mutando o microfone quando ele tá falando para não ter barulho, não sei se barulho daqui da avenida tá entrando em vocês. Mas cara, Thiago... Tá. Thiago, eu acho fantástica a tua trajetória, cara, parabéns. Realmente o Brasil te conhece talvez pouco pelo tamanho que a dança tem nesse país, né, infelizmente, mas a sua trajetória é absolutamente única, é fantástica. E, enfim, fico muito feliz de estar trocando essas ideias com você. Queria que você me falasse, entre tantas curiosidades que eu tenho, a primeira que me veio agora ouvindo você falar, eu lembrei do Billy Elliot, né, aquele filme que quando pergunta pro menino por que você dança, ele fala para desaparecer. E aí eu que fico curioso do teu começo ali, quando você se deu conta de que poderia fazer da dança a sua vida, qual foi a reação das pessoas, que eu imagino que não tenha sido fácil de modo algum, eu tenho a minha experiência como ator, já não foi fácil, imagino que na dança, que é um universo ainda mais difícil e mais estreito, tenha sido ainda mais complicado, então, da relação às pessoas, e o que te movia? Essa sensação que, no caso do Billy Elliot, fala de desaparecer, qual era a sua?
0: Poxa, você mencionar o Billy Elliot é tão emocionante, porque eu conheci o Billy na vida real, que é um que eu trabalhei, eu trabalhei com esse artista, que é um artista do Royal Ballet, uhum. que se chama Philip Mosley, uhum. E é um diretor lá de organização de ensaios e é extraordinária aquela história, aquele filme é emocionante demais. E, mas para mim, Dan, uma vez que eu comecei a ganhar um pouco de espaço na vida, assim, ganhar um pouco de atenção, ganhar voz... Quando eu comecei a poder demonstrar o meu talento dançando, pela primeira vez me escutaram. Pararam para ver eu fazendo aquilo. E eu sentia que era daquela forma que eu podia me expressar. Para mim foi... Eu nunca fui assim o favorito na escola, o favorito em algum esporte... assim, a minha família é uma família incrível, maravilhosa. Meu irmão sempre foi o grande brilho, assim, o grande meu irmão, um cara muito talentoso, desenhista, um cara fera, assim. Então, ele sempre foi o protagonista da família. Então, eu vinha meio que assim, meio que ali numa busca, e eu ainda peguei uma fase muito difícil quando eu estava começando a ingressar na dança. Eu peguei uma fase difícil da minha família, que a minha família se separou. Completamente, meu irmão foi para outro estado, meus pais tiveram problemas e ficaram, assim, foram morar em lugares diferentes. Eu fiquei meio ali sozinho e quando eu conheci a dança, realmente essa dança de processo e de ir para o estúdio e de estudar todo dia e estar na frente do espelho e se desafiar e eventualmente ir conquistando coisinhas que, assim, você trabalha muito para conquistar um pouquinho, isso foi me dando uma potência. Eu fui realmente encontrando ali o meu lugar e foi me forjando. Eu fui também conhecendo uma outra versão minha. Foi uma oportunidade de eu virar alguém que eu sempre quis ser. Então, acho que a dança entrou na minha vida... com essa potência de eu me construir também como adulto. Eu estava, assim, meu corpo mudou, a minha forma de me dedicar, porque essa arte, uma vez que você está dentro dela, se você não abraça a disciplina de todas as formas e maneiras, você não tem vida ali. Então, foi uma construção...

0: muito bacana que eu tive essa oportunidade e isso me gerou uma força interna e eu acho que potencializou não só a mim, mas também as pessoas que estavam me dando aquela oportunidade e a gente acreditou que seria possível. Eu acho que foi eu acreditando, eu agarrando essa oportunidade também, pessoas incríveis também falando para mim que era possível. E aqui chegamos.
1: Ô, Thiago, tem uma pergunta aqui da Mayara. Ela pergunta que, depois de você ter construído a carreira internacional, o que você acha que dá para trazer aqui para o balé brasileiro, né? Você vem com mais conhecimento, outra visão. O que você consegue somar aqui ao balé brasileiro depois dessa experiência?
0: Ah, legal. Obrigado, Mayara, pela pergunta. Olha, eu hoje trabalho, tenho a minha companhia de dança, é uma companhia carioca de jovens talentos, e é uma companhia de profissionalização desses jovens artistas, esses talentos, esses estudantes que querem viver de dança profissionalmente. E o que eu sinto que eu sou bom em colaborar é criar um formato onde esses artistas não tenham medo de serem eles mesmos dentro de uma arte cheio de regras, uhum, cheios de formatos já estabelecidos, aonde você às vezes tem a sensação de que você não tem um espaço ali, porque nós temos. Uhum. Todos esses jovens que querem e que abraçam a disciplina, que acreditam que é possível, têm um espaço ali. E eles podem virar essa chave e eles podem ser os próximos astros e estrelas da dança. É possível. Uhum. Então, eu acho que um pouco da minha colaboração é convencer esses jovens de que é possível e também acreditar nessas novas formas de relação com essas obras clássicas tradicionais. Uhum. Essas obras também, elas vão passando por modificações e por adaptações e a forma como a gente entende essas obras. E um pouco disso, eu acho que é a minha colaboração com essa nova geração. É contar para eles a minha história, é dividir para eles um pouco de como é que foi o meu caminho e tentar descobrir neles essas novas histórias. Boa. Os novos lugares, os novos viadutos, outras instituições e outras formas de que podem sofrer essas fusões positivas e aí virar uma voz muito grande na dança mundial. Então eu fico buscando esses novos talentos que tem essa fome, uhum, de se transformar e que tem uma voz que quer usar através dos movimentos, que isso vire um discurso de futuro e um discurso de que é possível.
2: Zé? A gente vai fazer intervalo aqui ou depois do direto?
3: Muito legal.
2: O Thiago, assim, conta pro ouvinte assim, mais ou menos, qual que é a rotina de um bailarino profissional, assim, porque é um negócio tão absurdo, né? As pessoas não têm muita noção, o pessoal fica falando muito de esporte e tal, mas é um negócio de uma violência mesmo, da dedicação corporal, né? Conta, assim, o normal, assim, de uma semana de um bailarino profissional, de uma grande companhia como você estava na Inglaterra.
0: É puxado, é bem puxado, e hoje, no cenário internacional, são três profissões em uma, porque você tem que ser o atleta, absolutamente um atleta, o dançarino, no caso o bailarino, e você tem que ser o ator. Uhum. Então, todo esse processo que o Dan passa, né, esse processo de construção de personagem, de leitura, de busca, de ver referências e entender, enfim, de estudo, o bailarino hoje ele tem que fazer nessas grandes companhias porque pede um ótimo ator, um atleta e o dançarino que está com a técnica ali afiada. E ainda tem essa coisa do relacionamento hoje público, né? Que hoje a gente acaba sendo chamado para diálogos e para trocar ideias e de alguma forma também fazer publicidade para o que a gente faz. Porque é uma arte que ela tem que estar sempre alimentando ali para gerar público e criando essa relação direta. Então, é puxado, são muitas horas. Assim, um bailarino profissional, ele trabalha no mínimo 6 horas por dia. E assim, eu já vivi momentos da minha vida onde eu entrava no teatro às 8 da manhã e eu saía à meia-noite. E a minha vida era tecnicamente dentro do teatro. Porque ali eu tinha os meus espetáculos à noite e durante o dia eu estava ensaiando outras obras. E nos momentos que eu tinha livre, eu estava fazendo fisioterapia, pilates, enfim, cuidando do corpo. Então, hoje existe todo um debate que é bastante interessante sobre a saúde mental do bailarino e também a forma como a gente lida com essas horas e com toda essa pressão, para você não ter tanta sequela, né? Mas o que acontece é que quando você está nesse lugar de alto rendimento e dessa busca, dessa perfeição que não existe, né? Que quando você chega lá, aí não tá perfeito de novo e você segue nessa busca incansável, não tem hora, né? Aí é uma busca, como se você estivesse em Jogos Olímpicos. Você quer a medalha, você quer estar afiado, você quer estar da melhor forma possível. Então, assim, é puxado, é uma profissão que é para os amantes, é para quem realmente entende que é sobre absolutamente o processo. Você tem que amar o processo. O dia do aplauso, o dia que a cortina abre, é o plus ali, é o grande... A cereja no bolo, a cereja no bolo, é o extra. Mas onde o artista, o bailarino profissional se constrói é no estúdio, é na repetição, é na descoberta do movimento, é na descoberta dessas nuances, é transformar aqueles movimentos em fala. Então, tem uma coisa ali de obsessão. E que é uma relação que a gente tem que ser sensível para entender até onde aquilo te faz bem e o momento também que você precisa soltar e descansar a mente também. Mas assim, respondendo a tua pergunta precisamente, é bem puxado. É lindo quando a gente conquista e quando uma obra está pronta e ensaiada, mas é um processo... puxado, doloroso, mas também mágico.
1: Zé, vamos para o intervalo, depois a gente faz o Repórter CBN e voltamos com mais Thiago Soares entre nós. Vamos lá.
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0: Sexta-feira, 17 de julho de 2026, a Procuradoria-Geral do Rio de Janeiro moveu três ações judiciais para tentar recuperar recursos do Rio Previdência. Os valores foram aplicados em fundos de investimento administrados por empresas ligadas ao Grupo Master. Segundo o órgão, as perdas ultrapassam 600 milhões de reais. A instituição busca bloqueio de bens e responsabilização de gestores pelos prejuízos ao fundo previdenciário. O Ministério Público do Amazonas instaurou o procedimento para investigar as causas e os impactos do vazamento de gás estireno ocorrido em uma fábrica do Distrito Industrial de Manaus. A substância é usada na fabricação de plásticos, borrachas sintéticas e isopor. A apuração busca esclarecer as circunstâncias do incidente, verificar possíveis danos ao meio ambiente e à saúde pública, além de identificar eventuais responsáveis pelo caso. A empresa Inova, responsável pelo vazamento, foi multada em 4 milhões e meio de reais. O ex-prefeito da Grande Manchester, Andy Burnham, foi confirmado hoje como novo líder do Partido Trabalhista do Reino Unido. Com o anúncio, ele deve assumir o cargo de primeiro-ministro na segunda-feira. Ele foi o único candidato da legenda para substituir o Keir Starmer, que renunciou ao cargo no final de junho, após meses de pressão. No horário de Brasília, 7 horas e 5 minutos.
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0: aí, Zé, do que se trata?
1: Acho que o melhor lançamento do dia hoje, um disco maravilhoso, produzido pelo Marcos Valle, com as músicas do Henri Salvador, maravilhoso cantor francês, que morreu alguns anos atrás. E com um monte de gente participando, né? Cada faixa com um artista diferente. A gente tá ouvindo a faixa com a Dora Morelenbaum, essa dinastia da música brasileira, nova geração. Ede Mandolini, os bandolins.
0: Bem, estamos conversando hoje com o Thiago Soares, grande bailarino, dançarino, artista brasileiro. Dan Stuba, que bola tua, quero te avisar que você tinha perguntado, o Neymar se reapresentou hoje ao Santos, tá?
2: Uau! É. Thiago, eu li na tua biografia, e não sei, as biografias da internet elas nunca são corretas, mas que você teve um concurso na Rússia, que você ganhou, sei lá, de quase 300 bailarinos. Imagino que competir qualquer coisa na Rússia seja difícil. Aí, xadrez deve ser bem complicado. E balé também, né, cara? Porque lá é o reino do balé. Então eu queria que você contasse essa história, como é que foi. Pela lenda da biografia, parece que ela mudou o teu rumo. Eu queria saber se é isso mesmo. Sim. E quem é maior, Nureyev ou Baryshnikov?
3: Poxa. É, vamos com o concurso do Bolshoi primeiro. É, olha, essa medalha mudou minha vida. E esse concurso, ele é como se fosse um Oscar do balé mundial. E eu fui representando o Brasil em 2001. Eu fiz um concurso aqui antes do Conselho Brasileiro da Dança, e que ele dava o direito a essa pessoa ir representar o Brasil. E eu ganhei, e aí eu era a pessoa indicada para representar o Brasil. E o seu Alex Regler me deu a minha passagem, que eu não tinha nem a passagem para ir. Aí o Alex, falei, olha, eu consegui o direito de representar o Brasil, mas não tem a passagem. Aí ele me deu a passagem e falou, vai lá e ganha alguma coisa. Mas foi uma mudança realmente na minha vida, porque ali é o palco do mundo, né? Do balé clássico tradicional. Ali é onde muitas dessas obras que a gente cresceu vendo, onde a gente vê em todos os teatros do mundo, foram feitas, foram estreadas. Então, é um desses concursos que determinam gerações. E eu fui, Dani, quando eu fui representando o Brasil, eu estava muito bem fisicamente, muito bem. E eu não sabia tanto quem eram aquelas pessoas e aonde eu estava.
1: Te ajudou a seguir.
3: E isso foi incrível, porque eu acho que a coisa do psicológico, se eu tivesse me dado conta um pouco mais, não ia rolar. Porque o Bolshoi é um aeroporto, né? É um teatro, é um palco gigantesco. Ali eles colocam só os maiores bailarinos das maiores instituições. E assim, com preparos absurdos e todos esses artistas que começaram a dançar com 3, 4 anos de idade. E eu estava ali muito bem fisicamente, mas com a minha jornada. Uma jornada de alguém que começou aos 14 anos para 15, onde muito das matérias que eu aprendi muito depois daqueles artistas. Mas é uma coisa, né? Quando é o nosso chamado. E eu lembro que no período dessa competição, quando eu cheguei na Rússia e eu entrei no Bolshoi, no teatro, eu senti que eu morava ali. Quando eu pisei no palco e eu olhei aquele teatro, eu senti, é aqui que é a minha parada. É aqui que eu quero estar. E eu tive, foi um período que eu estava tão bem mentalmente, assim, eu estava disposto e assim, estava muito dedicado. No processo lá eu me machuquei, porque obviamente é como, né, como Jogos Olímpicos, então você dança de 2 em 2 dias uma obra diferente, e assim, é gás total, ali você entrega tudo, e eu me machuquei, e aí no processo lá, tomei uns remédios lá, aqueles remédios russos lá, e enfim, não sabia o que que era, mas no dia seguinte já estava zerado. E, mas foi um processo muito lindo, porque cada etapa que a gente passava, vai se criando um fã-clube, né? Aí o Brasil não tinha aquela medalha até então, então também era uma grande surpresa naquele momento que um brasileiro estava ali. E eu estava dançando com a Roberta Marques, que também é uma grande bailarina, uma bailarina importante. Nossa, nós estávamos representando o Brasil como casal e indo muito, muito bem. Só que é uma competição que você acaba competindo por pontuação e chega uma hora que você às vezes segue e o outro não. E a gente fomos lindamente juntos e maravilhosamente, assim, fizemos uma parceria incrível, inesquecível. E quando chegou na final, eu segui com a coisa da pontuação, né? Porque aí é o pega pra capar mesmo. É igual Copa do Mundo ali. É um pouco de sorte, um pouco daquele momento, um pouco de tudo. E na final eu tava muito machucado, mas bem medicado e com muita emoção. E eu lembro que foi aquela coisa do, cara, esse é o seu momento. Assim, é tudo ou nada e tudo ou nada. E assim foi, eu entreguei absolutamente tudo. Tanto que depois da final, eu fiz a final, fiz a gala, ganhei a medalha, foi emocionante. Depois eu fiquei 3 meses parado, absolutamente não conseguia fazer nada. Tava assim, todo lesionado, mas foi um grande momento. Foi um grande momento porque, para mim, obviamente, foi extraordinário, mas a gente não tinha essa medalha. Então foi, eu acho que, um momento também que muitos artistas brasileiros acreditaram. Cara, a gente pode chegar lá, é possível. Eu lembro, assim, de ver a apresentação final, que aparece os vídeos dos grandes bailarinos que ganharam, né? E aí aparecia o Julio Boca, o argentino, o Baryshnikov, a Natalia Makarova, o Konstantin Zaklinski. Aí, de repente, apareceu minha foto. E eu, por um momento, falei, o que eu tô fazendo ali? Num momento, assim, e é uma coisa tão linda, né? Quando você pisa nessa magia, né? Do impossível. E aquilo se torna real e se torna cotidiano. E aí outros também sentem que, enfim, a gente deve estar ali. Então, foi muito especial, Dan. Mudou para mim muita coisa. Depois dali, eu tive muitas ofertas de contratos, tipo, em várias companhias do mundo, que foi uma coisa muito bacana. E me botou no mapa, né? Foi aquela coisa que me botou no mapa. E
0: é o que vai acontecer com o Messi segunda-feira, né? Ele vai ficar uns 3 meses parado, né? Não vai conseguir se mexer mais. Ô, Thiago... Tem uma das bobagens ditas esse ano, mas que foram úteis, foi aquela história do Timothée Chalamet ali perto do Oscar, que fez uma declaração completamente infeliz e inexplicável sobre o balé, mas a vantagem é que acabou unindo todo mundo, acabou rebatendo, mostrando, explicando. E uma coisa que me chamou a atenção foi, ao ver as rebatidas, né, públicas das pessoas, como as peças são antigas, né? Como tem coisa que tá sendo feita há muitas décadas, muitas coisas secular ali, né? Você acha que para essa nova geração, que a gente tá, todo mundo sempre fica falando da nova geração, porque é conectada, porque mexe o dedinho, porque não tem paciência, porque isso, porque aquilo. Você acha que a gente vai ter que criar novos espetáculos ou novas danças ou novos projetos para esse pessoal? Ou a gente vai ter o Cisne Negro para sempre e os filhos dos filhos de hoje vão continuar achando aquilo o máximo?
3: Poxa, que pergunta interessante, Luiz. Eu acho que sobre aquele comentário foi... Bom, já está estabelecido que foi muito infeliz, uhum, e que acabou também ajudando nesse debate, né, e trazendo muito da comunidade internacional da dança junta, num lugar de defesa, mas num lugar também de se reafirmar e de ensinar a essa geração. Uhum. Como esse artista, né, que é um grande artista e tal, incrível, mas que deu uma bela canelada ali e que custou, né, para ele, custou. Que não foi bacana, mas eu acho que essa profissão, é uma profissão de disciplina, de construção, de entendimento físico. E ela, e muitos desses grandes atores, muitos, tem vários atores que a gente às vezes não tem ideia, se construíram através da dança. A dança tem esse poder de construção, de intérpretes, de atores, de várias formas de arte. Mas eu acho que essa geração, eu trabalho com muitos artistas jovens e às vezes a gente tem esse debate da gente não entendê-los. Uhum. E acho que a gente tem que ter uma troca, tem que ter uma escuta. Acho que tem coisas que eles não têm razão e tem algumas que eles têm razão. Eu acho que o futuro é deles, mas a jornada, muitos de nós já demos essa volta por esses quarteirões. Então, nós sabemos os efeitos dessas construções e desconstruções. Uhum. Eu acho que o lugar do diálogo, de andar para frente, criar novos formatos, sim, é super bem-vindo e acho que é necessário para a gente entender como é que vão ser as novas obras, as novas novelas, as novas séries, os novos formatos de teatro. Mas acho importantíssimo preservar o tradicional, o que existe, os clássicos. Eu acho que a gente não vai estar aqui e o Lago do Cisne vai seguir encantando. O Quebra-Nozes vai estar aqui. Talvez não vamos estar, mas o Quebra-Nozes vai estar aqui. Porque são obras icônicas que elas transpassam o tempo, porque são sobre mensagens que se relacionam com a humanidade. É sobre um conceito ali de emoção e de coisas que é por isso que são obras que são invencíveis. Elas estão ali há muito tempo e vão continuar. E acho importante para essa nova geração conhecer essas obras, acessar essas obras. E, óbvio, vamos fazer novos formatos, porque tem muita coisa aí relacionada à tecnologia, à velocidade, como eles trocam, como eles veem as coisas, que a gente também tem que ir nesse bonde aí, porque senão a gente, de alguma forma, também fica para trás. Eu acho que tem que ter um diálogo e uma fusão, preservando o que é bom e o que já existiu e sempre existiu.
1: Bom, está na semana que acabou de estrear a Odisseia, que é um texto que tem 2.800 anos, sim, numa versão bem atualizada, assim, ou seja, a gente tem uma necessidade humana desses textos, dessas grandes histórias, né? Ou na narrativa, na literatura, no teatro, ou na dança, acho que é uma demanda humana, né? De algum aspecto, né?
3: Sim, eu acho que novos formatos é sempre muito bem-vindo. E esse, até assim, o que eu vivo, que eu sempre vivi, que é essa relação com o público, né? Aquele público que está ali sentado e ele tem todo um código ali, né? Ele tem que sentar, ficar quieto, ele tem que assistir, ele tem que desligar tudo e ele aplaude num momento específico. Eu acho que talvez venha uma geração que tem uma outra relação com isso, né? Tem uma situação que é bastante incômoda, que é as pessoas que às vezes estão nos teatros e elas acessam seus telefones, e aí tem artistas que ficam muito incomodados e ficam muito ofendidos, e tem todo um diálogo em relação a isso, e tem muitos espetáculos, eventos e shows onde as pessoas estão ali também para gravar, também para filmar, porque elas assistem filmando aquilo ao mesmo tempo. Talvez a gente não entenda, porque a gente quer ficar quieto e prestar atenção no negócio. Mas talvez para muita gente o barato é esse. E aonde é que tem o diálogo disso? Talvez, será que a gente também não pode ter formatos que são abertos, ao ar livre, que cria-se uma outra forma de dialogar com isso? Eu adoro as coisas que estão estabelecidas e que são boas e que nos fazem bem, mas eu estou sempre assim com a escuta aberta ali para esses novos formatos.
4: Ô Dan, quer mandar a tua?
2: Quero te perguntar umas coisinhas simples. Qual o melhor filme ou melhor série sobre dança que a gente tem? O Teco falou Cisne Negro, é um filme que foi bastante, eu falei de Billy Elliot, E aquela minha perguntinha sobre Baryshnikov, Nureyev, quais são os bailarinos que te fizeram, assim, que fazem a cabeça, que te inspiraram, você acha que foram os maiores?
3: Pô, tentei fugir dessa resposta aí, de quem é o melhor. Olha, eu acho que os dois são grandes artistas, ícones que seguem ensinando tanto. Eu acho que, assim, tem momentos que, para mim, o Nureyev é o número um, e tem momentos que o Misha Baryshnikov é o número um. Então, acho que eles dão
2: você chegou
3: as mãos ali. Oi?
1: Você chegou a conhecer ele?
3: Não cheguei. É. Não, eu quase ia conhecer o Baryshnikov. Não, o Nureyev eu não conheci, não era da minha geração. O Baryshnikov assistiu um espetáculo que eu estava dançando. Eu não falei com ele diretamente, mas ele subiu ao palco e nos deu notas, nos deu correções no Royal Ballet. E foi um momento muito especial. Muito especial, porque tinha um protagonista ucraniano que ele conhecia. E foi o nosso momento, assim, de estar bem perto dele. Foi bem especial, assim, ter aquele momento ali. Eu acho que os dois são artistas que estabeleceram muita coisa para a dança masculina. O próprio Baryshnikov, nesse lugar de também ir para esse lugar do ator, ele levou a dança para as telas e criou formatos incríveis. E o Nureyev ali com as coreografias dele também, né, mudou. Ele botou a dança masculina numa constante evolução técnica. Então, eu acho que, assim, difícil dizer quem é o número um. Às vezes o Nureyev, às vezes o Baryshnikov, mas os dois são o número
2: um. Qual é o filme, série, assim, que você acha mais fiel ao mundo da dança que você conheceu?
3: Olha, tem filmes maravilhosos de dança, mas eu vou dar uma sugestão aqui, bem clichê, que é O Lobo Entre os Cisnes, que é um filme maravilhoso de Marco Schettman e Helena Varvak, baseado na minha história. Ele é um filme quem vive o Thiago das Sapatilhas no filme é o Matheus Abreu, que é um lindo ator, um cara bacana, parceiro. E é um filme incrível, óbvio, a minha história, uma coisa emocionante. Mas eu acho que a mensagem desse filme, ela é muito necessária, porque é sobre mentoria, Dan. É sobre aquelas pessoas que compram a nossa batalha e acreditam na gente.
2: Sim.
3: E todos nós temos alguém, né? Um professor, um mentor, alguém que acreditou, que viu na gente, e da importância dessa relação com os mentores. Então, esse é um belo filme, eu deixo como sugestão, como um filmaço de dança.
2: Se eu puder perguntar mais uma coisinha rapidinha, desculpa até que é rápida. Dos teatros, você passeou pelos teatros do mundo todo e dos mais importantes. Quais são os mais lindos, dois, três teatros que você acha que são maravilhosos, que a gente, se puder, tem que conhecer?
3: Poxa, por favor.
2: Que mais te impressionaram, que mais te marcaram?
3: Olha, definitivamente o Royal Opera House, no Covent Garden, que foi a minha casa teatral por muitos anos. É um teatro icônico ali no meio de Londres, no meio de Covent Garden. É um lugar muito especial. O Scala de Milão, definitivamente, é necessário. Quem tiver essa oportunidade, puder estar na Itália, em Milão, porque ali muita gente importantíssima dessas grandes obras, dessas grandes produções, pisaram naquele palco ali, fizeram história. Eu tive privilégio, eu fui bailarino convidado do La Scala em algumas temporadas e realmente é extraordinário. E Teatro Municipal do Rio de Janeiro. Teatro Municipal é o nosso grande teatro, né? É a nossa grande arena pública das artes. Todos nós somos um pouco dono daquele palco ali, é de todos nós. E muita coisa icônica, muitos artistas incríveis ali transformaram, fizeram histórias. Então, deixo esses três aí como sugestões.
4: Ó, vamos pro intervalo, depois repórter CBN e a gente volta e continua esse papo, pode ser?
1: Claro.
4: Então vamos lá.
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7: Rodovia Castelo Branco agora na pista expressa com tráfego lento, viu, sentido interior. Dois pontos chamam a atenção, no quilômetro 19 até o quilômetro 23 e também do 19 até o 36, situação complicada aí no sentido anterior. A gente destaca ainda o quilômetro 17 até o 19. Já no sentido São Paulo, tráfego lento vai do quilômetro 23 até o quilômetro 25, sentido São Paulo também com congestionamento. Para fechar, a gente destaca também rodovia Raposo Tavares, viu, sentido São Paulo. Do quilômetro 28 até o quilômetro 23 com tráfego lento. Já no sentido interior, o congestionamento começa no quilômetro 11, vai até o quilômetro 34.
8: 7 horas e 27 minutos, vamos falar de segurança na capital paulista. Moradores da Vila Mariana, na zona sul de São Paulo, criaram um alerta contra furtos de celulares. Eles colocaram adesivos em placas de trânsito com a mensagem "Cuidado, furto com bicicleta". Dados da Secretaria da Segurança Pública mostram aumento dos roubos no bairro.
9: Na rua Paula Ney, na Vila Mariana, zona sul de São Paulo, moradores transformaram placas de sinalização de trânsito em um alerta contra a insegurança. Um adesivo escrito "Cuidado, furto com bicicleta" foi colocado sobre a placa. A mensagem vem acompanhada de uma ilustração que representa um criminoso abordando uma pessoa a pé. São pelo menos 5 adesivos espalhados entre a rua Paulo Ney e a rua Doutor José de Queiroz Aranha. Os avisos foram colocados há cerca de um mês para chamar a atenção de quem circula pelo local, segundo moradores ouvidos pela CBN. A região fica próxima da estação Ana Rosa, do metrô e do Parque da Aclimação. É um trecho com grande circulação de pessoas, com comércio, bares, restaurantes, casas e prédios residenciais. O taxista Nelson, que trabalha há 26 anos na região, já presenciou situações de furto na rua.
10: Porque os caras surgem de repente, não sei de onde eles se escondem. O cara atravessou a rua com o celular na mão, o cara passou e levou de bicicleta. Tem uma turminha aqui de bicicleta aqui que rouba celular aqui na área, direto. E os caras são descarados, eles passam andando assim, passam olhando pra você assim. Outro dia eles falaram alguma bobagem pra alguém aí, né? Se tava apavorado, tava aterrorizado, um negócio assim. Eles perderam a vergonha aqui. Eu venho na madrugada, eu não vejo polícia, né? Sinceramente.
9: Já Roberto Gil afirma que os crimes costumam acontecer em horários de maior movimento.
11: É, geralmente o horário que eles atuam, né? É no horário de pico, né? A saída do pessoal do trabalho, o pessoal que sobe pro metrô, o pessoal que desce do bairro, que mora no bairro que desce do metrô. E aí eles ficam circulando em 2, 3 de bicicleta, é o momento que eles agem, né? É sempre nesse pedacinho do metrô Ana Rosa para baixo que eles agem. É a rua Doutor Queiroz Aranha, Machado de Assis e a Nicolau. Eles ficam circulando, subindo e descendo nessas ruas aí.
9: A agente de organização escolar Lia Lopes conta que mudou a própria rotina por medo de ser vítima dos assaltos.
12: É, eu procuro evitar, né? Não uso o celular, levo pouco documento.
9: Dados da Secretaria da Segurança Pública mostram que os registros passaram de 66 em maio de 2025 para 76 em maio deste ano, uma alta de aproximadamente 15%. De São Paulo, Clauson Dutra.
8: Agora são 7h30, nós temos informações com o Lucas Taveira. Oi, Lucas, boa noite.
7: É isso, Matheus, boa noite para você, todo mundo ligado aqui na CBN. Passageiros do voo AD2790 da Azul, que sairia de Confins, em Minas Gerais, às 4 horas e 25 minutos da tarde desta sexta-feira, com destino a Congonhas, aqui em São Paulo, enfrentam um longo atraso após um problema técnico na aeronave, viu? Segundo relatos enviados à CBN, o embarque chegou a ser adiado em cerca de 30 minutos. Depois, os passageiros entraram no avião, mas precisaram desembarcar. Ainda de acordo com eles, a tripulação aviação informou que foi identificada uma falha no motor direito da aeronave. Uma ouvinte da CBN, que está ainda no aeroporto, informou que a companhia chegou a distribuir vouchers para o jantar aos passageiros que aguardam o voo. Os passageiros reclamam da demora e da falta de informações sobre a situação do voo. A CBN procurou a Azul para esclarecer o que provocou a situação e aguarda o retorno, Matheus.
8: Obrigado, Lucas Taveira.

0: Sexta-feira, 17 de julho de 2026, presidente Lula declarou que vai aguardar uma declaração do presidente dos Estados Unidos, Donald Trump, antes de se pronunciar sobre a taxa de 25% imposta sobre mercadorias brasileiras. O chefe do executivo também elogiou o Pix como um meio de pagamento confiável. A fala do petista aconteceu durante um evento realizado no Rio de Janeiro. A medida provisória que estabelece subsídios e isenções fiscais para evitar alta do petróleo em razão do conflito no Oriente Médio foi prorrogada por 2 meses pelo presidente do Congresso, o senador Davi Alcolumbre. O governo federal oferece subsídio de R$1,12 por litro de diesel para refinarias importadores. A MP foi enviada pelo Executivo no final de maio. No Chile, o Congresso analisa um projeto de lei que obriga as mulheres que desejam abortos legais a ouvirem os batimentos cardíacos do feto antes de fazer o procedimento. O médico deve recusar a realização caso a mulher não queira ouvir. A proposta foi apresentada por deputados da direita e extrema-direita. A proposta é considerada desumana por críticos da medida, especialmente no que se refere a vítimas de estupro e gestações inviáveis. No horário de Brasília, 7h33.
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0: isso? Por que estamos ouvindo isso?
1: Porque Harry Styles está entre nós. Um dos artistas preferidos de Dan Stuba, que está em São Paulo comendo pão de queijo, correndo no Ibira e indo, Zé Godoy, ao cinema de rua ver o convite.
0: Sério?
1: Ele está como um paulistano, ninguém está dando bola para ele, mas ele está curtindo a cidade.
0: Ele vai tocar em estádio no Allianz Parque ou é no Morumbi?
1: Ele vai tocar no Morumbi, fará alguns shows, acho que o primeiro hoje. É, o que faz com que nós, são paulinos, odiemos um pouco ele, um pouco mais.
0: Quer dizer, o São Paulo ficou 2 meses sem jogar, agora ele vai continuar sem jogar no Morumbi.
1: É impressionante como qualquer pessoa consegue fazer esse mesmo raciocínio, menos o São Paulo, né? O São Paulo ficou, a Copa ficou 60 dias sem jogos pelo Brasileirão. Quando volta o Brasileirão e o São Paulo joga em casa, não tem estádio porque teremos Harry Styles.
0: São as prioridades da vida de cada um, né?
1: Mas pelo menos ele está vendo cinema, comendo pão de queijo. Estamos aqui com o Thiago Soares, grande...
2: Ele fez um tour...
1: É, fala, Dan.
2: Não, ele fez um tour muito bem assessorado, eu achei. Fez os lugares certos. Pão de queijo do Quilombo é uma maravilha. Uhum. Santa Luzia, né? Foi no cinema certo, cinema de rua. Uhum. Tá curtindo a vida. Boa, São Paulo.
1: Exatamente. E foi ver, Zé Godoy, ele não foi ver Odisseia, que é o que eu quero tocar para você, mas ele foi ver O Convite, que é um filmaço.
2: Eu assisti essa semana.
1: Assistiu, Dan?
2: Assisti, falei pra vocês que ia assistir, vocês já tinham visto, né? Uhum. Assisti essa semana. Um bom jogo de texto, né? Um bom jogo entre atores também. 4 atores, um deles é a diretora. É, filme, uma ação entre amigos, né? Assim, mas bacana. Achei de corajosa, exposição boa.
1: Uhum.
2: E tô achando interessante o sucesso que tá tendo, né? Porque... E comparar a produção que eu tipo Odisseia com esse filme é uma covardia, e ver que tem pessoas interessadas nesses dois lugares é muito bom.
1: Uhum. Thiago, viu esse... Gosta de cinema, Thiago?
3: Adoro, uhum. gosto bastante. Eu não vi, eu vou ver a Odisseia, acho que é amanhã.
0: Uhum.
3: Vou amanhã. É bom? Vocês foram?
0: Eu adorei. Até que eu gostou também bastante.
1: Da minha parte, já pode cancelar o Oscar do ano que vem, é bobagem. Assim, a gente pode cancelar a festa, economizar bolão, economizar dinheiro e mandar as estatuetas, que é outro nível ali, né? O que você curtiu, Zé? Você viu no cinema? Uma coisa que acho que é uma dica boa pra você, Thiago, e pros ouvintes, que eu confesso que tive um pouco de preguiça e me arrependi, é que eu acho que vale a pena dar uma olhada qual a melhor opção de cinema na sua cidade para ver este filme. Definitivamente tem que ver o filme no cinema.
2: Um cinema grandioso, né?
1: É.
2: Uma tela grandiosa, se diz.
1: É. Não, assim, primeiro, tem que ver no cinema, né? Não dá pra esperar chegar em streaming algum. Mas acho que dentro do cinema, eu tenho a impressão de que tem um nível diferente. Eu descobri isso depois, só pela imagem, porque tem cinema que tem uma tela maior verticalmente, né? E aí é uma outra sensação, pelo que eu vi nos vídeos. Mas, então acho que vale a pena você gastar energia com isso. Oi.
2: E tem que saber muito da história antes de ver, não? Tem que, tudo bem, não, chega sem saber nada.
0: Não, o filme é autoexplicativo.
1: Uhum.
0: É um cara querendo voltar pra casa.
2: E só não vai ganhar todos os Oscars, porque vem aí o filme do Tom Cruise com o Inanahito, né? O Doug Digger, acho que é Digger. É. Esse aí é outro grande filme do ano.
1: Ô Zé, você que é o escritor e leitor daqui do grupo... Fez jus à obra, né? Porque, assim, estamos falando de um clássico dos clássicos do clássico ali, né? Então, também tem uma galera que precisa saber o que fizeram com a obra do Homero, né?
0: Acho que a grande modificação é a sensibilidade do protagonista, né? Porque, na verdade, assim, esses textos todos são mais planos no sentido de que o Homero é um herói, né? Um herói de guerra que volta para casa, assim. Ele não tem... Isso é uma questão que muitas vezes a gente se depara em literatura. A gente tenta ler outras épocas com a nossa cabeça contemporânea. E essas obras foram criadas em épocas muito diferentes, onde a sensibilidade humana era diferente, o papel do homem era diferente, a representação dessas pessoas naquela sociedade era muito diferente. São sociedades muito diferentes. Então, o que o Nolan faz é tentar transformar o Homero num personagem contemporâneo, de certa forma. Assim. Ele tem uma culpa, uma moral... que é estranha ao mundo clássico, assim. Aquilo não existia do jeito que ele é colocado lá, aquela dimensão da consciência que,
1: é certo, que
0: ele tem.
1: Que é
0: errado, né? Toda aquela consciência que ele vai ter sobre a própria guerra, que ele ficou envolvido duas décadas, né, nela. Tudo isso não está no texto original, assim, que na verdade é um grande texto de viagem, de retorno, na verdade, e da dificuldade de voltar para casa depois de um grande conflito como foi aquele. Uhum. Então, assim, acho que o que ele faz é tentar transformar a sensibilidade em uma sensibilidade mais contemporânea para dialogar com a audiência atual. Agora, achei muito curioso, assim, na sessão que eu fui ontem, tinha muita gente, muito jovem, uhum. Gente que não tem nem código para ir no cinema, que esse povo não vai no cinema, né? Não sabe nem muito como sentar, leva pipoca, cai com a pipoca. Uhum. Assim, tem uma certa dificuldade, né, de gerenciar.
1: Zé, o cinema que eu fui, você ia ter um infarto. Estavam vendendo a pipoca dentro de um cavalo, cara, dentro de um, entendeu? Cara, eu pensei muito em você. Eu falei, cara, o Zé daria um tapa nesse moleque aqui do meu lado.
0: Então eu achei curioso. E eu achei que também, talvez, porque o Oppenheimer foi tão um fenômeno tão absurdo, né, de bilheteria, e era um filme tão difícil, né, pensando assim, eu acho que o Nolan conseguiu carregar uma audiência com ele pro filme seguinte, entendeu? Eu acho que a galera foi, ela é uma galera jovem que viu Oppenheimer, que gostou pra caramba daquela experiência, e falou, pô, tem um novo filme dele, vou ver. E foram ver, e os que eu ouvi falando na saída gostaram muito, entendeu? Não, filme... Então, de alguma forma, ele tá conversando com todo mundo com esses filmes, né?
1: O filme parece muito difícil alguém não gostar, né?
0: Eu acho difícil também, eu acho. E, talvez Dan, as muito puristas,
1: o
0: né?
1: Dan, a última curiosidade do filme é o seguinte: a pessoa mais desconhecida do filme é o Travis Scott, que é um dos maiores músicos da atualidade. Não tem uma pessoa ali que você bata o olho e não tem umas três indicações de Oscar ou umas duas estatuetas. É um negócio, eu nem sei como fizeram para juntar a agenda desse pessoal todo ali para gravar filme de tanta gente importante que tá no filme.
2: Mas a resposta é, o Nolan é o grande cineasta do momento. Todo mundo, ainda mais depois do Oppenheimer, queria trabalhar com esse cara. Uhum, ele escolhe quem ele quiser. E aí, todo mundo pede para trabalhar com ele. Então ele monta o elenco dos sonhos. E eu acho fantástico que ele use todo o prestígio e talento que ele tem para um projeto tão arriscado. Você vê que é um cara, um legítimo artista, né? Tiago também pode falar sobre isso, assim, no sentido de ser uma pessoa que ouse, se coloque fora da sua zona de conforto. Todos eles dizem, né, que foi a filmagem mais desgastante que já fizeram e tal. Filmar, você imagina que ele terminou o Oppenheimer, ele disse que ele só conseguiu fazer esse filme porque o Oppenheimer foi um sucesso, senão não teriam aprovado, o que é uma questão maluca de se pensar, né, para um dos cineastas mais badalados do mundo. Mas ele pega e escolhe esse projeto, né, um dos maiores livros, uma das maiores escritas já feitas. Uhum. Eu acho que legitima ainda mais ele como artista, o fato de ter se arriscado tanto.
3: Para mim sempre me chamou a atenção esses projetos gigantescos. Quem tem um pouco de experiência com essa coisa de set, de filmagem, você, Dan, que já participou de várias produções grandes e sabe como é que é, que é um projeto, aquilo ali é um trenzão gigantesco. Uhum. Como esses diretores, esses líderes conseguem, né, ter a habilidade de não perder a sensibilidade, de não perder a mensagem do filme, de não chegar em cada espectador, né? Tem uma mágica nisso, né? Tem realmente um talento extraordinário, né? Quando você vê que o diretor, ele é o grande maestro daquele projeto, e que é um projeto que é, assim, muito fácil para sair de mão e você perder a linha da dramaturgia. Então, poxa, realmente é incrível ali o trabalho dele. Se ele te chamasse, Dan, agora, para fazer um novo projeto, você largaria a novela, largaria tudo?
2: Eu não posso porque eu tenho contrato, mas eu ia pedir para sair, né? Que eu vou fazer?
1: Ele ia pedir pro Christopher Nolan liberar ele sexta-feira à tarde, que tem fim de expediente, cara. Isso é negociável. Exato.
3: Poxa, mas Dan, queria aproveitar e dizer... Aí, poxa, eu escutei, eu não consegui te ver, mas eu escutei que você fez o Mercante de Veneza, não foi?
0: Mercador de Veneza.
3: Mercador de Veneza, sim. Perdão. E, poxa, essa peça... É incrível, extraordinária. Parabéns pela coragem. E eu escutei, alguns amigos me falaram que foi incrível. E eu espero poder te ver em algum momento.
2: Pô, querido, obrigado. Obrigado mesmo. Tem mais duas semaninhas ainda em São Paulo. E depois
3: tá
2: tem uma
3: rolando.
2: Viagem, né, pra Tá rolando, tem mais 2 semanas em São Paulo, felizmente lotados. A gente abriu sessão extra, lotou num dia. E aí eu depois viajo para BH, Belo Horizonte e para Curitiba. E quem sabe faço o Rio depois, mais para frente. Se fizer, daí eu gostaria muito se fosse, claro.
3: Poxa.
2: Vou fazer chegar até você esse convite, essa informação de se a gente vai fazer e quando. Agora, só rapidinho do que você disse antes, eu acho que tem toda razão, um projeto desse é muito fácil perder a mão, né? Com tanta gente importante, todo mundo quer seu espaço e todo mundo quer aparecer, e a arte do diretor às vezes é mais no que ele corta e deixa pra fora e do que no que aparece, é o quanto é legítimo com a história que ele quer contar. Eu não vi o filme, mas pelo que eles estão contando,
1: você vai se surpreender com isso que você está dizendo, eu acho, viu? Não sei se o Zé concorda. Sim. Mas assim, tem participações muito pequenas, por exemplo, da
0: Lupita, por exemplo, né?
1: da Lupita, mas daquela menina Inter. que agora
0: Zendaya?
1: Não, da Elliot Page, né? Que era
0: Elliot Page, isso.
1: É, cara, ela faz uma primeira cena que você fala, nossa, mas ela veio

0: a versão do Troia, né? Era uma aquela atriz alemã, linda, Diane maravilhosa. Kruger. É, Diane Kruger, e agora é a Lupita, né? Então tem lá, tem esses tiroteios de internet. Mas a produção é tão louca, porque ele optou em filmar tipo anos 50. Só tem é tudo com figurante, não tem IA reproduzindo gente ali. É tudo gente de verdade. Ele filmou em 6 países. Então você vê, sei lá, eu lembro, por exemplo, eu como fiquei 3 semanas na Islândia, né? E ali tem vários tours ali de cinema que muita gente filma lá, porque quando você precisa fazer alguma coisa do outro mundo, você vai pra Islândia, né? Então você vê ali que uma parte do filme, ele vai, sei lá, ele gastou 15, 20 minutos do filme pra Islândia. Mas, pô, você imagina deslocar um set inteiro pra um país pra conseguir aqueles 20 minutos do filme, né?
1: E a gente pacas, né? Não são 4 caras.
0: Só aquele barco gigantesco lá que tem que ficar remando em todos os lugares, pô, é um monte de coisa. Depois vai pro Marrocos também pra mostrar o deserto, assim. É uma insanidade a produção, assim. E 250 milhões de dólares, né, gente? Que não é pouco dinheiro, né?
2: Caramba, que responsa, né?
1: Vamos pro último intervalo e voltamos com o último bloco, com o Thiago, com dicas da semana, hein? All right.
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5: Rodovia Ayrton Senna agora com tráfego lento, viu, na pista sentido interior. Do quilômetro 19 até o quilômetro 28, o motorista vai pisando no freio aí, andando naquele anda e para, porque a situação está complicada no sentido anterior. Outro ponto que chama a atenção é do quilômetro 19 até o quilômetro 23, também na pista sentido anterior, tráfego lento. Então, a gente relembrando, rodovia Ayrton Senna, situação bem complicada. Vamos passar também pelo sistema Anchieta Imigrantes, agora com a rodovia Anchieta também apresentando tráfego lento do quilômetro 64 até o quilômetro 61 na pista sentido São Paulo, por causa de excesso de veículos também, rodovia Anchieta sendo afetada. Vamos destacar ainda, rodovia Castelo Branco na pista expressa continua bem complicada na pista sentido interior, tráfego bem lento do quilômetro 19 até o quilômetro 36, região está bem complicada, quilômetro 17 também sendo afetado agora na pista sentido interior da rodovia Castelo Branco. A gente destaca também a pista sentido São Paulo, do quilômetro 23 até o quilômetro 25, o motorista vai pisando no freio porque a situação também complicada. Já na rodovia Raposo Tavares, do quilômetro 28 até o quilômetro 23, na pista sentido São Paulo, continua tráfego lento. Já na pista sentido interior, do quilômetro 11 até o quilômetro 34, o motorista sofre também com congestionamento. Rodovia Raposo Tavares. Então, a gente destaca ainda a rodovia Presidente Dutra. No comecinho ali na região de Jacareí, na pista expressa, do quilômetro 166 até o quilômetro 168, bastante lento na pista sentido Rio de Janeiro, rodovia Presidente Dutra. Um acidente na pista expressa, na rodovia Presidente Dutra ainda, no sentido Rio de Janeiro, também vai causando reflexo no trânsito. Em Guarulhos, na pista expressa, do quilômetro 218 até o quilômetro 221, situação bem complicada. Ainda na rodovia Presidente Dutra, tem também obras na pista causando reflexos no trânsito. Pista sentido Rio de Janeiro, com tráfego congestionado em São José dos Campos, na pista expressa, do quilômetro 145 até o quilômetro 140. Então, a gente destaca também rodovia Anhanguera. Rodovia Anhanguera com um pouco de trânsito no começo ali na região de Guarulhos, mas a situação está tranquila dali para frente.
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6: Mais informações agora com o Lucas Taveira. Oi, Lucas, boa noite.
5: Boa noite, Matheus. A Polícia Civil informou que o turista de Brasília, Leonardo Siqueira Alves, de 26 anos, que estava desaparecido em São Paulo, foi localizado em Foz do Iguaçu, no Paraná. Segundo a diretora do DHPP, Ivalda Aleixo, Leonardo atendeu uma ligação e informou

0: que não deseja manter contato com a família, principalmente com a mãe. O jovem estava desaparecido desde o último domingo. A mãe dele chegou a viajar de Brasília para São Paulo em busca de informações. Segundo a família, Leonardo veio à capital paulista para trocar de carro e estava usando um veículo do pai. O carro foi identificado por câmeras do Smart Sampa, circulando por algumas avenidas da cidade nos dias 11 e 12 de julho. De acordo com a polícia, Leonardo estava hospedado em um apartamento no Itaim Bibi, aqui na zona sul de São Paulo. Ele teria vendido o veículo e agora deve seguir para o Paraguai para fazer compras. O desaparecimento mobilizou equipes do DHPP e também de delegacias especializadas, viu, Matheus?
1: Obrigado, Lucas Taveira. Agora são 7h51.
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3: A edição da noite do podcast Panorama CBN traz novas informações sobre o tarifaço. Dizendo que não ia falar sobre o assunto, o presidente Lula falou:
4: eu não falarei porque não vou mostrar que contra o Brasil ninguém ganha mentindo.
3: Lula disse ainda que quer travar com Trump a guerra da verdade. Em Minas Gerais, o presidente bateu o martelo e Patrus Ananias será candidato do PT ao governo do estado. No Oriente Médio, os Estados Unidos ampliaram ataques no Irã com bombardeios a pontes, aeroporto e estação ferroviária. Andy Burnham será o 7º primeiro-ministro do Reino Unido em 10 anos e Milton Nascimento é internado com pneumonia. Ouça as informações comigo, Leandro Gouveia. É só dar o play.

0: Estamos de volta. E aí, Zé, seguimos no Marcos Vale?
1: Seguimos no Marcos Vale, essa homenagem maravilhosa a Henri Salvador. Estamos ouvindo o Moreno Veloso com a Flor Benguigui, cantora francesa. Chambre avec vous.
0: Bem, hoje batemos um papo com o Thiago Soares. Thiago, tem fora Instagrams e afins, tem quem quiser saber mais, te procurar, te contratar, te prestigiar, faz o que da vida? Faz como?
1: Sim. Dá dinheiro pra companhia, né, Thiago?
2: É, dá dinheiro pra companhia. Bom, eu deixo aqui o arroba Cia Thiago Soares, que é o Instagram da minha companhia. Inclusive, aproveito essa deixa para pedir para os ouvintes, para vocês também ficarem ligados no Instagram da companhia, que nessa próxima semana nós vamos fazer um anúncio muito importante de uma grande produção minha, um grande show de Natal e que vai ser a nossa primeira grande produção clássica, que a minha companhia tem feito obras mais curtas, programas como se fossem galas e com obras pequenas. E fizemos até agora há pouco tempo Carmen, pela minha ótica, mas uma versão compactada. E a gente vai anunciar a nossa grande produção de Natal. É um título conhecido, importante, dos clássicos tradicionais. E vai ser uma grande emoção e vai abrir bilheteria, vai abrir todo um anúncio. Então fiquem ligados lá. Eu tenho o meu Instagram, que é _ T Soares. Que eu de vez em quando divido ali um pouco das minhas coisas, dos próximos trabalhos, enfim. Eu não sou muito bom nessa coisa de Instagram, não. Mas eu de vez em quando coloco algumas coisas ali que são legais.
0: Vamos prestigiar a companhia do Thiago, hein, pessoal? Ó, vamos para as dicas da semana. Antes, só avisar a imensa comunidade do Fim de Expediente Curitiba que 7 de agosto terá um fim de expediente com plateia em Curitiba. Vai ter um evento literário enorme, maravilhoso em Curitiba, né, Zé?
1: Já temos até convidado.
0: Teco. Já temos até dois. Convidado, mas não vamos dizer ainda. Mas
1: dois com viés de três, já estamos nesse nível.
0: Já estamos nesse nível, mas é um grande evento literário que terá em Curitiba, ali no fim de semana inteiro, né? E o fim de expediente fará o programa diretamente de lá na sexta-feira, dia 7 de agosto.
3: Como está tudo junto, né? 7 de agosto, fim de expediente, dia 8 de agosto, sessão no Guairão do Mercador de Veneza e sessão extra no Guairão também, porque a gente já lotou uma, então estaremos todos juntos.
0: Então vamos lá, dicas da semana.
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0: Dan Stubach, sua dica e seu palpite para a Espanha e Argentina domingo.
3: Palpite, eu acredito que a Espanha será campeã do mundo. O palpite de resultado já fica mais difícil, mas eu acho que é uns 2-1, vai. Eu acho que vai ser isso. E tem um jogo chato amanhã, né? Que era para ser um jogo sensacional, mas vai ser chato, imagino eu, França e Inglaterra. Eu comecei o Verão na Névoa, do Michel Laub. Tô começando agora, vou ler agora no avião também. Aí eu posso falar melhor. E também li uma biografia, do R.E.M., que é a banda que eu adoro. Gostei muito.
0: Saiu?
3: Saiu uma. Eu dou o serviço depois completo aqui, que eu tô sem o livro. Mas eu gostei bastante, li esses dias. E reforçar as dicas que a gente falou aqui, né? Pelo menos no mundo da dança, Billy Elliot e Cisne Negro são dois filmes que eu adorei assistir.
0: Zé, dicas?
1: Bom, a gente falou do Odisseia, acho que é uma ótima pedida. Na TV eu acabei de ver o Star City, na Apple. Eu acho ótima a série. É uma série de gênero,
3: muito,
1: né?
3: É muito boa. É muito boa. Eu tava vendo. Tô naquele esquema que não pode ver separado, sabe? Mas quando tô junto, a gente vai vendo e é ótima mesmo. Muito bem feito, escrita, né? Interpretada.
0: Pera, Star City tá na?
1: Tá na Apple, é um spin-off do For All Mankind.
0: Precisa ter visto essa primeira para ver se.
1: Não precisa, que é sobre o programa espacial russo. Aquela pegada meio de série de espionagem, entendeu? Assim, então aquele ritmo. Série de espionagem tem que ter um ritmo muito específico. Às vezes o pessoal não gosta, porque gosta de uma coisa mais acelerada. Eu acho genial, super bem escrito, ótimos atores, assim, eu acho muito, muito legal. Então, acho altamente recomendado. E quem quiser ver, temos aí o Marcos Valle também, que eu toquei aí. Tá nos streams da vida aí pra ouvir.
0: Espanha e Argentina?
1: Então, eu vou dar um palpite, porque eu tô com medo dos meus palpites. Nossa. Então eu vou falar que a Argentina vai ser campeã, então.
0: Nossa senhora. Eu tô vivendo dias de Mick Jagger infinito, cara. Impressionante. É impressionante. Eu nunca errei. Olha, até coisas que eu não entendo, eu acerto mais do que eu acertei nessa Copa do Mundo. Eu errei tudo. Ó, acho que esse final de semana é Copa do Mundo, né? O Dan falou que tem um jogo amanhã que era pra ser um jogaço, mas vai ser um jogo michuruca, mas bem ou mal, um França-Inglaterra, né? E domingo a final, que vale a pena ver, acho que certamente é o último jogo do Messi em Copa do Mundo, né? Não é possível que ele vai voltar aos 43, então acho que só por isso já vale. Acho também que a Espanha vai ganhar. Mas a partir de segunda-feira, senhoras e senhores, vá ao cinema. Você tem dois filmes espetaculares para ver, que merecem ser vistos no cinema. Vá ao convite. Convite ótimo para o primeiro encontro, né, Zé?
1: Ótimo.
0: Primeiro encontro, segundo encontro. Cara, você vai subir muito, mas muito no conceito do outro ao sugerir esse programa. Pode confiar na gente.
3: É verdade. Vai aparecer um homem melhor do que você é.
0: Ou uma mulher melhor, né? Pode ser o contrário. Pode ser a mulher sugerindo para ver o convite. Mas você vai subir... Ótimo programa, assim. O convite, você já tá com 60% da noite ganha. É muito difícil você errar depois disso. E Odisseia, vá ao cinema, escolha, né, escolha um cinema bom, porque vai valer a pena ver numa tela grandona. Thiago, você, dicas, fora o Instagram da sua companhia, que vai ter um grande anúncio essa semana, e do dinheiro que vai ser anunciado segunda-feira de patrocinadores desse país. Tem mais alguma coisa que você tem visto, lido, ouvido?
2: Olha...
0: E Copa do Mundo, se te interessa, quem ganha também?
2: Eu sinto que vai dar Argentina.
0: Tá.
3: Ai, ai, ai.
2: Eu sinto que vai dar Argentina. Mas vou deixar por aí. Olha, eu tô debruçado sobre... shows de Natal e etc. E como é uma grande produção, então eu não tenho tido muito tempo. Mas eu deixo aqui uma sugestão que está na Apple TV, que é Cabo do Medo.
0: Oh, espetacular.
2: Com Javier Bardem. É uma série meio obscura, mas é incrível. Uhum. Atuações incríveis. E o Javier Bardem está dando um show. E vale muito a pena.
1: É muito boa mesmo.
3: Mas tá, eu lembro do filme, né? O filme com o Nick Nolte e o De Niro.
1: Yeah, exato.
2: Sim. Mas a série tá extraordinária, assim.
0: Será que hoje é o último episódio, Zé?
1: Eu acho que é o oitavo.
0: É o oitavo, né?
1: Acho que são oito, sim.
0: Então acaba hoje, a série é ótima. Bom, se forem oito, acaba hoje. Senão tá acabando também. Mas ótima série, das melhores em cartaz. Então é isso. Thiago, obrigado. Foi uma honra bater um papo contigo. Adoraria dizer que a gente dança, mas a gente não dança nada. Muito menos a dança que você dança. Mas...
2: Dá nem pra fazer um por de brazinho aí pra terminar,
1: cara,
2: assim?
1: Não, olha, ah, por favor.
2: Nada? Dá nem minha... só um bracinho aqui, ó.
0: Da minha parte, é muito difícil.
2: Só um bracinho.
0: É. Mas é isso. Parabéns.
1: Não acaba hoje não, viu, Teco? Só pra te avisar.
0: Ah, tá bom. Bom, parabéns por tudo, né, Zé?
1: Bom, foi incrível, foi muito legal. Obrigado por ter aceito o convite, foi um papo maravilhoso.
2: Muito obrigado. Obrigado por me incluírem nesse papo bacana de vocês. E vida longa esse papo.
1: Valeu, um abraço.
0: Então bora lá.
3: Obrigado, Thiago. Tudo de bom.
0: Valeu, Dan. Valeu, Matheus. Valeu, Henrique. Valeu a todos. Semana que vem tem mais, hein?
1: Valeu. Um abração aí. Valeu.
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0: Sexta-feira, 17 de julho de 2026, Tribunal de Justiça do Rio de Janeiro rejeitou o pedido de anulação do júri de Jairinho, condenado a 43 anos pela morte de Henri Borel. A defesa alegava que a repercussão da mídia comprometeu a imparcialidade dos jurados. A desembargadora Maria Angélica Guedes refutou a alegação, afirmando que não houve prejuízo ao devido processo legal. Ela também destacou a impossibilidade de novo júri ser mais imparcial devido à repercussão nacional do caso. As inscrições do Fundo de Financiamento Estudantil do segundo semestre foram prorrogadas até às 11 horas e 59 minutos da noite de domingo. O processo é feito pelo portal Acesso Único. O FIES é um programa de financiamento para estudantes em instituições privadas de ensino superior. Segundo o Ministério da Educação, o resultado da pré-seleção será divulgado no dia 30 de julho. Serviço de Imigração e Alfândega dos Estados Unidos manteve as operações durante a Copa do Mundo. As ações contrariaram as promessas do governo de Donald Trump de não prender torcedores. Um imigrante foi detido em Newark, a poucos quilômetros do MetLife Stadium, em Nova Jersey, onde vai acontecer a final do torneio nesse domingo. Um brasileiro, que passava de carro pelo local, registrou a abordagem na qual agentes prenderam um homem em via pública. Horário de Brasília, 8:03.
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0: Ainda na rede CBN, temos informações com João Rosa, direto de Brasília. Oi, João, boa noite.
2: Oi, Ju, boa noite para você, boa noite aos nossos ouvintes. A Procuradoria-Geral da República afirmou que o ex-presidente Jair Bolsonaro descumpriu as medidas impostas pelo Supremo Tribunal Federal ao entregar ao senador Flávio Bolsonaro uma carta que acabou sendo divulgada nas redes sociais. A manifestação foi enviada agora há pouco ao ministro Alexandre de Moraes, que é o relator do caso no Supremo. Apesar de reconhecer o descumprimento das restrições, o Procurador-Geral da República, Paulo Gonet, defendeu a manutenção da prisão domiciliar humanitária concedida ao ex-presidente. Segundo Gonet, o episódio não justifica, neste momento, o retorno de Bolsonaro ao regime fechado. Na manifestação, a Procuradoria sugeriu que o Supremo adote novas medidas para impedir que contatos pessoais do ex-presidente sejam utilizados para transmitir mensagens capazes de interferir nas eleições. Agora caberá a Moraes decidir se haverá novas restrições ou outras medidas em relação ao episódio da carta. Eu volto com vocês.
0: Obrigada. Informações de João Rosa, agora 8:05.

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1: Muito boa noite a você, amigo e amiga, ouvintes aqui do Quatro em Campo. Sejam todos muito bem-vindos. Vamos juntos até as 9 horas da noite. Muito obrigado a você que se liga no nosso podcast. Você que acompanha o programa nas mais diversas plataformas digitais, ainda no clima de Copa do Mundo. Tá acabando a Copa e já voltou o Brasileirão. Tudo junto e misturado. Hoje, dia 17 de julho.
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1: Gabriel Dudziak, tudo bem, Dudes? Boa noite.
2: Tudo bom, Éboli? Boa noite.
1: Rodrigo Bittar, fala, Bittar. Boa noite.
2: Tudo bem, Éboli? Boa noite pra você e pra todo mundo que tá ligado com a gente.
1: E Bruno Faria, fala, Brunão. Boa noite.
3: Tudo bem, Éboli? Boa noite pra você, boa noite pros amigos e, claro, pra todo mundo que nos acompanha.
1: Henrique Dias, por favor.
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1: Hoje a gente vai começar diferente, né? Vai começar com o Brasileirão, porque tem bola rolando, inclusive, nesse momento. Bahia e Chapecoense estão jogando. Esse jogo é da quarta rodada, adiado da quarta rodada, não é da 19ª que começou ontem, né? Então, Bahia 2, Chapecoense 0. Esse jogo começou às 7h30 da noite. A bola está rolando agora também para outras duas partidas que começaram às 8 horas da noite. E está tudo 0x0. Mirassol e Grêmio e Fluminense e Bragantino, né? A grande novidade do Fluminense é o Hulk em campo, atacante, novo atacante do Fluminense, né? Tivemos ontem dois jogos. E o Botafogo derrotou o Santos no estádio Newton Santos, 2x1. E o Vitória bateu o Vasco na estreia do técnico Pedro Emanuel, bateu o Vasco por 1x0. E a gente está falando, né, hoje mais cedo, Dudes. Vamos dar um desconto dessa falta de ritmo para explicar a quantidade de lambanças que os times fizeram, pelo menos nos jogos de ontem?
2: Vamos, embora seja difícil garantir que foi por isso, eu acho que a gente tem que dar o benefício da dúvida, pelo menos nesse primeiro jogo, porque sinceramente, né, claro que a gente sabe que nosso futebol tem problemas, que os dois times, por exemplo, que estiveram em campo ontem, né, Santos e Botafogo, estão vindo aí com problemas, o Botafogo se reinventando no meio do campeonato por questões aí do seu dono, o Santos sem se encontrar em toda a temporada ainda, mesmo com seus reforços, né? A gente faz todas as ponderações. Mas teve cada lance ontem, não só dos gols, mas cada lance ontem, que olha, Cabo Verde não teve isso não. Na Copa, não teve. Haiti não fez umas lambanças que nem as dos dois ontem não. Nem Tunísia, nem Arábia Saudita. E não era assim, né? Eu tenho uma memória de que sim, a gente tem muitos erros aqui no Campeonato Brasileiro, que a gente tem muitos problemas, mas memória de que Santos e Botafogo não jogam melhor do que Cabo Verde, do que Tunísia, Arábia Saudita, aí não, né? Aí vamos parar. Então acho que tem que colocar alguma dose aí na falta de ritmo, de repente falta de condicionamento de alguns jogadores. Ontem nos chamou a atenção desempenho ruim do Lucas Veríssimo na partida entre Santos e Botafogo, por exemplo. Parecia muito lento, muito mais do que estava antes. Enfim, eu acho que tem que colocar nessa conta, mas eu não vou pôr minha mão no fogo, não. Porque se na terça-feira tiver algo parecido, aí não tenho como bancar mais esse raciocínio, não.
1: Vitória e Vasco foi um jogo bem fraco também, tecnicamente, que foi decidido também num erro, né? O erro do Barros ali naquela saída de bola. Como o Vasco entrega jogo nessa saída de bola de toca daqui? Olha que o Diniz, ó, já foi embora há muito tempo. Mas o novo técnico Pedro Emanuel certamente já está com os cabelinhos a menos, porque sabe que os problemas são grandes no time do Vasco. E o Vitória tirou proveito disso e venceu por 1x0. O Bittar vai nessa linha também, né? Dá um desconto. Os times vão sofrer com falta de ritmo nessa volta do Brasileirão, pelo que a gente já viu e ainda pode ver?
4: Vão. Isso daí é natural, né, Éboli? É, a gente vê em pré-temporadas isso acontecendo, mas em intertemporadas também acontece, porque por mais que as equipes tenham feito aí amistosos ou jogos treino, enfim, a questão do jogo, da competitividade, faz uma falta danada no dia a dia, né? Então é natural realmente que o nível esteja duvidoso nas primeiras partidas das equipes, aí principalmente a questão física. Agora, tem umas coisas técnicas, acho que o Dudes foi muito bem, que realmente é difícil, né? Uns erros assim que, pô, tudo bem você não chegar numa bola, tudo bem você não aguentar os 90 minutos, mas assim, né? Um passe de 2, 3 metros não tem período do ano para você acertar ou você errar. Você tem que acertar e ponto. E acho que fica numa situação um pouco mais delicada, né, de algumas equipes, como Santos e Botafogo, que estavam ali no meio da tabela, né, esse confronto direto, meio para baixo. E aí o Botafogo vence de uma forma bizonha, né, do jeito que o Santos perdeu, foi inacreditável. E agora já abre 4 pontos de distância para o Santos. Então poderia ser mais uma equipe lá na parte de baixo da tabela e o Santos dá uma respirada, e não é o que acontece. E aí você vê, né, o time ficou mais de 40 dias sem jogar, uma situação sofrida, né, para o torcedor que está lá acompanhando, e a Copa do Mundo está acabando, está na reta final e o time está lá na zona de rebaixamento, ou perto da zona de rebaixamento ainda, né? E agora fica numa questão de que já na próxima rodada, no próximo meio de semana, o Santos pode voltar para o Z4 do Brasileirão.
1: O Vasco, por exemplo, continua na zona de rebaixamento. Você falou aí, dos times jogando amistosos, e é tudo misturado mesmo, porque era, por exemplo, o Flamengo está nesse momento em campo, em Brasília, jogando amistoso contra o Olímpia, está perdendo por 1-0, o jogo começou agora também, tem 10 minutos que começou a partida em Brasília, lotado Brasília, e o Flamengo arrumou esse último amistoso antes de voltar para o Brasileirão, vai voltar só na semana que vem, e está perdendo por 1-0, então tá tudo misturado aí para quem está acompanhando o futebol nesse momento. Ô Bruno, a gente vai ter um novo Campeonato Brasileiro a partir de agora, depois dessa parada aí de 50 dias, praticamente 50 dias sem jogos?
3: Pode-se dizer que sim, até porque muitos jogadores estiveram na Copa do Mundo e alguns ganharam férias, e é merecido, faz parte do regulamento da FIFA. Então acredito que o tempo de recuperação, a volta para os jogos e a dinâmica que vai acontecer de disputa do primeiro lugar, vou sonhar com tal parte na Libertadores ou a luta contra o rebaixamento, acho que a partir de agora, pelos próximos 2 meses, muda um pouco o foco do Campeonato Brasileiro. E também entendo que assim que começar o mata-mata de Copa do Brasil, Copa Libertadores, entenda também Sul-Americana, vai mexer um pouco com os times no futebol brasileiro. Então muda sim, foram quase 2 meses aí sem bola rolando, os times, alguns precisaram se reforçar, outros precisaram negociar e outros estão pensando em contratação. Aliás, segunda-feira abre a janela de transferências do futebol internacional e vai até o dia 11 de setembro. Então tem muita coisa para acontecer ainda.
1: Exatamente, né? Você tem essa janela que pode modificar alguns elencos. Para alguns times, você tem o Vasco várias vezes, é o início de trabalho. O Vasco mais uma vez começa o ano com a contratação do Pedro Emanuel e ele não aproveitou toda a parada. Ele foi contratado já na reta final aí, já menos de uma semana para voltar a jogar, então teve pouquíssimo tempo de trabalho antes da estreia, veio a estreia com derrota e agora vai ter que entrar na correria do calendário para trocar pneu com o carro andando, né? Aí é um erro até inclusive de estratégia ou de planejamento da diretoria do Vasco, né? Tá bem complicada a coisa por lá. Mas o Dudes, você imagina uma competição com uma cara diferente depois dessa parada? Jamais tivemos uma parada desse tamanho no meio do campeonato, rigorosamente no meio, né? A gente tá aí, a 19ª é a última rodada do turno, então a gente logo depois entra no retorno, então a gente nunca teve uma parada desse tamanho. Você imagina ver muitas mudanças de rumos aí no campeonato?
2: Eu acho que com esse blocão de times, né, do meio de tabela, aquela turma que pode brigar por Libertadores, mas também está de olho no Z4, né, Acho que aí a gente pode ter muitas mudanças, baseando na questão de reforços, de encaixe de peças, de troca de treinador, né? Um tempinho a mais aí para trabalho. Acho que isso sim. Mas, por exemplo, Palmeiras e Flamengo vão cair das primeiras posições. Não, isso não. A Chapecoense, o Remo, Vasco vão se salvar, vão dar aí uma guinada, né, de 180 graus e a coisa vai mudar completamente? Também não. Acho que como a gente tem esse bloco intermediário muito acirrado, né, você tem o Bahia vencendo nesse momento, indo a 29 pontos, e o Santos é o primeiro fora da zona de rebaixamento, com 21 pontos, são 8 pontos, entre o sexto e o décimo sexto, muita mudança pode acontecer aí. E é mais por aí mesmo que eu imagino que as coisas vão acontecer. Um time que está mal começa a ficar bem, uma sequência positiva que foi quebrada com a parada para a Copa pode não voltar, da mesma forma uma negativa pode se transformar numa positiva, esse tipo de coisa sim.
1: Vamos lá então, 0x0 Fluminense e Bragantino, Mirassol e Grêmio também 0x0, o Bahia segue vencendo o Chapecoense por 2x0, são os jogos do Brasileirão em andamento. Lembrando que a 19ª rodada, depois de hoje, volta na terça-feira, com Atlético Mineiro e Bahia, aí depois na quarta-feira que vem tem Curitiba e Palmeiras, tem São Paulo e Atlético Paranaense, Internacional e Cruzeiro, Chapecoense, Flamengo. E na quinta-feira, fechando a 19ª rodada, tem Corinthians e Remo. Gol. Então a rodada só acaba na quinta-feira que vem. Tem gol de quem?
3: No Maião, 15 do primeiro tempo, gol de Bruno Santos. É gol do Mirassol contra o Grêmio.
1: Então, o Mirassol faz 1x0 aí no Grêmio. Vamos fazer a nossa primeira parada, nosso primeiro intervalo? E na volta, vamos de Copa do Mundo! Vamos falar da final. Olha, hoje tem cara a cara, Espanha e Argentina, tem favoritômetro. Inclusive, antes de eu sair para o intervalo, já consultaram as bases aqui, os nossos queridos companheiros. Vamos lá, para a gente arredondar esse cara a cara. Eu acho que do lado espanhol, alguém acredita em alguma novidade do lado espanhol para essa escalação de domingo?
4: Não.
1: Fora o que a gente está vendo aí?
4: Não.
1: Vamos lá, meio, Rodri, Fabián Ruiz, Dani Olmo, é isso? Baena, Oyarzábal e Lamine Yamal. É isso,
4: perfeito,
1: né?
4: Perfeito.
1: Então, beleza. Sim. Agora, e a Argentina, gente? A gente bota porque o Juliano Simeone foi a novidade no jogo contra a Inglaterra. Desempenhou um papel tático ali, inclusive, descendo pra caramba, ajudando na marcação para fechar corredor. Vocês acham que Lionel Scaloni vai repetir a dose com Juliano Simeone ou vai começar com o Depoul? Me ajudem.
4: Eu acho que ele começa com o Depoul. Para tentar trazer aí um meio campo um pouco mais forte para esse jogo, viu, Éboli?
1: Depoul. Né?
5: Eu tô com o Bitar.
1: Fala.
5: Não, rapidinho. Acho que o Depoul ele ajuda muito na marcação, se sacrifica muito pelo time. É aquele jogador que faz o corredor, mas fecha o meio também. Foi um entendimento para mim do Scaloni na partida contra a Inglaterra, colocar o Simeone, porque ele estava mais descansado. O Depoul entra e muda também aquele setor, aquele lado do campo. Tanto é que por ali que aparecem os dois gols da seleção argentina. Então, para mim, Depoul.
1: Tá, e aí a gente faz o confronto do Depoul. Se ele for o cara deslocado para a direita, vai sobrar para ele com o Lamine Yamal? Porque o Messi, ele joga mais centralizado, seria mais com o Oyarzábal. O Julián Álvarez com o Baena, e aí sobra o Depoul para o Lamine Yamal, é isso? Para a gente tentar fazer o emparelhamento aqui?
2: Mas aí a gente já sabe quem vai ganhar. Eu sugiro fazer Yamal e Messi.
5: Ah, legal.
1: Mal e Messi.
4: Ah, é boa, hein?
5: Pode ser.
4: Essa é boa, hein?
2: Liberdade
1: aí eu boto, aí bota... Tá. Aí bota o Julián Álvarez com... Oyarzábal. E sobra o Depoul pro Baena, então.
2: Isso.
1: O Dani Olmo.
4: Boa.
1: Isso? Então tá bom. Muito bem. Muito obrigado, hein? Vamos pro intervalo.
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0: O Bruno Faria tem o noticiário do São Paulo nesta sexta-feira. E aí, Bruno?
1: Perfeito, Gabriel. São Paulo que acertou, enfim, a contratação do volante Newton, de 26 anos de idade, que estava no Botafogo. O meio-campista já esteve na capital paulista, realizou os exames médicos, conheceu a estrutura do Super CT e assinou o contrato válido até 31 de dezembro de 2029. Jogador que esteve no Botafogo na última temporada, mas teve passagem recente também pelo Criciúma. É um jogador novo e é um jogador que, 26 anos de idade, é um jogador que pretende ter mais espaço chegando ao time do Morumbis. Aliás, hoje o São Paulo participou de dois jogos-treino. O primeiro contra a Ferroviária e o segundo contra o Mauaense. O primeiro... Há um revezamento, tá, dos jogadores para mais entendimento. O primeiro, o Paulo venceu por 2-1, considerando aquele time titular, aquele time que deve voltar à disputa do Campeonato Brasileiro, com um detalhe, Jonathan Caleri desperdiçando um pênalti. Chutou no meio do gol e o goleiro defendeu com os pés. Já nesse segundo confronto, contra o Grêmio Esportivo Mauaense, em dois tempos de 40 minutos, foram muitos jogadores revelados nas categorias de base, que estão no time sub-20 de São Paulo. E
0: tá meio complicada a conexão aqui com o Bruno Faria. Ele falava aí de um segundo amistoso, né, do tricolor paulista, jogo treino, né, no caso, nessa preparação para a retomada do Campeonato Brasileiro, e o segundo jogo contra o Grêmio Mauaense, né, sendo aí protagonizado pelos jogadores da base, né, jogadores que normalmente não são titulares e que podem ter aí um trabalho diferente nesse momento com o técnico Dorival Júnior. Esse confronto aí, né, com o Grêmio Mauaense terminou empatado pelo placar de 1-1, gol do Nicolas, lateral direito, lateral esquerdo, não, você não, agora não, lateral esquerdo, Nicolas de...

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1: Muito bem, de volta aqui com o Quatro em Campo, com Gabriel Dudziak, com Bruno Faria e com Rodrigo Bittar, para a gente agora só falar de Copa do Mundo, né? Essa final, amanhã tem terceiro e quarto, inclusive, né? Amanhã tem terceiro e quarto, daqui a pouquinho o Leonardo deve estar ao vivo com a gente lá dos Estados Unidos, né? Palco da decisão, Nova Jersey vai receber essa grande decisão entre Espanha e Argentina. Eu tô achando aqui, só voltando rapidamente pro nosso cara a cara, eu vi aqui, eu vou botar o Depol, gente. O Depol vou botar junto com o Dani Olmo, porque eu acho que o McAllister, que às vezes cai mais ali pra esquerda, eu botaria ele com o Baena. Aí fica o Nai Simón com o Dibu, Pedro Porro com o Molina, com o Barci com o Romero, Laporte, Lisandro, Cucurella, Taliafico, Rodri, Paredes, Fabián Ruiz, Enzo, Dani Olmo, Depol, Baena, McAllister, Oyarzabal, Julián Álvarez e Lamine Yamal com o Messi. Coitado do Lamine Yamal. E De La Fuente com o Lionel Scaloni. Daqui a pouquinho, então, a gente faz o cara a cara. Começar, então, por esse terceiro lugar, essa disputa do terceiro lugar, que é amanhã, e que vai reunir aí França e Inglaterra. Amanhã em Miami, 6 horas da noite. França e Inglaterra. E aí eu pergunto, começo contigo, Bittar, quem é que você acha que vai se envolver mais com esse jogo? Porque é difícil encontrar motivação para França e Inglaterra para disputar um terceiro lugar, hein?
2: Ah, depende, né, Boli? Assim, eu concordo contigo 100%, tá? A motivação para esse terceiro lugar, para duas seleções consideradas grandes ou que têm títulos mundiais, realmente acaba sendo bem menos importante do que, em teoria, né, do que para Marrocos, por exemplo, na última Copa do Mundo, que estava estreando numa semifinal e estreando numa disputa de terceiro lugar. Mas eu acho que a França tem uma coisa amanhã, que é a questão da artilharia do Mbappé, para essa Copa do Mundo e quem sabe até para já projetar, sair dessa Copa do Mundo como o maior artilheiro da história das Copas. Então, eu imagino uma França competindo mais, muito mais por isso do que por um terceiro lugar, que sinceramente não vale nem medalha, não vale nem a medalha de honra ao mérito, e aí não faz muito sentido, né, as equipes correrem tanto por essa terceira colocação. Claro que para a Inglaterra vale a questão de voltar a figurar entre os três melhores do Mundial, porque isso não acontece desde que foi campeã, né, em 1966, portanto há 60 anos, então tem essa questão aí de tentar, quem sabe, figurar entre os três primeiros colocados, mas assim, acho que isso daí acaba sendo menor, uma motivação menor do que a disputa do Mbappé, que já mostrou muita vontade durante toda a Copa do Mundo, e a França já se mostrou também muito à disposição do Mbappé para colaborar com ele para que ele possa sair dessa Copa já como o maior artilheiro histórico da competição.
1: Viu? Olha aí, Bittar encontrou motivações. De um lado, jogar pela artilharia do Mbappé. Do outro, a melhor posição nos últimos 60 anos. Concorda com essas motivações? Isso pode dar uma melhoradinha, uma apimentada na temperatura do jogo, Dudes?
3: Acho que sim, mas eu penso que não vai ser um jogo de vida ou morte, mas ainda vale, né? Vale alguma coisa, sim. Vale encerrar a Copa do Mundo bem, vale diminuir o prejuízo, no caso das duas equipes. Foram eliminações, assim, decepcionantes, né? Porque a França não conseguiu jogar nada contra a Espanha, e isso é decepcionante. E a Inglaterra estava com a vitória na mão e deixou escapar. Muito decepcionante. Então acho que deixar uma boa imagem também é uma motivação, e para quem de repente vai entrar no time, se forem equipes mais modificadas, também serve para mostrar alguma coisa diferente. No caso da Inglaterra, vai começar um novo ciclo com o mesmo treinador, apesar de todas as críticas que ele está recebendo, Thomas Tuchel, e do outro lado você deve ter aí o anúncio oficial do Zinedine Zidane como novo treinador. e quem de repente jogou pouco nessa Copa do Mundo deve querer mostrar serviço já para iniciar um novo ciclo com uma titularidade ou num grupo de 26, 30 jogadores, né?
1: Olha, tem gol no Campeonato Brasileiro, Sacha, Eduardo Sacha faz 1-0 pro Bragantino, no Maracanã, Bragantino 1, Fluminense 0. Segue Mirassol 1-0 no Grêmio e Bahia 2-0 na Chapecoense. Brunão, como é que você vê essa disputa do terceiro lugar entre França e Inglaterra?
4: Concordo com os companheiros, acho que é aquela disputa que não tem tanta motivação, mas obviamente quando você entra em campo e veste a camisa do seu país, você tem que dar o seu melhor sempre. Acrescentaria aí uma resposta ao torcedor pelo péssimo futebol apresentado da França na disputa da semifinal. A França não jogou nada, como descreveu muito bem o Gabriel Dudziak. Então, mais do que a artilharia do Mbappé, é dar uma resposta, porque a notícia do dia seguinte é sempre assim, poxa, houve desentendimento, bate boca no vestiário. Óbvio, isso é comum, é cobrança, você deveria ter feito isso e não fez bem feito, mas você deveria ter feito aquele outro e também não deu certo. E pelo que eu vi, foi o Dembélé cobrando muitos jogadores, não caiu bem essa cobrança no vestiário, mas é uma seleção muito potente, tanto é que, na minha opinião, a final seria entre França e Inglaterra, para você ver como a gente conhece pouco, viu, Éboli? Então eu acho que deve ser uma final, uma disputa de terceiro e quarto colocado, assim, bem disputada.
1: Também era minha final, França e Inglaterra.
4: Seja bem-vindo.
1: E Espanha e Argentina trataram de derrubar isso aí, grande jogo. Aquele favoritômetro também de 55-45, 53-47, acho que a gente vai caminhar por aí também nessa decisão entre Espanha e Argentina. Daqui a pouquinho tem favoritômetro, tem o cara a cara e tem Leonardo Dai ao vivo dos Estados Unidos, mas agora, intervalo de jogo e vem aí o repórter CBN.
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0: Sexta-feira, 17 de julho de 2026. Uma nova pesquisa Genial Quest revelou que 87% dos entrevistados não têm interesse em ingressar em grupos de WhatsApp voltados para a política durante as eleições. A disponibilidade para participar da campanha de forma presencial é ainda mais reduzida. Somente 24% declararam que planejam participar de eventos de rua em apoio a candidatos, enquanto 71% afirmaram não ter essa intenção. Outros 5% afirmaram que talvez participem de eventos presenciais. Em relação à propaganda eleitoral gratuita, 46% afirmaram que pretendem assistir, enquanto 49% disseram que não. O ex-embaixador brasileiro em Washington e Londres, Rubens Barbosa, classificou o novo tarifaço dos Estados Unidos como uma imposição do presidente Donald Trump e não uma negociação. Em entrevista ao jornal O Globo, ele destacou o caráter político no ataque do secretário norte-americano, Marco Rubio, ao presidente Lula. Para o diplomata, possíveis retaliações ao governo brasileiro podem prejudicar a economia nacional. Rubens também afirmou que o PIX e o desmatamento não tiveram a menor relevância na iniciativa da Casa Branca. Na avaliação do ex-embaixador, as decisões do Planalto e do Supremo Tribunal Federal sobre as Big Techs norte-americanas foram decisivas para a taxação. E a Organização Internacional para Migrações informou que aproximadamente 66% das mortes por ebola na República Democrática do Congo ocorreram em casa, fora das unidades de saúde. Desde o início do surto, foram registrados mais de 2 mil casos e 700 mortes. Com uma média de mais de 40 novos casos reportados diariamente, a Organização Mundial da Saúde estima que o surto cresceu quase 70% nas últimas duas semanas. No horário de Brasília, 8h34.
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0: E nós temos informações agora de Brasília com João Rosa. João, boa noite.
2: Boa noite, Éboli. Boa noite a todos que estão nos acompanhando aqui na CBN. O ministro Alexandre de Moraes, do Supremo Tribunal Federal, decidiu manter a prisão domiciliar do ex-presidente Jair Bolsonaro, mas impôs novas restrições após a divulgação de uma carta escrita por ele e publicada nas redes sociais pelo senador Flávio Bolsonaro. Na decisão que foi tomada agora há pouco, Éboli, Moraes proibiu Bolsonaro de receber visitas pelos próximos 30 dias. A exceção vale apenas para advogados, médicos, fisioterapeutas e pessoas previamente autorizadas pela justiça. O ministro também determinou que o ex-presidente não poderá receber visitas com finalidade político-eleitoral até o fim das eleições deste ano. Moraes esclareceu que essa nova restrição de 30 dias não se aplica ao senador Flávio Bolsonaro. Isso porque o senador já está proibido de visitar o pai por 90 dias, conforme decisão anterior tomada após a divulgação da carta nas redes sociais. Além das restrições às visitas, o ministro proibiu a divulgação de manifestos com conteúdos político-eleitoral, inclusive por intermédio de terceiros e independentemente do meio utilizado. Na decisão, Moraes afirmou que Bolsonaro está com direitos políticos suspensos em razão da condenação de 27 anos de prisão no processo sobre a tentativa de golpe. Eu volto com você, Éboli.
0: Obrigado, João. 8h36.
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0: Vamos para os Estados Unidos, onde está Leonardo Dai. Fala, Léo, meu amigo. Boa noite, tudo bem contigo?
4: Tudo bem, Éboli. Boa noite aos companheiros e aos ouvintes também. Estou falando com vocês aqui de Nova York, mais especificamente de uma feira esportiva que está recebendo entrevistas coletivas pré-jogo aqui no Javits Center. Na 11ª Avenida, já falaram o Luiz de la Fuente e o Rodri, e vão falar daqui a pouquinho, já falou também, aliás, o Dibu Martínez, o goleiro da Argentina, e já fala Lionel Scaloni, técnico da Argentina, para completar o dia aqui em Nova York e as entrevistas pré-jogo na antevéspera, e não na véspera do jogo, como vinha acontecendo nas outras partidas.
0: É, já o Scaloni, então, a gente estava discutindo aqui, Léo, da escalação do Scaloni, porque não há nenhuma dúvida sobre a escalação da Espanha, né? Mas o Scaloni plantou,
4: inclusive, uma situação de inclusive, dúvida. Inclusive, Éboli, desculpa cortar, mas o De La Fuente confirmou que o Yamal tá bem, que o Yamal perdeu, não treinou ontem, né? Tava com o segundo De La Fuente, ele sentiu a pancada que ele tomou no jogo contra a França, perdão, então ele foi só poupado, tá 100%, todo mundo 100% para esse jogo de domingo contra a Argentina.
0: E você, a gente aqui está bancando o Depô na decisão e não o Julián Simeone, o Juliano Simeone. O que você acha, hein?
4: Vamos ver se o Scaloni vai falar alguma coisa sobre isso, né? Ainda tem mais um treino amanhã, mas deixa eu só sair aqui da sala de coletiva, porque o Scaloni está chegando já, mas vamos ver se ele vai falar alguma coisa sobre isso, mas é a tendência, né? O natural seria, evidentemente, que fosse essa opção, primeiro porque não deu certo o Simeone, né, no primeiro tempo do jogo contra a seleção
0: Inglaterra.
4: Porque esse é um jogo mais de meio de campo do que o jogo contra a seleção da Inglaterra, né? A Espanha fica mais com a bola, controla mais a bola naquele setor do campo, faria sentido ter essa preocupação em reforçar esse setor com o Depou também, mas vamos ver se ele fala alguma coisa sobre isso logo mais.
0: Tá, deixa eu então te liberar, porque você vai acompanhar agora a entrevista coletiva, né, do Scaloni, mas assim, rapidinho, invasão argentina ou tá meio a meio pelo que você tá percebendo aí nas ruas de Nova York, espanhóis e argentinos, hein?
4: Nova York é diferente das outras cidades, né? Porque o turismo de Copa, ele se dissipa mais em relação ao turismo normal da cidade, né? Então você não tem a cidade inteira lotada de torcedor igual você tem nas outras cidades, né? Mas dá para contar nos dedos de umas das mãos quantas camisas da Espanha eu vi. E da Argentina eu vejo muito mais, evidentemente, até porque eles são plenamente uniformizados o tempo inteiro, né? Então tem essa diferença. Então a tendência é de uma invasão argentina, sim, no estádio no domingo. E ficar de olho também na questão da qualidade do ar. Hoje o dia foi melhor do que ontem. A fumaça dos incêndios florestais no Canadá hoje deu uma aliviada na região de Nova York e Nova Jersey. A gente não tem nenhuma dessas regiões aqui do estádio, nem de Nova York, no alerta vermelho de risco para a saúde geral, né? Estamos ali só numa zona de risco para as pessoas com comorbidades e de alerta para as outras pessoas, mas a previsão é de que amanhã a coisa volte a piorar e que a gente entre, se não na região do estádio, em boa parte da cidade de Nova York, nessa zona vermelha, que é quando o índice de poluição está acima de 150. Então, seria véspera do jogo, já numa situação de poluição bem ruim e de respiração bem ruim e de risco para o público geral, nem se fala então para quem pratica esporte em alto rendimento, né? Então, continuamos monitorando isso, embora o dia hoje tenha sido bem melhor do que ontem nesse aspecto.
0: Beleza, Léo, vai acompanhando a entrevista do Scaloni, você voltar com todas as informações ao longo da nossa programação. Bom trabalho aí, volta lá para a sala, volta, vai.
4: Valeu, deixa comigo.
0: Leonardo Dai, lá no ambiente da entrevista coletiva, o Luiz de la Fuente já falou, confirmou Lamine Yamal, tá tudo bem na Espanha. Vamos ver então o que vai falar o Lionel Scaloni, que não costuma antecipar escalações, não. A gente vai saber mesmo pouco antes da bola rolar, e uma hora e meia normalmente sai a escalação antes da bola rolar. As escalações são divulgadas. Mas em cima disso, então, que a gente optou aqui, né? Tá bancando. Vamos pro nosso cara a cara.
5: Gol!
0: Pra depois eu ouvi-los. Gol. Opa! Fala, Bruno! Gol aonde? Só pode ser Mirassol, né?
5: É isso, no Maião, o Mirassol faz 2-0, 39 minutos, segundo tempo.
0: 2-0 Mirassol. Deixa eu ver aqui o Bahia. Bahia segue vencendo o Chapecoense 2-0. O Bragantino segue vencendo o Fluminense 1-0 no Maracanã. É o Brasileirão. Voltamos aqui para o cara a cara. Vamos lá então. Unai Simon ou Dibu Martínez? Dudes.
5: Dibu.
0: Dibu. Você, Bruno?
6: Unai Simon. Apenas um gol nessa Copa sofrido.
0: Desempata aí, Bidar.
5: Com uma distância considerável, Dibu Martínez.
0: Dibu Martínez. Tô marcando aqui. Vamos lá. Pedro Porro ou Molina, Bidar?
5: Pedro Porro.
0: Pedro Porro. Dudes?
7: Acompanho.
0: Bruno?
6: Também.
0: Aliás, grande chance do Pedro Porro entrar na seleção da Copa, né? Grande chance, tá? Copa espetacular do lateral espanhol. Cubarsí ou Romero? Dudes?
7: Romero.
0: Romero. Bruno?
6: Cubarsí.
0: Cubarsí, 1-1, Bitar, desempata.
5: Ah, essa daí é difícil, viu, Ébola? Eu já estava na dúvida antes, agora para o desempate. Ah. Porque um ajuda muito pelo alto, o outro ajuda a construir. Eu acho que eu vou com quem pode ser mais decisivo dentro desse jogo, que é o Romero por conta da bola parada.
0: Romero, então. Moleque, o Cubarsí é um moleque bom de bola demais.
5: Muito bom.
0: É. Laporte ou... base do Barcelona, né?
6: Sim.
0: Laporte ou Lisandro Martínez? Brunão?
6: Lisandro Martínez.
0: Ih, será que vamos ter zaga argentina? Hein, Dudes?
7: Lisandro.
0: Lisandro. E Bitar. Nem adianta mais, não fala aí.
5: Eu ia falar o Laporte, mas tanto faz, tanto fez mesmo.
0: Não, não, mas não dá unanimidade, vai, não dá unanimidade. Laporte, é. Então. Não dá essa moral toda pro Lisandro, não, pronto. Esse aqui é difícil pro Taliafico, hein? Porque também, pra mim, vai pra seleção da Copa, mas vamos lá. Cucureia ou Taliafico, Bitar?
5: Ficou fácil, Éboli, Cucureia.
0: E aí, Dudes?
7: Cucureia.
0: Fala, Brunão.
6: O novo jogador do Real Madrid.
8: Cucureia!
6: Ah, eu pensei em falar isso.
0: Que é isso, meu Deus do céu? Olha aqui, essa também eu acho que vai ser simples, hein? E a candidata também à seleção da Copa, mas vamos lá. Rodri ou Paredes, Bruno?
6: Ai, também eu acho que o Paredes começa no banco, muda a estrutura do meio de campo da Argentina na Copa, acho difícil, mas acho que o Rodri tá fazendo uma competição impecável. Pra mim, o Rodri.
0: E aí, Dudes?
7: Rodri.
0: Bitar?
5: Rodri fazendo mata-mata incrível.
0: Tá, demais, jogando muito. Outro que entrou também tomou a posição, hein? Fabián Ruiz contra Enzo Fernández, que jogou uma barbaridade no jogo contra a Inglaterra, fazendo gols importantes. Dudes, começa contigo.
7: É difícil que os dois oscilaram, né? Enzo Fernández teve altos e baixos e o Ruiz nem sempre foi titular.

0: Cabo Verde,
1: como
0: né?
1: Como titular, foi Belo
0: Isso. É? É, isso, Cabo Verde.
1: Não tinha isso na memória. Não tinha isso na memória.
0: 0-0
1: Então, Cabo você Verde. Ficou com o Enzo, né? Ficou
0: com o Enzo. Enzo.
1: Tá, Pitar.
2: O Enzo vem sendo mais decisivo, mas nesse momento, para mim, jogando bola, bola mesmo, para ajudar, foi um dos craques aí da semifinal, o Fabian Ruiz.
1: Fabian Ruiz, tá 1-1, Bruno.
3: Eu vou no momento decisivo do Enzo Fernandes. Para mim foi importantíssimo, um golaço contra a Inglaterra que o Jude Bellingham depois até reclamou com o goleiro Pickford. Só para não confundir o nome, tá, Ebro?
0: É. Importante.
1: Dani Olmo, ficamos com Dani Olmo e Depou. E aí, Bitar?
2: Ai, difícil é sim. Porque o Depou, quando entra para marcar nesse meio campo da Argentina, ele dá a vida dele, né? É, mas eu vou de Dani Olmo. Eu acho que pode ajudar mais ofensivamente.
1: Dudes.
0: Olmo.
1: Olmo. Bruno.
3: Unanimidade.
1: Baena e McAllister. Bruno.
3: É, também acho que tem uma oscilação. Dois jogadores que balançaram as redes nesse Mundial, mas eu acho o Alex Baena. Jogou mais até aqui para mim no Mundial.
1: Baena, um voto, Bitar.
2: Concordo, acho que o McAllister é mais jogador, mas quem jogou mais bola aqui na competição foi, e na última temporada também, acho que dá para falar assim, apesar de temporada abaixo dos dois, mas na Copa do Mundo, o Alex Baena.
1: Vai dar unanimidade aí, Dudes?
0: Sim, é, como jogador, acho que o McAllister é melhor, mas os nossos parâmetros pro cara a cara tem sido Copa do Mundo. Na Copa, isso. Baena.
1: E na Copa, Oyarzabal ou Julián Álvarez, Dudes?
0: Oyarzabal.
1: Oyarzabal. O Bitar?
2: Segundo voto para ele, Eboli.
1: Segundo voto. Bruno?
3: Terceiro voto para ele.
1: Então, tá atendendo aqui ao pedido de Gabriel Dudziak, Lamine Yamal e Messi. Coitado do Yamal, mas tudo bem. Fala, Dudes.
0: É, o padrão Copa tira, né, o Yamal da disputa na véspera da decisão, né, mas é legal fazer esse exercício, né, pensando no futuro também, vai estar registrado aí que a gente escolheu Messi antes da final.
1: Messi vence Lamine Yamal, o 39 contra 19, olha aí, 30, 20 anos separam o Lamine Yamal de Messi. E aí, Bitar?
2: É difícil falar de um outro nome, né, Boli? Porque o Yamal é um dos grandes nomes aí dessa nova geração que está surgindo. Só que a Copa do Mundo dele basicamente começou com mais afinco, assim, com mais vontade no duelo de semifinal. Messi, a Copa do Mundo dele é irreparável até aqui, é o cara que vem salvando a Argentina. Já são 8 gols marcados, muitas assistências, tanto que ele é o líder, né? Nesse quesito também, são 5 assistências até aqui nessa Copa do Mundo. Então, para mim, Lionel Messi.
1: E você, Bruno?
3: Ele conquistou uma Eurocopa com apenas 16 anos de idade, mas está devendo no Mundial. Messi só não está fazendo chover, o que ajudaria muito na região dos Estados Unidos e Canadá. Messi.
1: E quem é que vai treinar? Dibu Martínez, Pedro Porro, Romero, Lisandro Martínez, Cucurella, Rodri, Enzo Fernandes, Dani Olmo, Baena, Oyarzabal e Messi. É o De La Fuente ou o Scaloni, Bitar?
2: Aí depende como você quer jogar, né, Boli? Você quer retrancar um pouquinho mais? Você quer um time com raça, vontade até o fim? Ou você quer um time técnico com a posse de bola? Eu vou optar pelo time técnico, então eu vou com o De La Fuente.
1: De La Fuente. E aí, Dudes?
0: Scaloni.
1: Ô, Brunão, vai desempatar. O melhor trabalho até agora na Copa. De La Fuente ou Scaloni?
3: Ele tem 65 anos de idade. Dá um banho na galera mostrando um físico impecável. Luiz De La Fuente. Que aura tem esse treinador?
2: Mas não é
3: treinador.
2: Pra malhar, é pra treinar.
0: O cara vai votar
2: é
0: porque o outro
2: time.
0: Tem muito não, treinar
3: não.
0: Academia.
3: Eu só tô falando o que ele faz fora. É um baita treinador, gente. A seleção da Espanha hoje joga mais do que a campeã de 2010, hein?
0: Achei que estava escolhendo porque o cara faz supino.
3: Não,
2: eu
3: tem nada a ver.
2: Eu fiquei com esse receio.
3: Não, tem nada a ver. Vamos prestar atenção. Que isso?
1: Olha aqui,

0: Vamos fazer o último intervalo e na volta. O palpitômetro, o favoritômetro da final com suas justificativas. Vamos lá, depois do intervalo.
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0: aproveitar uns segundinhos aqui e explicar o que aconteceu no outro intervalo comercial, né? Eu tava falando aqui,
1: que aconteceu?
0: Que o Pedro empatou por 1-1 com o Grêmio Mauaense. Gol de Nicolas, lateral esquerdo, cobrança de pênalti.
1: Perfeito.
0: E aí eu tive uma intervenção aqui, duas, três vezes, do meu filhote aqui de 3 anos que quis participar. Fica vendo o pai falando no microfone, Bruno Faria. E viu.
1: Maravilhoso.
0: O microfone e falou: não, eu quero falar. Aí eu falei lateral direito, ele falou lateral direito. Aí eu falei: não, você não, agora não. Com o microfone aberto, né? Eu falando, tentando dar conta da situação. Perdi, Bruno, perdi. Tive que fechar o microfone antes que virasse bagunça ainda maior. Mas fala aí do Palmeiras, por favor. Peço desculpas aí pela intervenção do pequeno Julian. Fala aí.
1: Tá tudo certo. Primeiro, um grande abraço pro filhão e tá certo. Vamos lá, treinador do Palmeiras, o Abel Ferreira, foi homenageado hoje na Academia de Futebol, treinador com 11 títulos conquistados, vestindo a camisa do Verdão, e ele foi perguntado se ele tem mais algum sonho no Palmeiras. Durante a coletiva, Abel Ferreira afirmou que sonha em ganhar a Copa Libertadores novamente. O português já venceu a competição mais importante do continente 2 vezes, em 2020 e 2021. A gente lembra, no final do ano passado ficou com o vice-campeonato, mas chegou bem perto e ele obviamente tem esse grande sonho de, quem sabe, conquistar mais uma vez o principal torneio continental. Além disso, o Palmeiras é o líder do Campeonato Brasileiro e o Verdão volta a campo na próxima quarta-feira contra o Coritiba fora de casa, ou seja, no Couto Pereira, a partir das 19h30. Partida importante para o Palmeiras, que tem 7 pontos de diferença. Para o Flamengo, segundo colocado, o Mengão tem um jogo a menos do que o Verdão, mas o Campeonato Brasileiro, outra vez, Gabriel Dudziak, promete pegar fogo nesta reta final entre as duas equipes que estão muito bem estruturadas financeiramente, amigo.
0: Perfeito. Vamos acompanhar aí os próximos passos do multicampeão e vencedor Abel Ferreira.

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1: Para a gente fazer o favoritômetro e por quê? Já entrando no que vocês esperam ver nessa partida de domingo, a grande decisão da Copa entre Espanha e Argentina. Dudes, começo contigo, teus percentuais e por quê?
2: Bom, primeiro, retomar uma ideia que eu trouxe mais cedo no pré-eleição. Por argumentos lógicos, pelo que está jogando, pelo que já mostrou, pelo tipo de jogo que faz, eu acho que a gente vai colocar a Espanha como favorita. Mas a história da Argentina nessa Copa é jogar 20 minutos e ganhar os jogos. Não precisa jogar muito tempo para ganhar os seus jogos. Então, o fato de colocar de novo a Espanha como favorita vai ser feito, né, da minha parte, isso vai ser feito por mim, sabendo que, novamente, pode acontecer a zebra ou pode acontecer da Argentina ganhar, porque os fatores lógicos vão ter que ditar o meu palpite aqui na Rádio CBN. Então, vou colocar a Espanha com 55 e a Argentina 45.
1: E, na tua opinião, a bola vai ficar com a Espanha? Ou vai Espanha. Ser a grande missão da Espanha não deixar a bola com a Argentina, né?
2: Eu acho que a Espanha vai ficar mais tempo, mas não sei se 70-30, sabe? Nem sei se 60-40 de posse de bola. Uhum. Né? Mas é o que fazer em cada momento, né? Se a Espanha vai ter uma posse conservadora, se a Argentina vai ser um pouquinho mais direta, se vai mudar o ritmo do jogo muitas vezes, né? Mais rápido, mais devagar. Que a Argentina tem essa capacidade, né?
1: Bittar, e aí? Seu favoritômetro?
3: 60 para a Espanha, 40 para a Argentina. E acho que a Espanha vai ficar com a bola, Bolívia, justamente para não deixar... não acontecer a mesma coisa do que aconteceu com a Inglaterra, principalmente na reta final de jogo. Eu não acredito que a Espanha vai tirar o pé para deixar a Argentina com a posse de bola. Acho a Espanha a favorita... Mas não dá de jeito nenhum para a gente descartar a Argentina.
1: Então nós temos aí 60-40 para o Bittar. Bruno, você.
4: 52 para a Espanha, 48 para a Argentina. Acho que são duas seleções que cresceram muito durante a competição, em momentos decisivos, cruciais. E eu acho que o fator título passará muito por... para aquela seleção que conseguir ficar com a posse de bola. A Argentina demonstrou isso contra a Inglaterra, quando conseguiu impor o seu ritmo, a sua velocidade e muitos homens no ataque, e principalmente ao virar a partida, mostrou a sua força e tendo a posse de bola. Porque quando faz o gol de empate, muitos imaginariam que ali a Argentina poderia tirar o pé, e não. Muitos jogadores ofensivos em campo seguiram em cima e conseguiram a vitória e virada merecidamente. A Espanha demonstrou um futebol assim, muito convincente para mim contra a grande favorita, que era a França, na minha opinião, obviamente. Se conseguir ficar com a posse de bola e não deixar a Argentina jogar, Espanha é campeã.
1: Muito bem, veremos no domingo. Bom final de Copa para todo mundo. Só um, por favor.
2: Fala. Rapidíssimo. O Bruno disse quem campeã, então?
4: Espanha.
2: Espanha. Ah, tá bom. Tá,
4: ok. Eu tinha falado errado? Eu tinha falado da Argentina?
2: Não. Eu acho que eu ouvi errado, então. Agora entendi.
1: 52-48.
4: Eu posso dar até o placar, se você quiser, assim. Já vim do vento do futuro.
2: Eita. Pra mim?
3: Lá vem.
4: Tô brincando.
3: Não, 2-1 4-0, né? Equilíbrio? Ah, tá.
4: Não, 2-1 Espanha. Acho que vai ser jogo apertado.
3: 2-1. Meu palpite também.
1: Sem prorrogação.
4: Sem prorrogação.
3: Sim.
1: Sem prorrogação. Tá bom. Veremos, como diz Rafael Prats. Amigos, um abraço, hein? Bom final de semana, bom final de Copa. Dudes, Bittar.
2: Valeu.
1: E Brunão. Valeu.
4: Tchau, amigos. Até mais.
1: Tchau.
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Sexta-feira, 17 de julho de 2026. O presidente Lula declarou que vai aguardar uma declaração do presidente dos Estados Unidos, Donald Trump, antes de se pronunciar sobre a tarifa de 25% imposta sobre mercadorias brasileiras. O chefe do executivo também elogiou o Pix como um meio de pagamento confiável. A fala do petista foi realizada durante um evento no Rio de Janeiro. A medida provisória que estabelece subsídios e isenções fiscais para evitar a alta do petróleo em razão do conflito no Oriente Médio foi prorrogada por 2 meses pelo presidente do Congresso, senador Davi Alcolumbre. O governo federal oferece um subsídio de R$ 1,12 por litro de diesel para refinarias e importadores. A MP foi enviada pelo executivo